0: trazidos pelas mudanças climáticas.
1: Entre elas, o fenômeno do El Niño, que traz impactos como chuvas acima da média na região sul e seca e calor acentuados na porção norte.
0: Foi o que apontou Rodolfo Moura, diretor do Departamento de Mitigação e Prevenção de Risco do Ministério das Cidades.
2: Só é possível atuar nos dados se a gente conhece o risco. No momento que a gente está vivenciando agora, de crise climática, de possível intensificação dos processos com El Niño que se avizinha. Então a gente entende que é um documento que pode já surtir efeito como um documento que pode trazer ações de prevenção de norte a sul do Brasil.
1: A publicação está disponível no site gov.br/cidades.
0: A música brasileira e suas partituras agora na internet.
1: Um espaço onde notas, acordes e melodias que fazem parte da nossa história estão a um clique de distância.
0: O novo portal de partituras amplia o acesso a esse patrimônio musical, colaborando também para o ensino musical brasileiro.
3: Chico Buarque, Tom Jobim, Hermeto Pascoal, nomes da música brasileira que agora têm partituras de suas composições reunidas na plataforma online Partituras Brasileiras. A diretora do Centro de Música da Fundação Nacional de Artes, FUNARTE, Eulícia Esteves, explica o que é possível encontrar no site.
4: Partituras do nosso cancioneiro popular, partituras de música de concerto, de compositores brasileiros, ou seja, é uma plataforma de partituras de compositores nacionais, para várias formações, para orquestras, para bandas e para instrumento solo também.
3: O acervo contempla materiais voltados ao ensino musical. Além das partituras, é possível também conhecer obras da música brasileira em formato digital. Na plataforma, o usuário pode pesquisar em itens como catálogo geral, ensino musical e Bienal da Música Brasileira Contemporânea. Eulícia Esteves, da FUNARTE, destaca quem pode usar o material.
4: Músicos, professores, pesquisadores, amantes da música brasileira de uma forma geral.
3: A plataforma vai permitir o aumento gradual do acervo, como explica o músico, pesquisador e professor Renato Borges.
5: Porque já existe uma quantidade razoável de repertório que é disponibilizado, né, em projetos digitais a tendência é que essa quantidade vai aumentar com o passar do tempo.
3: A pesquisa da partitura pode ser feita pelo nome do compositor, título da obra e formação instrumental, como banda marcial, por exemplo. Também é possível pesquisar por diferentes instrumentos e tipos de voz, como soprano e tenor. O endereço da plataforma é partiturasbrasileiras.funarte.gov.br. Reportagem, Márcia Fernandes.
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1: A lista de espera do programa Universidade para Todos, o ProUni, para o segundo semestre do ano, recebe manifestações de interesse nos dias 26 e 27 de agosto, quarta e quinta-feira.
0: Podem participar os candidatos que não foram pré-selecionados nas chamadas anteriores e aqueles que não conseguiram vaga por falta de formação de turma.
1: O processo é gratuito e deve ser feito pelo Portal Único de Acesso ao Ensino Superior.
0: E essas foram as notícias do Governo Federal.
1: Uma realização da Secretaria de Comunicação Social da Presidência da República.
0: Com produção da empresa Brasil de Comunicação.
1: Fique agora com as notícias do Poder Judiciário e do Congresso Nacional. Uma boa noite.
0: Boa noite para você. Até amanhã.
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9: Supremo inicia audiência pública para debater a constitucionalidade de dispositivos da lei antifacção.
10: TST discute o controle do uso de banheiro no trabalho.
11: STJ decide que judiciário só pode determinar tratamento pelo SUS no exterior em situações excepcionais.
12: Boa noite, eu sou Arthur Filho.
13: E eu sou Walter Lima.
12: O Supremo iniciou hoje uma audiência pública para debater a constitucionalidade de dispositivos da lei antifacção.
13: Ao todo, 48 expositores foram admitidos para apresentar argumentos técnicos sobre dispositivos da nova legislação, que são questionados em 4 ações diretas de inconstitucionalidade em tramitação na Corte.
12: Oficialmente denominada Marco Legal do Combate ao Crime Organizado, a lei que entrou em vigor em março alterou o Código Penal, o Código
10: Código de Processo Penal e outras leis penais.
13: O texto define como facção criminosa o agrupamento de pelo menos 3 pessoas que empreguem violência, grave ameaça ou coação para exercer controle territorial ou social, intimidar a população e autoridades ou atacar serviços estruturais essenciais. A audiência será retomada amanhã pela manhã e se estende na parte da tarde.
10: Judiciário só pode obrigar o SUS a custear tratamento médico no exterior em casos excepcionais, como comprovação de que não há tratamento eficaz disponível no Brasil.
13: Para o STJ, o direito à saúde não garante acesso à melhor tecnologia médica disponível no mundo. Fátima Uchoa.
14: Com esse entendimento, a segunda turma do STJ manteve a negativa do TRF4 para que a União custeasse o transplante intestinal e o tratamento de uma menina de 11 anos em hospital dos Estados Unidos. O ministro relator Marco Aurélio Belize explicou que havia dados técnicos sobre hospitais brasileiros habilitados para o referido transplante. O ministro também ressaltou que a proteção integral assegurada a crianças e adolescentes não afasta a necessidade de observar os critérios técnicos, a organização do SUS e a igualdade na distribuição de recursos, devendo a proteção integral ser harmonizada com a sustentabilidade do sistema e com as escolhas legítimas de política pública.
10: O TST faz audiência pública nesta terça-feira para debater o controle e a limitação do uso de banheiro por empregados durante o trabalho.
13: O assunto diz respeito principalmente a setores específicos como teleatendimento e frigoríficos. Simone Moura.
15: Para muitos trabalhadores, o tempo de trabalho é tão cronometrado que é difícil até ir ao banheiro durante o serviço. Mas essa é uma necessidade básica de qualquer pessoa. Por isso, o assunto virou tema de audiência aqui no TST. O Tribunal Superior do Trabalho quer ouvir trabalhadores, empresários, médicos, para discutir a possibilidade de acordos e convenções coletivas flexibilizarem regras relacionadas ao uso de banheiros em atividades como teleatendimento e frigoríficos. A audiência será realizada às 2 horas da tarde desta terça-feira na sede do TST, com transmissão ao vivo pelo canal do Tribunal no YouTube.
10: Participação dos eleitores é destacada pelo presidente do TSE durante a eleição simulada no Maranhão.
13: O teste reuniu mais de 1000 eleitores e reproduziu as condições de uma eleição real. Vitor Struck.
16: A participação dos eleitores é fundamental para garantir a força e a legitimidade da democracia. A avaliação é do presidente do TSE, ministro Cássio Nunes Marques, que acompanhou uma eleição simulada em Paulino Neves, no Maranhão. A iniciativa, promovida pelo TRE do Maranhão, é acompanhada pelo TSE. Funcionou como um ensaio para as eleições gerais de 2026. A simulação reproduziu as etapas de uma eleição real, desde o primeiro voto até a emissão do boletim de urna no fim do dia. Técnicos e observadores do TSE acompanharam a operação. Segundo o presidente do tribunal, o uso da tecnologia na justiça eleitoral tem como objetivo garantir que a vontade do eleitor seja registrada de forma exata, transparente e segura.
17: A tecnologia, para essa justiça especializada, nunca representou um fim em si mesmo, mas sim o meio pelo qual garantimos que a vontade do eleitor seja registrada de forma exata, transparente e inviolável.
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10: A você, uma boa noite.
13: E até amanhã.
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18: Eu sou Paula Groba.
19: E eu sou Ricardo Nakaoka.
18: E estes são os destaques de hoje do Jornal do Senado, que começa agora.
19: Fim da escala 6x1 é defendida em sessão de homenagem ao Tribunal Superior do Trabalho.
18: PEC com mudanças na segurança pública chega ao Senado.
19: Campanha mobiliza familiares de desaparecidos para coleta de DNA.
20: Boa noite.
21: Boa noite.
20: O mundo do trabalho mudou, os desafios também. A inteligência artificial, a automação e as plataformas digitais estão transformando profissões, jornadas e relações entre trabalhadores e empregadores. Em meio a tantas mudanças, velhos problemas permanecem, mas ganham novas formas.
19: Uma sessão especial do Senado celebrou nesta segunda-feira os 80 anos do Tribunal Superior do Trabalho. Durante o evento, parlamentares e representantes da Justiça Trabalhista defenderam o fim da escala 6x1 e o combate à precarização no mercado laboral. A repórter Marcela Diniz traz os detalhes.
22: Em 1946, o então Conselho Nacional do Trabalho passou a integrar oficialmente o Poder Judiciário e a se chamar Tribunal Superior do Trabalho. De lá até hoje, muita coisa mudou nas relações entre patrões e empregados. Terceirização, trabalho intermitente e outros tipos de contrato que não abrangem direitos que eram consagrados em outros tempos, como férias remuneradas e auxílio-doença. A tecnologia também impactou o mundo laboral. Diante dessa realidade, a Justiça do Trabalho precisa compreender os novos cenários e assegurar proteção ao elo mais fraco, o trabalhador. O presidente do TST, ministro Luiz Felipe Vieira de Mello Filho, comentou esse desafio.
23: A inteligência artificial, a automação, a economia digital e o trabalho intermediado por plataformas já fazem parte da realidade de milhões de pessoas. A própria noção de tempo e local de trabalho passa por profundas mudanças. A velha exploração do trabalho assume novas faces e desafia, cotidianamente, o mistério de distribuir justiça social.
22: O senador Paulo Paim, do PT do Rio Grande do Sul, defendeu que o Congresso aprove leis que garantam proteção trabalhista e o direito de viver para além do trabalho.
24: É urgente que o Brasil ponha o fim da escala 6x1 e promova a redução da jornada de trabalho para 40 horas semanais sem redução salarial. Isso é modernizar as relações de trabalho.
22: Ministros do TST já defenderam publicamente a aprovação da proposta de emenda à Constituição que acaba com a escala 6x1 e reduz a jornada máxima para 40 horas semanais. A PEC está na Comissão de Constituição e Justiça do Senado.
20: O Senado analisa o projeto de lei que torna obrigatória a realização do teste do bafômetro ou exames toxicológicos para todos os condutores envolvidos em acidentes de trânsito.
19: A proposta também estabelece que o crime de homicídio culposo ao volante sob efeito de álcool ou drogas seja inafiançável. A reportagem é de Bruno Lourenço.
25: O projeto torna obrigatória a testagem de alcoolemia ou de outras substâncias psicoativas em motoristas envolvidos em sinistros. O autor, senador Fabiano Contarato, do PT do Espírito Santo, que já foi delegado, afirma que a medida busca evitar dúvidas na perícia e agilizar a identificação de casos de embriaguez logo após a ocorrência.
26: O que o projeto faz é que, em estado flagrancial, ele vai ser preso em flagrante. Aí o juiz, na audiência de custódia, é que vai avaliar se ele vai manter a prisão em flagrante ou se ele vai converter a prisão em flagrante preventivo.
25: Além da testagem compulsória, a proposta veda a concessão de fiança nos casos em que o motorista alcoolizado ou drogado causar a morte de outra pessoa. A medida já foi aprovada na Comissão de Segurança Pública.
20: E a segurança pública pode ganhar novas regras diretamente na Constituição. A chamada PEC da segurança pública começa a avançar no Senado após ser enviada à Comissão de Constituição e Justiça. Entre outros pontos, a proposta prevê maior integração das ações de segurança entre União, estados e municípios.
19: Com a escolha de um relator, o texto poderá entrar na fase de discussão. Os detalhes com o repórter Herman Kulitz.
27: A chamada PEC da segurança pública busca modificar a Constituição com o objetivo de combater com mais rigor o crime organizado, de ampliar a atuação da Polícia Federal, de criar polícias municipais, de aumentar os recursos para a segurança pública e para o sistema penitenciário, além de trazer outras medidas que ajudem no enfrentamento da criminalidade. Como destacou o relator da proposta, senador Rogério Carvalho, do PT de Sergipe.
28: Para que a gente possa aprovar definitivamente uma emenda constitucional que defina claramente o financiamento do sistema prisional brasileiro, que a gente possa integrar os órgãos de segurança pública, municipais, estaduais e federal, que a gente possa integrar as inteligências e, com isso, ter mais financiamento e mais gestão da segurança pública, responsabilizando todos os entes federados e, assim, garantir ao povo brasileiro direito à segurança, à liberdade de ir e vir.
27: Após análise na comissão, o texto poderá seguir para o plenário do Senado, onde onde precisará de pelo menos 49 votos favoráveis em 2 turnos para ser aprovada.
20: E familiares de pessoas desaparecidas podem procurar até a próxima sexta-feira pontos de coleta em todo o país para fornecer o material genético.
19: O DNA poderá ser comparado com bancos de dados e auxiliar na identificação e localização de desaparecidos. Repórter Rodrigo Rezende.
0: Até a próxima sexta-feira, 28 de agosto, familiares de pessoas desaparecidas podem entrar em contato com as secretarias de segurança dos 26 estados do país e do Distrito Federal para que profissionais façam a coleta de DNA e outros materiais que permitam o auxílio na busca pelos desaparecidos. A presidente da Comissão de Direitos Humanos do Senado, senadora Damaris Alves, do Republicanos do Distrito Federal, afirma que a situação é urgente.
1: A Comissão de Direitos Humanos tem dado uma atenção especial porque hoje no Brasil nós estamos com mais de 100 mil pessoas desaparecidas. E mais de 55 mil são crianças. Onde estão nossas crianças?
0: A coleta de DNA é indolor e deve ser preferencialmente feita por familiares de primeiro grau da pessoa desaparecida, caso de pai, mãe, filhos ou irmãos. Para mais informações, acesse gov.br/MJ.
20: O projeto que transforma em lei o mapa do caminho para zerar o desmatamento e fazer a transição energética no Brasil está em análise nas comissões do Senado.
19: A ideia de mapa do caminho foi apresentada pelo Brasil na COP30 no ano passado em Belém. Repórter César Mendes.
2: O projeto do senador Beto Faro, do PT do Pará, inclui na Política Nacional sobre Mudança do Clima os mapas para uma transição justa à economia de baixo carbono e para o desmatamento zero. Segundo o autor, a medida transforma essas diretrizes em política de Estado e pode servir de referência a outros países em desenvolvimento. O climatologista Carlos Nobre também defende ações de restauração florestal em grande escala.
3: 4 biomas brasileiros estão na beira do ponto do retorno: Amazônia, Cerrado, Pantanal e Caatinga. É essencial que o Brasil vá nessa linha desses mapas.
2: O mapa do caminho vai permitir um planejamento de longo prazo para o Brasil reduzir suas emissões e combater o desmatamento, alinhado com os compromissos internacionais assumidos no Acordo de Paris.
4: Eleições 2026.
20: O dinheiro é um dos combustíveis das eleições. É ele que ajuda a financiar campanhas, pagar equipes, produzir materiais e levar candidatos até os eleitores. Neste ano, quase 5 bilhões de reais estarão disponíveis para a disputa eleitoral.
19: Mas afinal, de onde vem todo esse dinheiro? E como ele é dividido entre partidos e candidatos? A repórter Patrícia Oliveira explica.
5: O fundo eleitoral é formado por dinheiro público e é destinado apenas para as campanhas em ano de eleições. Em 2026, dos quase 5 bilhões de reais para os 30 partidos registrados no TSE, o PL é que vai ficar com a maior fatia, cerca de 882 milhões de reais. A divisão leva em conta o tamanho das bancadas na Câmara e os votos recebidos pelos partidos na eleição anterior para deputado federal. Também considera a representação no Senado e 2% são divididos igualmente entre todas as legendas. Os partidos definem como distribuir a sua parcela entre os candidatos, como explica o cientista político Rafael Favetti.
6: Os partidos, a rigor, podem usar livremente, tal qual a sua diretoria executiva queira usar na campanha. Porém, os partidos prestam contas à Justiça Eleitoral terminadas as eleições.
5: O eleitor pode acompanhar essa prestação de contas dos partidos pelo site do TSE.
19: Portal e-Cidadania. Apresente sua ideia legislativa, participe de audiências públicas e sabatinas ou opine sobre uma proposta em debate no Senado. Acesse senado.leg.br/e-cidadania. Com a edição de Paula Groba e trabalhos técnicos de João Lira, o Jornal do Senado fica por aqui. Acompanhe agora as notícias da Câmara dos Deputados. Boa noite.
20: Boa noite e até amanhã.
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9: Projeto estimula energia limpa em assentamentos da reforma agrária.
21: Deputados atualizam regulamentação dos profissionais da radiologia.
9: Propostas ampliam controle sanitário sobre suplementos alimentares.
29: Boa noite.
8: Projetos que ampliam o controle sanitário sobre suplementos alimentares estão prontos para serem incluídos na pauta de votações do plenário da Câmara. Saiba mais sobre o assunto na reportagem de José Carlos Oliveira.
10: O deputado Felipe Carreiras, do PSB de Pernambuco, acredita em rápida aprovação de propostas que ampliam o controle sanitário e as punições para fraudes e publicidade enganosa em torno dos suplementos alimentares. Os três projetos de lei foram recomendados pelo grupo de trabalho que ele coordenou na Câmara dos Deputados, já tiveram o regime de urgência aprovado e, portanto, estão prontos para votação no plenário. Além de criminalização e aumento de multa diante de irregularidades, as propostas têm foco em segurança alimentar.
11: Nós temos a grande chance de ter uma legislação moderna, de referência internacional, na medida que nós procuramos enxergar todos os mercados mundiais que comercializam suplemento. A gente pensa na proibição e uma multa para a rede social que estiver possibilitando esse tipo de propagação indiscriminada, assim como as big techs que ofertam no Mercado Livre, no Amazon, na Shopee, esse tipo de produto. Pior do que a suplementação inadequada é a substância falsificada. E está entrando no Brasil, sendo sugerida por esses digital influencers que não têm nem informação médica.
10: Entre 2000 e 2025, 63% dos processos analisados pela Agência Nacional de Vigilância Sanitária foram relacionados a suplementos, envolvendo uso de anabolizantes, manipulação do teor de proteínas e rótulos irregulares. Nas audiências públicas promovidas pelo grupo de trabalho entre outubro do ano passado e março deste ano, técnicos da Anvisa relataram casos de suplemento ômega 3 feito apenas de óleo vegetal com aroma de peixe, whey protein e creatina à base de farinha com saborizante e substâncias tóxicas do agronegócio em laboratório de suplemento alimentar. Felipe Carreiras deverá ser o relator das propostas de controle sanitário dos suplementos alimentares no plenário da Câmara. O deputado lembrou que as audiências no grupo de trabalho ouviram todos os setores envolvidos, desde as empresas até médicos e nutrólogos. Da Rádio Câmara de Brasília, José Carlos Oliveira.
12: Saúde.
13: Baleia Rossi, do MDB de São Paulo, apresentou o projeto que estabelece diretrizes para ampliar a atenção à saúde da mulher durante o climatério e a menopausa no SUS. Ele explica que a ideia é qualificar o atendimento, ampliar o diagnóstico e facilitar o acesso a tratamentos.
8: O texto também institui a Semana Nacional de Conscientização sobre o Climatério e a Menopausa, a ser realizada na primeira quinzena de março. O objetivo, segundo Baleia Rossi, é ampliar a informação sobre o tema, reduzir estigmas e fortalecer as ações de educação em saúde.
12: Previdência.
13: Júnior Lourenço, do Maranhão, é favorável ao projeto que regulamenta a aposentadoria especial de agentes comunitários de saúde e de combate às endemias. Para ele, a medida é importante para garantir direitos previdenciários àqueles que atendem diretamente à população.
8: Júnior Lourenço explica que a proposta prevê aposentadoria com integralidade e paridade aos 50 anos para mulheres e aos 52 para homens, após 20 anos de atividade. O texto também estabelece regras para quem tem tempo de serviço em outras funções.
12: Trabalho.
13: Projeto de Rodrigo Valadares, do PL de Sergipe, cria uma modalidade de aprendizagem voltada a jovens egressos do serviço militar obrigatório. O texto permite que empresas de segurança privada substituam a cota de aprendizes pela concessão de bolsas preparatórias a esses jovens.
8: Rodrigo Valadares explica que o projeto reduz para 19 anos a idade mínima para atuação como vigilante de quem comprovar a prestação do serviço militar e dispensa. Para ele, a medida amplia a inserção de ex-militares no mercado de trabalho e reduz a vulnerabilidade desses jovens.
12: Votação.
13: O projeto que amplia o reconhecimento de profissionais da radiologia foi alterado na Câmara e retorna ao Senado para análise das modificações. Saiba mais com a repórter Sofia Peçanha.
14: A Comissão de Constituição e Justiça aprovou o projeto que atualiza a regulamentação das profissões de técnico e tecnólogo em radiologia e de bacharel em ciências radiológicas. A proposta, já aprovada pelo Senado, altera a lei que regula o exercício das profissões da área desde 1985. Entre as mudanças está o reconhecimento formal das categorias de bacharel, tecnólogo, tecnólogo e técnico em radiologia, além da ampliação das áreas de atuação profissional. O texto busca adequar a legislação às novas tecnologias utilizadas em exames e tratamentos de saúde, além de atividades industriais e de segurança que utilizam radiação. O projeto já havia sido aprovado pela Comissão de Saúde. Na reunião, o relator, o deputado Ricardo Silva, do PSD de São Paulo, destacou a importância desses profissionais para o funcionamento dos serviços de saúde.
7: Eles buscam beneficiar os profissionais técnicos em radiologia, os quais têm atuação relevante nos serviços de saúde, principalmente na produção de exames radiológicos indispensáveis ao diagnóstico de patologias.
14: Além de atualizar as regras para o exercício da profissão, o texto determina quem pode obter registro nos conselhos regionais de técnicos em radiologia, estabelece regras para a supervisão das técnicas radiológicas e reforça exigências relacionadas à proteção radiológica e à segurança dos trabalhadores e usuários dos serviços. Na prática, a proposta busca dar mais segurança jurídica aos profissionais ao definir quem pode atuar em cada atividade e quais são as responsabilidades de cada função. Durante a votação na Comissão de Constituição e Justiça, a deputada Érica Cocai, do PT do Distrito Federal, defendeu a proposta, afirmando que uma das principais mudanças é o reconhecimento dos tecnólogos em radiologia na legislação.
15: E por fim dizer que nós temos uma legislação que é uma legislação antiga, que não previa o tecnólogo, e tecnólogo agora vai poder fazer concurso público. Tecnólogo vai poder adentrar na saúde como tecnólogo. Portanto, é um reconhecimento.
14: Como a proposta que atualiza a regulamentação dos profissionais das técnicas radiológicas sofreu alterações durante sua análise na Câmara, ela retorna agora ao Senado para análise dessas modificações. Da Rádio Câmara de Brasília, Sofia Peçanha.
16: Desenvolvimento Regional.
17: Grupo do PL do Rio Grande do Sul defende a criação de um regime excepcional para agilizar obras e compras em estados e municípios atingidos por calamidades climáticas. A medida flexibiliza regras de licitação e reduz prazos para acelerar a reconstrução da infraestrutura pública.
18: O projeto também permite contratações simplificadas para obras de prevenção, como drenagem, contenção de encostas e sistemas de alerta. Zucco explica que a intenção é reduzir a burocracia sem abrir mão da transparência e da fiscalização dos recursos públicos.
16: Meio ambiente.
17: Mário Negromotti Júnior, do PSB, pede que a Comissão de Finanças e Tributação realize uma audiência pública para discutir os impactos econômicos, fiscais e patrimoniais da atuação do ICMBio e das unidades de conservação federais em Una, no sul da Bahia.
18: Segundo Mário Negromotti Júnior, as restrições ambientais afetam atividades agropecuárias, investimentos, acesso ao crédito e a arrecadação do município. Ele defende o debate para conciliar a preservação ambiental com segurança jurídica dos proprietários e o desenvolvimento da região.
16: Transportes.
17: A Câmara aprovou e encaminhou para análise do Senado o projeto que prorroga até 2032 a dispensa do adicional ao frete para a renovação da marinha mercante em transportes com origem ou destino nas regiões Norte e Nordeste. André Abidon, do PP do Amapá, observa que a cobrança pode representar de 8% a 40% do valor do frete.
18: De acordo com André Abidon, a prorrogação ajuda a reduzir os custos de transporte e dá mais segurança para empresas planejarem investimentos nas duas regiões. O benefício vale para a navegação entre portos brasileiros e para o transporte por rios e lagos.
16: Economia.
17: Afonso Florense, do PT da Bahia, assina projeto que cria a Lei de Proteção da Soberania Econômica Nacional contra sanções estrangeiras. A proposta proíbe que sanções unilaterais impostas por outros países produzam efeitos no Brasil.
18: De acordo com Afonso Florense, a medida protege a autonomia do país e impede um encerramento injustificado de contas bancárias e contratos por exigências externas. O deputado sustenta que o objetivo é proteger a economia e a legislação de interferências estrangeiras.
17: A proposta de emenda constitucional que amplia a imunidade tributária de organizações religiosas foi aprovada na Câmara. Gabriel Mota, do União de Roraima, explica que o texto também impede a cobrança de impostos na aquisição de bens e serviços necessários ao funcionamento das instituições.
18: Gabriel Mota avalia que a mudança dá mais segurança jurídica à aplicação do benefício tributário. A proposta se estende a creches, asilos, orfanatos, monastérios, seminários e comunidades terapêuticas sem fins lucrativos geridas por essas organizações.
16: Agricultura.
17: A comissão aprovou o projeto que institui incentivos à geração de energia limpa em assentamentos da reforma agrária. A repórter Maria Neves tem mais detalhes.
0: A Comissão de Minas e Energia da Câmara aprovou o projeto do deputado Mercinho Lucena, do PSD da Paraíba, que cria incentivos para a geração de energia elétrica de fontes renováveis em áreas da União destinadas à reforma agrária. Pelo texto, poderão se beneficiar da lei pessoas físicas ou jurídicas organizadas em cooperativas e associações que representem assentados. Para viabilizar a geração de energia limpa nos assentamentos, a proposta assegura acesso prioritário a linhas de financiamento em bancos públicos e prioridade no licenciamento de obras de rede elétrica. O projeto também permite que o excedente de energia de microgeração e de minigeração distribuída seja adquirido por distribuidoras ou órgãos públicos. De acordo com o relator, deputado Júlio Lopes, do PP do Rio de Janeiro, o projeto cria a possibilidade para que cerca de 1 milhão de famílias acessem novas fontes de renda por meio da comercialização de excedentes energéticos. Na opinião do parlamentar, ao permitir que essas famílias instalem e operem usinas de energia limpa, o projeto cria um ambiente de negócios favorável ao cooperativismo e ao associativismo rural.
1: É um projeto que tem um mérito muito especial de dar aquelas pessoas que estão em áreas destinadas à reforma agrária. Portanto, pessoas que não têm propriedade, que não têm terra, que não têm outras possibilidades de desenvolverem projetos de energia. E a partir desses projetos terem uma capitalização, terem uma renda. E eu entendi que isso será de grande valia para a capitalização dessas áreas mais pobres do Brasil, ajudando essas populações menos assistidas.
0: O projeto que cria incentivos para

0: Nossa alimentar.
1: Esporte.
2: Arthur Oliveira Maia, do União da Bahia, é autor da proposta que proíbe a publicidade, a propaganda e o patrocínio de apostas de cota fixa, as chamadas bets, em todo o país. O projeto ainda veda a contratação de influenciadores, atletas e celebridades para divulgar as apostas.
0: O texto proíbe também o patrocínio de eventos e a utilização de marcas de bets em estádios, arenas e outras instalações. Arthur Oliveira Maia acrescenta que 20% da área de exposição das plataformas de apostas deve ser destinada a alerta sobre os riscos do jogo.
1: Ciência e tecnologia.
2: Fernanda Coelho Filho, do União de Pernambuco, solicita a criação da Frente Parlamentar em defesa do Programa Espacial Brasileiro. O deputado entende que o colegiado pode colaborar com a formulação de políticas públicas voltadas para o setor espacial e de inovação tecnológica.
0: Fernanda Coelho Filho afirma que a iniciativa visa fortalecer a soberania nacional com o desenvolvimento de programas em telecomunicações e monitoramento climático e territorial. Ele argumenta que a frente vai atuar para garantir recursos orçamentários para o setor.
2: Antônio Doido, do MDB do Pará, celebra a aprovação na Câmara de projeto que impede o bloqueio de recursos do Fundo de Universalização dos Serviços de Telecomunicações. Ele ressalta a importância do FUST no financiamento de ações para ampliar o acesso à internet no país.
0: Antônio Doido avalia que a medida pode assegurar mais recursos para levar internet de qualidade a escolas públicas, áreas rurais e comunidades que ainda não têm atendimento adequado. O texto também prevê mais investimento para a infraestrutura das próprias operadoras.
2: Juscelino Filho, do Maranhão, é favorável ao projeto que estabelece novas regras para o compartilhamento de postes de energia elétrica por empresas de telecomunicações. A proposta busca ampliar a organização das redes e garantir acesso isonômico à infraestrutura.
0: O texto atribui à ANEEL e à Anatel a definição das regras técnicas e econômicas do compartilhamento e prevê prazo de 5 anos para regularizar ocupações irregulares. A proposta, que tem o apoio de Juscelino Filho, também incentiva a modernização da infraestrutura.
1: Segurança Pública.
2: Mário Frias, do PL de São Paulo, defende ampliar o prazo da prisão temporária em investigações de organizações criminosas e associações criminosas de alta complexidade. A medida vale para casos que dependam de provas como quebras de sigilo e análise de dados digitais.
0: Pela proposta, a prisão temporária poderá durar até 40 dias, com possibilidade de prorrogação por igual período, mediante decisão judicial fundamentada. Segundo Mário Frias, o texto também estabelece prazo de 30 dias para o Ministério Público se manifestar após a conclusão do inquérito.
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1: Justiça.
2: Felipe Franceschini, do Podemos, do Paraná, quer reforçar a proteção patrimonial da mulher na dissolução do casamento ou da união estável. Ele defende que medidas de bloqueio e proteção de bens não poderão atingir imóveis ou outros bens dados como garantia em financiamentos.
0: Felipe Franceschini afirma que a medida evita que bens que ainda pertencem juridicamente ao banco ou a outro credor sejam incluídos na proteção patrimonial. Segundo o deputado, a intenção é assegurar que as medidas incidam apenas sobre bens efetivamente disponíveis.
1: Últimas notícias.
2: O jornal Câmara dos Deputados irá a Salvador nesta sexta-feira para mais uma gravação itinerante da Voz do Brasil nos estúdios de emissoras da Rede Câmara de Rádio.
0: Lado a lado, um âncora da Rádio Câmara de Brasília e um âncora da emissora local vão apresentar as principais notícias do dia. O programa gravado em Salvador irá ao ar na próxima segunda, dia 31.
2: Termina agora o jornal Câmara dos Deputados, produzido pela Rádio Câmara, com trabalhos técnicos de Everson Urani.

0: e apresentação de Márcio Aquiles Sardi e Val Monteiro. Boa noite.
1: Uma ótima noite. Você fica agora com o Minuto do TCU.
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0: 9:39, ótima noite a você, ouvinte Band News FM, ligado e sintonizado por aqui na nossa programação desta segunda-feira, dia 24 de agosto de 2026. Eu sou Maurício Ferreira, vamos juntos por aqui atualizando os destaques do Brasil e do mundo rapidamente, porque na sequência chega por aqui o Band News na área, para você ligado e sintonizado também por aqui com o Léo Fontes e com o Yuri Queiroga, e já já então estaremos juntos e debatendo até as 11 horas da noite, noticiário envolvendo uma semana importante de Copa do Brasil e também de Campeonato Brasileiro, mas antes então atualizamos por aqui as notícias do Brasil e do mundo. O ministro Flávio Dino, do Supremo Tribunal Federal, atende ao pedido da Polícia Federal e autoriza o compartilhamento de dados de uma operação da Polícia Civil de São Paulo envolvendo a produtora do filme Dark Horse. A informação foi publicada pela jornalista Bela Megali, do jornal O Globo. Em junho, a Polícia Paulista cumpriu mandados de busca em endereços ligados a Karina Ferreira da Gama, dona da produtora responsável pela cinebiografia do ex-presidente Jair Bolsonaro. Existe a suspeita de fraudes e desvios de recursos públicos em um contrato firmado para instalar pontos de internet gratuita entre o Instituto Conhecer Brasil, de propriedade de Karina Gama, e a Prefeitura de São Paulo. Agora, com a decisão de Flávio Dino, a PF pode incorporar o material ao inquérito que apura se recursos públicos de emendas parlamentares foram usados no financiamento do longa. Embora a investigação conduzida em São Paulo tenha foco diferente do inquérito da Polícia Federal, os dados poderão ser usados pela PF para aprofundar a apuração sobre os recursos ligados à produção do filme. O governo federal libera recursos para minimizar o tarifaço, além de seguir na expectativa para continuar as negociações. Informações com Márcio Rocha.
1: 13,5 bilhões de reais serão usados pelo governo federal para minimizar os efeitos do tarifaço, que está em vigor desde o mês passado. A medida foi publicada no Diário Oficial da União e será usada para socorrer as empresas que sofrem com as tarifas do governo dos Estados Unidos. De acordo com o Ministério do Desenvolvimento, Indústria, Comércio e Serviços, cerca de 8.600 empresas brasileiras estão sujeitas ao tarifaço. Assim, também cresce a expectativa para a retomada das negociações envolvendo o Palácio do Planalto e a Casa Branca, sendo que os encontros iniciais devem ser feitos de forma virtual, apesar de que uma reunião presencial também deve ser definida nos próximos dias. No comunicado que anunciou a conversa com Trump, o Palácio do Planalto disse que o presidente Lula enfatizou que as alegações que basearam a decisão, entre elas o PIX, são infundadas.
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0: 9 horas e 42 minutos, ótima noite a você, ouvinte. Band News FM está no ar, o Band News na área desta segunda-feira, 24 de agosto. Vamos juntos por aqui até as 11 horas da noite, quase 1h20 de programa, para você ficar ligado por dentro de absolutamente tudo que rolou neste fim de semana, na rodada 24 do Campeonato Brasileiro, que ainda tem bola rolando nesse momento e daqui a pouquinho a gente atualiza a situação do Botafogo. Não é fácil no Rio de Janeiro, enfrentando o Atlético Paranaense no estádio Nilton Santos. E claro, já vamos passar a projetar aí também mercado da bola. Tem muitas equipes que estão aí com negociações em andamento. É o caso do Palmeiras, o meio atacante Alan já de malas prontas para defender o Manchester City da Inglaterra. E uma semana importante também de Copa do Brasil. Amanhã já começam os duelos das quartas de final, tem clássico em Belo Horizonte entre Cruzeiro e Atlético Mineiro, então tudo isso e muito mais a partir de agora aqui no Band News na área, que conta também com a sua participação, você ouvinte Band News FM, que vai mandar o seu recado para cá pelo 11 999 592 100. Esse é o nosso WhatsApp, canal aberto por aqui já para você mandar o seu recado, mandar a sua mensagem de áudio, 11 para o ouvinte fora de São Paulo, esse é o nosso DDD 999-592-100. Já estamos ao vivo, também com imagens lá pelo YouTube da Band News FM, pelo chat, você também pode mandar o seu recado para cá. Converse comigo, Maurício Ferreira, e também com ele, Yuri Queiroga. Tudo bem, Yuri? Está inspirado hoje, hein? Tô sabendo. Uma ótima noite, um abraço.
1: Ótima noite para você, Maurício Ferreira. Para quem nos acompanha em todas as plataformas da Band News FM, rapaz, quem tá inspirado é o Atlético Paranaense, né? Tá metendo 3-0 para cima do Botafogo. Esse veio inspirado para essa segunda-feira. A gente vai falar muito ainda dessa partida, que tá terminando, mas já tá caminhando para uma definição.
0: É isso, estamos chegando aí quase já aos 40 do segundo tempo. João Cruz abriu o placar e o Viveiros marcou duas vezes. Atlético Paranaense 3-0 então para cima do Botafogo, dentro do estádio Nilton Santos, no Rio de Janeiro. E é um resultado de um Atlético Paranaense que tá colando no Flamengo, né? Tudo bem que o rubro-negro ainda tem um jogo a menos, o jogo adiado, já remarcado, né, contra o Mirassol, que vai ser disputado no início de setembro, mas o Atlético Paranaense, que voltou da Série B do Campeonato Brasileiro, já tá na cola dos líderes ali, e daqui a pouquinho eu quero ouvir o Léo Fontes também sobre essa expectativa do Furacão. Léo Fontes, que já está também nos estúdios aqui da Band News FM. Tudo bem, Léo? Um abraço, ótima noite.
2: Grande abraço para você, Maurício. Grande abraço para o Yuri Queiroga, nosso colega aqui. Grande abraço para todo mundo ouvinte da Band News FM. Campeonato Brasileiro, no final de semana, voltou a ter resultados interessantes, né? A gente vive essa gangorra entre Palmeiras e Flamengo. O Flamengo tinha empatado dois jogos, o Palmeiras passou à frente, abriu vantagem. Passou a ser um time que poderia ser campeão apenas com seus esforços, né? Depois o Flamengo aproveitou derrapadas do Palmeiras para recuperar essa vantagem também. E ainda tem, né, essa vantagem de depender apenas dele para ser campeão, porque o saldo de gols é maior que o do Palmeiras. Então, na teoria, se tudo se mantiver mais ou menos nessa toada, o Flamengo ganhando seu jogo atrasado contra o Mirassol dia 2 e depois vencendo o Palmeiras no Allianz, ele pode ser campeão brasileiro, só dependerá dele, né? Mas acho que tem muita coisa ainda pela frente. Palmeiras e Flamengo ainda vão tropeçar, principalmente porque o Palmeiras tem duas competições, né, por fora, além do Campeonato Brasileiro, e o Flamengo tem também a Libertadores. Eu estava aqui na sexta-feira com o Yuri e com a Aline, falando que o provável adversário do Flamengo, que sai amanhã, né, do jogo entre Independiente del Valle e Tolima, Independente del Valle tem 15 vitórias consecutivas na temporada, né?
0: Os caras estão... Lidera o campeonato equatoriano com folga, né?
1: Não é de bastidor, porque quem estava acompanhando na área na sexta-feira pôde ver e ouvir isso ao vivo. Nós quase quebramos essa sequência.
2: Quase zicamos o Del Valle.
1: Porque quando a gente falou dessa sequência, quando o Léo falou dessa sequência, o Del Valle estava jogando. E o Leones Del Norte fez o segundo gol para cima do Del Valle, tava fazendo 2-1. Só que o Del Valle virou com dois gols nos acréscimos.
2: Dois gols nos acréscimos. E 15 vitórias consecutivas, não pode ser um time ruim, né? Mesmo sendo, o campeonato equatoriano, não sei o quê. Mas tem a Libertadores também, onde eles ganharam do Tolima fora de casa. Então, vai ser um adversário difícil pro Flamengo. E nessa semana em que o Flamengo vai disputar dois jogos de Libertadores, ele vai ter que ter uma atenção no Campeonato Brasileiro. Ele pode perder pontos também. Assim, né, como também vai disputar o seu jogo a menos nos jogos entre Copa do Brasil ali que o Palmeiras faz, né? O Palmeiras faz dois, o Flamengo vai fazer um só, que é de Campeonato Brasileiro, mas de qualquer maneira vai jogar.
0: E tem algo muito interessante nesse jogo entre Palmeiras e Flamengo do segundo turno, né? Que vai ser pela 36ª rodada. A gente vai, se as coisas se mantiverem dessa maneira, né, para um cenário muito parecido com o que foi Palmeiras e Botafogo em 2024. Antepenúltima rodada do Campeonato Brasileiro. Naquela ocasião, entre Palmeiras e Botafogo, não dava para sair dali daquele confronto o campeão nacional, né? Mas foi um jogo, a vitória do Botafogo por 3-1 no Allianz Parque, que determinou praticamente o título do time carioca. A gente vai
2: determinaria também do Palmeiras, né? Porque o Palmeiras era o líder.
0: Sim, determinaria para o Palmeiras. Palmeiras, teoricamente, naquele jogo, né, tinha ali a vantagem do empate para ficar à frente. Exato. E aí, nas últimas duas rodadas, tentar confirmar o título. Botafogo vence, ultrapassa o Palmeiras e aí depois caminha rumo ao título do Campeonato Brasileiro de 2024. Exato. Mas a gente vai ter um cenário parecido, né, de na antepenúltima rodada do Brasileirão, um duelo que, ao que tudo indica, será dos dois líderes, né, os dois primeiros colocados do Campeonato Brasileiro, e que, a depender da matemática até lá, pode já definir ou não o campeão dessa edição de 2026 do Campeonato Brasileiro, e justamente uma semana antes da final da Copa Libertadores da América, né? Muita gente credencia aí, quem sabe, Palmeiras e Flamengo mais uma vez na decisão, Corinthians do lado de lá tentando atrapalhar as coisas, Estudiantes e, quem sabe, Independente Del Valle, do lado de cá, Fluminense, Platense e LDU também tentando entrar nessa briga, mas se muita gente coloca Palmeiras e Flamengo como a grande opção aí de mais uma final de Libertadores, teremos esse duelo uma semana antes, na antepenúltima rodada do Campeonato Brasileiro.
2: Então, esse que é o problema, né? Porque como as duas equipes têm esses jogos todos, né? E tem final de Libertadores, que de repente pode acontecer, como você falou, tem muita coisa para acontecer, né? E equipes que correm por fora, como o Atlético e o Cruzeiro, eles podem também, de repente, surpreender na reta final, né? Sem competições. O Cruzeiro tem a Copa do Brasil ainda e é favorito para chegar à final também do seu lado, mas o Atlético não tem mais nada, né? Tem uma diferença grande de pontos. O Palmeiras tem 51 pontos hoje.
1: O Atlético Mineiro ainda tem a...
0: O Atlético Paranaense.
1: Paranaense.
0: Que é o terceiro colocado nesse momento, né? Tá chegando a 44 pontos, um atrás do Flamengo, que tem 45. O Santi Rodrigues descontou, né?
1: Isso, o Santi Rodrigues é um jogador que teve ali até envolvido numa possível negociação pro Columbus Crew dos Estados Unidos. Marcou pro Botafogo, diminuiu. O Botafogo ainda tá insistindo, mas tá 3-1 pro Atlético Paranaense. Com esse resultado, o Furacão está chegando a... mantendo-se, na verdade, na terceira posição, mas abrindo 3 pontos novamente em relação ao Fluminense, ficando a 1 ponto do Flamengo.
2: E 7 do Palmeiras.
1: E a 7 do Palmeiras.
2: 7 do Palmeiras. Então, 7 pontos do Palmeiras com o mesmo número de jogos. Tem um confronto direto ainda em Curitiba, né? Porque o primeiro confronto foi jogado no Allianz. Ainda era Allianz. Então,
1: ainda naquele tempo era ainda.
2: Estou tentando. Arena Palmeiras. Tô
0: Arena
2: tentando.
0: Palmeiras.
2: Então, assim, tem um jogo em casa com o Palmeiras, ou seja, pode querer brigar pelo título, por que não, né? O Atlético tá só trabalhando o Campeonato Brasileiro, pode se dedicar o tempo todo a isso.
0: E abri agora aqui o calendário da CBF, né, pra temporada de 2026, para poder confirmar exatamente. As semifinais da Copa do Brasil, elas serão disputadas só em novembro. Então, no caso do Cruzeiro, que já foi eliminado da Libertadores pelo Flamengo, né, caso passe agora pelo Atlético Mineiro, até a primeira semana de novembro vai ter praticamente setembro e outubro inteiros para se dedicar só ao Campeonato Brasileiro, a essa caça a Palmeiras e Flamengo, né? Especificamente o Palmeiras, que nesse momento tem a liderança da competição.
2: Então, né, dá para ver que tem muito... E o Palmeiras joga com o Cruzeiro também ainda, né?
0: Joga e lá, né? No primeiro turno as duas equipes se enfrentaram na Arena Barueri, empataram.
2: Então o Palmeiras...
0: Joga em BH.
2: O Palmeiras tem essas decisões pela frente, né? Contra essas equipes. Claro que... O Palmeiras vencendo também essas equipes, praticamente ganhou o Campeonato Brasileiro, né? Nessas equipes, quando eu digo o Atlético, o Cruzeiro e o Flamengo. Se o Palmeiras vencer esses 3 jogos, mais a sequência que o Palmeiras tem de regularidade, acho que não perde o campeonato. O problema é que são jogos dificílimos, né?
0: O Flamengo vai jogar em São Paulo, na Arena Palmeirense, o Atlético Paranaense ainda joga então em Curitiba, né? Dos 3 primeiros colocados, a gente tem o Fluminense também, que nesse momento tá à frente do Cruzeiro, né? Mas o Fluminense e o Palmeiras já fez os 2 jogos, não vai mais enfrentar o time carioca. Mas desses 3 que também estão ali na parte de cima da tabela, o Palmeiras só joga contra o Flamengo na Arena em São Paulo, os outros 2 compromissos contra visitante. Como visitante, Gol do Botafogo, né, Yuri Queiroga?
1: 47 do segundo tempo, o Botafogo faz... Rapaz, será? Será que o Botafogo vai buscar... Santi Rodrigues de novo, hein? Dois gols de Santi Rodrigues, posição era legal. Goleiro Santos falhou no primeiro gol e agora saiu também estabanado e não conseguiu abafar a finalização. Na verdade, não foi nenhuma finalização, né? Mas a chegada ali do Santi Rodrigues, que toca levemente na bola... E faz o segundo, Botafogo tava perdendo 3-0, agora diminui para 3-2, tem 3 minutos para quem sabe buscar um empate heróico.
0: É, muito mais na marra do que no futebol jogado especificamente, né? O Botafogo ainda comandado pelo Belão, que é o técnico do Sub-20, né? Há até um discurso e uma possibilidade de que ele seja efetivado no cargo, mas agora vai mais na base do abafo ali o Botafogo para quem sabe buscar o gol de empate. Eu ia te perguntar, Léo Fonte, sobre o trabalho do Odair Hellmann nesse Campeonato Brasileiro, né? À frente de um time que voltou agora à principal divisão do futebol nacional. Mas pro torcedor do Atlético Paranaense não ficar bravo comigo e achar que eu tô zicando, eu vou esperar o jogo acabar. E aí a gente fala, então, sobre o trabalho do Odair Hellmann. Enquanto isso, Léo, quero te ouvir sobre o jogo de ontem do Palmeiras, né? Claro que a gente vai projetar muito ainda de Copa do Brasil. Yuri Queiroga já com todas as informações aí também dessa semana importante do torneio mata-mata, mas o Palmeiras ontem goleou o Vasco 4-1, numa boa atuação do time do técnico Abel Ferreira, sobretudo no segundo tempo, né? Principalmente no segundo tempo, o Palmeiras muito mal mais uma vez na primeira etapa, e me parece ter passado por um ajuste técnico do Abel, né? Um ajuste tático do Abel Ferreira no jogo de ontem, o papo no intervalo com os jogadores e já com a saída do Barbosa, a entrada do Murilo, né? De certa maneira, ele abrindo mão no segundo tempo daquela formação, de fato, com os três zagueiros. O quanto isso para você foi primordial para o Palmeiras ter deslanchado no segundo tempo e até uma mudança de característica do Alan também, né? Que passa a jogar mais centralizado no jogo de ontem na segunda etapa. Foi isso que fez o Palmeiras ontem deslanchar no segundo tempo e aplicar a goleada para cima do Vasco?
2: É, isso ajudou, né? Com toda certeza. Ele sai do sistema com três zagueiros para linha de quatro, mas com os laterais atacando bastante, né? O Marlon descendo um pouco mais para ser um terceiro zagueiro quando preciso, né? Mas para trabalhar mais na saída de bola, ele não foi um terceiro zagueiro, mas para trabalhar na saída de bola com três. O Alan, quando foi para o meio de campo, o Palmeiras ganhou uma peça a mais. E isso surpreende o adversário quando você volta, né, no segundo tempo com uma formação dessa, porque levanta a placa, sai um zagueiro, entra outro, né? Você, como técnico adversário, imagina, não, tudo bem. É uma mudança que não vai fazer muito alarde, mas na verdade tem esse alarde, né? Essa mudança tática. E aí o Palmeiras tinha um jogador a mais no meio campo com o Alan e o Palmeiras marcou rápido, né? Então isso foi... primordial, porque o Palmeiras faz 3 gols em 11 minutos. Sim. Então até o técnico do Vasco entender a alteração, entender a mudança e poder mexer em alguma coisa, o Palmeiras já tinha feito 3 gols, depois fez mais um até, né, que foi anulado por impedimento. E essa mudança foi fundamental, sim, no jogo, para que o Palmeiras conseguisse a vitória. E, obviamente, a qualidade do Flaco Lopes nas finalizações, né, que fizeram também com que o Palmeiras conseguisse sair à frente do marcador, coisa que no primeiro tempo foi muito difícil para o Palmeiras, né? Então, tem tudo ali de mudança tática do Abel Ferreira para a vitória do Palmeiras.
1: E não apenas mudança tática, mas uma mudança também... a gente discutia isso na transmissão ontem com o Marcos Assunção, uma mudança muito anímica também para a partida, a ponto do Abel Ferreira realmente, né, falar na coletiva que fez uma espécie de desafio, né, ou então... uma conclamação aos jogadores do Palmeiras, dizendo o seguinte: isso é o melhor que vocês podem fazer, né, enquanto grupo, né, depois do primeiro tempo, em que não houve nenhuma finalização ao alvo do Palmeiras. Então, ele, além de fazer a mudança tática, ele mexeu, e aí isso foi mais decisivo, talvez, no brilho do time. Né? Mexeu nos brilhos do time, é tanto que os caras voltaram com uma postura completamente diferente. Né? Eu não estou falando porque tenham acertado, mas a postura já era completamente diferente desde o primeiro lance. E aí rendeu que em 10 minutos marcasse 3 gols.
0: Porque ele fala também, né, Léo, nessa mesma resposta, que foi a primeira da entrevista coletiva de ontem, justamente isso, né? Teve um encaixe, marcação do Vasco, e o Abel acreditava esse primeiro tempo abaixo do time do Palmeiras por esse encaixe, marcação do Vasco, né? Que subiu um pouco mais as linhas, marcou mais em cima, dificultou a vida do Palmeiras. mas um primeiro tempo muito passivo também, né? O Palmeiras com muita lentidão na troca de passes, tentando as jogadas de ligação direta na maioria das vezes, uma certa falta de criatividade, uma passividade. Até perguntei isso ontem ao Abel Ferreira na entrevista coletiva, que talvez tenha entendido de uma outra maneira, né? E acabou respondendo por um outro lado, desabafando sobre o calendário do Campeonato Brasileiro, que os times não têm tempo de treinamento, mas a pergunta que eu fiz a ele foi justamente essa, né? Se ele havia pensado também e feito essa leitura de que foi um primeiro tempo muito passivo do Palmeiras, e se era uma passividade dos jogadores não entenderem o senso de urgência de uma partida como aquela, né? Levando em consideração que o Flamengo já havia perdido no sábado, então era a chance do Palmeiras voltar a abrir 6 pontos em relação ao seu principal adversário nessa corrida pelo título do Campeonato Brasileiro. Se foi falta de criatividade, ele acabou levando a conversa e a resposta para um outro lado. Mas, independentemente do encaixe do Vasco, no primeiro tempo no jogo de ontem na Arena Palmeirense, de um time como o Palmeiras, líder da competição, vivo na Copa do Brasil e na Libertadores, você espera também um pouco mais de repertório, algo que no primeiro tempo de ontem o Palmeiras não conseguiu para poder mudar o jogo dentro dessa característica que o Vasco também apresentava, né?
2: Mas isso é bem subjetivo também, né? Não sei se dá pra gente acreditar apenas uma falta de senso de urgência ou uma falta de criatividade, porque o adversário também teve muito mérito, né? O Vasco contra o Santos jogou muito bem também, boa parte do jogo, tomou 3-0.
0: Até levar o primeiro gol. Então, mais ou menos o episódio de ontem, né?
2: Exato. Então, assim, há uma organização nova no Vasco, né? Através do seu técnico, Pedro Emanuel, que já mostrou que conhece de futebol, e alguns jogadores chegando também para ajudar a equipe. Eu não considero o time do Vasco ruim, entre esses todos que estão brigando contra o rebaixamento. O Vasco tem o Paulo Henrique, que é um lateral muito bom, tem o lado esquerdo com o Cuiabano ou com o Piton, que são dois laterais muito bons, a defesa boa, com um jogador que tem uma construção boa de jogo, que é o Robert Renan, e o outro um pouco mais zagueiro-zagueiro. Tem o Thiago Mendes jogando muita bola e ontem jogou de novo. Teve o Sousa, que foi zagueiro e volante, jogou de uma maneira híbrida ali, né? Mudando de posicionamento. Andrés Gomes, pô, tem cara bom pra caramba no Vasco, né? O que não tem no Vasco é a organização fora de campo, é problema pra pagar salário, mais uma vez problema financeiro. Então isso acaba também na parte mental atrapalhando um pouco o time, principalmente quando toma os gols. Mas o Vasco foi lá no Paraguai ganhar do Olímpia de 4-1, então assim, não era uma galinha morta, que a gente olha 19º contra o primeiro, pô, tem que atropelar, e não foi bem assim no primeiro tempo. Eu acho que o encaixe tático e com o desafio do Abel, acho que tudo conversa, né? Essas coisas conversam, né? Você ajusta taticamente, dá os caminhos aos jogadores. E esse desafio do Abel aos jogadores também criou ali um Palmeiras voltando muito bem para o segundo tempo para marcar os gols rapidamente.
0: Bom, Verdão então que volta a ter 6 pontos de vantagem em relação ao Flamengo. E que jogo mais uma vez e que qualidade tem mostrado o Flaco Lopes, né? Depois da volta da Copa do Mundo, as primeiras partidas ele fica no banco de reservas. O Abel gradativamente vai colocando o Flaco de volta nesse time titular do Palmeiras e tem se mostrado importante mais uma vez, né? Até peguei por aqui já para passar todos os números do Flaco na temporada. 19 gols e 9 assistências com a camisa do Palmeiras. É o que tem o Flaco já em 43 jogos nesse ano, né? Sem contar as partidas ali que ele tem com a camisa da seleção argentina na temporada. Então, pelo Palmeiras, 43 jogos, 19 gols e 9 assistências. E ontem, 2 golaços, né, do Flaco Lopes na Arena Palmeirense.
2: Pô, acho que o primeiro, né, foi um chute maravilhoso e de confiança que ele tem. O segundo foi um chute colocado, mas tem a falha do Léo Jardim também, acho que era uma bola defensável. Ele não colocou tanta força, né, a bola estava um pouco em cima do corpo, né, então ele bateu muito bem.
0: Mais colocado, né.
2: O gol é bonito, ele bateu bem, não tô, pelo amor de Deus, né, reclamar do cara que fez um gol desse, né, mas...
0: É que a bola vai num canto mais defensável, assim, né, ela não chega aí quase lá onde a coruja dorme, como foi no primeiro gol, né, então era uma bola mais defensável. O Léo Jardim chega a encostar nela ainda.
2: Eu acho que ele demorou pra reagir, né, normalmente o Léo Jardim pegaria essa bola, é um bom goleiro, né.
0: Gol do Maurício, ele também...
2: Foi um baita gol, falhou
0: também.
2: Não,
0: é
2: também.
0: Uma falha, mas enfim, era uma bola defensável, uma também, né, passa por baixo dele. Né?
2: Gol do Maurício é falha, falha. Tinha canto aberto dos dois lados, é difícil pro goleiro, óbvio, né? Se fosse fácil, não tomava o gol, mas tem falha também, né? Mas o Flaco tá demais, né, cara? Tá jogando muita bola, cara. E acho que essa renovação do Flaco tem a ver, né? Já assinou?
0: Ainda não.
2: Ainda não, mas tá acertada, né? Essa renovação tem a ver com as propostas que ele teve, né? E acho que esse é o maior reforço do Palmeiras para a temporada, né? O Palmeiras ia ter que vender alguém, uma proposta na casa de 40 milhões de euros que a gente viu pelo Alan, não tinha como recusar, né? Pelo Flaco não chegou a essa proposta, se tivesse chegado talvez o Palmeiras tivesse vendido também, né? Porque não tem muito como, mas seria uma perda pior ao Palmeiras, o Flaco Lopes, do que o Alan, no meu entendimento. Mesmo o Alan sendo um jogador que não tem assim, um cara com a mesma característica dele dentro do elenco do Palmeiras, talvez o Arias se aproxime um pouco mais, mas não tem um driblador, um cara que vem para dentro bater, cruzar, canhoto que joga pela direita, não tem no Palmeiras, né?
0: É, sobre o Flaco Lopes, no ano passado ele havia renovado já até 2029 e agora ele vai renovar até dezembro de 2030, como fez hoje, né, o Gustavo Gomes. Já havia feito nos últimos dias, né, mas hoje, de maneira oficial, Gustavo Gomes também teve ali o anúncio do vínculo sendo estendido até dezembro de 2030. É para esse prazo também que vai o Flaco Lopes, né? Claro que para o Palmeiras também é uma forma de se precaver no mercado, né? Então, havendo interesse...
2: Né? É. E havendo interesse... Ano passado aumenta, esse ano aumenta.
0: E havendo interesse de clubes europeus, o Palmeiras também tem o valor da multa ali que vai subindo de acordo com essa renovação de contrato também. É, em breve o Palmeiras vai oficializar, assim como fez hoje com o Gustavo Gomes também, esse novo vínculo com o Flaco Lopes até dezembro de 2030. É, Yuri Queiroga e Léo Fontes, até pra gente já passar a pensar nesse Palmeiras que na quarta-feira vai enfrentar o Santos pela Copa do Brasil na Arena em São Paulo, no jogo de ida das quartas de final. É, o Alan hoje, o Palmeiras praticamente fechou o negócio já com o Manchester City da Inglaterra. A única coisa que eu ouvi foi o seguinte, ó, tem um acordo verbal, o contrato ainda não foi assinado, mas já há o acordo verbal. O Palmeiras nos últimos dias já conversava com o City e a pedida era a seguinte: o Palmeiras precisa de 40 milhões de euros para liberar o jogador, o Palmeiras não liberaria por menos de 40 milhões de euros. E o que eu ouvi de uma pessoa ontem também no estádio palmeirense, na Arena Palmeirense, foi o seguinte: com times como esses, Real Madrid da vida, o Manchester City, não tem muito lenga-lenga na discussão, porque os caras têm dinheiro. Então o Palmeiras chegou e falou o seguinte: eu preciso de 40 milhões de euros para liberar o jogador. E aí os últimos dias foram mais de conversas para o entendimento de como seria a distribuição desses 40 milhões de euros, e hoje houve esse desfecho, né? Então já há um acordo verbal, 40 milhões de euros, 37 milhões e meio de euros fixos. Isso dá aproximadamente 225 milhões de reais. Palmeiras é dono de 90% dos direitos econômicos do Alan, os outros 2 milhões e meio de euros em bônus, que aí dependem, né, de metas a serem atingidas pelo camisa 40, que vai passar a vestir agora o uniforme do Manchester City. Como o Palmeiras vai desenhar esse time titular? E já desde o ano passado, que o Alan é uma peça fundamental no time do técnico Abel Ferreira. E aí, né, havendo a assinatura do contrato, o Alan já se despede do clube, a tendência é que isso ocorra antes do jogo de quarta-feira, né? Então ontem o Abel respondia, né, sobre o Alan na entrevista coletiva, e antes dele deixar a coletiva, ele respondeu um último questionamento sobre o Alan, e já quando ele saiu eu perguntei: conta com ele pra quarta-feira? Aí o Abel disse o seguinte: enquanto ele for jogador do Palmeiras, eu conto com ele de manhã, de tarde e à noite. Só que aí, assinando o contrato, o Abel Ferreira bem possivelmente, né, e claro que a gente não consegue cravar enquanto não tiver ali a assinatura do contrato, mas a tendência é que tenha assinatura até o jogo de quarta-feira contra o Santos e o Alan já não esteja mais à disposição. Como é que o Abel vai montar esse time na ausência do camisa 40, que é uma peça tão importante, Léo?
2: Eu acho que ele vai ter que voltar para o sistema com linha de 4, né, sem os três zagueiros, para poder utilizar um lateral por ali, que vai ser o Giai, e colocar o Arias na direita e colocar o Maurício na esquerda. Acho que vai ser isso. O Palmeiras voltaria a ter um 4-4-2 com dois centroavantes, né, dois atacantes de frente, o Roque e o Flaco Lopes, que voltaram ao seu melhor momento. Ele põe o Maurício na esquerda, o Arias na direita, e volta a jogar com 4-4-2. Se ele
0: ontem
2: quiser...
0: no segundo tempo, quando ele passa a mexer no time, ele deixa o Arias ainda na esquerda. O Arias ontem começou no banco de reservas, né? Então o Arias entra na esquerda e o Felipe Anderson entra na direita.
1: Então, e o Felipe Anderson, desculpa, Léo, imagina. O Felipe Anderson também, em alguns momentos, fez essa função como um ala pela direita, mesmo tendo um Giai ali para fazer o trio de zaga. Então, isso pode acontecer também, mas comparando com quando o Felipe Anderson chegou. Felipe Anderson, quando chega ao Palmeiras, a E vai que ele viesse para ser titular, já chegar, vestir a camisa e jogar. E não foi o que aconteceu. Ele até hoje ainda não conseguiu se firmar no time.
0: E já são 2 anos de Palmeiras, hein?
1: E são 2 anos de Palmeiras. Ora por questões físicas, ora pelo desempenho mesmo, porque quando ele teve alguma sequência, não conseguiu entregar o que dele se esperava. Mas parece que esse esquema com 3 zagueiros deu, talvez, ao Felipe Anderson a utilidade que ele precisava, ou potencializou aquilo que ele poderia entregar ao Palmeiras. Então agora, sem o Alan, ele pode ser uma opção. Não sei se vai ser a principal, ou se o Abel Ferreira vai, como disse o Léo, abrir mão dos 3 zagueiros.
2: É, porque assim, o Felipe Anderson pode ser esse ala pela direita, já jogou, inclusive jogou até na ala esquerda já, em alguns momentos que o Palmeiras precisou. Ele pode ser o jogador também a substituir, mas aí o Maurício ficaria de fora do time. Eu acho que hoje o Maurício, depois da Copa do Mundo principalmente, né, depois que ele se tornou paraguaio, o Maurício jogando muita bola, fazendo muito gol, né, participando de maneira importante dos jogos do Palmeiras. Então acho que ele merece até a titularidade. Se ele optar pelo Felipe Anderson, não muda muito em relação a optar por qualquer jogador naquela função com 3 zagueiros, porque o Palmeiras não tem canhotos, né, para estarem ali, né? E aí é uma dificuldade, porque o que o Alan faz, né? O Alan é o jogador que atua na ala direita, mas é o canhoto, é o cara com o pé trocado, né, para ir para dentro, abrir corredor, às vezes para um ala, ou no caso quando ele é ala, não, mas jogar mais por dentro para chutar para o gol. Então, assim, essa dificuldade o Palmeiras vai ter. Se não tiver um ponta canhoto, né, ou na base, ou qualquer outro lugar ali, ele vai ter essa dificuldade. Felipe Anderson pode fazer a função? Pode. Ele continua com 3 zagueiros e aí tiraria o Giai do time. Não sei se tem outra opção, mas...
0: O primeiro desenho que você havia feito, então, era com o Maurício. O John Arias caindo pela direita.
2: Isso.
0: Que, aliás, foi
2: um 4-4-2.
0: O melhor momento dele no Fluminense, né? Jogando pela direita. Sim, pode fazer a esquerda como tem feito no Palmeiras, mas no Fluminense foi ali pela direita que ele teve esse destaque.
2: Então seria ele com também Arias, já usou, Maurício. Ele já usou o Maurício também na direita, né? Ele pode deixar o Arias na esquerda e não mudar muita coisa. Colocar o Maurício no time. Só que sem os 3 zagueiros, porque eu acho que o Maurício não tem essa capacidade pulmonar. Sim. Até e velocidade para voltar como ala, né, o tempo todo. Porque o ala no Palmeiras, que no caso ali era o ala, ele tinha que, no momento defensivo, praticamente ser um quinto elemento.
0: Sim,
2: ali da defesa.
0: Funções defensivas, né? Eu só fico curioso e gostaria dessa tentativa, talvez, do Abel Ferreira, de colocar o Arias por ali. Porque o jogo contra o Cerro Porteño, a classificação do Palmeiras e a vitória no Paraguai, por 1-0, o primeiro tempo não estava muito confortável assim para o Palmeiras, e o jogo é destravado justamente quando o Arias cai ali pela direita. Então ele faz uma jogada individual, tem um cruzamento para o Lucas Evangelista, né, que acaba finalizando, desvia na marcação, a bola vai para fora e depois o Arias cobra o escanteio e sai o gol do Gustavo Gomes. Então, assim, numa rara aparição do Arias pela direita... ele ajudou a dar uma destravada naquele jogo contra o Cerro Porteño no Paraguai. Acho que talvez valesse assim, a intenção do Abel, quem sabe, de dar um pouco mais de rodagem para ele por esse lado.
1: Eu estava pensando com os meus botões aqui. Se o Alan já está sendo usado como um ala pela direita no Palmeiras, e assim o Manchester City o contrata, eu pensei o seguinte: lá no Manchester City, o Matheus Nunes, que era volante, virou lateral direito. Ele continua fazendo ainda essa função, mas virou prioritariamente um lateral direito com o Guardiola. É claro que agora não é mais o Guardiola, agora é o Enzo Maresca, que é o técnico.
0: Tem que proibir ele de ver jogo do Palmeiras, né?
1: Mas assim...
0: Porque o ano passado, o ponta pela direita, né? O ala pela direita era o Estevão.
1: O Thiel se levou.
0: E tinha mais ou menos essa característica, né? De cortar pra dentro, bater de perna esquerda. O Enzo Maresca foi lá, pediu o Estevão no Thiel, se contrataram.
1: Agora
0: o subiu o Manchester City, foi lá, pediu o Alan. Se colocarem você, Léo Fontes, de ala pela direita ali,
2: então
0: Maresca
2: lá,
0: vai
2: então.
0: Te chamar já, já.
2: Então vou lá.
1: Se bem que o Estevão, a gente lembra que na base, você sabe melhor do que eu, na base ele era um 10
0: era
1: clássico.
0: 10,
1: talvez.
2: O Alan faz também isso, essa função.
1: Mas eu tava pensando em outra hipótese. Do jeito que a gente tá carente de lateral direito, a seleção brasileira principalmente tá carente de lateral direito, a ver como o Enzo Maresca vai trabalhar o Alan lá no Manchester City, para ver se não daqui uns meses, um ano, quem sabe, se ele claro, for utilizado pelo Manchester City, se não for emprestado para uma outra equipe, como acontece algumas vezes, se ele não pode virar um lateral...
2: Acho difícil ele ser emprestado, né? Ele já tem 22 anos.
1: Talvez já seja para uso
2: imediato. O Savinho vai sair, né? Então não tem...
1: É, essa é uma possibilidade. Já que o Savinho vai sair, pode ser uma reposição.
2: É, e... Tem outras coisas que podem acontecer, né? Ele pode pôr o Felipe Anderson na do Maurício, trazer o Arias para a direita, mas não colocar o...
0: Maurício entre os titulares.
2: É, não colocar o Maurício entre os titulares.
0: Porque nesse momento seria uma insanidade, né?
2: Ah, sim, eu acho que o Maurício está bem. Né? O momento dele é bom. No momento em que não tinha Flaco e Vitor Roque, foi ele que segurou a bronca ali. Ele e o Sousa, né? Mas assim, tem várias formações que o Palmeiras pode utilizar e agora é com o Abel, né? Perdendo mesmo o jogador, ele vai ter que arrumar um jeito.
0: Agora eu posso falar, tá, Yuri Queiroga? Botafogo 2, Atlético Paranaense 3. Jogo encerrado lá no Nilton Santos, no Rio de Janeiro. Como vocês avaliam esse trabalho do Odair no Campeonato Brasileiro? Entre os treinadores, e claro que a gente tem que levar em consideração na discussão o que eles têm, né? Como obra-prima também, né? Como mão de obra para um bom trabalho no Campeonato Brasileiro. O que faz o Odair no Atlético Paranaense no Brasileirão? É um dos três melhores trabalhos? E, claro, né? Não vou levar em consideração só a tabela do Campeonato Brasileiro, porque, sim, ele está entre os três primeiros colocados, mas do que o treinador consegue extrair e do que ele tem à disposição, talvez seja o melhor ou um dos melhores nesse Brasileirão?
2: Eu acho que sim. Acho que sim. Melhor trabalho, sim. Porque o Arthur Jorge chega no Cruzeiro, ele pede e aparece o jogador, né? Então o PEC chega, comprado por 10 milhões de euros, quebra a perna, no dia seguinte aparece João Costa, aparece Wesley. Então assim, é mais fácil, né?
0: É.
2: Ele teve que criar um time que você olha ali, tem o Viveiros que estava ano passado, o João Cruz está lá 2-3 anos já jogando, o Leozinho veio do futsal, passou pelo Ituano, vários times, ele coloca na equipe. Inventa ali o sistema com... Inventa não, né? Mas tem, testa o sistema com 3 zagueiros, o Gilberto na lateral direito, o Speed Mendonça na esquerda, que é um atacante. Então tem um trabalho ali do Odair, facilitado pelo time vir da segunda divisão e não ter campeonatos internacionais, né? O que fez com que o time pudesse trabalhar mais cedo e já acertado praticamente, né?
3: Luiz Gustavo tá no time também.
2: Também.
0: Ele sofreu uma certa dose de pressão com a queda pro Vitória, né, na Copa do Brasil, mas enfim, o time depois já se recuperou rapidamente. Vence o Santos até na sequência. A queda...
1: Foi a vitória por 2-0 lá na Vila Belmiro.
0: Isso,
1: a pressão foi muito mais pela maneira como o Atlético Paranaense foi eliminado, né? Depois de abrir 2-0 em casa, leva 4-0 na volta e até com pouca competitividade no jogo de volta. Então, isso acabou caindo muito mal. Mas logo depois o time deu a resposta. E muito disso tem a ver com o tempo de trabalho. Daí Helman chega e ele pega o Atlético Paranaense no meio da tabela da Série B do Campeonato Brasileiro. Vejam vocês, no ano passado o Atlético Paranaense estava nessa situação, estava ali em determinado momento perigando começar a brigar para não cair para a Série C. É o momento em que o Odair Helman chega. E aí ele consegue dar uma cara ao time. O Viveiros chegou no ano passado, jogou do meio para o fim da Série B do Brasileirão. É um desses nomes que estão acompanhando essa reconstrução esportiva do Atlético Paranaense, ou pelo menos no que tange a Campeonato Brasileiro. E é um tempo de trabalho, ou seja, domínio do elenco, domínio das características daqueles jogadores. Então tem muito disso também para o Atlético Paranaense e para o Odair Helman estarem onde estão.
0: 16 gols do Viveiros no Campeonato Brasileiro, hein? Que temporada faz o Viveiros e é um jogador, de fato, muito diferenciado.
1: E é porque, para cada gol que ele faz, ele perde uns outros 2 ou 3, ô Léo.
2: Ele é um jogador, digamos que... Ele tem um físico privilegiado, né? Ele chuta muito bem, tem uma presença de área boa. Ele ataca muito bem espaço... pensando em linhas ofensivas mais altas. O Atlético é um time que privilegia isso para ele também, que é um time que gosta do contra-ataque, né? Então trabalha para que ele também apareça bastante, mas não tem como não dar esse mérito para ele, né? 16 gols jogando pelo Atlético Paranaense, o Pedro com 15, é o vice-artilheiro, né? Pô, o Pedro... um cara que a gente reputa com qualidade pra caramba, né? Embora tenha perdido vários gols no sábado agora. É um feito extraordinário. É um feito extraordinário. Não sei se... É que para clubes brasileiros, acho difícil, né? Mas pode ser que eles percam, né? O Atlético perca esse jogador já para a próxima temporada, né?
0: É, até porque pelo ano dele de 2026, o Furacão não vai abrir mão por pouca grana. E para o cenário nacional, de fato, ficaria um pouco mais complicada essa contratação, né? Palmeiras e Flamengo talvez tenham essa bala, o Cruzeiro também, mas... É, o Furacão não pediria pouco, não, depois de tudo que fez o Viveiros ao longo do ano.
1: E nem é pra pedir mesmo, não.
0: Não, tem que valorizar, tem que valorizar. O jogador que tá muito próximo de levar o Atlético Paranaense, quem sabe a Libertadores da próxima temporada, né? Saindo de uma Série B, então, assim, um resultado fantástico. E acho que vai muito pra conta também do trabalho do Odair, como a gente falava há pouco.
1: Como acontece em outros casos, eu tô lembrando aqui do Grêmio, por exemplo. O Grêmio que foi rebaixado em 2004, joga a Série B, volta, e em 2006 já bate vice-campeão do Campeonato Brasileiro. Aí vai para Libertadores 2007 e é finalista, perde pro Boca Juniors. Mas o Viveiros agora ele tá só a 5 gols de igualar o número do Caio Jorge no ano passado. O Caio Jorge foi artilheiro do Brasileiro de 2025 com 21 gols. E a gente ainda tem 14 rodadas pela frente. Então o Viveiros pode passar e passar por muito.
2: Ah, sim.
1: O número do Caio Jorge.
2: Na
1: o
2: média vai
1: o Pedro,
2: passar.
1: Né? É. O Viveiros e o Pedro que estão ali.
0: E até porque o Atlético, como o Léo destacava há pouco, né? Tem aí o Campeonato Brasileiro como único compromisso no restante dessa temporada. 10 horas e 18 minutos. 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
7: Para quem ama o tradicional doce mineiro, no sábado, dia 29 de agosto, às 10 horas da manhã, entrada da Universidade Federal de Viçosa, na Zona da Mata Mineira, a população vai acompanhar uma tentativa de quebra de recorde mundial. A ação, que faz parte das comemorações do centenário da UFV, pretende produzir o maior doce de leite do mundo, em parceria com o Laticínio Viçosa da Fundação Arthur Bernardes. Serão produzidas 3 toneladas de doce de leite em um único tanque, especialmente preparado para a ação, com 2 metros de diâmetro por 2 metros de altura. Segundo o gerente-geral da Fundação Arthur Bernardes, Aristides Dias, o desafio partiu da própria universidade.
8: O reitor da Universidade Federal de Viçosa, o professor Demetrios, entrou em contato com a gente, apresentou esse desafio e nós prontamente aceitamos. Então mandamos produzir uma lata gigante que vai caber esses 3 mil quilos de doce de leite.
7: A Rank Brasil também será responsável por protocolar o pedido de reconhecimento do recorde mundial junto ao Guinness World Records, que fará a avaliação remotamente. Segundo o gerente-geral, depois de pronto, o doce será levado para o gramado das 4 pilastras, onde serão realizados os procedimentos de certificação e a distribuição ao público.
8: E aí nós vamos produzir o doce um dia antes, né, e vamos abastecer essa lata e levar lá para a entrada da Universidade Federal de Viçosa, né, que chama 4 pilastras, e lá nós vamos estar distribuindo para toda a população. Vamos colocar num pote de aproximadamente 300 gramas, né, para toda a população de Viçosa.
7: A expectativa é transformar a tentativa de quebra do recorde em uma grande celebração dos 100 anos da Universidade Federal de Viçosa, reunindo inovação e tradição de uma instituição que faz parte da vida da cidade e de Minas Gerais.
9: O Brasil vai ganhar a primeira fábrica do mundo dedicada ao processamento em larga escala de pele de tilápia para uso médico. A unidade será construída em Jaguaribara, no interior do Ceará, com um investimento inicial previsto de R$52 milhões. A tecnologia desenvolvida a partir de pesquisas da Universidade Federal do Ceará transforma uma parte do peixe normalmente descartada pela indústria em curativo biológico para queimaduras e feridas de difícil cicatrização. O professor titular do Departamento de Fisiologia e Farmacologia da UFC, Manuel Odorico de Moraes, é um dos coordenadores das pesquisas com pele de tilápia e afirma que a novidade representa um grande avanço no tratamento de queimaduras.
10: Então você imagina uma pessoa com 10% da área corporal queimada, para fazer usar um tratamento convencional, ele tem que trocar esse curativo pelo menos a cada 48 horas, né? Então você imagina a dor que essa pessoa vai sentir. Imagina, por exemplo, que os custos que isso... Quando você usa a pele da tilápia, você coloca a pele da tilápia e troca no máximo uma ou duas vezes, né? Duas vezes quando tem queimadura de segundo grau profunda. Poucas vezes isso é feito quando tem queimadura de segundo grau superficial.
9: Ele destacou também a importância do controle de qualidade implementado na fábrica após a instalação.
10: Existe todo um protocolo de controle de qualidade, né? Isso aí é uma coisa fundamental em toda a indústria farmacêutica, toda a indústria de produtos para a saúde, tem que ter um controle de qualidade, né? Então, isso aí é uma coisa fundamental para que o produto saia com a mesma qualidade, né, do que foi utilizado nos testes laboratoriais e nos testes clínicos.
9: O impacto econômico da novidade para a cadeia produtiva da tilápia é outro fator que agrega ao ecossistema do mercado cearense.
10: Quer dizer, é uma coisa que é jogada no lixo, você paga para jogar no lixo, você tem que fazer um aterro, e fazer uma cova, enterrar a tilápia, então agora você vai ser ressarcido pela pele da tilápia que você está produzindo, né? Então tudo isso vai agregar valor à cadeia produtiva.
9: A expectativa é de que a nova unidade em Jaguaribara não apenas impulsione a saúde pública com tratamentos mais acessíveis, mas também consolide o Ceará como referência internacional em inovação e biotecnologia.
11: O mercado de intercâmbios deve crescer em média 16% este ano entre estudantes brasileiros. Os dados são da Pesquisa Nacional Selo Belta, que analisa o setor no país. Entre os cariocas, a procura também tem sido significativa, principalmente entre jovens e adolescentes. De acordo com informações da agência EF Intercâmbios, 40% dos interessados pela experiência no Rio de Janeiro têm entre 11 e 13 anos, enquanto 31% estão na faixa de 18 a 24 anos. As motivações principais envolvem imersão em línguas, realização profissional profissional, diferencial no currículo e formação acadêmica, mas variam de acordo com a faixa etária e o destino escolhido. Como explica a gerente de relações internacionais na EF Brasil, Nicole Santos.
12: Quando a gente olha para os adolescentes, que costumam fazer programas mais curtos ali em períodos de férias escolares, o que a gente mais nota é uma procura por Estados Unidos, com Nova York e San Diego, Reino Unido, com Oxford, Brighton e Bournemouth. Já entre os universitários, o Reino Unido continua forte com Londres e Manchester e ganha espaço o Canadá, com Vancouver e Toronto. No fim das contas, a escolha do destino acompanha o que a pessoa quer da experiência.
11: Ainda de acordo com o levantamento nacional Selo Belta, aproximadamente 85% dos interessados nunca fizeram intercâmbio, indicando que a maior parte da demanda é formada por estudantes em busca da primeira experiência internacional. A administradora Laila Diniz foi para a Espanha quando tinha 22 anos através de um programa de intercâmbio da faculdade em que estudava e atualmente mora em Portugal. Ela conta que a experiência mudou a vida dela e a encorajou a morar no exterior.
13: Eu acabei voltando para o Brasil depois de um intercâmbio para finalizar minha graduação, mas depois eu percebi que eu queria voltar à Europa, então eu me mudei para Portugal, onde eu moro aqui há 1 ano e meio, e essa experiência do intercâmbio ela foi essencial na minha jornada, porque me abriu muitas portas e mudou completamente a minha perspectiva de vida e mundo.
11: Ainda de acordo com informações da agência F Intercâmbio, apesar dos mais jovens serem o público que mais busca por intercâmbios, os adultos também optam por viagens e cursos internacionais como forma de se recolocar no mercado de trabalho.
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15: Boa noite ao trio.
0: Fala, Dirceu.
1: Fala,
0: boa noite.
1: Dirceu, boa noite.
15: Boa noite. Nos 4 grandes clubes de São Paulo, só Palmeiras venceu ontem pelo Brasileirão. São Paulo foi derrotado pela Chapecoense, que ocupa a lanterna da competição, por 1-0. Ontem, Chapecó jogando mal de novo. São Paulo está a 10 jogos sem vencer no Brasileirão. Tem 27 pontos e está a 3 pontos da zona da degola. Corinthians não foi bem fora de casa contra o Curitiba ontem no Couto Pereira e foi derrotado por 2-1 e sofreu sua segunda derrota seguida no Brasileirão. O Timão está afundado em uma grave crise financeira. Possui 3 transfer bans ativos e não fará contratações. Palmeiras goleou Vasco por 4-1 ontem na Arena do Verdão e chegou a 51 pontos na liderança do Brasileiro e abriu 6 pontos de vantagem para o Flamengo, que é o segundo colocado com 45 pontos. O Santos ficou no empate por 1-1 contra o Mirassol ontem na Vila Belmiro e dominou a partida o tempo todo. O Santos vai enfrentar o Palmeiras quarta-feira na Arena do Palmeiras às 21h30 pelo jogo de ida das quartas de final da Copa do Brasil. Dito tudo isso, eu diria: eu quero é mais.
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10h32, seguimos juntos, Band News na área desta segunda-feira, você ouvinte mandando o seu recado pra cá no 11 999 592 100, assim como a Nana Campelo, em líder do Campeonato Brasileiro, a palmeirense Nana Campelo tá por aqui no 11 999.

0: na área. Ô Yuri Queiroga, vamos passar essa classificação então do Campeonato Brasileiro?
1: Vamos.
0: De cabo a rabo?
1: Vamos nessa.
0: Começando pelo Palmeiras, então, que é o líder da competição, 51 pontos. O Flamengo vem na sequência com 45, Atlético Paranaense 44, Fluminense 41. São as quatro primeiras equipes, então, fechando a zona de classificação direta à Libertadores.
1: Quinto lugar para o Cruzeiro, 39 pontos, quatro vitórias consecutivas no Campeonato Brasileiro, inclusive contra o Flamengo na última. Aí, fora da zona de pré-Libertadores, tem o Bahia, 37 pontos em sexto. Bragantino, 35 em sétimo, Coritiba com 34 em oitavo. Depois, o Atlético Mineiro vem com 33 em nono e o Corinthians com 32 pontos na décima posição, fechando essa primeira página da tabela do Campeonato Brasileiro. Ninguém com empate em pontos até este ponto.
0: E quem abre a segunda parte da tabela do Campeonato Brasileiro é o Botafogo com 30 pontos. Na sequência vem o Vitória, 12º colocado com 29. O São Paulo é o 13º com 27. O Santos, 14º com 26. Lembrando que Santos e São Paulo têm um jogo a menos e entre eles, né? Um jogo adiado que será disputado ainda esse clássico Sansão. O Grêmio é o 15º, 25 pontos. Internacional, 16º com os mesmos 25 pontos. Então, numa semana de Grenal pela Copa do Brasil, as duas equipes empatadas ali na tabela do Campeonato Brasileiro e abrindo praticamente ali aquela zona fora da zona de rebaixamento.
1: E tem gente dizendo, a gente vai comentar um pouquinho mais sobre isso, tem gente falando que esse Grenal pode servir só para vendar os olhos sobre a situação que vivem em Grêmio e Internacional no Campeonato Brasileiro. Mas esse empate entre Internacional e Grêmio é o único que tem em pontos no Campeonato Brasileiro até aqui. Na zona de rebaixamento vem o Mirassol com 24 pontos, o Remo com 23, o Vasco com 22 e a Chapecoense com 14 pontos. Chapecoense colocou aí a segunda vitória, vai enfrentar na próxima rodada. Olha o jogo que vem aí. Vai Qual pegar é? O Grêmio na Arena em Porto Alegre, no meio dos dois Grenais. Então, pro Grêmio, pensa no peso dessa parte. Pra Chapecoense, pode ser o sopro de esperança. Porque se a Chapecoense vencer o Grêmio lá em Porto Alegre, ela diminui para 8 pontos a diferença para o próprio Grêmio, que pode entrar na zona de rebaixamento ou se tornar o ponto de corte, o ponto de referência para a própria Chapecoense, que poderia, se vencer o Grêmio lá, começar, quem sabe, devanear com uma permanência no Campeonato Brasileiro da Série A.
2: É difícil, né? Tem que chegar ali pelo menos próximo aos 45 pontos, com 15 jogos, que ainda tem a Chape, teria que ganhar pelo menos 10 jogos. Ganhou 2 até agora. Portanto, mesmo que eu veja uma melhora muito significativa e boa na equipe da Chapecoense, não consigo enxergar que consiga ganhar esse jogo.
1: De 45 todos. Pontos que tem em disputa, teria que fazer pelo menos, um 14 aqui, 31. 31 pontos.
2: É, 30, 44.
1: Ou seja,
2: né?
1: Seriam, exatamente, ou seja, dos 15 jogos, teria que ganhar pelo menos 10.
2: Eu teria que ganhar 75% dos pontos, é isso?
0: É muita coisa, né? Acho que uma vaga na Série B do Campeonato Brasileiro do ano que vem já está praticamente preenchida.
1: Seria, se a Chapecoense conseguisse essa reação, seria uma das maiores remontadas, talvez maior até do que a do Fortaleza em 20 e...
2: A maior remontada é a do Fluminense, né? Né?
1: 2009. Ou a do Fluminense, né? Comparável com a do Fluminense.
2: Com a ajuda do Carlos Eugênio, mas tudo bem.
0: Ô, Léo, a gente estava aqui na semana passada em um dos programas com o Bernardo Ramos, né? E a gente estava falando justamente sobre quais são os principais grandes que estão nessa luta contra a zona de rebaixamento, que estão correndo esse risco. Porque se a gente tem uma discussão que é até natural no começo da temporada, que é a seguinte, né? Dependendo de quais forem as quatro equipes que sobem da Série B, a gente já credencia praticamente as quatro como grandes candidatas ao rebaixamento logo no ano seguinte.
2: Sim.
0: A grande questão é que o Atlético Paranaense já disparou, tá com 44 pontos, é o terceiro colocado, não vai brigar contra a zona de rebaixamento.
2: Não.
0: E o Coritiba tem conquistado bons resultados a ponto também de já estar subindo na tabela,
2: não,
0: com 34
2: também.
0: Pontos, também não me parece que vai cair. Acho que o time do Fernando Seabra não vai desmanchar a ponto de, nessas últimas 14 rodadas do Campeonato Brasileiro, chegar ali próximo à zona de rebaixamento. Então, duas dessas vagas, elas já foram embora.
2: Sim.
0: Duas dessas equipes que subiram da Série B no ano passado já não vão mais cair, né? O Remo tá ali na disputa, a Chapecoense tá muito próxima desse rebaixamento. Pode
2: e tem
0: sobrar,
2: o Mirassol lá.
0: E tem o Mirassol. E pode
2: que,
0: sobrar pra dois grandes.
2: Teoricamente, teria que ter caído nesse mesmo pensamento, né?
0: Sim.
2: Teria que ter caído ano passado, não caiu, mas esse ano tá lá na zona, ou seja... Não seria nenhuma surpresa, né? Porque já foi uma surpresa ano passado ficar. E aí a gente tem o Vasco,

0: Nacional, Grêmio, Santos, São Paulo, Vitória.
1: Vamos parar até o Botafogo ali, o 11º colocado com 30 pontos?
0: Eu não sei, cara, eu coloco o Botafogo ainda.
1: Não, então, coloca o Botafogo e a gente fecha por ali, né? Do 11º
0: para baixo. Eu acho muito difícil
1: o
0: Botafogo cair, porque são 15 pontinhos ali para fazer 45.
1: E só tem a Copa, talvez, só tem o Campeonato Brasileiro,
2: mas
1: né?
2: Mas são 6 pontos a diferença para o Mirassol, 2 rodadas só.
0: É, eu sei, mas aí tem um monte de confronto direto e tal.
1: Mirassol Botafogo tem um jogo a menos, mas é contra o Flamengo no Maracanã.
0: Isso.
2: E pega o Palmeiras na próxima rodada.
1: No Maião.
0: No Maião.
1: Entre os dois jogos do Palmeiras contra o Santos na Copa do Brasil. No nosso
0: mas não é por isso,
1: local...
0: o Botafogo tem 30 pontos, entendeu? Então o Botafogo, a gente, eu imagino que não vai cair por causa disso. Está muito próximo dos 43, 44 que devem salvar esse ano.
1: E tem um jogo a menos também,
0: porque a pontuação está baixa, só que o Botafogo está vendendo o jogador, né, ainda, né? E não há uma possibilidade de uma contratação, nem nada disso, né? A não ser coisas mais... simples, né? Jogadores mais simples. Né?
1: No nosso bloco local aqui para São Paulo e parte da Rede Band News FM, você falava sobre a preocupação com o São Paulo, né? Que para você, dos paulistas, assim, embora o Santos esteja um ponto abaixo na tabela de classificação, mas que pelo desempenho, né? Pelo futebol mostrado, o que mais te preocupa é o São Paulo. É, o Grêmio vai nessa linha também? Porque, assim, o Internacional tá abaixo do Grêmio ali nos critérios de desempate, né? Mas o Inter até, principalmente pelo que fez... contra o Palmeiras, na Arena em São Paulo, jogo contra o Corinthians também, que valeu a classificação às quartas de final da Copa do Brasil. Me parece que nesse momento o Pezzolano tem um pouco mais, eu não vou dizer tranquilidade, né, mas ele tem um pouco mais de confiança do torcedor colorado do que o Luiz Castro tem do torcedor do Grêmio. A fase do São Paulo, a preocupação é mais ou menos semelhante à do São Paulo para você, essa fase do Grêmio, Léo?
0: Vamos lá, né? As últimas 10 rodadas do Campeonato Brasileiro, 10 jogos, né? O São Paulo não jogou um jogo, né? Então tem 9. Tem 3 empates e 6 derrotas. Fez 3 pontos. Ou seja, ele é o último colocado do campeonato hoje, utilizando as últimas 10 rodadas, só que o São Paulo não jogou uma, né? Então são 3 pontos. 3. Isso é um dado absurdo, cara. O Vasco fez 5. O Chapecoense 6. O Chapecoense fez mais que eles. O Inter 8 e o Grêmio 8. Então tá respondido aí. Né? O Grêmio também é um caso a se pensar em rebaixamento. O Luiz Castro ontem...
1: pistolou.
0: O Grêmio foi prejudicado ontem, né?
1: Foi.
0: E o Felipe de Lima, que é o árbitro, ele não esperou o VAR, né? Então ele deu um toque de mão ali num ataque do Grêmio, que ia ser 1-0. Pois o Grêmio ainda tomou o gol no final do jogo. Ali foi prejudicado mesmo, né? Porque a bola não tocou no braço. E é um erro grave. É um erro muito grave porque mexeu no campeonato, né? Sai na frente, talvez o Grêmio não tomasse o gol. Não sei, não dá pra saber. Poderiam ser 3 pontos ou 1 ponto, mas não interessa. Nessa briga insana que os caras estão atrás de ponto, qualquer ponto é ponto, né? Mas a situação é péssima do Grêmio, péssima. E a do Inter também.
2: E a situação do Grêmio fica pior porque... trouxe alguns jogadores, mas não só quem chegou ainda precisa dar a resposta, porque contratou o Diego Caio, lateral direito, que até fez algumas atuações razoáveis, é tanto que na ausência, por exemplo, de um lateral de ofício, com o Pavon sendo improvisado na lateral direita, ele acabou tomando a vaga, era até natural que ele tomasse a vaga por lá, ele que era banco do Goiás, inclusive, o Caio vem pro Grêmio. Trouxe o Giovanni Cabral, que não era necessariamente titular da seleção de Cabo Verde na Copa do Mundo, e que também tá ali mais como uma opção. Então quem veio não foi necessariamente jogador ali para pegar a titularidade, agregar
0: não.
2: E tentar resolver, não é resolver, mas mudar um pouco do paradigma da equipe.
0: A volta do Vilaçante que ajudou um pouco, né? Mas nem sei se está jogando ainda de
2: novo. Não, o Vilaçante até, assim, o maior problema também, ó, TT, que foi um reforço vindo ali, até a peso quase de ouro para o Grêmio, o cara que tem uma identificação com o Grêmio, que tem, enfim, o TT não está jogando, não tá conseguindo render mais. O Bright White não tem jeito dele voltar a render o que um dia ele já rendeu, e também não foi lá essas coisas todas, mas teve uma fase dele fazer alguns gols lá pelo Grêmio. O Carlos Vinícius também não tá. O Carlos Vinícius perdeu a titularidade. Bright White ontem começou como titular. Outros nomes ali do Noriega, o Nardoni, a estrutura do meio-campo não tem funcionado do Grêmio. Então, lideranças técnicas que antes eram, tinham esse papel, hoje não estão rendendo mais. Um time que está em decréscimo, principalmente de quem precisa dar a resposta dentro de campo. E o Luiz Castro parece que olha para um lado, olha para o outro. E ele já disse isso até em outra coletiva, que já tentou toda a sorte de esquemas táticos, de estruturas táticas. Então, meio que nessas entrelinhas, ele está querendo dizer que, gente, olha, eu tô fazendo o que eu posso, eu tô tentando e as coisas não estão acontecendo.
1: Esse Grenal da Copa do Brasil vai derrubar alguém, Léo?
2: Acho mais fácil derrubar o Luiz Castro.
1: Mas se o Luiz Castro se o Grêmio classifica contra o Internacional, não, a pressão vai toda pro outro lado, né?
2: Aceitando que vai derrubar quem perder, né? Se o Grêmio for eliminado, acho que o Luiz Castro cai. Mas se o Inter for eliminado, eu não tenho essa mesma certeza sobre o Paulo Pozzolano.
0: O problema são as multas, né? Tanto o Grêmio como o Inter estão quebradinhos, né?
1: Como São Paulo também. Mas aí é o padrão futebol brasileiro, joga pro próximo presidente.
0: Ah, sim.
1: Vai esticando,
2: parcela. O Inter tem eleição no final do ano, inclusive.
0: Tem. Aí se for eleição no final do ano, melhor ainda, né? Porque aí nem o presidente agora vai pagar.
1: Se livra, deixa no próximo lá, ele que se vire.
0: Tipo o Memphis no Corinthians.
2: A não ser que o presidente seja do grupo da situação, né?
0: Não, mas aí não é ele, não é a pessoa física dele lá, entendeu? O outro, que se dane também, o cara que se vire. Ele vai dizer, eu também peguei aqui várias multas rescisórias e tal.
1: O José Raimundo, de Brasília, lá no DF, tá mandando mensagem por aqui. Ó, Maurício, eu acredito que vão Chape, Remo, Vasco e Mirassol.
2: Os quatro que já
1: estão. Os quatro que já estão neste momento.
0: Eu tô com dúvida no Vasco ainda. É que o Vasco também quer brigar em todas as frentes.
1: 22 pontos, tá na Copa do Brasil, tá na Copa Sul-Americana. Aliás, o adversário do Vasco na Sula sai nesse meio de semana também, né? Vai ser Santa Fé da Colômbia ou River Plate.
2: Ixi.
1: Primeiro jogo deu vitória do River, né?
2: 0-0.
1: Isso, foi Independente Del Valle na Libertadores que venceu por 1-0 o Tolima. O Vasco vai conhecer nesse meio de semana também o adversário aí da Sula, mas vai pegar o Vitória agora na Copa do Brasil e o primeiro jogo em São Januário, né? O Vasco até tentou a liberação do Maracanã, não conseguiu, o jogo foi mantido então ali pra Colina.
2: Eu ia dizer que se o Vasco pegar o River Plate nas quartas de final da Copa Sul-Americana era focar no Campeonato Brasileiro, só que o River Plate tá numa fase tão ruim no Campeonato Argentino, ontem já levou, tava ganhando de 2-0 do Vélez, e levou empate em casa, jogando lá no Monumental. Inclusive, a Almada cometeu uma falha decisiva no jogo. Thiago Almada cometeu uma falha decisiva nesse jogo. Então, um elenco que tem nomes bem interessantes, que fez uma janela de transferências muito cara, mas que não está conseguindo dar liga de jeito maneira dentro de campo.
0: E aí vai ter que trocar o técnico também, né?
2: E é o Coudet.
0: Porque o Coudet chegou lá.
2: Que não deixou saudade nenhuma no Internacional.
0: Não conseguiu fazer o time jogar. Aí pediu uma limpa no elenco. A limpa foi feita. Pediu jogadores caríssimos. Eles chegaram. Se ele não conseguir fazer jogar de novo, amigo, aí já é culpa do treinador, já, né? Não tem mais como culpar o elenco.
1: Nesse duelo dos grandes aí, que estão brigando contra a zona de rebaixamento do Campeonato Brasileiro, cara, me preocupa muito a situação do São Paulo, porque o São Paulo chegou no momento em que não joga nada.
0: É fundo do poço.
1: E me preocupa a questão do Vasco, porque ela vai um pouco pro lado anímico também, porque você tem um time que contra o Santos tá jogando bem, leva o primeiro gol, acaba desmoronando. Ontem fez um bom primeiro tempo contra o Palmeiras na Arena em São Paulo também, e quando leva o primeiro gol do Flaco Lopes, não consegue fazer mais nada na segunda etapa. Então o Vasco, assim, eu acho que futebol por futebol, a gente coloca o Vasco como a possibilidade de deixar a zona de rebaixamento do Campeonato Brasileiro. Mas na competição nacional parece que nada dá certo, cara.
0: Você joga bem, mas o Vasco tá desempenhando bem.
1: Você consegue melhorar a sua performance, você traz jogadores interessantes. O Colídio ontem fez o primeiro gol com a camisa do Vasco, o Sousa também parece que rapidamente vai se adaptar a esse time, tem jogadores interessantes. Só que você tenta, martela, e a bola não entra, cara, É uma reta final perigosíssima de Campeonato Brasileiro.
2: E o Pedro Emanuel tem que resolver um problema que ainda continua lá no Vasco. Que muitas vezes o time entra desconcentrado e essa desconcentração mantém-se por muito tempo, que talvez aí não seja tanto um problema do técnico, mas isso leva o Vasco a fazer uma marcação muito frouxa, a afrouxar muito a marcação. O Vasco marcou ontem contra o Palmeiras, marcou de um jeito no primeiro tempo, marcou de outro no segundo tempo, completamente mais aberto, mais espaçado, completamente aberto, espaçado, não à
0: toa. É que o Palmeiras mudou parte tática e desencaixou, né?
1: E o Abel na coletiva falou sobre o Palmeiras ter tido um dia mais de descanso em relação ao Vasco.
0: Não, também influencia.
1: Você acha que isso impactou muito?
0: Não, impacta, né?
1: Porque o Vasco joga na quinta-feira contra o Olímpia, né?
0: Mas o que impactou mesmo foi meter 3 gols em 10 minutos, né? Isso impactou mais, né?
2: Ali foi...
0: Aí, você vê que no terceiro gol, né? O Vasco tá todo lá na frente, quando o Sosa erra o bote.
1: Sim.
0: O Palmeiras vem correndo com 4 jogadores contra 3, então não tem como. Ó, na zona hoje, Vasco, Remo e Mirassol, tá? Eles estão jogando mais do que Inter, Grêmio e São Paulo. Vasco, Remo e Mirassol estão jogando mais que o Inter, que o Grêmio e que o São Paulo. Mirassol fez um grande jogo contra a LDU lá na altitude. Fez um bom jogo em Mirassol, tomou um gol no segundo tempo ali que acabou ferrando tudo. Contra o Santos ontem não foi um jogo tão bom, mas um segundo tempo com 10 aceitável. E contra o Flamengo foi um péssimo jogo. Aí foi péssimo, péssimo, péssimo. O time está totalmente desorganizado. Mas antes tinha tido outros 2 bons jogos. Então, assim, é que o Inter, a gente se engana um pouco. Parece que o Inter tá bem, jogando bem. Mas o Inter só consegue jogar pelo empate, né? Se você der uma bola pro Inter e falar, vai lá, ganha o jogo, meu filho, não consegue, não sai nada.
2: Foi o que aconteceu com o Remy, foi o que aconteceu com o Atlético Mineiro também. Na partida do Atlético contra o Atlético Mineiro, o Atlético fez justamente isso, deu a bola pro Internacional. Exato. O Inter não soube o que fazer,
0: o Inter
2: veio finalizar aos 45 do segundo tempo.
0: Não sabe o que fazer.
2: No Alfa.
0: Não sabe. Eles sabem marcar, vai pegar um time maior, porque o Inter empatou com o Flamengo, empatou com o Palmeiras na sequência, né? Ganhou em casa do Corinthians quando desbloqueou um gol numa batida de escanteio. Depois perdeu em Itaquera, né? E aí empatou entre esses jogos todos com Palmeiras e Flamengo. Por quê? Porque são times que atacam o Inter, né? Então, quando não atacam o Inter, aí, meu amigo, não sai nada.
2: E o azar do Internacional é... Os times que ele poderia pegar e jogar um pouco mais retrancado, ele já pegou. Flamengo, Palmeiras, Cruzeiro e vai pegar o Atlético Paranaense só na última rodada.
0: Que aí...
1: O Cruzeiro saber. É a última rodada, né?
2: Minto, o Cruzeiro.
1: Cruzeiro é a última rodada, 38ª, então, né? Ele fecha o primeiro turno perdendo dentro de casa, né? Perdendo no Beira-Rio pro Cruzeiro.
2: Então ele não pega... Então, ao invés de não pegar mais o
1: Atlético Paranaense... Ele não pega o Atlético Paranaense.
2: Exatamente, ele não pega mais o Atlético Paranaense. Vai pegar o Cruzeiro na última rodada e aí já pode estar com a viola em caco já.
1: Vem de 4 empates seguidos no Brasileirão e a última vitória foi sobre o Vasco. No dia 16 de maio foi a última vitória do Internacional no Campeonato Brasileiro.
2: 4-1.
1: Olha o Vasco. Tem muita coisa pra desenrolar ainda nesse Campeonato Brasileiro, né? Nas rodadas restantes, mas a coisa vai se afunilando e a pressão vai aumentando, fica sempre mais difícil.
2: Pra gente ir pro noticiário local, o Vasco é a segunda. O Vasco é a terceira pior defesa do Campeonato Brasileiro. 38 gols. Desses 38 gols, 7 foram nas últimas 2 rodadas. Tomou 3 do Santos. Tomou 4-1 do Palmeiras. Os 4-1 do Palmeiras, a gente não pode normalizar que um time como o Vasco seja goleado em partida nenhuma. Mas considerando a diferença de equipes, é um resultado que está ali dentro do radar. O negócio é que o Vasco não está conseguindo fazer pontos e performar... Até pode performar bem, mas não está conseguindo fazer pontos nos confrontos diretos. Vide o 3-0 contra o Santos, que até fez um bom primeiro tempo. Só que depois parece que é como um boxeador que leva um cruzado de direita na ponta do queixo, fica desnorteado, vai para as cordas, aí começa 1, 2, 3. Antigamente tinha a regra dos 3 knockdowns em um round só.
1: 10 horas 52 minutos.
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4: Especialistas explicam que a autonomia na infância pode ser construída com atividades simples, como organizar os próprios objetos, ajudar em casa e fazer escolhas. O desafio é estimular essas habilidades sem transformar a infância em uma preparação antecipada para a vida adulta. É o que destaca o psicólogo Alessandro Marimpietri.
5: A aceleração do adulto de ir lá fazer pela criança é uma visão adultocêntrica. A gente está interpretando o comportamento da criança a partir da perspectiva adulta. A criança tem o seu tempo, tem a sua forma e isso precisa ser respeitado. Então deixar que a criança leve quando já conseguir a comida à boca, ainda que isso implique em cair alguns grãos de arroz pelo chão, é muito importante, porque de tanto essa criança fazer isso de maneira a se sentir segura, incentivada, e o próprio treino motor vai ajudar a criança a ter uma autonomia. E essa autonomia, psicologicamente, ela tem muito valor, porque ela mostra à criança que ela tem um poder sobre o mundo, que ela tem uma posição sobre o mundo. E isso é muito edificante.
4: Para a psicanalista Silmara Casadei, doutora em educação e autora infantil, esse processo também precisa considerar o cuidado e as necessidades de cada fase.
6: Limpar o local de atividades, arrumar a sua cama, fazer uma caixa bonita para que ela possa guardar todos os seus brinquedos, ou seja, misturando responsabilidade com imaginação, isso tudo vai demonstrando para a criança um interesse sincero por todas as suas ações. Preserva o seu desenvolvimento para que ela assuma as grandes responsabilidades. Autonomia com cuidado é uma equação muito boa para o desenvolvimento das primeiras responsabilidades.
4: Na prática, a psicopedagoga Gabriela Silva conversa sobre esses temas com a filha Brenda, de 10 anos, sem transformar assuntos da vida adulta em cobranças para a criança.
7: Eu apresento as situações, sempre digo para ela que ela tem capacidade de superar, de vencer esses desafios, e que se não vencê-los, se prepara para tentar de novo. Eu vou orientando assim, apresentando situações do cotidiano, né, que se passam, né, na minha vida, na vida de nossos familiares, e também mostrando a ela nas situações vividas por ela, nas situações que a gente às vezes julga simples, né, mas que para eles são bastante desafiadoras.
4: O Dia da Infância é celebrado em 24 de agosto. Criada pelo Unicef, a data chama atenção para as condições de vida das crianças em todo do mundo.
8: As chapas proporcionais em Goiás apresentam crescimento na representatividade feminina na disputa pelas eleições de 2026. Enquanto 4 chapas para a disputa pela Câmara Federal têm paridade, na disputa estadual a maioria possui entre 30 e 39% de mulheres em sua composição. Mas enquanto o número de mulheres que se candidatam aumenta, poucas conseguem se eleger efetivamente. O cientista político Guilherme Carvalho explica que o problema começa quando as candidaturas femininas são reduzidas ao cumprimento da cota parlamentar.
9: Que muitas mulheres, elas não têm pautas, digamos, femininas, né? Não estão ali para brigar por dores das mulheres, mas elas estão sendo alistadas por dores diversas. E algumas delas para perpetuar os grupos dos seus pais, dos seus maridos, etc. e tal, como uma forma de extensão de poder desses grupos.
8: Para os partidos, eleger mais deputados significa aumentar a representação política e, consequentemente, ter acesso a mais recursos do fundo eleitoral. Recursos esses que costumam ficar concentrados nas cúpulas das legendas, sendo mal distribuídos entre os candidatos. E para as mulheres, a situação é ainda mais crítica, segundo o especialista.
9: Essa mulher, provavelmente, ela vai receber uma ajuda com algum material impresso, mas ela não vai ver dinheiro, por exemplo, para contratar cabos eleitorais, para tornar o nome dela mais conhecido. Ela não vai receber a estrutura partidária. Então, de toda sorte, não é pareado. Há uma uma tendência de manter as mesmas pessoas sempre sendo eleitos.
8: Atualmente, a lei de cota de gênero, conhecida como cota parlamentar, exige que os partidos preencham o mínimo de 30% e máximo de 70% das vagas com cada sexo em eleições proporcionais. Em caso de descumprimento da norma, o partido poderá sofrer penalidades, bem como seus integrantes. A explicação é da advogada especialista em direito eleitoral, Luiz Alencastro Veiga.
10: Pode haver a cassação de toda a lista proporcional, inclusive dos candidatos eleitos, a anulação de todos os votos recebidos pelo partido e uma nova contagem de votos. Então, quem participou diretamente ou concordou com a fraude, pode ficar, inclusive, inelegível.
8: As mulheres são pouco mais de 50% do eleitorado brasileiro, mas ocupam apenas cerca de 15% das cadeiras na Câmara dos Deputados e aproximadamente 12% no Senado Federal.
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11: Uma experiência guardada é como uma fotografia esquecida no fundo de uma gaveta. Mas quando compartilhada, transforma-se numa janela para novas experiências. Compartilhar é um gesto que nos lembra que ninguém se constitui sozinho. Para estarmos aqui, alguém compartilhou cuidados, palavras, tempo e presença. Foi assim que aprendemos a existir. Compartilhar é também fazer circular conhecimentos, afetos, dúvidas e até silêncios. Uma experiência compartilhada deixa de pertencer apenas a quem viveu. E nisso existe um risco: deixar que o outro transforme os sentidos daquilo que vivemos. Ainda assim, compartilhar pode nos ajudar a rever certezas e descobrir novas formas de compreender a vida. Talvez por isso, nas lembranças mais valiosas, quase sempre alguém estava do nosso lado. Afinal, a vida não se expande apenas com aquilo que acumulamos, mas pelas janelas que abrimos quando decidimos compartilhar. Sou Joselma Prates, psicóloga clínica.
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2: Para a gente encerrar o Band News na área, uma última informação: Museu de Arte Moderna do Rio de Janeiro será a sede do sorteio dos grupos da Copa do Mundo Feminina FIFA 2027. Decisão foi anunciada agora à noite pela FIFA e o sorteio vai ser realizado no dia 11 de dezembro, será uma sexta-feira. A essa altura ainda haverá algumas vagas em aberto, mas a grande maioria das 32 seleções já estará definida. Os 8 grupos com 4 seleções cada, Rio de Janeiro que vai receber a abertura da Copa do Mundo em 2020, no dia 24 de junho de 2027, no Maracanã, jogo necessariamente da seleção brasileira, e a grande final no dia 25 de julho. Então, Museu de Arte Moderna do Rio, que recebeu a cúpula de líderes do G20, vai também receber no dia 11 de dezembro o sorteio dos grupos da Copa do Mundo Feminina da FIFA 2027.
1: Vamos embora, senhores. 11 horas Bora. E 1 minuto. Tô revendo o lance por aqui, tá, Léo Fontes? Talvez eu tenha trocado de opinião.
0: Não, tudo bem.
1: Eu vi o lance de cima, né? O ângulo de cima, e me pareceu um tempo de reação assim, um pouco mais lento do Pedro Morisco. Mas de fato,
0: diferente,
1: é isso, né? Ela vai saindo do raio de alcance ali do Pedro Morisco.
0: Ela vai alta, né? Também, assim. Foi uma cabeceada bem diferente.
1: Mais difícil,
0: né?
1: Ali pra defesa. Amanhã começam, então, as quartas de final da Copa do Brasil. Band News na área amanhã de volta, por aqui, às 9h40 da noite. Claro que a gente vai contando tudo. Às 9 da noite, a bola já rola no Mineirão. Tem Cruzeiro e Atlético Mineiro para esse primeiro compromisso numa semana tão importante. Léo Fontes, valeu, um abraço e até a próxima.
0: Muito obrigado, um abraço para você, Maurício, Yuri, grandes amigos aqui e até a próxima.
1: Boa. Yuri, você segue por aqui com a nossa audiência até a meia-noite.
2: Isso.
1: Eu, Maurício Ferreira, me despeço por aqui. A gente volta, então. Na quarta-feira tem a transmissão de Palmeiras e Santos, clássico para quase toda a rede Band News FM. Então, na quarta-feira, eu, Maurício Ferreira, estarei de volta diretamente da Casa Palmeirense. Grande abraço a todos. Fui!
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2: Onze horas e 4 minutos no horário de Brasília. Uma ótima noite para você que está sintonizado conosco na Band News FM em todas as nossas plataformas, desde o dial do rádio até os serviços de Fast Channel, passando pelas nossas redes sociais, também pelo Band Play e também pelo bandnewsfm.com.br. Eu sou Yuri Queiroga e a gente vai junto até a meia-noite com a atualização dos principais assuntos do noticiário. O ministro Flávio Dino, do Supremo Tribunal Federal, atende ao pedido da Polícia Federal e autoriza o compartilhamento de dados de uma operação da Polícia Civil de São Paulo envolvendo a produtora do filme Dark Horse. A informação foi publicada pela jornalista Bela Megali, do jornal O Globo. Em junho, a Polícia Paulista cumpriu mandados de busca em endereços ligados a Karina Ferreira da Gama, dona da produtora responsável pela cinebiografia do ex-presidente Jair Bolsonaro. Existe a suspeita de fraudes e desvio de recursos públicos em um contrato firmado para instalar pontos de internet gratuita entre o Instituto Conhecer Brasil, de propriedade de Karina Gama, e a Prefeitura de São Paulo. Agora, com a decisão de Flávio Dino, a PF pode incorporar o material ao inquérito que apura se recursos públicos de emendas parlamentares foram usados no financiamento do longa. Embora a investigação conduzida em São Paulo tenha foco diferente do inquérito da Polícia Federal, os dados poderão ser usados pela PF para aprofundar a apuração sobre a origem dos recursos ligados à produção do filme. O presidente Lula critica, sem citar nomes, o suposto movimento da oposição contra a aprovação da proposta de emenda à Constituição que acaba com a escala de trabalho 6x1 sem redução salarial. O texto tramita no Senado Federal e chegou na última sexta-feira à Comissão de Constituição e Justiça. Em publicação no X, o petista escreveu, abre aspas, tem gente que joga contra os interesses dos trabalhadores e trabalhadoras do Brasil, fecha aspas, e completou dizendo que o governo está mobilizado para a aprovação do fim da medida. A PEC passa a ocupar espaço central na disputa eleitoral após o presidente do Senado, Davi Alcolumbre, sinalizar a possibilidade de destravar sua tramitação. A iniciativa é defendida pelo governo Lula e estava paralisada desde maio. Os Estados Unidos anunciam novas sanções ao Irã em uma nova ofensiva contra o país persa. Nessa segunda-feira, o governo Trump informou ter sancionado cerca de 60 pessoas, entidades e embarcações ligadas ao governo iraniano e que atuam em áreas de energia nuclear, de produção de mísseis cibernéticas e de petróleo. Como parte da estratégia, o governo norte-americano também ameaçou países que fizerem qualquer transação econômica com o Irã. O secretário do Tesouro norte-americano, Scott Bessent, afirmou que Trump está pedindo para que líderes mundiais cessem relações com o Irã. Disse ainda que uma grande instituição financeira também será sancionada por vínculos financeiros com o Irã, sem dar mais detalhes.
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2: O Canal Livre desta semana faz uma análise do primeiro debate dos candidatos à presidência da República em 2026. Participam da conversa o jornalista Fernando Mitre e os cientistas políticos Fernando Schiller e Deise Tiocari. A apresentação e mediação do diálogo é de Rodolfo Schneider.
14: Para começar o nosso Canal Livre, logo após esse debate com os candidatos que aceitaram vir ao debate da Band, comparecer ao debate da Band, junto com o Pool, formado também com o Estadão, com as TVs Gazeta, Cultura e também com a Jovem Pan, apoio do YouTube e, claro, todo o grupo Bandeirantes de Comunicação. Rádio Band News FM, Bandeirantes, Televisão Aberta, Band News TV e uma grande cobertura. Esse é o compromisso histórico do grupo Bandeirantes. Há praticamente 40 anos, desde 89, a Band tem um compromisso com você, leitor. Se alguém eventualmente não aceita, não participa e não tem esse compromisso, a Band segue o seu compromisso. A Band não abre mão de seguir com o seu compromisso, que é estar ao lado do eleitor, te ajudar a escolher o voto e fazer parte desse processo democrático. Essa é a questão e ponto final. Aliás, quem começou com esse histórico está aqui no estúdio com a gente, que é o Fernando Mitre, e conhece e fala muito sobre isso e poderá falar ao longo do nosso programa. A gente está aqui também com os cientistas políticos Deise Tiocari e o Fernando Schiller para esse nosso Canal Livre, e a gente já em instante vai chamar os nossos repórteres direto lá no estúdio do debate para conversar uma análise ali final de cada um dos três, desses três que puderam participar. Olívia Freitas está com a gente. Olívia, com qual candidato você está? Boa noite.
15: Oi, Schneider. Boa noite para você, para todos que nos acompanham no Canal Livre. Comigo agora, candidato Ronaldo Caiado, do PSD. Candidato, uma boa noite. Por favor, a sua avaliação da participação do debate.
16: Olha, extremamente importante. Eu acho que respeita a democracia, respeita o cidadão brasileiro, que precisa, nesse momento agora, poucos dias das eleições, uma campanha curta, precisa conhecer os candidatos. A fuga de um candidato é um desrespeito, é um desprezo com a população brasileira. Isso é inaceitável. Como é que você vai votar em alguém que você não conhece, sendo que o currículo de um é a sua certidão de nascimento? O currículo do outro são escândalos por todo lado. Então, a sociedade brasileira precisa dar uma oportunidade para as pessoas que vêm para o debate, para as pessoas que realmente aqui se posicionam com plano de governo. E eu, ao trazer aqui, eu não trago nada na tese do achismo, eu trago aqui exatamente o que eu construí com a minha vida e, ao mesmo tempo, como governador do Estado, mais bem avaliado do país durante todos os meus 7 anos de governo. E é isso que a gente espera, poder ter essa oportunidade, porque não é possível que esses candidatos, que são os mais rejeitados, possam ter amanhã a chance de continuar ou amanhã virem a governar o país de novo.
15: Candidato, muito obrigada. De outro ponto aqui do estúdio, quem fala é o repórter Márcio Campos.
17: Oi, Olívia. Obrigado. Com o candidato Renan Santos agora, que participou desse debate. Candidato, boa noite para o senhor. Qual a avaliação que o senhor faz desse debate, candidato?
18: Magnífico, magnífico. Eu acho que esse debate serviu para mostrar as propostas minhas, do Caiado, do Cury. Os três em alto nível, falamos de proposta em alto nível. E também para deixar um recado para o Fujão, que vai doer muito fugir do próximo debate. O que eles fizeram com a Rede Bandeirantes de Televisão é uma vergonha. Este debate, que sempre se inicia desde 89, é um baluarte da democracia. Esse debate é a base de tudo, essa canção. Todo mundo que conhece um pouquinho de democracia no Brasil conhece essa canção. Portanto, não vir aqui, nesse palco, é um desrespeito com a Band e com a democracia brasileira. E acho que eles pagaram um preço bem grande. Acho que eles vão repensar agora se vão fugir dos próximos debates.
17: Muito obrigado, candidato Renan Santos. Olívia Freitas.
15: Márcia, aqui comigo, o candidato Augusto Cury do Avante. Candidato, por gentileza, sua avaliação sobre a participação no debate.
19: Eu fiquei muito feliz em ter participado do debate, mas quase não participo. Pelo comportamento do Lula em fazer uma entrevista no mesmo horário do debate. Isso é um desrespeito. O Brasil está polarizado, está adoecido. Eu, Luiz Tibé, meu querido amigo presidente do Avante e também meu vice, Júlio Delgado, nós temos um projeto de nação para pacificar esse país. Mas as pessoas que polarizam esse país, que dividem as famílias, que falam que nós temos dois barcos, no fundo temos um barco só, isso está completamente incorreto, isso é insano, isso é injusto e eu estou profundamente magoado. Para romper essa polarização, eles têm que estar juntos para discutir ideias e não para querer ter o poder pelo poder.
15: Candidato, muito obrigado pela sua participação. Eu volto com vocês no estúdio, pessoal.
14: Obrigado, Olívia. Obrigado, Márcio Campos e aos candidatos também. Esclarecendo para quem está acompanhando agora o nosso canal livre, tanto o candidato Lula quanto o Flávio Bolsonaro haviam dito antes que não compareceriam ao debate. A gente vai discutir isso aqui, a estratégia de campanha política. Mas o candidato Romeu Zema, que foi governador de Minas, avisou hoje, horas antes, que não viria ao debate. Ele que praticamente não tem tido campanha, tempo de campanha, desistiu em cima da hora. É, quase que se tivesse equiparado aos outros em termos de porcentagem, como se tivesse alguma lógica, algum bom senso nessa decisão, nessa estratégia. Mas eu queria só pegar aqui uma palavra do Fernando Mitre, porque aos 47 segundos do tempo, antes ali do debate começar, o Augusto Cury ficou na frente da Band, fazendo uma live, etc., e dizendo que não entraria, não participaria. Acabou aos 47 do segundo tempo, como ele mesmo colocou ali, decidindo participar, nossa equipe toda, Valdinete, enfim, todo mundo participou, o Mitre também nesse convencimento, hein? Mitre, a essa altura do campeonato, você está vivendo cada uma, meu amigo. Boa noite para você.
20: Pois é. Quem acha que existe uma experiência fixa e clara de produção de debate está cometendo um grande erro. Cada debate tem suas novidades. Essa hoje foi uma novidade para mim, né? Eu me senti até jovem, começando a vida como produtor de debate. Indo atrás do Augusto Cury lá fora para trazer ele para o estúdio.
14: Só rindo.
20: Agora, eu não entendo o seguinte, eu não entendo a estratégia do Zema. Porque o Lula e o Flávio, eu entendo, é raro, cometer um erro, a gente pode conversar sobre isso. Mas tem uma estratégia, o Zema eu não entendi.
14: Zema com dois pontos na pesquisa, Deise, dá para explicar?
20: Qual é o problema do Zema?
14: Tem alguma lógica? Não. Uma decisão como essa? Não. Ou ele que já estava quase que insignificante nas pesquisas permanecerá uma decisão como essa?
21: Não, Rodolfo, eu até perguntei para o professor Schiller aqui antes de começar o programa, eu estou louca ou ele abandonou a eleição?
20: Porque dá a impressão de que ele jogou a toalha.
21: Porque não faz sentido. E pelas pesquisas, como ele não tem uma rejeição muito alta, ele provavelmente seria um dos menos atacados. Então, não faz sentido não aparecer no debate. Eu acredito que jogou a toalha. Não tem outra explicação. Era o momento dele se fazer conhecido nacionalmente, de ter um pouco de destaque ali, de mostrar as propostas. De novo, não tem uma rejeição tão alta assim, então poderia, não seria tão atacado. Desperdiçou.
20: Agora, esse hábito, né, que vem de algum tempo, do candidato não comparecer ao debate para fugir dos ataques, isso não está sendo aceito mais pelo público. O público não aceita isso. Isso não funciona. Houve um momento que até era possível que se aceitasse. Hoje, não. É um mau passo.
14: O Chile,
22: não, vamos lá, né? Eu concordo inteiramente. Assim, os candidatos não vêm no debate por uma simples razão. Tem medo do contraditório. Querem evitar o contraditório. Esse debate que a gente viu hoje, ele foi um debate ao mesmo tempo propositivo, ou seja, teve discussão de... inegavelmente teve discussão programática, mas foi um debate também agressivo, quer dizer, ele misturou as duas, foi agressivo...
14: Principalmente do Renan Santos.
22: Principalmente do Renan Santos, que usou claramente essa estratégia. Por quê? Porque o debate é uma plataforma para as redes sociais e para a internet, para o mundo digital. Desse debate, toda semana vai ser pautada por esse debate, pelas imagens produzidas pelo debate, pelas frases, pelas expressões, pelas ideias, enfim... Então, ele é uma plataforma. Agora, é uma plataforma contraditória, é uma plataforma de risco. de risco. Por quê? O candidato, qual é a lógica de um debate? O candidato é obrigado a responder o que ele não quer responder. Ele tratar de temas que ele não quer tratar. Então, quer dizer, no marketing político, ou numa entrevista, ou com a tribo, ou enfim, na propaganda da televisão, ele fala o que ele quer, dos temas que ele quer. Só que no debate ele fala o que ele não quer. Só que o candidato falar o que ele não quer é do interesse do eleitor. Quem ganha o eleitor, isso é que nem mercado. As empresas brigam, quem ganha é o consumidor. Na política, os candidatos brigam, quem ganha é o eleitor. É para isso que é feito o debate.
20: Mesmo porque não há política sem risco. Ninguém vive politicamente sem risco. Fugir do risco é uma atitude quase antipolítica.
22: E aqui eu me permito só complementar um ponto, eu concordo com vocês. Realmente, o inexplicável é o Zemo. Como disse bem a Deise aqui, ele não corria praticamente nenhum risco, mesmo exato. Assim não foi.
5: Então... Exato. Porque qual é a alegação da campanha do Flávio Bolsonaro? Já não é para a Band, lembrando que Lula não foi à sabatina da Globo News, por exemplo, e Flávio Bolsonaro também não foi. Então, qual é a alegação da campanha de Flávio já não é de hoje? Onde o Lula não for, o Flávio Bolsonaro também não vai. Por quê? Porque sem o Lula, ele vai virar o ataque preferido de Renan Santos, de Caiado e por aí vai. Você discorda pela lógica colocada pelo Mitre, pelo Schiller, mas você diz, estão lá em cima e estão numa estratégia. O Zema, por favor, coloca aí a pesquisa que saiu, a última que saiu, foi Datafolha na última sexta-feira. A gente vai olhar os números dos candidatos. Você vê aí, depois a gente coloca o segundo turno, Deise, mas ó, você tem Lula lá com 39, o Flávio Bolsonaro 33, o Caiado 5, o Renan Santos 4, o Zema 3. Em algumas pesquisas ele aparece com 2. E o Augusto Cury está com 2. Ou seja, ele não seria, ao contrário da alegação do Flávio Bolsonaro, ele não seria o alvo preferido. E ele poderia tentar sair dos 3, dos 2, etc., para ficar um pouco mais conhecido, né? Realmente, eu gostaria de entender a estratégia. Vai ganhar um prêmio maravilhoso, para não dizer o contrário, quem desenha a estratégia da campanha de marketing do Zema nessa decisão. Pelo amor de Deus, Deise.
21: Não, e o Zema, que até pouco tempo atrás estava batendo em todo mundo, inclusive no Flávio, né, pegando inclusive algumas pautas do Flávio Bolsonaro, puxando para ele, né, o discurso anti-STF. Ninguém entendeu, não fazia sentido nenhum. E aí você percebia ali, nós até falávamos na Band News, né, você percebia ali uma disputa para ver quem seria o nome da direita para além do Flávio Bolsonaro, né? Tinha uma disputa muito grande entre o Caiado e o Zema. Então, se imaginava que, bom, ele vai chegar no debate e vai chamar a pauta da direita para ele. Não, nem apareceu. Perdeu a oportunidade de ouro dele. Perdeu a oportunidade.
22: Tem outro detalhe nisso, né? O Zema é até contraditório com o Partido Novo, né? Porque você tem um partido... O grande desafio do Zema na campanha, do Partido Novo, é fazer a cláusula de desempenho. E essa plataforma aqui em TV aberta, no domingo de noite, você tem 27 estados, tem que fazer deputado federal, tem que fazer senadores, tem candidatos ao governo, mas especialmente ao Congresso Nacional. Então ele perde um horário nobilíssimo para exatamente divulgar o quê? O Partido Novo, as ideias do
5: bem
22: partido.
5: Lembrado.
22: Entende? Isso,
5: ainda tem esse ponto.
22: Eu tenho certeza, vou dizer que eu tenho certeza, os candidatos do Partido Novo nos estados, nesse momento...
5: Devem estar...
22: Estão profundamente decepcionados.
5: Claro.
22: Porque perdeu uma plataforma por uma idiosincrasia, por uma avaliação errada. Esta é uma clássica avaliação errada de marketing.
20: Totalmente errada. E vai diretamente contra o interesse dos candidatos ao parlamento.
5: Eu só queria, Mitre, dar um dado aqui, que eu acho que do Rio de Janeiro pode ilustrar o que é uma ausência. O Datafolha de sexta-feira, que também trouxe o número de estados, no Rio de Janeiro... O Eduardo Paes continuou no patamar de 40%, 41%, e ele não foi ao debate da Band. E o Douglas Ruas, que tinha 9%, que é o presidente da Assembleia Legislativa, que era absolutamente desconhecido, e a campanha começou agora e tal, ele, de 9%, na última pesquisa agora da Datafolha, ele pulou para 19%.
20: Subiu 10.
5: O púlpito do Paes, que teria, entre aspas, o que falar, etc., ficou vazio, e o Douglas Ruas teve mais tempo para falar, até no debate... colocado em algumas questões, ele conseguiu sair bem, pelo que o Carlos Andreasa, nosso jornalista, analista político, acompanhou no Rio de Janeiro e nos disse aqui no dia, e o Douglas Ruas subiu 10 pontos. Eu só estou pegando esse exemplo, Chile, para mostrar que, às vezes, atitudes em debate, não só pela ausência, pelo púlpito vazio, mas pelo espaço que você dá para o outro eventualmente crescer, pode ter consequências futuras em pesquisas, né?
22: Inclusive, o Zema cresceu em Minas Gerais. O Zema, quando fez a primeira campanha, ele era completamente desconhecido e não tinha tempo de rádio e televisão, porque o Novo não tinha tempo. Ele cresceu nos debates, em grande medida. Ou seja, então ele está perdendo exatamente a mesma estratégia que fez ele virar, em algum momento, governador. Não é inexplicável, né? Mas cá entre nós, ele lamentava a ausência de todos.
20: Todos,
22: né?
20: Claro. Claro. Né? E o grande prejudicado aí, além dos candidatos que não ganham com essa ausência, não ganham, mas o grande prejudicado é o público, é o eleitor, é o brasileiro, diante de problemas cada vez mais graves. Nunca se necessitou tanto de um debate aprofundado sobre os problemas do país como agora. Nunca. E essa campanha é pequena, o tempo é curto.
21: Não, o Marcelo estava mostrando ali da sala Google os temas mais pesquisados pelos eleitores, agora um pouquinho antes do debate, e me surpreendeu bastante, porque o eleitor está acompanhando o debate no Congresso Nacional, porque os temas eram redução da maioridade penal, escala 6x1. Temas que os candidatos deviam debater aqui. Como que você diz que você quer governar um país pelos próximos 4 anos e você não debate os assuntos que os eleitores estão interessados? Ou seja, você quer o poder que a democracia te dá, mas tu não quer o pouco do ônus que ela te dá, que é te colocar numa posição desconfortável.
22: Agora, me permite aqui uma análise talvez um pouco mais sociológica, domingo de noite aqui, sobre... Eu acho que existe uma mutação na democracia, em função da democracia digital. É uma democracia onde todo mundo fala, mas pouca gente escuta. Todo mundo tem, você tem milhões de pessoas que têm rede social, que são influencers, que têm tribos, mas ninguém quer ouvir um argumento. Então a lógica do debate, ela perde espaço na democracia, não é esse. Na minha visão, isso aqui é um, nós estamos vivendo um experimento, um sinal sobre a nossa democracia, e um sinal ruim, é um sinal preocupante.
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6: A nossa ouvinte Júlia, lá de Campinas, escreve fazendo a seguinte pergunta. Mano, por que o olho da cabra tem aquela pupila comprida? Por que ela é tão diferente, esquisito? Ô Júlia, olhe para os olhos dos animais e você consegue descobrir um monte de coisa sobre a maneira como eles vivem. Eu acho sensacional. Cabras, ovelhas e vários outros animais que são frequentemente presas possuem pupilas alongadas horizontalmente. E isso oferece para eles uma enorme vantagem. É um campo de visão muito mais amplo ao redor do animal. Imagine uma cabra pastando. Enquanto está com a cabeça baixada comendo, ela precisa continuar procurando possíveis predadores. Uma visão panorâmica ajuda e muito nessa hora. Agora, compare com muitos predadores. Gatos, por exemplo, podem apresentar pupilas mais verticalizadas. Além disso, predadores frequentemente possuem os olhos mais direcionados para frente, favorecendo a sobreposição dos campos visuais e a percepção de profundidade, ou seja, muito útil para calcular a distância de um salto, de um ataque. Já muitos animais que são presas, eles possuem os olhos posicionados lateralmente na cabeça, e isso aumenta e muito essa capacidade de perceber o que está acontecendo no campo dele de visão. Existe um detalhe ainda mais legal nas cabras. Conforme elas abaixam a cabeça para pastar, os olhos conseguem realizar movimentos que ajudam a manter essas pupilas aproximadamente alinhadas com o horizonte. Então, aquela pupila estranha não é um defeito, é uma solução evolutiva para um problema fundamental, como continuar comendo sem deixar de observar quem pode estar querendo comê-la, entendeu? Você tem dúvidas? Mande um e-mail para elbicho@bandnewsfm.com.br ou então, no meu Instagram, Manu Carsten. Participe, eu espero você. 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

0: Principal índice da Bolsa de Valores de São Paulo, índice Bovespa, fechou a segunda-feira em alta de 0,51%, a 171.906 pontos. O dólar comercial teve alta de 0,16%, está cotado a R$ 5,15. O euro vale R$ 6,01, teve uma leve alta, 0,01%, beirando a estabilidade. O senador Flávio Bolsonaro justifica a ausência no primeiro debate presidencial de 2026, realizado neste domingo pela Band, e argumenta que o principal adversário dele é o presidente Lula. Marcaram presença no primeiro debate entre candidatos ao Palácio do Planalto, Ronaldo Caiado, do PSD, Renan Santos, do Missão, e Augusto Cury, do Avante. O Canal Livre desta semana discute os principais pontos do encontro realizado pelo Grupo Bandeirantes neste domingo, com o jornalista Fernando Mitre, os cientistas políticos Fernando Schiller e Deise Tchokari, em programa com a apresentação de Rodolfo Schneider.
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2: Rodolfo, para mim, assim, o Tarcísio, inclusive nas últimas pesquisas, ele até subiu um pouco, tem a possibilidade de fechar no primeiro turno, né? Ou seja, o debate não foi uma perda para ele de forma alguma. Eu acho que foi muito positivo, inclusive, porque solidificou a imagem dele, né? Para além do Jair Bolsonaro. Então, o Tarcísio, ele ainda conseguiu fazer um movimento de dizer: eu sou esse personagem, eu sou esse gestor. Eu ainda flerto com o bolsonarismo, mas eu não dependo exclusivamente dele. Então, foi no debate que a gente percebeu, é um novo Tarcísio, é um Tarcísio diferente daquele de 4 anos atrás. E o Haddad veio no debate, fez as perguntas, acho que se colocou muito melhor do que 4 anos atrás, né? Então, você percebe uma mudança no comportamento deles também, que para o eleitor é só benéfico, né? No Distrito Federal, mesma coisa. Mas eu acho, Rodolfo, Mitre, Schiller, o que não entra na minha cabeça é alguém numa democracia dizer: eu quero te governar pelos próximos 4 anos, mas eu não vou dar para ti, eleitor, a possibilidade de me questionar. Como assim?
3: É uma contradição.
2: Mas aí... Você tem que votar, mas eu não vou no debate, eu não vou responder aquelas perguntas que vocês estão pesquisando o tempo inteiro e querem saber minha opinião. Como? Eu quero só o benefício da democracia e eu não quero o ônus, eu não quero o desconforto que ela me proporciona. Você vai ter que lidar com o Congresso hostil muitas vezes, você vai ter que lidar com a imprensa, claro. Você vai ter que lidar com o jornalista, você vai ter que lidar com o eleitor. Mas só num ambiente controlado, para mim isso não faz o menor sentido.
3: Eu acho que esse é o ponto, viu? Eu acho que esse é exatamente o ponto. Quer dizer, aquele que se coloca como candidato à presidência da República, onde vai enfrentar problemas incríveis, cada vez maiores, não enfrenta um adversário em uma hora de debate, pelo amor de Deus.
4: Mas aí, aqui, vou lá, teve uma discussão que a gente fez algum tempo atrás, onde estava o Caiado, uma entrevista com ele, e eu pude fazer uma pergunta que faria para todos. Nós tivemos a minha provocação de domingo de noite aqui. A provocação é a seguinte: os nossos dois últimos presidentes da República, o atual e o anterior, em sinais trocados, decidiram falar com metade da sociedade brasileira. Os dois, o Bolsonaro falou com a sua metade, disse que a outra metade não valia nada. Né? É. Outra metade era a esquerda, do Forte São Paulo, não sei o quê. O Lula também, ele fala com a esquerda e outros são os fascistas, não sei o quê. Então nós temos presidentes que deliberadamente decidem falar com metade do Brasil. Não é? Eventualmente a gente precisa de um presidente que decida falar com todo o país. Só que falar com todo o país é isso aí, falar com quem você discorda, quem não votou em você, quem às vezes é agressivo num debate, assim por diante. Não é? A sedução do monólogo está na democracia digital. A democracia digital é isso, é muito barulhenta, mas ninguém está conversando.
3: Nós temos dois candidatos liderando as pesquisas que, de fato... cada um fala para o seu próprio público, mas existe um espaço intermediário aí que é pequeno, mas é onde será decidida a eleição.
4: Você tem comícios com público controlado, ambientes controlados. Você tem o maior fundão eleitoral do mundo para ter uma marketagem gigantesca. Você tem o tempo de rádio e televisão onde fala o que quer. Quer dizer, você tem uma democracia hoje toda controlada em termos de espaço de comunicação. O único espaço, na realidade, que é incerto, que não é controlado, onde coisas diferentes podem acontecer, é o debate. Aí o sujeito foge do debate. Não é? Isso é preocupante, eu acho que isso é uma preocupação. Agora, vou fazer outra provocação aqui. Se o eleitor não levar isso em consideração, vai servir como incentivo. Se o eleitor não pune...
2: Exato.
5: Mas é só lembrar que, antes de você complementar, Mitri, que essa semana agora, a partir do dia 28, se prepare, meu amigo, porque, como o Schiller falou, começa a propaganda eleitoral.

0: e você terá que acompanhar aqui, por exemplo, na Bandeirantes, nas rádios, enfim, todo o grupo que vai acompanhar. Além desses dois blocos de 25 minutos, totalizando 50, você vai totalizar mais 70 minutos por veículo, gratuitamente, que isso é inserido, para os partidos políticos colocarem propaganda ao longo de toda a programação.
1: E o que eu
0: é
1: ia
0: dose para mamute.
1: O que eu ia dizer é isso. Vai ser um festival de redundâncias, porque vai ter um lado dizendo aquilo que o eleitorado já definido sabe o que é, e o outro lado a mesma coisa. Então,
2: já vou deixar,
1: esse horário eleitoral aí...
2: Já vou deixar para o Botinho. Apareceu aqui nesse debate agora à noite, né? Se eliminarem toda essa propaganda de rádio e televisão, tal, de marketagem, fizeram um debate por semana, o eleitor vai ganhar muito mais.
0: É verdade. Nossa, vai. Ganharia muito mais. Deise, você ia complementar isso.
3: Não, eu estava ouvindo vocês falarem aqui sobre essa possibilidade da gente ter uma mudança na esfera pública, né? E eu lembro muito de um autor que fala o seguinte: quando você defende de forma muito veemente só um lado da história, você não é nenhum intelectual, você é só alguém facilmente manipulável. Você só está ouvindo um lado da história. Então, assim, não, tudo que eu te disser em relação àquilo, você vai acreditar e tá beleza. E isso favorece esses aí que só falam para as bolhas e que querem chegar no poder sem se expor ao contraditório. As pessoas acham que porque elas estão ouvindo aquele ponto de vista sobre política, então elas conseguem codificar aquilo, elas fazem parte de uma discussão que é extremamente importante e complexa. Aí eles falam, nossa, eu falo de política, eu entendo de política, olha o que o meu candidato está falando. Mas você é só alguém manipulável que repete o que eles estão falando.
1: Agora, dependendo da pesquisa que você observar, tem uma Quest, por exemplo, mostra que 80% do eleitorado do Lula não muda mais. E o Flávio Bolsonaro, 78%, se não me engano. 78%. Então, tem ali 20% de cada lado que poderia mudar. Pode ser essa franja aí que se mexa um pouco e mostre alguma diferença nas próximas pesquisas.
2: Vamos lá. Nós tivemos a eleição para prefeito de São Paulo, nós tivemos o desempenho lá do Pablo Marçal. Não estou entrando no mérito do Pablo Marçal, mas o desempenho dele nos debates foi essencial, chegou a 28%.
0: Exatamente.
2: Era um candidato...
0: No primeiro debate da Band, ele tinha alguns poucos por cento, era quase que desconhecido.
2: Então, você tem muito um fenômeno desse tipo, né? Quer dizer, que hoje, por exemplo, à noite, nós tivemos a revelação, na minha visão. O Caiado já é mais conhecido, porque foi governador, foi candidato. Então, né? Mas mesmo assim, você tem lá a presença do Caiado. Agora, o Renan Santos, por exemplo, em termos de debates, quer dizer, praticamente foi quase uma estreia. Ele, claro, dá entrevista na rede social, mas foi uma estreia, não é? Um estilo agressivo, um estilo até um pouco mais informal, não é? Enfim, uma linguagem diferente ali na política. Então é um tipo de perfil. Não estou dizendo que está certo ou está errado, mas é um tipo de perfil. Ele se apresentou para o país. O Augusto Cury, mais ainda. Todo mundo conhece o Augusto Cury como escritor, como psicólogo, etc. Mas alguém conhecia o Augusto Cury como político, falando do Brasil? É um outro estilo completamente diferente. Então, tem o debate revela essas personalidades. Né? Quem perdeu realmente aí foi o Zema. Né? Porque o Zema tem um problema. Ele é conhecido em Minas Gerais. Quem conhece o Zema...
0: E mesmo lá ele não consegue ter mais votos, segundo as pesquisas, do que o Lula e o Flávio, né?
1: Tem 10%. Ele, na terra dele, tem 10%.
2: Exatamente. Então, bom, a chance de você conhecer os outros 26 estados mesmo, mesmo em Minas, que é Minas é um país, né? O Mitra aqui, que é mineiro, sabe, Minas é um país, né? Mas vamos lá.
1: Você sabe que o Zema aqui no Canal Livre, ele virou para mim. Mitra, você que é mineiro, você sabe, mineiro não tem medo. Eu lembrei disso hoje.
0: Só de algumas coisas.
1: Que diabo de mineiro é esse?
0: Ai, meu Deus do céu. Envergonhando as Minas Gerais de Fernando Mitter. Eu vou deixar para a gente debater no segundo bloco um pouco mais o debate. Eu vou querer ouvir muito vocês sobre o que vocês acharam da performance de cada um. Eu só queria, antes da gente chamar o intervalo, perguntar para você, Deise, e para o Schiller, porque a gente estava falando sobre a questão de presença de debate, e vocês viram que no finalzinho, a última pergunta do Caiado para o Zema foi em cima de, olha, se o voto é obrigatório, então vou propor, se eu for presidente da República, eu vou propor logo na largada que a presença no debate seja obrigatória, vou mandar um projeto para obrigar o candidato a comparecer. E aí, Deise, você acha que foi mais para marcar o momento ou você acha que isso realmente é uma ideia? Porque o próprio Renan lembrou ele, olha, Caiado, se você concorda, já vamos juntar nossas bancadas, que eu acho a ideia boa, e vamos botar isso para frente no Congresso ainda esse ano.
3: O Renan me pareceu bem disposto a isso.

0: Pelo pouco que eu acompanho ele, pouco não, porque acompanho como cientista política, eu acho que ele coloca isso para frente. Mas eu penso que o debate que tem que voltar para o Brasil é o voto facultativo. Né? Acho que tá errado isso daí de obrigar o eleitor a votar quando você tem os candidatos que não têm a mesma compreensão do processo.
1: Chile. Não, vamos lá. Dos 38 países da OCDE, 30 têm voto facultativo. Assim, esse voto obrigatório hoje é minoritário no mundo, na democracia. Então, assim, isso é uma obsolescência. Tem que acabar isso no Brasil. As pessoas têm que votar se querem votar. É um direito, não uma obrigação. Né? Eu sou totalmente contra essa ideia de criar uma lei para obrigar o cara a ir no debate. Não faz nenhum sentido. Né? Só faz uma... Vamos lá, uma brincadeira de debate ali, faz uma... Acho que era para causar um certo efeito.
2: Mesmo porque nós...
3: Dependendo da lei,
2: é, né? Claro, nós produtores de debate não devemos apoiar isso, porque junto com esse direito vem a obrigação também.
1: Não é obrigação.
2: Aparece 15 candidatos aqui na
1: porta. Falta... Não vamos dar ideia, só falta que ele estatizar os debates agora, né? Não,
2: Quanto menos se meter, é melhor.
3: Mito que já teve que correr atrás hoje do Augusto Cury, ia ter que correr atrás de 15 no próximo debate. Aí já não dá, né? Pelo amor de Deus. Bom, a gente vai para um rápido intervalo aqui no nosso Canal Livre e a gente volta já já, ainda falando sobre o debate e também sobre a perspectiva de campanha. A gente vai falar sobre a performance dos três candidatos que estiveram no debate, no nosso pool de emissoras, mas também a gente vai falar um pouquinho sobre os próximos passos da campanha para a presidência da República. A gente vai para um rápido intervalo e volta já, não saia daí.

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9: Onze horas e 42 minutos no horário de Brasília. O presidente Lula, candidato à reeleição pelo PT, e os postulantes ao Planalto Flávio Bolsonaro, do PL, e Romeu Zema, do Novo, faltam ao debate da Band, que inaugurou ontem os encontros entre os presidenciáveis deste ano. Participam da conversa sobre este primeiro debate o jornalista Fernando Mitre e os cientistas políticos Fernando Schiller e Deise Ciocari. A apresentação dessa edição especial do Canal Livre é de Rodolfo Schneider.
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10: Agora, o Augusto Cury te chamou a atenção em alguma coisa, Schiller, a participação dele? Você esperava menos, mais, o que ele foi? Porque, assim como a gente falou um pouco de Renan Santos, que foi o primeiro debate dele, o primeiro debate também do Augusto Cury, a gente conhecia ele em outras, vamos dizer assim, funções, né? Não como um debatedor, né?
11: Olha, de uma maneira, só ainda fazendo uma observação sobre o Renan Santos, né? Eu acho que o desempenho do Renan Santos, especialmente nessas posições, escala 6x1, questão da proposta de liberalização do trabalho, etc., é mais um argumento para deixar o Romeu Zema muito arrependido de não ter vindo, porque ele tomou a pauta do Partido Novo, hein? Ele tomou a pauta liberal, porque não é à toa, é o MBL que virou missão, é um partido, né? Estava ali o Kim Kataguiri, por exemplo, que é o candidato claramente liberal aqui em São Paulo, assessorando o Renan, inclusive,
10: isso.
11: Muito diretamente.
10: Se olhavam bastante, né?
11: Muito,
10: trocavam...
11: muito forte dentro do estúdio, quer dizer, então, e é claramente ele apresentou uma pauta mais liberal, claramente apresentou uma pauta mais liberal, dentro do que é possível nesse debate, não é? Liberalização econômica, abertura, precisamos focar em competitividade e tal. Vamos lá, genericamente falando, é a pauta do Partido Novo. Então, muitas vezes, não vir é perigoso, porque alguém pega a sua pauta. Né? Se você não vai no cinema com a namorada, alguém leva, ou o namorado, né? Alguém leva...
12: Não tem cadeira vazia.
11: Agora, não tem cadeira vazia nesse negócio.
13: Agora, o Zema, não há explicação para essa ausência do Zema. Eu tendo a achar que ele pode estar começando a jogar a toalha.
11: Agora, mas vamos lá, mesmo que ele fosse, vamos supor que ele fosse jogar a toalha, dizer assim, ó, não vou, daqui uma semana vou para outra, vou disputar outra coisa, alguma, não sei. É uma vitrine que não pode perder.
13: Então, não, não pode, é um espaço precioso.
11: Eu vou sugerir demitir o marqueteiro. Tá?
10: Já deveria essa altura.
13: Porque o espaço é precioso. Vou dizer uma coisa.
11: Eu não conheço o marqueteiro para dizer que
13: mas o espaço é precioso.
10: Não precisa conhecer.
13: Qualquer candidato. Eu vou dizer, o Augusto Cury, na minha opinião, se saiu muito bem. Ele saiu bem no debate, se apresentou bem, ele fala bem, ele tem uma lógica, ele tem um discurso coerente. Eu achei que ele foi bem.
10: Eu acho que ele surpreendeu positivamente. Ele pode não ter conquistado o seu voto. Você pode não concordar com nada que ele fala, mas para quem não esperava, talvez, o eleitor nada, ele entregou alguma coisa,
12: A gente já viu candidatos em debates que, dependendo do tema que você entra, eles titubeiam. Ele não titubeou, ele foi bem todos, falou de todos, apresentou propostas.
13: Tinha uma posição sobre todos os temas e tal.
10: Sem contar que ele entrou no debate, no estúdio, faltando 10 minutos. Então, Não é que ele ficou duas horas antes ali, não, sentado, pensando, preparando, não, olhando o papel, né?
13: Ele estava achando que ele não ia participar.
11: Ele fez o clássico papel num debate, que sempre tem um candidato, que ele, primeiro, ele não quer muita aresta, não é? Mostra conteúdo, ele tem conteúdo, ele é um intelectual, um escritor, então ele tem um bom conteúdo. Ele jogou, evidentemente, a pauta para a zona de conforto dele, sobre educação, questão digital, a dopamina digital. Isso é o tema do Jonathan Haidt, que eu tive aqui em São Paulo com ele. Um dos livros mais vendidos no mundo no último ano foi A Geração Ansiosa, do Jonathan Haidt.
10: Sim, muito bom.
11: Isso tá na cabeça das mães. O Augusto Cury, ele enfatizou muito as mulheres, feminicídio, etc., né? Mas acho que ele falou muito com pais e mães. Ou seja, é uma zona de conforto dele. Hoje você tem a dopamina digital. E para quem conhece educação, quem é professor, este é um tema, desde a professora aqui também.
13: Importante, é.
11: Né? Isso é um tema brutal hoje. Ou seja, a gente tem dificuldade da aula, né, por causa que as pessoas estão viciadas naquele vídeo curto, perderam a concentração, a dispersão é generalizada, o vício digital toma 5-6 horas por dia da vida de um adolescente.
13: O tema então, é fortíssimo.
11: O Augusto Cury, ele entende esse mundo, ele jogou nesse foco.
13: Claro, né? E levou esse conteúdo para o
11: debate.
13: Levou
11: esse conteúdo. Né? Então, assim, ele fez um papel interessante no debate. Mas fez algumas brincadeiras que mostram que ele estava à vontade. Aquela brincadeira aqui, duas que me chamaram a atenção. Uma é dizer para o Renan Santos assim...
10: Está muito agressivo.
11: Você é muito agressivo, rapaz. E a outra é dizer, Caiado, vou te convidar para o meu governo. Isso é uma... Mostra que ele estava bastante confortável.
10: Xerife do meu governo. Aí o Caiado falou, não, fica tranquilo que eu vou ser presidente e não vou compor o seu governo agora, Deise.
11: Mas isso é o lado bom do debate, né?
12: É,
11: isso
12: é maravilhoso.
10: Agora, Deise, eu senti muito o Renan Santos e o Caiado numa relação super amistosa ali, na troca de, até às vezes, de referências ou na hora das perguntas e respostas, assim, eles estavam, não se cutucaram em nenhum momento e eu senti que até levantaram bola um para o outro quando o Caiado levanta a bola sobre os faltantes ao debate, por aí vai. Né?
12: Porque é justamente isso que me pareceu, foi que o personagem, ou os personagens ali a serem combatidos eram os que faltaram, né? Então, parece que criou-se ali uma confraria dos que vieram, né? Então, foi que eu achei ótimo, porque foi um debate
13: super... Inevitável.
12: Foi um debate super propositivo, assim, com os que vieram. Mas o Renan deixou muito claro que o inimigo a ser combatido, e aqui não é de forma pejorativa, era o Lula. Flávio foi aparecer mais no final ali, então ficou uma coisa mais propositiva, que seria ótimo se tivessem todos, né? Mas acho que esse é o tipo de debate que a gente precisa.
13: Claro.
10: Agora, Mitra, é impressionante que durante uma hora e meia, mais ou menos, de debate, o nome do Zema não foi citado por nenhum dos candidatos. Ele foi absolutamente ignorado.
12: Esqueceu.
13: Ele não foi nem criticado pela ausência.
10: Criticado, né, o Chile?
11: A sorte do Zema é o Canal Livre agora, que ele está sendo citado.
10: Exatamente. Estamos dando uma moral para ele. Agora, deixa eu pedir agora para a gente colocar os cenários de segundo turno, só para mostrar essa última pesquisa que saiu do Datafolha, e aí vai mostrar um pouco os cenários de segundo turno. A gente mostrou de primeiro, agora de segundo turno. Ou seja, você tem aí Lula com 47 e Flávio Bolsonaro com 43 nesse cenário. É um cenário muito semelhante do que já vinha sendo apontado. No cenário contra Ronaldo Caiado, Lula tem 47 e Caiado tem 40, uma distância um pouco maior. No cenário com o Zema, 48 a 38. E no cenário com o Renan Santos, que é o último cenário, a gente tem 47 a 37. Chile, você imagina, porque, veja, mesmo com as últimas semanas, uma escalada muito forte de mensagens, denúncias do Lulinha, naquele esquema, naquela apuração com a empresária, em lobby dentro do governo, segundo essa última pesquisa, sexta-feira, que dentro dela já estava no bojo de todas essas denúncias, Lula se manteve. A minha pergunta para você é, independente do lado, você acha que essas pesquisas, essa margem de mudança, como vocês vinham falando agora há pouco, ela é muito pequena por você ter realmente um número pequeno dos tais independentes que não decidiram voto? Ou você acha que não, que alguma coisa ainda pode acontecer para mudar bastante isso? Seja Flávio passa Lula, ou Flávio cair demais e o Ronaldo Caiado poder surgir como opção da direita?
11: Olha, fazendo uma análise assim, há exatamente 4 anos atrás, Nesse momento, o Lula estava 15 pontos na frente do Jair Bolsonaro. 15 pontos na frente. Né? A eleição terminou menos de 2%. Né? Então, assim, vamos lá, agora nós estamos falando de 3 ou 4. Né? Numa uma curva, e isso já variou. O Lula já teve bastante na frente, o Flávio passou. O Flávio passou 2, 3 pontos, se manteve assim durante mais ou menos uns 30 dias. Aí vem o caso Vorcaro, o Flávio cai 6, 7 pontos, se manteve 6 pontos por 2 semanas e vem aproximando. A boca do jacaré vai fechando. A tendência a se confirmar essa curva é uma aproximação muito forte nas próximas 2 semanas. Tendência, ninguém tem... Como diz o Mitro várias vezes aqui, pesquisa não é prognóstico, é um retrato que está dando. Então, mas está dando um retrato de um... Está dando um filme, assim, né? E acho que essa pesquisa pegou, vamos lá, metade do efeito Lulinha, porque a campanha é muito dinâmica, os temas... pode ser que surjam novas revelações em torno disso. Acho que esse caso do Lulinha, do chefe de gabinete, é mais o caso Marcola. Nós estamos falando do seguinte... É o chefe de gabinete do presidente da República recebendo dinheiro, que não é de uma lobista, né? É muito pior do que uma lobista. Lobby é uma coisa séria na democracia, isso não é lobby, né? Pagar chefe de gabinete, pagar o filho do presidente não é lobby, né? É alguma coisa perto de corrupção. Então, compra o filho do presidente, compra o chefe de gabinete, é algo muito grave. Como isso vai ser trabalhado, o volume que isso vai ter, a escala que isso vai ter, a gente vai ver. Agora, a minha impressão é que essa pesquisa não capturou todo o desgaste desse caso ainda.
13: Aí a questão é a seguinte, não se trata do que você tem até agora. O que você tem até agora está aí nessa pesquisa. O Lulinha ficou uma semana nas manchetes e é isso aí. A questão é o potencial desse assunto, o que pode vir dentro desse assunto. E mais ainda, o que é que pode vir dentro de outros temas. O caso Vorcaro, as revelações pararam? Há quem diga que não, que vem muita coisa aí. Então, tudo depende. Agora, se continuar tudo do jeito que está, nós estamos caminhando para uma eleição que vai ser definida por um número muito pequeno de eleitores, talvez inferior, um número inferior àquele 1,9 da última eleição. Porque está muito afunilado isso. Agora, que pode sair uma outra bomba, pode.
6: Deise.
12: Não, eu estava pensando aqui ontem, a Paula Valdez e eu estávamos fazendo o levantamento das pesquisas e eu não lembro tudo de cabeça, assim, mas eu lembro que o Lula ganhava com uma vantagem muito grande, obviamente, em Pernambuco. Minas Gerais, o Lula tem uma leve vantagem, Rio de Janeiro, Flávio ganha, São Paulo, acho que Lula ganha por uma leve vantagem. O que a gente estava conversando? Essa é uma eleição...
13: Não, o Lula não ganha em São Paulo.
12: É o Flávio?
13: É o Flávio que ganha em São Paulo. No Rio, o Flávio também ganha.
12: É, então...
13: Mas o Lula subiu bem. Lá em Minas, o Lula ganha.
12: Isso.
13: Em Pernambuco, o Lula ganha de 60 a 28.
12: Então, era esse o raciocínio que a gente estava vendo. Porque o que acontece, pelo menos aí, de novo, vou pegar as palavras do Schiller aqui, o que a gente tem nesse momento... O Flávio, ele, os dois candidatos, não é nem a questão de vencer em Minas, é não perder em Minas. Porque Minas vai ser, de novo, fiel da balança. Mas o que a gente estava entendendo era que o Flávio, ele precisa abrir muito em São Paulo, abrir muito no Rio de Janeiro para levar essa eleição, para tirar essas vantagens que o presidente Lula tem em outros estados. Porque o que está acontecendo é que quando o presidente Lula ele tem uma vantagem maior, e isso acontece mais no Nordeste, a vantagem dele é muito superior do que o Flávio quando ele tem vantagem. Então, o desafio maior agora é do Flávio Bolsonaro abrir vantagem maior do que o Lula em determinados estados. Porque é isso, quando o Lula abre, ele abre bem.
6: E aí, eu acho, Chile, que tem uma questão para o Flávio, já que Rio e São Paulo são fundamentais, que é a seguinte, no caso para Flávio Bolsonaro. No caso do Rio, pelo menos até agora, ele não tem ainda um palanque, vamos dizer assim, que lidera, um palanque que comanda, um palanque que hoje você colocaria ali de frente a frente com o Eduardo Paes. Douglas Ruas tem 19, Eduardo Paes com 41, a diferença é importante. Então, em termos de palanque estadual, hoje o de Flávio Bolsonaro é mais fraco nesse momento, tá? Nesse momento no Rio. E em São Paulo, o palanque dele que é mais forte, que é o de Tarcísio, eu acho que tem ficado um pouco evidente que Tarcísio topa, que Tarcísio está com ele, mas pero no mucho, né? Inclusive nas entrevistas recentes, aquela coisa de, olha, eu estou com eles, mas eu sou diferente de algumas pautas do bolsonarismo. É. Eu não sei qual é a sua sensação, se você acha que Tarcísio vai comprar e abraçar tanto a campanha de Flávio Bolsonaro em São Paulo.
11: Olha, a minha impressão é que quando sai esse resultado, Flávio, 5 pontos, 4 pontos na frente do Lula em São Paulo, isso saiu na Paraná Pesquisa agora, e tem outras pesquisas com essa mesma indicação, é um incentivo para o Tarcísio, pelo menos não esconder o Flávio. Eu achei muito estranho, a gente comentou aqui no Canal Livre, no último debate Tarcísio-Haddad, Flávio Bolsonaro não foi mencionado no debate.
6: Tarcísio não citou.
11: Não mencionou nenhum para criticar, nem outro para elogiar ou para mencionar. Né? Então, acho que deve ter tido ali algum puxãozinho de orelha bem discreto dentro da estrutura da campanha para que
13: quem
11: isso não aconteça.
13: Quem falou em Bolsonaro no debate foi o Haddad.
11: Foi o Fernando Haddad, né? Então, acho que tem alguma fricção ali para ser ajustada, né? Mas, sim, o Tarcísio tem hoje luz própria, né? Porque o eleitorado de São Paulo tem uma característica, isso é interessante, a característica, ele vem 30 anos numa linha de gestão. A minha tese, já coloquei várias vezes aqui, Tarcísio herdou o eleitorado do PSDB, herdou o eleitorado do Alckmin, do Serra, do Cova, do João Dória, etc. É um estilo de gestão, se você pegar a equipe do Tarcísio, é isso, a linguagem dele... Parceria público-privada, concessões, equilíbrio fiscal, essa ideia da modernização de gestão, essa é a linguagem empresarial que caracteriza São Paulo, que é majoritária no eleitorado de São Paulo, historicamente. O desafiante ali é o Haddad tentar mudar isso, dizer, olha, tem que mudar, o PT tem que ter uma chance em São Paulo, mas está muito atrás.
6: Semana que vem a gente vai estar de volta aqui no nosso Canal Livre especial, já no nosso horário de sempre. Eu queria agradecer muito a sua audiência, agradecer ao Schiller, a Deise, ao Mita, principalmente que você que acompanhou aí de casa o nosso debate, depois aqui o Canal Livre também, e reforçar o compromisso da Band, né? Nessas últimas horas e dias, pessoas nos perguntaram, ora, mas a Band vai manter o debate diante da desistência de alguns? E a Band fez o que ela sempre faz, a Band deixou o púlpito vazio para esses... A Band siga com a sua tradição, porque quem está perdendo são eles, perde a democracia, mas a gente não abre mão disso, de deixar esse espaço aberto e de mostrar que a gente tem e a gente não abre mão desse compromisso. Se outros abrem, eles que respondam por isso. A Band não. Outras emissoras, inclusive em estados, já desistiram de debate. Não sei se farão para a presidência da República. A Band, independente se vai ter meio ponto de audiência a mais, meio a menos, se funciona, se não funciona, se a imagem pode ficar boa ou não vai, a Band faz o debate. Bom, muito obrigado a você pela audiência, uma boa semana, a gente volta na semana que vem. Tchau, tchau.
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16: E com púlpitos vazios, os ausentes Lula e Flávio viram alvos de críticas e ataques. Ministro Flávio Dino autoriza a Polícia Federal a apurar contratos em São Paulo da produtora do filme sobre Jair Bolsonaro. E você vai ver também. Polícia de São Paulo faz operação contra a rede que derretia alianças e correntinhas de ouro roubadas para produzir joias. Estados Unidos lançam ofensiva econômica e ameaçam parceiros que negociam com o Irã. Maior petroquímica do país entra com pedido para renegociar dívida de mais de 56 bilhões de reais. Com doença rara, influenciador Lito Souza faz apelo por tratamento experimental no exterior. 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Boa noite. A polícia foi atrás de ladrões de aliança e receptadores de ouro que é rapidamente derretido. Parte do metal é usado para produzir novas joias.
15: Alianças arrancadas à força, joias levadas em segundos. Em média, são registrados 20 roubos ou furtos de alianças por hora em São Paulo. O material vai parar rapidamente nas mãos de receptadores que derretem o ouro e vendem as joias. Hoje, a polícia e auditores da Secretaria Estadual da Fazenda foram atrás desses criminosos. Os alvos eram assaltantes e donos de lojas na região central da cidade, que concentra a venda de ouro ilegal.
17: Então a nossa finalidade aqui é bater no esquema financeiro, na lavagem de dinheiro, principalmente na descapitalização do crime. Nós já temos 35 milhões de reais aproximadamente bloqueados, alguns veículos e até um imóvel bloqueados.
15: A operação de hoje é resultado da análise de material apreendido em fevereiro do ano passado. Na ocasião, a polícia prendeu Suedna Barbosa, apontada como a responsável por organizar os assaltos das joias, e o receptador Rony Gonçalves. A investigação apontou que alianças roubadas viravam joias de ostentação usadas por funkeiros e integrantes do crime organizado. O esquema envolve donos de lojas que faziam design das peças e as vendiam pela internet sem comprovante de procedência.
18: Cordões e anéis como esse. O dono da loja é Douglas Bonetti. Ele e mais dois envolvidos foram condenados a 7 anos de prisão por receptação qualificada e organização criminosa e seguem foragidos.
16: Com os primeiros sintomas de uma doença neurológica rara e incurável, o influenciador Lito Souza tenta ser aceito em estudos de drogas experimentais nos Estados Unidos ou Europa. O influenciador Lito Souza, de 59 anos, é conhecido pelo canal Aviões e Músicas, em que compartilha seus conhecimentos de mais de 3 décadas como mecânico no ramo da aviação. Na última sexta-feira, a família divulgou que ele foi diagnosticado com uma doença rara, sem tratamento e que causa a demência e a perda dos movimentos. Ontem, Lito postou um vídeo em inglês fazendo um apelo a empresas farmacêuticas e universidades internacionais responsáveis por tratamentos experimentais. A polícia investiga mais 4 suspeitos de envolvimento na morte de um homem acusado injustamente de roubar uma bicicleta no Rio de Janeiro.
19: Não tem câmera aqui, ó. Tô vendo. Não tem câmera. Entendeu? Já tá virado pra lá. Entendeu? Foi aqui.
20: O vídeo foi gravado por Davi Machado, segurança que matou o inocente a pauladas. Ele acreditava que o crime não tinha sido gravado por câmeras de segurança. Mas durante as investigações, a polícia reuniu cerca de 12 horas de imagens. O material que escancara a crueldade do caso, que terminou com a morte de Cláudio Rafael Landeiro, de 37 anos. Antes de ser preso e quase uma semana depois do episódio, Davi usou a bicicleta da vítima para ir até a delegacia a prestar depoimento.
21: Inicialmente, ele negou a participação no crime, mas no dia seguinte, Davi voltou a ser ouvido e confessou as agressões. O criminoso classificou o espancamento como um ato insano e disse que procurou a delegacia depois que a mãe dele passou mal ao ver as imagens do linchamento.
20: Foi através dessas imagens que a polícia conseguiu identificar outro segurança. Jorge Luiz Dias aparece montado na bicicleta que pertencia à irmã de Cláudio. Essa outra imagem registra o momento em que os entregadores Felipe Santos da Silva e Ailton Jorge da Silva chegam ao ponto onde a vítima foi abordada pelos seguranças. Os dois passam a seguir Cláudio. Minutos depois, Davi surge correndo e logo em seguida começa a sessão de tortura. Em 6 minutos, foram mais de 60 pauladas, além de chutes e pontapés. Agora, a polícia investiga a participação de outras 4 pessoas. Entre elas, este homem, que aparece chutando a vítima e indo embora. Ele ainda não foi identificado. Outros 3 envolvidos serão chamados para depor. Um homem que assiste o espancamento, a funcionária de um bar que entregou o pedaço de madeira a Davi e o comerciante que contratou os seguranças. Davi, Jorge, Felipe e Ailton já estão presos e devem responder por homicídio triplamente qualificado.
16: Agora o destaque internacional, os Estados Unidos iniciaram uma nova ofensiva contra o Irã, dessa vez com foco na economia. Durante o anúncio do chamado Dia D econômico, o secretário do Tesouro, Scott Bessent, ameaçou aplicar pesadas sanções aos países que mantiverem laços econômicos com o Irã. A Casa Branca afirma que os países terão prazo para encerrar os negócios. A China é o principal parceiro do Irã. No caso do Brasil, mais de 90% dos fertilizantes usados por aqui vem do mercado iraniano. Já entre os produtos brasileiros que entram no Irã, se destacam carne bovina e soja. E na Bolívia, a neve movimentou o turismo e virou uma atração em La Paz e El Alto. Muitos visitantes fizeram bonecos de neve e viram o fenômeno de perto pela primeira vez. Mas o que é diversão para os turistas virou transtornos para os moradores e também para os caminhoneiros. As nevascas atrasaram e cancelaram voos, além de fechar estradas e deixar caminhoneiros presos em rodovias. Em Potosí, as pastagens ficaram cobertas de neve e a alimentação de mais de 165 mil lhamas e ovelhas está ameaçada. O Supremo atendeu a um pedido da Polícia Federal para aprofundar a investigação sobre a produção do filme Dark Horse sobre o ex-presidente Jair Bolsonaro. Vamos ao vivo a Brasília. Natália Paz tem as informações. Natália, boa noite. Conta mais pra gente.
0: Boa noite, Thaís, a você e a todos. O ministro Flávio Dino autorizou a Polícia Federal a ter acesso ao material apreendido pela Polícia Civil de São Paulo na ONG Instituto Conhecer Brasil, que pertence à empresária Karina Gama. A suspeita de fraude num contrato de serviços de Wi-Fi com a Prefeitura de São Paulo no valor de 108 milhões de reais. Karina é produtora do filme sobre a biografia de Jair Bolsonaro. Agora, essas informações serão usadas na investigação da PF, que apura se houve uso de dinheiro de emendas parlamentares para a produção do filme. O caso envolve, por exemplo, o deputado federal Mário Frias, que enviou 2 milhões de reais em emendas à ONG de Karina Gama. Ele nega que os valores foram direcionados para o filme. É com você.
16: E a Band, mais uma vez, deu a largada com o primeiro debate entre os candidatos à presidência. Veja os bastidores e a repercussão das ausências de Lula e Flávio Bolsonaro, alvos de críticas.
1: Renan Santos foi o primeiro a chegar, já disparando contra os adversários. Ronaldo Caiado veio logo na sequência.
22: E não tem jeito, a imprensa estava toda lá esperando um próximo candidato, agora já está aqui no portão da Band, porque tem um barulho lá fora e todo mundo querendo saber o que está acontecendo lá fora.
1: Era Augusto Cury anunciando que não participaria do debate. O candidato do Avante disse que era um protesto pela ausência de Lula e Flávio Bolsonaro.
23: Eu estou protestando por causa da irresponsabilidade deles de não participarem do debate.
1: Mas Cury acabou voltando atrás.
24: Olá, boa noite pra você.
1: Os púlpitos de Lula, Flávio Bolsonaro e Romeu Zema ficaram vazios. Lula e Flávio foram duramente criticados.
24: Desrespeitaram a emissora Rede Bandeirantes, desrespeitaram os brasileiros, vivem brigando por aí na internet, botando seus cachorros pra ficarem discutindo, mas eles próprios são covardes.
25: É lógico que é o momento onde a sociedade esperava a presença aqui dos dois pré-candidatos, que são também os mais rejeitados no país. Isto mostra, talvez, o porquê da fuga deles, por não terem como explicar os escândalos que estão envolvidos.
1: Já a ausência de Romeu Zema foi ignorada pelos candidatos. Entre os principais temas discutidos, destaque para a segurança.
24: Eu vou iniciar um banho de sangue contra os membros das facções. Mas vamos passar a rapa nesses caras. Se quiserem lutar, vão encontrar algo que eles nunca viram na vida. Forças federais, guardas municipais e as polícias estaduais atirando em vagabundo como se não houvesse amanhã.
25: Vou também declarar terrorista as facções no Brasil, terrorismo doméstico.
1: Feminicídio.
25: A pessoa normalmente agride a mulher porque ele se acha dono dela, como se fosse propriedade dela. É assim que esse covarde trabalha. E nesta hora eu vou apresentar sim ao Congresso Nacional, porque lá sei que serei em condições de aprovar isso, para que haja o confisco dos bens deste covarde.
1: Tarifaço.
6: Vamos pacificar, sem dúvida nenhuma, a relação entre Estados Unidos e o Brasil. Brasil e Estados Unidos. Porque eu sempre fui um homem da pacificação.
1: E as discussões sobre o fim da escala 6x1.
24: Não acredite nesses políticos que estão dizendo para você que você vai trabalhar menos e ganhar mais num país que até as Casas Bahia quebrou.
1: Augusto Cury criticou a agressividade de Renan Santos.
24: Tirando um pedaço dele, que é aquele eleitor que está no Bolsa Família, o eleitor restante que apoia esse cara está sendo canalha.
6: Olha, Renan, você tem um nível de agressividade que me assombra. Você pode criticar as ideias de Lula, e são criticáveis, mas você não pode criticar a pessoa, transformando ela numa escória humana, quase que um lixo.
1: O encontro teve transmissão simultânea dos veículos do Grupo Bandeirantes, YouTube, Band, Jornalismo, além do pool de veículos parceiros, as TVs Gazeta e Cultura, a Jovem Pan e o Estadão.
10: Esse é o papel do Grupo Bandeirante, estando ao lado do eleitor, da democracia. Foi isso que mais uma vez a gente fez. É uma pena que alguns candidatos não aproveitaram, mas outros aproveitaram muito bem, compareceram ao debate e certamente ajudaram uma parte de eleitores que, ou impactado pelo debate, ou o eleitor impactado no pós-debate.
1: Em caso de segundo turno, como manda a tradição, o primeiro debate também será na tela da Band.
11: O eleitor certamente vai se lembrar desse debate durante toda a campanha e talvez depois. E foi o primeiro debate entre candidatos à presidência da República, onde alguns temas importantes foram colocados. Segundo, por algumas ausências lamentáveis, equivocadas, que não levam a nenhum resultado positivo para ninguém, nem para os fujões. Os candidatos que não vieram vão ter que dar satisfação ao seu público e ao público brasileiro de modo geral.
16: O Canal Livre desse domingo analisou o debate presidencial e o impacto das ausências para as campanhas.
11: Esse hábito, né, que vem de algum tempo, do candidato não comparecer ao debate para fugir dos ataques, isso não está sendo aceito mais pelo público. O público não aceita isso.
12: Concordo inteiramente. Assim, os candidatos não vêm no debate por uma simples razão. Tem medo do contraditório. Querem evitar o contraditório. Esse debate que a gente viu hoje, ele foi um debate ao mesmo tempo propositivo, ou seja, teve discussão, inegavelmente teve discussão programática, mas foi um debate também agressivo.
10: É impressionante que durante uma hora e meia, mais ou menos, de debate, o nome do Zema não foi citado por nenhum dos candidatos. Ele foi absolutamente ignorado.
13: Esqueceu.
11: Ele não foi nem criticado.
10: Ele não seria o alvo preferido. E ele poderia tentar sair dos três, dos dois, etc., para ficar um pouco mais conhecido, né?
13: O que não entra na minha cabeça é alguém, numa democracia, dizer: eu quero te governar pelos próximos 4 anos, mas eu não vou dar para ti, eleitor, a possibilidade de me questionar.
11: E o grande prejudicado aí, além dos candidatos que não ganham com essa ausência, não ganham, mas o grande prejudicado é o público, é o eleitor, é o brasileiro, diante de problemas cada vez mais graves. Nunca se necessitou tanto de um debate aprofundado sobre os problemas do país como agora.
16: O presidente Lula conversou nesta segunda com o presidente da Turquia. Agendas de campanha miram estados onde a disputa pode ser voto a voto com Flávio Bolsonaro.
13: O presidente Lula cumpriu agendas internas de governo no Palácio da Alvorada e no Planalto. Pela manhã, ele conversou por telefone com o presidente da Turquia, Recep Erdogan. Ficou acertada a participação de Lula em novembro na Conferência da ONU para Mudanças do Clima em Antália. Os dois presidentes firmaram um acordo para intensificar as relações, principalmente na indústria de defesa. À tarde, Lula participou de uma reunião do programa Contrata Mais Brasil, plataforma onde o governo realiza contratos com pequenos negócios. Lula deve permanecer em Brasília nos próximos dias, mantendo agendas de governo. As viagens de campanha devem ser retomadas no final de semana, em estados onde a disputa por votos tende a ser equilibrada contra o principal adversário, Flávio Bolsonaro. Na sexta-feira, Lula vai ao Rio Grande do Sul, onde promove um ato de campanha em Porto Alegre. No sábado, desembarca em Minas Gerais. Será a segunda vez do petista em Belo Horizonte, em menos de 2 semanas de campanha. Lula segue pressionando o Congresso para acelerar a discussão da proposta de fim da jornada de trabalho 6x1 e foi às redes sociais para defender a votação. A proposta está na Comissão de Constituição e Justiça do Senado e o setor produtivo pede para que a matéria só seja discutida depois das eleições, em função de impactos econômicos e pouco tempo para debate.
16: Flávio Bolsonaro se reuniu com diretores da Fiesp, a Federação das Indústrias de São Paulo.
2: Flávio Bolsonaro disse ser o candidato mais próximo do setor produtivo na corrida presidencial. Ele participou de uma reunião com a diretoria da Fiesp e depois seguiu para uma premiação do setor. O plano de governo de Flávio incorpora propostas apresentadas aqui pela Confederação Nacional da Indústria. As duas principais, redução gradativa de impostos e imediata dos juros. O candidato do PL afirmou aos empresários que no primeiro dia de um eventual governo vai implementar uma agenda de diminuição de gastos. A promessa é cortar pelo menos 10 ministérios, 20 mil cargos comissionados, combate aos penduricalhos nos contracheques da elite do funcionalismo e aos supersalários. Isso, na avaliação dele, vai permitir a redução dos juros e, consequentemente, a aceleração da economia, além da queda da dívida pública. Amanhã ele embarca pela primeira vez para o Nordeste, após o início oficial da campanha eleitoral. O estado foi escolhido a dedo, Alagoas, terra do vice Alfredo Gaspar, mas aliados como o ex-presidente da Câmara, Arthur Lira, e o ex-prefeito de Maceió e candidato ao governo, João Henrique Caldas, o JHC, avisaram que não vão comparecer por problemas de agenda. Nos bastidores, integrantes do comando político do PL admitem que o favoritismo de Lula nas pesquisas da região afasta aliados do palanque do partido.
16: Veja agora como foi a segunda-feira dos demais candidatos à presidência.
3: Ronaldo Caiado participou em São Paulo de um evento que discutiu o fortalecimento da gestão pública brasileira. O candidato do PSD afirmou que Eduardo Leite e Ratinho Júnior farão parte de seu governo caso seja eleito.
5: São dois governantes que são exemplo hoje do que fizeram nos seus estados, eles estarão comigo no governo.
3: Renan Santos participou de um almoço com dirigentes e clientes de um banco americano em São Paulo. O candidato do Missão defendeu reformas econômicas, incluindo corte de gastos.
7: As pessoas precisam entender que o salário delas não vale nada até o final do mês, porque os impostos estão muito altos, e para cortar impostos eu preciso cortar gastos do governo. E reformas também diminuem os juros, que faz com que você fique endividado.
3: O candidato do Avante, Augusto Cury, deu entrevistas a veículos de comunicação.
16: A partir de agora, motoristas que passarem pelos pedágios automáticos, o Free Flow, vão receber a cobrança pelo aplicativo da CNH Digital. Isso deve ajudar a evitar que as pessoas caiam em golpes. No aplicativo, o motorista confere a cobrança e acessa o site oficial da concessionária para pagar. São 30 dias para quitar. Se não pagar, a multa é de R$ 195 e gera 5 pontos na carteira. E veja a seguir no Jornal da Noite. Maior petroquímica do Brasil entra com pedido para renegociar dívida. Polícia investiga grupo que invade esgotos de Nova York, nos Estados Unidos. E também, com termômetros acima de 40 graus, cães ganham roupinhas refrescantes para enfrentar o calorão no Japão. Já já a gente conta para você.
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meia-noite e 23 minutos pelo horário de Brasília. Eu, Stephanie Toso, já tô por aqui, te faço companhia durante os intervalos do Jornal da Noite na nossa programação. Sempre na atualização do noticiário e de olho também nas mensagens que chegam pelo nosso WhatsApp no 11 99959-2100. Em instantes, vem aí o segundo bloco do Jornal da Noite na nossa programação. Eu volto daqui a pouquinho na atualização dos principais destaques dessa madrugada de terça, 25 de agosto de 2026, aqui na Band News FM.

0: Leandro Totti foi protagonista e venceu mais uma na Copa Truck neste final de semana em Londrina. Totti venceu a primeira prova e na segunda largou em oitavo, avançou e ficou com o segundo lugar. A vitória ficou com Paulo Salustiano. Com os pontos conquistados, Totti abriu 63 pontos na liderança do campeonato e ficou mais perto de um feito inédito: conquistar o título com uma etapa de antecedência. Maior indústria petroquímica do país, a Braskem decidiu entrar com um pedido de recuperação extrajudicial para renegociar uma dívida de mais de 50 bilhões de reais. A empresa anunciou que o acordo envolve apenas dívidas financeiras, sem afetar nem atrasar o pagamento de clientes e fornecedores. A Braskem quer renegociar a dívida de 56 bilhões de reais, boa parte com bancos. Agora, a petroquímica ganha 90 dias para renegociar esse montante diretamente com os credores, fora da justiça.
1: Quanto por se dedica à campanha eleitoral, não podia ser diferente. Nós estamos assim, há 40 dias, na verdade, arredondando um pouco aqui, da eleição do primeiro turno. Todo mundo se preocupa com os debates, quem foi, quem não foi, a disputa Lula-Bolsonaro, Flávio Bolsonaro, se vai ter terceira via ou não. O Senado Federal resolve, depois de meses com tramitação parada, colocar em votação o fim da escala 6x1. É quase unânime no setor produtivo brasileiro, seja de pequena, média, grande empresa, de todos os setores, basicamente, inclusive centros de pesquisa, consultorias especializadas, de que a redução da jornada de trabalho, tal como veio o projeto da Câmara dos Deputados, feita a fórceps, né, a partir de uma determinação de Brasília para toda a economia brasileira, desta maneira, a curto prazo, vai causar sim um problema de aumento de custo das empresas, vai ser repassado para o consumidor, há uma tendência de aumento da informalidade, tem impacto inflacionário e, mais do que tudo, impacto sobre a produtividade, um impacto negativo sobre a produtividade da economia, que é o grande problema estrutural da economia brasileira. E lá no Senado Federal há uma outra proposta também em tramitação que vai na direção exatamente contrária, maior liberação, né, uma liberalização, negociação direta de autoria do senador Rogério Marinho. Então tem duas propostas em discussão no Senado Federal, agora, nenhuma condição de que esse debate seja feito com seriedade, né, com a profundidade que ele merece, em meio à reta final da campanha eleitoral. Então, uma completa irresponsabilidade do Senado Federal, a praticamente um mês aí do primeiro turno das eleições, jogar um debate como esse, com essa seriedade, com esse impacto a longo prazo sobre a economia brasileira em votação. Oxalá um pouco de maturidade, de responsabilidade seja adotada pelo Senado Federal nessa discussão.
0: Agora, olha só essa história. É um mistério que intriga moradores e autoridades de Nova York, nos Estados Unidos. Pessoas foram flagradas, olha aí nessa imagem, entrando em bueiros em diversos pontos da cidade. As imagens mostram três pessoas, por exemplo, saindo de um bueiro e aí todas usando macacões pretos e lanternas na cabeça. O caso aconteceu principalmente na região central de Manhattan. De acordo com o Departamento de Proteção Ambiental da Prefeitura, uma inspeção foi feita no local e nenhum dano foi encontrado. A polícia acredita se tratar de caçadores de tesouros e abriu uma investigação para apurar o caso. Imagina se a moda pega, né? No Japão, o calor é tanto que até os cachorros ganharam uma roupa refrescante para ajudar. Com as temperaturas acima dos 40 graus, uma empresa resolveu criar essa roupa com dois pequenos ventiladores. O ar circula pelo corpo, passa por uma bolsa de gelo na gola. Nessa época, os cachorros precisam de cuidados especiais porque não transpiram como os humanos. Essa roupa evita o superaquecimento e a insolação. Cada uma custa cerca de R$500 e já foram vendidas quase 10 mil unidades. O Jornal da Noite termina aqui. Para rever as nossas reportagens, acesse band.com.br. Na sequência, eu te encontro no Band Eleições com Adriana Araújo, Fernando Mitre, Fernando Schiller e Marco Antônio Sabino. Obrigada pela companhia. Tchau.

0: Olá, boa noite para você. Começa agora a terceira edição do Band Eleições. Faltando 40 dias para o primeiro turno, nós vamos discutir os próximos movimentos das campanhas e também, claro, analisar as presenças e as ausências no debate deste domingo aqui na Band. Me acompanham nessa conversa meus colegas Fernando Mitre, Thaís Dias, Marco Antônio Sabino e Fernando Schiller. Boa noite para todos vocês. Mitre, começo com você. Ausências lamentáveis, mas também muito exploradas pelos candidatos presentes no debate aqui da Band, né?
1: É para começar, nós temos que considerar que essas ausências são equívocos. São equívocos. O público não aceita mais o fujão. O fujão, com o atual sistema de comunicações, redes sociais e tal, ele vai sofrer muito, ele vai ter que explicar durante a campanha toda. Então, foi uma má ideia eles não virem. Estou me referindo ao Lula e ao Flávio. Ao Zema, eu não sei o que dizer do Zema.
0: É incompreensível, né?
1: É incompreensível, porque
2: acho que ninguém sabe nunca o que dizer do Zema.
1: Não, mas a questão é a seguinte, você entende, o Lula fugiu, o Flávio fugiu junto, não sei se achou uma boa oportunidade para fugir ou ficou com medo de vir sem o Lula, eu não entendi isso também. Talvez com medo de enfrentar só a turma ali da direita. São estratégias possíveis, agora o Zema não dá para entender por que o Zema não veio aqui. Tanto que o próprio debate esqueceu disso também. Ninguém discutiu o Zema, ninguém falou disso.
0: É, eu acho que até propositalmente, ali no meio do debate, os candidatos sempre se referiam à ausência do Lula e do Flávio Bolsonaro e ignoraram completamente o Zema. O nome dele não foi citado, Thaís.
3: Não foi citado porque ali ele estava fora de questão, né? Eles foram tentar abrir a plataforma para se apresentar e para criticar aqueles que estão ali numa disputa, vamos dizer assim, majoritária, né? Que estão com o maior percentual. E aí eu reforço essa questão da ausência. Eu acho que a ausência foi presente. Então, a ausência também é presença e ali isso ficou muito claro. Não só a repercussão nas redes, que houve uma cobrança muito grande, mas também durante o debate. Eles foram citados o tempo todo sem a chance de defesa. E aí eu jogo até para o Schiller, porque eu achei importante a gente trazer isso, né? A presença dessa ausência, o eleitor, ele vai cobrar isso, né? A falta de um diálogo. E aí eu boto o Lula, por exemplo, que ganhou a última eleição com a bandeira da democracia, do debate, do diálogo. E aí não vem. Como é que ele responde isso?
4: Eu acho que cada candidato faz um cálculo, né? Eu concordo inteiramente com o Mitre, quer dizer, a única real ausência sem explicação é do Romeu Zema, né? Porque eu até brinquei, fiz uma analogia, você não é como um sujeito que tem uma namorada ou um namorado e pede para o amigo levar no cinema, né? Ou amiga levar no cinema, estou brincando um pouco, que é o Renan Santos, né? Porque o Renan Santos ontem fez exatamente o discurso muito próximo do Partido Novo. Ele defendeu, né, fez a crítica à redução da jornada 6x1, fez a defesa do empreendedorismo, fez a defesa lá da simplificação da legislação trabalhista, falou em competitividade, ou seja, tem essa tradição do MBL, que é a origem do Missão, pega um público parecido com o do Partido Novo, não é? E a ausência do Zema, não é? Obviamente, é complicado. Além do que, o Partido Novo precisa fazer a cláusula de desempenho. Uhum. O Zema, vamos lá, ele não está nessa campanha para ser presidente da República, ele está nessa campanha para colocar o Partido Novo na vitrine, ajudar em 27 estados a formar uma bancada para viabilizar o partido, senão o partido não vai existir tecnicamente, quer dizer, no Congresso Nacional, não vai ter acesso ao fundo partidário, fundo eleitoral, não vai ter liderança de bancada, então vamos lá, não tem tempo de ter a televisão. Agora, como é que perde um horário nobre, não é? num debate, num domingo de noite, que é uma super vitrine, para falar das ideias do Partido Novo? É exatamente. Toda a presença ou ausência é uma relação de custo-benefício. No caso do Zema, ele não tinha nenhum custo. Ninguém ia criticar o Zema. Alguém ia gastar tempo no debate criticando o Romeu Zema, não.
0: Só tinha benefício.
4: Ele, né? Só tinha benefício.
3: Chegaram a falar que tinha desistido da candidatura, né? Isso, com essa
1: exatamente.
3: Ausência.
0: Nos bastidores da campanha.
1: A primeira ideia foi essa. Isso está parecendo que alguém julgou a toalha.
0: Durante o debate, o mediador fica ali focado nas regras, né? Mas, quando acabou o debate,

0: a ausência de Flávio e de Lula para a seguinte questão. O que, que eles precisam, Flávio Lula? Eles precisam do eleitor que está no meio, aquele eleitor que ainda está indeciso. Não é a bolha que eles precisam. Eles não precisam falar só para o eleitor que já está decidido. E esse eleitor que está no meio, que está indeciso, que pode definir, vai definir a eleição, é o eleitor que estava assistindo o debate ontem. Então, eles deixaram de falar com esse eleitor que vai fazer a diferença. Isso que me surpreende também. Além da bobagem do Zema, a bobagem dos outros dois também.
1: E eu vou trazer um ponto da fala do Renan Santos, que eu acho que ela tem conexão com isso que você está dizendo. Muitas e muitas críticas que o Renan Santos fez, não estou avaliando o teor das críticas dele, mas ele explorou a ausência do Lula e do Flávio. Teve um momento do debate que ele disse que um deseja o outro. O Lula quer o Flávio como candidato que ele deseja para ele conseguir derrotar, e o Flávio não quer enfrentar uma outra pessoa. Então, por isso fica esse duelo dos polos, que a gente já debateu tanto.
2: É o argumento, e isso é fato, né? Que é o argumento do Caiado também. O Caiado, aliás, a razão de ser da candidatura do Caiado está muito baseado nisso. O Flávio é um candidato desejado pelo Lula. Eu não sou. Entendeu? É o que diz o Caiado.
3: Mas agora, eu esperei muito mais do Caiado, né? Eu até ouvi hoje uma frase que eu adorei, que era o único adulto, né, ali no debate, e os outros estavam se apresentando, e a gente esperava que ele fosse ali brilhar, né? Porque é uma falta de experiência. A gente sabe que o Renan tem aquela coisa de comunicador, o próprio Augusto Cury, né? Palestrante, mas eu esperava politicamente que ele ganhasse um destaque, mas eu acho que faltou.
0: O Caiado não acertou o discurso ainda. Ele não pegou na veia ainda.
4: É, mas aqui tem... Posso fazer um pequeno contraponto aqui para a gente avaliar. Saiu uma pesquisa, Focus, né? Focus Grupo do Estadão, hoje com divulgação ampla. É uma pesquisa com uma amostragem pequena, na verdade, não é? Eles fizeram um grupo Focus com 12 espectadores, representando com amostragem, não é? Representando aí eleitoras dos diversos candidatos, tentando de alguma maneira mimetizar o estado da opinião pública, então é a amostragem, para assistir o debate. Não é? E neste grupo, Focus, não é? Aquela sala espelhada, enfim, o Caiado foi o menos ruim, ele levou mais cartões azuis, não é? Mais cartões azuis, então, ele teve mais aprovação. Por que isso? Porque ele fez uma opção por ganhar por pontos. Você pode ganhar um debate no nocaute ou por pontos. Então, o Caiado, ele manteve uma estabilidade ao longo de todo o debate. Não é? Então, ele não lacrou, ele não saiu da linha, etc.
3: Até tentou ali com o Dark Lobby, né?
4: Se a tese do Sabino está correta, o Caiado não foi mal. Porque se era para conversar com esse eleitor, digamos, mais moderado. O eleitor que não está... Porque a democracia digital tem um problema. O militante, o hooligan, então, ele é minoritário na sociedade, de uma maneira geral, só que ele é ultra-majoritário nas redes sociais. Isso cria, às vezes, uma distorção de percepção. Então, assim, tem muito apoio do Renan Santos e tal, vai na pesquisa e não aparece.
2: Agora, tem uma outra coisa importantíssima que eu acho que complementa o que você está falando. O debate, ele não é apreciado como se fosse uma briga, não é. Muitas vezes um candidato ganha o debate no sentido televisivo. Foi o que fez mais sucesso, foi o mais irônico, mais agressivo, foi o que apareceu mais. Tudo bem, mas será que ganhou o voto? É.
0: Ou seja, a estratégia do Renan estava errada.
2: Eu acho o seguinte, o Renan foi a principal atração do debate.
0: Foi.
2: Se isso vai trazer votos, eu não sei. Pode. Eu poderia tentar uma resposta baseada em alguns casos parecidos. O Garotinho fez um sucesso aqui na Band contra o Lula,
1: Serra,
2: 2014? Lula, Serra e quem era, e o Ciro. Ele deu um show de bola, perdeu o voto.
1: É que, sobre qual perspectiva o candidato foi bem, né? Porque se você for na perspectiva das redes sociais, que é isso, ele, o Renan Santos é a atração, já chegou com duas fraldas, Lula e Bolsonaro.
0: Não, ele mas não é, fazia
1: mas isso é a bolha, como disse, é a bolha, não é ali que ele vai crescer.
4: Eu tinha um colega que sempre perguntava para ele assim, ganhou, perdeu, a pergunta era assim, depende do seu objetivo, qual é o seu objetivo, né?
1: Eu
4: tive um relatório agora ao meio-dia, até da repercussão, 12 horas depois do debate em redes sociais, o número é o seguinte, o Renan Santos tinha 22 vezes mais engajamento do que o Caiado no debate. Engajamento
1: nas
4: digital.
1: Redes.
4: Nas redes. Citações do Renan Santos versus citações do Renato Caiado. 22 vezes mais. Então, deu um show em termos de redes sociais. Se o objetivo do Renan Santos era exatamente lacrar, literalmente, né, para gerar todos os tipos de recortes, etc., citações e tal, bom, ele cumpriu o objetivo dele.
3: Então, e era o papel dele.

0: Ali,
1: exato,
0: né?
1: Os candidatos, eles têm certos objetivos.
2: Agora eu digo o seguinte, de um ponto de vista mais clássico, eu diria o seguinte, o mais próximo do comportamento que funciona tradicionalmente estava o Caiado. O Caiado estava mais próximo de um personagem que poderia ser presidente, entendeu?
3: Agora, o encontro dessa argumentação de quem lacrou, quem não lacrou, o Google mostra que, em determinado momento, o Lula ainda está em primeiro nas buscas, mas em segundo lugar está o Renan. Redes. Estamos falando de rede.
2: Sim.
3: Estamos falando do online.
2: Porque o Renan foi o maior sucesso do debate.
3: Terceiro lugar, o Augusto Cury, e só depois o Caiado.
2: Sim.
3: Você vê como, exatamente nesse sentido que o Chile estava falando, às vezes é o contrário do mundo real.
2: Eu lembro de um debate...
0: Mas com o eleitorado ali moderado, independente, não necessariamente ele agradou.
2: Eu sempre raciocino com exemplos. É claro que tudo vai mudando, o ambiente é outro... até a ideia de debate também mudou, o sistema de comunicação mudou, tudo mudou. Mas eu trabalho ainda com algumas referências. O Alckmin e o Lula, né? Ironicamente, o Alckmin hoje está com o Lula, mas quando os dois se defrontaram aqui, naquele debate do segundo turno, o Alckmin 2006, ganhou a briga. Né? O Alckmin estava, não parecia o Alckmin, ele estava numa agressividade, numa ironia, provocando, estava uma coisa incrível. Terminou o debate, ele foi aplaudido pela turma dele dentro do estúdio. Perdeu o voto.
0: Perdeu para ele mesmo naquela eleição, né? Ele encolhe no segundo
2: turno. Então, é isso que eu quero dizer. Uma coisa é o espetáculo do debate. É claro que hoje você tem redes sociais, você tem a complementação, tudo isso. Mas é preciso considerar que a atitude do candidato no debate não é propriamente a atitude de... um grande sucesso televisivo. Não é bem isso.
4: Mitre, ele não estava ali para se apresentar como essa figura realmente, o transgressor, aquele que veio para se colocar como...
0: O franco atirador.
4: É, o franco atirador. Eu vim para causar, para mostrar quem eu sou essa figura. E uma figura da internet, que cresceu na internet.
2: Isso é um ponto importante no debate. O debate foi de apresentação. Ele se apresentou mesmo.
0: Eu não sei, não sei a impressão de vocês, mas assim, em função das ausências terem sido tão comentadas... na semana anterior, porque Lula não vai, porque se Lula não vai, Flávio também não vai. Aí teve a surpresa do Zema no dia do debate, não vai também. Então, as ausências acabaram ganhando ali o destaque no noticiário. Porém, para minha expectativa, talvez com essa perspectiva das ausências, eu tenha tido uma expectativa assim, de que talvez o debate corresse algum risco de esvaziamento. E quando o debate começa, a gente vê que não. Porque as ausências foram muito bem exploradas e aí, independentemente de nicho, com cada nicho um vai melhor, mas assim, acho que os três exploraram bem a ausência, cada um no seu estilo, e também debateram. A gente falou de quantos assuntos ali?
2: Em política não tem muito isso de ausência, né? Na verdade, são presenças. Presença de um fujão, presença de um candidato agressivo, são presenças. Essas ausências estarão presentes durante toda essa campanha, até o dia de votar.
1: Agora, o fato é, fazendo uma análise um pouco das duas ausências principais, do Lula e do Flávio, bom, na minha impressão, assim, o Lula tinha várias razões para não ir no debate. Está liderando, tem espaço próprio, tem muita mídia, é um incumbente, tem maior tempo de rádio e televisão, então vamos lá, tem um pouco de soberba. Tem o traço pessoal. Olha, eu aprendi em anos de política, não tanto quanto o Mitre, mas alguns anos também, que o lado pessoal, a idiosincrasia, pesa. Na minha opinião, isso aconteceu com o Zema ontem.
2: E
1: os candidatos erram e acertam. As idiosincrasias pessoais. Quando o Lula diz, não quero ouvir bobagem, ele disse isso. Ah, não quero porque convidaram o Zema e o Renan, então não vou... Tem um pouquinho de retórica, mas vamos lá, tem uma indisposição. E ele sabia que ele ia ser o alvo, porque só tem a turma da centro-direita do outro lado, né? Direita, centro-direita. Então, não é um ambiente propriamente agradável ali no debate. Agora, na medida que ele diz que não vai, ele cria a armadilha perfeita para o Flávio. E aí o Flávio não tinha como ir. Por quê? Porque o Flávio, o Mitre ontem me observou isso no final do debate, o Flávio precisa dos votos dos candidatos da direita no segundo turno. Ele precisa do voto do Renan, precisa do voto do Zema, precisa do voto do Caiado, precisa do voto do Cury.
2: No momento, ele tem metade.
1: Tem metade. Tem aproximadamente metade pelas pesquisas. Se ele vai no debate, o que ia acontecer? Ia virar uma briga do Flávio contra os outros, atritando os eleitores desses candidatos com o Flávio e os próprios candidatos com o Flávio. Tudo que ele não precisa. Ele não pode, nesse momento... criar atritos com a base eleitoral, os militantes, os próprios candidatos, dos quais ele vai precisar daqui a 40 dias.
0: Então, se a gente tiver que elencar as estratégias das ausências, o Flávio teria a ausência mais justificável. Depois Lula e lá e Zema, muito... Na...
4: Ninguém isso, achou a justificativa ainda.
1: O Flávio só pode ir em debates, tecnicamente falando, em termos de marketing, com o Lula.
3: Porque, ou seja, senão, segundo turno está garantido.
1: Segundo turno vem.
4: E o Lula disse que não vai a nenhum, né? Então, até agora...
2: Esse é o argumento a favor da ausência do Flávio. Não. Mas haveria um argumento a favor da presença. Seria a oportunidade dele estar presente num debate com uma cadeira vazia do Lula. Ele podia fazer um trabalho sobre isso. Entendeu? E aí é uma questão que é mais hipotética. Eu acho que, no frigir dos ovos, ele mais perdeu do que ganhou, Flávio. Eu acho que ele devia ter vindo, mesmo enfrentando os colegas da direita ali. Para ter uma cadeira vazia do Lula ao lado dele, valeria a pena.
4: Se você pegar o exemplo até do Estado, Mitre, você falando me veio à cabeça, o cenário do Rio, né? Que o Eduardo Paes estava com uma diferença muito grande, não esteve.
2: Perdeu 10 pontos.
4: E o Douglas Ruas, que estava ali, até em algumas pesquisas, perdendo para o Garotinho, apresentou um crescimento grande.
2: Deixa eu dar uma informação para vocês, uma lembrança. Quando o Lula não veio no primeiro turno, naquele debate, onde estava o Alckmin ficou ao lado da cadeira vazia, o Lula perdeu o voto. Ele ganhou a eleição depois, mas perdeu o voto ali.
0: A gente segue essa conversa num instante só. O Band de Eleições vai para um breve intervalo e já voltamos com vocês. Até já.
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8: Meia-noite, 48 minutos pelo horário de Brasília. Daqui a pouquinho vem aí a continuação do programa Debate da Band, trazendo uns principais destaques do primeiro debate presidenciável aqui no Grupo Bandeirantes, que aconteceu nesse último domingo, falando os principais pontos. Fernando Mitre, Adriana Araújo, Fernando Schiller discutindo sobre os próximos passos aí na campanha e na corrida eleitoral do ano de 2026. Eu, Stephanie Toso, sigo por aqui durante os intervalos, também de olho nas mensagens. O João de Jesus da Barra Funda já chegou, está sintonizado por aqui. O Denilson já mandou boa terça para nós. Tem boa noite, dona Stephanie Toso, chegando do Renato também por aqui no nosso WhatsApp. Quem já passou? Roberto Castelli, direto do Rio de Janeiro, também mandando um bom dia para todos nós. WhatsApp aberto no 11 999 592 100.
0: Estamos de volta com o Band de Eleições e eu já quero colocar aqui para a mesa o seguinte debate. Lula e Bolsonaro já estão disputando a eleição de segundo turno. A estratégia deles, Mitre, é basicamente essa. Faz de conta que não existe um primeiro turno, vamos deixar tudo correr como está, que a gente está lá no segundo e lá a gente conversa.
2: Pois é.
4: Ou não, né?
0: Mas tanto, mas é o que eles estão fazendo.
2: Tanto no primeiro turno quanto no segundo, eles teriam como objetivo uma certa área do eleitorado que está fora da polarização, que vai decidir a eleição, já pode se manifestar no primeiro turno, mas no segundo é garantido. Se eles puderem trabalhar isso desde agora, seria muito bom. Eles ainda não estão falando para esse grupo, que não é a turma deles. É uma turma que votou no Bolsonaro em 2018, votou no Lula em 2022 e agora não sabe bem onde vai. É esse pessoal que vai decidir a eleição.
0: Agora, Stiller, o Mitri comentou aqui no bloco anterior que a comunicação política mudou muito. E é isso, a gente viu em 2010 chegar o Twitter, depois em 2014 já estava consolidado, aí vem rede social, agora inteligência artificial. O fato é que, às vezes, a eleição parece um reality show, em aquele jogador que traça a melhor estratégia, quando, na verdade, a gente distancia do que uma eleição para presidente tem que ser. Não. Que é você apresentar um plano de país, né?
1: Olha, para mim é muito sedutor esse perfil de análise. Acho que o que a gente viveu ontem, né, no debate, é um sinal dos tempos sobre a nossa democracia. O espaço para o debate como exercício de argumentação, o exercício da ironia, exercício do bom humor, tudo aquilo que faz o contraditório, diminuiu nas democracias. Isso é, talvez, é um tema para o próximo livro do Mitri, porque isso é um tema sociológico.
2: Mas é isso
1: hoje
2: mesmo.
1: Quer dizer, nós estamos migrando de uma democracia reflexiva para uma democracia de reativa. Eu até uso a expressão do Daniel Kahneman, rápido e devagar, né? O famoso livro dele que virou um best-seller mundial. Quer dizer, ele falava, o sistema 1 é reativo, é imediato, a imediaticidade das redes sociais.
0: Sim.
1: A reação rápida, apaixonada, o hooligan. Né? Isso tem o Jason Brennan, um grande cientista político americano. Era o Hobbes, virou o hooligan, virou o torcedor. Então, é a democracia dos torcedores, das tribos, na rede
2: isso
1: social.
2: Mesmo.
1: O espaço do sistema 2, que ele chama, que é o lento, que é a reflexividade. Olha, vamos lembrar os velhos debates.
2: Claro.
1: Quando você vê aqueles debates que estão no YouTube hoje, Fernando Henrique fazendo ironias com o Brizola, fazendo ironias com o Paulo Maluf. É óbvio que dava um pouquinho de bate-boca, mas era pouco.
2: Havia um espaço.
1: Na minha visão, nós tivemos um retrato disso ontem com o Caiado. O Caiado parece que foi o candidato analógico no mundo digital.
2: É isso.
1: O candidato
2: Eu
1: analógico.
2: Concordo plenamente com você.
1: Isso é preocupante para a democracia.
2: Mas só que isso não tem volta, viu, Sabino? Isso não tem volta, é daí para frente. Eu diria o seguinte, a análise sumiu do debate político no Brasil. Porque como é que você analisa, como é que você chega a uma opinião? Você começa numa impressão e chega à opinião, mas tem um caminho, tem um trajeto.
3: Mas o eleitor está de acordo com isso? Porque esse eleitor não muda, esse eleitor está lá. Não. E permite que isso aconteça sem alterar o seu voto?
2: Mas não é questão do eleitor permitir
1: ou não. Vou dizer uma frase.
2: O
1: eleitor, a maioria, chamada maioria silenciosa, ou seja o que for, foi sequestrado pela minoria barulhenta.
2: Claro.
1: A minoria barulhenta dá o tom da democracia digital. Está nas redes, está nas tribos.
2: E o confronto de ideias propriamente, embora pareça que o Brasil está num tremendo confronto, não tem confronto de ideia, não. Todos aqueles que participam desse debate, entre aspas, já têm posição prévia. Não estamos ouvindo
1: o
2: nada.
1: O sinal disso é que ontem o tema econômico não entrou no debate. O grande tema brasileiro, questão fiscal, dívida, juros...
0: Falou rapidamente,
2: temo que esse assunto, que é fundamental, nós temos um desafio econômico brutal que tem que ser resolvido pelo caminho da política, portanto, deveria participar, estar no centro da reflexão eleitoral, eu temo que isso fique fora.
4: E aí fica uma escolha.
2: A não ser meia dúzia de frases.
3: Mas nem saúde
4: fica
3: foi discutida
4: escolha,
3: ontem.
4: Né?
2: Sim.
3: Nem saúde.
2: Nem saúde, imagina.
4: É. Eu fico olhando o debate, ouvindo agora a conversa de vocês, olhando porque, na verdade, os temas foram citados, mas muito raso, né? De
2: Sim,
4: forma muito rasa.
2: De efeito.
4: Você não consegue, você consegue entender, escala 6-1, ele é a favor, esse é contra, tá? Mas daí pra frente, quais são as outras soluções? Se você
0: Impactos,
4: é a favor ou contra,
0: né?
4: Pra você falar do impacto.
1: E olha que só tinha três, né?
4: Três,
1: imagina,
4: exatamente. Aí
1: tempo,
4: você tem a lacração da internet. Você só quer falar, você não quer mostrar seu plano. Você quer falar o que o teu eleitor quer ouvir, né?
0: Mas o que o Sabino provocou aqui, mas e o eleitor? Eu acho uma reflexão válida, porque quando a gente critica o ausente, critica a falta das propostas, de um debate de ideias, a gente também tem que pensar como nós, eleitores, todos nós, estamos consumindo a informação de política. Chega um momento que as campanhas, os marketings todos, os marqueteiros todos, fazem um estilo de campanha que parece que a gente vai eleger meme, é, o melhor vídeo de IA, o post que mais viraliza, aí você vê um candidato de sunga, aí você vê o outro fazendo uma dancinha. Chega uma hora que nós também, eleitores, aí é uma reflexão sobre todos, também estamos consumindo a informação política jeito que não está pensando no país.
3: Eleitor é conivente.
2: Mas eu acrescento um outro nós aí. Nós, eleitores, de fato, podemos entrar nessa, mas nós, jornalistas, não entramos.
0: Sim,
2: e aí é que está nosso papel. É aí que está nosso papel. Nós temos que levantar questões. Eu dou exemplos de debates nossos. A Band não abre mão do bloco de jornalistas. Por quê? Porque você não pode deixar o debate só na mão dos candidatos. Não pode. Em 2018, o maior desafio do Brasil era a reforma da Previdência. Não apareceu na campanha eleitoral. Por quê? Porque não dá voto. Então, coube ao jornalista levantar a questão. Na última eleição, em 2022, estava ali o Lula e o Bolsonaro ali esgrimindo suas promessas, etc. Não se falava de onde viria recurso. O Rodolfo Schneider, no bloco de jornalistas, é que fez a pergunta. A resposta nem foi dada naquele debate, apareceu depois na PEC da transição, porque não tinha dinheiro, entendeu? Então, é muito importante o bloco do jornalista. E é por isso que a Band não abre mão do bloco de jornalista.
1: Olha, ajudaria três coisas. Não resolve, nada resolve esse problema. Esse problema é um problema da arquitetura da democracia digital. O eleitor demanda isso. A única maneira de fazer esses candidatos fujões participarem é o eleitor punir. Se o eleitor punisse, ou ele viria.
2: E é a minha expectativa, perde do que ganha.
1: Acho que nós temos aqui um experimento natural para saber se vai haver ou não alguma reverberação disso nessa semana ou na próxima. Agora, ajudaria, por exemplo, terminar com o horário obrigatório esse de rádio e televisão, porque isso aí induz os candidatos à zona de conforto. E tem que acabar, eu estou dizendo isso há um tempo já, com o fundão eleitoral, 5 bilhões, porque isso transforma a campanha eleitoral no reino do marketing, no reino da robotização, da linguagem programada. Se você tirar, e na minha visão tem que acabar com o voto obrigatório, porque aí você tende a politizar mais a eleição, um eleitor que está realmente interessado. Então, você tem que ter mecanismos de damage control, ou seja, contenção de danos aqui. Você não vai resolver esse problema, porque é da natureza da democracia digital.
0: É, mas é muito fácil para um candidato aparecer naquele espaço controlado da propaganda eleitoral,
1: é o que ele quer.
0: A rede social dele, e é tudo
4: um candidato maquiado.
2: Eu diria que mesmo entrevista com um candidato só é muito limitado. Porque é o debate que coloca, de fato, o confronto que interessa. É o candidato responder uma pergunta sabendo que o adversário depois vai comentar aquela resposta. E sabendo que depois ele vai triplicar. Eu acho que aí é que está a essência da
4: E o jornalista tem um limite jornalístico, né? O adversário não tem compromisso nenhum, né? Ele simplesmente vai devolver.
1: A melhor maneira do candidato ter que responder a pior pergunta que ele não quer responder é o seu adversário fazer. Não tem jeito. Por melhor que seja jornalista,
4: exatamente.
1: É difícil. A arena do contrário, é que nem o mercado.
2: Mas
1: a melhor maneira é colocar em competição quem ganha o eleitor.
2: Mas o pior é quando nem o candidato, nem o adversário do candidato e vice-versa, nenhum deles levanta as questões realmente fundamentais, porque não interessa aos dois. Foi quando eu senti aquela ausência total da questão fiscal na última eleição. Como agora nós estamos vendo. Ali os dois não combinaram. Mas no segundo turno eles vão tomar muito cuidado com essa questão.
3: E por lado oposto, todo mundo quer falar de segurança.
4: Exatamente.
3: Todo mundo quer falar de segurança, todos os candidatos.
2: Todo mundo quer falar, mas preste atenção num detalhe. A segurança no debate eleitoral no Brasil acontece através de meia dúzia de frases de efeito. Não tem um raciocínio completo sobre um projeto
3: de segurança.
0: É o candidato slogan, né?
2: Decora
0: aquela meia dúzia de slogans e aí tenta ganhar na rede social a confiança do eleitor. Gente, a conversa é rápida, dinâmica e foi ótima, viu, Mip? Mas nosso tempo já acabou.
2: Acabou.
0: O Band Eleições se despede hoje, chegamos ao final. Agradeço aqui aos meus colegas Fernando Mitre, Fernando Schiller, Marco Antônio Sabino e Thaís Dias. Obrigada demais. Boa noite para vocês, boa semana.

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3: 1:01 pelo horário de Brasília. Mais uma vez, bom dia para você que acompanha a Band News FM nessa madrugada de terça. Hoje, 25 de agosto de 2026. Eu, Stephanie Toso, sigo por aqui na atualização do noticiário em mais uma madrugada, nos principais destaques do dia, para você começar essa terça bem atualizado, bem informado. Claro que de olho também nas mensagens que chegam pelo nosso WhatsApp no 11 999 592 100. Muita gente que já chegou por aqui foi passando aí ao longo da reprodução do Jornal da Noite, do Band Eleições também. O Gilvan já apareceu por aqui comentando a nossa programação. Tem bom dia, Stephanie, do Samael Rocha, direto de Teresópolis, no Rio. O Jay Ray já está por aqui também, ele que é radialista, está puxando mais um plantão, acredito eu, mas falando direto do Amazonas. O Davi da Manutenção está por aqui até às 7 da manhã. Olha, senti falta da sua mensagem nas últimas madrugadas. O Luiz Otávio, direto de São Paulo, também já está sintonizado para mais uma madrugada por aqui. O Rogério, direto de Ribeirão Preto. Também temos o Juca Pato, direto da Zona Leste de São Paulo. Vamos nessa, gente, já nesses próximos minutos, fazendo mais um giro pelos principais destaques do dia por aqui. Vai mandando o seu alô, a sua mensagem no 11 999 592 100. Já seguindo com os principais destaques em Brasília. O governo federal libera recursos para minimizar o tarifaço, além de seguir na expectativa para continuar as negociações. Informações que chegam direto da capital federal com Márcio Rocha.
4: 13,5 bilhões de reais serão usados pelo governo federal para minimizar os efeitos do tarifaço, que está em vigor desde o mês passado. A medida foi publicada no Diário Oficial da União e será usada para socorrer as empresas que sofrem com as tarifas do governo dos Estados Unidos. De acordo com o Ministério do Desenvolvimento, Indústria, Comércio e Serviços, cerca de 8.600 empresas brasileiras estão sujeitas ao tarifaço. Assim, também cresce a expectativa para a retomada das negociações envolvendo o Palácio do Planalto e a Casa Branca, sendo que os encontros iniciais devem ser feitos de forma virtual, apesar de que uma reunião presencial também deve ser definida nos próximos dias. No comunicado que anunciou a conversa com Trump, o Palácio do Planalto disse que o presidente Lula enfatizou que as alegações que basearam a decisão, entre elas o PIX, são infundadas.
3: Os Estados Unidos anunciam novas sanções ao Irã em uma nova ofensiva contra o país persa. Ontem, o governo Trump informou ter sancionado cerca de 60 pessoas, entidades e embarcações ligadas ao governo iraniano e que atuam em áreas de energia nuclear, além da produção de mísseis, cibernéticas e de petróleo. Como parte da estratégia, o governo norte-americano também ameaçou países que fizeram qualquer transação econômica com o país persa. O secretário do Tesouro norte-americano, Scott Bessent, afirmou que Trump está pedindo para que líderes mundiais cessem as relações com o Irã. Disse ainda que uma grande instituição financeira também será sancionada por vínculos financeiros com o Irã, mas sem dar mais detalhes. Nos outros destaques aqui no Brasil, o presidente Lula critica, sem citar nomes, um suposto movimento da oposição contra a aprovação da proposta de emenda à Constituição que acaba com a escala de trabalho 6-1 sem a redução salarial. O texto tramita no Senado Federal e chegou na última sexta-feira à Comissão de Constituição e Justiça. Em uma publicação no X, o petista escreveu: "Tem gente que joga contra os interesses dos trabalhadores e trabalhadoras do Brasil." E completou dizendo que o governo está mobilizado para a aprovação do fim da medida. A PEC passou a ocupar um espaço central na disputa eleitoral depois de o presidente do Senado, Davi Alcolumbre, sinalizar a possibilidade para destravar a tramitação. A iniciativa é defendida pelo governo Lula e estava paralisada desde maio. E no destaque do esporte, o Palmeiras encaminha a venda de mais um jogador revelado nas categorias de base do clube. Quem traz os detalhes é o Maurício Ferreira.
5: O Manchester City chega aos 40 milhões de euros pedidos pelo Palmeiras e fica pela assinatura de contrato para fechar a negociação com o meio-atacante Alan. Já há um acordo verbal entre as duas diretorias e o staff do jogador. Serão 37 milhões e meio de euros fixos, cerca de 225 milhões de reais, e mais 2 milhões e meio de euros em bônus. O Palmeiras é dono de 90% dos direitos econômicos do jogador de 22 anos, campeão paulista pela equipe nessa temporada. Com a camisa do Palmeiras, são 96 jogos e 8 gols marcados. A tendência é que Alan assine o contrato quanto antes e já esteja fora da partida de quarta-feira contra o Santos pela Copa do Brasil.
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3: Agora 1h06 pelo horário de Brasília. O Luiz Alves já mandou mensagem para cá perguntando: tá frio aí? Tá gelado. Confesso que essa madrugada tá bem complicada, tá gelado por aqui. Pelo menos capital paulista, ainda com uma média de temperatura na casa dos 15, 16 graus, mas tá caindo. E aí tem a expectativa é que essa massa de ar polar continue influenciando, tá se afastando, mas mantendo, por enquanto, as máximas também bem baixas aqui no sudeste do Brasil. Já acionar Climatempo para trazer aquele panorama completo para essa terça-feira.
6: A terça-feira mantém grandes contrastes meteorológicos pelo Brasil. No sul, a massa de ar polar ainda mantém temperaturas agradáveis, mas a chuva aumenta no Paraná, atingindo áreas do oeste, centro, litoral e leste ao longo do dia. No sudeste, a frente fria continua favorecendo chuva no litoral paulista, em grande parte do Rio de Janeiro, no sul do Espírito Santo e entre o sul, Zona da Mata e leste de Minas Gerais. Na capital paulista, podem ocorrer chuviscos pela manhã, depois o tempo continua bastante nublado, com máxima perto dos 19 graus. No centro-oeste, predomina novamente o calor e o tempo seco, com baixa umidade e chuva restrita principalmente no sul do Mato Grosso do Sul. No nordeste, a chuva fica bastante localizada no litoral, enquanto o interior permanece quente e seco, e no norte, Roraima, Acre e oeste e norte do Amazonas continuam com pancadas irregulares que podem ocorrer com moderada a forte intensidade. Aline Araújo, da Climatempo.

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1: Seguindo com os principais destaques do dia, os colunistas de política Carlos Andreazzi e Rodrigo Orengo revelam os bastidores do primeiro debate presidencial que teve a transmissão na tela da Band. No domingo, os candidatos Ronaldo Caiado, do PSD, Renan Santos, do Missão, e Augusto Cury, do Avante, participaram do confronto. Lula, do PT, Flávio Bolsonaro, do PL, Romeu Zema, do Novo, se ausentaram do encontro. Os jornalistas falaram sobre a falta dos três candidatos e contaram um pouco dos bastidores, do que as telas não mostram. Os colunistas conversaram sobre o assunto com Carla Bigato, Sheila Magalhães e Luiz Megari.
2: Conforme prometido, o Rodrigo Orengo está conosco. Mas a vinheta não foi do Andreazza? Foi, o Andreazza também está conosco.
3: Que alegria. Alegria
4: ambos
3: todos
4: presencialmente.
3: Aqui.
5: União, reunião.
4: Só um debate.
5: Eu já fiz
4: vocês
5: muito, já fiz
4: isso,
5: muita,
4: né,
5: coluna com o Orengo.
3: É verdade.
5: Nenhuma novidade.
3: Não,
2: vamos fazer uma mesa redonda, debate.
4: Pronto.
2: Não tinha
4: isso.
2: Futebol, debate? Aqui,
3: réplica,
2: debate, debate.
3: Réplica.
2: Debatamos sobre o debate.
4: Orengo, todos ocupados.
2: Começando por você. Repercussões do debate de ontem. Eu li análises dizendo Lula e Flávio foram os grandes vencedores por não terem comparecido. Eu discordo desse ponto de vista, mas o que, que você colheu de repercussão?
3: Sabe o que é interessante, Megali, ali no debate, é perceber o que não está nas telas, né? Não está no ar, que é o contato direto com as equipes, né? As estratégias, o que falam ali nos bastidores. E primeiro, a ausência não só de Lula e de Flávio, mas a ausência de Zema. E aí um questionamento entre as equipes dos candidatos de uma possível saída de Romeu Zema do debate, porque, aliás, do processo eleitoral, porque era o grande momento de ele se expor. E algo que estão esquecendo: a gente não está só discutindo aqui uma eleição majoritária, tem uma eleição fundamental para os partidos, que é a eleição proporcional. Você pega o partido de Romeu Zema, o Novo, tem um grande desafio, é conseguir ultrapassar a cláusula de barreira. No cálculo feito pelo TSE, o Novo não tinha nem obrigação de estar no debate, porque na data de cálculo não tinha lá os parlamentares. E tem um desafio enorme, por exemplo, com aliados de Kassab e de Caiado, e eles estão projetando lá alcançar a terceira maior bancada no Congresso Nacional. E isso é fundamental, isso é participação, é fundo partidário, fundo eleitoral, e é um poder enorme hoje que o Congresso tem em relação ao poder executivo. Então tem muita coisa em jogo, né? Então quando o candidato ele opta por não estar, ele perde o espaço na política é ocupado, e foi ocupado por quem estava aqui. Até interessante uma pesquisa do Instituto Travessia, que reuniu 12 pessoas, né, divulgada pelo Estado de São Paulo, parceiro no debate, e eles avaliaram, e teve mudança de voto ali, teve reversão de voto. Né? Teve duas pessoas que chegaram lá, por exemplo, segundo a pesquisa, com o entendimento que votariam em Flávio Bolsonaro, mudaram para Caiado, por exemplo. Outro ficou indeciso ali entre Flávio e Renan. Então, tem impacto, e o debate ele não acaba quando a gente dá o boa noite ali. Ele prossegue nas redes, e a gente está vendo aí um debate acalorado nas redes, com os cortes.
2: É um evento em que os principais acontecimentos ocorreram fora do horário do debate. Tudo de mais importante aconteceu antes e depois, né? E ainda está por acontecer. O que será da campanha de Zema? E a gente lembrava, Andreazza, que Zema tornou-se uma estrela na política e venceu uma eleição em Minas, no momento em que afastou-se do Novo, né? Traiu João Amoedo e colou em Bolsonaro, né? E naquela época ele ganhou muito voto por isso, foi para o segundo turno com a Anastasia e foi eleito. Estaria fazendo agora o mesmo movimento, né? Deixando o Novo na mão e se juntando ao bolsonarismo novamente?
6: Eu considero o Novo, a evolução do Novo, né? A mudança do Novo, uma espécie de linha auxiliar do bolsonarismo. Não era originalmente, uhum, e virou. E a minha percepção é de que, não sendo possível identificar benefícios para Romeu Zema na sua ausência, o beneficiado pelo esvaziamento do debate, uma contribuição adicional de esvaziamento do debate, seria o ausente. E o ausente, no caso, o Flávio Bolsonaro. Acho que a gente até conversou sobre isso depois. O Romeu Zema foi o ausente, né? Ele foi o ausente físico e foi ignorado no debate. Ninguém fez referência ao Romeu Zema. Os demais, Lula e Flávio Bolsonaro, foram os ausentes presentes. E o debate, de alguma forma, se organizou em função deles. Acho que o cálculo que eles fizeram, e eu compreendo do ponto de vista frio, racional, técnico, o cálculo foi que correriam mais riscos indo ao debate do que as consequências derivadas de não ir. Acho que o cálculo foi esse. E nesse aspecto, friamente falando, a gente vai lamentar a ausência deles. Já falamos sobre isso aqui, o compromisso de prestação de contas, especialmente Lula, a defesa da democracia que ele fez em 22 e contra um inimigo golpista, não é isso? Agora não está valendo mais, tudo exposto. Eu acho que a estratégia faz sentido e o debate terá mostrado isso, porque foram mesmo os objetos do debate. E digo mais, embora Lula tenha sido mais citado do que Flávio Bolsonaro, o Eurico acabou de dizer, o objeto do debate mesmo foi Flávio Bolsonaro. Ali você tinha candidatos da direita, né? Disputando os votos de Flávio Bolsonaro. E aí essa pesquisa mostra que ele perde votos com o debate, da forma como o debate foi. Acho que tanto Ronaldo Caiado quanto Renan Santos, cada um com a sua estratégia, cumpriram os seus papéis, cumpriram aquilo que projetavam. Mas talvez Flávio Bolsonaro perdesse mais indo do que não indo. Acho que friamente as estratégias de todos fizeram sentido. A estratégia de Renan Santos fez sentido, de Caiado fez sentido, de Lula faz sentido, de Flávio faz sentido. Não, só não faz sentido a estratégia de Romeu Zema. A do Augusto Cury eu não sei qual é. Porque do lado de fora ele estava fazendo um discurso marçalista, um discurso de Pablo Marçal, certo? Disruptivo. Aí entrou no debate e fez um discurso de coach, né? Uhum. Ainda apontou pro Renan.
2: Você saúde muito, mental.
6: Você é muito agressivo. Tava do lado de fora fazendo bradando. Assim. Não entendo muito bem o Augusto Cury, mas também não vou perder muito tempo com isso.
2: Orengo, a ausência de ataques a Zema, porque em tese, se Zema abandonar a mesma disputa, são 5 pontos que estão ali, pingando, né? Podem ir para qualquer
6: acho
2: lado.
6: Você tá sendo generoso nesses 5 pontos.
2: É, bota 4 então, mas são algum. Tem gente com a intenção de votar em Zema. São votos que podem ir para qualquer lado. A ausência de críticas pode ser uma cautela dos candidatos que, já sabendo que Zema pode largar a mão da campanha, não desagradarem o eleitor do ex-governador?
3: Eu acredito que não, viu, Megalho? Acredito que, infelizmente, para o candidato que não veio, é irrelevância mesmo, irrelevância no debate. Os três presentes não enxergam em Zema um contendor, né? Então querem, claro, tirar votos dos outros candidatos. E, obviamente, no campo da direita, o centro-direita, atacam lá o eleitorado, principalmente de Flávio Bolsonaro, para conseguir crescer nessa discussão. Então, a gente nota isso, né? Agora, é muito interessante perceber diferenças entre os candidatos, inclusive do mesmo centro. A Sheila trouxe um assunto que provocou uma divergência, que é o que todo mundo espera. Escala 6-1. Então, a Sheila coloca no tema um debate que é importantíssimo, que hoje foi priorizado pelo governo lá no Congresso Nacional. Não vai dar tempo de votar até a eleição, mas vão fazer barulho, né? Agora, na única sessão, única semana até a eleição, teremos lá uma discussão na Comissão de Constituição e Justiça. Esse é um tema que está agendado. E aí, quando entra esse assunto, dois candidatos num campo parecido divergem. Renan Santos, claramente, contra essa discussão. Augusto Cury a favor dessa discussão. Então, isso que é importante no debate, entender qual é a diferença dos candidatos, né? Então, a Sheila conseguiu provocar ali uma divergência entre quem estava presente aqui no debate.
2: Ô, Andreasa, tem quem colocou a cabeça no travesseiro e dormiu tranquilo e quem perdeu o sono?
5: Nós.
6: Ah, eu perdi o sono.
5: Você perdeu o sono?
6: Eu perdi, demorei a dormir. Você fica, né, você fica acelerado. Eu acho que o Ronaldo Caiado terá dormido bem, considerando que cumpriu. O espaço deles é pequeno, né?
2: Uhum.
6: Tá tudo muito engessado. Então, o espaço de evolução, de crescimento do Caiado, do Renan Santos, é muito pequeno. Então, considerando, a meu ver, o projeto que eles traçaram, cada um para si, eles dormiram bem, cumpriram seus papéis. E também acho que Lula e Flávio Bolsonaro dormiram bem. Sob a lógica de convicção de que correriam mais risco vindo ao debate. Repito, são dois candidatos que não podem ser expostos ao debate sem controle. Eles precisam de um espaço controlado para debater. Lula para defender o seu governo. Flávio Bolsonaro para se defender de tudo quanto há contra si. Não seria taticamente válido para eles participar desse debate. E aí vão ter as consequências todas da percepção popular do fujão e tudo mais. Mas do ponto de vista de voto mesmo, acho que eles perdem pouco, não tendo vindo. E os outros, os que desenrolaram seus projetos, talvez ganhem alguma coisa. Agora, é difícil aferir o pulso, né? Isso é interessante, a pesquisa travessia que o Orengo se referiu, de migração de voto. Será que isso é uma migração de voto com força de permanência ou será uma reação imediata ao impacto do debate, mas depois as coisas se reconfiguram, porque afinal de contas o cara que quer, o eleitor de direita, ele precisa identificar nos outros, né, distinção em relação a Flávio Bolsonaro e chance de ganhar. Ser apenas distinto não basta, né? Se o objetivo no final das contas é ganhar de Lula, sempre tem aquela força de atração para o voto para aquele que tem mais chance de vencer e continua sendo Flávio Bolsonaro. Então, as coisas têm que se assentar um pouco aí nas próximas horas.
2: Orengo, eu concordo que faz sentido a estratégia de não ir ao debate, né? Lidar com a pecha de fujão, mas não ter de lidar com questões incômodas. Eu acho que praticamente faz sentido, mas acho também que os candidatos deveriam ter esse compromisso. Puxa, é desagradável para mim, eu posso perder muito com isso, mas eu preciso ir. Por respeito à instituição, debate, por respeito à campanha como um todo. E foi o que fizeram outros favoritos. A Dilma estava na frente nas duas eleições e veio. Bolsonaro estava em alta e veio. O próprio Lula tinha uma vantagem confortável naquela época em relação a Bolsonaro, 4 anos atrás, e veio. Foram 20 anos em que nenhum dos favoritos faltou. E ontem a gente teve uma fuga das galinhas, cara, uma debandada geral.
3: E é muito ruim, Megari, porque os candidatos eles precisam se expor, precisam sair daquele ambiente controlado, do marqueteiro ou das bolhas, porque hoje é muito fácil, você vai num podcast amigo, fica só recebendo lá levantada de bola, e aí você fala com a bolha. Mas o grande desafio, tanto de Lula quanto de Flávio, é atingir aquele eleitor pendular, aquele eleitor do centro, que não é atingido nesses ambientes controlados. Dá só o exemplo de Brasília. 6 candidatos com representação no Congresso, todos foram, inclusive a governadora que lidera as pesquisas. E falando com os candidatos depois, com a própria governadora, com outros candidatos, a repercussão para eles foi muito positiva. Nas pesquisas internas deles, ter ido ao debate foi fundamental. Então, o que se espera é que os contendores, quem está liderando as pesquisas, possam ir, por exemplo, no segundo turno, que a gente já começa a preparar.
6: Eu acho que a gente nunca mais vai ter debate como a gente se acostumou e como a gente conheceu. Acho que tem uma mudança. Eu não discordo do Orengo, não. Mas tem uma mudança. A lógica do debate mudou. E eu acho que a gente está vivendo o eco Pablo Marçal. O efeito Pablo Marçal. Aquilo que a gente viu, o custo de participar de um debate no tempo das redes sociais, dos cortes rápidos, da exploração do discurso, dessa coisa fugaz, estar num debate com alguém que eventualmente pode ser um franco atirador. E que te exponha e que aquilo tenha uma força de permanência muito grande. Então, acho que aquilo que a gente viu em 2024 na eleição municipal gerou uma nova camada de proteção para os candidatos favoritos. Acho que a gente... É quase como se houvesse, falando em futebol, acho que isso até é percebido pelo eleitor, tá? Mas é uma hipótese. Ao não virem, Lula e Flávio Bolsonaro comunicam e são percebidos como uma espécie de primeira divisão. Sabe? De elite do esporte, enquanto os outros seriam uma espécie de briga dos desesperados contra o rebaixamento. Então, o sujeito...
2: Repescagem.
6: Você lembra a Copa União de 87?
2: Sim.
6: É como se o Flamengo fosse jogar com o Sport.
2: O Sport Guarani, todo... né?
6: Certo, é isso. É como se o Flamengo e o Inter fossem cruzar com o Sport Guarani. E eu acho que isso é percebido pelo eleitor. Então, mas isso é uma hipótese, tá? Para a gente... não serei eu, para os cientistas políticos estudarem que a gente está em outra.
2: É isso. Inédito não é. Quer dizer, é inédito no sentido de que Lula faltou no debate de 2006, FHC faltou também no debate anterior, mas foram 20 anos em que ninguém faltou e mesmo naquelas ocasiões o segundo colocado veio. Dessa vez foram o líder e o vice-líder, ou os dois líderes, né? Já que agora estão empatados tecnicamente. Orengo, obrigado, hein?
3: Obrigado.
2: Boa viagem de volta a Brasília. Aliás, os dois, né?
6: Vou pro Rio mais tarde.
2: Fugir de São Paulo.
6: Tudo que eu falei aqui hoje vai gerar cancelamentos, brigas e tal, mas nada pior do que ter falado da Copa União e a torcida do Esporte. Um beijo pra torcida do Esporte Recife.
2: Eu lamento pela torcida do Esporte, mas o campeão eu acompanhei, cara. O campeão naquele ano foi o Flamengo, sinto muito. Valeu, gente.
3: Que já que a gente tá falando de bastidor, Andreas assediado por candidatos do fim do debate, viu?
1: Ah, é?
3: Fila ali pra saber da opinião,
6: os candidatos, né? Os candidatos querem saber a nossa opinião. É porque eu tava ali na hora. Se o Orengo também.
1: Mas diz que custa caro. Você não faz isso, custa caro, né?
6: Eu falei, olha.
1: Não é assim, né?
2: Conversa. Mídia training é caro.
6: Não sou consultor,
1: não.
6: Não sou consultor, pô.
1: É.
2: Obrigado, amigos.
3: Valeu.
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1: Uma hora 25 minutos, pelo horário de Brasília, girando mais uma vez os principais destaques do dia. Uma das maiores petroquímicas do país vai pedir a recuperação extrajudicial. Quem traz mais informações é Humberto Ferretti.
10: A Braskem prepara os documentos para dar entrada em um pedido de recuperação extrajudicial após a medida ser aprovada pelo Conselho de Administração da empresa. Uma das maiores petroquímicas do país, a companhia tem dívidas na casa de 56 bilhões de reais. A recuperação extrajudicial permite renegociar os débitos com os credores e depois levar o acordo à justiça para homologação. É diferente do pedido feito pelas Casas Bahia de recuperação judicial, no qual a empresa recorre à justiça para conseguir uma renegociação das dívidas.
1: O ministro do STF, Flávio Dino, afirma que a indicação de emendas por dirigentes partidários é nula. Quem explica é o Afonso Marangoni.
11: O cientista político Bruno Bolognese comenta a decisão do ministro do Supremo Tribunal Federal, Flávio Dino, sobre emendas parlamentares. Em despacho no fim de semana, o magistrado pontuou que eventuais indicações de dirigentes partidários e de ex-parlamentares não podem ser consideradas para execução de despesas públicas. O professor da Universidade Federal do Paraná entende ser ilegítima uma interferência externa na destinação de emendas, mas faz uma ponderação.
12: Também não dá para achar, ser ingênuo de achar, que o partido não vai ter interferência em alguma medida. Né? Não estou dizendo que o partido pode ter dotação orçamentária própria de emenda, mas assim, se você tem uma bancada partidária, se você tem representante de partido, se você quer que o partido seja mais disciplinado, que o partido tenha o mínimo de coesão, é razoável também que o partido de orientação nesse sentido, né? Olha, vão priorizar tal coisa.
1: Nos destaques do noticiário internacional, o governo da Colômbia determina a deportação de estrangeiros em situação irregular. O presidente colombiano, Abelardo de la Espriella, ordenou ontem uma operação conjunta entre a autoridade migratória e a Polícia Nacional. A iniciativa prioriza a localização e a detenção de indivíduos envolvidos em crimes antes do envio para fora do território. As diretrizes do chefe do executivo afetam um continente de 3 milhões de venezuelanos que vivem no país vizinho. Os agentes de segurança pública iniciam a fiscalização imediata para cumprir o decreto da presidência ainda nesta semana. E o brasileiro João Fonseca desiste de jogar o Aberto dos Estados Unidos, último torneio Grand Slam do tênis de 2026, Quem traz mais informações é o Yuri Queiroga.
7: O tenista João Fonseca anuncia que está fora do US Open, torneio que fecha a sequência de Grand Slam, os quatro mais importantes abertos do tênis no ano. Ele sofreu uma lesão na região abdominal e, após fazer exames, concluiu com o departamento médico que não conseguiria se recuperar a tempo. João começou a relatar os incômodos durante o Masters 1000 de Cincinnati, também nos Estados Unidos, e desistiu do torneio após vencer na estreia. A temporada do tênis mundial terá, após o US Open, que será disputado em Nova York, torneios na Ásia, com destaque para os abertos de Pequim e Tóquio, e o Masters 1000 de Xangai, na China. Em outubro, será realizado o ATP 500 da Basileia, na Suíça, torneio do qual João Fonseca foi campeão no ano passado. Já em novembro, tem o torneio de Paris, último Masters 1000 do ano, e o ATP Finals, com os oito melhores do ranking mundial, em Turim, na Itália.
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1: Os candidatos à presidência, Lula do PT e Flávio Bolsonaro do PL, não devem comparecer à maioria dos debates das eleições de 2026. A informação é da colunista da Band News FM, Mônica Bergamo. No domingo, Lula e Flávio se ausentaram do primeiro debate presidencial que teve transmissão da Band. Além dos dois, Romeu Zema do Novo também não compareceu ao confronto. Mônica avalia que a falta de candidatos é ruim para o processo eleitoral, por mais que seja considerado uma boa estratégia política por eles. A colunista conversou sobre o assunto com Carla Bigato, Sheila Magalhães e Luiz Megali.
2: Para de conversar com Mônica Bergamo. Mônica, lá se vão 40 anos desde a redemocratização, né? Passamos por debates eletrizantes, importantes, decisivos, históricos, e agora estamos diante da possibilidade de uma campanha presidencial sem que os favoritos debatam uma única vez.
13: É isso, Megali. Eu acho que é até inédito, né? Tudo indica que essa vai ser uma eleição sem debates dos principais candidatos. Entre os principais candidatos, eu confirmei nas últimas horas, né, com integrantes da campanha do presidente Lula, que ele não deve ir a nenhum dos eventos marcados. Oficialmente, a campanha afirma que ele pode ir no último debate do primeiro turno, mas eu recebi a informação, Megali, de que o mais provável é que nem nesse debate o Lula vai comparecer. E o Flávio aproveitou a deixa, né, para dizer que se o Lula não vai, ele também não vai. Ou seja, quem está fugindo é o Lula e não ele. Ele só está fugindo porque o Lula está fugindo. Mas, na verdade, os dois não querem ir aos debates de primeiro turno, né? Então, o cálculo, na verdade, passa por muitas razões, muitos motivos, mas passa também por não dar palco a outros candidatos com menor percentual de votos, né, numa eleição em que qualquer pontinho perdido pode significar uma mudança na posição nas pesquisas. No caso do Lula, a gente tem uma pesquisa hoje, BTG Nexus, que mostra o Flávio encostando nele no segundo turno, né, mas ele ainda em primeiro lugar. Ou então uma ameaça à liderança do Flávio na direita, né? Numa campanha em que 80% declaram já ter o voto definido, né, como mostra essa mesma pesquisa BTG Nexus, os dois apostam que já está tudo praticamente decidido no primeiro turno, que eles vão para o segundo turno, vão ser os dois, e que não precisam se submeter, portanto, ao contraditório dos outros candidatos. E perde o eleitor, né, Bengali, na minha opinião, porque eles vão dar entrevistas, mas as entrevistas que eles planejam dar não são o mesmo que um debate. O jornalista, a gente pode falar aqui por conta própria, né, Megali, nós temos muita experiência em entrevista, então, por mais experiente que seja o repórter, o jornalista, por mais que se prepare, por mais que aponte contradições, faça perguntas incômodas, o jornalista não pode debater com o candidato, né? O jornalista não é alternativa de poder, ele não pode apresentar um plano alternativo para se contrapor, ele não tem um plano de governo diferente, ele não pode chegar para um candidato e falar: não, essa tua ideia aqui não presta, essa daqui que eu bolei é muito melhor, não dá para fazer isso. Então, o jornalista vai apontar contradições, fazer perguntas incômodas sobre escândalos, etc., mas não vai apresentar uma proposta diferente, né? Então, por melhores que sejam as entrevistas, elas não são um contraditório, né? Então, é isso que nós não vamos ter, aparentemente, nesse primeiro turno. Mas é isso, Megali. No total, 80% dos eleitores com voto definido. Dos eleitores do Lula, 88% dizem que não mudam o voto de jeito nenhum. 86% dos eleitores do Flávio Bolsonaro dizem o mesmo. Então, do alto dessas intenções de voto, né, e de uma relativa certeza de que vão se converter em voto mesmo na urna, eles decidiram não se submeter a esse contraditório que seria tão valioso, né, o Megali, para os eleitores.
2: Aí não tem esse papo de, ai, se você for, eu vou, porque isso é jogo de cena. Os candidatos podem não se conversar e se xingam, né, mutuamente, é o miliciano, é o ladrão de nove dedos, é não sei o que lá, mas as suas assessorias conversam. E conversam de forma bastante civilizada. Aliás, tem muita gente que tem amizade ali, cada um assessorando um candidato, e se conversam. Falar, você não vai mesmo? Não, eu não vou mesmo, então eu não vou. Ó, você não vai mesmo, né? Não, não vou. Não tem isso? Não, não tem. Não tem condição. Então tá tudo combinado, né? Estão os dois lá no segundo turno. Eu falava mais cedo, Mônica, é uma questão de respeito à instituição, entendeu? Nem tudo é estratégia. Ah, mas eu só tenho a perder e não tenho nada a ganhar. Ok, cara, mas é uma responsabilidade que você tem com o eleitor. É o contraditório. Você vai fazer campanha falando sozinho, né? Falando só dos assuntos que você quer. Claro, é um cenário ótimo para eles. Para o eleitor é péssimo, né? Porque ele só tá vendo lá comercial de iogurte. Comercial tem alguém, sim, contradizendo? Tem alguém falando assim, ó, esse iogurte vai te engordar, ele tem muito açúcar, ele não é feito de leite não sei o que lá, ele tem qualidade ruim. Não, ele só fala bem de um produto que pode ser uma porcaria. Na propaganda todo mundo parece ótimo.
13: E é curioso, né, Megali, porque na campanha passada, estou até com uma matéria aqui, né, o primeiro debate realizado pela Band, na época foi Band Cultura, Folha e Portal UOL, estavam todos, né? Tavam. O Lula estava, tinha muito percentual de voto, o Bolsonaro, presidente da República, foi lá, ouviu o xingamento adoidado do Ciro Gomes, né, e foi, né, ele de fato...

0: Simone Tebet estava com seus, acho que,
1: Não,
0: 5%.
1: tinha Padre
0: E eles
1: Kelmo.
0: foram, né?
1: Mas você vai falar assim, ah, eu não vou porque vai ter baixaria, vai ter candidato folclórico. Tinha o Padre Kelmo. Tinha o Cabo
0: Sim.
1: Daciolo. Né? Teve Ursal. Isso diminui o candidato folclórico, não diminui você, porque você está no mesmo ambiente. Se alguém faz uma baixaria, levante você o nível do debate. E foram 20 anos em que os favoritos sempre compareceram, né? Desde 2006, a gente não tinha um favorito não comparecendo a este debate, né? Essa invencibilidade foi quebrada de uma maneira lamentável. Mônica,
0: É
1: tá melhor
0: isso.
1: da virose? Boa semana para você, hein?
0: Tô. Vamos
1: Boa.
0: indo.
1: Isso aí, um beijo, até.
2: Uma tecnologia 100% cearense vai colocar o Brasil na vanguarda da medicina mundial. O estado vai abrigar a primeira fábrica do planeta destinada ao processamento em larga escala de pele de tilápia para uso médico. O produto, desenvolvido a partir de pesquisas da Universidade Federal do Ceará, transforma o que antes era lixo industrial em um energético ecológico para queimaduras e sepulturas feridas. Quem explica é o repórter Moisés Mororó.
3: O Brasil vai ganhar a primeira fábrica do mundo dedicada ao processamento em larga escala de pele de tilápia para uso médico. A unidade será construída em Jaguaribara, no interior do Ceará, com um investimento inicial previsto de 52 milhões de reais. A tecnologia, desenvolvida a partir de pesquisas da Universidade Federal do Ceará, transforma uma parte do peixe normalmente descartada pela indústria em curativo biológico para queimaduras e feridas de difícil cicatrização. O professor titular do Departamento de Fisiologia e Farmacologia da UFC, Manuel Odorico de Moraes, é um dos coordenadores das pesquisas com pele de tilápia e afirma que a novidade representa um grande avanço no tratamento de queimaduras.
4: Então você imagina uma pessoa com 10% da área corporal queimada. Para fazer usar o tratamento convencional, ele tem que trocar esse curativo pelo menos a cada 48 horas, né? Então você imagina a dor que essa pessoa vai sentir. Imagina, por exemplo, que os custos que isso. Quando você usa a pele da tilápia, você coloca a pele da tilápia e troca no máximo uma ou duas vezes, né? Duas vezes quando tem queimadura de segundo grau profunda. Poucas vezes isso é feito quando tem queimadura de segundo grau superficial.
3: Ele destacou também a importância do controle de qualidade implementado na fábrica após a instalação.
4: Existe todo um protocolo de controle de qualidade, né? Isso aí é uma coisa fundamental em toda a indústria farmacêutica, toda a indústria de produtos para a saúde, tem que ter um controle de qualidade, né? Então, isso aí é uma coisa fundamental para que o produto saia com a mesma qualidade, né, do que foi utilizado nos testes laboratoriais e nos testes clínicos.
3: O impacto econômico da novidade para a cadeia produtiva da tilápia é outro fator que agrega ao ecossistema do mercado cearense.
4: Quer dizer, uma coisa que é jogada no lixo, você paga para jogar no lixo, porque você tem que fazer um aterro e fazer uma cova, enterrar a tilápia. Agora você vai ser ressarcido pela pele da tilápia que você está produzindo, né? Então tudo isso vai agregar valor à cadeia produtiva.
3: A expectativa é de que a nova unidade em Jaguaribara não apenas impulsione a saúde pública com tratamentos mais acessíveis, mas também consolide o Ceará como referência internacional em inovação e biotecnologia.
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0: 1h41 pelo horário de Brasília, o candidato à presidência da República pelo Partido Novo, Romeu Zema, recebe uma proposta do PSD para desistir da disputa e apoiar a candidatura de Ronaldo Caiado ao Planalto. A informação é da repórter da Brand Brasília, Tayane Melo. Segundo a apuração, Romeu Zema estaria inclinado a aceitar a proposta mediante o que considera um bom acordo. No entanto, o Partido Novo não apoia a ideia. Nos outros destaques do dia, continuam as investigações no estado do Rio sobre a morte de um homem espancado ao ser confundido com um ladrão. Informações com o repórter Guilherme Faria.
1: Um dos seguranças presos por envolvimento no espancamento e na morte do ciclista Cláudio Rafael Landeiro em Copacabana, na zona sul do Rio, foi à delegacia prestar depoimento com a bicicleta usada pela vítima no dia do crime. Davi Santos Machado foi ouvido pela primeira vez na segunda-feira como testemunha. No dia seguinte, voltou à unidade policial e confessou o crime. A Polícia Civil segue ouvindo testemunhas para identificar todos os envolvidos no caso. Além de Davi, um outro segurança e dois entregadores já identificados pelos investigadores também se entregaram na semana passada. Todos os quatro passaram por audiência de custódia e tiveram a prisão temporária mantida pela Justiça.
0: O governo dos Estados Unidos planeja cancelar vistos de turistas que pedem refúgio no país. A medida deve atingir cerca de 200 mil estrangeiros nas próximas semanas. Fala, Arthur Coelho.
2: O governo Donald Trump prepara a anulação de autorizações oficiais de entradas concedidas nos últimos 10 anos. Os alvos são viajantes que entraram nos Estados Unidos para visitas temporárias e depois solicitaram permanência definitiva. Dois departamentos de governo já trabalham na identificação dessas pessoas. As autoridades afirmam que a perda do documento não gera a deportação imediata dos requerentes. A iniciativa faz parte do endurecimento de regras contra a concessão de novos documentos. De viagem. Nos últimos 18 meses, o governo Trump revogou cerca de 175 mil vistos de pessoas condenadas ou acusadas de crimes, além daqueles que fizeram declarações públicas contra políticas dos Estados Unidos.
0: A Receita Federal libera consulta ao quarto e último lote da restituição do imposto de renda deste ano. Um total de R$1,24 bilhão será pago a 521.935 contribuintes. O pagamento também contempla as restituições residuais de anos anteriores. A consulta pode ser feita na página da Receita Federal pela internet. E no destaque do esporte, o Flamengo ainda não tem uma definição da situação do atacante Cebolinha. Fala, Maria Clara Vinhais.
3: O futuro de Everton Cebolinha no Flamengo voltou a ficar indefinido nesta segunda-feira. O presidente do Krasnodar da Rússia barrou a contratação do atacante que estava perto de deixar o rubro-negro nesta janela. A negociação estava praticamente acertada, mas o mandatário russo desautorizou o diretor de futebol a concluir o negócio. Com o impasse, o clube já procura outro atacante. Cebolinha tem contrato com o Flamengo até dezembro de 2026 e não pretende renovar. O rubro-negro admite liberá-lo antes do fim do vínculo, além do Krasnodar. A Fiorentina da Itália também demonstra interesse no jogador. Cebolinha chegou ao Flamengo em 2022 e conquistou duas Libertadores, um Brasileirão e duas Copas do Brasil.
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0: O cientista político Fernando Schiller analisa o papel de Renan Santos, Augusto Cury e Ronaldo Caiado durante o primeiro debate da campanha presidencial. Ele conversou com André Coutinho e Fernando Schiller.
5: O tema da conversa com o Schiller não poderia ser outro, o debate, aquilo que foi debatido e aquilo também que não foi debatido por conta dos fujões. O Schiller estava aqui no Grupo Bandeirante, acompanhou tudo e quero as suas impressões, Schiller.
6: Foi um debate muito interessante, evidentemente. Tivemos três presenças, tivemos o Renan Santos, o Cury e o Ronaldo Caiado. Não é? A gente analisou muito a ausência, então eu vou mais pela presença do que pela ausência. Não é? Então é um debate que permite, primeiro, assim, perfil, analisar perfil das candidaturas. Claramente ali você teve a apresentação de um político novo, como político, Augusto Cury já era muito conhecido como escritor, como psicólogo, enfim, junto com Paulo Coelho, talvez seja um dos maiores best-sellers do Brasil, mas ninguém conhecia ele como político. E é interessante isso, né? Ele realmente, como todo candidato, joga para a sua zona de conforto. Então, a zona de conforto dele é muito tema da educação, tema da psicologia, impacto digital, e ele foi para esse campo. Acho que ele deu uma certa aula ali de postura, basicamente a linha assim, olha, a gente pode discutir sem agredir, né? Assim, então a gente não precisa levar para uma ofensa pessoal muito aguda. Ele fez ali uma crítica ao Renan Santos, que tem um estilo mais agudo, mais agressivo. Isso acabou dando a ele um certo destaque, né? E aí a gente teve o Renan Santos, que é um candidato que vem, tem um público jovem. Ele tem uma lógica muito agressiva, né? Então isso apareceu muito no debate. Algumas palavras que o Renan Santos usou ali não dá para nem dizer aqui no comentário, viu, Coutinho e Ferretti, porque acho que não tem mais aquela censura, né, que não pode dizer alguns nomes feios aqui, mas saiu muito nome feio lá, muito palavrão lá no debate por parte do Renan Santos. E é muito feio, é um discurso feito para a internet, é um discurso feito para a rede social. E aqui eu para fechar só esse ponto, porque eu queria trazer alguns dados para vocês, mas o Ronaldo Caiado, ele é mais conhecido, ele é um político tradicional, foi já candidato a presidente, foi governador 2 mandatos, foi senador, então ele jogou por pontos. Sabe aquele negócio de luta de boxe? Tem lutador que tenta ganhar por nocaute e lutador que tenta ganhar por pontos. Eu diria que o Renan Santos tentou ganhar por nocaute várias vezes, então ele realmente fez o show dele ali no palco, né, no cenário, no estúdio. E o Ronaldo Caiado, ele manteve aquela fleuma, né? Então ele foi mais ou menos estável durante todo o debate, mas foi realizado pelo Estadão, o Estadão foi nosso parceiro da Band no debate, um estudo de focus group. O que é focus group? Você coloca 12 pessoas, com aquela sala espelhada, pessoas que têm perfis políticos por amostragem, então representa um pouco o que a população pensa. Óbvio que é uma amostragem que tem muita quebra, porque é muito pequena, né? Você tem 12 pessoas, então você tem eleitor do Flávio, eleitor do Lula, eleitor do Zema, eleitor do Caiado, eleitor do Renan Santos, assim por diante, simpatizante do Cury, e analisa a reação desses eleitores, né? E majoritariamente, para sintetizar aqui as conclusões, o Ronaldo Caiado foi o que saiu levemente melhor no conjunto da obra. Não foi boa para o Flávio à noite, por quê? Porque os três que foram no debate eram no campo mais à direita. Sendo do campo mais à direita, tinham mais a tirar, entre aspas, votos do Flávio do que do Lula, porque você não vai imaginar, é muito mais difícil para o Renan, para o Caiado e para o Cury tirarem votos do Lula do que do Flávio, né? O eleitor do Flávio está muito mais predisposto, até pela linguagem, etc., eventualmente fazer uma migração para esses candidatos do que o eleitor do Lula. Se estivesse lá do outro lado, vamos imaginar o João Campos ou, sei lá, o Ciro Gomes e algum outro candidato mais à esquerda, funcionaria exatamente a mesma lógica para o lado do Lula, mas não era o caso, né? Agora, só para ver o impacto digital, tá? O impacto digital. Até às 10 horas da manhã de hoje, o Renan Santos disparado foi o que teve mais interações, 1.900.000 interações de postagens publicadas no levantamento de uma empresa especializada em redes sociais. Augusto Cury, 323 interações. Lula, que ficou fora, 262. E o Ronaldo Caiado, só 94.000 interações. Então, se a gente pensar do ponto de vista de impacto digital, a estratégia do Renan Santos funcionou. E como ele literalmente joga para a torcida, né? Então é o que a gente chama de lacração, ele faz a lacração, ele fala, né, de maneira bastante aguda ali, isso repercute na rede social. Então, se comparar Caiado com o Renan Santos, nós estamos falando 1.900.000 para o Renan Santos, 94 para o Caiado, 1.000. Quer dizer, então é 20 vezes, arredondando aqui. Cada candidato tem a sua estratégia. Acho que o Renan Santos quis fazer exatamente isso, né? Criar aquele impacto lá. Agora, se você analisar o eleitor moderado, né, que a gente identificou no Focus Group, por exemplo, por pontos, o Ronaldo Caiado acaba tendo uma performance melhor. Para ver como o debate é rico, permite muitas interpretações. Acho que para quem desejava, o candidato que desejava, conversar com esse eleitor mais moderado, que é muito importante para decidir a eleição numa campanha polarizada, acho que o Ronaldo Caiado teve uma boa performance, adotou uma boa estratégia, né? Mas é o que as próximas pesquisas aí vão mostrar para a gente.
5: O Schiller, eu vou aproveitar para te perguntar sobre uma notícia que a gente deu hoje mais cedo. Durante o debate, a gente analisava a situação dos fujões e muita gente destacou aqui que, olha, no caso do Zema, não faz muito sentido. Aliás, não faz sentido nenhum o Zema não comparecer. No caso do Lula e do Flávio também não faz sentido. Eles devem satisfações aos eleitores. Mas no caso do Zema, que não tem tempo de TV, que está mal nas pesquisas, a ausência não faz sentido. E eu vou cometer uma indelicadeza porque eu não me lembro quem comentou, de tanta gente que falou durante o nosso pré-debate, mas alguém em algum momento, talvez tenha sido até o Schiller, confesso que não lembro, levantou a hipótese de, olha, será que o Zema não está costurando aí uma aliança com alguém, talvez com o Flávio, e por isso não apareceu? E a gente mais cedo, Schiller, deu a informação que foi apurada pela Taiane Mello, da Band Brasília, dizendo que o Zema recebeu uma proposta do PSD para desistir da disputa e apoiar a candidatura do Caiado. A gente não sabe se essa proposta foi antes ou depois do debate, mas você acha que eventualmente essa notícia, caso se confirme, pode ter relação com a ausência do Zema ontem e o eventual apoio dele ao Caiado faria sentido na sua cabeça?
6: Olha, Ferretti Coutinho, vou apostar uma espumante gaúcha aqui, que tem coisa boa lá no Sul, com vocês, que o Zema não desiste. Porque não faz parte da biografia dele, era teimoso. Ele sempre diz o seguinte: olha, estou com a vida ganha, sou empresário, estou na política, não sou político. Então, não acho que essa altura do campeonato seria assim, seria um arrasa-quarteirão para a biografia dele. Foi governador aí 2 mandatos e tem pretensões para o futuro, evidentemente. Sair agora da campanha eleitoral. Né? Então, por mais que seja sedutora essa avaliação, eu entendo ela, ontem o Murilo Hidalgo colocou algo nessa linha, outros analistas também, dizendo, bom, quem sabe o Zema está desistindo, porque, não é, porque é tão ilógica a decisão dele de não ir, que a gente acaba buscando uma tentativa de explicação. Né? E, obviamente, ele tem convites para apoiar tanto o Flávio como o Caiado. Né? Mas se fosse para apoiar o Flávio e o Caiado, ele teria chance de ser vice. Ele teve chance de fazer esse apoio antes das convenções, onde a negociação era muito mais séria. Agora que, né, o jogo está jogado, que as chapas estão definidas, que está tudo registrado, um apoio desse tipo perde muita força, né, quase uma desmoralização. Então, eu acho, não tenho bola de cristal aqui, que foi um erro, porque a gente às vezes tem dificuldade de, talvez até de aceitar uma ideia simples, quer dizer, os políticos erram. A campanha errou. Eu até brinquei ontem, viu? Ó, demite o marqueteiro. Não estou querendo mal de ninguém aqui, nem sei quem é o marqueteiro, mas tem que demitir o marqueteiro, ou pelo menos dar um cartão, dar um desconto no salário dele. Porque o problema é o seguinte: o Flávio e o Lula ainda poderiam ter alguma coisa a perder e tem pólvora para gastar, porque tem 40%, tá certo? Então eles sabem que vão ter um desgaste, vão ser chamados de fujões, porque são fujões mesmo, etc. Mas tudo bem, estão liderando pesquisa. Né? Agora, o Zema não teria nada a perder, porque ninguém ia criticar o Zema no debate, alguém ia atacar o Zema no debate. Então, o cara tem 2%, 3%, tem que mais é que ir no debate. Até porque, lá em Minas Gerais, quando ele foi candidato pela primeira vez, ele fez muito seu nome nos debates. Mesmo porque o Novo não tem horário gratuito de rádio e televisão e precisa do Zema para fazer a cláusula de desempenho. Então, tem a candidatura nos estados. Sabe quem é que está mais brabo com o Zema hoje? Não tem nenhuma dúvida. São os candidatos do Partido Novo nos estados. Porque ele poderia ter usado o palco incrível ali da Band, com uma super audiência, horário nobre, domingo de noite, para fazer a propaganda do Partido Novo. Né? Eu até brinquei no seguinte, olha, deixou o Renan Santos fazer propaganda e discurso liberal. Quem defendeu ontem contra o fim da escala 6x1, desburocratização, competitividade, toda a agenda do Partido Novo foi o Renan Santos. É a mesma coisa que você ter uma namorada ou um namorado, você pede para o seu amigo levar para o cinema, né? Não faça isso. Então, eu acho que o Zema cometeu um erro muito óbvio não tendo ido no debate.
0: 1h56, girando a nossa reportagem, a população de Viçosa, na Zona da Mata Mineira, vai presenciar um evento histórico, a quebra do recorde do maior doce de leite do mundo. No próximo sábado, serão produzidas 3 toneladas do tradicional doce em um único tanque. O Pedro Gelinek conta mais.
7: Para quem ama o tradicional doce mineiro, no sábado, dia 29 de agosto, às 10 horas da manhã, entrada da Universidade Federal de Viçosa, na Zona da Mata Mineira, a população vai acompanhar uma tentativa de quebra de recorde mundial. A ação, que faz parte das comemorações do centenário da UFV, pretende produzir o maior doce de leite do mundo, em parceria com o Laticínio Viçosa da Fundação Arthur Bernardes. Serão produzidas 3 toneladas de doce de leite em um único tanque, especialmente preparado para a ação, com 2 metros de diâmetro por 2 metros de altura. Segundo o gerente-geral da Fundação Arthur Bernardes, Aristides Dias, o desafio partiu da própria universidade.
8: O reitor da Universidade Federal de Viçosa, o professor Demetrios, entrou em contato com a gente, apresentou esse desafio e nós prontamente aceitamos. Então mandamos produzir uma lata gigante que vai caber esses 3 mil quilos de doce de leite.
7: A Rank Brasil também será responsável por protocolar o pedido de reconhecimento do recorde mundial junto ao Guinness World Records, que fará a avaliação remotamente. Segundo o gerente-geral, depois de pronto, o doce será levado para o gramado das 4 pilastras, onde serão realizados os procedimentos de certificação e a distribuição ao público.
8: E aí nós vamos produzir o doce um dia antes, né, e vamos abastecer essa lata e levar lá para a entrada da Universidade Federal de Viçosa, né, que chama 4 Pilastras, e lá nós vamos estar distribuindo para toda a população. Vamos colocar num pote de aproximadamente 300 gramas, né, para toda a população de Viçosa.
7: A expectativa é transformar a tentativa de quebra do recorde em uma grande celebração dos 100 anos da Universidade Federal de Viçosa, reunindo inovação e tradição de uma instituição que faz parte da vida da cidade e de Minas Gerais.
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3: Agora 2h02 pelo horário de Brasília. 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

0: 18 horas e 2 minutos no horário de Brasília. Começa agora para todo o Brasil mais uma edição de O É da Coisa. Se a coisa parece confusa, atrapalhada, vem para cá que a gente desconfunde e atrapalha. Milhões de pessoas acompanham o programa pelo Tile, pelo Band News TV. E agora, cadê a minha... Tiraram daqui a minha listinha, Vólio Bene? Fica com você, achei a minha listinha, já apareceu aqui. Tá, hora que arrumaram também a Band News Mais. LG Channel, TCL Channel, Samsung TV Plus, canal 2043. Eu fiz aqui uma cola. E mais, a caverna do Yudo e tal. E boa noite, Vólio Bene.
1: Boa noite.
2: Boa noite.
0: Deus é, vocês tinham achado que eu já tinha decorado tudo. Ah, imagina. Vai pro Camões. Ó, Mistério do Planeta, acabou Chorare. O disco de 1972, considerado o melhor álbum pela Rolling Stones. Luiz Galvão, Moraes Moreira, brilhante, não preciso nem falar. Eu também vou aí vindo como posso, Vólio Bene, né? Eu, como todo mundo, né? Estamos aí. Estamos pela aí. É isso aí. Aproveitando para mandar um beijo para Davi Moraes, filho do Moraes Moreira, que, olha, Vólio Bene, é nosso fã também, né? Ai, quanta gente famosa é sua fã. Uai!
2: Fazer o quê, né?
1: Você não sabe quantos outros anônimos também são.
0: Milhões, milhões, milhões, milhões, milhões. Aliás, Vólio Bene, sempre lembrando o nosso povo querido do Pelourinho, quando ando em Salvador, e cada vez que ando lá, eles falam, viu, Isa? Cadê o Vólio Bene? Tal, é isso aí, muito bem, é muito bom. O povo todo querido. Aliás, ó, abraço para Rony Von. Rony Von não é o cantor, que eu mando um abraço também, mas o Rony Von Manobrista, que viu e falou, sou muito seu fã e tal. Isso foi no sábado, É, E todo mundo, e quem quer que todo mundo é bem-vindo aqui na ceia do Tio Rei, que não é a ceia do Senhor, porque quem fala em nome do Senhor são outras pessoas. Eu não falo, eu falo o meu nome. E só... né? Ó, tem muita coisa, fica aí, vai ser divertido, tá? Vai ser divertido, como sempre, né? Vamos falar de Dark Horse? É, porque alguém precisa falar, né? Alguém precisa falar. Dark Horse, PF pode acessar dados sobre produtora. Vamos lá, vai.
1: O ministro Flávio Dino, do Supremo Tribunal Federal, atendeu a um pedido da Polícia Federal para que os dados da operação contra a produtora do filme Dark Horse sobre a vida de Jair Bolsonaro sejam compartilhados. Em junho, a Polícia Civil Paulista já havia deflagrado uma ação contra Karina Ferreira da Gama, dona da produtora do filme, a Go Up Entertainment. A investigação apontou suspeitas de fraudes e desvios de recursos públicos no contrato firmado por uma outra ONG dela, chamada Instituto Conhecer Brasil, ou ICB. E esse contrato foi firmado com a Prefeitura de São Paulo para a instalação de pontos de Wi-Fi na capital paulista. Na época, a polícia realizou buscas nas sedes do ICB, da GoUp, e endereços residenciais de Karina. Agora, o foco da investigação da Polícia Federal é distinto das apurações feitas pela Polícia Civil de São Paulo, mas os dados apreendidos com a produtora e suas empresas serão usados nas investigações que avaliam se o filme utilizou recursos públicos.
0: Muito bem. Ó, tio! Tio Rei!
3: Oi!
0: Mas, tio Rei, o relator não é o André Mendonça?
3: Calma. Tem o inquérito aberto para averiguar, apurar as estranhezas do caso Dark Horse. Aquele inquérito que está paradinho. Aquele inquérito sobre o qual não vaza nada, não sai nada. Viu, Voi? Nada. A Isa, ela fica desesperada, me manda e-mails de madrugada, zap. Ai, mas eu quero saber, Eu falo, não vaza, Isa.
2: É difícil.
3: Calma, não fique nervosa, não vaza. O certo é não vazar.
0: Ah, mas por que vaza tudo do Lulinha? Não sei. Talvez o Mendonça saiba. Este inquérito, esse é o das emendas. E nós sabemos que a Karina da Gama, a dona da GoUp, recebeu emendas
3: mais de 4 milhões em emendas, entre emendas federais aqui do de deputados estaduais, lá para um negócio dela, para a ONG dela, ou sei lá o quê, Instituto Conhecer Brasil. Outro dia o Vólio Bene me ligou, disse, estou com espinhela caída. Eu falei, ei, Vólio Bene, jura? Ele falou, sim. Eu falei, então é o Instituto Conhecer Brasil que cura a espinhela caída. Aí eu falei, estou com amigo com encravada. Eu falei, Instituto Conhecer Brasil também. E tem um primo que tem gases, Instituto Conhecer Brasil também. Qualquer coisa, Instituto Conhecer Brasil resolve. Ele falou, rei, hey, ponto de Wi-Fi. Falei, também Instituto Conhecer Brasil. Eu até vou instalar um ponto de Wi-Fi na caverna do Nhudo, Isa. Um a mais, é backup, né?
2: Sim,
3: que
2: claro.
3: A gente já tem. A gente já tem lá, backup. Né? Já botamos da Starlink, do companheiro maconheiro
1: Elon Musk.
3: O Elon Musk. Uhum. Ah, por que você chama de maconheiro? Ah, é porque ele é maconheiro. Eu adoro, mano. Bota o vídeo sem som aí dele puxando uma bagana. Não é? Porque outro dia falaram assim, o Flávio falou, tem que escolher ter ponto de fumo ou ser Elon Musk. O Elon Musk falou, eu não tive de escolher nada. Eu escolhi ser Elon Musk fumando maconha. Eu recomendo? Não recomendo. O que você recomenda, rei? Hey, beber água?
2: Bem melhor.
3: Não muito, porque pode matar também, tá? Água em excesso também mata. É bom você saber. Dilui todo o seu sódio, você morre. É, vai pesquisar. É. Então, eu brinquei com vocês essa semana, né? Sobre um certo remédio aí, que eu achei engraçado. Assim, remédio, o cara tomou e quando acordou estava no chão, caído, 7º andar. Aí eu fui ler a matéria. Aí ele falou, não, que eu tomei um para dormir, depois não dormir, tomei não sei quantos depois. Nem que aquela senhora que também tomou, depois, quando eu vi, eu estava transando com não sei quem. Bom, é para tomar um, né? Não é para tomar tudo. Se você tomar água em excesso, também faz mal. Mas então, essa investigação é a investigação das emendas. Não vá pensando, então agora o Mendonça destravou a investigação do Dark Horse. Não. Ali o Flávio falou, já expliquei tudo. Não tem mais nada para explicar. Está tudo certo. Isso aqui é investigação das emendas. Por exemplo, o Mário Frias Glorioso, ele destinou 2 milhões em emendas para a ONG da Carina da Gama. A foragida, a Zambelli também. Né? E tem uma investigação aqui. Será que dinheiro foi parar lá no Dark Horse? Ou do Dark Horse, sei lá para quem? Aquela investigação para saber se os 62 milhões do Vorcaro foram usados para coação no curso do processo e para financiar a vida de nababo do Eduardo nos Estados Unidos, que vive lá como milionário... Não, essa tá paradinha. Até quero dar os parabéns pro Mendonça. Olha, não vaza nada, viu? Coisa bonita. Muito orgulhoso. E aí? E agora, você espera que vaze? Não, eu por mim nada vaza. Se é sigiloso, não pode vazar. Eu escrevo isso faz 800 anos. Ninguém me pega nessa, não. Se é sigiloso, não pode vazar. Então vamos punir os jornalistas? Não. Tem que punir quem vaza. E quando quem vaza é aquele que deveria punir o vazamento? Aí é ruim, né? Aí é ruim porque a gente está no universo do filme do Kevin Costner, né? Que nós já falamos aqui, o Sem Saída. Sim. Vamos caçar o Nikita. Quem vai caçar o Nikita? O Nikita. Aí tem que desviar. E nós já dissemos aqui que Nikita, que a gente gosta, é a música que o Elton John fez para Nikita, a gente lá da Alemanha Oriental. Aliás, uma mulher belíssima no clipe, né? Que aparece, não sei se vocês já viram, né? Que é linda, né, Vólio Bene? Uma música linda.

0: E ela aparece assim com um capuz, catésimo. É. Nikita. É, mas dali não vaza. Dali não vaza, e ao contrário, dali inclusive vazam coisas contra pessoas que estão fazendo a coisa certa, e eu vou falar disso agora. Então, não sei se vai vazar daqui alguma coisa. Que tem coisa do Arco da Velha? Tem. Tem, inclusive, uma empresa ligada ao PCC, que foi contratada. E, no papel, é uma empresa que fazia acupuntura. Eu não entendi o que é acupuntura. Eu já falei, né, que eu fui fazer acupuntura. Sim. Uhum. Eu mostrei as agulhas para vocês. Mostrei uma, mandei uma foto para eles, eu cheio de agulha. Corajoso, macho pra caramba. É. E fiz a mocha também, vale bem. Mocha queima.
1: Com fogo, né?
0: Ai. Queima muito. Bom, vamos falar agora. Existe mesmo alguma investigação sobre Dark Horse? Aquela investigação? Para saber o destino dos 62 milhões? Mas para que a gente penetre... Eu fiz teatro amador, né? Eu era um ator assim, stanislavskiano, vale bem. Isto é, eu entrava nas lagoas de emoção, eu me convencia da personagem. Nossa, eu fazendo Padre Vieira foi uma maravilha. E a pessoa precisa entrar na lagoa de emoção para ela entender do que a gente está falando. Logo, a gente deve ter a música aí do Flávio pedindo dinheiro.
1: Sim.
0: Que é preciso tocar o coração das pessoas. Se você não toca o coração das pessoas, como é que você vai tocar a inteligência das pessoas, Wally Ben? Não, isso é falso. Eu não acredito nisso. Você pode tocar a inteligência e tocar a emoção. Mas eu gosto de tocar a emoção.
2: Essa pega, né?
0: É,

0: Isso, só agora vocês já sabem. Estão no clima? Estão no climão? Sim. É que nem no teatro, tem que estar no clima. Se for teatro do Brecht, não é no clima, não. Você tem que saber o tempo todo que é representação. Para conscientizar a pessoa. Sim. Mas eu gosto da coisa Stanislavski, assim, sabe? Você entrar no clima, fazer... Nossa, eu estou vivendo isso. Pronto, você já está no clima.
1: Até chorei aqui.
0: Eu sei, você é muito emocionada, que é um dos problemas. Eu falei outro dia, não, a Isa não pode continuar no esporte. Ela é muito emocionada. Tá? Então, vai a pergunta. E vocês vão ficar com vontade de chorar de novo. Existe mesmo alguma investigação sobre Dark Horse? Vai.
1: Reinaldo, o Jornal Globo obteve um ofício de 2 páginas da Polícia Federal pedindo que em 10 dias a ANCINE, Agência Nacional de Cinema, esclareça a situação jurídica atual do filme perante a agência, bem como o cronograma de execução da obra eventualmente informado ao órgão regulador. Outro ponto que a PF quer elucidar é quais são as pessoas físicas e jurídicas vinculadas ao filme sobre a trajetória política do ex-presidente Jair Bolsonaro, além de produtores, coprodutores, distribuidoras, representantes legais e demais participantes do projeto que constam no banco de dados da ANCINE. No ofício assinado na última terça-feira, a Polícia Federal pediu informações sobre o registro de Dark Horse, além de comunicação de produção, certificação ou qualquer outro procedimento administrativo relacionado à obra cinematográfica.
0: Aliás, já ganhou hoje o registro, a ANCINE deu. Hein? O quê? O que é isso? Eu não entendi nada. Eu não estou entendendo o que ele está falando. Vocês não sabem? Eu sei isso tudo. Isso é investigação? Aí eu vou fazer como Macunaíma, quando nasceu, olhando para isso. Vai, Beni?
2: Sim.
0: Você lembra a primeira frase do Macunaíma?
2: Ai, que preguiça.
0: Ai, que preguiça. Que preguiça. Mas o quê? Vocês não sabem? É isso que vocês querem investigar? Ai, ANCINE, me... 2 páginas. Olha que coisa fofa. Mas que coisa mais... Olha, mas não, vocês pretendem... Assim vocês não me matam de ódio, vocês me matam de tédio. Ao que diria Mayakovsky. Então morre de vodka, não também? Que mais? Vai.
2: A PF também quer que a ANCINE esclareça se o filme recebeu incentivos fiscais, recursos públicos federais ou quaisquer benefícios vinculados às políticas públicas de financiamento do setor. Em 28 de julho, a agência abriu um processo administrativo e autuou a produtora Go Up Entertainment por irregularidades na gravação do filme, o que deve constar na resposta que está sendo elaborada para a PF, enviada à PF. O auto de infração emitido pela Superintendência de Fiscalização e Combate à Pirataria informa a conduta que levou à intervenção da agência. Produzir no Brasil a obra cinematográfica estrangeira Dark Horse sem comunicar o fato à ANCINE.
0: Isso não tem a menor importância. Isso é desinvestigação. Eu fiquei com vontade de desler a matéria. Como é que a gente deslê? Isso é investigação? Do quê? Isso aqui vai investigar... Isso aqui vai investigar por que o dinheiro foi enviado diretamente para os Estados Unidos para depois voltar para o Brasil? Isso vai investigar o tal do fundo... Havengate? Não é Havengate, não. Havengate. Que tinha acho que é Paulo Calisto, o advogado do...
2: Isso.
0: O Paulo Calisto, advogado do Eduardo, como o gerente. Depois se descobriu que o Eduardo também era. Está sendo investigado. Tá aqui? Tá no pedido de investigação? Por que disseram que depois o Havengate era um fundo criado exclusivamente para o filme? Aí se foi ver, não, era um fundo imobiliário que foi usado. Mas Isa vai morrer na curiosidade, porque não vaza nada.
1: Na dica.
0: Não vaza nada. É. E do Lulinha? Ah, do Lulinha vaza tudo. Crime? Até agora, não. Mas, ai, amigo da não sei quem, não sei quem, não sei quem. Vamos interferir na eleição. E aí, agora eu vou num ponto delicado. Tem uma máquina pró-Mendonça de interferência na eleição. Isso eu estou afirmando. Na tarja da TV aí está entre aspas. Afirmação minha, a uma máquina pró-Mendonça de interferência na eleição. E a imprensa está achando normal. Está pior e mais grave do que a Lava Jato. E quem cumpre o seu papel está sendo difamado. A exemplo do que está acontecendo com o excelente Paulo Gonet. Que é um profissional impecável. Com quem, aliás, se pode falar a qualquer hora do dia que ele está sóbrio. E, you know, não confundam Paulo Gonet com coisas que já passaram por lá. Com estrovengas que já passaram por lá. E vamos fazer a prova dos noves. A alegria, a prova dos noves. E a tristeza, teu porto seguro. Minha terra, onde o samba é mais lindo. E Mangueira, onde o samba é mais puro. Né? Geleia Geral Brasileira. Gil Torquato Neto. Vamos fazer a prova dos noves, Mendonça. E a prova dos noves é quebrar o sigilo. De tudo. Suspender o sigilo. Nem quebrar. Suspenda o sigilo de tudo. Se a procuradoria está errada, em vez da sua assessoria ficar plantando coisa na imprensa contra o Gonê, vá lá, cumpra a sua função e suspenda o sigilo de tudo. E leia Santo Agostinho. Que Santo Agostinho, inclusive, é anterior ao cisma. Não é mesmo? Que gerou depois o protestantismo, aí mais diante os evangélicos. É anterior ao cisma. Cristão Santo Agostinho. Mais vale quem me critica porque me corrige do que quem me elogia porque me corrompe. Corrompe de corrupção da vontade, em princípio. Porque fica acostumado, muito elogio, muito elogio, muito elogio, começa a achar que pode fazer qualquer coisa. Inclusive difamar quem é honrado. Não estou falando senhor, não. Não sei. Eu estou cansado de ler coisas sobre o Mendonça dizendo assim, interlocutores falam, não sei o quê, em conversa com interlocutores, o entorno, eu gosto do entorno. O entorno de Mendonça, o que é o entorno de Mendonça? Quem é o entorno de Mendonça? Que substantivo? Vamos para a gramática. Substantivo abstrato, substantivo concreto. Lembra disso, meninos?
2: Sim.
0: Lembro, né? Substantivo concreto, substantivo abstrato. Uhum. Às vezes os professores, na ânsia de criar uma coisa assim. Ah, e substantivo concreto é tudo que você vê, e abstrato é tudo que você não vê. Não, não é. Tem coisa que você não vê e é concreto. O entorno é abstrato, porque ele é um ente, assim. Quem é o entorno? Não tem. O entorno é tudo que está por ali, né? E a sua definição de concreto e abstrato? A minha é a melhor que tem.
2: Qual é?
0: Abstrato é tudo aquilo que depende da existência de um ser para existir. Do ser para existir. Depende de você para existir. O abstrato não depende. O concreto não depende. A saudade é abstrata porque ela depende de quem sente saudade. A tristeza é abstrata porque ela depende de quem sente tristeza. Não? A solidão, idem, porque depende de quem se sente sozinho. E o ar, você não vê, mas, quer dizer, em alguns lugares você até vê, o que é péssimo, né? Entorno é abstrato, quem é o entorno? Mas vamos lá, qual a notícia, vai?
1: Noticia, sim, em todo canto, que o andamento dos inquéritos que envolvem Lulinha levou a atenção entre o ministro André Mendonça, do STF, e o procurador-geral da República, Paulo Gonet. A PGR afirma que os inquéritos contra o filho do presidente devem ser enviados à primeira instância da Justiça Federal por não haver elementos envolvendo autoridades com prerrogativa de foro na corte. Há, no entanto, entendimento daquilo que a imprensa chama de pessoas próximas de Mendonça, de que a conexão com o escândalo do INSS, que revelou o envolvimento de um parlamentar e as citações a Lula em mensagens de celular encontradas ao longo da apuração, podem manter o caso, por hora, no STF. Essas mesmas pessoas próximas dizem na imprensa que Mendonça deve rejeitar o pedido. A decisão final pode ser da segunda turma, que é composta ainda por Gilmar Mendes, Luiz Fux e Nunes Marques. No caso da investigação envolvendo Lulinha, a PGR argumenta que não há indícios mínimos de participação de autoridades com foro nos fatos narrados pela PF envolvendo a conduta de Lulinha e dos demais suspeitos. Na manifestação enviada ao STF, o subprocurador-geral da República, Edimburgo Chateaubriand, recorreu a um precedente da primeira turma em um caso relatado por Fux para defender a remessa do processo à primeira instância.
0: Não tem ninguém com foro e não tem nenhuma conexão com Careca. Como não tem com o INSS? Como não tem? Presta atenção aqui. Aulinha básica, aulinha. Fundamento básico do direito penal, como sabe qualquer advogado. O Careca do INSS está no Supremo porque no escândalo do INSS tem gente com foro. Então arrasta todo mundo para lá. Vamos pegar a Lulinha nesse escândalo. Não vai dar para oferecer denúncia porque não tem evidência de que ele roubou nesse escândalo. Não tem. Não tem. Ah, mas tem tráfico de influência. Envolvi o Careca. Atenção, o Careca não tem foro. Quem tinha foro é parlamentar e por isso arrastou o Careca. Agora, isso não quer dizer que o Careca, porque teve uma relação com o Lulinha ali no suposto tráfico de influência, ou tráfico de influência, com a Roberta, aí então leva o Lulinha para o STF. Isso é uma farsa. Duvido algum advogado falar que eu estou errado. Sabe por quê? Porque ninguém vai falar. Nem juiz. Sabe que é assim. Ah, mas é tudo a mesma coisa, tem a ver com a INSS. Vocês dizem que não é a mesma coisa, tanto é que abrem outro inquérito. Aliás, o inquérito de tráfico de influência, digamos que a Roberta tenha feito aproximação com alguma outra empresa, algum outro órgão, vão abrir outro inquérito? Vão fazer um colar de inquéritos como o colar de Carolina, da Cecília Meirelles? Ora, bola!
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0: A minha querida Cecília Meirelles. E que coisa é essa? Vai à procuradoria e diz, não tem foro. Mas não tem evidência de que o negócio foi feito. Oh, Mendonça ficou muito bravo. É mesmo. O entorno dele e as pessoas próximas daqui a pouco vão resgatar na imprensa brasileira o chamado círculo íntimo, que é uma coisa que não pode, vale bem.
2: Sim.
0: Pessoas com acesso ao círculo íntimo dizem. Quem são essas pessoas? Então vamos usar um verbo que eu adoro. Vamos dirimir as dúvidas. Tira o sigilo de tudo. Vamos ver quem tem foro, quem não tem. Hã? Vamos ver. E pronto. Em vez de ficar esse processo de difamação de quem discorda. E o que é pior? As pessoas começarem a achar que é normal que seja um ministro a decidir o destino da eleição. Eu nem acho que vai decidir por isso. Mas o tempo todo, subjacente a esse negócio, tá, o que será que vai acontecer? Como se o ministro tivesse em mãos um arsenal. E como se ele fosse o único dono da isenção e da verdade, da vida e do não sei o quê. E falsos paralelos. Ah, mas o Alexandre também interferiu. Interferiu em quê? Isso é uma farsa que o bolsonarismo inventou. Em que ele interferiu? Agora, se tinha gente com simpatia pelo golpismo que acha que se fez mal, aí, bom, aí são outros 500. Eu estou pedindo isonomia. Para que eu não faça defesa, então vaza tudo, porque eu não defendo gente criminosa. Não defendo. Inclusive, não confundo sigilo da fonte com sigilo de organização criminosa. Para que eu não tenha que entrar nessa? Porque eu não vou? Então, tira o sigilo. Vai. Vamos fazer a coisa mais... Tem alguma coisa errada no que eu estou falando? Ou então, vale bem, eu vou ficar aqui. Então, vaza também do Dark Horse. Eu não vou fazer isso. Ah, já que tá essa bagunça mesmo, então viva a esculhambação. Não. Imagina. Criei filho, como é que eu vou... Imagina. Não, vai lá, esculhamba tudo então. Como é que é? Fizeram pra você? Vai lá e enfiamba na cara dele também. Não sou isso, não. Não. Vamos fazer a coisa legal. Suspende o sigilo de tudo e parem de difamar gente boa. Aliás, gente com poder não tem que ficar difamando os outros, não. Ai, que análise parcial. O que é parcial na minha análise? Estou pedindo para liberar tudo. Parcial é liberar só um lado. Isso é parcial. Tá certo? Isso. Tô cansado de parcialidade já, especialmente contra o Corinthians, Vale Bene. Ai, Vale Bene, que fim de semana ruim que a gente teve. Ó, vamos seguir.
2: Lanterna.
0: Os palmeirenses, em compensação, tá cheio de palmeirense em minha casa aqui, no 4-1. Tá bem, o Vasco tá pelas pindaíba, né? O Flávio dessa vez não foi, toma vai. Nome da Operação L contra Lulinha não é inocente, obviamente, né? Vai.
2: À frente da defesa de Lulinha, o advogado Marco Aurélio de Carvalho afirmou à coluna de Igor Gadelha do Metrópolis que vai cobrar explicações da Polícia Federal sobre o nome escolhido para uma operação contra Lulinha e sua amiga empresária Roberta Luxinger. Trata-se da Operação L. Marco Aurélio afirma: vamos pedir explicações sobre o nome, qual a origem e alguma explicação que justifique a alcunha, porque se não tiver, é a velha e surrada estratégia de atirar a flecha e depois pintar o alvo, né? De começar o processo pelo fim, com a condenação. Isso é perseguição.
0: Bom, e é, né? Por que chama L? Ah, não, é porque tem um deus nórdico que lutou com não sei o quê. Vocês sabem que eu sou bom de mitologia.
1: Sim.
0: Eu tenho

0: dizendo quem que era casado com quem, que era filho com quem, quem tem filho com quem. Cheguei à conclusão que a mitologia grega, Volio Bene e Isa, é, olha, rapaz. Aqueles gregos, Deus não era
1: Uma
0: fácil, não, viu,
1: bagunça.
0: vai
1: É
0: bem?
1: babado, né?
0: Era uma bagunça. Era bagunça. Quando a gente fala assim, pensa que isso aqui é bagunça? Lá era bagunça. Era bagunça. Era um tal de pega aqui, pega lá, pega o outro, pega que não sei quem. Minha mulher rindo aqui. Olha que lindo. Olha. Hein?
2: É um
0: Parece
2: gráfico
0: uma barata
2: imenso.
0: esmagada. Isso aqui é a partir da leitura do Hesíodo, da Teogonia do Hesíodo. Aí minha mulher desculpa, papel massa, vai ver, tudo amarelo. Aí minha mulher achou um dia aqui e botou no quadro para mim. Olha que lindinho que tá. Pergunta, você olhando isso, consegue entender o que você fez? Claro que não. Mas ainda bem que aí eu tenho o resumo que eu fiz também, mas aí o resumo escrito, vai bem, ó.
2: Fechamento.
1: Em que
0: Aí,
1: ano
0: resumo
1: isso, mais ou
0: escrito.
1: menos, gente?
0: Ai, meu bem, acho que foi, sei lá, tinha uns 20, 19, 20.
1: Ah, então foi recente. Você fez
0: Coisinha linda.
1: 32, então foi.
0: Fiz 32, faz para outro dia. Outro dia. Ah, não, é homenagem a. Não, é evidente, vai chamar L. Ah! Né? Ah, então uma argumentação rápida do Flávio aqui, vamos rapidinho, que o Flávio argumenta agora no TSE que calúnia é sátira. Eu nem sabia. Vai.
1: A defesa do senador e candidato à presidência pelo PL, Flávio Bolsonaro, pediu à Justiça de São Paulo que mantenha nas redes sociais o vídeo divulgado por ele que associa Lulinha às fraudes contra aposentados e pensionistas do INSS. No dia 7 de julho, o parlamentar publicou o vídeo no X e no Instagram com a legenda: Missão, dois pontos, localizar Lulinha. A produção usou inteligência artificial para mostrar o senador como piloto de uma aeronave militar em uma suposta operação para encontrar o filho de Lula. Nos primeiros segundos, uma fotografia de Lulinha aparece como o alvo da missão. Na sequência, a narração afirma: o elemento é suspeito de ter roubado milhões de idosos no Brasil. Os advogados do filho 01 de Jair Bolsonaro alegam que a publicação é uma sátira política e deixa clara a utilização de cenas criadas com inteligência artificial. A manifestação responde à ação em que Lulinha pede a retirada do vídeo. O filho do presidente Lula também quer impedir Flávio de republicar o conteúdo ou repetir a acusação de que ele teria participado diretamente das fraudes do INSS.
0: Esse é o caso, eu achei aqui, viu, Isa, respondendo sua pergunta, 1981, que foi o ano, esse livro, o ano que saiu aqui no Brasil, 81. Eu tinha 20 aninhos, ai, mas era gato, gente. Isso aqui é aquela coisa que o Mendonça disse que não tinha nada demais. Nada demais. Ele não viu nada demais. Associando o PT à organização criminosa. Nada, é só ironia. Agora, o Lindbergh fez um vídeo associando o Flávio ao amigo dele, Adriano da Nóbrega, o matador. Aí o Mendonça mandou tirar do ar. Não dá, né? Ah, você está inventando? Tô? Vai procurar. E o Eduardo volta a atacar a madrasta má. A madrasta má agora virou esquerdista. Esquerdista. Meu Deus do céu, Michele. Olha, no dia que Michele for de esquerda, a esquerda vai entrar em palpos de aranha. Vai lá.
2: Ah, o ex-deputado federal Eduardo Bolsonaro voltou a alfinetar a madrasta, a ex-primeira-dama Michelle Bolsonaro, pelas redes sociais. O filho 03, Jair Bolsonaro, comentou e compartilhou um vídeo em que o blogueiro bolsonarista Alan dos Santos defende a eleição de outros dois candidatos ao Senado pelo Distrito Federal no lugar de Michelle. No vídeo, o blogueiro diz preferir a vitória da deputada federal Bia Kicis e do ex-desembargador Sebastião Coelho, representante do Novo na disputa, e não a de Michele, que lidera as pesquisas de intenção de voto, segundo o Datafolha. Na gravação, Alan dos Santos disse: A gente viu o que a Michelle foi capaz de fazer sem cargo nenhum. Ela queria retirar o Flávio Bolsonaro, gravou vídeo para atrapalhar a campanha de Flávio Bolsonaro e não quis de jeito nenhum pensar no povo brasileiro. Vocês imaginam o que a Michelle faria no Distrito Federal?

0: Ao como senadora por quase uma década, eu prefiro mil vezes Bia Kicis e Sebastião Coelho do que a Michelle com 8 anos de incógnita. É uma incógnita, porque nós não sabemos o que ela poderá trazer para a direita. O que não é incógnita? Pauta feminista, pauta de esquerda, saindo da boca de alguém que se diz de direita. Ao comentar o vídeo, Eduardo classificou como triste, mas verdadeiro, numa manifestação que irritou aliados da ex-primeira-dama e provocou preocupação no QG de Flávio, que tenta organizar novos atos do filho 01 ao lado de Michelle.
1: Vocês conhecem a fábula do sapo e do escorpião, não conhece?
0: Sim.
1: Conhece? É, para quem não conhece. Estão o sapo e o escorpião de um lado do riacho. E o sapo precisa atravessar. O sapo tem seus próprios recursos. Pode, né? Vai. Uhum. Aí o escorpião fala, me dá uma carona. Aí ele fala assim, não, vou dar carona. Você me dá uma ferroada no meio do caminho, eu morro. Né? Eu nem tenho certeza se o escorpião ferroada mata o sapo, porque o sapo é todo cheio das proteções. Mas isso aqui serve para a fábula. Senão vai falar, mas a fábula, você não vai querer. O cordeiro e o lobo também não falam, hein? É bom saber. Não, você vai me ferroar, eu não... Aí o escorpião, que é o demônio também sabe um pouquinho de lógica, né? Uhum. Elementar, assim. Aí fala, não, mas eu vou te ferroar. Aí você morre e morremos dois, né? Eu não vivo debaixo d'água. O sapo fala, razoável. No meio do caminho, o escorpião vai lá e nhoque não, creu! Dá uma ferroada no sapo. O sapo olha para trás com o olhinho, né? Porque o sapo não vira o pescoço, tá? Olha bem, é bom você saber. O sapo olha para trás com o olhinho. Porra, mas vão morrer os dois. O escorpião diz, desculpa, é minha natureza. Sim. Há coisas, existe a natureza das coisas. E a natureza do bolsonarismo é ser Eduardo, não é ser esse pseudo-moderado Flávio. Inclusive com os seus, mas isso não é vontade minha. Olha aí, eles pegam a Michelle para a Michelle ser apenas uma conservadora, falta muito. Ela precisaria relativamente, em relação ao Marco. Ela precisaria ir muito para a esquerda para virar uma conservadora. Ela é uma reacionária. Mas não é uma reacionária tomada pela misoginia, pelo ódio essencial às mulheres que tem por ali. Aí Valando Santos, que inclusive lança contra ela coisas no terreno moral muito pesadas, sempre lançou. Aqui até o Paulo Figueiredo deu curso, vocês sabem disso, sugerindo que ela não seria fiel a Bolsonaro. É asqueroso o troço. E aí, claramente, tenta tirar votos dela. Sendo que ela acabou de fazer as pazes. Pazes importantes. E eu até havia pouco perguntei para os meninos, eu disse, escuta, o Flávio falou alguma coisa, contestou o que o irmão publicou, republicou, e até agora há pouco não tinha nada.
0: Nada ainda.
1: Tá aí. Tá aí. Entende? Quem se abraça ao capeta não tá... Quem se abraça ao capeta, a chance de sentir cheiro de enxofre é grande. E se você quiser sentir um cheirinho bom, se abraça a mim, que é uma delícia. Cheiro quero, não vou falar nome. Se bem que eu podia até falar, né, Vale Bene, quem sabe me mande uma remessa, pior, tá, a vida tá cara. queridos. Eu tava olhando aqui, nós temos duas teagonias. Tem a minha, e essa aqui. Essa aqui eu tinha 21, comecei a namorar minha mulher, tinha 26, quase 27. Aí quando comecei, Ela já tinha lido. Olha, então nós temos dois. Olha que fofo. E aí, nossa primeira saída foi o quê? Discutir teogonia. Vou lhe bem. Nossa, foi maravilhoso. Mentira. Ó. TRE confirma que Marçal, braço de Flávio, é inelegível.
2: Vai lá. Presidente do Tribunal Regional Eleitoral de São Paulo, José Antônio Encinas Manfré, negou recursos especiais eleitorais apresentados pelo coach Pablo Marçal contra o acórdão que o condenou por uso indevido dos meios de comunicação durante a campanha dele à Prefeitura de São Paulo em 2024. A decisão deixa Marçal inelegível até 2032. Além disso, a medida da última sexta mantém a multa de R$420 mil contra o atual postulante a presidenciável. Para a Justiça Eleitoral paulista, as provas evidenciam que Marçal promoveu uma estrutura empresarial para remunerar influenciadores digitais que produzissem vídeos de cortes na eleição de 2024. Marçal terminou aquela disputa em terceiro e não chegou ao segundo turno. Essa é mais uma derrota de Marçal no TRE neste ano. Em 5 de agosto, o plenário da corte rejeitou embargos de declaração da defesa por 7-0.
1: Ele sabe que ele está inelegível, não há a menor chance disso mudar. Teve ali um atraso no TSE que permitiu que ele fizesse o registro, mas já tem uma liminar do TSE que o impediu de ter acesso a determinadas coisas da campanha. Ele disse com todas as letras, e é isso aqui que eu vou, não adianta. Ou é verdade toda ou é parcial, tem que ser toda. Ele disse, eu estou nessa para ajudar o Flávio e para ferrar o Lula. Sabendo que não tem a menor chance de ganhar. O que é notável, e o Flávio sabe disso, e é uma operação casada, todo mundo sabe disso. O que é notável é que o vice do Marçal é um sujeito chamado Leonardo Avalanche, que tinha um patrimônio de 350 pau há 8 anos, que hoje daria 500 e poucos pau. Agora ele disse ter um patrimônio de quase 500 milhões. E há áudios dele dizendo que ele é do PCC. E o Flávio é aquele que vai por aí discursar todo terrorista, todo não sei o quê e tal. Ah, não, você está inventando. Não estou. Nesse primeiro áudio, como o áudio está um pouco atrapalhado, eu digo para vocês o que está lá. Eu sou o cara que soltou o André do rap. Quem soltou, na verdade, foi o ministro Marco Aurélio, né, ministro Marco Aurélio? Lembra? Que erro, hein? A turma, não sei se vai te contar isso. Esse é o meu trabalho, entendeu? A próxima, agora, a gente vai botar um lugar acima dele. Esse é meu dia a dia. Eu faço um trabalho bem discreto. Ele falando isso. Solta o áudio aí.
3: Soltou o André. A turma não sei se vai te contar aí. Esse é o meu trabalho. Entendeu? Então, o próximo agora a gente vai botar o ficar acima dele, depois de março. Esse é o meu.
4: É o seu dia a dia.
3: É o meu dia a dia.
1: Ele estava falando com o Thiago Brunello, filho de um dos fundadores do PRTB, cuja direção eles tomaram. Ele está sendo investigado em um monte de inquérito. E tem o outro trecho que ele diz que até o motorista dele é do PCC, referindo-se a Piauí, que era um líder do PCC de Paraisópolis. Aí diz assim, não tem o Piauí? Não tem o chefe do PCC que está solto? Ele é a voz abaixo, ele é o motorista. Puxa, olha, você tem um motorista do PCC, Valibre, mas isso é de uma chiqueza que quase eu não teria roupa para usar, né? Poderia ser tomada. Ele nunca mexeu com política. Hoje ligaram para o menino, né? Lá dentro da cadeia e falaram, estou trabalhando para Avalanche de motorista. Solta aí.
3: Não tem o Piauí? Ele não, o chefe lá? Não tem o chefe do PCC que passou?
4: Uhum.
3: Ele é a voz abaixo.
4: Não, mas eu... É que eu pensei que... Seria coisa de política.
3: Não, nunca mexeu com política. Ele tá vindo, hoje ele vem ainda falando, eles ligaram para mim, né, lá na cadeia. Estou trabalhando para a Avalanche agora de motorista.
1: Vice do Marçal, o candidato que entrou para fazer a dobradinha. E todo mundo sabe. Flávio escala aliados para inviabilizar fim da 6x1. Vai.
2: A possibilidade de votação nesta semana no Senado da PEC que põe fim à escala de trabalho 6x1 mobilizou integrantes da campanha de Flávio Bolsonaro contra a proposta. A medida é tratada como uma bandeira eleitoral do presidente Lula e foi destravada no Senado após o petista se reaproximar do presidente do Senado, Davi Alcolumbre. Enquanto o governo trabalha a favor da PEC, a oposição, sob a articulação do senador Rogério Marinho, coordenador da campanha de Flávio, luta contra a aprovação. Marinho, inclusive, apresentou uma PEC alternativa e tenta mudar a rota do debate no Senado. Após o fim do recesso parlamentar, o próprio Marinho tentou um acordo com Alcolumbre para que a PEC que põe fim à escala 6x1 não fosse votada em meio ao período eleitoral. No entanto, na mesma semana, o presidente do Senado teve reuniões com Lula e deu andamento ao tema. Segundo o Globo, a ideia agora é que a oposição se mobilize para impedir que a PEC seja votada. A estratégia é tentar fazer pedidos de vista para adiar a votação na CCJ, apresentar emendas para alterar o texto e tentar ganhar tempo para impedir que a medida seja analisada pela comissão e pelo plenário na última semana de esforço concentrado do Congresso.
1: Não importa agora, eu vou te dar a explicação técnica, não importa que lado você tenha nesse negócio. E está querendo ficar em cima do muro? Eu não, eu sou favorável à aprovação. Mas o que eu vou falar agora é outra coisa. Só para você entender a natureza do que está aí. Se aprova isso, o Lula vai para a eleição, vai para a disputa, né? Vai para o debate, para o segundo turno, sei lá o quê, enfim, vai para o enfrentamento, dizendo, aprovei, ajudei a aprovar. E será inequívoco uma tese que tenha simpatia da larga maioria. E que provoca críticas as mais severas do empresariado e tal. Se aprova, é claro que o Lula tem um ativo eleitoral. Se não aprova, o Lula vai defender. É um ativo eleitoral, mas não é do mesmo tamanho. Porque quando for o Flávio se manifestar, ele vai para o enrolation, como fez o Caiado. Né? Quem está se dizendo abertamente contra é o Zema, o Renan Santos, o não sei o quê. Ele vai para o enrolation. Não, precisamos ver, vamos fazer a melhor coisa, nós não somos... Olha, Beni, seguinte, Isa, não é que a gente é contra. Não é que a gente é contra. É que é preciso ver e tal, e não sei o quê, e vai indo. Eles vão fazer com isso mesmo que eles fazem com a pauta secreta e escondida que eles têm sobre aposentadoria, gastos com saúde e educação, reajuste do salário mínimo, eles não estão falando o que eles realmente pensam. O Rogério Marinho chegou a falar, escreveu um artigo na Folha, o Flávio foi lá desmentir. Amigos do Milei que são, a gente sabe muito bem o que eles pensam, o que eles querem. Ah, mas se não for isso, o Brasil vai à breca. Bom, isso nós sabemos. O Caiado hoje, de novo, falou, essa polarização destruiu o Brasil. Falar que o inimigo vai destruir o país e que o inimigo está conspirando contra o país é um clássico da política, é um clássico. E esse programa existe para pedir que as pessoas leiam clássicos.
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1: Quem está no rádio não está vendo eu exibir mitos e mitologias políticas do Raul Girardet. Esgotado já no Brasil e cada vez que eu exibo aqui no sebo o preço quadruplica, mas muita gente pode comprar, né? E é sempre assim, o inimigo é sempre aquele que conspira para a catástrofe e eu estou aqui para resgatar a idade do ouro, o tempo que éramos todos felizes e não sabíamos, né? Já houve o tempo mítico da felicidade, etc. É um livro maravilhoso, pequenininho, bonitinho, excelente, Raul Girardet. Então, assim, catástrofe. Mas, não tendo sido aprovado, dá para enrolar. Sem se posicionar. Tendo sido aprovado, aí não tem jeito, vai ser mérito Lula. Então, eles estão fazendo de tudo para não aprovar. Né? Porque evidenciar também que eles atrasaram isso, aí já é um pouco mais difícil. E aí o Lula reagiu à mobilização da direita contra a proposta. O que, que tem aí, vai lá?
0: Após a oposição indicar que fará de tudo para tentar adiar a aprovação da PEC que põe fim à escala 6x1, o presidente Lula foi às redes sociais hoje para criticar a atitude e defender a proposta. Ele escreveu: tem gente que joga contra os interesses dos trabalhadores e trabalhadoras do Brasil, mas o nosso governo está mobilizado para a aprovação do fim da escala 6x1 sem redução de salário. O povo trabalhador que movimenta esse país merece ter mais tempo para o lazer, para cuidar da saúde e para acompanhar o crescimento dos filhos. É sobre tempo para a família.
1: É, você acha que todo mundo que é contra está falando besteira? Não, não acho. Tem gente que... A minha pegada é outra, eu acho que dá para organizar as coisas e não adianta. Tem um histórico, né, quando se fala de direitos trabalhistas, etc. E isso sempre foi acompanhado por uma visão catastrofista e do caos. E não obstante, não vem, graças a Deus. Né? Felizmente, né? Nem sempre Deus está presente nessas coisas. Então, enfim, é isso. Vamos ver. Expliquei para você a circunstância. Qualquer que seja a sua posição, a circunstância é essa. Votando agora, Lula evidentemente tem uma vantagem inequívoca. Não votando, o Flávio consegue apostar nas zonas cinzentas. Por que, que você está aqui? Para a gente falar a política, como ela é e, eventualmente, como ela deveria ser também. Fica aí que tem muita coisa boa, viu? Tem muita coisa. Ainda.
6: O É da Coisa.
1: E nós estamos de volta. Tem aí o... Esse TSE, olha... Vamos lá. Festa do peão vira showmício para Flávio e Tarcísio. Não pode, hein? É ilegal. É ilegal. Mas virou? Virou. Virou, nós temos vídeo aí. Eu não vou colocar o vídeo, porque coloca vídeo com música ao fundo, quase não dá para ouvir nada, mas nós temos texto. E aí vocês avaliam. Ai, rei, eu achei que não é comigo. Então tá bom. Vai, vamos ver.
2: A coligação Desperta São Paulo, formada por partidos como PT, PSB, PSOL, entre outros, entrou com uma representação na Justiça Eleitoral no domingo, solicitando que o governador de São Paulo, Tarcísio de Freitas, remova de suas redes sociais as postagens feitas no fim de semana sobre sua participação na festa do Peão de Barretos, no interior, aconteceu no sábado. A alegação do conjunto de legendas é que o evento, que promove diversos shows de artistas famosos, teve Gustavo Lima, Fernando Sorocaba, Natan, equipara-se a showmícios, o que é vedado pela lei eleitoral. No evento, Tarcísio afirmou, ao lado de Flávio: cada porteira dessa que abre, por trás de cada porteira que abre, tem uma série de oportunidades que abrem lá fora. Oportunidades para o peão, para o tratador, para a pessoa do restaurante, do bar, do hotel. E não tem como eu estar aqui e não lembrar da primeira vez, da primeira emoção que foi entrar nessa arena com o presidente Jair Messias Bolsonaro. Uma pessoa que me abriu as portas, uma pessoa a quem eu devo toda a minha gratidão. O presidente não está aqui conosco, infelizmente, mas hoje está aqui conosco o Flávio, que herdou valores, que herdou a força e a coragem de defender o agronegócio e de defender o Brasil.
1: É showmício. Não? Ah, mas assim, primeiro, está pedindo voto? Obviamente pedindo voto. Ah, mas pedir voto agora pode. Pode, mas é no ambiente de showmício, insista-se. O problema está aí. Campanha aberta, a tal da... Esta senhora que apareceu aí na música sertaneja... Ai, meu Deus, uma de cabelo espichado, que canta... como é que é? Fala o nome de uma famosa aí. Tá? Ana Castela.
2: Ana Castela?
1: Ana Castela. Ah, sim. Ana Castela. A Ana Castela tirou uma foto ao lado do Nicolas. Ele fazendo dois, ela fazendo dois. Ai, gente! Não, era V de Vitória. Ah, não era 2-2 não, né? 22? Isso no meio do show, não sei o quê. É ilegal. Tô falando que é legal. Agora, cada um faz o que quer. Né? E o agro, e não sei o quê. E insisto, fica parecendo que... O agro brasileiro, toda essa coisa aí, não tem Embrapa, não tem BNDES, não tem Plano Safra, não tem nada. Tem só esforço e maná. Né? Mas cada um pode escolher o que bem entender. Só estou dizendo que é. Agora, se a Justiça Eleitoral vai tomar alguma providência, eu não sei. Né? E saiu o tempo eleitoral, tadinho do Haddad. Realmente, do ponto de vista do tempo, ele é Davi e o outro é o Golias. Agora, eu não sei se o desfecho será igual, né? É muito difícil. Vai.
0: O Tarcísio de Freitas terá, então, 6 minutos e 20 segundos da propaganda na TV e no rádio contra 2 minutos e 40 de Haddad, que tem 5 partidos na aliança.
1: Isso.
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1: Vamos para 12.1. Moraes e ingenuidade sobre neutralidade das Big Techs.
0: O ministro Alexandre de Moraes do Supremo Tribunal Federal afirmou hoje que fomos ingênuos por acreditar que as Big Techs eram neutras. Ele falou sobre o caso ao citar o papel das plataformas durante este período eleitoral. A manifestação do magistrado foi feita durante uma palestra magna no Tribunal de Contas do município de São Paulo. A gente vai conferir o que disse o ministro Moraes.
7: Aqui todos nós fomos ingênuos num determinado momento de achar que as Big Techs eram neutras. Elas não precisam ser neutras, mas elas não podem se apresentar como neutras. Elas têm ideologia, elas têm finalidade econômica, finalidade política. Até por isso, o Supremo Tribunal Federal julgou o artigo 19, 21, da lei do Marco Civil da Internet, interpretando nesse sentido. Mas, lá atrás, essas Big Techs que direcionavam para os seus produtos, quando percebeu que o eleitor, a eleitora, podia ser tratado igual ao consumidor, e que o candidato nada mais era do que um produto a ser vendido, usaram os mesmos algoritmos, a mesma estratégia para explorar exatamente esses recalques dessas pessoas que achavam que foram prejudicadas porque os demais saíram da fome, os demais acenderam um pouco. Todos se lembram aqui, não vou citar nome, mas uma autoridade que disse que era um absurdo que empregada doméstica levasse o filho para Disney, que aeroporto estava parecendo uma rodoviária. Não tem fase mais preconceituosa que isso. Só que não é uma autoridade.
1: Tá bom, tá ótimo. Olha, ele fez, evidentemente está se referindo ao Paulo Guedes. Ocasião então em que eu escrevi uma coluna e dediquei ao Paulo Guedes, né? Porque já que ele estava falando de empregado doméstico e minha mãe foi empregada, está aí um assunto, Valio Benin, que eu tenho lugar de fala. Né? Só que eu não fiz um... A minha questão ali não era de ressentimento, até porque eu não tenho nenhum. Era só de... sobre preconceito mesmo. O que o ministro está dizendo aí? Não há neutralidade. Não há neutralidade e... como é que o ódio, como é que as redes têm a questão política e têm a questão do ódio social? Como é que essas coisas se conectaram? À medida que as redes permitem que o ressentimento se, de algum modo, se organize, porque os ressentidos vão se encontrando nas suas bolhas, né? Evidentemente, há produtos políticos, né? Que tem a ver com a integração e com a aceitação da democracia, e tem produtos políticos que não. Né? E a gente sabe o que é que os algoritmos premiam e oferecem. Eu mesmo recebo muitas vezes coisas, já que eu falo sobre política, recebo coisas, Vale Bene, que eu não usaria para pegar o cocô da cadelinha quando ela vai passear. Sim. aqueles saquinhos higiênicos e tal, para botar no lixinho. Porque o que vem não é o saquinho do cocô, é o cocô. Entendeu? Empestado de delinquência intelectual. Então, é verdadeiro. O TSE e os limites do uso da inteligência artificial.
0: O Tribunal Superior Eleitoral, TSE, pode definir nessa semana os limites do uso de inteligência artificial nas campanhas eleitorais. A pauta deve ser debatida à esteira da análise do caso, em que foi reproduzido um vídeo de Jair Bolsonaro, gerado por inteligência artificial, na convenção do PL que oficializou Flávio Bolsonaro como candidato à presidência. O episódio é objeto de ação do PT no TSE. Na última quarta, a reunião entre os ministros da corte sobre o uso dos chamados deepfakes pelas campanhas de 2026 terminou sem consenso. No entanto, segundo o Globo, há uma tendência de que o TSE proíba expressamente a manipulação de figuras humanas por IA na campanha, esclarecendo o alcance de uma resolução publicada no início do ano. Como exemplo, alguns ministros advertem que uma utilização mais extensa da figura de Jair Bolsonaro criada por IA também pode gerar um enquadramento por abuso de poder.
1: Ó, não tem jeito, não há como se permitir o uso de... Não há como ter deepfake do bem. Vamos lá. Colocar de outro modo. Não existe deepfake do bem. Se eu estou criando uma imagem, se eu estou simulando uma situação que vai levar muita gente a acreditar que a personagem está aqui falando determinada coisa, não tem como. Isso foi uma tese. Aliás, a resolução é claríssima. Nós já lemos a resolução aqui. Quem veio com essa tese exótica foi o senhor Nunes Marques. E é preciso que o TSE trate da questão com urgência. Trate da questão com urgência. Não dá mais para ficar brincando com esse negócio. Já deveria ter decidido. Eu insisto. O TSE não pode ser uma vaga ideia. Uma coisa, o TSE fica se metendo demais. Não, tem que se meter demais. Agora, se ele tem esse poder de regulamentação, ele não pode permitir que a campanha eleitoral rode num ambiente que simplesmente transforma a disputa num jogo quase de game virtual, quando as pessoas estão disputando coisas reais. A disputa é por realidade, não é por fantasia. Todos estamos numa sociedade, todos estão na sociedade disputando bens, disputando direitos, disputando privilégios, ou lutando contra eles. Então, sim, felizmente temos justiça eleitoral. Felizmente temos justiça eleitoral. Porque tem alguns abobados que dizem, Estados Unidos sim, que não precisa ter essa justiça especial. Não. Nós só não temos um golpista aqui, ou os Estados Unidos tem um golpista no poder, porque lá eles não têm uma justiça eleitoral. Tem gente até mais esperta do que eu que diz isso. Está aqui, ó. Como salvar a democracia. Do Steven Levitsky e Daniel Ziblatt. O prefácio é sobre o Brasil. É como salvar a democracia americana, mas o prefácio é o Brasil. E aqui o Brasil conseguiu colocar o golpista no seu lugar. Nos Estados Unidos, não. É isso aí.
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1: Muito rapidinho, meninos. 50% creem em interferência estrangeira nas eleições. Vamos lá.
2: O novo recorte da pesquisa Datafolha, divulgado neste domingo, mostra que para 50% dos eleitores há chance de outros países interferirem na eleição brasileira. Dentro desse grupo, 32% acham que isso é um problema e 18% que não é. Para 43%, não há risco de ingerência externa sobre as eleições brasileiras. O Instituto ouviu 2.058 pessoas de 16 anos ou mais entre os dias 18 e 20 de agosto. Margem de erro é de 2 pontos percentuais para mais ou para menos e um nível de confiança de 95%. Entre os eleitores que declaram intenção de voto em Lula, 36% avaliam que há chance de interferência estrangeira na eleição e que isso é um problema, enquanto 10% dizem que há chance, mas que isso não é um problema. Outros 44% avaliam que não há chance de interferência. Entre os eleitores de Flávio, 25% avaliam que há chance de interferência estrangeira e que isso é um problema, e 31% dizem que há chance, mas que isso não é um problema. Outros 38% avaliam que não há chance de interferência de outro país no processo eleitoral brasileiro.
1: A interferência já está em curso. Se alguém não percebeu, essa coisa toda de tarifa, etc., a pressão do Marco Rubio, tentativa de envio de gente para cá e tal. O Lula teve uma boa conversa com o Trump, até onde se sabe. Vamos ver, mas a interferência está em curso. Bom, eu acho que tem, mas não, eu acho que não é problema. Bom, então aí você precisa um pouco botar a cabecinha no lugar, né? É isso.
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1: Muito bem, estamos de volta. Aí, como o Mendonça não tira o sigilo da investigação, tem mais um vazamento, adivinha contra quem? Uhul! Contra o Lulinha. Uma investigação da Polícia Federal afirma que o empresário Roberto Luxinga fazia significativas movimentações em dinheiro e espécie e que usou parte desses valores para pagar a agência de turismo que bancou a viagem do Fábio Luiz da Silva, Lulinha. Em documento obtido pela Folha, a PF destaca... Obtido pela Folha, obviamente, a investigação sigilosa. Destaca que em 25 de junho do ano passado, o motorista de Roberto fez duas coletas em espécie com um terceiro desconhecido dos valores de 100 mil e 200 mil. Desse total, 50 mil foram repassados a uma agência de viagem que havia emitido passagem para Lulinha e Roberta. Nesse mesmo dia, o serviço da agência foi usado para pagar passagens no valor de 2 mil para os dois de Brasília ao aeroporto de Congonhas. Então ela tirou, ela pegou lá 300 mil e nesse mesmo dia foram 2 mil para a viagem dos dois, o que justifica o título de empresário movimentava dinheiro em espécie, porque movimentava, e o lead de que era esse dinheiro pode ter pagado viagem do Lulinha, mais uma pílula. Amanhã tem mais, vamos ver. Do Dark Horse, não, Dark Horse você vai ter que esperar, né? Não vai aparecer tão cedo. Eu vou concluir com isso, porque, enfim, o tempo... Olha aqui. Insisto, cada um arque com as consequências daquilo que fez. Porque eu poderia dizer assim, não tem crime nenhum aqui. Tem dinheiro público, tem não sei o quê, tal, que ele tinha intimidade com ela, tinha. Não há dúvida. Agora, constrói-se, faz-se uma construção narrativa que parece que os 300 pau foram para pagar a coisa dele. Quando você vai ver o valor da viagem, é ligeiramente inferior. Desse total, 50 mil foram repassados a uma agência de viagem que havia emitido passagens para Lulinha e Roberta. Nesse mesmo dia, o serviço da agência foi usado para pagar passagens no valor de 2 mil. Proximidade entre eles, sem dúvida. Mas amanhã tem mais. Estamos numa operação que é de natureza eleitoral. Por isso, defendo suspensão do sigilo de tudo. É isso aí.
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1: Muito bem, estamos de volta. Nas redes sociais, na Band News TV, LG Channels, TCL Channels, Samsung TV Plus, canal 2043. Olha aqui, vocês querem ver como essa questão de terras raras, como é que a coisa é interessante? Vai!
0: A empresa americana USA Rare Earth anunciou nessa segunda ter finalizado o arranjo de capitalização para concluir a compra da Serra Verde, a única mineradora de terras raras em operação no Brasil. A companhia dos Estados Unidos disse ter conseguido o total de US$1,5 bilhão, o equivalente a R$7,7 bilhões para concluir o negócio, o que deve acontecer ainda nessa semana. Desse total arrecadado, US$750 milhões vieram do Departamento de Guerra do governo americano. O valor é US$250 milhões, ou US$1,2 bilhão, superior ao que havia sido planejado anteriormente. Segundo o presidente executivo dessa USA Rare Earth, Michael Blitzer, a Serra Verde possui um dos projetos de terras raras mais avançados do mundo e é a única produtora comercial fora da Ásia.
1: Vocês viram, né, quem investe?
0: Uhum.
1: O Departamento de Guerra.
0: Sim.
1: Aqui no Brasil tem liberal idiota que quando você fala que o Estado tem que... Ah, não, o Estado não, não! Dá um pouco, às vezes, de preguiça moral de debater com essa gente, né? Mas tá aqui. E outra, isso aqui é anterior a gente ter um marco legislativo. A gente, agora, nesse esforço do Senado, uma das leis que tem de ser aprovada é justamente a lei sobre terras raras, né? Tarifas. O Brasil e os Estados Unidos retomam negociações. Vamos lá, rapidinho.
2: Depois da ligação entre os presidentes Lula e Donald Trump na última sexta, a expectativa agora é de retomada das negociações sobre o tarifaço aplicado pelos Estados Unidos sobre os produtos brasileiros. O ministro do Desenvolvimento, Indústria, Comércio e Serviços, Márcio Elias Rosa, e o representante comercial dos Estados Unidos, Jameson Greer, devem se reunir nesta semana virtualmente para abordar o tema. As conversas terão também a participação de um representante do Itamaraty. Segundo o Globo, Elias Rosa e Greer ficaram de combinar o dia dessa reunião a depender da agenda dos dois. O ministro contou que recebeu uma ligação de Greer logo após a conversa por telefone entre Lula e Trump. Em entrevista ao Globo, Márcio Elias Rosa disse acreditar na possibilidade de ampliar a lista de exceções ao tarifaço com a retomada das negociações. Ele afirmou: "É óbvio que não é de se esperar que eles retroajam na decisão. Não vão. Mas vamos trabalhar para que outros setores possam ser incluídos na lista de exceções." O ministro disse também que Lula saberia administrar bem esse assunto com Trump.
1: É, a retomada da conversa, vamos ver, né? É, de toda sorte, o Brasil está tomando as devidas providências, fazendo aí a compensação às empresas mais atingidas, da ordem de 13 bilhões e meio, vai lá.
0: O governo publicou hoje uma resolução que define a aplicação de 3 bilhões e meio de reais em linhas de financiamento para empresas afetadas pelo tarifaço dos Estados Unidos e por outros episódios de instabilidade internacional. Os recursos fazem parte do Plano Brasil Soberano e serão destinados também a setores considerados estratégicos para o comércio exterior brasileiro. A maior parcela dos recursos, de 5 bilhões de reais, será reservada a exportadores e fornecedores atingidos pelo aumento das tarifas comerciais impostas pelo governo americano a produtos brasileiros. Outros 3 bilhões e meio atenderão empresas que vendem para países do Golfo Pérsico e sofreram os efeitos do conflito no Oriente Médio. Os 5 bilhões restantes serão destinados a áreas consideradas estratégicas pelo governo. Desse total, 2 bilhões irão para a produção de fertilizantes e insumos, outros 2 bilhões financiarão atividades ligadas a minerais críticos estratégicos e 1 bilhão atenderá a setores industriais relevantes para o comércio exterior. Poderão solicitar os financiamentos empresas, cooperativas e associações exportadoras, além de fornecedores ligados a essas atividades.
1: E pensar que parte das forças políticas do Brasil, né, que pode vencer a eleição, claro, ajudaram a patrocinar as tarifas. Olha que custo. Luzinhas, relator diz que parecer sai na quinta. Aí a Isa vai poder enfiar o pé na jaca de novo. Era.
2: O relator da PEC do fim da escala 6x1 na Comissão de Constituição e Justiça do Senado, Omar Aziz, diz que pretende entregar o parecer do projeto na quinta desta semana.
1: Ficou tudo atrapalhado, né? Porque aí
2: a gente foi com 6x1 e não com as
1: blusinhas. Exatamente. Apareceu o 6x1 no lugar da blusinha. Na verdade, é sobre a 6x1, tá?
2: Isso.
1: É sobre a 6x1 e a gente já falou disso na 6x1. Já falamos da 6x1 hoje, né? Vamos lá, Dino, emendas de dirigentes partidários são nulas.
2: O ministro do Supremo Tribunal Federal, Flávio Dino, decidiu que eventuais indicações de emendas parlamentares feitas por dirigentes partidários são nulas. Na determinação de ontem, o magistrado deu prazo de 5 dias úteis para que o Podemos e o Solidariedade informassem se as respectivas cúpulas partidárias participaram da definição, gestão, distribuição ou indicação desses recursos. As duas legendas haviam sido as únicas a não prestar esclarecimentos sobre emendas após o pedido anterior de Dino, que havia solicitado em julho informações de 21 siglas. No despacho deste domingo, o ministro escreveu o seguinte sobre a interferência de cúpulas partidárias ou ex-parlamentares na distribuição de emendas. qualquer ato que pretenda atribuir a presidente de partido ou a ex-parlamentar o poder de indicação sobre emenda parlamentar deve ser considerado juridicamente inidôneo e revestido de nulidade absoluta. O caso se desenrola após o presidente do PL, Valdemar Costa Neto, afirmar que tinha influência sobre emendas.
1: Olha aqui, eu vou com o Saint-Hilaire de novo, né? Ou o Brasil acaba com as emendas obrigatórias, ou as emendas obrigatórias acabam com o Brasil. De resto, quer dizer, elas já são inconstitucionais, entendo eu, mas ainda não são consideradas desse modo. Agora, você permitir que presidente de partido, que nem mandato tem, né, interfira nisso, aí realmente não dá. E o ministro disse: as emendas são o maior vetor de corrupção do Brasil e são mesmo. Vamos lá, 19.
0: Flávio Dino afirmou hoje que as emendas parlamentares são hoje o maior vetor de corrupção no Brasil. Ele atribui o problema ao afrouxamento de regras fiscais durante a pandemia. A manifestação foi feita durante uma participação remota num evento da Faculdade de Direito da USP, no Largo São Francisco. Ele disse o seguinte: surgiu, na pandemia, a ideia de um novo orçamento, que foi chamado de orçamento de guerra, uma regra que permitiria o banimento de praticamente todos os limites fiscais. É algo a ser estudado, como tão rapidamente engenhos criminosos se formaram por dentro disso. Segundo Dino, as emendas parlamentares se afastaram do seu objetivo de aprimorar políticas públicas nacionais e regionais e passaram a servir a interesses de cunho privatista e eleitoral, muitas vezes envolvendo esquemas de corrupção e desvio de recursos públicos de amplitude nacional.
1: Não tenha dúvida, né? E é preciso que se dê uma resposta decente e maiúscula para isso. Vamos lá. Vamos para o mistério do planeta. É isso aí. Beijo, tchau.

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0: 3:28 pelo horário de Brasília. Mais uma vez, bom dia para você que acompanha a Band News FM nessa madrugada de terça, 25 de agosto de 2026. Na sequência, por aqui na nossa programação, vem aí a reprise do Band News na área. Eu, Stephanie Toso, volto daqui a pouquinho na atualização do noticiário.
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0: Resto, ótima noite a você, ouvinte. Band News FM está no ar. O Band News na área desta segunda-feira, 24 de agosto. Vamos juntos por aqui para você ficar ligado por dentro de absolutamente tudo que rolou neste fim de semana, na rodada 24 do Campeonato Brasileiro. E claro, já vamos passar a projetar aí também mercado da bola. Tem muitas equipes que estão aí com negociações em andamento. É o caso do Palmeiras, o meia-atacante Alan já de malas prontas para defender o Manchester City da Inglaterra, e uma semana importante também de Copa do Brasil. Amanhã já começam os duelos das quartas de final, tem clássico em Belo Horizonte entre Cruzeiro e Atlético Mineiro. Então tudo isso e muito mais a partir de agora aqui no Band News na área, que conta também com a sua participação, você ouvinte Band News FM, que vai mandar o seu recado para cá pelo 11 999 592 100. Esse é o nosso WhatsApp, canal aberto por aqui já para você mandar o seu recado, mandar a sua mensagem de áudio. 11 para o ouvinte fora de São Paulo, esse é o nosso DDD 999-592-100. Converse comigo, Maurício Ferreira, e também com ele, Yuri Queiroga. Tudo bem, Yuri? Está inspirado hoje, hein? Tô sabendo. Uma ótima noite, um abraço.
1: Ótima noite para você, Maurício Ferreira. Para quem nos acompanha em todas as plataformas da Band News FM.
0: O Léo Fontes, que já está também nos estúdios aqui da Band News FM. Tudo bem, Léo? Um abraço, ótima noite.
2: Grande abraço para você, Maurício. Grande abraço para o Yuri Queiroga, nosso colega aqui. Grande abraço para todo mundo, ouvinte da Band News FM. Campeonato Brasileiro, no final de semana, voltou a ter resultados interessantes, né? A gente vive essa gangorra entre Palmeiras e Flamengo. O Flamengo tinha empatado dois jogos, o Palmeiras passou à frente, abriu vantagem, passou a ser um time que poderia ser campeão apenas com os seus esforços, né? Depois o Flamengo aproveitou derrapadas do Palmeiras para recuperar essa vantagem também, e ainda tem, né, essa vantagem de depender apenas dele para ser campeão, porque o saldo de gols é maior que o do Palmeiras. Então, na teoria, se tudo se mantiver mais ou menos nessa toada, o Flamengo ganhando seu jogo atrasado contra o Mirassol dia 2 e depois vencendo o Palmeiras no Allianz, ele pode ser campeão brasileiro, só dependerá dele, né? Mas acho que tem muita coisa ainda pela frente. Palmeiras e Flamengo ainda vão tropeçar, principalmente porque o Palmeiras tem duas competições, né, por fora, além do Campeonato Brasileiro. E o Flamengo tem também a Libertadores. Eu estava aqui na sexta-feira com o Yuri e com a Aline, falando que o provável adversário do Flamengo, que sai amanhã, né, do jogo entre Independiente del Valle e Tolima, Independiente del Valle tem 15 vitórias consecutivas na temporada, né?
0: Os caras estão... Lidera o campeonato equatoriano com folga, né?
1: Não é de bastidor, porque quem estava acompanhando na área na sexta-feira pôde ver e ouvir isso ao vivo. Nós quase quebramos essa sequência.
2: Quase zicamos o Del Valle.
1: Porque quando a gente falou dessa sequência, quando o Léo falou dessa sequência, o Del Valle estava jogando e o Leones Del Norte fez o segundo gol para cima do Del Valle, estava fazendo 2-1. Só que o Del Valle virou com dois gols nos acréscimos.
2: Dois gols nos acréscimos. E 15 vitórias consecutivas, não pode ser um time ruim, né? Mesmo sendo, o campeonato equatoriano, não sei o quê. Mas tem a Libertadores também, onde eles ganharam do Tolima fora de casa. Então, vai ser um adversário difícil para o Flamengo. E nessa semana em que o Flamengo vai disputar dois jogos de Libertadores, ele vai ter que ter uma atenção no Campeonato Brasileiro. Ele pode perder pontos também, assim, né, como também vai disputar o seu jogo a menos nos jogos entre Copa do Brasil, ali que o Palmeiras faz, né? O Palmeiras faz dois, o Flamengo vai fazer um só, que é de Campeonato Brasileiro, mas de qualquer maneira vai jogar.
0: E tem algo muito interessante nesse jogo entre Palmeiras e Flamengo do segundo turno, né? Que vai ser pela 36ª rodada. A gente vai, se as coisas se mantiverem dessa maneira, né, para um cenário muito parecido com o que foi Palmeiras e Botafogo em 2024. Antepenúltima rodada do Campeonato Brasileiro. Naquela ocasião, entre Palmeiras e Botafogo, não dava para sair dali daquele confronto o campeão nacional, né? Mas foi um jogo, a vitória do Botafogo por 3-1 no Allianz Parque, que determinou praticamente o título do time carioca. A gente vai
2: determinaria também do Palmeiras, né? Porque o Palmeiras era o líder.
0: Sim, determinaria para o Palmeiras. O Palmeiras, teoricamente, naquele jogo, né, tinha ali a vantagem do empate para ficar à frente. Exato. E aí, nas últimas duas rodadas, tentar confirmar o título. O Botafogo vence, ultrapassa o Palmeiras e aí depois caminha rumo ao título do Campeonato Brasileiro de 2024. Exato. Mas a gente vai ter um cenário parecido, né? De na antepenúltima rodada do Brasileirão, um duelo que, ao que tudo indica, será dos dois líderes, né? Os dois primeiros colocados do Campeonato Brasileiro e que, a depender da matemática até lá, pode já definir ou não o campeão dessa edição de 2026 do Campeonato Brasileiro e justamente uma semana antes da final da Copa Libertadores da América, né? Muita gente credencia aí, quem sabe, Palmeiras e Flamengo mais uma vez na decisão, Corinthians do lado de lá tentando atrapalhar as coisas, Estudiantes e quem sabe Independente Del Valle, do lado de cá, Fluminense, Platense e LDU também tentando entrar nessa briga, mas se muita gente coloca Palmeiras e Flamengo como a grande opção aí de mais uma final de Libertadores, teremos esse duelo uma semana antes, na antepenúltima rodada do Campeonato Brasileiro.
2: Então, e esse que é o problema, né? Porque como as duas equipes têm esses jogos todos, né? E tem final de Libertadores, que de repente pode acontecer, como você falou, tem muita coisa para acontecer, né? E equipes que correm por fora, como o Atlético e o Cruzeiro, eles podem também, de repente, surpreender na reta final, né? Sem competições. O Cruzeiro tem a Copa do Brasil ainda e é favorito para chegar à final também na sua, do seu lado, mas o Atlético não tem mais nada, né? Tem uma diferença grande de pontos. O Palmeiras tem 51 pontos hoje.
1: O Atlético Mineiro ainda tem a...
0: o Paranaense. Que é o terceiro colocado nesse momento, né? Tá chegando a 44 pontos, um atrás do Flamengo, que tem 45. O Santi Rodrigues descontou, né?
1: Isso, o Santi Rodrigues é um jogador que teve ali até envolvido numa possível negociação pro Columbus Crew dos Estados Unidos. Marcou pro Botafogo, diminuiu. O Botafogo ainda tá insistindo, mas tá 3-1 pro Atlético Paranaense. Com esse resultado, o Furacão está chegando a... mantendo-se, na verdade, na terceira posição, mas abrindo 3 pontos novamente em relação ao Fluminense, ficando a 1 ponto do Flamengo.
2: E 7 do Palmeiras.
1: E a 7 do Palmeiras.
2: Então, 7 pontos do Palmeiras com o mesmo número de jogos. Tem um confronto direto ainda em Curitiba, né? Porque o primeiro confronto foi jogado no Allianz. Ainda era Allianz. Então,
1: ainda naquele tempo era ainda.
2: Estou tentando. Arena Palmeiras. Arena tentando. Palmeiras. Então, assim, tem um jogo em casa com o Palmeiras, ou seja, pode querer brigar pelo título, por que não, né? O Atlético tá só trabalhando.

0: No caso do Cruzeiro, que já foi eliminado da Libertadores pelo Flamengo, né? Caso passe agora pelo Atlético Mineiro, até a primeira semana de novembro vai ter praticamente setembro e outubro inteiros para se dedicar só ao Campeonato Brasileiro, a essa caça a Palmeiras e Flamengo, né? Especificamente o Palmeiras, que nesse momento tem a liderança da competição.
1: Então, né? Dá para ver que tem muito... E o Palmeiras joga Cruzeiro também ainda, né?
0: Joga e lá, né? No primeiro turno as duas equipes se enfrentaram na Arena Barueri, empataram.
1: Então o Palmeiras...
0: Joga em BH.
1: O Palmeiras tem essas decisões pela frente, né, contra essas equipes. Claro que o Palmeiras vencendo também essas equipes, praticamente ganhou o Campeonato Brasileiro, né? Nessas equipes, quando eu digo o Atlético, o Cruzeiro e o Flamengo. Se o Palmeiras vencer esses três jogos, mais a sequência que o Palmeiras tem de regularidade, acho que não perde o campeonato. O problema é que são jogos dificílimos, né?
0: É, o Flamengo vai jogar em São Paulo, na Arena Palmeirense. O Atlético Paranaense ainda joga então em Curitiba, né? Dos três primeiros colocados, a gente tem o Fluminense também, que nesse momento tá à frente do Cruzeiro, né? Mas o Fluminense, o Palmeiras já fez os dois jogos, não vai mais enfrentar o time carioca. Mas desses três que também estão ali na parte de cima da tabela, o Palmeiras só joga contra o Flamengo na Arena em São Paulo, os outros dois compromissos contra a visitante. Eu ia te perguntar, Léo Fontes, sobre o trabalho do Odair Hellman nesse Campeonato Brasileiro, né? À frente de um time que voltou agora a principal divisão do futebol nacional, mas pro torcedor do Atlético Paranaense não ficar bravo comigo e achar que eu tô zicando, eu vou esperar o jogo acabar e aí a gente fala então sobre o trabalho do Odair Hellman. Enquanto isso, Léo, quero te ouvir sobre o jogo de ontem do Palmeiras, né? Claro que a gente vai projetar muito ainda de Copa do Brasil, Yuri Queiroga já com todas as informações aí também dessa semana importante do torneio mata-mata, mas o Palmeiras ontem goleou o Vasco 4-1, numa boa atuação do time do técnico Abel Ferreira, sobretudo no segundo tempo, né? Principalmente no segundo tempo, o Palmeiras muito mal mais uma vez na primeira etapa, e me parece ter passado por um ajuste técnico do Abel, né? Um ajuste tático do Abel Ferreira no jogo de ontem, o papo no intervalo com os jogadores e já com a saída do Barbosa, a entrada do Murilo, né? De certa maneira, ele abrindo mão no segundo tempo daquela formação de fato com os três zagueiros. O quanto isso para você... foi primordial para o Palmeiras ter deslanchado no segundo tempo e até uma mudança de característica do Alan também, né? Que passa a jogar mais centralizado no jogo de ontem na segunda etapa. Foi isso que fez o Palmeiras ontem deslanchar no segundo tempo e aplicar a goleada para cima do Vasco?
1: Isso ajudou, né? Com toda certeza. Ele sai do sistema com três zagueiros para linha de quatro, mas com os laterais atacando bastante, né? O Marlon descendo um pouco mais para ser um terceiro zagueiro quando preciso, né? Mas para trabalhar mais na saída de bola, ele não foi um terceiro zagueiro, mas para trabalhar na saída de bola com três. O Alan, quando foi para o meio de campo, o Palmeiras ganhou uma peça a mais. E isso surpreende o adversário quando você volta, né, no segundo tempo com uma formação dessa, porque levanta a placa, sai um zagueiro, entra outro, né? Você, como técnico adversário, imagina, não, tudo bem. É uma mudança que não vai fazer muito alarde, mas na verdade tem esse alarde, né? Essa mudança tática. E aí o Palmeiras tinha um jogador a mais no meio campo com o Alan e o Palmeiras marcou rápido, né? Então isso foi primordial, porque o Palmeiras faz três gols em 11 minutos. Sim. Então até o técnico do Vasco entender a alteração, entender a mudança e poder mexer em alguma coisa, o Palmeiras já tinha feito três gols, depois fez mais um até, né? Que foi anulado por impedimento. E essa mudança foi fundamental, sim, no jogo para que o Palmeiras conseguisse a vitória e, obviamente, a qualidade do Flaco Lopes nas finalizações, né, que fizeram também com que o Palmeiras conseguisse sair à frente do marcador, coisa que no primeiro tempo foi muito difícil para o Palmeiras, né? Então, tem tudo ali de mudança tática do Abel Ferreira para a vitória do Palmeiras.
2: E não apenas mudança tática, mas uma mudança também, a gente discutia isso na transmissão ontem com o Marcos Assunção, uma mudança muito anímica também para a partida, a ponto do Abel Ferreira realmente, né, falar na coletiva que fez uma espécie de desafio, né, ou então uma conclamação aos jogadores do Palmeiras, dizendo o seguinte, isso é o melhor que vocês podem fazer, né, enquanto grupo, né, depois do primeiro tempo, em que não houve nenhuma finalização ao alvo do Palmeiras. Então, ele, além de fazer a mudança tática, ele mexeu, e aí isso foi mais decisivo, talvez, no brilho do time. Né, mexeu nos brilhos do time, é tanto que os caras voltaram com uma postura completamente diferente, né? Eu não estou falando porque tenham acertado, mas a postura já era completamente diferente desde o primeiro lance. E aí rendeu que em 10 minutos marcasse 3 gols.
0: Porque ele fala também, né, Léo, nessa mesma resposta, que foi a primeira da entrevista coletiva de ontem, justamente isso, né? Teve um encaixe, marcação do Vasco, e o Abel creditável esse primeiro

0: primeiro tempo abaixo do time do Palmeiras, por esse encaixe de marcação do Vasco, né, que subiu um pouco mais as linhas, marcou mais em cima, dificultou a vida do Palmeiras, mas um primeiro tempo muito passivo também, né? O Palmeiras com muita lentidão na troca de passes, tentando as jogadas de ligação direta na maioria das vezes, uma certa falta de criatividade, uma passividade. Até perguntei isso ontem ao Abel Ferreira na entrevista coletiva, que talvez tenha entendido de uma outra maneira, né? E acabou respondendo por um outro lado, desabafando sobre o calendário do Campeonato Brasileiro, que os times não têm tempo de treinamento, mas a pergunta que eu fiz a ele foi justamente essa, né? Se ele havia pensado também e feito essa leitura de que foi um primeiro tempo muito passivo do Palmeiras, e se era uma passividade dos jogadores não entenderem o senso de urgência de uma partida como aquela, né? Levando em consideração que o Flamengo já havia perdido no sábado, então era a chance do Palmeiras voltar a abrir 6 pontos em relação ao seu principal adversário nessa corrida pelo título do Campeonato Brasileiro. Se foi falta de criatividade, ele acabou levando a conversa e a resposta para um outro lado. Mas, independentemente do encaixe do Vasco, no primeiro tempo no jogo de ontem na Arena Palmeirense, de um time como o Palmeiras, líder da competição, vivo na Copa do Brasil e na Libertadores, você espera também um pouco mais de repertório, algo que no primeiro tempo de ontem o Palmeiras não conseguiu, para poder mudar o jogo dentro dessa característica que o Vasco também apresentava, né?
1: Mas isso é bem subjetivo também, né? Não sei se dá pra gente acreditar apenas uma falta de senso de urgência ou uma falta de criatividade, porque o adversário também teve muito mérito, né? O Vasco contra o Santos jogou muito bem também, boa parte do jogo, tomou 3-0.
0: Até levar o primeiro gol. Foi mais ou menos o episódio de ontem, né?
1: Exato. Então, assim, há uma organização nova no Vasco, né? Através do seu técnico, Pedro Emanuel, que já mostrou que conhece de futebol. E alguns jogadores chegando também para ajudar a equipe. Eu não considero o time do Vasco ruim, entre esses todos que estão brigando contra o rebaixamento. O Vasco tem o Paulo Henrique, que é um lateral muito bom. Tem o lado esquerdo com o Cuiabano ou com o Piton, que são dois laterais muito bons. A defesa boa, com um jogador que tem uma construção boa de jogo, que é o Robert Renan. E o outro um pouco mais zagueiro-zagueiro. Tem o Thiago Mendes jogando muita bola e ontem jogou de novo. Teve o Sousa, que foi zagueiro e volante, jogou de uma maneira híbrida ali, né? Mudando de posicionamento. Andrés Gomes, pô, tem cara bom pra caramba do Vasco, né? O que não tem no Vasco é a organização fora de campo, é problema pra pagar salário, mais uma vez problema financeiro. Então isso acaba também na parte mental atrapalhando um pouco o time, principalmente quando toma os gols. Mas o Vasco foi lá no Paraguai ganhar do Olímpia de 4-1. Então, assim, não era uma galinha morta. Que a gente olha, 19º contra o primeiro, pô, tem que atropelar. E não foi bem assim no primeiro tempo. Eu acho que o encaixe tático e com o desafio do Abel, acho que tudo conversa, né? Essas coisas conversam, né? Você ajusta taticamente, dá os caminhos aos jogadores. E esse desafio do Abel aos jogadores também criou ali um Palmeiras voltando muito bem para o segundo tempo para marcar os gols rapidamente.
0: Bom, Verdão então que volta a ter 6 pontos de vantagem em relação ao Flamengo, e que jogo mais uma vez e que qualidade tem mostrado o Flaco Lopes, né? Depois da volta da Copa do Mundo, as primeiras partidas ele fica no banco de reservas, o Abel gradativamente vai colocando o Flaco de volta nesse time titular do Palmeiras e tem se mostrado importante mais uma vez, né? Até peguei por aqui já para passar todos os números do Flaco na temporada. 19 gols e 9 assistências com a camisa do Palmeiras. É o que tem o Flaco já em 43 jogos nesse ano, né? Sem contar as partidas ali que ele tem com a camisa da seleção argentina na temporada. Então, pelo Palmeiras, 43 jogos, 19 gols e 9 assistências. E ontem, 2 golaços, né, do Flaco Lopes na Arena Palmeirense.
1: Pô, acho que o primeiro, né, foi um chute maravilhoso e de confiança que ele tem. O segundo foi um chute colocado, mas tem a falha do Léo Jardim também, acho que era uma bola defensável. Ele não colocou tanta força, né, a bola estava um pouco em cima do corpo, né, então ele bateu muito bem.
0: Mais colocado, né?
1: O gol é bonito, ele bateu bem, não tô, pelo amor de Deus, né, reclamar do cara que fez um gol desse, né, mas...
0: É que a bola vai num canto mais defensável, assim, né, ela não chega aí quase lá onde a coruja dorme, como foi no primeiro gol, né, então era uma bola mais defensável. O Léo Jardim chega a encostar nela ainda.
1: Eu acho que ele demorou pra reagir, né, normalmente o Léo Jardim pegaria essa bola, é um bom goleiro, né.
0: Gol do Maurício, ele também...
1: Foi um baita gol, falhou
0: também.
1: Não,
0: é uma falha, mas enfim, era uma bola defensável também, né, passa por baixo dele. Né?
1: O gol do Maurício é falha. Tinha canto aberto dos dois lados, é difícil pro goleiro, óbvio, né? Se fosse fácil, eu não tomava o gol, mas tem falha também, né? Mas o Flaco tá demais, né, cara? Ele tá jogando muita bola, cara. E acho que essa renovação do Flaco tem a ver, né? Já assinou?
0: Ainda não,
1: mas tá, mas vai assinar, tá acertado, né? Essa renovação tem a ver com as propostas que ele teve, né? E acho que esse é um maior reforço do Palmeiras para a temporada, né? O Palmeiras ia ter que vender alguém, uma proposta na casa de 40 milhões de euros que a gente viu pelo Alan, não tinha como recusar, né? Pelo Flaco não chegou a essa proposta, se tivesse chegado talvez o Palmeiras tivesse vendido também, né? Porque não tem muito como. Mas seria uma perda pior ao Palmeiras, o Flaco Lopes, do que o Alan, no meu entendimento. Mesmo o Alan sendo um jogador que não tem assim, um cara com a mesma característica dele dentro do elenco do Palmeiras. Talvez o Arias se aproxime um pouco mais, mas não tem um driblador, um cara que vem para dentro bater, cruzar, canhoto que joga pela direita, não tem no Palmeiras, né?
0: Sobre o Flaco Lopes, no ano passado ele havia renovado já até 2029 e agora ele vai renovar até dezembro de 2030, como fez hoje, né, o Gustavo Gomes. Já havia feito nos últimos dias, né, mas hoje de maneira oficial o Gustavo Gomes também teve ali o anúncio do vínculo sendo estendido até dezembro de 2030. É para esse prazo também que vai o Flaco Lopes, né? Claro que para o Palmeiras também é uma forma de se precaver no mercado, né? Então, havendo interesse...
1: Né? E vai aumentar, interesse... ano passado aumenta, esse ano aumenta.
0: E havendo interesse de clubes europeus, o Palmeiras também tem o valor da multa ali que vai subindo de acordo com essa renovação de contrato também. Em breve o Palmeiras vai oficializar, assim como fez hoje com o Gustavo Gomes também, esse novo vínculo com o Flaco Lopes até dezembro de 2030. Yuri Queiroga e Léo Fontes, até pra gente já passar a pensar nesse Palmeiras que na quarta-feira vai enfrentar o Santos pela Copa do Brasil na Arena em São Paulo, no jogo de ida das quartas de final. O Alan hoje, o Palmeiras... praticamente fechou o negócio já com o Manchester City da Inglaterra. A única coisa que eu ouvi foi o seguinte, ó, tem um acordo verbal, o contrato ainda não foi assinado, mas já há o acordo verbal. O Palmeiras nos últimos dias já conversava com o City e a pedida era a seguinte, o Palmeiras precisa de 40 milhões de euros para liberar o jogador, o Palmeiras não liberaria por menos de 40 milhões de euros. E o que eu ouvi de uma pessoa ontem também no estádio palmeirense, na Arena Palmeirense, foi o seguinte, com times como esses, Real Madrid da vida, o Manchester City, não tem muito lenga-lenga na discussão, porque os caras têm dinheiro. Então o Palmeiras chegou e falou o seguinte, eu preciso de 40 milhões de euros para liberar o jogador. E aí os últimos dias foram mais de conversas para o entendimento de como seria a distribuição desses 40 milhões de euros, e hoje houve esse desfecho, né? Então já há um acordo verbal, 40 milhões de euros... 37 milhões e meio de euros fixos, isso dá aproximadamente 225 milhões de reais. Palmeiras é dono de 90% dos direitos econômicos do Alan, os outros 2 milhões e meio de euros em bônus, que aí dependem, né, de metas a serem atingidas pelo Camisa 40, que vai passar a vestir agora o uniforme do Manchester City. Como o Palmeiras vai desenhar esse time titular? E já desde o ano passado, que o Alan é uma peça fundamental no time do técnico Abel Ferreira. E aí, né, havendo a assinatura do contrato, o Alan já se despede do clube, a tendência é que isso ocorra antes do jogo de quarta-feira, né? Então ontem o Abel respondia, né, sobre o Alan na entrevista coletiva, e antes dele deixar a coletiva, ele respondeu um último questionamento sobre o Alan, e já quando ele saiu eu perguntei, conta com ele pra quarta-feira? Aí o Abel disse o seguinte, enquanto ele for jogador do Palmeiras, eu conto com ele de manhã, de tarde e à noite. Só que aí, assinando estranho, o contrato, o Abel Ferreira bem possivelmente, né, e claro que a gente... não consegue cravar enquanto não tiver ali a assinatura do contrato, mas a tendência é que tenha assinatura até o jogo de quarta-feira contra o Santos e o Alan já não esteja mais à disposição. Como é que o Abel vai montar esse time na ausência do Camisa 40, que é uma peça tão importante, Léo?
1: Eu acho que ele vai ter que voltar para o sistema com linha de 4, né, sem os três zagueiros, para poder utilizar um lateral por ali, que vai ser o Giai, e colocar o Arias na direita e colocar o Maurício na esquerda. Acho que vai ser isso. O Palmeiras voltaria a ter um 4-4-2 com dois centroavantes, né, dois atacantes de frente, o Roque e o Flaco Lopes, que voltaram ao seu melhor momento. Ele põe o Maurício na esquerda, o Arias na direita, e volta a jogar com 4-4-2. Se ele
0: ontem,
1: quiser...
0: no segundo tempo, quando ele passa a mexer no time, ele deixa o Arias ainda na esquerda. O Arias ontem começou no banco de reservas, né? Então o Arias entra na esquerda. E o Felipe Anderson entra na direita.
2: Então, e o Felipe Anderson, desculpa, Léo, mas o Felipe Anderson também, em alguns momentos, fez essa função como um ala pela direita, mesmo tendo um Giai ali para fazer o trio de zaga. Então, isso pode acontecer também, mas comparando com quando o Felipe Anderson chegou. Felipe Anderson, quando chega ao Palmeiras, a expectativa é que ele viesse para ser titular, já chegar, vestir a camisa e jogar. E não foi o que aconteceu. Ele até hoje ainda não conseguiu se firmar no time.
0: E já são 2 anos de Palmeiras, hein?
2: E são 2 anos de Palmeiras. Ora por questões físicas, ora pelo desempenho mesmo, porque quando ele teve alguma sequência, não conseguiu entregar o que dele se esperava. Mas parece que esse esquema com 3 zagueiros deu, talvez, ao Felipe Anderson a utilidade que ele precisava, ou potencializou aquilo que ele poderia entregar ao Palmeiras. Então agora, sem o Alan, ele pode ser uma opção. Não sei se vai ser a principal ou se o Abel Ferreira vai, como disse o Léo, abrir mão dos 3 zagueiros.
1: Porque assim, o Felipe Anderson pode ser esse ala pela direita, já jogou, inclusive jogou até na ala esquerda já em alguns momentos que o Palmeiras precisou. Ele pode ser o jogador também a substituir, mas aí o Maurício ficaria de fora do time. Eu acho que hoje o Maurício, depois da Copa do Mundo principalmente, né, depois que ele se tornou paraguaio, o Maurício jogando muita bola, fazendo muito gol, né, participando de maneira importante dos jogos do Palmeiras, então acho que ele merece até a titularidade. Se ele optar pelo Felipe Anderson, não muda muito em relação a optar por qualquer jogador naquela função com 3 zagueiros, porque o Palmeiras não tem canhotos, né, para estarem ali, né? E aí é uma dificuldade, porque o que o Alan faz, né? O Alan é o jogador que atua na ala direita, mas é o canhoto, é o cara com o pé trocado, né, para ir para dentro, abrir corredor, às vezes para um ala, ou no caso quando ele é ala, não, mas jogar mais por dentro para chutar para o gol. Então, assim, essa dificuldade o Palmeiras vai ter. Se não tiver um ponta canhoto, né, ou na base, ou qualquer outro lugar ali, ele vai ter essa dificuldade. Felipe Anderson pode fazer a função? Pode. Ele continua com 3 zagueiros e aí tiraria o Giai do time. Não sei se tem outra opção, mas...
0: O primeiro desenho que você havia feito, então, era com o Maurício. O John Arias caindo pela direita.
1: Isso.
0: Que, aliás, foi o melhor momento dele no Fluminense, né? Jogando pela direita. Sim, ele pode fazer a esquerda como tem feito no Palmeiras, mas no Fluminense foi ali pela direita que ele teve esse destaque.
1: Então seria ele com também Arias, já usou, Maurício. Ele já usou o Maurício também na direita, né? Ele pode deixar o Arias na esquerda e não mudar muita coisa. Colocar o Maurício no time, só que sem os 3 zagueiros, porque eu acho que o Maurício não tem essa capacidade pulmonar. Sim. Até e velocidade para voltar como ala, né, o tempo todo. Porque o ala no Palmeiras, que no caso ali era o ala, ele tinha que, no momento defensivo, praticamente ser um quinto elemento.
0: Sim,
1: ali da defesa.
0: Defensivas, né?
1: É,
0: eu só fico curioso e gostaria dessa tentativa, talvez, do Abel Ferreira, de colocar o Arias por ali. Porque o jogo contra o Cerro Porteño, a classificação do Palmeiras e a vitória no Paraguai, por 1-0, o primeiro tempo não estava muito confortável assim para o Palmeiras, e o jogo é destravado justamente quando o Arias cai ali pela direita. Então ele faz uma jogada individual, tem um cruzamento para o Lucas Evangelista, né, que acaba finalizando, desvia na marcação, a bola vai para fora e depois o Arias cobra o escanteio e sai o gol do Gustavo Gomes. Então, assim, numa rara aparição do Arias pela direita, ele ajudou a dar uma destravada naquele jogo contra o Cerro Porteño no Paraguai. Acho que talvez valesse assim, a intenção do Abel, quem sabe, de dar um pouco mais de rodagem para ele por esse lado.
2: Eu estava pensando com os meus botões aqui. Se o Alan já está sendo usado como um ala pela direita no Palmeiras, e assim o Manchester City o contrata, eu pensei o seguinte: lá no Manchester City, o Matheus Nunes, que era volante, virou lateral direito. Ele continua fazendo ainda essa função, mas virou prioritariamente um lateral direito com o Guardiola. É claro que agora não é mais o Guardiola, agora é o Enzo Maresca, que é o técnico.
0: Tem que proibir ele de ver jogo do Palmeiras, né?
2: Mas assim...
0: Porque o ano passado, o ponta pela direita, né, o ala pela direita, era o Estevão.
2: O Chelsea levou.
0: Tinha mais ou menos essa característica, né, de cortar pra dentro, bater de perna esquerda. O Enzo Maresca foi lá, pediu o Estevão no Chelsea, contrataram.
2: Agora
0: subiu o Manchester City, foi lá, pediu o Alan. Se colocarem você, Léo Fontes, de ala pela direita ali,
1: então
0: Maresca
1: lá,
0: vai
1: então.
0: Te chamar já, já.
1: Então vou lá.
2: Se bem que o Estevão, a gente lembra que na base, você sabe melhor do que eu, na base ele era um 10
0: era
2: clássico.
0: 10,
2: é. Talvez.
1: O Alan faz também isso, essa função.
2: Mas eu tava pensando em outra hipótese. Do jeito que a gente tá carente de lateral direito, a seleção brasileira principalmente tá carente de lateral direito, a ver como o Enzo Maresca vai trabalhar o Alan lá no Manchester City, para ver se não daqui uns meses, um ano, quem sabe, se ele, claro, for utilizado pelo Manchester City, se ele não for emprestado para uma outra equipe, como acontece algumas vezes, se ele não pode virar um lateral...
1: Acho difícil ele ser emprestado, né? Já tem 22 anos.
2: Talvez já seja para uso
1: imediato. O Savinho vai sair, né? Então não tem...
2: É, essa é uma possibilidade. Já que o Savinho vai sair, pode ser uma reposição.
1: É, e... Tem outras coisas que podem acontecer, né? Ele pode pôr o Felipe Anderson lá do Maurício, trazer o Arias para a direita, mas não colocar o...
0: Maurício entre os titulares.
1: É, não colocar o Maurício entre os titulares.
0: Porque nesse momento seria uma insanidade, né?
1: Ah, sim, eu acho que o Maurício está bem. Né? O momento dele é bom. No momento em que não tinha Flaco e Vitor Roque, foi ele que segurou a bronca ali. Ele e o Sousa, né? Mas assim, tem várias formações que o Palmeiras pode utilizar, e agora é com o Abel, né? Perdendo mesmo o jogador, ele vai ter que arrumar um jeito.
0: Agora eu posso falar, tá, Yuri Queiroga? Botafogo 2, Atlético Paranaense 3. Jogo encerrado lá no Nilton Santos, no Rio de Janeiro. Como vocês avaliam esse trabalho do Odair no Campeonato Brasileiro? Entre os treinadores, e claro que a gente tem que levar em consideração na discussão o que eles têm, né? Como obra-prima também, né? Como mão de obra para um bom trabalho no Campeonato Brasileiro. O que faz o Odair no Atlético Paranaense no Brasileirão? É um dos três melhores trabalhos? E, claro, né? Não vou levar em consideração só a tabela do Campeonato Brasileiro, porque, sim, ele está entre os três primeiros colocados, mas do que o treinador consegue extrair e do que ele tem à disposição, talvez seja o melhor ou um dos melhores nesse Brasileirão?
1: Eu acho que sim. Acho que sim. Melhor trabalho, sim. Porque o Arthur Jorge chega no Cruzeiro, ele pede e aparece o jogador, né? Então o PEC chega, comprado por 10 milhões de euros, quebra a perna, no dia seguinte aparece João Costa, aparece Wesley. Então assim, é mais fácil, né?
0: É.
1: Ele teve que criar um time que você olha ali, tem o Viveiros que estava ano passado, o João Cruz está lá 2-3 anos já jogando, o Leozinho veio do futsal, passou pelo Ituano, vários times, ele coloca na equipe... inventa ali o sistema com... inventa não, né, mas tem testa o sistema com 3 zagueiros, Gilberto na lateral direito, Speed Mendonça na esquerda, que é um atacante. Então tem um trabalho ali do Odair, facilitado pelo time vir da segunda divisão e não ter campeonatos internacionais, né, o que fez com que o time pudesse trabalhar mais cedo e já acertado praticamente, né.
3: Luiz Gustavo tá no time também.
0: Ele sofreu uma certa dose de pressão com a queda pro Vitória, né, na Copa do Brasil, mas enfim, o time depois já se recuperou rapidamente. Vence o Santos até na sequência? A queda...
2: Foi a vitória por 2-0 lá na Vila Belmiro.
0: Isso,
2: a pressão foi muito mais pela maneira como o Atlético Paranaense foi eliminado, né? Depois de abrir 2-0 em casa, leva 4-0 na volta e até com pouca competitividade no jogo de volta. Então, isso acabou caindo muito mal. Mas logo depois o time deu a resposta. E muito disso tem a ver com o tempo de trabalho. Daí Helman chega e ele pega o Atlético Paranaense no meio da tabela da Série B do Campeonato Brasileiro. Vejam vocês, no ano passado o Atlético Paranaense estava nessa situação, estava ali em determinado momento perigando começar a brigar para não cair para a Série C. É o momento em que o Odair Helman chega. E aí ele consegue dar uma cara ao time. O Viveiros chegou no ano passado, jogou do meio para o fim da Série B. O tempo de trabalho, daí Helman chega e ele pega o Atlético Paranaense no meio da tabela da Série B do Campeonato Brasileiro. Vejam vocês, no ano passado o Atlético Paranaense estava nessa situação, estava ali em determinado momento perigando começar a brigar para não cair para a Série C. É o momento em que o Odair Helman chega. E aí ele consegue dar uma cara ao time. O Viveiros chegou no ano passado, jogou do meio para o fim da Série B.
1: Ele tem um físico privilegiado, né? Ele chuta muito bem, tem uma presença de área boa. Ele ataca muito bem espaço, pensando em linhas ofensivas mais altas. O Atlético é um time que privilegia isso para ele também, que é um time que gosta do contra-ataque, né? Então trabalha para que ele também apareça bastante. Mas não tem como não dar esse mérito para ele, né? 16 gols jogando pelo Atlético Paranaense, o Pedro com 15, é o vice-artilheiro, né? Pô, o Pedro né? Um cara que a gente reputa com qualidade pra caramba, né? Embora tenha perdido vários gols no sábado agora. É um feito extraordinário. É um feito extraordinário. Não sei se... É que para clubes brasileiros, acho difícil, né? Mas pode ser que eles percam, né? O Atlético perca esse jogador já para a próxima temporada, né?
0: É, até porque pelo ano dele de 2026,

0: E se o Furacão não vai abrir mão por pouca grana, e para o cenário nacional, de fato, ficaria um pouco mais complicada essa contratação, né? Palmeiras e Flamengo talvez tenham essa bala, o Cruzeiro também, mas o Furacão não pediria pouco, não, depois de tudo que fez o Viveiros ao longo do ano.
1: E nem é para pedir mesmo, não.
0: Né? Não, tem que valorizar, tem que valorizar. O jogador que está muito próximo de levar o Atlético Paranaense, quem sabe a Libertadores, a próxima temporada, né? Saindo de uma Série B, então, assim, um resultado fantástico. E acho que vai muito para conta também do trabalho do Odair, como a gente falava há pouco.
1: Como acontece em outros casos, eu estou lembrando aqui do Grêmio, por exemplo. O Grêmio que foi rebaixado em 2004, joga a Série B, volta, e em 2006 já bate vice-campeão do Campeonato Brasileiro. Aí vai para a Libertadores 2007 e é finalista, perde para o Boca Juniors. Mas o Viveiros agora ele está só a 5 gols de igualar o número do Caio Jorge no ano passado. O Caio Jorge foi artilheiro do Brasileiro de 2025 com 21 gols. E a gente ainda tem 14 rodadas pela frente. Então, Viveiros pode passar e passar por muito.
2: Ah, sim.
1: O número do Caio Jorge.
2: Na
1: o
2: média vai passar.
1: Pedro, né? O Viveiros e o Pedro que estão ali.
0: E até porque o Atlético, como o Léo destacava há pouco, né? Tem aí o Campeonato Brasileiro como único compromisso no restante dessa temporada.
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0: seguimos juntos aqui no Band News na área desta segunda-feira. Você, ouvinte, claro, vai mandando o seu recado para cá no 11-999-592-100, 11-999-592-100 e também lá pelo chat da Band News FM. Estamos ao vivo pelo nosso canal oficial no YouTube da Band News FM. O Nelson Paulo, corintiano, está por aqui ligado e sintonizado lá de Rio Grande da Serra. E ele diz o seguinte, ó, muitos corintianos acharam ainda o empate do Corinthians lá contra o Atlético Paranaense um mau resultado. Tá aí, ó. Então, o Nelson destacando justamente isso, né? Que o Atlético Paranaense é um time muito forte nesse Campeonato Brasileiro e que jogar na condição do gramado sintético em Curitiba, lá na Arena da Baixada, um empate muitas vezes já pode ser considerado, e na grande maioria das vezes, um bom resultado. Elias Batista está por aqui também, na sintonia do Band News na área. O Ari Mainardes, lá em Curitiba, no Paraná. Por aqui também o Valmir Motorista, por aplicativo, lá de João Pessoa, Yuri Queiroga.
1: Na verdade, o Corinthians empatou com o Atlético Paranaense em casa. Foi 0-0. E lá ganhou. Na Arena, então ganhou de 1-0 na segunda rodada. Que, inclusive, se eu não estiver enganado, foi a penúltima vitória do Dorival Júnior no Campeonato Brasileiro. Ele ainda viria a ganhar mais um jogo e depois...
0: E aí entra zero, essa seca agora de vitórias.
1: Zero bala.
0: Que envolve a fase final pelo Corinthians, Léo Fontes. E aí já para o nosso próximo tema, por aqui também, porque o Palmeiras nadou de braçadas nessa temporada ao lado do Bragantino, né? Foram as únicas duas equipes paulistas que venceram na rodada. O Bragantino ontem bateu o Grêmio jogando em Bragança Paulista por 1-0. O Corinthians foi derrotado pelo Coritiba no Couto Pereira por 2-1. São Paulo perdeu da Lanterna Chapecoense por 1-0 lá na Arena Condá. A Chape só venceu dois jogos no campeonato e os dois contra paulistas, né? O Santos logo na estreia e o São Paulo nesse duelo de ontem. E o Santos na Vila Belmiro empatou em casa em 1-1 com o Mirassol. Claro que o Corinthians está mais acima ali na tabela de classificação, mas sinal de alerta para lá de ligado para São Paulo e principalmente Santos. Essa reta final do Brasileirão, né?
2: Embora o Corinthians tenha duas derrotas consecutivas, né? Pelo menos, eu não lembro dos outros jogos anteriores, mas perdeu para o Cruzeiro semana passada e perdeu ontem para o Coritiba. Tem a Libertadores pela frente, então não pode ficar dando mole também, né?
0: Do Bragantino em Bragança na 22ª rodada.
2: Com uma grande ajuda do Thiago Volpi, né? Não vamos esquecer disso também, porque não jogou bem aquele dia o Corinthians. Então, assim, precisa ter atenção, foco no Brasileirão também, o Corinthians, tá? Não pode achar que, vamos colocar tudo na Libertadores e tal, e esquecer do Campeonato Brasileiro, porque o Campeonato Brasileiro é muito perigoso. Agora, é evidente que Santos e São Paulo, aí são outras preocupações. Acho que a preocupação maior entre os paulistas, no momento, além do Mirassol, é o São Paulo. O São Paulo não ganha 10 jogos. São Paulo perdeu para o último colocado do campeonato. O Santos ele vem pontuando depois da Copa do Mundo. O Santos é um dos times que mais pontuou, né? Contando Copa Sul-Americana e Copa do Brasil, né? Entre vitórias e pontos que conseguiu, o Santos é um dos que pontuou mais e melhorou o seu rendimento. Então, assim, o São Paulo hoje não tem resultado nem rendimento. Jogos patéticos, né? Ganhar do Bolívar em casa, cara... Não é mais do que obrigação.
0: E o Boston River, que foi a outra única vitória do Dorival à frente do São Paulo, né?
2: Então, pô, isso aí não tem mais do que obrigação, né? Um time do tamanho do São Paulo, tricampeão mundial, tá no passado, tá. Mas não adianta olhar pro Bolívar de hoje e achar que o Bolívar de hoje, São Paulo não deveria ter ganho. Deveria, como ganhou, ok, legal. Mas no Campeonato Brasileiro, não ganhar de ninguém, ainda perder da Chapecoense é brincadeira, né? Embora, né, eu tenha alertado aqui na sexta-feira, e o Queiroga
1: que era bem capaz disso acontecer, que a Chapecoense estava se aproximando da vitória, né?
2: A Chapecoense estava próxima de uma vitória. Eu falei, não sei se vai ser agora contra o São Paulo, mas...
0: Porque fez um bom jogo contra o Bahia também, né?
2: Não só contra o Bahia, contra o Coritiba, contra o Santos na Vila, foram os três últimos jogos da Chape. Os três bons jogos, mesmo com a derrota para o Coritiba. Ele jogou bem também... Dentro do que, né, a gente, óbvio, né, estamos olhando o nível ali que a Chapecoense estava. Então o time melhorou muito. E aí o São Paulo dançou.
0: Até o jogo contra o Boca, a gente tem mais um minuto e meio aqui, daqui a pouquinho a gente vai reunir a Rede Band News FM e seguir nesse debate.
1: Só para pontuar, essa vitória do São Paulo sobre o Bolívar, ela, se o São Paulo tem caído para o Bolívar ali na Copa Sul-Americana, juntando com essa derrota para a Chapecoense, eu não sei se hoje a gente não estaria falando numa demissão do Dorival Júnior.
2: Pois é, e hoje teve protesto também, né?
0: É, e a minha pergunta vai nessa linha, porque antes do jogo contra o Boca, o São Paulo tem mais dois compromissos pelo Campeonato Brasileiro e ambos como mandante, contra o Bragantino e contra o Atlético Mineiro. É, se o Dorival ainda não conseguir essa primeira vitória dele nessa volta ao clube no Brasileirão, tem um certo risco do São Paulo chegar para o jogo contra o Boca sem Dorival no comando, você acha?
2: Cara, o que o São Paulo pode fazer para sair dessa fase? Quais são as opções que o São Paulo tem? Pensando, não tem dinheiro para contratar, então não tem como trazer jogador. Dinheiro que
1: bom,
2: eu digo
1: para treinar
2: é trazer cara bom, né? Quando eu digo contratação, é trazer o Aurélio Buta e tal. É, não tem diretoria, né, para comandar, não tem dinheiro para pagar salário, está devendo. Hoje o pessoal saiu de lá falando sobre isso.
0: Os jogadores hoje falaram isso aos integrantes da organizada que foram ao CT na Barra Funda.
2: Então o que, que sobra? Mandar o técnico embora. Ou agarrar o técnico e afundar junto. É o que sobra pro São Paulo. Então se o Dorival não arrumar o time nos próximos dois jogos e o São Paulo quiser demitir, é a troca para tentar no emocional ganhar alguma coisa.
0: 10 horas e 29 minutos, a gente vai seguir sobre esse papo da zona de rebaixamento do Campeonato Brasileiro, os grandes times que estão preocupados ali com a zona da degola daqui a pouquinho.
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5: Boa noite ao trio.
0: Fala, Dirceu.
1: Fala,
0: Dirceu.
1: Boa noite.
5: Boa noite. Nos quatro grandes clubes de São Paulo, só Palmeiras venceu ontem pelo Brasileirão. São Paulo foi derrotado pela Chapecoense, que ocupa a lanterna da competição, por 1-0. Ontem, Chapecó jogando mal de novo. São Paulo está a 10 jogos sem vencer no Brasileirão. Tem 27 pontos e está a 3 pontos da zona da degola. Corinthians não foi bem fora de casa contra o Curitiba ontem no Couto Pereira e foi derrotado por 2-1 e sofreu sua segunda derrota seguida no Brasileirão. O Timão está afundado em uma grave crise financeira. Possui 3 transfer bans ativos e não fará contratações. Palmeiras goleou Vasco por 4-1 ontem na Arena do Verdão e chegou a 51 pontos na liderança do Brasileiro e abriu 6 pontos de vantagem para o Flamengo, que é o segundo colocado com 45 pontos. O Santos ficou no empate por 1-1 contra o Mirassol ontem na Vila Belmiro e dominou a partida o tempo todo. O Santos vai enfrentar o Palmeiras quarta-feira na Arena do Palmeiras às 21h30 pelo jogo de ida das quartas de final da Copa do Brasil. Dito tudo isso, eu diria, eu quero é mais.
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0: seguimos juntos. Band News na área desta segunda-feira. Você ouvinte mandando o seu recado para cá no 11 999 592 100. Assim como a Nana Campelo, em líder do Campeonato Brasileiro, a palmeirense Nana Campelo tá por aqui no 11 999 592 100. E também lá pelo YouTube da Band News FM, você pode mandar o seu recado para cá pelo nosso chat. O Elton Pimentel tá por aqui, o Marcos também tá na sintonia. Você vai mandando e interagindo com a gente aqui ao longo do Band News na área. Ô Yuri Queiroga, vamos passar essa classificação então do Campeonato Brasileiro?
1: Vamos.
0: De cabo a rabo?
1: Vamos nessa.
0: Começando pelo Palmeiras então, que é o líder da competição, 51 pontos. O Flamengo vem na sequência com 45, Atlético Paranaense 44, Fluminense 41. São as quatro primeiras equipes, então, fechando a zona de classificação direta à Libertadores.
2: Quinto lugar para o Cruzeiro, 39 pontos, quatro vitórias consecutivas no Campeonato Brasileiro, inclusive contra o Flamengo na última. Aí, fora da zona de pré-Libertadores, tem o Bahia, 37 pontos em sexto, Bragantino, 35 em sétimo, Coritiba, com 34 em oitavo. Depois, o Atlético Mineiro vem com 33 em nono e o Corinthians com 30 pontos, 32 pontos na décima posição, fechando essa primeira página da tabela do Campeonato Brasileiro. Ninguém com empate em pontos até este ponto.
0: E quem abre a segunda parte da tabela do Campeonato Brasileiro é o Botafogo com 30 pontos. Na sequência vem o Vitória, 12º colocado com 29. O São Paulo é o 13º com 27. O Santos, 14º com 26. Lembrando que Santos e São Paulo têm um jogo a menos e entre eles, né? Um jogo adiado que será disputado ainda esse clássico Sansão. O Grêmio é o 15º, 25 pontos. Internacional, 16º, com os mesmos 25 pontos. Então, numa semana de Grenal pela Copa do Brasil, as duas equipes empatadas ali na tabela do Campeonato Brasileiro e abrindo praticamente ali aquela zona fora da zona de rebaixamento.
2: E tem gente dizendo, a gente vai comentar um pouquinho mais sobre isso, tem gente falando que esse Grenal pode servir só para vendar os olhos sobre a situação que vivem em Grêmio e Internacional no Campeonato Brasileiro. Mas esse empate entre Internacional e Grêmio é o único que tem em pontos no Campeonato Brasileiro até aqui. Na zona de rebaixamento vem o Mirassol com 24 pontos, o Remo com 23, o Vasco com 22 e a Chapecoense com 14 pontos. Chapecoense colocou aí a segunda vitória, vai enfrentar na próxima rodada. Olha o jogo que vem aí. Vai Qual pegar é? O Grêmio na Arena em Porto Alegre, no meio dos dois Grenais. Então, pro Grêmio, pensa no peso dessa parte. Pra Chapecoense, pode ser o sopro de esperança, porque se a Chapecoense vencer o Grêmio lá em Porto Alegre, ela diminui para 8 pontos a diferença para o próprio Grêmio, que pode entrar na zona de rebaixamento ou se tornar o ponto de corte, o ponto de referência para a própria Chapecoense, que poderia, se vencer o Grêmio lá, começar, quem sabe, devanear com uma permanência no Campeonato Brasileiro da Série A.
3: É difícil, né? Tem que chegar ali pelo menos próximo aos 45 pontos, com 15 jogos que ainda tem a Chape, teria que ganhar pelo menos 10 jogos. Eu, 2 até agora. Portanto, mesmo que eu veja uma melhora muito significativa e boa na equipe da Chapecoense, não consigo enxergar que consiga ganhar esse jogo.
2: De 45 todos. Pontos que tem em disputa, teria que fazer pelo menos, são 14 aqui, 31. 31 pontos.
3: É, 30, 44.
2: Ou seja,
3: né?
2: Seriam, exatamente, ou seja, dos 15 jogos, teria que ganhar pelo menos 10.
3: Eu teria que ganhar 75% dos pontos, é isso?
0: É muita coisa, né? Acho que uma vaga.
3: 66% dos pontos.
0: Uma vaga na Série B do Campeonato Brasileiro do ano que vem já está praticamente preenchida.
2: Seria, se a Chapecoense conseguisse essa reação, seria uma das maiores remontadas, talvez maior até do que a do Fortaleza em 20 e.
3: A maior remontada é a do Fluminense, né? Né? 2009.
2: Ou a do Fluminense, né? Comparável com a do Fluminense.
3: A ajuda do Carlos Eugênio, mas tudo bem.
0: Ô, Léo, a gente estava aqui na semana passada em um dos programas com o Bernardo Ramos, né? E a gente estava falando justamente sobre quais são os principais grandes que estão nessa luta contra a zona de rebaixamento, que estão correndo esse risco. Porque se a gente tem uma discussão que é até natural no começo da temporada, que é a seguinte, né? Dependendo de quais forem as quatro equipes que sobem da Série B, a gente já credencia praticamente as quatro como grandes candidatas ao rebaixamento logo no ano seguinte.
3: Sim.
0: A grande questão é que o Atlético Paranaense já disparou, tá com 44 pontos, é o terceiro colocado, não vai brigar contra a zona de rebaixamento.
3: Não.
0: E o Coritiba tem conquistado bons resultados a ponto também de já estar subindo na tabela com 34 pontos, também não me parece que vai cair. Acho que o time do Fernando Seabra não vai desmanchar a ponto de, nessas últimas 14 rodadas do Campeonato Brasileiro, chegar ali próximo à zona de rebaixamento. Então, duas dessas vagas, elas já foram embora.
3: Sim.
0: Duas dessas equipes que subiram da Série B no ano passado já não vão mais cair, né? O Remo tá ali na disputa, a Chapecoense está muito próxima desse rebaixamento. Pode
3: e tem
0: sobrar,
3: o Mirassol lá.
0: E tem o Mirassol. E pode que, sobrar para dois grandes.
3: Teoricamente, teria que ter caído nesse mesmo pensamento, né?
0: Sim.
3: Teria que ter caído ano passado, não caiu, mas esse ano tá lá na zona. Ou seja, não seria nenhuma surpresa, né? Porque já foi uma surpresa ano passado ficar. E aí a gente tem o Vasco, Internacional, Grêmio, Santos, São Paulo, Vitória.
0: Vamos parar até o Botafogo ali, o 11º colocado com 30 pontos?
3: Eu não sei, cara. Eu coloco o Botafogo ainda.
0: Não, então. Coloca o Botafogo e a gente fecha por ali, né? Do
3: 11º. Eu acho muito difícil o Botafogo cair, porque são 15 pontinhos ali pra fazer 45.
0: E só tem a Copa, só tem o Campeonato Brasileiro,
2: né? Mas são 6 pontos a diferença pro Mirassol, duas rodadas só.
3: É, eu sei, mas aí tem um monte de confronto direto e tal.
0: O Mirassol tem um jogo a menos, mas é contra o Flamengo no Maracanã.
3: Isso.
2: E pega o Palmeiras na próxima rodada.
0: No Maião.
3: No Maião.
0: Entre os dois jogos do Palmeiras contra o Santos na Copa do Brasil. No nosso
3: mas
0: bloco
3: é por isso,
0: local...
3: o Botafogo tem 30 pontos, entendeu? Então o Botafogo, eu imagino que não vai cair por causa disso. Está muito próximo dos 43, 44, que devem salvar esse ano.
0: E tem um jogo a menos também,
3: porque a pontuação está baixa, só que o Botafogo está vendendo o jogador, né, ainda, né? E não há uma possibilidade de uma contratação, nem nada disso, né? A não ser coisas mais... simples, né? Jogadores mais simples. Né?
0: No nosso bloco local aqui para São Paulo e parte da Rede Band News FM, você falava sobre a preocupação com o São Paulo, né? Que para você, dos paulistas, assim, embora o Santos esteja um ponto abaixo na tabela de classificação, mas que pelo desempenho, né? Pelo futebol mostrado, o que mais te preocupa é o São Paulo. É, o Grêmio vai nessa linha também? Porque, assim, o Internacional tá abaixo do Grêmio ali nos critérios de desempate, né? Mas o Inter até, principalmente pelo que fez... contra o Palmeiras, na Arena em São Paulo, jogo contra o Corinthians também, que valeu a classificação às quartas de final da Copa do Brasil. Me parece que nesse momento o Pezzolano tem um pouco mais, eu não vou dizer tranquilidade, né, mas ele tem um pouco mais de confiança do torcedor colorado do que o Luiz Castro tem do torcedor do Grêmio. A fase do São Paulo, a preocupação é mais ou menos semelhante à do São Paulo para você, essa fase do Grêmio, Léo?
3: Vamos lá, né? As últimas 10 rodadas do Campeonato Brasileiro, 10 jogos, né? O São Paulo não jogou um jogo, né? Então tem 9. Tem 3 empates e 6 derrotas. Fez 3 pontos. Ou seja, ele é o último colocado do campeonato hoje. Utilizando as últimas 10 rodadas, só que o São Paulo não jogou uma, né? Então são 3 pontos. 3. Isso é um dado absurdo, cara. O Vasco fez 5. O Chapecoense 6. O Chapecoense fez mais que eles. O Inter 8 e o Grêmio 8. Então tá respondido aí, né? O Grêmio também é um caso a se pensar em rebaixamento. O Luiz Castro ontem...
0: pistolou.
3: O Grêmio foi prejudicado ontem, né?
0: Foi.
3: E o Felipe de Lima, que é o árbitro, ele não esperou o VAR, né? Então ele deu um toque de mão ali num ataque do Grêmio, que ia ser 1-0. Pois o Grêmio ainda tomou o gol no final do jogo. Ali foi prejudicado mesmo, né? Porque a bola não tocou no braço. E é um erro grave. É um erro muito grave porque mexeu no campeonato, né? Sai na frente, talvez o Grêmio não tomasse o gol. Não sei, não dá pra saber. Poderiam ser 3 pontos ou 1 ponto, mas não interessa. Nessa briga insana que os caras estão atrás de ponto, qualquer ponto é ponto. Né? Mas a situação é péssima do Grêmio. Péssima. E a do Inter também.
2: E a situação do Grêmio fica pior porque... trouxe alguns jogadores, mas não só quem chegou ainda precisa dar a resposta, porque contratou quem? Contratou o Diego Caio, lateral direito, que até fez algumas atuações razoáveis, é tanto que na ausência, por exemplo, de um lateral de ofício, com o Pavon sendo improvisado na lateral direita, ele acabou tomando a vaga, era até natural que ele tomasse a vaga por lá, ele que era banco do Goiás, inclusive, o Caio vem pro Grêmio. Trouxe o Giovanni Cabral, que não era necessariamente titular da seleção de Cabo Verde na Copa do Mundo, e que também tá ali mais como uma opção. Então quem veio não foi necessariamente jogador ali para pegar a titularidade agregar
3: não.
2: e tentar resolver, não é resolver, mas mudar um pouco do paradigma da equipe.
3: É, só a volta do Vilaçante que ajudou um pouco, né? Mas nem sei se está jogando ainda de novo.
2: Não, o Vilaçante até, assim, mas o problema também, ó, TT, que foi um reforço, chega vindo ali, até a peso quase de ouro para o Grêmio, o cara que tem uma identificação com o Grêmio, que tem, enfim, o TT não está jogando, não tá conseguindo render mais. O Bright White não tem jeito dele voltar a render o que um dia ele já rendeu e também não foi lá essas coisas todas, mas teve uma fase dele fazer alguns gols lá pelo Grêmio. O Carlos Vinícius também não tá. O Carlos Vinícius perdeu a titularidade. Bright White ontem começou como titular. É, outros nomes ali do Noriega, o Nardoni, a estrutura do meio-campo não tem funcionado do Grêmio. É, então, lideranças técnicas que antes tinham esse papel, hoje não estão rendendo mais. Um time que está em decréscimo, principalmente de quem precisa dar resposta dentro de campo. E o Luiz Castro parece que olha para um lado, olha para o outro. E ele já disse isso até em outra coletiva, que já tentou toda a sorte de esquemas táticos, de estruturas táticas. Então, meio que nessas entrelinhas, ele está querendo dizer que, gente, olha, eu tô fazendo o que eu posso, eu tô tentando e as coisas não estão acontecendo.
0: Esse Grenal da Copa do Brasil vai derrubar alguém, Léo?
2: Acho mais fácil derrubar o Luiz Castro.
0: Mas se o Luiz Castro se o Grêmio classifica contra o Internacional, não, a pressão vai toda pro outro lado, não, né?
2: Aceitando que vai derrubar quem perder, né? Se o Grêmio, se o Grêmio for eliminado, acho que o Luiz Castro cai. Mas se o Inter for eliminado, eu não tenho essa mesma certeza sobre o Paulo.
3: O problema são as multas, né? Tanto o Grêmio como o Inter estão quebradinhos, né?
0: Como São Paulo também. Mas aí é o padrão futebol brasileiro, joga para o próximo presidente.
3: Ah, sim.
0: Vai esticando,
2: parcela. O Inter tem eleição no final do ano, inclusive.
3: Tem. Aí se for eleição no final do ano, melhor ainda, né? Porque aí nem o presidente agora vai pagar.
0: Se livra, deixa no próximo lá, ele que se vire.
3: Tipo o Memphis no Corinthians.
2: A não ser que o presidente seja do grupo da situação, né?
3: Não, mas aí não é ele, não é a pessoa física dele lá, entendeu? O outro, que se dane também, o cara que se vire. Ele vai dizer, eu também peguei aqui várias multas rescisórias e tal.
0: O José Raimundo, de Brasília, lá no DF, tá mandando mensagem por aqui. Ó, Maurício, eu acredito que vão Chape, Remo, Vasco e Mirassol.
2: Os quatro que já estão.
0: Os quatro que já estão neste momento.
3: Eu tô com dúvida no Vasco ainda. É que o Vasco também quer brigar tá em todas as frentes.
0: 22 pontos, tá na Copa do Brasil, tá na Copa Sul-Americana. Aliás, o adversário do Vasco na Sula sai nesse meio de semana também, né? Vai ser Santa Fé da Colômbia ou River Plate.
3: Ixi.
0: Primeiro jogo deu vitória do River, né?
2: 0-0.
0: Isso, foi Independente Del Valle na Libertadores que venceu por 1-0 o Tolima. É, o Vasco vai conhecer nesse meio de semana também o adversário aí da Sula, mas vai pegar o Vitória agora na Copa do Brasil e o primeiro jogo em São Januário, né? O Vasco até tentou a liberação do Maracanã, não conseguiu, o jogo foi mantido então ali pra colina.
2: Eu ia dizer que se o Vasco pegar o River Plate nas quartas de final da Copa Sul-Americana era focar no Campeonato Brasileiro, só que o River Plate tá numa fase tão ruim no Campeonato Argentino, ontem já levou, tava ganhando de 2-0 do Vélez, e levou empate em casa, jogando lá no Monumental. Inclusive, a Almada cometeu uma falha decisiva no jogo. Thiago Almada cometeu uma falha decisiva nesse jogo. Então, um elenco que tem nomes bem interessantes, que fez uma janela de transferências muito cara, mas que não está conseguindo dar liga de jeito maneira dentro de campo.
3: E aí vai ter que trocar o técnico também, né?
2: E é o Coudet.
3: Porque o Coudet chegou lá.
2: Que não deixou saudade nenhuma no Internacional.
3: Não conseguiu fazer o time jogar. Aí pediu uma limpa no elenco. A limpa foi feita. Pediu jogadores caríssimos. Eles chegaram. Se ele não conseguir fazer jogar de novo, amigo, aí já é culpa do treinador, já, né? Não tem mais como culpar o elenco.
0: Nesse duelo dos grandes aí, que estão brigando contra a zona de rebaixamento do Campeonato Brasileiro, cara, me preocupa muito a situação do São Paulo, porque o São Paulo chegou no momento em que não joga nada.
3: É fundo do poço.
0: E me preocupa a questão do Vasco, porque ela vai um pouco pro lado anímico também, porque você tem um time que contra o Santos tá jogando bem, leva o primeiro gol, acaba desmoronando. Ontem fez um bom primeiro tempo contra o Palmeiras na Arena em São Paulo também, e quando leva o primeiro gol do Flaco Lopes, não consegue fazer mais nada na segunda etapa. Então o Vasco, assim, eu acho que futebol por futebol, a gente coloca o Vasco como a possibilidade de deixar a zona de rebaixamento do Campeonato Brasileiro. Mas na competição nacional parece que nada dá certo, cara. É, você joga bem.
3: Mas o Vasco
0: bem,
3: tá desempenhando
0: você
3: bem.
0: Você consegue,
3: né,
0: melhorar a sua performance. Você traz jogadores interessantes. O Colídio ontem fez o primeiro gol com a camisa do Vasco. O Sousa também parece que rapidamente vai se adaptar a esse time. Tem jogadores interessantes. Só que você tenta. Martela. E a bola não entra, cara. É uma reta final perigosíssima de Campeonato Brasileiro.
2: E o Pedro Emanuel tem que resolver um problema que ainda continua lá no Vasco. Que muitas vezes o time entra desconcentrado e essa desconcentração mantém-se por muito tempo, que talvez aí não seja tanto um problema do técnico, mas isso leva o Vasco a fazer uma marcação muito frouxa, a afrouxar muito a marcação. O Vasco marcou ontem contra o Palmeiras, marcou de um jeito no primeiro tempo, marcou de outro no segundo tempo, completamente mais aberto, mais espaçado, completamente aberto, espaçado, não à toa.
3: É que o Palmeiras mudou parte tática e desencaixou, né?
0: E o Abel na coletiva falou sobre o Palmeiras ter tido um dia mais de descanso em relação ao Vasco.
3: Não, também influencia.
0: Você acha que isso impactou muito?
3: Não, impacta, né? Mas...
0: Porque o Vasco joga na quinta-feira contra o Olímpia, né?
3: Mas o que impactou mesmo foi meter 3 gols em 10 minutos, né? Isso impactou mais, né?
2: Não, ali foi...
3: Aí, você vê que no terceiro gol, né? O Vasco tá todo lá na frente, quando o Sousa erra o bote.
0: Sim.
3: O Palmeiras vem correndo com 4 jogadores contra 3, então não tem como. Ó, na zona hoje, Vasco, Remo e Mirassol, tá? Eles estão jogando mais do que Inter, Grêmio e São Paulo. Vasco, Remo e Mirassol estão jogando mais que o Inter, que o Grêmio e que o São Paulo. Mirassol fez um grande jogo contra a LDU lá na altitude. Fez um bom jogo em Mirassol, tomou um gol no segundo tempo ali que acabou ferrando tudo. Contra o Santos ontem não foi um jogo tão bom, mas no segundo tempo com 10 aceitável. E contra o Flamengo foi um péssimo jogo. Aí foi péssimo. O time está totalmente desorganizado. Mas antes tinha tido outros 2 bons jogos. Então, assim, é que o Inter, a gente se engana um pouco. Parece que o Inter tá bem, jogando bem. Mas o Inter só consegue jogar pelo empate, né? Se você der uma bola pro Inter e falar, vai lá, ganha o jogo, meu filho, não consegue, não
2: foi
3: sai
2: que,
3: nada.
2: Foi o que aconteceu com o Remy, foi o que aconteceu com o Atlético Mineiro também. Na partida do Atlético contra o Atlético Mineiro, o Atlético fez justamente isso. Deu a bola pro Internacional. Exato. O Inter não soube o que fazer. O Inter veio finalizar os 45 do segundo tempo.
3: Não sabe o que fazer.
2: No Alfa.
3: Não sabe. Eles sabem marcar, vai pegar um time maior, porque o Inter empatou com o Flamengo, empatou com o Palmeiras na sequência, né? Ganhou em casa do Corinthians quando desbloqueou um gol numa batida de escanteio. Depois perdeu em Itaquera, né? E aí empatou entre esses jogos todos com Palmeiras e Flamengo. Por quê? Porque são os times que atacam o Inter, né? Então, quando não atacam o Inter, aí, meu amigo, não sai nada.
2: E o azar do Internacional é... Os times que ele poderia pegar e jogar um pouco mais retrancado, ele já pegou. Flamengo, Palmeiras, Cruzeiro e vai pegar o Atlético Paranaense só na última rodada.
3: Que aí...
0: É, o Cruzeiro é a última rodada, né?
2: Minto, Cruzeiro.
0: Cruzeiro é a última rodada, 38ª, então, né? Ele fecha o primeiro turno perdendo dentro de casa, né? Perdendo no Beira-Rio pro Cruzeiro.
2: É, então ele não pega... Então, ao invés de não pegar mais o Atlético Paranaense...
0: Ele não pega o Atlético Paranaense.
2: Exatamente, ele não pega mais o Atlético Paranaense. Vai pegar o Cruzeiro na última rodada e aí já pode estar com a viola, a viola em caco já.
0: Vem de 4 empates seguidos no Brasileirão e a última vitória foi sobre o Vasco no dia 16 de maio. Foi a última vitória do Internacional no Campeonato Brasileiro.
2: 4-1.
0: É, 4-1. Olha o Vasco aí. Tem muita coisa pra desenrolar ainda nesse Campeonato Brasileiro, né? Nas rodadas restantes, mas a coisa vai se afunilando e a pressão vai aumentando, fica sempre mais difícil.
2: Pra gente ir pro noticiário local, o Vasco é a segunda. O Vasco é a terceira pior defesa do Campeonato Brasileiro. 38 gols. Desses 38 gols, 7 foram nas últimas 2 rodadas. Tomou 3 do Santos. Tomou 4-1 do Palmeiras. Os 4-1 do Palmeiras, a gente não pode normalizar que um time como o Vasco seja goleado em partida nenhuma. Mas considerando a diferença de equipes, é um resultado que está ali dentro do radar. O negócio é que o Vasco não está conseguindo fazer pontos e performar... Até pode performar bem, mas não está conseguindo fazer pontos nos confrontos diretos. Vide o 3-0 contra o Santos, que até fez um bom primeiro tempo. Só que depois... Parece que é como um boxeador que leva um cruzado de direita na ponta do queixo, fica desnorteado, vai para as cordas, aí começa. 1, 2, 3. Antigamente tinha a regra dos 3 knockdowns em um round só.
0: Yuri Queiroga, ontem o Corinthians foi batido, né, pela equipe do Coritiba, jogando no Couto Pereira 2-1. Meu caro Léo Fontes também, o time ontem até de certa maneira bem modificado, né, pelo Fernando Diniz para esse compromisso, ainda comemorando de certa forma a classificação ali sobre o Rosário Central na Copa Libertadores da América. Não há tempo para também comemorar muito, né, Yuri? Como disse há pouco o Léo Fontes, é voltar as atenções aí ao Campeonato Brasileiro para o time não se desgarrar muito daquela parte de cima que vai brigar por classificação a Libertadores.
2: Agora sim, por ter sido eliminado para o Internacional na Copa do Brasil, o Corinthians vai ter essa semana cheia, né? Essa semana de folga, volta a campo para o clássico do domingo contra o Santos, jogando em casa, jogando lá em Itaquera. Mas, de fato, ontem, Garro suspenso, Hugo Souza, Mateuzinho e Bidu poupados. O Memphis entrou no segundo tempo. Mas, juntando esses com os outros jogadores que ainda estão lesionados, o André com lesão muscular, o Yuri Alberto com lesão muscular, né, toda a situação envolvendo o Vitinho, que teve aquela lesão no joelho. Então, o departamento, a gente falava, quando a gente falava do São Paulo, a gente falava no departamento médico do São Paulo, que era sempre lotado. O do Corinthians está lotado. O Corinthians está muito, muito, muito desfalcado por razões médicas. Agora menos, porque vai ter a volta de 3 jogadores, na verdade 4. Então essa lista vai ter o André, vai ter o Yuri Alberto, vai ter o Vitinho. Vou ver aqui o André Ramalho também.
3: André Ramalho tem que voltar, né? O cara tá com labirintite, não joga 3 jogos. Né?
0: E tem 15 dias para recuperar esses caras 100% pensando no Estudiantes pela Libertadores, né?
2: E pensando também na... porque se bem que não tem Copa do Brasil, mas pensando no próprio Campeonato Brasileiro. Tem clássico contra o Santos e o Corinthians tem a oportunidade de aproveitar essa sequência antes da partida contra o Rosário Central e contra o Estudiantes e praticamente resolver, entre aspas, resolver a vida no Campeonato Brasileiro no sentido de não correr risco de brigar para não cair.
3: Não, o Corinthians... O objetivo do Corinthians no Campeonato Brasileiro tem que ser Libertadores.
2: Sim.
3: Não pode abandonar o Campeonato Brasileiro. Acho que é isso que está faltando a conversa lá, a diretoria e jogadores, né? Porque 2 derrotas consecutivas, tudo bem, contra o Coritiba, depois de usar... no intervalo de Libertadores, os titulares contra o Cruzeiro, então jogou 3 partidas muito fortes na sequência, ok, mas a partir de agora o Corinthians tem que olhar a Libertadores e o brasileiro junto, porque o Corinthians não... Cara, tá, na teoria, o Corinthians, a chance do Corinthians ser campeão da Libertadores era muito pequena, claro que pode ser campeão, o Corinthians é um time grande, tem um técnico que já foi campeão, tem bons jogadores, vai ter a volta do Yuri Alberto, do André, que é importante, e do Memphis com mais... preparo físico, né, no momento dos jogos das quartas de final contra o Estudiantes, mas depois se passar pelo Estudiantes tem Flamengo, se passar pelo Flamengo tem final, a chance é pequena, como é para todo mundo que está lá disputando, tá? Não é só para o Corinthians não, o Corinthians é um pouco menor porque não é um dos favoritos, os favoritos são Flamengo, Palmeiras e só, eu acho, né? O resto tá numa prateleirinha abaixo ali, pode não ser muito, é competição mata-mata, mas tá. Então o Corinthians tem que voltar a Libertadores do ano que vem, cara, até por receitas, não pode ficar andando no Campeonato Brasileiro. E pelo que a gente conhece do Diniz, não vai acontecer isso, né? Ele vai colocar pra jogar e vai puxar o máximo possível da equipe.
0: O Bidon tá fora do clássico contra o Santos no domingo em Itaquera. Levou o 3º cartão amarelo, é uma baixa então pro Fernando Diniz nesse próximo compromisso.
2: E uma baixa importantíssima.
3: Mas as baixas piores foram as contra o Coritiba, né? O Corinthians não tem lateral, a não ser o Mateuzinho e o Bidu.
0: E pela quantidade também, né? Muitos de uma só vez, isso acaba atrapalhando o trabalho de qualquer treinador ali para você projetar um jogo contra uma equipe que vem bem no Campeonato Brasileiro, né? O Coxa venceu o Corinthians em Itaquera?
3: Venceu o Corinthians em Itaquera no primeiro turno, né?
0: Uhum. Contra o Santos também jogando em Itaquera, né? Bate o Santos do Neymar, enfim, foi o jogo daquela confusão toda ali da substituição, então... O Coxa era uma equipe que vinha se dando bem contra os paulistas no Campeonato Brasileiro e venceu mais uma vez.
2: Essa vitória do Coritiba sobre o Corinthians em Itaquera foi uma das que começaram a minar de vez o trabalho.

0: ter feito uma escolha melhor ali. Não sei se vocês pensam da mesma maneira, mas uma partida...
1: Penso.
0: Concorda comigo?
1: Não.
0: Ah, não concorda?
1: Não, achei que era indefensável.
0: Indefensável?
1: Eu achei.
0: É, eu não sei. Eu vi o lance e eu achei que talvez ele tenha saltado meio lento pra bola. Não sei, posso estar enganado, vou rever.
1: Não, eu também posso estar enganado. Não tem ninguém com a opinião correta, né? Tem...
0: Eu fiquei com essa dúvida na hora, assim, se de fato ele poderia ter tido um tempo de reação melhor.
1: Ele teve alguns momentos de insegurança, né? Teve uma bola no pé ali que ele soltou e tal, mas o Pedro Maurício, que é um grande goleiro.
0: Grande goleiro.
1: Que a gente imagina que possa ir até a seleção e tudo, mas nessa aí eu vou discordar de você, mas, como eu disse, né? Ninguém tem a opinião certa, pô, cada um tem a sua.
2: Pra gente encerrar o Band News na área, uma última informação: Museu de Arte Moderna do Rio de Janeiro será a sede do sorteio dos grupos da Copa do Mundo Feminina FIFA 2027. Decisão foi anunciada agora à noite pela FIFA e o sorteio vai ser realizado no dia 11 de dezembro, será uma sexta-feira. A essa altura ainda haverá algumas vagas em aberto, mas a grande maioria das 32 seleções já estará definida. Os 8 grupos com 4 seleções cada. Rio de Janeiro que vai receber a abertura da Copa do Mundo em 2020, no dia 24 de junho de 2027, no Maracanã. Jogo necessariamente da seleção brasileira. E a grande final no dia 25 de julho. Então, Museu de Arte Moderna do Rio, que recebeu a cúpula de líderes do G20, vai também receber no dia 11 de dezembro o sorteio dos grupos da Copa do Mundo Feminina da FIFA 2027.
0: Vamos embora, senhores. Léo Fontes, valeu, um abraço e até a próxima.
1: Muito obrigado, um abraço para você, Maurício, Yuri, grandes amigos aqui e até a próxima.
0: Boa. Yuri, eu, Maurício Ferreira, me despeço por aqui, a gente volta então. Na quarta-feira tem a transmissão de Palmeiras e Santos, clássico para quase toda a rede Band News FM. Então, na quarta-feira, eu, Maurício Ferreira, estarei de volta diretamente da Casa Palmeirense. Grande abraço a todos. Fui!
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5: Quatro horas 42 minutos pelo horário de Brasília, girando a reportagem da Band News FM. Nesse finalzinho de madrugada, uma pesquisa aponta que o número de estudantes brasileiros no exterior deve crescer mais de 15% em 2026, Informações que chegam na reportagem da Maria Eduarda Vieira.
6: O mercado de intercâmbios deve crescer em média 16% este ano entre estudantes brasileiros. Os dados são da pesquisa nacional Selo Belta, que analisa o setor no país. Entre os cariocas, a procura também tem sido significativa, principalmente entre jovens e adolescentes. De

0: De acordo com informações da agência EF Intercâmbios, 40% dos interessados pela experiência no Rio de Janeiro têm entre 11 e 13 anos, enquanto 31% estão na faixa de 18 a 24 anos. As motivações principais envolvem imersão em línguas, realização profissional, diferencial no currículo e formação acadêmica, mas variam de acordo com a faixa etária e o destino escolhido, como explica a gerente de relações internacionais na EF Brasil, Nicole Santos.
1: Quando a gente olha para os adolescentes, que costumam fazer programas mais curtos ali em períodos de férias escolares, o que a gente mais nota é uma procura por Estados Unidos, com Nova York e San Diego, Reino Unido, com Oxford, Brighton e Bournemouth. Já entre os universitários, o Reino Unido continua forte, com Londres e Manchester, e ganha espaço o Canadá, com Vancouver e Toronto. No fim das contas, a escolha do destino acompanha o que a pessoa quer da experiência.
0: Ainda de acordo com o levantamento nacional Selo Belta, aproximadamente 85% dos interessados nunca fizeram intercâmbio, indicando que a maior parte da demanda é formada por estudantes em busca da primeira experiência internacional. A administradora Laila Diniz foi para a Espanha quando tinha 22 anos através de um programa de intercâmbio da faculdade em que estudava e atualmente mora em Portugal. Ela conta que a experiência mudou a vida dela e a encorajou a morar no exterior.
2: Eu acabei voltando para o Brasil depois de um intercâmbio para finalizar minha graduação, mas depois eu percebi que eu queria voltar à Europa, então eu me mudei para Portugal, hoje eu moro aqui há 1 ano e meio. E essa experiência do intercâmbio, ela foi essencial na minha jornada, porque me abriu muitas portas e mudou completamente a minha perspectiva de vida e mundo.
0: Ainda de acordo com informações da agência EF Intercâmbio, apesar dos mais jovens serem o público que mais busca por intercâmbios, os adultos também optam por viagens e cursos internacionais como forma de se recolocar no mercado de trabalho.
3: 4 horas 44 minutos, rapidinho ainda, daquela passadinha pelo nosso WhatsApp, tava lendo a mensagem do João, mas aí foi chegando mensagem de outros ouvintes também, reclamando dessa friaca. Ó, tava dando uma geral por aqui, na temperatura em São Paulo, em média 11 graus, mas aí pensando extremo sul da cidade, zona norte, zona oeste, média de 14 graus nesse início, finalzinho de madrugada, viradinha pro nosso início de manhã, não tá tão frio assim, mas tá ventando, então tá gelado, né, gente? Seguimos por aqui, pelo menos ao longo da terça, ainda com temperatura muito baixa. Só melhora mesmo? E aí já é a pergunta da Annelise por aqui de novo. No meio da semana. Então, entre amanhã e quinta, aí sim a nossa temperatura máxima começa a subir um pouquinho mais. Então, força, dia que tá só começando, tem chão ainda pra essa terça. Mas vamos que vamos, hoje tem que sair de casa com um casaco mais reforçado, viu? E já nos outros assuntos por aqui, ainda trazendo destaque político, né? Fim de semana teve debate. Os colunistas Carlos Andreazzi e Rodrigo Orengo revelam os bastidores do primeiro debate presidencial que teve a transmissão aqui na tela da Band. No domingo, os candidatos Ronaldo Caiado, do PSD, Renan Santos, do Missão, e Augusto Cury, do Avante, participaram do confronto. Já Lula, do PT, e Flávio Bolsonaro, do PL, além de Romeu Zema, do Novo, não compareceram. Sobre o assunto, eles conversaram com os âncoras Carla Bigato, Sheila Magalhães e Luiz Megali.
4: Conforme prometido, o Rodrigo Orengo está conosco. Mas a vinheta não foi do Andreasa? Foi, o Andreasa também está conosco.
5: Que alegria. Alegria.
6: Ambos presencialmente.
5: Aqui. União, reunião.
6: Só um debate.
5: Eu já fiz
6: vocês
5: muito, já fiz
6: isso,
5: muita, né, coluna com o Orengo.
7: É verdade.
5: Nenhuma novidade.
7: Não,
5: é.
4: Vamos fazer uma mesa redonda, debate.
6: Pronto.
4: Não tinha
6: isso.
4: Futebol, debate? Aqui, réplica, debate.
7: Réplica.
4: Debatamos sobre o debate. Orengo,
6: curtos, todos ocupados.
4: Começando por você. Repercussões do debate de ontem. Eu li análises dizendo Lula e Flávio foram os grandes vencedores por não terem comparecido. Discordo desse ponto de vista, mas o que você colheu de repercussão?
7: Sabe o que é interessante, Megali, ali no debate, é perceber o que não está nas telas, né? Não está no ar, que é o contato direto com as equipes, né? As estratégias, o que falam ali nos bastidores. E primeiro, a ausência não só de Lula e de Flávio, mas a ausência de Zema. E aí um questionamento entre as equipes dos candidatos de uma possível saída de Romeu Zema do debate, porque, aliás, do processo eleitoral, porque era o grande momento de ele se expor. E algo que estão esquecendo: a gente não está só discutindo aqui uma eleição majoritária, tem uma eleição fundamental para os partidos, que é a eleição proporcional. Você pega o partido de Romeu Zema, o Novo, tem um grande desafio, é conseguir ultrapassar a cláusula de barreira. No cálculo feito pelo TSE, o Novo não tinha nem obrigação de estar no debate, porque na data de cálculo não tinha lá os parlamentares. E tem um desafio enorme. Por exemplo, com aliados de Kassab e de Caiado, e eles estão projetando lá alcançar a terceira maior bancada no Congresso Nacional. E isso é fundamental, isso é participação, é fundo partidário, fundo eleitoral, e é um poder enorme hoje que o Congresso tem em relação ao poder executivo. Então tem muita coisa em jogo, né? Então quando o candidato ele opta por não estar, ele perde um espaço, o espaço na política é ocupado, e foi ocupado por quem estava aqui. Até interessante uma pesquisa do Instituto Travessia, que reuniu 12 pessoas, né, divulgada pelo Estado de São Paulo, parceiro no debate, e eles avaliaram, e teve mudança de voto ali, teve mudança de voto, teve reversão de voto. Né, teve duas pessoas que chegaram lá, por exemplo, segundo a pesquisa, com o entendimento que votariam em Flávio Bolsonaro, mudaram para Caiado, por exemplo. Outro ficou indeciso ali entre Flávio e Renan. Então, tem impacto e o debate ele não acaba quando a gente dá o boa noite ali. Ele prossegue nas redes e a gente está vendo aí um debate acalorado nas redes com os cortes.
4: É um evento em que os principais acontecimentos ocorreram fora do horário do debate. Tudo de mais importante aconteceu antes e depois, né? E ainda está por acontecer o que será da campanha de Zema. E a gente lembrava, Andreasa, que Zema tornou-se uma estrela na política e venceu uma eleição em Minas no momento em que afastou-se do Novo, né? Traiu João Amoedo e colou em Bolsonaro. Né? E naquela época ele ganhou muito voto por isso, foi para o segundo turno com a Anastasia e foi eleito. Estaria fazendo agora o mesmo movimento, né? Deixando o Novo na mão e se juntando ao bolsonarismo novamente?
8: Eu considero o Novo, a evolução do Novo, né? A mudança do Novo, uma espécie de linha auxiliar do bolsonarismo. Não era originalmente, uhum, e virou. E a minha percepção é de que, não sendo possível identificar benefícios para Romeu Zema na sua ausência, o beneficiado pelo esvaziamento do debate, uma contribuição adicional de esvaziamento do debate, seria o ausente. E o ausente, no caso, o Flávio Bolsonaro. Acho que a gente até conversou sobre isso depois. O Romeu Zema foi o ausente ausente, né? Ele foi o ausente físico e foi ignorado no debate. Ninguém fez referência ao Romeu Zema. Os demais, Lula e Flávio Bolsonaro, foram os ausentes presentes. E o debate, de alguma forma, se organizou em função deles. Acho que o cálculo que eles fizeram, e eu compreendo do ponto de vista frio, racional, técnico, o cálculo foi que correriam mais riscos indo ao debate do que as consequências derivadas de não ir. Acho que o cálculo foi esse. E nesse aspecto, friamente falando, a gente vai lamentar a ausência deles. Já falamos sobre isso aqui, o compromisso de prestação de contas, especialmente Lula, a defesa da democracia que ele fez em 22 e contra um inimigo golpista, não é isso? Agora não está valendo mais. Tudo exposto. Eu acho que a estratégia faz sentido. E o debate terá mostrado isso. Porque foram mesmo os objetos do debate. E digo mais, embora Lula tenha sido mais citado do que Flávio Bolsonaro, o Eurico acabou de dizer, o objeto do debate mesmo foi Flávio Bolsonaro. Ali você tinha candidatos da direita, né? Disputando os votos de Flávio Bolsonaro. E aí essa pesquisa mostra que ele perde votos com o debate, da forma como o debate foi. Acho que tanto Ronaldo Caiado quanto Renan Santos, cada um com a sua estratégia, cumpriram os seus papéis, cumpriram aquilo que projetavam. Mas talvez Flávio Bolsonaro perdesse mais indo do que não indo. Acho que friamente as estratégias de todos fizeram sentido. A estratégia de Renan Santos fez sentido, de Caiado fez sentido, de Lula faz sentido, de Flávio faz sentido. Não, só não faz sentido a estratégia de Romeu Zema. A do Augusto Cury eu não sei qual é. Porque do lado de fora ele estava fazendo um discurso marçalista, um discurso de Pablo Marçal, certo? Disruptivo... Aí entrou no debate e fez um discurso de coach, né? Uhum. Ainda apontou para o Renan.
4: Você saúde muito, mental.
8: Você é muito agressivo. Estava do lado de fora fazendo bradando. Assim. É. Não entendo muito bem o Augusto Cury, mas também não vou perder muito tempo com isso.
4: Orengo, a ausência de ataques a Zema... Porque, em tese, se Zema abandonar a mesma disputa, são 5 pontos que estão ali, pingando, né? Podem ir para qualquer lado.
8: Você está sendo generoso nesses 5 pontos.
4: É, bota 4, então. Mas são algum... Tem gente... com a intenção de votar, sim, em Zema. São votos que podem ir para qualquer lado. A ausência de críticas pode ser uma cautela dos candidatos que, já sabendo que Zema pode largar a mão da campanha, não desagradarem o eleitor do ex-governador?
7: Eu acredito que não, viu, Megalho? Acredito que, infelizmente, para o candidato que não veio, é irrelevância mesmo. Irrelevância no debate. Os três presentes não enxergam em Zema um contendor. Né? Então querem, claro, tirar votos dos outros candidatos. E, obviamente, no campo da direita, o centro-direita, atacam lá o eleitorado, principalmente de Flávio Bolsonaro, para conseguir crescer nessa discussão. Né? Então, a gente nota isso. Né? Agora, é muito interessante perceber diferenças entre os candidatos, inclusive do mesmo centro. A Sheila trouxe um assunto que provocou uma divergência, que é o que todo mundo espera. Escala 6-1. Então, a Sheila coloca no tema um debate que é importantíssimo, que hoje foi priorizado pelo governo lá no Congresso Nacional. Não vai dar tempo de votar até a eleição, mas vão fazer barulho. Né? Agora, na única sessão, única semana até a eleição, teremos lá uma discussão na Comissão de Constituição e Justiça. E esse é um tema que está agendado. E aí, quando entra esse assunto, dois candidatos num campo parecido divergem. Renan Santos, claramente, contra essa discussão. Augusto Cury a favor dessa discussão. Então, isso que é importante no debate, entender qual é a diferença dos candidatos. Né? Então, a Sheila conseguiu provocar ali uma divergência entre quem estava presente aqui no debate.
4: Ô, Andreasa, tem quem colocou a cabeça no travesseiro e dormiu tranquilo e quem perdeu o sono?
9: Nós.
8: Ah, eu perdi o sono.
9: Você perdeu o sono?
8: Eu perdi, demorei a dormir. Você fica, né, você fica acelerado. Eu acho que o Ronaldo Caiado terá dormido bem, considerando que cumpriu. O espaço deles é pequeno, né?
4: Uhum.
8: Tá tudo muito engessado. Então, o espaço de evolução, de crescimento do Caiado, do Renan Santos, é muito pequeno. Então, considerando, a meu ver, o projeto que eles traçaram, cada um para si, eles dormiram bem, cumpriram seus papéis. E também acho que Lula e Flávio Bolsonaro dormiram bem. Sob a lógica de convicção de que correriam mais risco vindo ao debate. Repito, são dois candidatos que não podem ser expostos ao debate sem controle. Eles precisam de um espaço controlado para debater. Lula para defender o seu governo. Flávio Bolsonaro para se defender de tudo quanto há contra si. Não seria taticamente válido para eles participar desse debate. E aí vão ter as consequências todas da percepção popular do fujão e tudo mais. Mas do ponto de vista de voto, voto mesmo, acho que eles perdem pouco, não tendo vindo. E os outros, os que desenrolaram seus projetos, talvez ganhem alguma coisa. Agora, é difícil aferir o pulso, né? Essa é interessante a pesquisa travessia que o Orengo se referiu, de migração de voto. Será que isso é uma migração de voto? Força de permanência ou será uma reação imediata ao impacto do debate, mas depois as coisas se reconfiguram? Porque, afinal de contas, o cara que quer, o eleitor de direita, ele precisa identificar nos outros, né, distinção em relação a Flávio Bolsonaro e chance de ganhar. Ser apenas distinto não basta, né? Se o objetivo, no final das contas, é ganhar de Lula, sempre tem aquela força de atração para o voto, para aquele que tem mais chance de vencer, e continua sendo Flávio Bolsonaro. Então, as coisas têm que se assentar um pouco aí nas próximas horas.
4: Orengo, eu concordo que faz sentido a estratégia de não ir ao debate, né? Lidar com a pecha de fujão, mas não ter de lidar com questões incômodas. Eu acho que praticamente faz sentido, mas acho também que os candidatos deveriam ter esse compromisso. Puxa, é desagradável para mim, eu posso perder muito com isso, mas eu preciso ir. Por respeito à instituição, debate, por respeito à campanha como um todo. E foi o que fizeram outros favoritos. A Dilma estava na frente nas duas eleições e veio. Bolsonaro estava em alta e veio. O próprio Lula tinha uma vantagem confortável naquela época em relação a Bolsonaro, 4 anos atrás, e veio. Foram 20 anos em que nenhum dos favoritos faltou. E ontem a gente teve uma fuga das galinhas, cara, uma debandada geral.
10: E é muito ruim, Megari, porque os candidatos eles precisam se expor, precisam sair daquele ambiente controlado, do marqueteiro ou das bolhas, porque hoje é muito fácil, você vai num podcast amigo, fica só recebendo lá levantada de bola, e aí você fala com a bolha. Mas o grande desafio, tanto de Lula quanto de Flávio, é atingir aquele eleitor pendular, aquele eleitor do centro, que não é atingido nesses ambientes controlados. Dá só o exemplo de Brasília. 6 candidatos com representação no Congresso, todos foram, inclusive a governadora que lidera as pesquisas. E falando com os candidatos depois, com a própria governadora, com outros candidatos, a repercussão para eles foi muito positiva. Nas pesquisas internas deles, ter ido ao debate foi fundamental. Então, o que se espera é que os contendores, quem está liderando as pesquisas, possam ir, por exemplo, no segundo turno, que a gente já começa a preparar.
8: Eu acho que a gente nunca mais vai ter debate como a gente se acostumou e como a gente conheceu. Acho que tem uma mudança Eu não discordo do Orengo, não. Mas tem uma mudança, a lógica do debate mudou. E eu acho que a gente está vivendo o eco Pablo Marçal. O efeito Pablo Marçal. Aquilo que a gente viu, o custo de participar de um debate no tempo das redes sociais, dos cortes rápidos, da exploração do discurso, dessa coisa fugaz, é estar num debate com alguém que eventualmente pode ser um franco-atirador. E que te exponha e que aquilo tem uma força de permanência muito grande. Então, acho que aquilo que a gente viu em 2024 na eleição municipal gerou uma nova camada de proteção para os candidatos favoritos. Acho que a gente... É quase como se houvesse, falando em futebol, acho que isso até é percebido pelo eleitor, tá? Mas é uma hipótese. Ao não virem, Lula e Flávio Bolsonaro comunicam e são percebidos como uma espécie de primeira divisão. Sabe? De elite do esporte, enquanto os outros seriam uma espécie de briga dos desesperados contra o rebaixamento. Então, o sujeito...
4: Repescagem.
8: Você lembra a Copa União de 87? É como se o Flamengo fosse jogar com o Sport.
4: O Sport Guarani, todo... né?
8: Certo, é isso. É como se o Flamengo e o Inter fossem cruzar com o Sport Guarani. E eu acho que isso é percebido pelo eleitor. Então, mas isso é uma hipótese, tá? Para a gente... Não serei eu, para os cientistas políticos estudarem que a gente está em outra.
4: É isso. Inédito não é. Quer dizer, é inédito no sentido de que Lula faltou no debate de 2006, FHC faltou também no debate anterior, mas foram 20 anos em que ninguém faltou e mesmo naquelas ocasiões o segundo colocado veio. Dessa vez foram o líder e o vice-líder, ou os dois líderes, né? Já que agora estão empatados tecnicamente. Orengo, obrigado, hein?
9: Obrigado.
4: Boa viagem de volta a Brasília. Aliás, os dois, né?
8: Vou pro Rio mais tarde.
4: Fugir de São Paulo.
8: Tudo que eu falei aqui hoje vai gerar cancelamentos, brigas e tal, mas nada pior do que ter falado da Copa União e a torcida do Sport. Um beijo pra torcida do Sport Recife.
4: Eu lamento pela torcida do Sport, mas o campeão eu acompanhei, cara. O campeão naquele ano foi o Flamengo, sinto muito. Valeu, gente.
9: Que já que a gente tá falando de bastidor, Andreas assediado por candidatos do fim do debate, viu?
3: Ah, é?
4: Qual deles?
9: Fila ali pra saber da opinião,
8: os,
9: né?
8: Os candidatos querem saber a nossa opinião. É porque eu tava ali na hora. Se o Orengo também.
3: Mas diz que custa caro. Você custa caro, né?
8: Eu falei, olha.
3: Não é assim, né?
4: Conversa. Media training é caro.
8: Não sou consultor, não.
3: Não sou consultor, pô.
4: É. Obrigado, amigos.
9: Valeu.
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12: 5 horas em ponto pelo horário de Brasília. Mais uma vez, bom dia para você que acompanha a Band News FM. Agora, nesse início de manhã de terça, hoje 25 de agosto de 2026. Eu, Stephanie Toso, sigo por aqui na atualização do noticiário até às 7 horas da manhã. E claro que contando sempre com a sua participação, com a sua presença, pelo nosso WhatsApp no 11 999 59 200. Já nesses próximos minutos, fazendo um giro pelos principais destaques

0: ministro Flávio Dino, do Supremo Tribunal Federal, atende ao pedido da Polícia Federal e autoriza o compartilhamento de dados de uma operação da Polícia Civil de São Paulo envolvendo a produtora do filme Dark Horse. A informação foi publicada pela jornalista Bela Megali, do jornal O Globo. Em junho, a Polícia Paulista cumpriu mandados de busca e endereços ligados a Karina Ferreira da Gama, dona da produtora responsável pela cinebiografia do ex-presidente Jair Bolsonaro. Existe uma suspeita de fraude e desvios de recursos públicos em um contrato que foi firmado para instalar pontos de internet gratuita entre o Instituto Conhecer Brasil, de propriedade de Karina Gama, e a Prefeitura de São Paulo. Agora, com a decisão de Flávio Dino, a Polícia Federal pode incorporar o material ao inquérito que apura se recursos públicos de emendas parlamentares foram usados no financiamento do longa. Embora a investigação conduzida em São Paulo tenha foco diferente do inquérito da Polícia Federal, os dados poderão ser usados pela PF para aprofundar a apuração sobre a origem dos recursos ligados à produção do filme. Nos outros destaques do dia, o presidente Lula critica, mas sem citar nomes, um suposto movimento da oposição contra a aprovação da proposta de emenda à Constituição, que acaba com a escala de trabalho 6-1 sem a redução salarial. O texto tramita no Senado Federal e chegou na última sexta à Comissão de Constituição e Justiça. Em uma publicação no X, o antigo Twitter, o petista escreveu: "Tem gente que joga contra os interesses dos trabalhadores e trabalhadoras do Brasil", e completou dizendo que o governo está mobilizado para a aprovação do fim da medida. A PEC passou a ocupar o espaço central na disputa eleitoral depois de o presidente do Senado, Davi Alcolumbre, sinalizar a possibilidade para destravar a tramitação. A iniciativa é defendida pelo governo Lula e estava paralisada desde maio. Indo direto a Brasília, o governo federal libera recursos para minimizar o tarifaço, além de seguir na expectativa para continuar as negociações. Direto da capital federal, destaque do Márcio Rocha.
1: 13,5 bilhões de reais serão usados pelo governo federal para minimizar os efeitos do tarifaço, que está em vigor desde o mês passado. A medida foi publicada no Diário Oficial da União e será usada para socorrer as empresas que sofrem com as tarifas do governo dos Estados Unidos. De acordo com o Ministério do Desenvolvimento, Indústria, Comércio e Serviços, cerca de 8.600 empresas brasileiras estão sujeitas ao tarifaço. Assim, também cresce a expectativa para a retomada das negociações envolvendo o Palácio do Planalto e a Casa Branca, sendo que os encontros iniciais devem ser feitos de forma virtual, apesar de que uma reunião presencial também deve ser definida nos próximos dias. No comunicado que anunciou a conversa com Trump, o Palácio do Planalto disse que o presidente Lula enfatizou que as alegações que basearam a decisão, entre elas o PIX, são infundadas.
0: Os Estados Unidos anunciam novas sanções ao Irã e uma nova ofensiva contra o país persa. Ontem, o governo Trump informou ter sancionado cerca de 60 pessoas, entidades e embarcações ligadas ao governo iraniano e que atuam em áreas de energia nuclear, de produção de mísseis, cibernéticas e de petróleo. Como parte da estratégia, o governo norte-americano também ameaçou países que fizeram qualquer transação econômica com o Irã. O secretário do Tesouro norte-americano, Scott Bessent, afirmou que Trump está pedindo para que líderes mundiais cessem relações com o Irã. Disse ainda que uma grande instituição financeira também será sancionada por vínculos financeiros com o Irã, mas sem dar mais detalhes.

0: no destaque do esporte, o Palmeiras encaminha a venda de mais um jogador revelado nas categorias de base do clube. Conta mais, Maurício Ferreira.
1: O Manchester City chega aos 40 milhões de euros pedidos pelo Palmeiras e fica pela assinatura de contrato para fechar a negociação com o meia-atacante Alan. Já há um acordo verbal entre as duas diretorias e o staff do jogador. Serão 37 milhões e meio de euros fixos, cerca de 225 milhões de reais, e mais 2 milhões e meio de euros em bônus. O Palmeiras é dono de 90% dos direitos econômicos do jogador de 22 anos, campeão paulista pela equipe nessa temporada. Com a camisa do Palmeiras, são 96 jogos e 8 gols marcados. A tendência é que Alan assine o contrato quanto antes e já esteja fora da partida de quarta-feira contra o Santos pela Copa do Brasil.

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1: Agora são 5 horas 6 minutos pelo horário de Brasília. Amanhã de terça aqui tá só começando, ainda muito gelada. Tanto no sul quanto no sudeste, temperatura mais baixa também em Mato Grosso do Sul, no centro-oeste. Aline Araújo já traz o panorama para essa terça-feira, para saber como fica a tarde dessa terça e já com alerta muito importante para baixa umidade do ar em algumas regiões.
2: A terça-feira mantém grandes contrastes meteorológicos pelo Brasil. No sul, a massa de ar polar ainda mantém temperaturas agradáveis, mas a chuva aumenta no Paraná, atingindo áreas do oeste, centro, litoral e leste ao longo do dia. No sudeste, a frente fria continua favorecendo chuva no litoral paulista, em grande parte do Rio de Janeiro, no sul do Espírito Santo e entre o sul, zona da mata e leste de Minas Gerais. Na capital paulista, podem ocorrer chuviscos pela manhã, depois o tempo continua bastante nublado, com máxima perto dos 19 graus. No centro-oeste, predomina novamente o calor e o tempo seco, com baixa umidade e chuva restrita principalmente no sul do Mato Grosso do Sul. No nordeste, a chuva fica bastante localizada no litoral, enquanto o interior permanece quente e seco, e no norte, Roraima, Acre e oeste e norte do Amazonas continuam com pancadas irregulares que podem ocorrer com moderada a forte intensidade. Aline Araújo, da Clima Tempo.
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1: 5:08, girando os principais destaques do dia, os candidatos à presidência, Lula do PT e Flávio Bolsonaro do PL, não devem comparecer à maioria dos debates das eleições deste ano. A informação é da colunista da Band News FM, Mônica Bergamo. No domingo, Lula e Flávio se ausentaram do primeiro debate presidencial que teve a transmissão da Band. Além dos dois, Romeu Zema, do Novo, também não compareceu ao confronto. Mônica avalia que a falta dos candidatos é ruim para o processo eleitoral, por mais que seja considerado uma boa estratégia política por eles. A colunista conversou com Carla Bigato, Sheila Magalhães e Luiz Megali.
3: Hora de conversar com Mônica Bergamo. Mônica, lá se vão 40 anos desde a redemocratização, né? Passamos por debates eletrizantes, importantes, decisivos, históricos, e agora estamos diante da possibilidade de uma campanha presidencial sem que os favoritos debatam uma única vez.
4: É isso, Megali. Eu acho que é até inédito, né? Tudo indica que essa vai ser uma eleição sem debates dos principais candidatos. Entre os principais candidatos, eu confirmei nas últimas horas, né, com integrantes da campanha do presidente Lula, que ele não deve ir a nenhum dos eventos marcados. Oficialmente, a campanha afirma que ele pode ir no último debate do primeiro turno, mas eu recebi a informação, Megali, de que o mais provável é que nem nesse debate Lula vai comparecer. E o Flávio aproveitou a deixa, né, para dizer que se o Lula não vai, ele também não vai. Ou seja, quem está fugindo é o Lula e não ele. Ele só está fugindo porque o Lula está fugindo. Mas, na verdade, os dois não querem ir aos debates de primeiro turno, né? Então, o cálculo, na verdade, passa por muitas razões, muitos motivos, mas passa também por não dar palco a outros candidatos com menor percentual de votos, né, numa eleição em que qualquer pontinho perdido pode significar uma mudança na posição nas pesquisas. No caso do Lula, a gente tem uma pesquisa hoje, BTG Nexus, que mostra o Flávio encostando nele no segundo turno, né, mas ele ainda em primeiro lugar. Ou então uma ameaça à liderança do Flávio na direita, né? Numa campanha em que 80% declaram já ter o voto definido, né, como mostra essa mesma pesquisa BTG Nexus, os dois apostam que já está tudo praticamente decidido no primeiro turno, que eles vão para o segundo turno, vão ser os dois, e que não precisam se submeter, portanto, ao contraditório dos outros candidatos. E perde o eleitor, né, Bengali, na minha opinião, porque eles vão dar entrevistas, mas as entrevistas que eles planejam dar não são o mesmo que um debate. O jornalista, a gente pode falar aqui por conta própria, né, Megali, nós temos muita experiência em entrevista, então, por mais experiente que seja o repórter, o jornalista, por mais que se prepare, por mais que aponte contradições, faça perguntas incômodas, o jornalista não pode debater com o candidato, né? O jornalista não é alternativa de poder, ele não pode apresentar um plano alternativo para se contrapor, ele não tem um plano de governo diferente, ele não pode chegar para um candidato e falar, não, essa tua ideia aqui não presta, essa daqui que eu bolei é muito melhor, não dá para fazer isso. Então, o jornalista vai apontar contradições, fazer perguntas incômodas sobre escândalos, etc., mas não vai apresentar uma proposta diferente, né? Então, por melhores que sejam as entrevistas, elas não são um contraditório, né? Então, é isso que nós não vamos ter, aparentemente, nesse primeiro turno. Mas é isso, Megali. No total, 80% dos eleitores com voto definido. Dos eleitores do Lula, 88% dizem que não mudam o voto de jeito nenhum. 86% dos eleitores do Flávio Bolsonaro dizem o mesmo. Então, do alto dessas intenções de voto, né, e de uma relativa certeza de que vão se converter em voto mesmo na urna, eles decidiram não se submeter a esse contraditório que seria tão valioso, né, o Megali, para os eleitores.
3: Aí não tem esse papo de, ai, se você for, eu vou, porque isso é jogo de cena. Os candidatos podem não se conversar e se xingam, né, mutuamente, é o miliciano, é o ladrão de nove dedos, é não sei o que lá, mas as suas assessorias conversam. E conversam de forma bastante civilizada. Aliás, tem muita gente que tem amizade ali, cada um assessorando um candidato, e se conversam. Fala, você não vai mesmo? Não, eu não vou mesmo, então eu não vou. Ó, você não vai mesmo, né? Não, não vou. Não tem isso? Não, não tem. Não tem condição. Então tá tudo combinado, né? Estão os dois lá no segundo turno. Eu falava mais cedo, Mônica, é uma questão de respeito à instituição, entendeu? Nem tudo é estratégia. Ah, mas eu só tenho a perder e não tenho nada a ganhar. Ok, cara, mas é uma responsabilidade que você tem com o eleitor. É o contraditório. Você vai fazer campanha falando sozinho, né? Falando só dos assuntos que você quer. Claro, é um cenário ótimo para eles. Para o eleitor é péssimo, né? Porque ele só tá vendo lá comercial de iogurte. Comercial tem alguém contradizendo? Tem alguém falando assim, ó, esse iogurte vai te engordar, ele tem muito açúcar, ele não é feito de leite não sei o que lá, ele tem qualidade ruim. Não, ele só fala bem do produto, que pode ser uma porcaria. Na propaganda todo mundo parece ótimo.
4: E é curioso, né, Megali? Porque na campanha passada, estou até com uma matéria aqui, né? O primeiro debate realizado pela Band, na época foi Band Cultura, Folha e Portal UOL, estavam todos, né? Tavam. O Lula estava, tinha muito percentual de voto. O Bolsonaro, presidente da República, foi lá, ouviu o xingamento adoidado do Ciro Gomes, né? E foi, né? Ele, de fato, estava, enfim, todos eles se submeteram e tinham candidatos ali que tinham muito poucos votos, né? A Soraya Tronic não tinha voto, né? Intenção de voto, a Simone Tebet estava com seus, acho que 5%.
3: Não, tinha Padre Kelmo. Foram, né? Mas você vai falar assim, ah, eu não vou porque vai ter baixaria, vai ter candidato folclórico. Tinha o Padre Kelmo, tinha o Cabo Daciolo, né? Teve Ursal. Isso diminui o candidato folclórico, não diminui você, porque você está no mesmo ambiente. Se alguém faz uma baixaria, levante você o nível do debate. E foram 20 anos em que os favoritos sempre compareceram, né? Desde 2006, a gente não tinha um favorito não comparecendo a este debate, né? Essa invencibilidade foi quebrada de uma maneira lamentável. Mônica, tá melhor da virose? Boa semana para você, hein?
4: Tô.
3: Boa.
4: Tô indo.
3: Isso aí, um beijo, até.
1: Especialistas de trânsito afirmam que trechos de faixa contínua sem acostamento representam um risco maior para motoristas. Quem explica é a repórter Brenda Niverowski.
5: Trechos de faixa contínua sem acostamento, como o local da tragédia da BR-373, onde 23 pessoas morreram no Paraná, representam um risco maior para os motoristas. O especialista em trânsito Alessandro Coelho Martins explica que antes de fazer uma ultrapassagem, é importante que os motoristas observem a velocidade, o tipo de veículo e a condição da pista contrária.
6: As vias de pista simples, elas sempre oferecem um risco bem maior para todas as pessoas que ali transitam, porque ela não tem local para você fazer ultrapassagem. Passagem constantemente, somente em trechos onde a engenharia detecta que é possível e que ele faz essa sinalização pela via, você só vai invadir a pista contrária momentaneamente para ultrapassar um veículo e não oferecer risco para quem vem à sua frente, quando todos os fatores forem favoráveis. O caminhão, para atingir uma velocidade que consiga fazer uma ultrapassagem com segurança, ele tem que ter já um certo cuidado, porque nessa via pode ter elevações, pode ter obstáculos e os próprios veículos da via. Você fazer uma ultrapassagem com um veículo leve, que tenha tração, arranque, torque maior, é uma coisa, você consegue fazer toda essa avaliação.
5: Caso um veículo invada a pista contrária de forma irregular, a orientação é que o motorista que vem no sentido oposto aja de forma rápida para tentar prevenir um acidente.
6: Na hora do susto, o que vale é a reação imediata que você toma. Muitas vezes você tem que desviar, você joga para a esquerda quando existe condição favorável, por exemplo, para você tirar para o mato, por exemplo, mas ali pode ter um precipício. Ah, mas então vou tirar para a direita, onde pode vir um carro em outro sentido, ou um outro carro que estava trafegando na via. Mas você também pode ter a sorte de, naquele momento, não ter ninguém e essa manobra arriscada salvar sua vida. Ou seja, infelizmente, não tem a receita exata de dizer, numa situação dessa, você tem que fazer isso. Infelizmente, você tem que fazer uma avaliação rápida do cenário e tomar a decisão mais segura e rápida.
5: A multa por ultrapassagem irregular varia de acordo com o risco da manobra. Ultrapassar pela contramão em locais proibidos, como faixa dupla contínua, curvas, pontes ou pelo acostamento, é uma infração gravíssima.
1: Pesquisadoras da Universidade de Oxford detalham o avanço das vacinas contra o câncer. A expectativa é de que o Brasil tenha voluntários participando dos testes clínicos, mas que ainda não tem data para ocorrer. Detalhes com o repórter Juan Romero.
7: A notícia divulgada em revistas científicas de que os laboratórios farmacêuticos Merck e Moderna avançaram nos estudos de uma vacina experimental e personalizada contra o melanoma animou o universo acadêmico, pesquisadores e também pessoas com a doença. A vacina Instimeron Autogene apresentou resultados preliminares que apontam a redução no risco de a doença voltar após o primeiro ensaio clínico de fase final do tratamento. O assunto foi debatido em Porto Alegre, que recebeu pesquisadoras do Centro de Imuno-Oncologia da Universidade de Oxford. O departamento também busca avançar na pesquisa de vacinas que ajudem a prevenir e também a tratar outros tipos de câncer. Candidatos pelo mundo já foram anunciados como prontos para participarem de testes. E centros de pesquisa no Brasil também já negociam participação nos estudos clínicos. A doutora Isabela Pedrosa Pacheco, pesquisadora da universidade, explica a importância do Brasil entrar na rota destes estudos.
8: Estamos muito entusiasmadas, empolgadas e de dialogar no último ano com o Ministério da Saúde do Brasil e também vários hospitais em todo o país. E desenvolver uma vacina contra o câncer é um desafiador e também envolve entender o sistema imune dos pacientes para poder elaborar de uma forma melhor elaborada. É por isso que uma aliança estratégica que estamos formando com parceiros brasileiros, a infraestrutura que ela oferece num sistema de saúde que pode receber projetos dessa magnitude.
7: As vacinas contra o câncer pesquisadas por Oxford têm uma característica diferente das tradicionais. Ao invés de prevenir infecções, treinam o sistema imunológico para que aprendam a reconhecer e atacar as células tumorais. São duas frentes de pesquisa, terapêuticas para quem já tem a doença e preventivas para quem tem tendência a desenvolver. O doutor Sérgio Reutmann, chefe do Serviço de Oncologia do Hospital Moinhos de Vento, destaca a importância destas pesquisas.
9: Pacientes esperam por isso e nós temos uma responsabilidade. Nós identificamos no grupo de Oxford, na Universidade de Oxford, um dos grupos líderes mundiais no desenvolvimento das vacinas contra o câncer. Está em pesquisa, os primeiros resultados são muito promissores, então é por isso que nós estamos debruçados nessa tarefa de tentar trabalhar e participar e ser protagonista desse desenvolvimento. Nós e outros hospitais brasileiros. Nós pensamos numa espécie de consórcio.
7: Embora ainda não haja data para início dos testes clínicos em humanos, o desenvolvimento destas vacinas está em uma fase muito mais avançada e próxima do final.
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1: Horas 20 minutos pelo horário de Brasília. Mais uma vez, bom dia. O Stephanie Toso, sigo por aqui, girando os principais destaques do noticiário nesse início de terça. Já nos principais assuntos do dia, uma das maiores petroquímicas do país vai pedir recuperação extrajudicial. Conta mais, Humberto Ferretti.
10: A Braskem prepara os documentos para dar entrada em um pedido de recuperação extrajudicial após a medida ser aprovada pelo Conselho de Administração da empresa. Uma das maiores petroquímicas do país, a companhia tem dívidas na casa de 56 bilhões de reais. A recuperação extrajudicial permite renegociar os débitos com os credores e depois levar o acordo à justiça para homologação. É diferente do pedido feito pelas Casas Bahia de recuperação judicial, no qual a empresa recorre à justiça para conseguir uma renegociação das dívidas.
1: O ministro do STF, Flávio Dino, afirma que a indicação de emendas por dirigentes partidários é nula. Informações com o repórter Afonso Marangoni.
11: O cientista político Bruno Bolognese comenta a decisão do ministro do Supremo Tribunal Federal, Flávio Dino, sobre emendas parlamentares. Em despacho no fim de semana, o magistrado pontuou que eventuais indicações de dirigentes partidários e de ex-parlamentares não podem ser consideradas para execução de despesas públicas. O professor da Universidade Federal do Paraná entende ser ilegítima uma interferência externa na destinação de emendas, mas faz uma ponderação.
12: Também não dá para achar, ser ingênuo de achar, que o partido não vai ter interferência em alguma medida. Né? Não estou dizendo que o partido pode ter dotação orçamentária própria de emenda, mas assim, se você tem uma bancada partidária, se você tem representante de partido, se você quer que o partido seja mais disciplinado, que o partido tenha o mínimo de coesão, é razoável também que o partido de orientação nesse sentido, né? Olha, vamos priorizar tal coisa.
1: O preço médio do etanol hidratado permanece estável em R$ 3,91 por litro na semana de 16 a 22 de agosto, nos postos pesquisados em todo o país. Segundo dados da Agência Nacional do Petróleo, Gás Natural e Biocombustíveis, enquanto 14 estados registraram queda, 4 tiveram alta e 7 ficaram estáveis. Em São Paulo, principal produtor e consumidor de biocombustível e estado com maior número de postos avaliados, o litro também se manteve em R$ 3,61, sem variação na comparação semanal. A maior redução do preço ocorreu em Goiás, onde o etanol recuou 2,58% para R$ 4,16 por litro. A maior alta foi registrada em Minas Gerais, com avanço de 3,45%, levando o preço médio a R$ 3,90. Já nos destaques do noticiário internacional, o governo da Colômbia determina a deportação de estrangeiros em situação irregular. O presidente colombiano, Abelardo de Lais Priede, ordenou ontem uma operação conjunta entre a autoridade migratória e a Polícia Nacional. A iniciativa prioriza a localização e a detenção de indivíduos envolvidos em crimes antes do envio para fora do território. As diretrizes do chefe do executivo, no entanto, afetam um contingente de 3 milhões de venezuelanos que vivem no país vizinho. Os agentes de segurança pública iniciam a fiscalização imediata para cumprir o decreto da presidência ainda nesta semana.

0: João Fonseca desiste de jogar o aberto dos Estados Unidos. Conta mais, Yuri Queiroga.
1: O tenista João Fonseca anuncia que está fora do US Open, torneio que fecha a sequência de Grand Slam, os quatro mais importantes abertos do tênis no ano. Ele sofreu uma lesão na região abdominal e, após fazer exames, concluiu com o departamento médico que não conseguiria se recuperar a tempo. João começou a relatar os incômodos durante o Masters 1000 de Cincinnati, também nos Estados Unidos, e desistiu do torneio após vencer na estreia. A temporada do tênis mundial terá, após o US Open, que será disputado em Nova York, torneios na Ásia, com destaque para os abertos de Pequim e Tóquio, e o Masters 1000 de Xangai, na China. Em outubro, será realizado o ATP 500 da Basileia, na Suíça, torneio do qual João Fonseca foi campeão no ano passado. Já em novembro, tem o torneio de Paris, último Masters 1000 do ano, e o ATP Finals, com os oito melhores do ranking mundial, em Turim, na Itália.

0: 9h25, quatro caminhões foram incendiados nas pistas sentido centro e zona oeste da Avenida Brasil na manhã de ontem. A ação criminosa, segundo a Polícia Militar, foi uma represália contra uma operação policial no Complexo de Israel. Da capital fluminense, informações que chegam com Vinícius Calisto.
1: Quatro caminhões foram incendiados por criminosos na Avenida Brasil, uma das principais vias expressas do Rio, em retaliação a duas operações policiais nos complexos do Chapadão e de Israel, na zona norte da capital, na manhã dessa segunda-feira. No trecho de Irajá, de acordo com a Polícia Militar, a ação foi em retaliação à operação do BOP nas comunidades de Vigário Geral e Parada de Lucas, no complexo de Israel. Segundo ouvintes da Band News FM, dois dos veículos foram interceptados e incendiados na pista sentido centro, na altura da Ceasa. A PM afirmou que outros dois caminhões foram sequestrados e incendiados no trecho de Acari, nos dois sentidos. Ninguém ficou ferido. Na ação do complexo do Chapadão, dominado pelo Comando Vermelho, os policiais atuaram com o objetivo de conter a expansão territorial da facção criminosa e remover barricadas. 20 linhas de ônibus da região tiveram o itinerário alterado. Em outro ponto, agentes do Batalhão de Operações Especiais realizaram uma operação em Vigário Geral e Parada de Lucas, dominadas pelo 3º Comando Puro. Segundo fontes da Band News FM, o principal objetivo era localizar e prender o traficante Álvaro Malaquias Santa Rosa, o Peixão, um dos criminosos mais procurados do estado. No início da ação, na madrugada desta segunda-feira, agentes do Batalhão de Operações Especiais foram atacados por criminosos e houve troca de tiros. Por medida de segurança, a Avenida Brasil e a Linha Vermelha, duas das principais vias expressas da cidade, precisaram ser interditadas parcialmente em trechos do entorno do complexo de Israel. De acordo com a PM, durante as incursões, criminosos foram encontrados na área de mata de uma das favelas e foram presos após negociarem a rendição. Dois fuzis foram apreendidos com os traficantes. De acordo com a PM, entre outros objetivos da ação, estavam conter as disputas territoriais entre facções criminosas rivais nas comunidades do entorno. O porta-voz da Polícia Militar, Major Maicon Pereira, destacou que a PM também busca coibir práticas de perseguição e intolerância religiosa contra praticantes de religiões de matriz africana e outros segmentos cristãos impostas por Peixão.
2: A Polícia Militar, ela segue fazendo atuação, impedindo principalmente o confronto entre facções rivais e também a intolerância religiosa que era levada à frente pelo criminoso Álvaro Malaquias, vulgo Peixão, onde religiões de matriz africana eram expulsas dessas comunidades e até mesmo a religião católica também era recriminada por esse criminoso. A ocupação na Cidade Alta, ela está sendo levada à frente pela Polícia Militar, ela permanece, a gente faz toda uma ação estratégica e coordenada para levar à frente a ação contra esses criminosos covardes que vem tirando a paz da população.
1: Na última sexta-feira, a Polícia Militar anunciou que vai manter a região ocupada por tempo indeterminado.
0: A gasolina em Fortaleza teve a maior alta do país na última semana, com um salto de mais de 7%. Enquanto o preço médio nacional caiu, no Ceará o motorista sentiu peso no bolso, com um litro pertinho dos R$ 7,00. Os detalhes e os desdobramentos com os motoristas na reportagem do Moisés Mororó.
3: A média da gasolina comum em Fortaleza quebrou uma sequência de 8 semanas em queda, tendo saltado 7,3%, o maior crescimento observado entre todas as capitais brasileiras. O preço local fechou a semana com uma média de R$ 6,92, um acréscimo de 47 centavos no comparativo com R$ 6,45 da semana passada. Por comparação, a segunda maior alta entre as capitais do Brasil foi registrada em Palmas, capital do Tocantins, onde o preço subiu apenas 1%. E a gente foi saber o que os motoristas aqui da capital cearense estão achando do preço.
4: É algo preocupante, principalmente para o bolso de pessoas como eu, que trabalham e estudam. A gente já sabe que um salário mínimo não é um salário mínimo eficiente. Mal dá para viver com ele. Ainda mais quem ganha menos que isso, que é estagiário.
5: Tá, e assim, né? Pela promessa que eles fizeram aí, uma alteração que botaram 25% de etanol na gasolina, né? Com a promessa de baratear a gasolina, sendo que não teve nenhuma barateação, querendo ou não, 7,699 litros fazendo gosto.
6: Tá sentindo no gosto mais, né?
5: Demais, demais mesmo. Muito, muito sentido no gosto, porque pra Deus, a gasolina é cara demais, porque tá.
6: Tira um pouquinho no bolso?
7: 100%.
3: Com 44 postos pesquisados, o crescimento em Fortaleza contribuiu também para uma alta na média do Ceará, que saltou 5,1% no comparativo com o período anterior. O preço médio no estado foi de R$ 6,95, acima inclusive da média na capital. Os dados são da Agência Nacional do Petróleo, Gás Natural e Biocombustíveis, que fez um levantamento semanal de combustíveis em todo o país. O representante do Sindipostos, Antônio José Costa, explicou a falta de constância no preço da gasolina.
7: O mercado de combustíveis, como de qualquer commodity, tem um constante sobe e desce dos seus preços. O que está acontecendo no mercado de Fortaleza é uma variação dos preços em função da concorrência local e do fornecimento no mercado externo. Então, ocorrem essas mudanças, ora sobe, ora desce. Os preços que estão sendo praticados hoje já foram praticados há 3-4 meses atrás, podem cair, podem subir. É constante isso em função do livre mercado.
3: Enquanto postos no estado registraram aumento, houve queda na média nacional, mantendo a tendência geral na retração observada desde abril. A gasolina ficou 0,15% mais barata, fechando em R$ 6,52.
0: Casos de justiça com as próprias mãos crescem mais de 20% em um ano no estado do Rio. Informações com Guilherme Faria.
8: Os casos de justiça com as próprias mãos, tipificados no Código Penal como exercício arbitrário das próprias razões, tiveram aumento de cerca de 25% no Rio no primeiro trimestre deste ano, na comparação com o mesmo período de 2025. Dados do Instituto de Segurança Pública mostram que de janeiro a março de 2026 foram 501 registros em todo o estado, frente a 399 nos três primeiros meses do ano passado. O especialista em segurança pública José Ricardo Bandeira alerta para os riscos da prática criminosa, que pode resultar na morte de inocentes.
9: E a gente precisa, logicamente, além de dar publicidade a esses crimes, também efetuar campanhas de conscientização para que o cidadão saiba que não é possível, em um Estado de direito legal, numa democracia, que a gente faça o exercício arbitrário das próprias razões. Ou seja, nós devemos permitir que o suspeito ou que o criminoso tenha direito de exercer a sua defesa legal. Portanto, somente a justiça é capaz de aplicar uma pena no Brasil.
8: Na madrugada do dia 12 de agosto, um ciclista foi morto após ser acusado injustamente de ter roubado uma bicicleta em Copacabana, na zona sul do Rio. Cláudio Rafael Landeiro foi espancado e deixado agonizando na calçada. Ele chegou a ser socorrido para um hospital da região, mas não resistiu aos ferimentos. Até o momento, 4 pessoas foram presas acusadas de envolvimento no crime. Davi Santos Machado, Jorge Luiz Ricardo Dias, Felipe Eduardo dos Santos Silva e Ailton José da Silva passaram por audiência de custódia no fim de semana e tiveram a prisão temporária mantida pela justiça. Os entregadores acusados se auto-intitulavam tropa do iFood para justificar as agressões. A atuação de seguranças privados clandestinos em Copacabana também está sendo investigada pela polícia. Em depoimento aos investigadores, Davi Santos Machado, responsável pela maior parte das agressões a Cláudio Rafael, disse fazer parte de grupos na internet denominados Segurança Ativada e Segurança da Orla. Segundo ele, o responsável pela organização dos serviços seria um policial militar. O delegado Ângelo Lages, que investiga a morte do ciclista, explica que a prática de segurança privada irregular no bairro também está sendo investigada.
10: A gente vai avançar também. A gente vai ouvir quem teria contratado esse segurança. De alguma forma, eles fomentavam esse exercício irregular de profissão, né? Uma vez que a atividade de segurança em via pública é exclusiva do Estado.
8: Procurado, o iFood lamentou a morte de Cláudio Rafael Landeiro e disse que os entregadores envolvidos tiveram as contas desativadas permanentemente da plataforma. A reportagem aguarda um posicionamento da PM sobre os grupos de segurança em Copacabana, que, segundo Davi, seriam organizados por um policial militar.
0: Uma viagem de bate-volta, alguns cuidados podem ajudar a evitar problemas. Conta mais, Pedro Gelinek.
11: As viagens de bate-volta são uma opção mais acessível para quem quer viajar gastando menos e tem pouco tempo disponível. Mas quando as empresas não cumprem as regras de segurança, esse tipo de viagem pode representar riscos para os passageiros. Um acidente ocorrido no dia 16 deste mês em Petrópolis, na região serrana do Rio de Janeiro, mostra as consequências que podem ser causadas pela falta de cumprimento de regras. A empresa do ônibus, que saiu de Belo Horizonte com destino ao Rio, não estava habilitada no sistema da Agência Nacional de Transportes Terrestres para realizar transporte interestadual. 10 pessoas morreram no acidente. Uma delas foi Lavínia Eduarda Souza Dias, de 7 anos. A mãe da criança, Maria Luísa Pereira, de 27 anos, também perdeu a irmã Priscila no acidente. Ela fala sobre a dor provocada pela perda.
12: Era minha rede de apoio, era minha irmã, minha filha. Tinha vários planos, gente, vários planos. Você fez uma menina linda, encantadora. Todo mundo gostava, as professoras foram no velório, elogiou todo mundo. Onde que ela passava, ela tinha o brilho dela. Eles acabaram com o meu brilho.
11: Além dos familiares das vítimas, o acidente também afetou pessoas que não estavam no ônibus. É o caso de Daniele Almeida, ex-mulher de Marcos Vinícius Pereira Rosa, apontado como proprietário da empresa envolvida no acidente.
13: Eu tô de mão, já tava igual todo mundo, eu não sei o que fazer, porque ele é só o pai do meu filho. Também estou na justiça contra ele, então assim, não tô culpando o pessoal que sofreu o acidente, mas pelo amor de Deus, gente, o que eu tenho a ver com isso? Que principalmente meu filho.
11: Dados do Guia CNT de Segurança nas Rodovias mostram que entre janeiro e dezembro do ano passado, acidentes de capotamento e tombamento foram o segundo tipo mais registrado no Rio de Janeiro, com 712 ocorrências. Em Minas Gerais, esse tipo de acidente aparece em terceiro lugar, com 1.261 registros.
14: Tecnologia, com Warrison Lacerda e Eduardo Frumento.
15: As promoções no setor aéreo parecem que sumiram. E isso tem tudo a ver com a tecnologia, Warrison?
16: Quem costumava ou quem costuma ficar de olho em promoções de passagens aéreas na internet, talvez já tenha notado que já não tem mais tanta promoção assim. Por que eu estou usando o verbo no passado, Edu? Porque realmente isso está ficando cada vez

0: férias que tinham lá seres humanos fazendo a precificação dos seus assentos, né? Cada vez mais esses seres humanos estão sendo tirados da equação, estão sendo substituídos por inteligências artificiais. E com isso, essa precificação está sendo cada vez mais precisa, né? Então, as variações estão sendo cada vez menores. Então, a chance de você achar algum ponto fora da curva, alguma realmente oportunidade, uma oportunidade de verdade, está sendo cada vez menor, cada vez mais rara. Porque a inteligência artificial, teoricamente, harmoniza tudo, né? Ela precifica melhor, mais eficientemente, para o lado da companhia aérea, né? Não para o nosso lado, né? E então as oportunidades estão escasseando.
1: A gente está vendo aí um uso da inteligência artificial que está se predominando frente a outras pessoas, a profissionais humanos que a gente tinha nessas áreas. A coluna de tecnologia volta amanhã.
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0: as investigações no estado do Rio sobre a morte de um homem espancado ao ser confundido com um ladrão. Informações com Guilherme Faria.
1: Um dos seguranças presos por envolvimento no espancamento e na morte do ciclista Cláudio Rafael Landeiro em Copacabana, na zona sul do Rio, foi à delegacia prestar depoimento com a bicicleta usada pela vítima no dia do crime. Davi Santos Machado foi ouvido pela primeira vez na segunda-feira como testemunha. No dia seguinte, voltou à unidade policial e confessou o crime. A Polícia Civil segue ouvindo testemunhas para identificar todos os envolvidos no caso. Além de Davi, um outro segurança e dois entregadores já identificados pelos investigadores também se entregaram na semana passada. Todos os quatro passaram por audiência de custódia e tiveram a prisão temporária mantida pela Justiça.
0: O governo dos Estados Unidos planeja cancelar vistos de turistas que pedem refúgio do país. A medida deve atingir cerca de 200 mil estrangeiros já nas próximas semanas. Fala, Arthur Coelho.
2: O governo Donald Trump prepara a anulação de autorizações oficiais de entradas concedidas nos últimos 10 anos. Os alvos são viajantes que entraram nos Estados Unidos para visitas temporárias e depois solicitaram permanência definitiva. Dois departamentos de governo já trabalham na identificação dessas pessoas. As autoridades afirmam que a perda do documento não gera a deportação imediata dos requerentes. A iniciativa faz parte do endurecimento de regras contra a concessão de novos documentos de viagem. Nos últimos 18 meses, o governo Trump revogou cerca de 175 mil vistos de pessoas condenadas ou acusadas de crimes, além daqueles que fizeram declarações públicas contra políticas dos Estados Unidos.

candidato à presidência da República pelo Partido Novo, Romeu Zema, recebe uma proposta do PSD para desistir da disputa e apoiar a candidatura de Ronaldo Caiado ao Planalto. A informação é da repórter da Band Brasília, Tayane Mello. Segundo a apuração, Romeu Zema estaria inclinado a aceitar a proposta mediante o que considera um bom acordo. No entanto, o Partido Novo não apoia a ideia.

0: Flamengo ainda não tem uma definição da situação do atacante Cebolinha. Para Maria Clara Vinhais.
1: O futuro de Everton Cebolinha no Flamengo voltou a ficar indefinido nesta segunda-feira. O presidente do Krasnodar da Rússia barrou a contratação do atacante que estava perto de deixar o rubro-negro nesta janela. A negociação estava praticamente acertada, mas o mandatário russo desautorizou o diretor de futebol a concluir o negócio. Com o impasse, o clube já procura outro atacante. Cebolinha tem contrato com o Flamengo até dezembro de 2026 e não pretende renovar. O rubro-negro admite liberá-lo antes do fim do vínculo, além do Krasnodar. A Fiorentina da Itália também demonstra interesse no jogador. Cebolinha chegou ao Flamengo em 2022 e conquistou duas Libertadores, um Brasileirão e duas Copas do Brasil.
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0: Presa no Rio, suspeita de aplicar golpes com pacotes de viagem falsos. Da capital fluminense, destaque do repórter Daniel Henrique.
3: A Polícia Civil prende a responsável por uma agência de turismo que aplicava golpes em clientes ao vender pacotes de viagens falsos. Vitória da Cunha Ferreira Alvim foi encontrada nesta segunda-feira na freguesia, zona sudoeste do Rio. Um mandado de prisão preventiva foi cumprido contra ela. De acordo com as investigações, Vitória utilizava uma empresa de turismo formal para dar aparência de legitimidade ao esquema. Através da página em uma rede social da Latitude Outdoor Viagens, com 40 mil seguidores, a agência anunciava e comercializava os pacotes para destinos nacionais e internacionais, que incluíam as passagens aéreas, hospedagem, reserva e outros serviços. No entanto, com a aproximação da data da viagem, a empresa passava a ignorar as vítimas que buscavam os vouchers e comprovantes de reserva, mesmo com o pagamento integral do pacote já feito. Uma das vítimas foi o administrador Hilton Silas. Em maio de 2025, ele entrou em contato com a Latitude Outdoor para fechar um pacote de viagem para o estado do Amazonas, programada para setembro daquele ano. Em junho, ele voltou a entrar em contato com a empresa perguntando sobre o voo de volta, recebendo uma resposta sobre o suposto horário de chegada ao Rio de Janeiro. No entanto, já perto da data da viagem, perguntou repetidas vezes sobre o localizador do voo de ida, sem receber resposta. Hilton pagou R$ 5.699 pelo pacote, mas nunca fez a viagem ou recebeu o valor de volta.
4: Faltando poucos dias para a viagem em setembro de 2025, a viagem foi cancelada. Eu tentei inúmeros contatos e não consegui o reembolso. E é frustrante, né? Porque a agência não vende só viagem, né? Ela vende sonhos. E eu fiquei muito mal com essa situação. E até hoje eu não consegui meu reembolso.
3: Na decisão da justiça que expediu o mandado de prisão contra a Vitória, é citado o caso de uma mulher que sofreu um prejuízo de mais de R$ 8.700 ao comprar pacotes de viagem para San Andrés, na Colômbia, e para o Chile. A primeira delas estava prevista para janeiro deste ano, mas com a aproximação da data, ao solicitar os comprovantes de reservas e os documentos para o embarque, também não obteve qualquer resposta. A empresa só respondeu à vítima após ela simular o interesse em adquirir outro pacote de viagem. De acordo com o delegado Ricardo Barbosa, responsável pela investigação, a agência vendia os pacotes já sabendo que não cumpriria o contrato. Os
5: clientes eram surpreendidos com o cancelamento desses pacotes e o dinheiro referente à compra, que eram efetuados por esses clientes através de transferências via Pix, esses valores não eram restituídos. A agência de viagens e Vitória, elas já eram sabedoras de que esses contratos não iam ser cumpridos e, mesmo assim, realizavam a venda desses pacotes, oferindo lucro e causando prejuízo a esses consumidores. Em razão da quantidade de registro de ocorrência e do descumprimento desses contratos, nós conseguimos configurar o fato em crime de estelionato.
3: Em setembro do ano passado, a reportagem da Band já havia denunciado os golpes aplicados pela Latitude Outdoor, com o caso de uma vítima que teve prejuízos ao comprar um pacote de viagem para São Tomé das Letras, em Minas Gerais. A Polícia Civil segue investigando possíveis outros envolvidos no esquema. A reportagem tenta contato com a Latitude Outdoor Viagens.
0: justiça deve decidir hoje se os detidos, depois de uma briga com morte entre torcedores do Bahia do Vitória em Salvador, vão permanecer presos. Fala, Verena Veloso.
6: Os seis suspeitos de envolvimento na morte de José Alexandre Souza Borges, de 28 anos, antes do Bavi, passam por audiência de custódia nesta terça em Salvador. Torcedor do Bahia, ele foi agredido até a morte durante uma confusão envolvendo integrantes de uma organizada ligada ao Vitória. A vítima deixou dois filhos. A esposa, Gabriele Vasconcelos, pediu justiça pela morte do marido.
7: Como ele era um pessoal muito conhecido, acredito que na hora errada, no local errado, né, como estava tendo Bavi, alguém possa ter reconhecido e possa ter feito essa atrocidade com ele. Eu quero, né, que façam justiça, né, em respeito à memória dele. A gente não pode deixar essas pessoas saindo impunes para fazer novas atrocidades.
6: Um segundo assassinato aconteceu antes do jogo, no bairro de Castelo Branco. Lucas dos Reis Bonfim, de 19 anos, foi baleado e não resistiu. Segundo familiares, ele havia ido ao local com dois colegas para acompanhar relatos de brigas. O primo e padrinho, Wesley Reis, contou que Lucas havia saído recentemente do exército e se aproximado da torcida organizada. A família ainda não sabe de onde o tiro partiu.
8: Nós avisamos para Lucas sair se afastar desse meio. A torcida organizada hoje é uma instituição fadada ao fracasso. Lucas não estava na regional, onde tem aquela selvageria que o rapaz pega o outro pela moto, bate, faz e acontece. Ele estava na parte de cima que dá no final de linha de Castelo Branco. Então nós acreditamos que é um desses disparos atingiu o Lucas. Estamos aguardando o resultado da perícia para poder confirmar qual projétil é, tal, quantas perfurações tem.
6: Bamor e Terror Tricolor lamentaram as mortes. A torcida Os Imbatíveis também manifestou pesar e disse ter informado a Polícia Militar os locais, horários e itinerários dos grupos. O comandante da PM, Coronel Antônio Carlos Magalhães, afirmou que os confrontos avançaram para novos pontos da cidade de forma inesperada.
9: Nós fizemos acompanhamento, fizemos um planejamento a partir do quartel do Comando Geral, a partir do Comando de Operações. Lá planejamos toda a operação que poderia ser voltada para essa Bavi. O crime, infelizmente, é dinâmico. Nós acompanhamos as torcidas, estamos acompanhando as torcidas, mas em determinadas situações eles conseguem reunir determinados ambientes fora daqueles que havia planejamento, porque os fatos aconteceram fora do entorno do estádio, fora do estádio, fora dos locais de trajeto das grandes torcidas. Estamos aprimorando o nosso planejamento e com certeza não voltará a acontecer, porque nós também vamos fazer o acompanhamento nas redes sociais desses indivíduos.
6: O Bahia repudiou a violência e defendeu a investigação e punição dos responsáveis. Até o fechamento deste material, o Vitória ainda não havia se manifestado. O Ministério Público do Estado condenou os atos e informou que acompanha os casos com os órgãos de segurança.
0: A polícia do Rio investiga novos suspeitos de envolvimento na morte de um homem acusado injustamente de roubar uma bicicleta em Copacabana. Quatro homens já estão presos pelo crime. Com o avanço do trabalho dos agentes, novos fatos relevantes sobre o caso têm sido revelados pela polícia. Destaque do Guilherme Faria.
10: Um dos seguranças envolvidos no espancamento do ciclista Cláudio Rafael Landeiro em Copacabana, na zona sul do Rio, voltou ao local do crime horas depois para verificar a existência de câmeras de segurança na região. Davi Santos Machado gravou um vídeo mostrando o local das agressões e afirmando que não havia câmeras apontadas para o espaço em que o espancamento aconteceu, na rua Felipe de Oliveira. A Polícia Civil apura agora para quem o material foi enviado.
11: Não tem câmera aqui, ó. Tu vê, não tem câmera, entendeu? Já tá virado pra lá, entendeu? Foi aqui.
10: 5 dias depois, Davi Santos Machado foi à delegacia prestar depoimento conduzindo a bicicleta usada pela vítima no dia do crime. Ele foi ouvido pela primeira vez na segunda-feira como testemunha e deixou o equipamento na unidade policial. No dia seguinte, voltou à delegacia e confessou o crime. No segundo depoimento, Davi classificou a sequência de golpes desferidos contra a cabeça da vítima como ato insano. Cláudio Rafael tinha 37 anos e foi acusado injustamente de ter roubado uma bicicleta. Além de Davi, um outro segurança e dois entregadores já identificados pelos investigadores também se entregaram na semana passada. Jorge Luiz Ricardo Dias, Felipe Eduardo dos Santos Silva e Ailton José da Silva estão presos. A Polícia Civil segue ouvindo testemunhas para identificar pelo menos mais um homem envolvido no caso, como explica o delegado Ângelo Lages.
12: De fato, a gente está tentando identificar esse quinto elemento que atravessa a rua, desfere dois chutes na cabeça da vítima, já caída no chão, sem qualquer possibilidade de defesa. A gente ainda não tem a qualificação dele, mas a gente pretende avançar sim no sentido de identificá-lo.
10: Imagens registradas por câmeras de segurança da Cívita e Central de Inteligência da Prefeitura do Rio mostraram toda a dinâmica do crime e a movimentação dos suspeitos após a agressão. Os registros também estão sendo utilizados pela polícia.

0: no estado do Rio, a polícia identificou o homem que matou a tiros um cachorro. Ele continua em liberdade depois de prestar depoimento. Informações com a repórter Maria Clara Vinhais.
1: O homem que matou a tiros o cachorro Batata na Tijuca, zona norte do Rio, é um policial civil aposentado. Ele se apresentou na delegacia nesta segunda-feira, prestou depoimento e foi liberado. A investigação continua em andamento. O caso aconteceu no sábado, na rua Saboia Lima. Câmeras de segurança registraram o crime. As imagens mostram Batata saindo de casa e se aproximando de um homem que passeava com outro cachorro. Antes do contato entre os animais, ele saca uma arma e dispara pelo menos 4 vezes. Batata cai logo depois de ser atingido. O homem deixa o local sem prestar socorro. A mulher responsável pelo animal, que teve a identidade preservada, conta que tudo aconteceu muito rápido.
2: Aconteceu que eu tive que sair com muita pressa e a minha cachorrinha escapou, a Godinha. Ela estava na rua, estava na calçada, no momento, e ele tinha muito ciúme dela, né? Então eu não estava em casa, fui ver depois o que tinha acontecido, porque uma vizinha me telefonou avisando sobre o que tinha ocorrido. E quando eu vi na câmera, quando eu encontrei, ele já estava morto. Quando eu voltei para casa, e vendo na câmera, eu vejo um sujeito que já vem preparado, já vem armado, com a mão na arma, fica um bom tempo parado, provocando. Eu acredito que tenha sido premeditado.
1: O adestrador Leonardo Ferreira afirma que Batata era dócil e relata que o autor dos disparos já teria se envolvido em problemas com outros cães.
3: Ele não anda aqui nessa rua especificamente, não, mas anda mais pelas ruas de baixo. Algumas pessoas são problemáticas e, infelizmente, o cão acabou tendo problemas, né? Acabou pagando caro. Então, assim, a pessoa quer proteger o seu cão e acaba matando do outro. Desproporcional, pelo que eu vi nas imagens, o cão não oferece resistência. Um SRD não tem essa força toda de machucar um outro cão. Ele sempre que a gente batia o pé, ele voltava para debaixo do carro.
1: Outros moradores dizem que os tiros foram uma reação desproporcional, mas alguns afirmam que Batata já teria avançado em outros animais e criticam o fato dele estar solto.
4: É uma tragédia anunciada, porque esse cão, há muito tempo que ele vem fazendo isso, entendeu? Todo mundo que passa ali, que não conhece, ele pula o muro e ataca, entendeu? Então o que acontece? Se ela sabendo disso, ela não aceita a reclamação. Se você for reclamar do cão, o que ela fala a você? Não passe aqui, passe do outro lado. Então, quer dizer, você tá, ela está tirando o direito de ir e vir das pessoas. Não justifica um cidadão dar 4 tiros no animal, porque, coitado, o cachorro ali, ele não tem culpa de nada, entendeu? Ele é um animal irracional, né? Mas ela acho que o animal ia raciocinar mais do que ela. Por que ela sabia que isso ia acabar acontecendo? Por que ela não tomou providência antes de acontecer isso aí? Esses 4 tiros que deu no cachorro.
1: A Polícia Militar informou que foi acionada para uma ocorrência de suspeita de maus-tratos a animais. O caso foi encaminhado para a delegacia na Tijuca.
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7: O São Paulo vive um péssimo momento no Brasileirão e está a 3 pontos da zona da degola. O tricolor, em 27 jogos disputados na competição, tem 7 vitórias, 6 empates e 10 derrotas. No Campeonato Brasileiro, o tricolor não vence a 10 partidas consecutivas, com 4 empates e 6 derrotas. No Campeonato Paulista deste ano, São Paulo foi eliminado na semifinal pelo Palmeiras por 2-1 na Arena Barueri. E na Copa do Brasil, foi eliminado pelo Juventude nas oitavas de final. O tricolor venceu o jogo de ida no Morumbi por 1-0. E foi derrotado em Caxias por 3-1 e foi eliminado da competição. São Paulo está classificado para as quartas de final da Sul-Americana e vai enfrentar o Boca Juniors. O jogo de ida será na Argentina e o jogo de volta será no Morumbi. O tricolor vai enfrentar nos 3 próximos jogos o Bragantino e o Atlético Mineiro no Morumbi e o Palmeiras na sua arena. O São Paulo está 4 meses sem vencer no Campeonato Brasileiro, que parou durante a Copa do Mundo. E a última vitória foi no dia 25 de abril, quando venceu o Mirassol por 1-0 pela 13ª rodada, e o técnico era Roger Machado. Dito tudo isso, eu diria, eu quero é mais. 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
2: Muito bom dia para você, ouvinte da rádio Band News FM Salvador. Agora 6 horas e 2 minutinhos. Eu sou Roger Caroso, ao meu lado na operação de áudio Adriano Júnior, e a partir de agora trago as principais informações do seu noticiário local, tudo o que acontece em Salvador e em todo o estado, claro, das 6 às 7 da manhã no seu Bora Salvador. E para começar, é claro que a gente vai ter que repercutir bastante tudo o que aconteceu envolvendo o Bavi, mas fora de campo, já que os 6 suspeitos de envolvimento na morte de um torcedor antes do jogo do último domingo passam por audiência de custódia hoje às 9h05 da manhã no Fórum Criminal de Sussuarana, aqui em Salvador. Eles foram identificados como Guilherme Maia da Luz, Thiago Franco Barbosa Lima Silva, Kaique Santos Chaves, Neiton Oliveira dos Santos, Marcos Vinícius Costa Magalhães e Sérgio Gabriel Reis dos Santos. Ontem, familiares, amigos e colegas se despediram de José Alexandre Souza Borges, de 28 anos. Torcedor do Bahia, ele foi agredido até a morte durante uma confusão envolvendo integrantes de uma torcida organizada. O crime aconteceu na Avenida 29 de Março, que é uma das principais rotas de acesso ao Barradão, que foi onde a partida aconteceu. Imagens que circulam na internet mostram o momento em que um grupo persegue a vítima e agride com murros, pedaços de madeira e objetos cortantes. José Alexandre estava em uma moto quando as agressões começaram. Na sequência, ele aparece já caído no chão. Segundo a polícia, os envolvidos são integrantes da TUI, Torcida Uniformizada Os Imbatíveis, principal organizada ligada ao Vitória. A esposa da vítima, Gabriele Vasconcelos, contou que o marido havia saído para trabalhar e pediu justiça pela morte dele, que deixou 2 filhos pequenos, um bebê de 2 meses e uma criança de 9 anos.
3: De manhã ele falou pra mim que ia sair pra trabalhar, que depois voltaria pra casa, porque de noite ele trabalhava como segurança, né? Como ele era um pessoal muito conhecido, acredito que na hora errada, no local errado, né? Como tava tendo Bavi, alguém possa ter reconhecido e possa ter feito essa atrocidade com ele. Eu quero, né, que façam justiça, né, em respeito à memória dele. Nada vai conseguir suprir a presença dele, mas justiça já é um bom caminho, né? A gente não pode deixar essas pessoas saindo impunes pra fazer novas atrocidades.
2: Segundo a polícia militar, os 6 homens que estavam com sangue nas roupas foram levados para a delegacia e autuados pelos crimes de homicídio qualificado, tentativa de homicídio, posse de artefato explosivo e promoção de tumulto. Os agentes apresentaram 3 objetos cortantes, 2 artefatos explosivos, fogos de artifício e latas de spray. Uma segunda ocorrência de morte antes do jogo foi registrada no bairro de Castelo Branco. Lucas dos Reis Bonfim, de 19 anos, foi baleado e não resistiu. Segundo familiares, o jovem tinha sido convidado para uma feijoada em uma das sedes das organizadas do Bahia. Acompanhado de 2 colegas, Lucas teria ido ao final de linha do bairro para ver relatos de brigas quando foi atingido. O enterro de Lucas acontece hoje às 10h30 da manhã, no cemitério Bosque da Paz. Primo e padrinho dele, Wesley Reis, explicou que o afilhado saiu recentemente do exército. Foi nesse processo que ele se aproximou da torcida organizada. Wesley relatou que a família ainda não sabe de onde partiu o tiro que atingiu o jovem.
4: Nós avisamos para Lucas sair afastado desse meio. Torcida organizada hoje é uma instituição fadada ao fracasso. Lucas não estava na regional, onde tem aquela selvageria que o rapaz pega o outro pela moto, bate, faz e acontece. Ele estava na parte de cima que dá no final de linha de Castelo Branco. Então nós acreditamos que é um desses disparos atingiu o Lucas. Estamos aguardando o resultado da perícia para poder confirmar qual projétil é, quantas perfurações tem. Tudo isso vai nos ajudar a esclarecer os fatos.
2: Wesley contou que a família está devastada.
4: Deixa sonhos, deixa o irmão de 1 ano e 7 meses, que fica chamando por ele a todo instante. Deixa uma família isolada, tanto por parte do pai, tanto por parte da mãe. Você chegar na residência de Lucas, você vai ver a quantidade de familiares. Se você chegar no sepultamento de Lucas, você vai ver a quantidade de familiares e amigos. Se você chegar no final de dia de abril e perguntar por Lucas, você vai ter as melhores referências possíveis.
2: Familiares pedem que as pessoas não estejam vestidas com as camisas das organizadas durante o enterro de Lucas. Nas redes sociais, a Bamor e Terror Tricolor lamentaram as mortes das duas vítimas que faziam parte das torcidas. Em nota, o presidente da torcida Os Imbatíveis, o Gabriel Oliveira, manifestou pesar e afirmou que a organizada havia informado ao BEP, na quinta, os locais de concentração, horários e itinerários dos grupos para colaborar com a segurança. A Band News FM procurou o BEP para saber se recebeu as informações repassadas pela torcida e quais medidas foram adotadas a partir dos dados, mas até o momento a corporação ainda não respondeu. Questionado sobre o planejamento da segurança para o dia do clássico, o comandante-geral da Polícia Militar, o Antônio Carlos Silva Magalhães, afirmou que a atuação dos grupos avançou para novos pontos da cidade com confrontos inesperados.
5: Nós fizemos acompanhamento, fizemos o planejamento a partir do quartel do Comando Geral, a partir do Comando de Operações. Lá planejamos toda a operação que poderia ser voltada para essa peça de Bavi. O crime, infelizmente, é dinâmico. Nós acompanhamos as torcidas, estamos acompanhando as torcidas, mas em determinadas situações eles conseguem reunir determinados ambientes fora daqueles que havia planejamento, porque os fatos aconteceram fora do entorno do estádio, fora dos locais de trajeto das grandes torcidas. Estamos aprimorando o nosso planejamento e com certeza não voltará a acontecer, porque nós também vamos fazer o acompanhamento nas redes sociais desses indivíduos.
2: Já o titular da Secretaria da Segurança Pública, Marcelo Werner, disse que as investigações continuam em andamento.
6: De imediato, as forças de segurança capturaram 64 criminosos travestidos de torcedores. Desses 64, 6 desses foram identificados como os autores das lesões covardes que vitimaram esses dois jovens. E a Polícia Civil, conjuntamente com a Polícia Militar, seguem diligências investigativas para identificar outros elementos que participaram desse ato criminoso covarde.
2: Em nota, o Bahia repudiou a violência antes do clássico e destacou que nenhuma rivalidade justifica os crimes, defendendo a investigação e a punição dos responsáveis. O Vitória ainda não se manifestou sobre o caso. Em meio à nova confusão, desta vez na região de Canabrava, uma oficina foi invadida por integrantes da TUI. Câmeras de segurança registraram a movimentação dos suspeitos e a invasão do estabelecimento. O portão e alguns veículos foram danificados. Revoltado, o dono do local, o Elísio de Jesus, protestou na via e compartilhou o que aconteceu.
7: Eu estava em casa e aí a pessoa passou aqui, um cliente me falou que estava praça de guerra aqui no meu estabelecimento. E quando eu cheguei aqui me deparei com essa situação, que nem vocês viram aí, tudo destruído, tudo retorcido. E eu estou aqui me retirando do meu estabelecimento porque eu vou ter que tomar providência para começar a limpar, arrumar. E alguém tem que pagar essa conta aqui, ver os dirigentes aí, como é que vão me ajudar aí. Porque eu preciso continuar a minha vida, não posso ficar parado. Então, tem que tomar uma providência com isso antes que seja tarde demais.
2: Além disso, ônibus do transporte público foram alvo de ataques em diferentes regiões de Salvador durante a movimentação de torcedores para o clássico. Segundo a CEMOB, Secretaria Municipal de Mobilidade, os casos foram registrados nos bairros de Pirajá, Plataforma e Pernambués. Em nota, o Ministério Público da Bahia condenou os atos de violência e vandalismo e se solidarizou com familiares e amigos das vítimas. O MP informou ainda que acompanha os casos em conjunto com os órgãos de segurança pública e adota medidas para identificar e responsabilizar os autores dos atos violentos. Então é tudo isso que a gente vem acompanhando desde o domingo. Ontem a gente trouxe aí o início dessa apuração sobre essas duas mortes, sobre essas confusões envolvendo de fato o jogo. E a gente comenta mais uma vez, é claro, a infelicidade que é ter que trazer esse tipo de notícia mais uma vez, mais um ano por aqui, já que infelizmente as torcidas de Bahia e Vitória, que costumavam fazer esse clássico tão bonito, hoje já não tem mais essa condição de trazer em paz, festejar em paz a celebração que é o jogo entre os dois times. Os dois times na Série A do Campeonato Brasileiro, né, já foi... Os dois já tiveram momentos muito piores, ambos na Série C, na Série B. Hoje as duas torcidas aí com um time realmente em boa fase, se é possível dizer isso. E de fato acaba não adiantando nada, já que o pessoal, mesmo antes do jogo, mesmo antes de resultado, mesmo antes da bola rolar, já estavam se enfrentando, procurando uns aos outros para realmente essa barbárie. E... por motivos como esse, a gente segue sem previsão nenhuma. E como o próprio Adriano disse aqui ontem, eu também, a gente já não enxerga um futuro com as duas torcidas unidas dentro do estádio, no entorno do estádio. Isso já parece realmente utópico depois desses anos todos. Ano que vem, se não me engano, já fazem... Ano que vem? Acho que não, em 2028 já fazem 10 anos desde o último clássico em que as duas torcidas estiveram juntas. É muito tempo e provavelmente esse número só vai ampliar. É isso, é triste, mas infelizmente é a realidade. Muita força aos familiares e amigos, tanto do José Alexandre quanto do Lucas Reis. Duas vidas aí que se perderam nesse último domingo. Seguindo na segurança, segue à disposição da justiça o ex-policial militar condenado por homicídio preso em um shopping de Guarajuba, na região metropolitana de Salvador. A prisão foi realizada ontem por equipes da FICO, Força Integrada de Combate ao Crime Organizado, e do Departamento de Homicídios e Proteção à Pessoa, durante mais uma fase da Operação Artemis. Segundo as investigações, o homem tinha um mandado de prisão definitivo após a condenação a 13 anos de reclusão em regime fechado por homicídio. Além da condenação, ele também responde a inquéritos por porte ilegal de arma de fogo e extorsão mediante sequestro. Esse ex-policial militar foi levado para a Polinter. O caso que a gente traz aqui é porque um acidente envolvendo uma caminhonete deixa um cantor sem as duas pernas em Serrinha, no nordeste da Bahia. O motorista foi preso. A situação aconteceu no domingo na rua Cidade de Araci. O cantor Robert Astro, de 25 anos, acabou sendo prensado entre os dois veículos durante esse acidente. Ele estava acompanhado de amigos e foi socorrido pelo SAMU. O motorista da caminhonete, um homem de 39 anos, foi preso em flagrante pelos crimes de lesão corporal culposa e direção de veículo com capacidade psicomotora alterada. Ele segue custodiado e à disposição da justiça. Em nota, a assessoria do cantor solicitou que não sejam compartilhadas imagens do acidente ou do estado de saúde de Robert. Também foi sinalizado que a reprodução indevida de fotos e vídeos pode levar à adoção de medidas judiciais. Então, caso realmente muito triste envolvendo o cantor Robert Astro, muita força para ele, que a gente imagina que nesse momento ele vai realmente precisar. Mudando de assunto, um casal é preso pelo roubo de mais de 80 celulares em Santo Estevão, no centro-norte da Bahia. O homem de 29 anos foi localizado e detido ontem, enquanto a mulher de 23 havia sido presa no último dia 21 de agosto em Camaçari, na região metropolitana daqui de Salvador. As ações fazem parte da Operação Conexão 157. Segundo as investigações, o roubo ocorreu em maio deste ano, quando o casal invadiu um estabelecimento comercial. Um dos envolvidos tinha uma arma, enquanto o outro recolhia os aparelhos. As investigações identificaram a ligação dos suspeitos com Camaçari a partir da localização de um carro relacionado ao deslocamento dos envolvidos e da recuperação de aparelhos vindos do roubo. Durante a apuração, um dos investigados admitiu participação no crime e relatou a saída de Camaçari para Santo Estevão como retorno ao município após o crime. A mulher também é apontada como participante de um roubo a uma joalheria ocorrido em junho deste ano na região da BA-099, também em Camaçari. Então, criminosos já recorrentes e que agora estão à disposição da justiça. Mais um caso que a gente vem acompanhando, já que as duas crianças resgatadas de uma casa em condições insalubres lá em Serrinha, no Nordeste Baiano, seguem sob os cuidados de uma unidade de acolhimento. A informação foi confirmada ontem pelo Conselho Tutelar. O caso aconteceu na última quinta e ganhou repercussão no sábado. Segundo o órgão, a mãe se apresentou à delegacia no dia da ocorrência, foi ouvida e liberada. O homem que encontrou os irmãos gravou as imagens dessa situação. No vídeo, a menina aparece deitada em um colchão do lado de fora da casa, enquanto o menino é visto chorando dentro do imóvel com um fogão sobre o corpo. São imagens muito chocantes, minha gente. Quem já viu, quem acabou vendo essa situação, repara que é desesperador assim, a situação dessas duas crianças. A Band News FM... Uma plantonista do Conselho Tutelar contou que a mãe disse ter saído para fazer uma faxina e deixado os filhos sob responsabilidade de um tio. Ainda segundo o órgão, o homem teria pulado o muro para tomar banho em um imóvel vizinho, alegando falta de água. Conselheiros permaneceram cerca de 40 minutos no local, mas ninguém apareceu. Agora as autoridades procuram familiares que possam acolher as crianças. O Conselho Tutelar informou que não havia registros anteriores de denúncias sobre a situação dos irmãos. O pai, que mora em São Paulo, deve chegar à Serrinha nos próximos dias e o caso foi encaminhado ao Ministério Público. A reportagem aguarda o retorno do MP sobre esse caso, que é muito grave, minha gente. Então aí as crianças agora sob aí a responsabilidade, por enquanto, do Conselho Tutelar. Agora, às 6 horas e 19 minutos, a gente vai saber as principais informações do trânsito com ele, Thiago Costa.
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9: Oi, Roger. Bom dia para você, bom dia para os nossos ouvintes. Uma excelente terça-feira a todos. Eu vou começar falando da Suburbana em direção à Calçada. Isso porque o tráfego já está bem carregado desde o São João do Cabrito e segue até a próxima São Lobato. Você que está agora em Piripiri precisa chegar ali no acesso norte. A dica é pegar a Rua das Pedrinhas, fazer o caminho pelo Derby e completar pela BR-324. Vai chegar com mais facilidade. Por falar na BR-324, em direção ao interior agora com pontos de intensidade na passagem ali pela rodoviária e também em Águas Claras. São trechos curtos e ainda não vale o desvio. Você que está no acesso norte e segue para Simões Filho, a BR é sua melhor escolha. 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Thiago Costa, para a Band News FM.
2: Muito obrigado, Thiago. Agora, seguindo por aqui, a gente vai com os principais destaques dos jornais que circulam na Bahia hoje, dia 25 de agosto, terça-feira. Tarde tem como manchetes de capa. Violência contra profissionais da enfermagem cresce 43% na Bahia. Famílias esperam indenização 9 anos após naufrágio. E nova escola é entregue após obras de 15 milhões de reais. Já o Jornal Correio destaca: violência no Bavi reacende debate sobre torcida única. Motorista é excluído da Uber depois de cancelar 64% das corridas na capital baiana. E doença rara diagnosticada no influenciador Lito Souza teve 21 casos na Bahia. Enquanto isso, na Tribuna da Bahia, PM ocupa o Nordeste de Amaralina. 6 presos pelas mortes dos torcedores do Bahia e Braskem pede recuperação extrajudicial. Agora, 6h21, a gente volta já já.
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2: Agora 6h22.
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2: Minha gente, o produtor rural já começa a se preparar para enfrentar os efeitos de um possível super El Niño que pode provocar estiagem prolongada, temperaturas elevadas e aumento do risco de incêndios florestais na região do Nordeste aqui do país. A FAEB, Federação da Agricultura e Pecuária do Estado da Bahia, estima que os impactos do fenômeno podem provocar perdas superiores a 13 bilhões de reais aqui no estado. Diante do cenário de maior risco, o governo federal reforçou a estrutura para prevenção e combate aos incêndios florestais. Segundo o presidente do IBAMA, Jair Schmidt, mais de 7 mil profissionais estão sendo mobilizados em todo o país, distribuídos em 272 bases operacionais.
14: Nós temos ampliado em mais de 138% o orçamento dos órgãos federais para que eles possam atuar mais e melhor nessas áreas críticas, né, de maior ocorrência de incêndios.
2: O estado de atenção vale principalmente para o Nordeste. Um levantamento feito por órgãos como o INPE, Instituto Nacional de Pesquisas Espaciais, e o Instituto Nacional de Meteorologia, aponta que 246 municípios nordestinos estão em alerta vermelho, com alta probabilidade de ocorrência de incêndios entre setembro e novembro, então aí já a partir do próximo mês. Outros 282 municípios estão em alerta laranja e 1.066 em alerta amarelo. Para reforçar a estrutura de combate, o governo federal também prevê a utilização de cerca de 49 aeronaves, entre helicópteros e aviões, além de mais de 600 veículos especializados. Somados aos equipamentos adquiridos pelos estados, a estrutura deve ultrapassar 1.000 veículos.
14: Essas áreas, o governo federal, ele organizou regiões de maior criticidade, né, a exemplo de municípios e áreas mais críticas, e alocou aí os brigadistas e corpos de bombeiros, né, atuantes nessa parceria. Então, em nível federal, né, em todo o Brasil, são mais de 7 mil profissionais. Esses profissionais estão localizados em 272 bases, mas eles podem ter mobilidade, podem ter atuação, deslocamento em áreas aí de maior necessidade em relação a onde eles se encontram.
2: Além do combate direto às chamas, a prevenção é considerada fundamental. De acordo com Jair Schmidt, mais de 90% dos incêndios florestais têm alguma relação com ações humanas. O IBAMA orienta produtores rurais e moradores de áreas de vegetação a evitar queimadas, principalmente durante o período mais seco.
14: Muito importante que a gente não realize nenhuma prática de queima, de queimada, né, da lavoura, da roça, de restos de vegetação. Por quê? Porque o clima seco, né, com altas intensidades de calor, com onda de calor, com vento forte, por qualquer descuido isso pode causar um grande incêndio. Tá? Então não existe incêndio se não existe fogo, se não dá origem ao fogo. Então é esse o apelo que eu faço a todos os ouvintes, né, para que a gente não faça nenhum tipo de queimada agora. E o primeiro sinal de fogo de queimada, acione os corpos de bombeiro 93, entre em contato com as nossas equipes do IBAMA e do CIMIBIL.
2: Entre as estratégias adotadas estão a construção de aceiros, que são terrenos sem vegetação, e as chamadas queimadas prescritas, feitas de forma controlada para reduzir o acúmulo de material combustível em áreas de risco. Enquanto o fogo preocupa, os produtores também se preparam para os possíveis impactos da estiagem na produção agropecuária. O produtor rural de Potiraguá, no sudoeste da Bahia, o Douglas Paris, destaca que parte dos custos provocados pela seca nem sempre aparecem imediatamente, mas pesa na retomada da atividade.
15: Mas que ao passar esse período de estiagem, são custos que a gente retomar a nossa produção, retomar a pastagem, nos afeta demais.
2: A busca por alternativas para garantir a alimentação dos animais também aumentou. Empresas especializadas em silagem registram crescimento na procura, principalmente por produtores da Bahia, Sergipe e norte de Minas Gerais. O produtor Matheus Matos, que trabalha com a produção de silagem, afirma que muitos pecuaristas estão se antecipando aos efeitos da estiagem.
16: A procura é muito grande. Nossos principais clientes estão nos estados da Bahia, Sergipe e Norte de Minas. A nossa silagem de milho integral premium, ela pode ser guardada na fazenda do produtor por até um ano, se bem acondicionada. Então hoje ele adquire nossa silagem, guarda e quando vier o El Niño ele já vai ter esse suporte para os animais dele.
2: Além da prevenção aos incêndios, produtores defendem medidas como ampliação do acesso à água, incentivo à irrigação, agilidade no crédito rural e fortalecimento da assistência técnica. O tamanho dos prejuízos ainda depende da intensidade e da duração dos efeitos climáticos. Agora, 6 horas e 28 minutos, a gente vai dar um alô, é claro, para todo mundo que tá ligadinho com a gente no nosso WhatsApp, no 987295248. Pode falar com a gente por lá. E quem tá por aqui desde bem cedo é Maurício Araújo, dando o bom dia dele, a boa terça. Um abraço para você, Maurício. Dona Rai também aqui dando o bom dia dela, saudações tricolores. Olha aí, ainda feliz com o Bahia. Cláudio Cacá dando o bom dia dele, partiu escola depois academia, isso aí na rotina. Quem tá aqui também é Dona Lúcia Helena dando o bom dia dela, a Merino falando aqui sobre o caso, né, de conflito entre Bahia e Vitória, chamando que esses casos, né, essas brigas não representam de fato, né, as torcidas. É, Merino, a gente sabe bem, esses grupos infelizmente acabam tomando conta da cena, né? Mas a gente sabe que nas torcidas de Bahia e Vitória, a maioria, a grande maioria, são pessoas que definitivamente não querem essas confusões e acabam levando aí a má fama. Zeca Gonzaga também ligadinho com a gente, Armando Torinho ligado com a gente e tá dizendo que tá com saudade de Paloma. É, minha gente, semana que vem Paloma tá de volta. Quem também tá com saudade de Paloma é Diogo Oliveira, que tá perguntando se Paloma tirou 120 dias de férias. Ó, pra aí que situação. Não, já tá voltando, foi menos, bem menos que isso. Quem tá aqui também com a gente é Enádio Careca, falando da festa de São Bartolomeu. Olha aí, minha gente, quem quiser ir lá para Maragogipe, grande oportunidade, viu? Agora 6 horas e 30 minutos, a gente volta já já.

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4: O Brasil ainda é muito carente de delivery e demonstrando o potencial que o nosso mercado ainda tem para esse tipo de crescimento. E não vou somente na comida, se for para delivery anteriormente, falávamos às vezes em roupas, em tênis, hoje comida, farmácia, mercado, pet shop. A população quer praticidade, quer valorizar o seu tempo, ela quer sair para realmente ter uma boa experiência. Ele quer o que valorize o tempo dele, para estudo ou para o seu lazer. Há muito a crescer nesse mercado.
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3: Seguindo por aqui, 6 horas e 34 minutinhos. Passarelas que deveriam garantir a travessia segura para os pedestres apresentam sinais de desgaste em diferentes pontos daqui de Salvador, minha gente. Em uma estrutura sobre a Avenida Tancredo Neves, entre o Hospital Sará e um shopping, há buracos no piso, partes danificadas e ferragens expostas. Quem passa pelo local diariamente reclama das condições da estrutura.
4: Cheio de buraco, elas, as passarelas, estão enferrujando a estrutura e a iluminação está péssima.
5: Fica cheio de buracos, o escorrimão cheio de ferrugens.
6: Tempo de chuva é péssimo. Passarela que eu passo diariamente é horrível, porque molha, as pessoas molham aqui. Você tem que passar de sombrinha, você tem que passar com cuidado, porque esse chão aqui ele escorrega.
3: Na Avenida Paralela, a passarela em frente a uma universidade também apresenta buracos e sinais de desgaste. Mas além dos problemas de conservação, outro comportamento que chama atenção é o uso da estrutura por motociclistas. Esse tema é recorrente aqui, minha gente, a gente fala sempre, vocês também reclamam sempre sobre isso. Um vídeo feito no último sábado mostra até um carro tentando atravessar essa estrutura. O vídeo é impressionante. O adolescente que conduziu o veículo desistiu de seguir pelo local depois de ser abordado pela polícia. Então é duplamente errado, né? Um adolescente dirigindo. As passarelas têm uma função fundamental em avenidas de grande movimento. Permitir que o pedestre atravesse com segurança, separado do tráfego de veículos. O modelo de passarelas que se tornou parte da paisagem de Salvador foi concebido na década de 80 pelo arquiteto João Filgueiras Lima, o Lelé, em parceria com o arquiteto e urbanista Fernando Minho. Segundo Minho, a proposta não era apenas criar um ponto de passagem sobre grandes avenidas, mas também recuperar a conexão entre bairros que havia sido prejudicada pela expansão das vias.
7: Quando o Lelé pensou no projeto das passarelas, evidentemente era para permitir a travessia desses grandes canais de tráfego, né? Mas, por outro lado, também fazer uma conexão com os bairros que tradicionalmente existiam antes das grandes avenidas, por exemplo, aqui na Bonocô, não é? Então, as populações atravessavam de um bairro para o outro, como aqui em Cosme de Farias para Brotas, e com a execução dessa avenida, essa mobilidade, essa conexão se perdeu.
3: O arquiteto cita como exemplos a ligação entre Cosme de Farias e Brotas, né, que destacou que as estruturas também foram pensadas para facilitar o acesso ao transporte público. Para Minho, a conservação precisa ser acompanhada de forma permanente. Ele também alerta que veículos pesados não devem utilizar as estruturas.
7: Precisa ter uma manutenção apropriada para que ele tenha uma vida útil maior. Então as passarelas precisam ser mantidas de acordo com o que foi pensado no projeto, né? E a DESAL ela tem esse compromisso, eu acho, né? De manter esses equipamentos. Eu acho que eles têm feito um trabalho que é assim, cuidadoso, né? Embora a gente veja alguns casos que precisam de maior atenção.
3: O especialista ressalta ainda que a circulação de veículos sobre as passarelas pode representar um risco porque as estruturas não foram projetadas para suportar esse tipo de carga. Em nota, a DESAL informou que mantém a manutenção das passarelas como prioridade e que atualmente realiza serviços em 3 estruturas, nas avenidas Paralela, Tancredo Neves e Bonocô. A companhia ainda informou que somente neste ano já atuou em 20 das 32 passarelas sob responsabilidade da pasta. A DESAL também atribui parte do desgaste ao vandalismo, furto de peças e uso inadequado como a circulação de motos e carros. Agora 6 horas.

0: Todo dia eu digo, tá chegando as eleições, 4 de outubro tá cada vez mais próximo e os candidatos ao governo da Bahia cumprem agenda hoje. Ronaldo Mansur, do PSOL, visita um evento cultural em Feira de Santana pela manhã e concede entrevista à tarde. Já pela noite, grava programa eleitoral. Jerônimo Rodrigues, do PT, tem entrevistas ao longo do dia para veículos de comunicação daqui de Salvador. Já a Semi Neto, do União Brasil, atende candidatos e lideranças políticas de diferentes regiões do estado, grava programa eleitoral e se reúne com coordenação de campanha, além de equipe de comunicação. À noite, participa da inauguração de comitê em Cruz das Almas. Enquanto isso, Haroldo Félix, da UP, tem entrevista com estudantes de uma escola. À tarde é sabatinado aqui na Band Bahia, no Boa Tarde Bahia, e segue para panfletagem na Estação da Lapa em seguida. Ao mesmo tempo, Maria Bona, do PCO, não enviou os compromissos desta terça-feira. Agora, 6 horas e 41 minutos, a gente vai com mais informações do trânsito.
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3: De volta e agora com informações de uma ocorrência envolvendo motociclista bem na ligação paralela ACM. Já tem retenção por lá com reflexos na paralela. Pega a minha dica, você que tá pela paralela, precisa chegar agora na Pituba, Itaigara, melhor subir o viaduto Nelson Daia, pegar Tancredo Neves, Magalhães Neto e completar pela Avenida Manuel Dias da Silva. A BR-324, diferente de mais cedo, tem retenção agora na passagem por Palestina e também em Santo Antônio do Rio das Pedras. Se você já tiver no acesso norte, indo para Simões Filho, a BR é uma boa escolha. Agora, se tiver em Piatã, melhor pegar paralela, acessar São Cristóvão e completar pelo CIA Aeroporto. 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Thiago Costa para a Band News FM.
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5: Estamos começando agora a coluna Giro Business. O tema da semana, o setor de franchising. E na minha companhia, o CEO da ABF, Associação Brasileira de Franquia, e também sócio e CEO do Grupo Trigo, Tom Moreira Leite. Tom, obrigado, prazer tê-lo aqui no Giro Business. O franchising, ele é denominado como empreendedorismo assistido. Eu queria que você comentasse a respeito dessa denominação e as razões que fazem com que o franchising, o empreendedor de franchising, tenha uma taxa de mortalidade tão baixa.
6: Esse termo empreendedorismo assistido, Ele explica muito o que é único no sistema de franquias, que é o fato de que você tem, de um lado, um empresário, um empreendedor franqueador, e do outro lado você tem um empresário, um empreendedor franqueado. E é exatamente essa junção de um empresário franqueador que está preocupado com a construção de marca, com o longo prazo, com a inovação e a perenidade da rede, somada ao empresário franqueado que está o tempo inteiro impulsionando esse outro empresário franqueador, a melhorar o negócio, a olhar oportunidades que não estão sendo observadas, melhorias operacionais, porque ele tem o pulso do negócio no dia a dia de operações. E essa, exatamente essa junção de um empresário que olha o curto prazo e que acaba provocando positivamente esse empresário franqueador, que torna esse ambiente tão exitoso quanto tem sido nos últimos anos.
5: Então, vamos lá. A taxa de mortalidade, de fato, é muito baixa quando você avalia o setor de franquia mediante ao empreendimento tradicional, ao empreendedorismo tradicional. Tom, existe uma tendência no aumento do que tange ao crescimento do setor, por conta disso, um dinheiro mais bem aplicado e bem assistido?
6: Eu não tenho dúvidas. Nós vemos um crescimento, nós falamos um pouquinho no primeiro trimestre, um crescimento nos últimos 12 meses de 10,8%. Por quê? Porque claramente você tem modelos de negócio que apresentam retorno sobre investimento muito atrativo. Independente do cenário de juros, a gente tem conseguido ao longo do tempo entregar um retorno sobre investimento mais alto do que outras aplicações.
5: Na minha companhia, Tom Moreira Leite, que é o presidente da ABF,

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2: 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Por isso, investigar a causa é essencial para tratar corretamente e evitar novas crises. A saúde dos seus olhos muitas vezes reflete a saúde do seu corpo.
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9: Continuando agora, 6 horas e 48 minutos, vocês já sabem, é hora da política.
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10: Olá a todos. O recuo tático é uma arte milenar na política e o deputado federal João Gabacelar acaba de nos brindar com a verdadeira obra-prima do gênero do recuo. Depois da ousadia de subir no palanque petista em Ribeira do Pombal, atraindo a fúria do presidente da sua legenda, o presidente nacional, Valdemar da Costa Neto, e severas ameaças de punição da ala bolsonarista, o parlamentar divulgou uma nota oficial que mais soa como um imediato pedido de clemência, porque subiu em um palanque ao lado do governador Jerônimo Rodrigues e rasgou elogios ao candidato petista. No documento, que foi publicado pelo perfil do PL, ele jura compromisso inabalável a Flávio Bolsonaro, a João Roma e a ACM Neto. Além disso, Bacelar, João Gabacelar, garante que vai seguir apoiando os nomes indicados pelo partido em todas as esferas, se apressando em dar o constrangedor episódio como um caso esclarecido e encerrado. Mas será que está mesmo? O deputado tentou o pragmatismo clássico da nossa velha freguesia, agradar a máquina estadual petista para fortalecer suas bases municipais sem largar as benesses da cúpula nacional. Porém, o chicote partidário estalou alto e rápido. Jonga recolhe os flancos e a nota tenta apagar o incêndio, mas o caso escancara que a fidelidade ideológica por aqui está bastante elástica. O papel aceita a retratação, resta saber se os caciques e o eleitor vão esquecer esse, abre aspas, escorregão. A conferir.
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12: Minhas caras, meus caros, vocês se lembram quantas vezes eu contestei aqui no programa da Coisa essa tese boboca e babaca da polarização, né? sempre entendida essa polarização como uma espécie de camisa de força que amarra o eleitorado e faz com que as pessoas sejam obrigadas a escolher entre rejeições e aí ficar com menos rejeitado. Bom, as candidaturas estão aí. As pessoas podem fazer, vamos dizer, escolhas afirmativas, né? Ou não? Ou vocês viram eleitor com coleira? Não tem, né? Com canga? Também não tem. O problema é que à medida que debates acontecem, sabatinas, entrevistas, vai ficando claro que a extrema-direita não tem o que dizer. Esse é o ponto. Isso inclui Flávio Bolsonaro? Sim, inclui. Ah, mas então por que ele empata com Lula tecnicamente no segundo turno? Segundo algumas pesquisas, tem muito mais votos no primeiro do que os outros extremistas de direita, porque ele herda os votos do pai. Só por isso. Não é por nada, por nenhum conteúdo especial que ele tem. Ah, mas o pai dele tinha? Também não. Mas tinha o antipetismo. Tinha a política do ódio. Tudo isso foi plasmado num sentimento, em adesões, em movimentos mesmo de extrema-direita organizados, né? E fez com que o bolsonarismo hegemonizasse esse campo da extrema-direita, sem ter proposta nenhuma. Não precisa. Basta atacar o Lula, basta atacar o PT, basta declarar que o país está à beira do abismo, como a gente nota na retórica da extrema-direita. Estamos todos caminhando para o buraco com Lula, claro, se ele vencer. E para não ir para o buraco, ah, bom, então aí a gente deve ficar com eles. Mas eles querem o que mesmo? O que há de viável no que dizem? O que há de factível? A não ser isso que parece ser uma impressionante paixão pela destruição. Nem mesmo dizem com clareza como é que pretendem fazer os tais cortes dos gastos públicos. Não, não estou dizendo que não seja necessário, mas onde será feito? E isso também não se diz. Então, notem, talvez, enfim, as pessoas pudessem falar, ah, quer saber, cansei desse jogo, quero votar em outras pessoas. Mas é preciso que essas outras pessoas tenham o que dizer, né? Algo além de, ah, Lula não, o PT não, a gente não gosta dessas pessoas, né? Falta, em suma, proposta. Quando as propostas aparecerem, talvez acabe isso aí que chamam polarização. Não é mesmo? Isso aí.
9: Agora 6 horas e 55 minutos.
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9: É hora do futebol. Adriano Júnior, quer começar pelo Bahia ou pelo Vitória? Pelo Bahia. Adriano quer começar pelo Bahia, minha gente. O Bahia ganhou, a gente sabe, deu 2-0 no Vitória. Fez um jogaço, pra mim, inegável. Chegou muitas vezes na frente. Teve oportunidades de fazer até mais do que dois. Acho que o 2 ficou até barato pelo domínio do Bahia durante o jogo, né? O Vitória conseguiu se impor em poucos momentos, o que foi até surpreendente, né? A gente imagina que no Barradão o Vitória vá ter esse poder a mais, né? Mas aí Jair Ventura deixou um meio campo ali muito aberto e os jogadores do Bahia fizeram a festa. Mas agora, já de olho no domingo, o Bahia está se preparando para o jogo contra o Internacional. O Bahia quebrou esse jejum de 5 jogos seguidos, empatando, que estava braba a situação. Kike Oliveira voltou a jogar depois de tanto tempo, depois de tanta confusão, tanta polêmica, supostamente para deixar o Bahia. Mas agora o Bahia se reapresenta, volta aos treinos e a gente acompanha aí toda a situação para saber realmente se Kike Oliveira vai continuar jogando na ponta do Bahia, se vai ser titular na próxima partida. A gente imagina que vai ser uma opção, né? Vai depender bastante ainda de Ademir. Cauê Furquim tá lá na seleção sub-17, tá jogando muita bola, né? Se eu não me engano, foi um dos protagonistas, né, da última partida que o Brasil ganhou sobre a Venezuela. Então aí, quem sabe se Kike Oliveira vai ser titular ou não. O jogo acontece no domingo, como eu disse, às 7h30 da noite, na Arena Fonte Nova. Então, expectativa de casa lotada para o Bahia. É dia de encher a Fonte Nova. Menos de 40 mil torcedores, eu acho que não dá nem para comemorar. Acho que é um bom momento da torcida seguir com o Bahia, fazer valer, né, esse jogo do Bavi, mudar a chave, né, para esse segundo semestre do ano. Agora, do lado do rubro-negro, a galera tá na bronca depois do Bavi, o time não jogou bem, só que, minha gente, é hora de apoiar indiscutivelmente. Até hoje pode ficar reclamando, pode bater, pode falar mal do Vitória até hoje. Amanhã, a partir de amanhã, tem que ser apoio o tempo todo, porque é Vitória e Vasco pela Copa do Brasil, lá em São Januário, 9h30 da noite. A gente acha que o Vasco vai ser jogo fácil. O Vasco perde todo jogo, o Vasco toma goleada, tomou 4 do Palmeiras. Mas o Vasco não é esse baba todo, não. O Vasco, principalmente lá em São Januário, tem capacidade de complicar para o Vitória, ainda mais se o Vitória jogar aberto como jogou contra o Bahia. A gente espera que não, a gente espera que o Vitória se imponha, mas o Vasco também não é tão bobinho. Na Sul-Americana mesmo, deu 4-1 no Olímpia. Tem alguns jogadores interessantes, né? Alguns que dependem assim do dia, são meio de lua, mas a gente sabe que o Vitória tem qualidades técnicas, tem vários jogadores que podem fazer a diferença. Eric numa noite mais inspirada, também René tomando algumas decisões melhor, o sistema defensivo do Vitória, até mesmo nesse jogo do Bahia, alguns ali conseguiram funcionar, Kaká mesmo. Então a gente espera que o Vitória se reagrupe, porque amanhã é dia de Copa do Brasil lá no Rio, depois aqui em Salvador. Minha gente, não há tempo para mais nada. Muito bom dia para todo mundo e até amanhã. Um abraço, 6 horas e 59 minutinhos.
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13: 7 horas em ponto, um ótimo dia a você, meu querido ouvinte da Band News FM, eu sou Luiz Megali, vamos juntos até as 9h25 da manhã com muita informação e prestação de serviços nesta terça-feira, 25 de agosto de 2006, inverno brasileiro, 2026, né? Eu falei 2006?
14: Falou.
13: 2026, nossa, mas também, pô, também
14: eu não voltaria nem a pau, sabia?
13: Mas também qualquer 20 anos de erro pra vocês cima, pra baixo, vocês já, nossa,
14: nossa
13: senhora.
14: Nossa.
13: Meu Deus.
14: Uma grande diferença também.
13: Estamos rigorosos hoje, hein?
14: Ai, que precisão também, né?
13: Meu,
14: nossa,
13: Deus,
14: não voltaria pros meus 25 anos.
13: Ai, que saudade que eu tenho dos meus 12 anos, que saudade agora. Ingrata. da banda por aí fazendo grandes planos. Tínhamos grandes planos. E eles funcionaram, Carla Bigato. Bom dia pra você.
15: Bom dia, Megali. Bom dia pra Sheila. Bom dia pros nossos ouvintes. Finalmente, imagina ter que batalhar tudo aquilo de novo pra estar aqui, que é o meu sonho. E é mesmo, viu? Era o meu sonho.
13: Você imagina ter que voltar a fazer plantão no fim de semana?
15: Megali.
14: Acordar super cedo.
13: Trabalhar, doido, nem pensar, né,
15: trabalhar até a noite no debate, aí no dia seguinte cedinho ter que estar aqui tudo de novo.
13: Nossa senhora, nem pensar, hein, Sheila? Bom dia pra
14: bom
13: você.
14: Bom dia, Megan. Bom dia pra Carlinha, bom dia aos nossos ouvintes, sejam todos muito bem-vindos, todas muito bem-vindas. Vamos juntos até as 9h20 alguma coisa, contando com a sua companhia, com a sua audiência, com a sua paciência, mas principalmente com a sua participação. No nosso WhatsApp 11 999 592 100, é a nossa central de ouvintes, Ricardo Boechat. 11 999 592 100. Bom dia a todos, me chamo Irã, e essa de Rumi, que é das guerreiras do K-pop, é a Laís. Ela escuta vocês comigo, sempre indo para a escola. A Laís tem 7 aninhos. E olha que fofa!
15: Ela tá de guerreira do K-pop?
14: É.
15: Ai, que linda!
14: Tá no banco de trás do carro.
15: Cansei de esconder o brilho.
14: Linda! E essa janelinha aí, hein? É da idade,
15: a janelinha é da idade.
14: Um beijo pra você, Laís. Um beijo também pro Irã, que mandou a mensagem pra
15: gente. Esse filme é muito legal, viu?
13: Qual filme?
15: Guerreiras do K-pop.
13: Ah, é.
15: É legal, Megan.
13: Não pegou
15: legal,
13: lá em casa.
15: A mensagem é bonita. É porque a sua filha já tá um pouquinho maior, né?
13: E o mais novo não gosta.
15: É, o filme é muito bonito, as músicas são legais. É da hora pra quem não entende muito desse universo do K-pop. E, aliás, qual é o nome da nossa da janelinha?
14: A Laís.
15: A Laís. Uhum. Se ela gosta tanto de K-pop assim, agora o que é uma verdadeira febre é aula de dança K-pop. As escolas de dança...
14: Ah, é?
15: Nossa!
14: Tá pegando isso?
15: Tá pegando muito.
13: É
15: e aí são
13: jazz?
15: Muitas coreografias, é o novo jazz. E são meninas e são meninos também que estão dançando. É muito legal, cara, porque são coreografias super elaboradas, né? Coisa que a gente da nossa geração não consegue fazer. Por exemplo, eu tenho certeza, eu nunca vi os dois tentando. Vocês dois não conseguem fazer o passinho do Jamal. Porque é diferente da nossa lógica, a nossa métrica de dança, ritmo, de ritmo, de tudo. Então são outros movimentos. Aula de K-pop, meu amor, o bicho tá pegando.
13: Muito bem. É, não li aqui a lista de colunistas, mas nem precisa, porque todos com os quais você está acostumado estão conosco, o time completíssimo. Todo mundo apresentado e escalado, só falta ele, meu galo. Toca a bateria.
15: A Polícia de São Paulo tem 5 dias para compartilhar com a Polícia Federal os dados da operação que investiga a produtora do filme Dark Horse. O longa conta a história do ex-presidente Jair Bolsonaro, foi financiado em parte por Daniel Vorcaro, dono do Banco Master. Os documentos foram apreendidos em junho. No curso das investigações, aliás, os documentos foram apreendidos, né, em junho, no curso das investigações, que tem entre os alvos uma ONG ligada à Karina Gama, sócia produtora dessa produtora chamada Go Up. No início do mês, a Agência Nacional do Cinema concedeu o registro de obra estrangeira do filme Dark Horse. Quem tem mais informações vai trazer mais detalhes para a gente agora ao vivo, falando direto de Brasília, é o Afonso Marangoni. Bom dia, Marangoni.
16: Bom dia, Carla, Sheila, Megali, todo mundo que nos acompanha. Olha, agora então a Polícia Federal passa a ter acesso aos elementos reunidos pela Polícia Civil de São Paulo durante busca e apreensão no Instituto Conhecer Brasil, que é ligado à produtora do filme sobre o ex-presidente Jair Bolsonaro. Esses dados agora vão ser analisados no inquérito aberto pelo Supremo Tribunal Federal para apurar a suspeita de que emendas parlamentares podem ter abastecido a produção então de Dark Horse. O compartilhamento do material foi autorizado pelo ministro Flávio Dino em 21 de agosto. A decisão é sigilosa. Em junho, a ONG de Karina Ferreira da Gama foi alvo da Operação Wi-Fi, que apura suspeita de fraude em contrato com a Prefeitura de São Paulo no valor de R$108 milhões por ano. A Polícia Civil de São Paulo investiga se parte desses recursos foi desviada para financiar o filme. Ao STF, a Polícia Federal argumentou que o Instituto está no centro da apuração sobre emendas parlamentares e que elementos recolhidos pela Polícia Civil em endereços da ONG de Karina Ferreira da Gama, que é dona do Instituto Conhecer Brasil e também sócia da produtora Go Up e de outras empresas, né, podem ajudar a aprofundar e até acelerar a investigação. A ideia é que os investigadores possam analisar dados de computadores, celulares, documentos contábeis, notas fiscais, enfim, uma gama, né, de documentos que podem ajudar a esclarecer o caso. O ministro Flávio Dino considerou que o pedido e a justificativa da PF eram pertinentes e esse inquérito foi aberto depois que Dino pediu uma apuração da Controladoria Geral da União sobre emendas dos deputados Mário Frias, Marcos Polon, Bia Kicis, destinadas ao Instituto Conhecer Brasil e Academia Nacional de Cultura, entidades também vinculadas, né, ao mesmo núcleo de gestão de Carina Ferreira da Gama. A PF está, então, detalhando, né, todas as relações empresariais de Carina e as empresas, além de analisar eventuais doações eleitorais relacionadas aos investigadores. Então, as questões se conectam porque Dino é relator de casos de emendas parlamentares e, por isso, também ficou com essa apuração. Só para falar da questão do registro, Carla, é isso mesmo. A Ancine concedeu o registro de obra estrangeira da Dark Horse. Foi aceito em 7 de agosto e foi revelado isso agora, né? Uma etapa preliminar ao registro definitivo da obra. E aí já temos alguns detalhes, né? O filme, protagonizado pelo ator Jim Caviezel, no papel de Jair Bolsonaro, vai ter 1h40 de duração e é classificado pela Ancine como obra de ficção. A concessão do registro ocorre ao mesmo tempo, né, que a agência do cinema abriu um processo administrativo contra a produtora responsável pelo filme, a Go Up Entertainment. O processo foi aberto após denúncias sobre a gravação em território brasileiro de uma obra audiovisual estrangeira sem comunicação prévia à agência. Então, esse é o resumo das novidades em relação a esta investigação de Carina Ferreira da Gama, que é uma personagem, né, que tem se repetido em vários casos relacionados a esse filme.
14: Vamos falar da outra investigação agora ou você já quer comentar Megan?
13: Só curioso, né, que o nome do filme será mesmo Dark Horse, né? Em inglês não haverá uma tradução para o português. Inicialmente, esse filme estrearia no dia 11 de setembro. 11 de setembro está aí, né? São duas semanas praticamente. Um pouquinho mais de quinta-feira, não as duas próximas a... daqui a duas quintas-feiras, né? Não creio que... Não tem espaço reservado nos cinemas, não creio que isso vá acontecer. Todo um filme cercado de muitas particularidades e, para ser bastante generoso aqui com o uso das palavras, e é sempre bom lembrar que o Flávio Bolsonaro prometeu apresentar a planilha de custos. Aliás, a planilha não, né? Isso aí até vazou. Mas é prestação de contas, né? Para onde foi o dinheiro, como o dinheiro foi utilizado. Isso faz 3 meses, ele disse que apresentaria em 1 mês e não falou mais sobre o assunto. E quando falou, disse que o assunto era uma página virada, só se for para ele. Para nós, é um filme que está pausado, né? Estamos aguardando aqui o próximo passo, que tem de ser do candidato à presidência. E é bom que ele faça isso antes da eleição, para que a gente tenha absoluta certeza de que os eleitores votarão em uma pessoa que não tem nada a esconder. Ele deveria ser o primeiro a apresentar esses números e dizer assim: como se atrevem a suspeitar de corrupção em um filme do meu pai? Está aqui a planilha. Olha aqui como o dinheiro foi gasto. O motivo de ele não fazer isso é um mistério. Ou é algo bastante esclarecedor, né?
14: Marangoni, vamos passar para outra investigação do outro lado, né? A Polícia Federal investiga o operador financeiro da lobista Roberta Luxinger, amiga de Lulinha. Ulisses Barbosa seria responsável por fazer saques e pagamentos em dinheiro vivo e teria feito um depósito de R$50 mil para uma agência usada pela empresária e pelo filho de Lula. Outra suspeita envolve o gasto de R$100 mil por mês para manter uma casa usada por Lulinha. O que você nos traz aí de atualização das apurações e investigações da Polícia Federal, hein?
16: Pois é, esse nome não era conhecido ainda, né, Sheila? Ulisses Barbosa, que também trabalhava como motorista, e a investigação da Polícia Federal identifica ele como um possível, né, operador financeiro que era usado justamente pela lobista Roberta Luxinger para realizar saques em dinheiro vivo e também pagamentos em espécie. Uma das suspeitas é que esse homem pagou passagens aéreas para Fábio Luiz Lula da Silva, filho mais velho do presidente Lula. Roberta e Lulinha são investigados por suspeitas, né, de tráfico de influência no governo. A PF informou ao Supremo em um dos inquéritos abertos sobre Roberta e Lulinha, que ainda vai aprofundar a análise sobre esse operador financeiro, na expressão usada pela corporação, que poderia resultar em suspeitas de crime de lavagem de dinheiro. Procurado, o advogado de Lulinha, Marco Aurélio de Carvalho, afirmou que a PF não tem a comprovação de que esses saques em dinheiro vivo foram usados para pagar viagens de Lulinha e afirma que ele não tem nenhuma relação com esse suposto operador. E mensagens interceptadas pela PF sugerem que o filho do presidente recebia uma ajuda financeira, como você colocou, para manter uma casa em Brasília. O Lulinha é investigado pela PF, então, também nesse caso, né, os agentes suspeitam que a lobista Roberta Luxinger gastava aí esse valor, né, de cerca de 100 mil reais por mês para manter este imóvel, que seria, então, usado por ele. O valor elevado teria, inclusive, levado ela a avisar Lulinha que cortaria despesas, incluindo supostas passagens que seriam pagas ao filho de Lula. Em mensagens, a lobista avisou: ó, Fábio, agora acabou, porque a casa por mês a gente gasta em torno de 100 mil, então não vai mais dar para ter essas passagens. Segundo delegados, em resposta, Fábio Luiz disse que pediria pagamentos diretamente a empresários. Os investigadores não sabem exatamente sobre qual casa eles estão falando, mas acredita que seja uma mansão aqui na capital federal. No local, o filho do presidente passaria alguns dias por semana. Marco Aurélio de Carvalho, advogado de Lulinha, rebateu nesta segunda-feira, mais uma vez, o que tem classificado como vazamento seletivo. Vamos acompanhar.
17: O que nós temos até o presente momento é um recorte de lações, na verdade, um verdadeiro quebra-cabeça de lações por parte de setores da Polícia Federal que, instrumentalizados por interesses políticos e eleitorais, pretendem interferir no resultado das eleições de 2026. Não há nada nos autos que comprove ou que apenas sugira pagamento de despesas comuns.
16: Pois é, tem também a defesa de Roberta Luxinger. Os advogados disseram que não vão comentar, preferem manter o sigilo do caso, que foi decretado pelo ministro do Supremo Tribunal Federal, André Mendonça.
13: As conversas da Roberta Luxinger com o Kleber Ribas são difíceis de serem lidas no ar, hein, Marangoni? Será que a gente consegue? Você tem o texto aí? Eu tenho. 25 de agosto de 2025. Leio como ela falou. Ou coloco censura em cima?
14: Acho que depende do trecho, né? Há trechos possíveis, há trechos não.
13: Tá bom. Bom dia, tudo bem? Deixa eu te falar, o Freitas paga quando? Aí será que ele não paga hoje, não? Tem que pagar essa josta dessas passagens pro Fábio. Aí vai pagar com o dinheiro do Freitas, tá soda.
14: Isso.
13: Aí o Kleber, ele paga sempre dia 28, vou ver com ele aqui. Aí a Roberta. Na sequência. Se você souber o que o outro disse, eu fui cortar o negócio, né? Daí eu falei, ô, Fábio, agora acabou. Porque a casa por mês a gente gasta em torno de 100 mil. Então, assim, não vai dar mais pra ter essas passagens, né? Ele falou, eu vou ficar pedindo pro Kleber e pro Checon. Eu ri pra caramba. Eu falei, ué, boa sorte pra você. Não combina com aquela personagem que escreveu, parece que nosso destino é a Suíça, não é? Pra essa mesma pessoa da qual ela tá falando aqui. Uhum. 100 mil por mês, hein, gente? Zeladoria mais cara do planeta. Marangoni, deixa eu ver se você volta aqui. Não volta. Bom trabalho, irmão. Foi-se.
15: Na campanha eleitoral, Lula vai se concentrar nos estados onde a disputa com Flávio Bolsonaro pode ser voto a voto. Entre eles, Rio Grande do Sul e Minas Gerais. Ontem o presidente cumpriu agendas internas em Brasília e mais tarde participou de uma reunião do programa Contrata Mais, uma plataforma na qual o governo firma contratos com pequenos negócios.
18: É importante a gente lembrar que essa pessoa não vai investir na Bolsa. É importante a gente lembrar que essa pessoa não vai depositar numa conta bancária. Ela vai fazer o dinheiro girar para melhorar a quantidade da vida dela, a qualidade da vida dela, para melhorar o desenvolvimento da coisa que ela está fazendo, e no final todos ganham.
15: Flávio Bolsonaro se reuniu ontem com diretores da Federação das Indústrias do Estado de São Paulo no encontro. O senador do PL disse ser o nome mais próximo do setor produtivo na corrida ao Palácio do Planalto. Prometeu ainda cortar ao menos 10 ministérios e 20 mil cargos comissionados, além de combater os chamados penduricalhos. Em conversa com jornalistas, o candidato do PL fez um apelo ao voto útil no primeiro turno das eleições.
19: Inclusive, eu quero pedir a todos aqueles que estão votando neles hoje, né, que levem em consideração votar já no Flávio Bolsonaro no primeiro turno. Porque eu tenho certeza que todo mundo que está escolhendo todos esses candidatos aí, né, o Zema, o Caiado, o Renan, o Augusto Cury, ninguém aguenta mais o PT.
15: Hoje, Flávio Bolsonaro embarca pela primeira vez para o Nordeste, o estado... Aliás, o estado do Nordeste foi escolhido a dedo, né? Alagoas, terra do candidato a vice na chapa dele, Alfredo Gaspar.
14: Ronaldo Caiado, do PSD, participou em São Paulo de um evento que discutiu o fortalecimento da gestão pública brasileira e afirmou que Eduardo Leite e Ratinho Júnior farão parte do governo dele, caso seja eleito.
20: São dois governantes que são exemplo hoje do que fizeram nos seus estados, eles estarão comigo no governo.
14: Renan Santos, do Missão, esteve num almoço com dirigentes e clientes de um banco americano em São Paulo e defendeu reformas econômicas, incluindo corte de gastos.
21: As pessoas precisam entender que o salário delas não vale nada até o final do mês, porque os impostos estão muito altos. Para cortar impostos, eu preciso cortar gastos do governo. E reformas também diminuem os juros, que faz com que você fique endividado.
14: Candidato do Avante, Augusto Cury, concedeu entrevistas nesta segunda-feira e disse que o Brasil é viciado em juros.
22: Eu não consigo entender por que este país, que é irresponsável fiscalmente, por que o Brasil tem que ser o campeão real de juros, entre 9% a 10%, se a nossa taxa de inflação está entre 4% ou 5%. Nós somos um país viciado em juros.
13: Na terceira edição do Band Eleições, o diretor de jornalismo da Band, Fernando Mitre, voltou a falar sobre os candidatos que faltaram ao debate de domingo.
23: Essas ausências são equívocos, O público não aceita mais o fujão. O fujão, com o atual sistema de comunicações, redes sociais e tal, ele vai sofrer muito, ele vai ter que explicar durante a campanha toda. Então foi uma má ideia eles não virem. Estou me referindo ao Lula e ao Flávio. Ao Zema, eu não sei o que dizer do Zema.
24: É incompreensível, né?
23: É incompreensível, porque
25: acho que ninguém sabe nunca o que dizer do Zema.
23: Não, mas a questão é a seguinte, você entende, o Lula fugiu. O Flávio fugiu junto, não sei se achou uma boa oportunidade para fugir ou ficou com medo de vir sem o Lula, eu não entendi isso também. Talvez com medo de enfrentar só a turma ali da direita. São estratégias possíveis, agora o Zema não dá para entender por que o Zema não veio aqui.
13: Eu também não entendo até agora. Se ele tiver... Aliás, mesmo que ele tivesse suspendido a campanha, cancelado a candidatura, também não entenderia. Porque isso acarretaria em um apoio direto a Flávio Bolsonaro. Isso é claríssimo. Né? E Zema, estrategicamente, portanto, seria útil no debate, como uma espécie de representante, entre aspas, das ideias do Flávio. E não é de hoje que o Partido Novo é um braço, uma linha auxiliar do bolsonarismo, isso não é novidade para ninguém. Bom, para o cientista político e colunista da Band News FM, Fernando Schiller, Romeu Zema perdeu uma boa oportunidade.
26: O Zema, vamos lá, não está nessa campanha para ser presidente da República, está nessa campanha para colocar o Partido Novo na vitrine, ajudar em 27 estados a formar uma bancada para viabilizar o partido, senão o partido não vai existir. Tecnicamente, quer dizer, no Congresso Nacional, não vai ter acesso ao fundo partidário, fundo eleitoral, não vai ter liderança de bancada, então vamos lá, não tem tempo de estar na televisão. Agora, como é que perde um horário nobre, não é? Num debate no domingo de noite, que é uma super vitrine, para falar das ideias do Partido Novo? É exatamente, toda a presença ou ausência é uma relação de custo-benefício. No caso do Zema, ele não tinha nenhum custo, ninguém ia criticar o Zema, alguém ia gastar tempo no debate criticando o Romeu Zema, não.
15: Se o programa para acompanhar a Band News FM a partir de sexta-feira... Aliás...
13: Se o programa for...
14: Já se programa para acompanhar.
15: Gente, sexta-feira, dia 28, começa o horário eleitoral obrigatório. A gente é obrigado a ouvir o que esses caras têm a dizer. Mas pelo menos como a gente estava dizendo ontem, né? Eles vêm na sequência. Em um aparece o outro... Não é bolha de internet em que a gente fica só com um candidato falando, repetindo e confirmando a preferência ou a fé de alguns dos eleitores. O que vai acontecer a partir de sexta-feira, horário eleitoral obrigatório, entre 7 e 7h25 da manhã, nesse horário, agora 7h21 da manhã, vai ter no rádio o horário eleitoral obrigatório. E aí, entre meio-dia e 25, a mesma coisa. No entanto, a Band News FM, a gente não vai acordar mais tarde, ninguém vai levantar mais tarde, passar a entrar no trabalho mais tarde, não. A gente vai seguir levando informação para quem acompanha a Band News FM, seja no YouTube, seja no Band Play, que é o aplicativo, né? Ou então na Fast TV, nas TVs conectadas. Samsung, LG, TCL, a gente vai continuar com o noticiário e você não vai perder nada não, tá? Você vai continuar com a gente, não vai ficar ouvindo notícia repetida também, porque às 7h25 a gente vai retomar os assuntos, vai falar sobre tudo, então, se quiser ficar com a gente, né? Lembra aquela estratégia de marketing? Quiser. A gente vai estar aqui. Se você quiser, nós estaremos conectados.
13: Tem o Lionel?
15: Messi?
13: Não. Hit?
15: Tem.
13: Na mão?
15: Nossa,
13: caramba, rápido assim?
15: Gente,
13: não sei se você criou um atalho.
15: Correio deselegante na Band News aqui.
13: Cara, é muito interessante, né, a percepção do ouvinte. Eu quero compartilhar com o nosso ouvinte a respeito daquilo que foi ouvido da mesma maneira por ouvidos treinados de modo diferente, provavelmente pelas redes sociais, entendeu? O cara tá acostumado ali com a sua bolha, em que ele ouve só o que ele quer. Aí ele vai ouvir uma rádio independente e fala, meu Deus, esse cara está valorizando o outro lado. Né? Ele não tá acostumado com um ambiente assim. Uhum. Sobre as notícias envolvendo o escândalo de Flávio e o de Lulinha.
15: Vai.
13: Tá no mesmo tom, né? Cristina. Um minuto de Flávio sobre Borcaro e 24 horas de Fábio Luiz. Fico chateada porque sempre confiei na Band. Hoje eu contei os minutos. Cara, primeiro, que loucura, hein? Você fica cronometrando os minutos e se contou mal pra caramba, porque não deu 24 horas de nada aqui.
15: Aliás, o jornal tem 23 minutos que começou, tá?
13: Tem mais, Sheila, você tem aí?
15: Era exatamente o oposto, né?
13: Esse aqui,
15: né?
13: É. Exatamente o oposto. Megali não gasta 10% do tempo que fala do Flávio falando do Lula.
15: Entrem num acordo.
13: E aí, não, mas tem mais. Tem mais, aqui é que aí começou a chegar mensagem agora ferrou, né? Mas enfim, alguns ouvintes muitíssimo indignados, porque obviamente nós estamos dando muitíssima atenção ao caso de Lulinha e nada sobre o Flávio, e outros cuspindo marimbondo, porque estamos perseguindo o Flávio e blindando o Lulinha. Gente, primeiro, entre num acordo. Cada um ouve o que quer, né? Quando as mesmas palavras são proferidas. E segundo, a cada caso, o caso que o peso merece. E reagimos às informações que recebemos. Ultimamente, o caso Lulinha tem tido mais destaque, porque os vazamentos têm sido muito maiores no caso do Lulinha. E aqui eu não tô pedindo equidade de vazamentos, não. Ah, se vazou de um, tem que vazar de outro. Bom, vazou, a gente reage àquilo, àquelas notícias. O caso de Flávio teve novidades. Portanto, voltamos a ele hoje, com as novidades que aconteceram agora. Também não vou dar uma de isentão aqui e dizer que os dois casos são equivalentes. Não são. Há suspeitas graves sobre Lulinha, né? Mas suspeitas de lobby, de tentativa de favorecer empresas em meio ao governo do pai. Sim, é grave, mas é uma suspeita sobre Lulinha. O caso de Flávio é muito mais grave, porque é ele que tinha a voz ali ligando para Vorcaro, um banqueiro bandido, pedindo a grana. A grana foi passada. Saíram 60 milhões da conta de Vorcaro e chegaram 60 milhões em uma conta que basicamente é administrada pelos Bolsonaro, lá nos Estados Unidos. Imediatamente depois, Eduardo começou a ter uma vida muito melhor que tinha nos States, e Flávio Bolsonaro disse que apresentaria as contas e não apresentou. Portanto, a gente dá o peso que cada caso merece. Agora, não tem equivalência. O de Flávio é muito mais grave. A suspeita de Lulinha, claro que é grave. É o filho do presidente, é um cara que desde sempre tá enrolado. Mas a gente dá a cada caso o peso que cada caso merece, tá bom? Saudade do Correio Deselegante. E não, não vai voltar, tá, gente? Aquilo era uma coisa pouco saudável.
14: É, verdade. A proposta que acaba com a escala 6x1 pode ser analisada na semana que vem pela Comissão de Constituição e Justiça do Senado. A PEC aprovada pela Câmara em maio será relatada pelo senador Omar Aziz, do PSD. O Gabriel Marques está com a gente. A expectativa é por aprovação. Alguma coisa mudou, hein, Gabriel? Bom dia.
0: Oi, Sheila. Bom dia para você, Carla, Megalha, todos que nos acompanham. Tudo isso vai ser discutido na próxima semana. Mas o governo articula para aprovação e a oposição, né, articula também para segurar esse projeto que pode ser utilizado agora, né, em campanha eleitoral e beneficiar, inclusive, o governo do presidente Lula. O líder do governo no Congresso, Randolfo Rodrigues, afirmou ontem que a PEC deve ser analisada pela Comissão de Constituição e Justiça já no dia 2 de setembro, sem ser essa quarta, a próxima, durante o esforço concentrado lá no Senado. Antes disso, a comissão realiza nesta quarta-feira agora, ou seja, amanhã, uma audiência pública para discutir essa proposta. O relator, o senador Omar Aziz, pretende apresentar o parecer já na quinta-feira. O texto está no Senado desde o fim de maio, quase 3 meses depois de ser aprovado na Câmara dos Deputados. Ele chega agora no Senado Federal. A proposta ficou parada durante esse tempo e foi encaminhada à Comissão de Constituição e Justiça pelo presidente do Senado agora, Davi Alcolumbre. O governo, como eu disse, tenta acelerar essa votação para aprovar a mudança antes das eleições deste ano. A estratégia é evitar qualquer tipo de alteração no texto aprovado pelos deputados, porque se houver mudanças, essa proposta vai ter que retornar à Câmara, o que pode atrasar ainda mais a tramitação e não ter o resultado esperado até o dia da eleição. Nesta quarta-feira, o presidente Lula deve se reunir com o presidente do Senado, Davi Alcolumbre, e com o presidente também da Câmara, Hugo Mota, para discutir tanto a redução da jornada de trabalho, dessa escala 6x1, quanto também para tratar da chamada taxa das blusinhas.
14: Valeu, Gabriel. Não, vou aproveitar que o Gabriel continua com a gente, pode ser, gente?
15: Ah, ele está aqui, é verdade.
14: Até para falar do salário mínimo, assunto, né? Que deve passar para R$ 1.741 no ano que vem. O valor que vai ser incluído na lei orçamentária, no projeto de lei orçamentária, que vai ser analisado pelo Congresso. Atualmente, o mínimo é em R$ 1.621. Então, confirma para a gente, Gabriel. Deve passar para R$ 1.741, é isso, né?
0: Isso mesmo. Essa informação ela foi confirmada pelo ministro da Fazenda, Dario Durigan, ontem, né, que afirmou que a proposta de orçamento do próximo ano vai ser muito diferente da que o atual governo recebeu lá em 2023. Inclusive fez uma alfinetada aí ao governo Bolsonaro. O salário mínimo, segundo ele, deve chegar a R$ 1.741 em 2027. Segundo o ministro, esse reajuste também vai ser aplicado à Previdência e aos benefícios sociais vinculados ao salário mínimo. Durigan negou qualquer possibilidade de desvinculação. Vamos ouvir a fala dele.
1: Para mencionar que também o salário mínimo, com os reajustes previstos em lei, chega a R$ 1.741 no ano que vem, e esse R$ 1.741 no próximo ano, e ele necessariamente cumprindo a legislação brasileira, dentro do nosso espírito de privilegiar a população mais carente, vai também para a Previdência, vai também para os benefícios sociais que têm indexação com salário mínimo.
0: Bom, esse novo valor representa um aumento de R$ 24,00 em relação à estimativa anterior, que era de R$ 1.717,00. A revisão considera uma projeção maior para a inflação de 4,93%. Influenciada pelos possíveis efeitos do El Nino sobre os preços dos alimentos. O cálculo do salário mínimo também considera o crescimento do PIB de 2 anos antes, respeitando o limite de 2,5% estabelecido pelo arcabouço fiscal. Durigan e os demais ministros da Junta de Execução Orçamentária se reuniram ontem com o presidente Lula justamente para discutir o orçamento do próximo ano. O projeto precisa ser encaminhado ao Congresso Nacional até o dia 31 deste mês. Segundo o ministro, a previsão para o próximo ano é de que as despesas obrigatórias cresçam em um ritmo pouco menor do que o orçamento geral. Eu volto com vocês.
14: Valeu, boa. Gabriel. Obrigada.
13: Uma novidadezinha aqui. As cobranças e multas do sistema de pedágio automático poderão ser consultadas pelo aplicativo CNH Digital. por vários motivos, né? Evitar golpes, boletos, sites falsos. Também porque é mais fácil, me parece, né, Fábio França? Bom dia pra você.
2: Muito mais fácil, Megali. Bom dia. É o chamado free flow, né?
13: Uhum.
2: Você passa pelos pórticos sem precisar levantar cancela, enfim, você passa
13: muito
2: e...
13: Muito menos parar para juntar moedinha.
2: Muito menos parar, o pedágio é cobrado automaticamente. Como você disse, essa novidade busca facilitar o pagamento, evitar esses golpes com boletos e sites falsos, porque muita gente, sem saber ao certo qual o site da empresa, colocava no buscador ali, no Google, o nome da empresa, e de repente aparecia um site falso ali e a pessoa caía num golpe, né?
15: Que é um absurdo. Isso aconteceu também, algumas, né, vezes. Essas, o Google, por exemplo, deveria ter responsabilidade
2: exatamente
15: sobre isso, mas esse é um outro assunto.
2: E normalmente eles aparecem como primeira busca.
15: Patrocinado, né?
2: Exatamente.
15: O Google ganhando um dinheirinho para...
2: Não só no caso do free flow dessas empresas.
13: Chega,
2: né,
13: a ser patrocinado?
2: Sim.
15: Ah, é por isso que eles aparecem, cara, no começo da
13: isso, busca. Cara.
2: Não só então, nesses casos.
13: Imagina, jornal Band News, patrocínio PCC.
15: Uhum.
13: Cara, não é aceitável.
2: Não só nesses casos. Tem Instagram, sites oficiais espalhados, sites falsos espalhados por aí, que aparecem na primeira busca que você faz como principal, como principal site ali no buscador, a primeira opção, né? Então, a gente tem recebido diversas reclamações sobre isso, que dizem respeito a diversas empresas, diversos sites, não só com relação ao pedágio. Bom, especificamente sobre isso, o sistema já funciona em diferentes rodovias do país, registra os veículos que passam pelos pórticos, como eu disse, sem a necessidade de parar. O problema é que muitos motoristas ainda têm dúvidas sobre como consultar e pagar a cobrança quando não possuem aquela tag. E, por exemplo, Ricardo Silva tem essa dúvida e é o caso justamente dele. Vamos ouvir.
3: Bom, eu só sei do meu formato porque eu tenho a tag no meu carro, né? Mas fora a tag, sinceramente, não sei como é que faz o pagamento.
2: Pois é, então, em alguns pontos de parada das rodovias foram criados locais para orientar os motoristas, fazer o pagamento. Agora, a consulta também pode ser feita diretamente pelo aplicativo da CNH Digital. Muita gente já tem esse aplicativo justamente por ter a CNH Digital no celular, né? Basta entrar na opção em veículos, selecionar o carro, acessar a opção pedágio eletrônico, as cobranças ficam listadas no sistema e ao selecionar uma delas, o motorista é direcionado ao site oficial da concessionária responsável pelo trecho. O diretor da ABCR, Marco Aurélio de Barcelo Silva, explica a nova medida e diz que é uma novidade para reduzir o risco de fraude.
4: CNH, ela dirige, ela orienta o usuário automaticamente para o site correto da concessionária para realizar esse pagamento e, com isso, evita fraude, evita boleto falso.
2: Depois de ser notificado, o motorista tem 30 dias para fazer o pagamento. 5 dias antes do vencimento, recebe um novo aviso pelo próprio aplicativo. Quem não paga a cobrança dentro do prazo fica sujeito a uma multa de R$195,05, além dos pontos na CNH. Desde 2023, mais de 3.700.000 multas já foram aplicadas por falta justamente do pagamento do free flow. Tem gente que passa e não, nem sabe que passou, né? E agora fica mais fácil de ser notificado, né? Pelo aplicativo, o motorista também pode consultar passagens anteriores e acompanhar as novas cobranças. E a intenção, hoje ainda não dá para pagar pelo aplicativo. O aplicativo redireciona o motorista, o usuário, ao site oficial. Mas estudos já são feitos para atualização do aplicativo e pelo próprio aplicativo você, em algum tempo, vai conseguir pagar.
13: É, porque você não conseguir pagar pelo aplicativo é tão 2020, né?
2: Ele redireciona.
13: Agora eu
15: não tá fácil, não.
2: Vou redirecionar a minha dicção aqui
15: pra vocês. É o seguinte, eu usava muito o CNH Digital, né? É. Aplicativo Carteira de Trânsito Digital.
2: Sim.
15: Mas aí, Carteira de Trânsito Digital mudou para CNH do Brasil.
2: Uhum.
15: Beleza, eu conseguia antes, né, acompanhar o que eu tava devendo, o que tinha de multa, fazer, enfim, todas as atualizações. Aí fui tentar entrar agora para dar uma olhadinha, porque andei passando por pórticos em rodovias. Ah, entra com a palavra-chave. Eu falei, puxa, não sei, que palavra-chave é essa? Esqueceu a palavra-chave? Sim, esqueci. Aí ele te direciona, sabe para quê?
2: Ah, não.
15: Para entrar pelo gov.br.
5: Ah, não.
2: É CNH do Brasil, tem razão, né? O nome do aplicativo mudou, CNH do Brasil agora.
15: Quer dizer, entrar com gov.br.
5: Nunca mais, né?
2: É.
14: Nunca mais você vai conseguir, né?
2: Vai ficar com o free-flow acumulado. Vai vir multa.
14: Ai, senhor.
5: Deixa esse problema pra cara.
14: Ai,
5: do
14: que
5: futuro.
14: Redireciona pra CNH do Brasil.
5: É assunto pra outro dia também, mas eu que moro em 2006, eu quando quero vender um carro, eu anuncio na primeira mão, né? Põe seu anúncio na primeira mão. É, o meu cunhado, eu não vendo carro há muito tempo. Não sei como é que funciona isso hoje. É, o meu cunhado me deixou muito impressionado, porque ele tem o CNH digital e tem o documento digital. Aí ele foi lá, anunciou o carro dele na internet, né? Não anunciou na primeira mão. Pra mim é uma coisa estranha. É brincadeira, tá, gente? Também não sou tão antigo assim. É, mas ele foi lá, o cara olhou, gostou do carro, falou, vou comprar. Beleza, eles resolveram ali mesmo, Sheila.
14: Uhum.
5: O cara saiu com o carro, dirigindo. Uhum. Não teve despachante, não teve banco, não teve
14: não
5: cartório.
14: Não tem mais aquele cartório pra você... Não, aí depois, pra fazer o documento, você tem que levar no cartório.
5: Tá, mas o cara saiu com o carro.
14: Mas sai com isso.
5: Fez a transferência ali, tchau. Uhum. Que mundo maravilhoso,
14: maravilhoso,
5: né? É como eu sempre digo, a tecnologia, as redes sociais melhoraram a nossa vida.
14: Que cara de pau.
6: É muito.
14: Ai, que
6: cara de pau.
5: Gente, o governo federal aumenta o limite do programa para motoristas de aplicativo, taxistas e motoentregadores financiarem veículos. O parcelamento do programa Move Brasil agora pode ser feito em até 72 vezes. O valor máximo do veículo a ser financiado passou de 150 mil para 200 mil reais. Os juros podem chegar a 12,6% ao ano para homens e 11,5% para mulheres. Um dos requisitos para os motoristas de aplicativo é trabalhar pela plataforma há no mínimo 12 meses. Para os entregadores de moto, o cadastro deve ter sido feito há pelo menos 6 meses. E para taxistas, a licença e o registro devem estar ativos nos órgãos de trânsito. O cadastro é feito no portal... gov.br.
14: Ah, tá.
5: O taxista Clarismundo Cacique. Pô, que nome bacana.
14: Qual deve ser o apelido dele? Ontem eu tava vendo no Jornal da Band, fiquei imaginando. Ele chama Clarismundo Cacique. Seu apelido é? Clarismundo Cacique.
5: Eu ia falar aqui, mas vou deixar pra depois. Ele ficou animado com a mudança.
7: A primeira delas é que os carros estão muito caros. Segundo, as taxas de juros são mais baratas que as praticadas no mercado, mas mesmo assim ainda são muito altas. Muitas vezes acaba sendo incompatível com todas as outras despesas que ele já tem no seu negócio e também na sua vida pessoal.
14: Eu acho que foi até bom, viu? A gente não exibiu o Clarismundo Cacique.
6: Esse é o
14: economista Carlos Eduardo Costa.
5: Isso, vamos lá. Você ouviu agora o economista Carlos Eduardo Costa falando sobre essa mudança, uma medida que, segundo ele, não teve grande adesão por uma série de razões. Então, atenção, Pombo. A gente vai chamar na sequência. Pode ser? Matheusinho, podemos? Podemos. Agora sim, a gente ouve o taxista Clarismundo Cacique, que está animadinho com a mudança.
9: Desde quando traga benefícios para a classe, é bem-vinda, sim, com certeza.
5: A partir de agora, veículos híbridos e... Não tá fácil. Hoje
14: não tá fácil.
5: Veículos híbridos e elétricos também entram na lista de financiamento. As mudanças vieram depois da baixa procura dos 30 bilhões de reais liberados para o programa. Somente 11% foram requisitados. Os recursos são do Tesouro Nacional e serão repassados por meio do BNDES, Banco Nacional de Desenvolvimento Econômico e Social.

0: A empresa também tem que criar um plano ali para melhorar a proteção de crianças e adolescentes na rede social. Um plano que esteja de acordo com a LGPD, a Lei Geral de Proteção de Dados. De acordo com a agência, o principal ponto, o feed sem cadastro. Quando você baixa o TikTok, mesmo se você não tiver um login, um cadastro ali na plataforma, você consegue circular, você consegue olhar a rede, ver as publicações. E também, segundo a agência, o feed com cadastro era um problema porque estaria descumprindo as determinações no que diz respeito à proteção da criança e adolescente no ambiente virtual. Em resposta à agência, a ByteDance se comprometeu a implementar esse plano de conformidade para melhorar a proteção de crianças e adolescentes no TikTok. Rede social vai ter que, entre outras medidas, aplicar automaticamente configurações mais restritivas de privacidade para as contas dos menores de 16 anos, reforçar os sistemas de controles por parte de pais, aquela chamada supervisão parental, e também implementar filtros de conteúdo mais rigorosos. Para quem vai navegar no TikTok sem cadastro, a empresa vai ter que suspender anúncios, limitar a experiência a conteúdos adequados para todas as idades e reduzir o tratamento de dados pessoais. Quando a gente fala tratamento de dados pessoais, fica um pouco incerto, mas na prática, o TikTok e outras redes sociais, conforme você está navegando, ele levanta ali assuntos que são do seu interesse. E, com base nisso, ele mostra anúncios de produtos relacionados a esses assuntos. A agência está querendo que a empresa seja mais restritiva, principalmente quando a gente está falando de crianças e adolescentes que estão navegando pelo TikTok.
1: Então, uns com tanto, outros com tão pouco, né? A gente está falando do TikTok, dessa liberação, qualquer um conseguir entrar, usar nenhum tipo de cuidado com crianças e adolescentes. Obrigada, Larissa. E aí, só retomando, eu falava aqui do gov.br, por que que a musiquinha do miau, miau, miau? Eu tenho muita dificuldade em recuperar a minha senha. Porque tem ouvinte dizendo, nossa, olha, eu não sou petista. Pelo amor de Deus, para mim o gov.br funciona muito bem, diz o Fernando.
2: Eu tenho muita dificuldade com a minha senha também.
1: Então, não tem nada a ver, né? Não é crítica nenhuma ao partido, ao governo, nada disso. É o sistema, poderia ser qualquer um, exatamente. Tá tudo sendo centralizado no gov.br. Por um lado, é muito bom. Por exemplo, tem um serviço que eu quero muito entrar e baixar, que é o do celular seguro. É um aplicativo e você precisa do gov.br. E se o seu celular for furtado, aquilo vai ajudar demais, porque ele já vai disparar para a polícia, ele já te direciona para fazer o boletim de ocorrência eletrônico. Eu quero usar. Eu acho que os serviços são muito bons. Mas eu tenho uma dificuldade imensa, já faz muito tempo, com a minha senha, em recuperar a senha, em entrar. Percebo que é um bom serviço, que são bons serviços oferecidos ali, mas eu coloco aqui a minha dificuldade real e imagino que seja também de outras pessoas. A Sheila, por exemplo.
2: Também.
1: Diz que não é uma crítica ao governo, não é uma crítica
3: nada disso.
1: É uma coisa
3: boa, é uma coisa maneira. Melhora a nossa vida, mas eu duvido que alguém nunca tenha tido dificuldade para entrar no gov.br. Cara, é uma pentelhação impressionante. Incrível. Isso tem que melhorar. Mas é uma coisa boa. E, cara, I have a dream, Carlinha. Morar num mundo em que você possa simplesmente ter seus gostos sem ter que explicar que não é petista.
1: Isso.
3: Não é Bolsonaro, pelo amor de Deus.
2: Aliás, eu tenho problema com a minha senha de antes desse governo, né?
3: Que ambiente irrespirável esse, né?
2: Exatamente.
3: Mas vamos lá, vamos em frente.
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2: Vamos falar agora sobre um caso horrível, chocante. Vão passar hoje por audiência de custódia dois policiais militares acusados de roubar três jovens e estuprar uma adolescente na Zona Leste de São Paulo. As vítimas têm 19, 18 e 17 anos e os crimes foram cometidos depois de uma carona oferecida pelos policiais militares. Estou falando aqui de tão horrível, de tão chocante que são esses crimes, porque, inclusive, estamos falando que, em tese, o policial militar ele deveria proteger a sociedade, né? Então, quando a gente fala de crime cometido por um policial, a gente fica mais horrorizado ainda. O Arthur Covre está por aqui para falar sobre exatamente o que aconteceu, pelo menos o que a polícia investiga em relação a esses dois policiais militares, Arthur.
5: Perfeitamente. Seguem no presídio militar Romão Gomes, esses dois policiais militares presos em flagrante, aliás, por esses crimes, né, incluindo o estupro dessa adolescente de 17 anos e assaltar esse grupo de jovens. Foi em Itaquera, na zona leste de São Paulo, extremo leste de São Paulo. Esse crime ocorreu na madrugada de segunda-feira, por volta das 5 da manhã de segunda-feira. Eram três amigos, um de 19 anos e duas jovens, uma de 18 e essa de 17. Eles estavam em uma adega. Essa adega fica em um posto na Avenida Itaquera, avenida conhecida neste bairro da zona leste. Os PMs de folga são William

0: Santana Santos, de 24 anos, e Vitor Miguel Sebastião da Silva, de 27 anos. Eles chegaram a essa adega, ofereceram carona para esse grupo, e aí no meio do caminho, segundo as vítimas, eles alteraram o caminho, um dos PMs sacou uma arma e anunciou o roubo. Aí o grupo foi levado dentro de um carro, né? Não era uma viatura, era um carro de muito provavelmente um dos policiais. A polícia está esclarecendo, a corregedoria também, esse fato. Eles levaram para um local ermo e pediram para que dois dos adolescentes, os dois de 18 e 17 anos, deixassem o menino e a menina, né? A menina maior de idade, deixassem o carro, e aí ele cometeu o estupro dessa vítima, né, de 17 anos. Depois abandonaram as vítimas em uma área isolada, mas um dos jovens escondeu o celular, né? Eles pediram celulares, mas um dos jovens conseguiu esconder o celular, e assim que eles foram deixados nessa área isolada, ele com o celular ligou para a polícia, ligou para o 190. As vítimas passaram a descrição do carro, e inclusive o trecho final da placa, e com cruzamento de dados, a própria polícia militar identificou o dono do veículo, localizou os dois agentes que foram presos. Na delegacia, os dois alegaram que a relação foi consensual, negaram esse roubo, mas eles já foram reconhecidos formalmente pelas vítimas, e a corregedoria agora acompanha essa ocorrência. Hoje eles passam por audiência de custódia.
1: É uma informação que a gente recebeu, né, da corregedoria, que esse carro identificado era da esposa de um desses policiais. Isso. E aí foi por meio do carro, né, que foi possível localizar esses policiais, que foram presos em flagrante, porque eles foram trabalhar no dia seguinte como se nada tivesse acontecido. E como eles foram reconhecidos, identificados, eles acabaram sendo presos em flagrante, porque foi um período de tempo muito curto, né? Deu tempo ainda de realizar essa prisão em flagrante.
2: Será a primeira vez? Terá sido a primeira vez que fizeram isso? Porque esse crime tem uma dose extra de covardia. Você vai ficar apavorado de ir numa delegacia e denunciar essas pessoas. Você não sabe até que ponto o delegado vai ter conhecimento do que está acontecendo, até que ponto a corporação está infestada, né, por esse tipo de gente, por esse tipo de monstro. Então é uma covardia dupla. Você não tem a quem recorrer. Você vai recorrer a quem? Ao ladrão? Ao PCC? Ora, no momento em que eu sou estuprada, em que policiais botam uma arma na minha cabeça e me roubam, bom, pelo menos o PCC não faz isso comigo, talvez pense, né? Essa vítima, talvez pensem essas pessoas, e tomem partido do bandido contra os bandidos policiais. Cara, isso é inaceitável, é uma mancha de credibilidade tão grande na instituição. Esse caso tem que ser levado muito a sério. Obrigado, Arthur.
3: Até a próxima.
1: A polícia do Rio de Janeiro investiga mais 4 suspeitos de envolvimento no espancamento de um homem em Copacabana, um jovem que acabou sendo morto, né, por espancamento. Segundo as investigações, um dos seguranças envolvidos no crime chegou a voltar ao local para ver se alguma câmera tinha registrado o ataque. A gente tem mais informações chegando agora com o Guilherme Faria.
4: Um dos seguranças presos por envolvimento no espancamento e na morte do ciclista Cláudio Rafael Landeiro em Copacabana, na zona sul do Rio, foi à delegacia prestar depoimento com a bicicleta usada pela vítima no dia do crime. Davi Santos Machado foi ouvido pela primeira vez na segunda-feira como testemunha. No dia seguinte, voltou à unidade policial e confessou o crime. A Polícia Civil segue ouvindo testemunhas para identificar todos os envolvidos no caso. Além de Davi, um outro segurança e 2 entregadores já identificados pelos investigadores também se entregaram na semana passada. Todos os 4 passaram por audiência de custódia e tiveram a prisão temporária mantida pela Justiça.
1: Para o delegado Ângelo Lages, a cena do crime está fechada.
5: E o que a gente já conseguiu descobrir é que o Davi contactou de forma presencial esses entregadores. Eles estavam passando ali pela avenida e ele falou: tem um ladrão de bicicleta aqui.
1: Virando a chavinha, hein? Rio de Janeiro vai receber o sorteio dos grupos da Copa do Mundo Feminina. Fala, Yuri Queiroga.
3: A FIFA define o Museu de Arte Moderna do Rio de Janeiro como sede do sorteio dos grupos da Copa do Mundo Feminina do ano que vem. A definição das chaves será no dia 11 de dezembro. Assim como em 2023, a Copa terá 32 seleções divididas em 8 grupos com 4 equipes em cada. A abertura do torneio será no estádio do Maracanã, no Rio, com a estreia da seleção brasileira no dia 24 de junho de 2027. A grande final será no mesmo estádio, no dia 25 de julho. São Paulo, Brasília, Belo Horizonte, Porto Alegre, Salvador, Fortaleza e Recife também receberão os jogos.
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2: Bom dia, Mauro.
7: Bom dia, Band News FM. Lideranças das principais torcidas organizadas do São Paulo, pelo menos mais organizadas que as últimas administrações tricolores, foram até o centro de treinamento do clube conversar com gente da comissão técnica, com parte do elenco, para tentar resolver algo que não se resolve dentro de campo. Para um clube que não vence há 10 jogos no Campeonato Brasileiro, flerta com a zona de rebaixamento onde tem equipes ainda piores, mas poucos clubes numa situação financeira pior, ou a pior situação financeira de um clube que tem 3 títulos da América, 3 títulos do mundo e, lamentavelmente, agora vários títulos pendurados onde não se pode pendurar. E nem dá para pendurar apenas na direção atual, sobretudo, que pegou uma herança maldita, embora tivesse participado da administração anterior, todas as contas que não fecham mesmo no São Paulo, como a própria defesa de tricolor, tão indefensável nos últimos jogos. Tem participação do Dorival Júnior, tem participação dos atletas, porque quem ganha empate perde é jogador, mas tem direções do São Paulo que só fazem o São Paulo perder. Aquele clube exemplar, dentro e sobretudo fora de campo, hoje é um exemplo de coisas como não devem ser feitas, se é que são feitas. Eu sou absolutamente favorável a qualquer tipo de conversa, mas às vezes quando essa conversa extrapola, quando os muros do clube não são invadidos, não foram, mas tem gente de fora convidada a entrar para tentar resolver o que não parece ter solução, aí que a coisa piora. Que temos paz, tranquilidade e paciência com o São Paulo. Isso nós de fora para dentro. Porque de dentro para fora está difícil. Ali não se vê solução no São Paulo.
8: Bom dia!
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16: Agora, 7 horas e 54 minutos. Muito bom dia para você que tá ligadinho aqui na rádio Band News FM. Eu sou Janaína Moradilo. Sigo por aqui na atualização do seu noticiário local, na companhia de Adriano Júnior, responsável pela operação de áudio que vocês escutam aí do outro lado. Mas como já é tradição, Thiago Costa traz as informações do trânsito.
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19: Agora atualizando o motorista sobre a Avenida Paralela, isso porque em direção centro já tem bastante retenção a partir do Parque Tecnológico, segue até o acesso ao Vale dos Lagos, melhora, mas volta a pisar no freio da saída do Cabula até Pernambués. Já tá valendo a dica para quem tá agora na estrada do Google e precisa chegar no miolo empresarial, corte pelo Orlando Gomes e siga pela Orla. Já tem um pouquinho de intensidade, mas esse caminho é a sua melhor escolha. Em direção ao aeroporto, pisa no freio, na passagem pela estação de metrô Cab e lá no final, na aproximação ao viaduto Mário Andreasa. Mas por enquanto são trechos curtos e não vale o desvio. Quem tá no mergulho da Lipe segue para Lauro de Freitas, a paralela é a melhor escolha. 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Thiago Costa para Band News FM.
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19: O tráfego já está carregado na Avenida Bunocô em direção centro e deixa reflexos no acesso norte. Mas por enquanto nada muito complicado, não é um trecho tão longo, então não vale desviar. Quem está pelo acesso norte e segue agora para o comércio pode fazer esse caminho. Onde o tráfego está mais carregado é na Garibaldi em direção centro, desde o complexo viário Repelé. Quem está na Lucaio no Rio Vermelho e segue para o Garcia, muito melhor seguir pela Vasco da Gama, depois complete pelo viaduto Juscelino Kubitschek. 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Thiago Costa para Band News FM.
16: Valeu pelas informações, Thiago. Agora, às 7 horas e 59 minutos, convido a você a participar aqui com a gente no 987295248. Qualquer assunto, você é sempre muito bem-vindo, muito bem-vinda a compartilhar aqui com a gente. Tá retado aí perto onde você mora? Tá tranquilo? Tá feliz com o seu time? Tá chateado? Manda aqui pra gente, 987295248. Mas vamos aos destaques dos principais jornais que se colam na Bahia hoje, dia 25 de agosto. O A Tarde tem como manchetes de capa: violência contra profissionais da enfermagem cresce 43% na Bahia. Famílias esperam indenização 9 anos após naufrágio. Nova escola entregue após obras de 15 milhões de reais. O Jornal Correio destaca: violência no Bavi reacende debate sobre torcida única. Motorista é excluído da Uber depois de cancelar 64% das corridas na capital baiana. Doença rara diagnosticada no influenciador Lito Souza teve 21 casos na Bahia. Na Tribuna da Bahia, PM ocupa o Nordeste de Amaralina. 6 presos pelas mortes dos torcedores do Bahia. Braskem pede recuperação extrajudicial. E seguimos com o nosso noticiário, porque 4 homens são presos após fazerem uma família refém no complexo do Nordeste de Amaralina, em Salvador. Essa situação aconteceu ontem de madrugada na Chapada do Rio Vermelho. De acordo com a Secretaria de Segurança Pública, militares realizavam rondas na região quando os suspeitos começaram a atirar. Durante a perseguição, os homens entraram em uma casa ocupada ali por 5 pessoas. Após a negociação envolvendo o BOPE, os reféns foram liberados sem ferimentos. Com o grupo, a polícia apreendeu 3 pistolas, 1 granada, carregadores, drogas e munições. De acordo com a SSP, os homens fazem parte de uma facção com origem no Rio de Janeiro. A gente lembra que o reforço do policiamento no bairro, ali no complexo, faz parte da operação Dominus Areari, que segue por tempo indeterminado no complexo de Nordeste de Amaralina, então Chapada do Rio Vermelho, todos os outros bairros que o compõem. E um entregador de 27 anos é baleado durante uma briga de trânsito na Avenida São Rafael, em Salvador. Testemunhas relataram que o autor dos disparos usava um distintivo e fugiu do local após a ação que aconteceu ontem. Ainda segundo a descrição, o homem realizava a entrega de produtos de uma empresa de comércio eletrônico quando se envolveu no desentendimento. Cirilo Carvalho foi atingido na perna e foi socorrido pelo SAMU, sendo encaminhado para um hospital, onde segue internado. A companheira dele, Samile Saad, por meio das redes sociais, afirmou que o marido realizou uma cirurgia na madrugada de hoje. De acordo com ela, a vítima teve o fêmur quebrado. A Polícia Militar já iniciou a identificação do envolvido e a apuração dos fatos e informou também que esse caso está sendo tratado com o rigor necessário. Samile Saad foi ouvida na corregedoria da corporação e identificou o policial militar apontado como o autor dos disparos. Pelas redes sociais, ela afirmou que no registro da ocorrência houve uma alteração de tentativa de homicídio para lesão corporal.
0: O que mais me deixa revoltada é que a gente fez o boletim de ocorrência como tentativa de homicídio, mas assim que a gente finalizou o boletim de ocorrência, um delegado, aparentemente conhecido do policial, ligou para a delegacia onde a gente estava e mandou fazer a alteração de tentativa de homicídio para lesão corporal. Então, assim, é absurdo como é que você atira contra alguém com arma de fogo num lugar onde passa uma veia muito importante, que se for atingido você morre em menos de 3 minutos, e isso ser categorizado como lesão corporal.
16: Solicitamos um posicionamento das polícias em relação a essa denúncia de alteração, mas até o momento não tivemos retorno. E a SSP lança um novo site para ampliar a integração de câmeras de segurança de empresas e casas com as forças de segurança do Estado. Esse lançamento foi realizado ontem. A plataforma do projeto Câmera Interativa permite que imagens sejam compartilhadas em tempo real com a Secretaria de Segurança Pública. O cadastro pode ser feito por moradores e empresas de qualquer cidade da Bahia por meio dessas empresas integradoras. Depois de uma análise técnica e de localização, as câmeras cadastradas também podem ser inseridas no sistema de reconhecimento facial da SSP. Segundo o órgão, cerca de 1.000 câmeras privadas e residenciais já são monitoradas pelas forças estaduais no SICOM, o Centro de Operações e Inteligência. Segue à disposição da justiça o ex-policial militar condenado por homicídio, preso em um shopping de Guarajuba, na região metropolitana de Salvador. Essa prisão aconteceu ontem por equipes da FICO, a Força Integrada de Combate ao Crime Organizado, e também do Departamento de Homicídios e Proteção à Pessoa, durante mais uma fase da Operação Artemis. Segundo as investigações, esse homem tinha um mandado de prisão definitivo após uma condenação a 13 anos de reclusão em regime fechado por homicídio. Além da condenação, ele também responde a inquéritos por porte ilegal de arma e extorsão mediante sequestro. O ex-policial foi então levado para a Polinter. E o homem de 56 anos, que foi preso por suspeita de homicídio em Campo Formoso, no norte da Bahia, continua à disposição da justiça. Ele foi detido ontem. Segundo a Polícia Civil, esse homem é investigado por um crime que aconteceu no dia 1º de agosto, em uma estrada que liga o povoado de Araras, na zona rural de Campo Formoso, ao povoado de Massaroca, em Juazeiro. Agora 8h05.
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8: Hora de conversar com Mônica Bergamo. A Mônica tem informações de bastidores de que alguns líderes começam a achar que o escândalo Lulinha já atingiu seu grau máximo de ebulição e pode começar a esfriar. É isso, Mônica? Bom dia para você.
9: É isso, Megali. Bom dia para todo mundo. O estrago, né, Megali, causado pelo escândalo da tentativa de lobby que envolve o filho do presidente da República, o Fábio Luiz Lula da Silva, o Lulinha, conhecido como Lulinha, causou estrago já na campanha do presidente à reeleição. A gente falou sobre isso aqui, eu acho que na semana passada, com as notícias ruins se sobrepondo, né, as notícias que o governo gostaria de impulsionar nessa fase da eleição para que o Lula crescesse nas pesquisas. O Lula não está caindo, como a gente viu pela pesquisa da Folha, divulgada na sexta-feira, mas o Flávio também não está subindo, mas está subindo um pouquinho. Lula oscila sempre um pouquinho para baixo, o Flávio oscila um pouquinho para cima, né? E a distância entre eles vai apertando, né? O segundo já na campanha do presidente, a reeleição, a gente falou sobre isso aqui, eu acho que na semana passada, com as notícias ruins se sobrepondo, né? As notícias que o governo gostaria de impulsionar nessa fase da eleição para que o Lula crescesse nas pesquisas. O Lula não está caindo, como a gente viu pela pesquisa Datafolha, divulgada na sexta-feira, mas o Flávio também não está subindo, mas está subindo um pouquinho. O Lula oscila sempre um pouquinho para baixo, o Flávio oscila um pouquinho para cima, né? E a distância entre eles vai apertando, né? Mas o Flávio também não está subindo, mas está subindo um pouquinho. O Lula oscila sempre um pouquinho para baixo, o Flávio oscila um pouquinho para cima, né? E a distância entre eles vai apertando, né? O segundo da era de 5 caiu para 4 pontos. O mesmo está acontecendo nas pesquisas internas do PT e na de outros institutos. Agora, o planejamento era o de que o Lula, nesse momento, conseguiria subir e ampliar a diferença com o Flávio, para o Flávio. E o Lulinha está atrapalhando e muito, né, o Megali? Agora, o que eu apurei, como você anunciou aí, com lideranças do PT, que estão relativamente bem informadas sobre os inquéritos, porque informada mesmo, só a Polícia Federal está, né? Mas a expectativa é de que o pior vai ser essa semana e já está passando, e que o noticiário deve arrefecer. Ou seja, todas as notícias constrangedoras que tinham para sair do Lulinha já teriam sido publicadas praticamente todas. A última, que foi ontem, né, a última publicada, mais recente, para dizer melhor usando as palavras, de que a lobista Roberta Luxinger manejava enormes quantias de dinheiro vivo e pagava despesas para ele, foi publicada na Folha de São Paulo, né? O PT pretende, a partir de agora, o Megali, se apegar ao fato ou usar esse fato de que até agora não surgiram informações de que o Lulinha tenha conseguido fechar negócio no governo, né? Então, estão qualificando já nos bastidores o filho do presidente como o lobista mais desastrado da história, talvez. Eu ouvi isso de umas 5 pessoas já, né, ligadas ao governo, ligadas ao PT, né? Ele tentou, como ele disse numa mensagem, trabalhou pra caramba, né? Essa era a mensagem
8: não desse, conseguiu. Não,
9: trabalhei pra caramba. Hã?
8: E não conseguiu. O lobista desastrado.
9: Não é essa a mensagem dele?
8: Um lobista muito trapalhão.
9: Não tem aquele filme, Um Convidado Bem Trapalhão?
8: Peter Sellers, não, né?
9: Seria esse o filme, né? Um lobista bem trapalhão, porque aparentemente, pelo menos até onde se sabe, não conseguiu fechar nenhum negócio. A Folha de São Paulo mesmo hoje publica que eles tentaram fazer 3 grandes negócios, vultosos negócios, R$600 milhões um deles, né, no Ministério da Saúde, mas que nada foi fechado. Eu estava conversando com um ministro de uma outra área do governo na semana passada, que ele falou isso. Ele falou: como que eles vão lá para o governo comprar produtos de canabidiol que vão ter que ser fornecidos para pacientes que conseguem esse direito na justiça, porque esses produtos não são fornecidos pelo SUS. Aí eles querem que o governo faça uma compra gigantesca para atender uma demanda que é pequena, inclusive. Quer dizer, não existe licitação, não existe no SUS, tudo muito uma atrapalhada grande, tentar colocar em pé um negócio que era muito difícil de ser colocado em pé, pelo menos esse do canabidiol, né? Agora, é aquilo, né, Omega ali, caldo de galinha, né, não faz mal a ninguém, né, resta saber se em alguma outra pasta eles tentaram e conseguiram fazer negócios, mas a esperança é de que a partir de agora, reveladas essas andanças, essa movimentação de dinheiro vivo, essa uma lobista pagando despesas dele, viagem dele, né, passeando pela Europa com champanhe na mão, com tudo isso que é muito constrangedor, Já, saiu tudo, agora falta 40 dias aí para o primeiro turno, vamos ver se a coisa arrefece. Essa é a esperança e uma certa torcida também, né, Megali, de que não apareça nenhum novo negócio e que nenhum negócio tenha sido efetivado. Aí a esperança é de que a temperatura desse escândalo baixe nas próximas semanas, Megali. Por enquanto está altíssima, né?
8: Eu adorei essa hipótese do lobista muito trapalhão. Que não comete crimes, mas não por princípio, porque não consegue. Bem que ele tentou. É, me lembrou, eu conheço um cara que jura que isso aconteceu. Né? Não fui eu, mas ele disse que aconteceu. Que estava no ônibus, aí entrou um cara lá para vender bala, dizendo aquele papo, né? Eu podia estar roubando, eu podia estar matando. Aí um sujeito grita lá, Mônica, não podia não. Roubar é difícil pra caramba, rapaz. Tu tem que comprar, tu tem que pegar uma arma, tu tem que fugir da polícia. Acha que é assim? Que é só querer?
9: Você me fez lembrar de uma história, Megali. Familiar. Eu não sei nem se eu falo aqui.
8: Ah, agora fala.
9: Eu vou falar sem nomes, eu vou falar sem nomes. Você sabe, o meu pai teve vários casamentos, né? E aí, madrasta, você sempre olha com aquele olho meio torto e tal, né? É. E um dia a gente foi falar mal da madrasta com que ele estava casado na época, eu e a minha irmã, a gente falou, ah, mas ela é muito dondoca, é dondoca, dondoca. Meu pai falava, minha filha, ela é dondoca, mas você tem que valorizar. Porque para ser dondoca,

0: tem que ter um talento, tem que ser cara de pau pra caramba. Ele mesmo, meu pai era o maior piadista, né? Então, para de falar mal dela, ela é dondoca. Mas é isso, é um talento muito incrível.
1: Falar daquele jeito, andar daquele jeito, você acha que é fácil?
2: Isso. Ficar pedindo tudo na mão, assim, para os outros. Tem que ser cara de
1: Exato.
2: pau, minha filha. Dá um
0: Como meu
2: trabalhão.
0: pai casou diversas vezes, ninguém vai saber de quem eu tô falando. Vai contar um certo drama
1: Falando o
0: familiar,
1: nome
0: mas ninguém vai
1: certinho.
0: saber de quem eu tô
1: Falando o nome
0: falando. Não tô falando
1: certinho
0: mal
1: da
0: de ninguém.
1: piadagem, né? Clarice! Mônica Bergamo volta com outros assuntos sempre exclusivos amanhã neste mesmo horário. Boa terça para nós, Mônica.
0: Até.
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7: Eu sou o Sérgio Weib e está começando agora o Minuto do Empreendedor, apresentado pelo BTG Pactual Empresas, que tem entre os seus propósitos ajudar os jovens empresários e empreendedores a alcançarem o sucesso. Na minha companhia, Priscila Lahan, que é a CEO da Microsoft Brasil. Priscila, na sua opinião, de que forma que os jovens empresários e empreendedores devem agir na busca do sucesso?
8: Muito bem, eu acho que a primeira coisa é adaptabilidade. A gente vive num mundo em constante mudança, aprender e desaprender coisas e, por último, foco no pensamento crítico, porque a inteligência artificial vai fazer muitas coisas por nós.
7: Priscila Lahan, CEO da Microsoft Brasil, aqui no Minuto do Empreendedor, apresentado pelo BTG Pactual Empresas.
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1: Hora de conversar com o Felipe Killing, e o Killing traz um dado preocupante. Os oceanos do planeta bateram um novo recorde de temperatura, Killing. Bom dia para você.
9: Tudo bom, Megali? Bom dia a você, Sheila, Carla, a todos que nos acompanham. 21,1 graus Celsius é um dado que preocupa, não só porque superou 2024 por 0,1, mas principalmente pela época do ano. Isso aconteceu em agosto. Normalmente, os oceanos batem recordes de temperatura ou chegam na sua temperatura mais alta ali para março e abril. E por quê? Porque é justamente o fim do verão no Hemisfério Sul e o Hemisfério Sul tem mais áreas cobertas por oceanos. E os cientistas e meteorologistas europeus, esse foi um dado do Copernicus, vem duas frentes trabalhando juntas. A primeira, o El Niño. O El Niño é algo que acontece sempre, né? Você tem o aquecimento de águas ali do Pacífico, mas também o aquecimento global. A ação do homem. Também para absorver o calor em excesso. Então, 90% do calor em excesso, os oceanos acabam absorvendo. Então, você imagina só que é uma esponja que absorve calor, só que essa esponja também está mais quente. E isso tem impactos principalmente na vida marinha. Então, quando a temperatura do oceano sobe, peixes vão procurar águas mais frias, acaba atrapalhando a pesca, recifes morrem, algas. Isso tem um descompasso muito grande na vida nos oceanos. Mas também para as pessoas. Para ter uma ideia, em junho, o mar Mediterrâneo, aqui na Europa, registrou 6 graus Celsius acima da média para o ano. E aí, quando você tem a temperatura do mar mais quente, isso significa que mais água é evaporada e aí você tem temperaturas mais quentes. Isso bate com outro dado bastante preocupante. São dados preliminares, mas são dados que mostram 35 mil mortes excedentes na Europa durante esse verão, que ainda nem acabou, e os dados de agosto ainda não foram consolidados. Você tem principalmente pessoas mais velhas em situação vulnerável, porque quando a temperatura sobe bastante, o coração precisa trabalhar mais, isso aumenta a chance de infarto, chance de AVC. Quem tem problemas renais também acaba sofrendo bastante. E muitas vezes, quando você tem essas altas temperaturas, o coração precisa trabalhar mais e você tem um infarto. A causa da morte ali é infarto, não é a alta altura. E aí os cientistas estão tentando trabalhar, né, com a comunidade médica para tentar fazer uma verificação melhor disso. Num continente que tem aquecido mais do que a média global e um continente preparado para o inverno. As casas aqui, né, quem está nos acompanhando por imagem consegue ver esses ambientes comerciais. Eles são feitos para reter o calor. Então imagina que você tem o sol batendo ali na janela o dia inteiro e aí vai aquecendo dentro desses estabelecimentos. Só que esses estabelecimentos foram feitos para manter o calor. Ou seja, durante o dia e o começo da noite, está muito quente, o calor não sai. Ao contrário de casas em regiões mais quentes, já programadas para ter uma ventilação maior, melhor. E se reparar também aqui na fachada, não tem ar-condicionado. Não é comum no Reino Unido ter ar-condicionado, mas está mudando com o tempo. Então é uma preocupação muito grande, né? Você tem os oceanos batendo recorde de temperatura, um verão extremamente quente por aqui e pessoas, infelizmente, morrendo.
2: Seis graus, a gente ficou chocado, né?
1: É uma diferença gigantesca. É que temperatura de água tem toda uma particularidade lá que às vezes as pessoas não conhecem, né? Quanto que você imagina que é uma temperatura normal de uma piscina que não tem aquecimento?
2: Então,
1: uma piscina que dá pra pular, não aquela geladíssima.
2: Vai. É, nossa temperatura do corpo é de 30 e tantos graus, né? 36 graus. Então, imagino que seja uns 30 aí. 36.
1: 36 é uma água que você não consegue pular de tão quente.
2: Quente?
1: É. É, a temperatura de uma piscina aquecida é de coisa de 29 graus, 30 graus no máximo. É uma piscina climatizada, agradável, mas não aquecida, vai estar na temperatura de 28, mais ou menos. A diferença é muito pequena.
2: Uhum.
1: E uma temperatura de 19 graus você congela.
2: Ah, então.
1: Então é você morre de frio, você não consegue ficar numa água de 19 graus.
2: 6
1: então,
2: graus.
1: É uma lógica toda particular. 19 graus no ambiente, você sai de camiseta, se você não for muito friorento, né?
2: Uhum.
1: Mas uma piscina com 19 graus, você vai congelar, você não consegue entrar ali. Então é uma lógica toda diferente, mas 6 graus é uma diferença brutal, né? Pelo amor de Deus,
2: brutal,
1: cara.
2: É.
1: Nos faz pensar se... É, aqueles cientistas que dizem já era, já perdemos essa guerra e não há mais retorno. É, já passamos do ponto de não retorno, não estão certos. Tudo bem, Quilim. Obrigado por acabar com o nosso dia. Nessa bela tarde.
9: A culpa não é do mensageiro.
1: Exato. Don't shoot the messenger. Quilim, bom trabalho para você. Até amanhã.
9: Valeu, até amanhã.
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2: 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O tema de hoje, eu tenho certeza que muita gente vai ficar incomodada, vai querer desligar o rádio, sair de perto, porque está evitando a todo custo falar sobre previdência privada. Também já fiz isso, criei coragem, fui atrás e fiz a minha previdência privada. Renata Flores está aqui conosco. Renata, no meu caso, eu tenho o sonho de parar de trabalhar em algum momento e eu não sei se a nossa previdência vai dar conta disso, né? Então, eu já comecei a juntar o meu dinheirinho. é um dos principais motivos, né, que levam as pessoas a entrar nessa, a começar a juntar, a criar sua própria previdência privada. Bom dia para você.
13: Oi, Carla, bom dia para quem nos acompanha. Você tem razão, né? Falar de futuro não é nada fácil. E sim, esse é o principal motivo, é ter uma renda complementar à aposentadoria do INSS. Assim como você, vários brasileiros entendem que o valor pago aos aposentados pelo governo pode ser considerado insuficiente. É uma verdade, né? Aí, com uma previdência complementar, é possível, então, ter uma qualidade de vida melhor quando a gente se aposenta. Mas você sabe, Carla, que existem outras vantagens. Por exemplo, a previdência é aquele investimento com uma opção de tabela progressiva ou regressiva para o imposto sobre os rendimentos. Eu vou falar bem rapidamente sobre isso. A tabela regressiva, ela vale muito a pena a longo prazo, porque o imposto vai diminuindo ao longo dos anos, chegando a 10% se o dinheiro ficar investido por 10 anos ou mais. E olha, é o menor imposto disponível no mercado, tá? Agora, a progressiva é mais usada por quem quer movimentar o dinheiro num prazo menor. Além disso, Carla, a Previdência não tem aquele come-cotas. O que é isso? É um tipo de imposto cobrado na maioria dos investimentos que diminui a quantidade de cotas do investidor duas vezes por ano.
2: Aí eu estava dando uma olhada, Renata, na minha Previdência privada e eu não me lembro direito da escolha que eu fiz, porque são siglas diferentes, né? Tem VGBL e tem PGBL. Qual a diferença entre um e outro?
13: Importante diferença, Carla. PGBL, indicado para quem faz a declaração completa do imposto de renda e costuma ter o imposto a pagar. E aí pode abater o que investir no plano no limite de 12% da renda bruta anual. Esse é o PGBL. O VGBL é mais indicado para quem faz aquela declaração simplificada ou então que você atingiu o limite de dedução do imposto de renda porque você não tem dedução na declaração. E você sabe, Carla, que muita gente investe em previdência como plano de sucessão patrimonial. Acho importante falar disso, porque quando você faz uma previdência privada, você escolhe sempre um beneficiário. Você sabe disso porque você tem. Podem ser seus pais, seus filhos, enfim, você escolhe. Então, em caso de morte, o dinheiro investido vai cair diretamente na conta desse beneficiário, sem passar por aquela burocracia do inventário, ou seja, uma segurança também para que a pessoa beneficiada possa receber o dinheiro rapidamente no caso, enfim, de uma fatalidade.
2: Ah, e eu não sabia disso. Sabia que tem o beneficiário, mas não dessa facilidade de o dinheiro já ir direto, sim, sem passar por inventário, né, ou processos um pouco mais complicados. Agora, é complicado também contratar uma previdência privada? Para quem perdeu o medo ouvindo o nosso papo, falou, não, vou entrar e vou contratar. É difícil?
13: Agora a pessoa perde o medo, ô Carla, por quê? Porque é muito fácil. 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Agora, a melhor parte, o valor dos aportes é super flexível, então você pode começar a partir de 50, de 100 reais e ir subindo esse valor. Vale a pena começar a perder o medo com um pouquinho de dinheiro e depois ir aumentando aos poucos.
2: Boa. Bom, hoje a gente falou sobre previdência privada, mas todo dia a gente bate um papo sobre a sua vida financeira aqui no É da Sua Conta. 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Renata, um beijo para você, até amanhã.
13: Até amanhã, Carla, ótimo dia.
2: 8h28.
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0: 8h28.
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3: Estou de volta e agora com informações da Gal Costa em direção a São Rafael, isso porque mais cedo aconteceu um acidente grave, bem no trecho inicial, bem próximo à rua da Indonésia, envolvendo um micro-ônibus. Ele bateu em um poste, ainda tem muita retenção por lá porque tem uma faixa interditada. Evite esse caminho. Você que está pela BR-324, precisa chegar em Pau da Lima ou Vila Canária, siga direto pela BR e depois complete pela Avenida Leomar Baleiro. Vai chegar com mais facilidade. Por falar na BR, em direção à capital baiana, está totalmente livre, entre Simões Filho e Águas Claras. Quem saiu de Candeias e está na BR segue agora para Cajazeiras, tá valendo fazer o caminho pela BR, depois complete pela regional. 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Tiago Costa, para Band News FM. 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
3: De volta e agora atualizando o motorista sobre a Avenida Paralela em direção ao aeroporto, isso porque tem muita retenção já a partir do Mercúrio da Lipe e segue até o trecho da estação de metrô Cab. Você que está no caminho das árvores e precisa chegar em São Rafael, vai para o centro administrativo, melhor pegar Magalhães Neto, acessar a Orla e depois completar pela Avenida Professor Pinto de Aguiar. Vai chegar com mais facilidade. Vou lá para a região metropolitana, isso porque a estrada do Coqui em direção à capital tem retenção. A partir do Cagi segue bem lento até Itinga. Você que saiu de Abrantes e precisa chegar na Paralela, a dica é ao se aproximar do hospital, cortar pela Silvan de Chaves e seguir pela Estrada do Trabalhador. 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Tiago Costa para Band News FM.
0: Obrigada pelas informações, Tiago. Agora 8h33. Convido vocês a participar aqui com a gente no 987295248. Dá um giro pelo nosso WhatsApp, mandar já um abraço, bom dia aqui para o Carlos Antônio, que está sempre ligado na sintonia, fazendo hoje comentários sobre o noticiário nacional aqui também, né? Quem também segue esse padrão é o Armando Torinho Júnior, sempre aqui na sintonia, está aqui fazendo os comentários dele também, principalmente voltado aí à área da política. Ó, um abraço Não se identificou, nosso ouvinte de final 3299, mas envia aqui uma nota em defesa da vida, né? Que sobre aí esses casos que a gente veio, enfim, noticiando desde ontem, dos torcedores que acabaram morrendo, né? Essas intervenções aí contra organizações, né? Torcidas organizadas no clássico, antes do clássico Bavi. Então, tá aqui trazendo a opinião dele, externalizando o sentimento dele. Ouvinte Valdinei aqui com a gente, ó, mandando a foto do Palmeiras. Tem jogo do Palmeiras hoje, Adriano Júnior? Tem não, rapaz. Palmeiras joga quando, Sol? Palmeiras só vai jogar amanhã, 9:30 da noite, Copa do Brasil contra o Santos, mas já tá aqui na sintonia, viu? Ó, Luciano dizendo, Jana, avisa a galera aí, tem um monte de anúncio de suposto leilão daquela rede de lojas que fechou algumas unidades. O pessoal precisa ficar esperto, porque aí tá com muita cara de golpe. Não caiam nessa conversa e principalmente não mandem dinheiro. É verdade, Luciano. Tem muita gente se aproveitando desse momento, então você fique alerta aí. Obrigada pela sua participação. Um beijo pra você, Lu. Saudades de você. Um beijo também pro Orlando Ricardo, que tá aqui, ó. Bom dia, família Band, coladinho com a gente nessa programação. E Cláudio Kaká, que mandou uma foto aqui, ó, pra aqui, Adriano Júnior? Com o Rodrigo, nosso diretor aqui também da Band. Tava aqui, ó, na aulinha de boxe, pá. É isso, todo mundo, geração saúde, assim que tem que ser. Ó, e Maurício Lima já falando. Maurício, Lima disse, Jana, bom dia. Amanhã teremos muita sardinha secando Vitória contra o Vasco, pode acreditar. Até Dona Raimunda só vai dormir quando o jogo acabar. Porque também tem jogo da Copa do Brasil aí. O Vitória, né, precisando virar essa chavinha para enfrentar o Vasco, beleza? Bora seguir aqui com o nosso noticiário, porque é uma manhã de muitas operações policiais acontecendo. A gente vai citar mais uma agora, onde duas pessoas foram presas aqui em Salvador nessa ação contra o envio de drogas para Goiás. Os trabalhos acontecem hoje, né? Estão acontecendo hoje, durante a Operação Rota das Flores, realizada pelas polícias civis dos dois estados. A ação investiga um grupo suspeito de enviar drogas por encomendas dos Correios e fazer entregas por delivery. Foram cumpridos 5 mandados de busca e de apreensão nos bairros do Curuzu, Cabula e Arenoso. Durante a operação, foram apreendidos uma arma, celulares e R$ 57 mil reais em dinheiro. Segundo a investigação, esse grupo atuava em Salvador e enviava diferentes tipos de drogas para clientes lá em Goiás. É mole? É todo dia uma categoria nova, né? Essa operação segue em andamento. E olha só, até sexta-feira, familiares de desaparecidos podem fornecer o material genético gratuitamente para auxiliar na identificação de corpos, ossadas e pessoas internadas sem identificação. A ação, que é nacional, começou ontem e conta com a participação do Departamento de Polícia Técnica. São 334 pontos em todo o país. A mobilização acontece no momento em que o número de desaparecidos bateu recorde. No primeiro semestre deste ano, foram 43.828 casos no Brasil, uma média de 242 desaparecimentos por dia. Em Salvador, o atendimento será realizado das 9 da manhã às 5:30 da tarde, na sede do Instituto Médico Legal Nina Rodrigues, na Avenida Centenário. Para fazer a coleta, é preciso levar um documento com foto e também um boletim de ocorrência. O procedimento é rápido, não tem dor, feito com um cotonete na parte interna da bochecha, sem a necessidade, então, da coleta de sangue. A coleta de DNA ajudou o empresário João Barreto a identificar o corpo do pai 20 anos depois da morte.
7: 20 anos, você pensando, será que ele está andando por aí? Será que ele está perdido? O que é que aconteceu? Essa era a dúvida. E quando você realmente sabe, não é agradável, mas você encerra o ciclo realmente.
0: O DNA coletado vira um perfil genético e é cruzado com amostras de pessoas encontradas ainda sem identificação pelo país. É isso que explica o perito criminal Davi Freire.
8: Geralmente, o perfil genético é a última esperança, né, do familiar para que consiga ter um vínculo genético com o desaparecido. Então, aquele ente familiar, aquele ente, né, que está buscando esse desaparecido, é muito importante que venha fazer a coleta.
0: Atualmente, o Banco de Perfis Genéticos do Estado reúne mais de 1.000 amostras de familiares e pessoas desaparecidas que já ajudaram a confirmar 16 identificações, como relata a delegada da Polícia Civil, Ana Cristina de Carvalho.
9: A gente costuma dizer que é um luto congelado, né? Porque enquanto não se tem realmente notícias da pessoa desaparecida, existe uma esperança, mas existe a necessidade de uma resposta. Então a campanha é fundamental.
0: A campanha também será realizada em 33 unidades da Polícia Técnica no interior da Bahia. Então veja aí, né? Enrolou alguns segundinhos e pronto, você pode resolver. Aí talvez essa angústia que está perdurando. Você vê aqui agora o caso que a gente acabou de citar. 20 anos depois da morte, ele conseguiu identificar o corpo do pai, né? O João Barreto, o empresário. Então, um procedimento rápido, indolor, feito com cotonete na parte interna da bochecha. Não tem coleta de sangue, que muita gente às vezes tem medo, né? De tirar o sangue, medo de agulha. Então, pode ficar bem tranquilo se você tiver a intenção de fazer isso. Essa ação segue até sexta-feira em Salvador. Lembrando, o atendimento será realizado das 9 da manhã até as 5:30 da tarde na sede do Instituto Médico Legal Nina Rodrigues, que fica aqui na Avenida Centenário. Você que está interessado precisa levar um documento com foto e também o boletim de ocorrência para realizar essa coleta. Agora 8h39, ó, nossos ouvintes seguem aqui ligadinhos com a gente. O Carlos Rios disse, não tô retado não, tô esperando amanhã tranquilo. É nessa tranquilidade que a gente volta pro Noticiário Nacional. Agora 8h39.

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1: O nosso Rodrigo Orengo deixou a participação dele gravada, mas ele gravou agora há pouco, tá? É como se fosse um ao vivo, porque ele tá participando das sabatinas, os candidatos ao governo do Distrito Federal. Coisas de chefe. Relator deve apresentar texto da escala 6x1 nesta semana e o governo quer votar na próxima. Já os líderes do setor produtivo pressionam para que a votação fique para depois da eleição. Diga lá, Orengo, bom dia.
2: Bom dia, Megali, bom dia a todos. E o governo está pressionando para votar o fim da escala 6x1 antes da eleição. Só que tem um calendário que complica realmente, porque só tem mais uma semana de votação, é só a próxima semana e deu. É o chamado esforço concentrado, aliás. Os parlamentares estão trabalhando pouquíssimo, porque estão dedicados já às campanhas de reeleição. Tem que lembrar aqui que mais de 400 parlamentares, mais de 80% do Congresso, concorre à reeleição. Então, o foco deles agora é o período eleitoral, é a campanha nos estados. Mas estarão aqui em Brasília na semana que vem. E aí, a ideia do relator dessa matéria, Omar Aziz, eu estava conversando com ele mais cedo, é apresentar o relatório já ainda nesta semana, até quinta-feira, e depois liberar para votação na Comissão de Constituição e Justiça esse texto na semana que vem, que vai ser a última de votação. O que o governo queria? Que esse relatório fosse aprovado na Comissão de Constituição e Justiça e já, na mesma semana, na semana que vem, já colocasse para votar no Senado e encerrasse essa discussão, o que é muito difícil, porque é uma mudança constitucional. Tem que votar em 2 turnos, é um quórum qualificado. 3/5 lá do Senado, necessidade ali de reunir muita gente para votar e ainda, primeiro e segundo turno, com a chamada quebra de interstício, porque não vai ter tempo hábil lá de cumprir todas as formalidades. E aí tem um ambiente político por trás disso, pré-eleitoral. Essa é uma bandeira do governo, o governo quer usar nas eleições. E o que a gente vê na oposição é o movimento para discutir essa matéria com mais calma, deixar para depois da eleição e não virar uma grande discussão político-eleitoral. E uma preocupação muito grande também do setor produtivo, que já vinha conversando com a presidência do Senado, com líderes partidários, alertando do impacto, inclusive o impacto econômico, de mais de 70 bilhões de reais, segundo a Confederação Nacional da Indústria, com impacto no Produto Interno Bruto. Então, esse é um assunto que deve ficar para depois da eleição, avaliando o calendário de hoje. Mas teremos mais uma reunião do presidente Lula com o presidente do Senado, Davi Alcolumbre. A pressão ela é grande. O presidente vem se manifestando sobre esse tema. Então, na semana que vem, vai ser uma semana decisiva para esse debate aqui no Senado. A gente vai acompanhar.
1: Valeu, Orengo.
2: Um grande abraço. Até mais.
1: Abraço.
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0: 8h46.
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3: A retenção que eu falei mais cedo na Avenida Paralela em direção ao aeroporto é reflexos de um acidente, uma batida envolvendo carro e ônibus, bem próximo à estação de metrô CAB. Ainda segue com muita retenção por lá e vale a dica para quem está no caminho das árvores e vai para a Paralela, pegar a orla e depois completar pela Professor Pinto de Aguiar. A Avenida Bonocô em direção ao centro tem retenção agora com reflexos lá no acesso norte. Você que está na BR precisa chegar no Barbalho, melhor acessar a Via Expressa, desça para Heitor Dias e depois complete pelas Sete Portas e o túnel Américo Simas. 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Thiago Costa para a Band News FM.

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6: Agora 8 horas e 54, não, 8 horas e 50 minutos, estou me adiantando aqui, rapaz. Seguimos aqui juntos nesse noticiário local, ó, tem reclamação de Maurício Lima, ele disse aqui, ó. Qual é a explicação da Transalvador dos radares instalados aqui na orla da Boca do Rio em frente ao Multishop no sentido Itapuã é de 70 km e no lado contrário, no sentido Pituba, é de 60 km, velocidade máxima da via aqui que ele está dizendo. Gostaria de uma explicação deles. Porque a travessia é o mesmo semáforo, só que no sentido contrário. É querer induzir o motorista ao erro porque não tem lógica. Então, realmente fazendo uma reclamação aqui, o Maurício Lima. Seguimos com Lúcia Helena também na sintonia, desejando bom dia, Janaína e Adriano Júnior, com flores. Sempre muito gentil, Lúcia Helena. Obrigada pela participação. Érico Rocha aqui na nossa sintonia. Érico já voltou de viagem? Acho que não, né? Ele estava na Espanha. Acho que vai ficar aí o final da temporada de 2026. Disse, ó, hoje é você com Karina no jornal. Não, senhor, hoje é Karina e Verena Veloso. Karina Araújo, Verena Veloso, daqui a pouquinho aqui no jornal Band News. Eu vou aparecer no finalzinho pra gente conversar sobre esporte, como vocês já estão acostumados aí todos os dias. Mas Lorena precisou se ausentar nesse resto de semana pra fazer um procedimentozinho. Mas tá tudo certo, nada que precise de muita atenção, não. Só pra se resguardar mesmo, viu? Mas segunda-feira, com fé em Deus, ela tá aqui de volta com a gente. Agora 8 horas e 52 minutos, seguimos com o nosso noticiário, com informação para você que é usuário do metrô, porque já está valendo a compra de créditos ali, né, metrô de Salvador, Lauro de Freitas, né, que é a última estação, pela plataforma da 99, o aplicativo Adriano Júnior. A proposta é simples, viu? É para simplificar a experiência de deslocamento, oferecendo mais conveniência para quem circula pela cidade. O diretor de operações de transporte público da empresa, o Luiz Otávio Landgraf, explica como o usuário pode garantir esse serviço.
3: Então, a gente está começando com Salvador. Salvador é a nossa cidade piloto aqui. Basicamente, a gente faz a venda dos bilhetes avulsos, ou seja, o bilhete individual, o QR Code, dentro do aplicativo. Então, qualquer usuário que tenha a 99 está no canto superior direito, senão eu sempre falo baixa o aplicativo, faz ali o cadastro. E aí, na parte, na abinha de mobilidade, normalmente embaixo tem alguns ícones, né? Tem o ícone de food, de fintech, da 99Pay, e tem o de mobilidade, que é o carrinho. Nesse page, nessa página inicial, canto superior direito tem ali o botão do metrô.
6: Pois é, então a novidade é aí. E durante esses 2 meses, 2 promoções vão ficar ativas. A primeira engloba a compra de 2 bilhetes, então cada usuário vai ganhar 50% de desconto na transação. E o outro benefício é utilizar a plataforma para compra avulsa, com esse primeiro bilhete saindo a 99 centavos. Então já está valendo aí, viu? Desde ontem já está em vigor. Se você vai passar pelo metrô e tem o aplicativo da 99, pode também ter essa alternativa aí para a compra do bilhete, tá bom? E mudando de assunto, porque o prazo para pedir isenção da taxa de inscrição para o ingresso nos cursos técnicos do IFBA é prorrogado até sexta-feira. Os candidatos que atendem aos requisitos podem fazer a solicitação do valor de R$ 75,00, da isenção desse valor. Estão sendo ofertadas mais de 5 mil vagas em 24 cidades baianas. Lembrando que todas as atividades são gratuitas. Entre os cursos aí ofertados estão a refrigeração e climatização, sistemas de energia renovável, edificações, eletrônica e outros. Segundo o IFBA, foram registradas mais de 11 mil inscrições para cursos técnicos integrados ao ensino médio e mais de 2.500 vagas após essa formação. Os dados referem-se ao próximo ano letivo. E mais de 500 audiências criminais são realizadas pelo Tribunal de Justiça da Bahia em Jequié, no sudoeste do estado. Essa ação segue até o dia 4 de setembro no Fórum Bertino Passos. Ao todo, estão previstas 503 audiências, com participação de 17 juízes e sessões simultâneas em 12 salas durante os 2 turnos por dia. Dos processos pautados, 51 envolvem réus presos. Nesses casos, as audiências serão realizadas de forma virtual em salas já instaladas no conjunto penal de Jequié. Segundo o Tribunal de Justiça, o objetivo é agilizar a tramitação dos processos e garantir uma resposta mais rápida da Justiça. Na primeira edição do mutirão, que aconteceu em Luiz Eduardo Magalhães, foram feitas 487 audiências. Agora 8h55.
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0: Hora de conversar com o Eduardo Barão, direto da cidade que não dorme jamais. O assunto do Barão é a popularidade de Donald Trump, que acabou de bater no fundo do poço, quer dizer, né, até agora, fundo do poço, até, por enquanto, né, esse poço pode ser mais fundo. E eu vou mostrar, depois que da sua participação, Barão, uma foto maravilhosa que saiu hoje na capa do Estadão, de um painel lá no Irã, onde a popularidade do Trump deve ser perto de zero, né? Margem de erro de 50 para baixo. Conta aí, Barão, bom dia para você.
1: Fala, Megali, bom dia para você, para Carla, para Sheila, todo mundo aí no Brasil. Sabe que a gente está em época de eleição aí no Brasil e as pesquisas sempre são muito aguardadas, né? Aqui nos Estados Unidos também a gente está em época de eleição, mas é eleição para o Congresso americano. A gente vai ter a eleição de meio de mandato agora, no final do ano, e também há uma expectativa para saber qual será o desempenho, evidentemente, do presidente dos Estados Unidos, que é o maior puxador, tem sido o maior puxador de votos do Partido Republicano. Mas essa pesquisa, Megali, da agência Reuters, mostra que a popularidade de Donald Trump chegou a um nível menor desde que ele voltou à Casa Branca. 65% dos americanos não gostam do governo Trump. Aqueles que apoiam o atual presidente, esse número se manteve em 33%. E aí tem os indicadores de quais setores o governo Trump não vai bem. A economia, que era a principal motivação que levou o americano a eleger o Donald Trump, tem puxado sempre essa pesquisa. 40% dizem que a economia americana não vai bem, 35% na pesquisa anterior, ou seja, esse número tem subido e subido bastante. A imigração, menos 20 pontos, política internacional, menos 31 pontos, e custo de vida, esse sim é o ponto que mais está pegando aqui para os americanos. 49% dizem que o governo Trump não está indo bem justamente nesse setor. E teve um detalhe, Megali, com relação à guerra, que prossegue essa discussão toda no Irã, também o apoio aos Estados dos americanos a essa guerra caiu, agora caiu para 31%. Então, é um cenário complicado para o presidente americano, neste momento de avaliação, lembrando que aqui nos Estados Unidos a eleição não é obrigatória. Então, essa popularidade do presidente poderia fazer com que os eleitores do Partido Republicano saíssem de casa para votar. Então, já há pesquisas por aqui dizendo que esse apoio deve ser menor, justamente porque a popularidade de Trump não vai bem por aqui, Megali.
0: E a foto é essa aqui, cara. É em Teherã. Olha aí, Pombo. Os caras... Deixa eu levantar aqui. Os caras fizeram um painel gigantesco, enorme. Um cartaz ali em que aparece um Donald Trump como se fosse na capa daquele disco do Nirvana, o Nevermind, de 91. Disco clássico do Nirvana. Aliás, toca uma musiquinha do Nirvana aí pra gente... Essa é uma das mais famosas. Em que ele aparece que nem o bebezinho da capa, né, mergulhado, tentando pegar uma nota de um dólar. E aí lê-se ali: Great Victory no Estreito de Hormuz. Grande vitória no Estreito de Hormuz. Ele mergulhado buscando uma nota de um dólar. E lá na superfície, uma explosão de um navio, enfim, uma representação maravilhosa da ganância do presidente americano, que enriqueceu pra caramba desde que chegou na Casa Branca, mais ainda, enquanto coloca fogo no mundo. 65% de desaprovação, e é pouco ainda, Barão. Bom trabalho para você, até daqui a pouquinho, às 11 horas da manhã, no Band News Station.
1: Ô, Megali, sabe que a história desse bebê é demais, né? Esse bebê da
0: ele
1: capa
0: processou,
1: do Nirvana,
0: né?
1: O bebê original. Ele ficou mais velho, evidentemente, e processou o Nirvana por exploração infantil, mas acabou perdendo.
0: Porque aparecia o piruzinho dele, né?
1: Contra a banda.
0: Aparecia o pirulito dele ali.
1: Ali na piscina, né? Enfim, mas ele acabou perdendo adulto esse processo pro Nirvana. Eu volto daqui a pouco às 11 horas da manhã, pessoal.
0: Abraço, Varão.
2: Valeu. Pelo menos essa notícia serviu pra gente ouvir esse disco que é maravilhoso. Completou 35 anos esse ano.
0: Maravilhoso, de cabo a rabo.
2: De 91.

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3: Hora de conversar com o Carlos Andreasa. Andreasa, o que causa mais estrago? Um cavalo solto num hospital ou um Dark Horse no STF? Bom dia pra você.
4: Não sei. Depende de quem seja a vítima, né? E aí o STF também tomará providências diferentes. Mas, Megali, você sabe que... Bom dia, meus amores, né? Antes de tudo. Você sabe que ontem eu recebi duas mensagens de ouvintes perguntando sobre essa ordem do ministro Flávio Dino autorizando que a Polícia Federal peça o compartilhamento de dados da Polícia Civil sobre investigações havidas em São Paulo relativamente ao filme Dark Horse, ou especificamente a produtora do filme Dark Horse. Eu percebi que havia uma confusão na compreensão das camadas que tem aí, das instâncias diferentes, das investigações diferentes. Então, estava conversando com o Pablo Fernandes, nosso produtor, e achei bom explicar o que está em curso. Porque, objetivamente, o ministro Flávio Dino, que é relator de uma investigação que tem a ver com o filme Dark Horse sobre o uso de emendas parlamentares, Mário Frias estaria inclusive envolvido nisso, o uso de emendas parlamentares destinadas, portanto, emendas destinadas para ONGs ligadas à produtora do filme Dark Horse. Essa investigação, no bojo dessa investigação, a Polícia Federal, que está à frente dessa investigação no Supremo Tribunal Federal, pediu ao ministro Flávio Dino autorização para demandar o compartilhamento de dados da Polícia Civil de São Paulo, que, por sua vez, faz outra investigação, também relativa à dona dessa produtora, mas, nesse caso, sobre o que seria fraude em licitação da Prefeitura de São Paulo, vencida por uma ONG da dona da produtora do filme Dark Horse. Então, nós temos aí instâncias diferentes, duas investigações diferentes, uma estadual da Polícia Civil de São Paulo, relativamente à matéria da Prefeitura de São Paulo, essa que eu me referi, e em comum, todas elas têm a produtora do filme Dark Horse, via produtora ou via ONG. Então, essa é uma investigação. A outra no Supremo Tribunal Federal é essa que está com o Flávio Dino, e é essa que pede acesso às informações da Polícia Civil, sobre emendas parlamentares. Flávio Dino, por prevenção, ficou com essa investigação porque ele é relator de várias investigações no Supremo Tribunal Federal sobre emendas parlamentares, sobre orçamento secreto, outro tema bastante frequente da nossa coluna aqui. Então, são duas investigações, uma em São Paulo, outra no Supremo Tribunal Federal. Não confundir essa que está com Flávio Dino, embora a confusão possa ser feita cedo ou tarde, não confundir essa com aquela outra que está com André Mendonça sobre o filme Dark Horse, e aí sobre o financiamento vorkárico ao filme Dark Horse. Aquela com André Mendonça sobre a destinação, nunca explicada, de mais de 10 milhões de dólares via fachada, aquela entre participações, para o fundo Heavengate nos Estados Unidos, aquele fundo administrado pelo advogado amigo, próximo de Eduardo Bolsonaro. Essa está com André Mendonça e é outra investigação. Então, tem duas investigações no Supremo que circulam sobre o mesmo assunto e uma em São Paulo também sobre o mesmo assunto. No caso do Supremo, a gente precisa observar se essas competências não se cruzarão, se a investigação que está com Flávio Dino não avançará sobre aquela que está com André Mendonça, se aquela que está com André Mendonça avança, se há investigação, porque vazamento não há. A gente fica na dúvida sobre se tem investigação rolando sobre o filme Dark Horse com André Mendonça, mas dois ouvintes me perguntaram pedindo para explicar as diferenças. Então, o Flávio Dino não tomou providência, porque isso, essa era a hipótese, né? Flávio Dino não tomou providência invadindo uma investigação que está com André Mendonça. Ele tem uma outra investigação que tem a ver com o mesmo objeto, ou está no universo do mesmo objeto. Megali, uma explicação aqui supostamente técnica, não sei se foi bem feita, mas eu percebi que havia uma dúvida sobre isso, essa informação circulou ontem.
3: Foi sim. Eu tô curiosíssimo para ver esse filme, não sei vocês, eu pretendo ver. Tenho um pouco de medo, porque...
4: Claro.
3: Né?
4: Temos de ver, é nossa coisa, obrigação.
3: O jornalista que não é alinhado ao bolsonarismo é um comunista desgraçado que tem que morrer. E eu tenho certeza que eu tô nesse grupo aí. Então não sei como eu vou fazer, mas eu pretendo, talvez na sessão de imprensa, né? Aquela, na pré-estreia, mas vou ter que dar um jeito de ver esse filme aí. Acho que estamos todos curiosos.
4: Ah, não. E se você não vir no, se você não vir no cinema, você vai ter a oportunidade de ver no streaming.
3: Não, mas eu quero a experiência toda, Andreasa.
4: É nosso... Sim, sim, sim.
3: Os aplausos. Vamos juntos.
4: Pô, fechar. Aí
3: somos em dois.
4: É nosso dever. Vamos pro pau. É nosso dever. É nosso dever assistir a esse filme, certo?
3: É nosso dever,
4: não tem a menor dúvida. A gente vai, sim.
3: Andreasa, aí na vitrolinha?
4: É Petrolinho, Canto da Razão, samba do Leandro Learte, e arte popular. Eu adoro esse samba, é muito bom.
5: É muito bom esse som, esse disco é muito bom. E esse disco é de 1993. A gente tava ouvindo Nevermind do Nirvana, 91, 93 veio isso aqui.
4: Isso.
5: Vivemos bons tempos, hein, na juventude.
4: Muito importante esse disco, arte popular foi muito importante, é muito importante na história do samba.
5: É.
4: Um beijo, meus amores.
5: Beijo.

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0: 9h11, pelo horário de Brasília, o TikTok é multado em mais de 150 milhões de reais por falhas na proteção de crianças e adolescentes. Informação chegando da capital federal com Afonso Marangoni.
1: A Agência Nacional de Proteção de Dados impõe multa de 153 milhões de reais à rede social TikTok. A medida foi adotada em processo administrativo que apurou irregularidades no tratamento de dados de crianças e adolescentes. A empresa deve implementar um plano de conformidade para melhorar a proteção na rede social. Foram identificadas práticas em desacordo com a Lei Geral de Proteção de Dados em duas modalidades de acesso à plataforma: o feed sem cadastro e o feed com cadastro. A ByteDance, controladora da rede, se comprometeu a implementar um plano de conformidade. O TikTok deve, entre outras medidas, aplicar automaticamente as configurações mais restritivas de privacidade às contas de quem tem menos de 16 anos, que só podem ser alteradas com autorização dos responsáveis. Além disso, deve reforçar sistemas de controle por parte dos pais e implementar filtros de conteúdo mais rigorosos.
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0: Hora de conversar com Juliana Rosa, ministro da Fazenda, diz que o salário mínimo do próximo ano será de R$ 1.741. O que fazer com tanta grana, Ju? Bom dia.
1: Pois é, né? A gente se perde, né? Boa, bom dia para você,
0: Megali.
1: Bom dia. Bom dia para Carla e para Sheila. Bom dia para você que está aqui com a gente na Band News FM. O ministro da Fazenda anunciou o valor oficial do salário mínimo para 2027, esse valor de R$ 1.741. Foi uma decisão tomada ontem à noite pela Junta Orçamentária e uma reunião que teve com a participação do presidente Lula no Palácio do Planalto. Então houve esse anúncio do valor, que é um valor que é um pouco acima, em torno aí de R$ 24,00 acima da última projeção que eles haviam feito, e já tomando levando em consideração agora o valor final agora, que vai ser incluído no projeto de lei orçamentária, que precisa ser entregue ao Congresso até o final de agosto. O projeto do ano que vem, de lei orçamentária, ele tem que ser enviado agora até o final de agosto para o Congresso, para dar tempo de votar, né? Teoricamente, o orçamento do ano que vem tem que ser aprovado ainda esse ano. O valor do salário mínimo no Brasil, ele leva em consideração a inflação acumulada agora até a metade do ano, mais o PIB de 2 anos atrás. Então, é uma fórmula que acaba sendo um pouco mais alta porque a inflação aumentou, principalmente aí com o petróleo e também com as medidas de estímulo do governo à economia. E é importante olhar esse valor principalmente porque o salário mínimo, ele é uma referência para não só os salários de quem trabalha, né, dos trabalhadores da ativa, mas também de aposentadorias e benefícios sociais. Inclusive, o ministro da Fazenda, Dario Durigan, ele fez questão de dizer que o reajuste do salário mínimo, ele vale também para o reajuste de aposentadorias e benefícios sociais. Por quê? Nos bastidores, o que a equipe econômica vem admitindo é que há sim uma discussão de separar o salário mínimo apenas para continuar tendo essa política de valorização para os trabalhadores da ativa. Há uma discussão que não é admitida publicamente que haveria, num eventual mandato do presidente Lula em 2027, a separação para que aposentadorias e benefícios sociais não seguissem a regra de valorização do salário mínimo, seguissem uma outra regra, por exemplo, acompanhasse apenas a inflação, por exemplo. Por quê? Essa é uma medida que é apontada por especialistas como uma medida que poderia conter o crescimento do gasto público dentro dessa discussão de equilibrar receitas e despesas. Mas, por enquanto, é algo super impopular e não há essa medida admitida oficialmente pelo ministro da Fazenda. Ele insiste que há sim um compromisso com a responsabilidade fiscal e sinalizou agora recentemente que para o ano que vem eles já estão prevendo uma economia de 10 bilhões, né? Lembra que aprovaram um projeto de lei para poder usar as receitas de petróleo para manter os subsídios aos combustíveis, autorizaram um gasto maior esse ano, mas deram essa sinalização para mostrar que estão sim pensando nisso, estão sim pensando na discussão de mexer em regras para poder começar a ter alguma economia no ano que vem. Mas olha, gente, é muito pouco, é preciso economizar 300 bilhões de reais para estabilizar a dívida pública, eles estão falando de economia de 10 bi. Então, essa é uma discussão fundamental, impopular, mas que deveria começar, Megali, certamente pelas questões dos privilégios que a gente vem falando tanto. Outro dia a gente falou aqui do judiciário, por exemplo, com aqueles salários, né, que eles estão reclamando que agora tem um limite, um teto em torno de R$ 78 mil por mês. Tem que começar por esses privilégios para aí sim realmente ter um debate onde a população não sinta que está pagando essa conta sozinha, né?
0: Exatamente. Juliana Rosa volta com outros números e análises amanhã neste mesmo horário. Boa terça para nós, Ju. Até.
1: Até. Um beijo.
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0: 9h19.
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3: Estou de volta e atualizando o motorista sobre a Avenida Paralela. Mais cedo eu falei de um acidente em direção ao aeroporto envolvendo ônibus e carro. Ainda tem muita retenção com reflexos na CMDETRAN e também na Luiz Eduardo Magalhães. Quem está agora na Bonocô, está pela rótula do Abacaxi e precisa chegar no centro administrativo, siga direto pela BR-324 e depois complete seu caminho pela Gal Costa, que já tem melhor fluidez e vai chegar com muita facilidade. A BR em direção à capital baiana agora só tem um pouquinho de retenção entre o Porto Seco Pirajá e a Jaqueira do Carneiro. Como o trecho é curto, não vale o desvio. Quem está em Águas Claras e segue para o comércio pode seguir pela BR, depois complete pela Avenida Bonocô. 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Thiago Costa, para a Band News FM.
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3: De volta e atualizando o motorista sobre a Estrada do Coco, isso porque mais cedo aconteceu um acidente ali no Cajim envolvendo um motociclista. Essa situação até foi resolvida, mas ainda tem retenção começando lá em Catu de Abrantes. Pega a minha dica, você que tá vindo do litoral, tá em Abrantes e segue pra São Cristóvão, muito melhor cortar pela via metropolitana e depois completar pelo aeroporto, vai chegar com mais facilidade. BA-099 em direção ao litoral norte tá totalmente livre, é um bom caminho pra quem tá na paralela e segue agora pra Vila de Abrantes. 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Thiago Costa para a Band News FM.
4: Obrigada pelas informações, Thiago. Agora, 9 horas e 23 minutos. A varanda do SESI Rio Vermelho sedia hoje o segundo encontro do Você Tem Fome de Quê? O evento conta com atividades gratuitas para promover o debate sobre os desafios da valorização da arte. Em agosto, a programação tem o teatro e a dança como foco. A ação tem a presença também de Fernanda Paquelete, atriz e mestre em teatro, o José Carlos Arandiba, mais conhecido como Zebrinha, que é bailarino e coreógrafo. Além de Fernando Guerreiro, que é responsável pela produção de grandes trabalhos como Opaió e Dona Ivone Lara, musical, tem também a Adriana Medeiros, especialista em marketing pela Fundação Gregório Getúlio Vargas. A mediação será feita por Beth Ponte, que é pesquisadora, educadora e gestora cultural. Os ingressos estão disponíveis gratuitamente no Simpla e essa iniciativa segue até setembro. 9h24.
5: Não há tempo para mais nada, amanhã tem mais gente. Boa terça.
6: Beijo.
7: Beijo.
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13: Sistema que ajuda a dirigir com segurança, parte 1. As estatísticas de trânsito demonstram que boa parte dos acidentes é causada por imprudência ou desatenção do condutor. De acordo com a pesquisa, 93% dos acidentes ocorrem por erro do motorista. Por conta disso, as montadoras estão trabalhando em equipamentos de assistência à condução. Conheça os principais. Primeiro, controle adaptativo de cruzeiro. Adapta a velocidade de cruzeiro de acordo com a distância do veículo à frente, evitando colisões. Também pode frear o carro sem intervenção do motorista, se for necessário. Segundo, alerta de frenagem de emergência. Avisa sobre a iminência de uma colisão frontal emitindo sinais luminosos, normalmente no para-brisa. Terceiro, alerta remoto de colisão. Assistência de emergência ao SAMU. Reporta a colisão a uma central de modo a agilizar o atendimento médico dos feridos. Quarto, detecção de ponto cego. Identifica objetos nas áreas do ponto cego do veículo. Quinto, sistema de faróis dinâmicos ou inteligentes. Movimenta e adapta os fachos dos faróis automaticamente a fim de auxiliar o condutor em vias escuras, podendo ajustá-los na lateral ou na vertical.
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1: 9 horas 31 minutos, está começando o Jornal Band News desta terça-feira, 25 de agosto. Vocês aí ligadinhos na nossa rádio, participem através do 8729-5248. Hoje eu estou na companhia de Verina Veloso, a nossa parceira Maria Lorena Alves. Teve que se ausentar essa semana para fazer uma cirurgia, nada grave. Daqui a pouco ela está de volta. Vamos tocar aqui, como diz Lore, o nosso barquinho, né, Verena? Até as 11 horas da manhã, contando com a sua participação. Você que está aí na internet, participe através do 8729-5248, que é o nosso WhatsApp. Muito bom dia, Verena Veloso.
2: Oi, Karina. Bom dia para você, para Adriano Júnior, aqui na nossa operação, nossos ouvintes. Dá um salve para Luana Leal, que está fazendo aqui nossas mídias para o arroba Band News FM Salvador, que é o nosso Instagram. Satisfação estar aqui novamente durante esse período de recuperação de Lore, com certeza logo mais está aqui repleta de saúde para tocar o barquinho, como sempre faz muito bem, com maestria.
1: Exatamente. Vamos aos nossos destaques de hoje. A gente começa falando da audiência de custódia dos 6 suspeitos de envolvimento na morte de um torcedor do Bahia no último domingo aqui em Salvador. Eles foram identificados como Guilherme Maia da Luz, Thiago Franco Barbosa Lima Silva, Kaique Santos Chaves, Neyton Oliveira dos Santos, Marcos Vinícius Costa Magalhães e Sérgio Gabriel Reis dos Santos. Ontem, familiares, amigos e colegas se despediram de José Alexandre Souza Borges, de 28 anos. Torcedor do Bahia, ele foi agredido até a morte durante uma confusão envolvendo integrantes de uma torcida organizada, do Vitória. O crime aconteceu na Avenida 29 de Março, uma das principais rotas de acesso ao Barradão, onde a partida aconteceu. Imagens que circulam nas redes sociais mostram o momento em que um grupo persegue a vítima e a agride com murros, pedaços de madeira, objetos cortantes e muitos chutes. José Alexandre estava em uma moto quando as agressões começaram. Na sequência, ele aparece caído no chão. Segundo a polícia, os envolvidos são integrantes da torcida uniformizada Imbatíveis, principal organizada ligada ao Vitória. Que vergonha! A esposa da vítima, Gabriele Vasconcelos, contou que o marido havia saído para trabalhar e pediu justiça pela morte dele, que deixou 2 filhos pequenos, um bebê de 2 meses e uma criança de 9 anos.
3: De manhã ele falou pra mim que ia sair pra trabalhar, que depois voltaria pra casa, porque de noite ele trabalhava como segurança, né? Como ele era um pessoal muito conhecido, acredito que na hora errada, no local errado, né? Como tava tendo Bavi, alguém possa ter reconhecido e possa ter feito essa atrocidade com ele. Eu quero, né, que façam justiça, né, em respeito à memória dele. Nada vai conseguir suprir a presença dele, mas justiça já é um bom caminho, né? A gente não pode deixar essas pessoas saindo impunes pra fazer novas atrocidades.
2: Pois é, e segundo a Polícia Militar, os 6 homens que estavam com sangue nas roupas foram levados para a delegacia e autuados pelos crimes de homicídio qualificado, tentativa de homicídio, posse de artefato explosivo e promoção de tumulto. Os agentes apresentaram 3 objetos cortantes, 2 artefatos explosivos, fogos de artifício e latas de spray. Uma segunda ocorrência, você ouvinte tem acompanhado aqui ao longo da nossa programação, a ocorrência envolvendo morte também aconteceu antes do jogo, dessa vez no bairro de Castelo Branco. Lucas dos Reis Bonfim, de 19 anos, foi baleado e infelizmente não resistiu. Segundo familiares, o jovem tinha sido convidado para uma feijoada em uma das sedes das organizadas do Bahia. Acompanhado de 2 colegas, Lucas teria ido ao final de linha do bairro para ver relatos de brigas quando foi atingido. O enterro dele acontece hoje às 10h30 da manhã no cemitério Bosque da Paz. Primo e padrinho de Lucas, Wesley Reis, explicou que o afilhado saiu recentemente do exército e foi nesse processo que ele acabou se aproximando da torcida organizada ali de corpo e alma. Na verdade, ele relatou aqui a nossa entrevista que o Lucas acabou se aproximando então da torcida organizada. Disse ainda que a família ainda não sabe efetivamente de onde partiu o tiro que atingiu o jovem. Vamos ouvir então Wesley Reis.
4: Nós avisamos para Lucas sair afastado desse meio. Torcida organizada hoje é uma instituição fadada ao fracasso. Lucas não estava na regional, onde tem aquela selvageria que o rapaz pega o outro pela moto, bate, faz e acontece. Ele estava na parte de cima que dá no final de linha de Castelo Branco. Então nós acreditamos que é um desses disparos atingiu o Lucas. Estamos aguardando o resultado da perícia para poder confirmar qual projétil é, tal, quantas perfurações tem. Tudo isso vai nos ajudar a esclarecer os fatos.
1: O Wesley contou ainda, Verena, que a família, obviamente, está devastada.
4: Deixa sonhos, deixa o irmão de 1 ano e 7 meses, que fica chamando por ele a todo instante. Deixa uma família isolada, tanto por parte do pai, tanto por parte da mãe. Você chegar na residência de Lucas, você vai ver a quantidade de familiares. Se você chegar no sepultamento de Lucas, você vai ver a quantidade de familiares e amigos. Se você chegar no final de dia de abril e perguntar por Lucas, você vai ter as melhores referências possíveis.
2: O que era para ser um clássico, uma comemoração, a celebração, termina assim com um momento de dor, né? É sempre um absurdo a gente ter que noticiar isso, pensando justamente nessa perspectiva, Adriana. A pessoa está ali celebrando do nada, se juntam e cometem atrocidades, porque são mortes que a gente está aqui contabilizando, são sonhos que essas pessoas deixam, são famílias enlutadas que estão aqui pedindo justiça, obviamente, mas pensando também na perspectiva de tudo que foi destruído, de fato, também, porque atos de vandalismo registrados ao longo dos arredores do estádio ou em pontos ali que acabaram escapando ali desse perímetro, mas e aí? O que é que fica, né, Karina? Assim, de revolta mesmo. Você tem um futebol que tem que ser, deveria ser marcado justamente por esse, por essa confraternização entre as pessoas e se torna um movimento, né, ali com indivíduos que participam desses grupos, que como o Wesley Reis, padrinho do Lucas, comentou, grupos que perdem a essência do que deveria ser torcer.
1: Perde o futebol, né, Verena? Porque eu acredito que muita gente até se afasta numa hora dessa, deixa de querer ir ao estádio, se desencanta pelo esporte. Porque quando você observa uma situação como essa de extrema violência, de perdas de vidas, você se entristece. E não dá vontade de acompanhar o esporte.
2: É lamentável.
1: Né? A gente sabe que não é o esporte que provocou isso. São torcedores que provocaram, torcedores bagunceiros, criminosos, né? Que representam uma pequena parcela dos torcedores, diga-se de passagem. Mas que isso reverbera, sim, na vontade de alguém de querer ou não participar, estar presente de uma partida de futebol. Então, é nesse sentido que eu estou falando. Acaba perdendo o próprio futebol por conta dessas situações.
2: Com certeza. No enterro do Lucas, os familiares pediram nas redes sociais que as pessoas não estejam vestidas com camisas de organizadas. Nas redes sociais também, Abamor, o Terror Tricolor, lamentaram as mortes das duas vítimas que faziam parte das torcidas. Em nota, o presidente da torcida Os Imbatíveis, Gabriel Oliveira, manifestou pesar e afirmou que a organizada havia informado ao BEP, na última quinta, os locais de concentração, horários e itinerários dos grupos para colaborar com a segurança. A Band News FM procurou justamente o BEP para saber se recebeu as informações repassadas pela torcida, quais medidas foram adotadas a partir desses dados. No entanto, até o fechamento desse material, a corporação ainda não tinha respondido. O titular da Secretaria da Segurança Pública, Karina, o Marcelo Werner, disse que as investigações continuam em andamento. Vamos ouvi-lo.
5: De imediato, as forças de segurança capturaram 64 criminosos travestidos de torcedores. Desses 64, 6 desses foram identificados como os autores das lesões covardes que vitimaram esses dois jovens. E a Polícia Civil, conjuntamente com a Polícia Militar, seguem diligências investigativas para identificar outros elementos que participaram desse ato criminoso covarde.
2: Em nota, o Bahia repudiou a violência antes do clássico e destacou que nenhuma rivalidade justifica, então, essa violência desenfreada que marcou o pré-jogo, defendeu a investigação e a punição dos responsáveis. Em meio a uma nova confusão, desta vez na região de Canabrava, uma oficina foi invadida por integrantes da TUI. Isso que eu falei agora há pouco, né? Atos de vandalismo também. Câmeras de segurança registraram a movimentação dos suspeitos e a invasão do estabelecimento. Em nota, o Ministério Público da Bahia condenou os atos de violência e vandalismo e se solidarizou com familiares e amigos das vítimas. O MP informou ainda que acompanha os casos em conjunto com os órgãos de segurança pública e adota medidas para identificar e responsabilizar os autores dos atos violentos.
1: É, porque tem 6 pessoas presas, mas pelas imagens que a gente vê circular aí nas redes sociais, muitas imagens que foram feitas dessa agressão, a gente vê que tem um grupo muito maior de pessoas. Desde cedo, o repórter Léo Souza, da Band Bahia, está acompanhando essa audiência de custódia, já trouxe informações no Bora Nordeste, lá na porta do Fórum de Sussuarana, e agora ele traz mais informações aqui atualizadas para o Jornal Band News. Léo, bom dia para você.
6: Oi, Karina, muito bom dia para você. Bom dia para você que acompanha o Jornal Band News. Estamos aqui no Fórum Criminal de Sussuarana, onde deve acontecer daqui a pouco a audiência de custódia dos 6 integrantes da torcida uniformizada Os Imbatíveis do Vitória, suspeitos de matar José Alexandre Souza Borges, de 28 anos, integrante de uma torcida organizada do Bahia. Esse crime

0: e por tentativa de homicídio contra outras 4 pessoas. Eles tinham marcas de sangue nas roupas, estavam com facas e bombas. Vídeos que circulam nas redes sociais mostram esses momentos das agressões. É possível ver, inclusive, que eles não foram os únicos a participar desses ataques. Era um grupo muito grande, a polícia segue com as investigações. Os 6 flagranteados foram identificados como Guilherme Maia da Luz, Thiago Franco Barbosa Lima Silva, Kaique Santos Chaves, Neyton Oliveira dos Santos, Marcos Vinícius Costa Magalhães e Sérgio Gabriel Reis dos Santos. A gente aguarda aqui, a qualquer momento, a chegada deles. Essa audiência de custódia estava marcada para as 9h05, mas ainda não começou. A gente teve a informação aqui de que as audiências de custódia previstas para hoje estão atrasadas. Seguimos acompanhando aqui. Lembrar, Karina, que outro torcedor que foi morto em situações durante o domingo, Lucas dos Reis Bonfim, será enterrado hoje no cemitério Bosque da Paz. A gente segue acompanhando.
1: Muito obrigada, Léo Souza, pelas informações. Sim, a gente segue acompanhando ao longo de toda a nossa programação, não só na rádio, mas também na Band News TV, acompanhando na TV Band Bahia. A gente segue acompanhando esse caso. Vamos também trazer informações mais tarde, sobre, não só sobre o resultado da audiência de custódia, quanto sobre o enterro, né, aí do Lucas, também morto, torcedor do Bahia morto, em ações de violência antes do jogo do Bavi no último domingo. Temos mais informações aqui de operações policiais, né, Verena? Muita coisa acontecendo na cidade?
2: Muita coisa acontecendo, Karina. 4 homens são presos após fazerem uma família refém no complexo do Nordeste de Amaralina, aqui em Salvador. Situação que aconteceu hoje de madrugada, na Chapada do Rio Vermelho. Segundo a Secretaria da Segurança Pública, militares faziam rondas na região quando os suspeitos começaram a atirar. Durante perseguição, os homens entraram em uma casa ocupada por 5 pessoas. Após a negociação envolvendo o BOPE, os reféns foram liberados sem ferimentos. Com o grupo, a polícia apreendeu 3 pistolas, 1 granada, carregadores, drogas e munições. Ainda segundo a SSP, os homens fazem parte de uma facção com origem no Rio de Janeiro. O reforço do policiamento na região do complexo faz parte da Operação Dominus Areae, que segue por tempo indeterminado lá nessa área. Agora há pouco chegou a atualização sobre esse caso. Na verdade, são 3 adultos e 1 adolescente, 3 adultos presos, portanto, sim, e 1 adolescente apreendido, que segundo a SSP, todos eles respondem a inquéritos por tráfico de drogas, roubo, furto, receptação e associação criminosa. A gente vai acompanhar também. E outro detalhe aqui é que nas redes sociais, segundo a SSP, esses suspeitos exibiam armas e faziam siglas em apologia justamente a uma organização criminosa, lembrando que denúncias podem ser enviadas com sigilo garantido através do telefone 181, que é o Disque Denúncia da SSP. A gente acompanha então o reforço do policiamento no complexo do Nordeste de Amaralina.
1: Agora a gente traz informações sobre uma outra operação. 2 pessoas são presas em Salvador durante uma ação contra o envio de drogas para Goiás. Os trabalhos acontecem hoje durante a Operação Rota das Flores, realizada pelas polícias civis dos 2 estados, Bahia e Goiás. A ação investiga um grupo suspeito de enviar drogas por encomendas dos Correios e fazer entregas por delivery. Foram cumpridos 5 mandados de busca nos bairros do Curuzu, Cabula e Arenoso. Durante a operação foram apreendidos uma arma, celulares e R$57 mil em dinheiro. Segundo a investigação, o grupo atuava em Salvador e enviava diferentes tipos de drogas para clientes em Goiás. Essa operação, portanto, continua ao longo do dia. Devem acontecer aí outras apreensões, talvez, né, de material em outros bairros da cidade. A gente segue acompanhando também a Operação Rota das Flores.
2: E ainda no noticiário policial, uma operação contra um grupo suspeito de corrupção e lavagem de dinheiro cumpre mandados no Ceará e aqui em Salvador. Um dos alvos da Operação Snoker 2, que foi iniciada hoje, fica aqui na capital baiana. Ação realizada pela Polícia Federal, pela Receita Federal e pelo Ministério Público Federal investiga justamente, como eu havia dito, um grupo suspeito de corrupção, lavagem de dinheiro e fraudes em importações. Ao todo, são cumpridos 3 mandados de prisão preventiva e 15 de busca e apreensão em Salvador e nas cidades cearenses de Fortaleza, Caucaia e Eusébio. A investigação é um desdobramento da Operação Snoker, realizada em setembro de 2025. Uma fase da ação no mês passado terminou com a apreensão de uma embarcação de luxo na Marina,

0: da capital baiana. Segundo a PF, as novas medidas buscam aprofundar a apuração sobre a atuação de profissionais ligados ao setor de importação no Aeroporto Internacional de Fortaleza e sobre possíveis movimentações financeiras usadas para esconder recursos ilícitos. Os investigados podem responder por organização criminosa, corrupção, lavagem de dinheiro e fraudes em operações de importação.
1: Tem mais operação acontecendo na Bahia, viu, Verena? A Polícia Federal realiza hoje a Operação Espionagem, que investiga supostos acessos indevidos a sistemas restritos de segurança pública lá na cidade de Feira, que fica no centro-norte da Bahia. Dois mandados de busca e apreensão foram cumpridos em endereços ligados a um policial civil. Segundo a PF, o servidor teria consultado sem justificativa dados pessoais e funcionais de um integrante do judiciário e de um familiar. O material apreendido será analisado e as apurações continuam para identificar possíveis participações de outras pessoas. O suspeito poderá responder por crimes contra a administração pública e por violação de sigilo funcional. A ação conjunta conta com participação da Secretaria de Segurança Pública da Bahia, Ministério Público e Polícia Civil. Polícia trabalhando hoje em muitas operações, não só em Salvador, mas Salvador articulada com cidades do interior, articulada também com outros estados, né?
0: Pois é, Karina. A gente muda de assunto agora, sai um pouco desse foco das operações, mas ainda no âmbito da segurança pública, porque um entregador de 27 anos é baleado durante uma briga de trânsito, minha gente, na Avenida São Rafael, aqui na capital baiana. Testemunhas relataram que o autor dos disparos usava um distintivo e fugiu do local após essa ação que aconteceu ontem. O homem fazia a entrega de produtos para uma empresa de comércio eletrônico quando se envolveu no desentendimento. Cirilo Carvalho foi atingido na perna e socorrido pelo SAMU, sendo encaminhado para um hospital onde continua internado. A companheira dele, Samire Sarrad, por meio das redes sociais, afirmou que o marido fez uma cirurgia na madrugada de hoje e teve o fêmur quebrado. A Polícia Militar já começou a identificação do agente envolvido e a apuração dos fatos. Disse ainda que o caso está sendo tratado com o rigor necessário. Samir foi ouvida na corregedoria da corporação e identificou o policial militar apontado como autor do disparo. Pelas redes sociais, ela afirmou que no registro da ocorrência houve uma alteração de tentativa de homicídio para lesão corporal.
2: O que mais me deixa revoltada é que a gente fez o boletim de ocorrência como tentativa de homicídio, mas assim que a gente finalizou o boletim de ocorrência, um delegado, aparentemente conhecido do policial, ligou para a delegacia onde a gente estava e mandou fazer a alteração de tentativa de homicídio para lesão corporal. Então, assim, é absurdo como é que você atira contra alguém com arma de fogo num lugar onde passa uma veia muito importante, que se for atingida você morre em menos de 3 minutos, e isso ser categorizado como lesão corporal.
1: A gente pediu um posicionamento em relação à denúncia de alteração, da tentativa de homicídio para lesão corporal, e em nota a Polícia Civil afirmou que, abre aspas, a decisão da autoridade policial se baseou nos elementos disponíveis no momento da ocorrência e também nas circunstâncias do caso, fecha aspas, para o posicionamento que a Polícia Civil nos encaminhou em relação a esse caso. A imagem mostra claramente a agressividade, né? Não mostra o momento do tiro, mas mostra a agressividade deste policial com a vítima. A própria vítima pegou o celular para poder registrar o momento e ele entra no carro de uma forma extremamente truculenta, bate no celular e aí voa celular para tudo quanto é lado e a gente não vê o que acontece depois. Mas dá para se ver que é uma abordagem, ele que não estava trabalhando, estou usando o termo abordagem, mas não estou falando no sentido literal, profissional, né? Mas dá para ver que é uma interação altamente truculenta. Uma pessoa não conversa com a outra dessa forma, né, porque está discordando, né, de algo. Você tem que conversar. Você pode estar nervoso, pode estar chateado, pode, mas primeiro você tem que conversar, não entrar e ir batendo, tomando o celular de outra pessoa, empurrando com essa truculência. Então, outro caso que a gente segue aí acompanhando ao longo do dia.
0: Com certeza. Agora, 9 horas e 51 minutos, bora dar um giro pela cidade com o Thiago Costa, que tem
1: as
0: informações do trânsito. Diga,
1: sim.
0: Thiago, bom dia para você.
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4: Oi, Verena, bom dia para você, bom dia para a Karina e também para os nossos ouvintes. Uma excelente terça-feira a todos. Eu vou começar atualizando o motorista sobre a BR-324. Isso porque em direção à capital baiana está começando a apresentar melhoras. Tem só um pouquinho de retenção na Jaqueira do Carneiro e está intenso até o acesso a Barros Reis. Você que saiu de Águas Claras, está na rodovia e precisa chegar nos mares, a dica é cortar pela ligação Lobato-Pirajá e completar pela suburbana. A paralela, em direção centro, já tem boa fluidez ali no Trobugi. Quem sai de Mussurunga e vai para São Rafael, a paralela é um bom caminho. Lá no final, a partir da saída do Cabula, tem retenção até Pernambués. Se você vai para o Miolo Empresarial, Rio Vermelho, melhor cortar pelo Orlando Gomes e seguir pela Orla. 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Tiago Costa para a Band News FM.
1: Valeu, Tiago Costa, pelas informações. Atualizando aqui um caso que aconteceu agora de manhã, um acidente. Um ônibus bateu em um poste na Avenida Gal Costa, deixando parte da região sem energia. Esse caso, como eu falei agora há pouco, foi hoje de manhã. Segundo a CEMOB, o ônibus tinha acabado de sair da garagem, não tinha passageiros. O motorista foi levado para a UPA de São Martins. Só teve ferimentos leves, né? Graças a Deus, nenhuma gravidade. Em imagens que circulam nas redes sociais, é possível ver a frente do veículo completamente destruída. A gente mostrou também no Bora Nordeste. A Neo Energia Coelba informou que, com o impacto, a estrutura e a rede elétrica foram danificadas, causando interrupção parcial do fornecimento de energia para a região. Dá para ver que tem um poste assim, bem inclinado, quase alcançando o chão. O abastecimento de energia foi retomado para mais de 95% das unidades e as equipes técnicas seguem no local trabalhando para restabelecer o fornecimento de energia. A previsão é que o serviço seja normalizado ainda hoje ao longo do dia. 9h53, Verena.
0: Bora dar um respiro?
1: Vamos beber uma água.
0: Bora sim, a gente vai para um rápido intervalo. Daqui a pouco o Jornal Band News está de volta. Continua ligadinho e ligadinha aqui com a gente.
1: Até já.
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7: Nove horas e 57 minutos, estamos de volta com o Jornal Band News. Vamos dar um giro no... com os nossos ouvintes, conversar com eles um pouquinho, né, Verena? Afinal de contas, no primeiro bloco a gente teve muito assunto, não tivemos nem tempo aqui de dar um alô para todo mundo.
8: Pois é, mas a gente tá aqui ligadinhas no nosso WhatsApp, 71987295248, é o nosso contato para você mandar a sua interação aqui com a gente. Dona Neuza Cury já se manifestou, me desejou boas-vindas aqui, eu que tô substituindo brevemente Maria Lorena Alves, que se ausentou por questões de saúde, mas... logo, logo tá aqui de volta com a gente, não é nada grave, vou tranquilizar quem chegou aqui agora, isso. Nada grave, daqui a pouco o Lori tá de volta tocando aqui o barquinho e Dona Neuza aqui mandando uma interação, desejando bom dia. Teve também nosso ouvinte, final de telefone 2321, Luiz Henrique, que pontuou aqui a situação da violência na Bahia, Karina, disse que é um tema que tá banalizado, né, diante também... todos os assuntos que a gente trouxe, por exemplo, no bloco anterior.
7: Exato. A nossa ouvinte Neuza Cury lembra que hoje é dia do soldado e também dia do feirante, né? Então vamos deixar aqui o nosso abraço para todos os profissionais que trabalham nessas duas áreas, o pessoal que está aí na linha de frente da segurança e também o pessoal que está na linha de frente do comércio de alimentos, né? Para todo mundo aí na nossa cidade. parabéns pelo dia de vocês. O que a gente quer é respeito, né?
8: Com certeza.
7: Para as profissões.
8: As profissões. Final de telefone 4870, nosso ouvinte Reginaldo Bispo de Jesus mandou bom dia, Band. Bom dia para você também, Reginaldo.
7: Bora lá, então. Nosso assunto agora é eleições, Adriano Júnior.
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8: Pois é, candidatos ao governo da Bahia cumprem agenda hoje. Ronaldo Mansur, do PSOL, visita um evento cultural em Feira de Santana agora pela manhã e concede entrevista à tarde. À noite, grava programa eleitoral. Jerônimo Rodrigues, do PT, tem entrevistas ao longo do dia para veículos de comunicação aqui em Salvador. A Semi Neto, do União Brasil, atende candidatos e lideranças políticas de diferentes regiões do estado, grava programa eleitoral e se reúne com a coordenação de campanha e com a equipe de comunicação. À noite, participa da inauguração de comitê em Cruz das Almas. Haroldo Félix, da UP, tem entrevista com estudantes de uma escola. À tarde, é sabatinado aqui na Band Bahia e segue para panfletagem na Estação da Lapa. Maria Bona, do PCO, não enviou os compromissos desta terça-feira.
7: Falando aí na agenda dos candidatos, a gente vê que tem apenas uma candidata mulher, né, o governo do estado. Mas as mulheres representam 53% do eleitorado no Brasil. Na Bahia, elas também são maioria e somam quase 6 milhões. Mas quando o lugar de eleitora dá espaço ao de candidata, esse cenário muda. Nas eleições desse ano, as mulheres representam 35% das candidaturas registradas em todo o país. São mais de 7 mil mulheres contra mais de 13 mil homens. Nas ruas, a percepção de outras mulheres é de que ainda faltam incentivo, interesse e segurança para que elas ocupem mais espaço na política. A garçonete Sara de Jesus relata a sensação de medo que as mulheres sentem de possíveis ataques. Vamos ouvir.
9: As mulheres são atacadas todos os dias, né? Em todo lugar, em todas as profissões diferentes, e na política não seria diferente. Eu acho que para combater isso, as mulheres deveriam se posicionar, tomar o lugar delas, né?
8: A participação feminina nas eleições deste ano cresceu, mas muito pouco. Em 2022, elas representavam cerca de 34% das candidaturas registradas. Este ano, esse percentual aumentou apenas um ponto e chegou a 35%. Um cenário que ainda contrasta com o eleitorado, em que as mulheres são maioria. Uma das formas encontradas para ampliar essa participação foi a chamada cota de gênero. Uhum. Nas eleições proporcionais, partidos e federações precisam respeitar o percentual mínimo de 30% de candidaturas de cada gênero. A legislação também garante recursos para as campanhas femininas. É o que destaca a advogada Maísa Mota.
10: O Fundo Especial de Financiamento de Campanha, o Fundo Partidário, tem que destinar proporcionalmente pelo menos os 30%, no mínimo, para as candidaturas femininas. Não são ações afirmativas que existem, são boas ações afirmativas, mas na prática nós ainda enfrentamos essas barreiras mesmo da estrutura e que são culturais.
7: E mais, viu? Em alguns casos, mulheres são registradas apenas para preencher o percentual, sem uma candidatura de fato. Segundo a advogada, mais de 70% dos processos na Justiça Eleitoral da Bahia são relacionados à fraude à cota de gênero. Quando a irregularidade é comprovada, toda a chapa proporcional pode ser cassada. E a presença feminina não depende apenas do que está previsto em lei. Dentro dos próprios partidos, ainda existem barreiras para que elas ganhem espaço.
10: A cúpula partidária ainda é, em sua grande maioria, masculina. Então, a tendência é, infelizmente, se priorizar as candidaturas masculinas, mas eu acho que a consciência do cidadão, em termos gerais, ela está se voltando mesmo para essa súplica da sociedade.
8: E a presença das mulheres na política ainda é relativamente recente, como destaca a secretária de Apoio às Zonas Eleitorais, Ercília Bastos.
11: Vamos lançar uma cartilha em que vai ter orientações do que é violência política, de como elas podem denunciar, quais são os direitos das mulheres candidatas. Vamos lançar também um site com todas essas estatísticas do eleitorado feminino, da quantidade de vagas que ocupamos quando eleitas. Então vamos ter toda essa parte estatística, essa parte de orientação educacional direcionado para as mulheres candidatas.
7: O direito ao voto feminino no Brasil foi reconhecido há menos de 100 anos. É pouquíssimo tempo, gente. E além das barreiras históricas, a justiça eleitoral chama atenção para outro obstáculo: a violência política contra as mulheres, que pode atingir candidatas durante a campanha e também mulheres já eleitas. Eu digo que é pouquíssimo tempo porque a gente ficou por último, né, nessa história. Então, a gente enfrenta ao longo desse século aí muita resistência, não só como eleitora, mas também como candidata, com uma participação ativa na política. E muita violência, muita falta de respeito, muita fraude, para que a participação feminina não seja mais intensa no âmbito político. Eu fico me perguntando, por que será? As mulheres, será que ameaçam a participação masculina, o poder que está na mão dos homens? Vamos dividir, né, as coisas, vamos dividir o poder, vamos trabalhar para todos. Então, é preciso realmente acabar com essa violência que acomete as mulheres que querem estar presente na política brasileira.
8: Com certeza. Agora 10 horas, 5 minutos, praticamente relógio virando neste momento. Adriano Júnior, a gente troca a trilha agora para dar uma conferida no trânsito com o Thiago Costa. Vem de lá, Thiago.
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13: Estou de volta e agora com informações do Dique do Tororó em direção Vale dos Barris. Isso porque o tráfego está bem carregado desde a Arena. Você que está pela Bonocô na Vasco e precisa chegar no centro da cidade, melhor subir a ladeira da Fonte das Pedras e completar pela Joana Angélica. Desde cedo, o tráfego está bem carregado ali na Garibaldi em direção centro, desde o Complexo Viário Repelé. Quem está na Lucaia, no Rio Vermelho, e segue para o Garcia, melhor fazer o caminho pela Vasco, depois complete pelo viaduto Juscelino Kubitschek. 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Thiago Costa para a Band News FM.
7: Obrigada, Thiago. 10 horas e 5 minutos. O Jornal Band News vai fazer um rápido intervalo, mas a gente volta já já.
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5: Muito bem, 10h09, Jornal Band News de volta. A gente retoma nosso contato com o repórter Léo Souza, que está acompanhando a audiência de custódia dos 6 suspeitos de envolvimento na morte de uma das vítimas atacadas antes do Bavi do último domingo. Bora, Léo, diga pra gente o que é que está acontecendo por aí. Atualiza sobre esse assunto, por gentileza.
6: Oi, Karina, Verena, voltamos a falar aqui do Fórum Criminal de Sussuarana. Chegaram agora há pouco aqui os 6 suspeitos do homicídio de José Alexandre, membro da torcida organizada do Bahia, morto no domingo na via regional, horas antes do Bavi. Os 6 chegaram aqui numa viatura da Polícia Civil, desembarcaram sem falar com a imprensa, cobrindo também os rostos, e devem passar, portanto, agora por essa audiência de custódia, que estava marcada para as 9h05 da manhã, atrasou um pouco, e a expectativa agora é para a realização e depois o resultado, para saber se eles serão liberados ou terão decretado na prisão em flagrante, convertida para prisão preventiva. É a expectativa de familiares das vítimas. Mas familiares aqui dos suspeitos também estão acompanhando para tentar fazer algum contato, acompanhar, saber se terão também o familiar liberado ou se vão... se eles terão a prisão preventiva decretada. Conversamos com alguns aqui deles. Os 6 foram presos no domingo, de acordo com a polícia, com manchas de sangue nas roupas, também com facas e com bombas. Todo esse material vai passar por perícia e deve ajudar a polícia aí a confirmar, possivelmente, a participação deles nesse homicídio. José Alexandre, pelas imagens, foi agredido por mais gente, não só por 6 pessoas. A polícia, então, segue com essas investigações. Agora de manhã também acontece o enterro de outra pessoa, outro integrante de torcida organizada do Bahia que morreu no domingo, Lucas Bonfim, enterrado no cemitério Bosque da Paz. A gente segue acompanhando aqui e volta assim que tiver novidades. Com vocês.
5: Muito obrigada, Léo, pelas suas informações. O enterro do Lucas está sendo acompanhado pelo Tony Júnior. A gente vai trazer atualizações também sobre essa despedida ao longo da nossa programação aqui na Band News FM e na Band Bahia. Karina, 10h11 agora?
7: Isso, 10h11. A gente vai conversar agora com o jornalista Victor Pinto, porque são 10h11, a gente já está 11 minutos atrasada com ele. Victor Pinto, bom dia!
8: Esse é o Ponto, com o jornalista Victor Pinto.
7: Bom dia, Victor Pinto.
9: Bom dia, Karina, bom dia, Verena, Adriano Júnior, ouvintes da querida e amada Rádio Band News FM Salvador. Como eu sou da escolinha Boechat de jornalismo, a prioridade sempre é da rua, claro. E a gente está com factual quente, fervendo, a gente tem que informar e dar prioridade para quem está na rua. Por isso que hoje os 11 minutos são abonados.
7: Estamos perdoadas. Querido, bora lá então. Temos muitos assuntos para tratar hoje na sua coluna. Um deles é que a justiça mandou retirar um outdoor de Jerônimo Rodrigues na Avenida Paralela, em Salvador. Explica para a gente por que que a justiça tomou essa decisão.
9: Pois é, vamos falar sobre eleições de 2026, movimentações do noticiário político, porque a justiça eleitoral, Karina, ela determinou a retirada em até 24 horas de um outdoor grande que foi colocado na Avenida Paralela, porque foi uma decisão da 11ª Zona Eleitoral de Salvador, pelo juiz Antônio Alberto Faisal Júnior, porque essa peça publicitária contém divulgações relacionadas à candidatura de Jerônimo ao governo da Bahia, mas que fere a resolução do TSE, que estabelece a quantidade mínima, máxima prevista de uma peça publicitária, seja uma faixa, seja um cartaz, e nesse caso é um outdoor, porque o que a Justiça Eleitoral ela alega é que a Justiça Eleitoral tem como resolução é que a identificação de comitê central de campanha tem que possuir 4 metros quadrados respeitando esse limite previsto. E o outdoor, no caso, fere totalmente essa situação, porque o magistrado disse que oficialmente está registrado como Comitê Central de Jerônimo o bairro do Rio Vermelho, e não na Avenida Paralela. E o juiz considerou que a publicidade está enquadrada como outdoor, que é proibida pelo artigo 39 da Lei 9.504/97, que determina, inclusive, a retirada imediata da propaganda irregular e prevê a aplicação de multas. Então, por isso que a Justiça Eleitoral, que recebeu a denúncia através do aplicativo Pardal, que já está no ar, a gente já tem falado sobre isso aqui, inclusive ontem no Bande Eleições, nós recebemos Ercília, que é uma servidora do Tribunal Regional Eleitoral, tratando sobre esse assunto. Foi uma denúncia feita pelo Pardal, encaminhada pelo Ministério Público Eleitoral e também ali com a movimentação e a decisão já da Justiça. Por isso que esse outdoor precisa ser retirado da Avenida Paralela, Karina.
7: Muito bem, Victor Pinto. Então aguardemos, né, os próximos desdobramentos desta decisão aí da Justiça.
5: Pois é, Vitor, 10 horas 15 minutos, a Justiça finalmente definiu quem é o candidato do DC nas eleições desse ano, né?
9: Pois é, a gente teve uma novela que ainda pode se arrastar, de certo modo, por mais algum tempo, envolvendo o DC, o Democracia Cristã, porque a candidatura de José Estevão ao governo da Bahia, ela foi indeferida pelo TRE. A partir de agora, o representante do partido será Ariel Capistrano, que faz parte da direção ali da legenda. Na plataforma oficial do TSE, que divulga os dados das candidaturas, já é possível encontrar o nome de José Estevão como inapto para o pleito eleitoral. E Ariel Capistrano, que tem 39 anos, é natural de Feira de Santana, e tem Zé Augusto como seu candidato a vice, é o nome que segue concorrendo. Então, essa decisão que levou o indeferimento do nome de José Estevão, cabe ainda recurso, mas foi aquela novela que eu trouxe aqui, narrando de maneira cronológica, a dissolução e a recomposição de diretório partidário, etc, etc, etc, etc. Eu sei que a Justiça Eleitoral poderia estar gastando energia, gastando seu tempo com outros temas mais importantes, mas é uma reviravolta na eleição para a disputa do governo do Estado da Bahia, porque agora o DC, enfim, tem um nome para essa disputa, que agora é Ariel Capistrano. A gente aguarda só o prazo de recurso ser passado por orientação do nosso jurídico, porque nós teríamos na semana passada, a gente teria uma entrevista com o José Estevão, que por orientação do nosso jurídico foi cancelada por causa dessa indefinição. Agora a gente tem o nome de Ariel, então a gente só aguarda esses últimos detalhes para que Ariel, sim, seja o nosso convidado aqui na Band News, como candidato, como a gente tem recebido todos os candidatos ao governo do Estado. Como eu costumo dizer, a conferir.
7: Exatamente. A gente também tem que conferir aí essa história do voto, né? A tal da casadinha Luneto, que está rendendo multas agora também, né, Victor Pinto?
9: Isso, porque aquilo que eu falei ontem, nós comentamos sobre esse assunto aqui na coluna, a Justiça tem sido implacável quando determinados agentes públicos ou pessoas do povo, como a gente fala, utilizam da IA, das imagens, para tentar mostrar que há uma ligação, uma correlação entre ACM Neto e Lula, porque ali poderia, configurado como se fosse um material de campanha, que pode induzir ao erro. Outra coisa é a pessoa simplesmente dizer para quem vai votar, que é a livre expressão do pensamento da pessoa, desde que quando ela revele o seu voto, que, lembremos, o voto também é secreto, a pessoa revela se quiser, na hora de anunciar seu voto, não fira a honra, a imagem do agente público, né, do agente político, não ir no pessoal também, como a gente costuma falar. Mas tem um caso recente sobre essa questão do Lula Neto, do voto casado Lula Neto, que teve um agente político que foi multado pelo TRE, um valor de R$5.000, porque o ex-prefeito Jacobina, o Thiago Dias, ele foi multado em R$5.000 pelo TRE após o julgamento de uma representação homologada pela Federação Brasil da Esperança. Porque o ex-gestor, ele publicou nas suas redes sociais uma montagem, uma foto, como se fosse um santinho, que simulava uma falsa aliança política entre Lula, João Roma e ACM Neto. Uma foto que mostra, assim, como se fosse um santinho, aquele santinho que mostra os seus candidatos, né? E ele, como ex-prefeito, mais ainda chama a atenção desse assunto. Na decisão, o TRE confirmou que a prática de propaganda eleitoral antecipada e a veiculação de conteúdo manipulado sem as sinalizações exigidas pela legislação. E, de acordo com a Justiça Eleitoral, o material induzia o público ao erro ao simular um apoio político inexistente, porque usa também como destaque na foto algo falado assim, nosso time. Vamos lá. Hoje, juridicamente falando, só quem pode utilizar a imagem de Lula são os partidos coligados ou o próprio partido do presidente que tem candidato ao governo do estado da Bahia, que no caso é Jerônimo Rodrigues. Nenhuma outra peça publicitária de outros partidos pode ter a ligação com o presidente, com a imagem do presidente, porque ele é candidato do PT e o PT tem candidato aqui na Bahia. Ainda mais o Thiago, que é do PSDB, e no santinho que ele mostra ali os votos, os apoios dele, só Lula aparece como do campo da esquerda, os demais são todos do campo da direita. Então, isso sim, de maneira implacável, a justiça tem fiscalizado. Mas, repito, há também uma tentativa de cercear que as pessoas se manifestem de maneira, em tese, em alguns casos, de maneira orgânica. E é isso que a justiça tem barrado. Por isso que eu disse, repito, foi tema do meu artigo também essa semana na tribuna, o principal desafio de Jerônimo agora, nesse início de campanha, é frear qualquer tipo de mobilização de voto casado Neto Lula. A conferir.
5: E, Victor, o que é que você conferiu sobre bate-boca na Câmara de Salvador? Mais um, hein?
9: De tédio a gente não morre na política nossa de cada dia. Sessão movimentada ontem na Câmara de Salvador. O pau quebrou, literalmente, entre Anderson Leal, que é o líder da oposição, e o vereador Théo Sena. Eita, Théo Sena para se envolver em confusão nessa Câmara, diga-se de passagem. Quando não é com membros do seu próprio partido ou da sua própria base, é com a oposição. Então, a gente separou até um trecho do áudio que mostra esse momento acalorado de discussão, porque Théo Sena chegou a defender uma argumentação de que vereadores da oposição não teriam direito a reclamar sobre emendas impositivas, emendas para vereadores por parte da prefeitura. E Anderson pesou dizendo que não, que de fato tem que ser dado de maneira igualitária, é previsto isso para ser dado acesso às emendas. Vamos ouvir aí esse embate entre Anderson Leal e Théo Sena.
1: Só responder a
10: questão de ordem, vereador Anderson.
1: Obrigado, senhor presidente. Só para responder novamente um colega vereador Théo Sena, que ele foi aquele vereador que disse que os vereadores de oposição não tinham direito a receber, não merecia receber as emendas parlamentares. Esse é o vereador que disse que a gente está nervoso.
11: Eu continuo dizendo, eu digo toda hora, eu acho que a oposição, independente do prefeito ou não, independente do ofrenda, nem você repetir, não poderia. É diferente. Eu continuo afirmando, independente da posição do prefeito, eu continuo afirmando.
1: O senhor tá nervoso, vereador? Deixa a
10: vereador
1: gente falar,
10: Anderson.
1: Eu tô com a palavra. Quando eu concluir, vossa excelência
10: fala. Por favor, vereador Sena.
1: O senhor tá nervoso? Ficou nervoso agora?
10: Vamos respeitar
1: ficou
10: o tempo
1: nervoso?
10: Dos colegas, vereador Sena.
1: Não fique nervoso, não.
10: Por favor, vereador Sena. Vamos respeitar o tempo do colega.
1: O senhor tem experiência. O senhor tem essa experiência toda e tá nervoso, vereador. Pelo amor de Deus.
10: Vereador Telcena, por favor. Vamos aguardar o tempo do colega e respeitar o tempo do colega, por gentileza.
9: Pois é, eu vi a hora de Telcena ter um piripaque. Telcena que inclusive já tem pontos da cena, já infartou algumas vezes, não foge de uma briga nessa Câmara de Vereadores. Pois bem, então a discussão é essa. Na minha humilde opinião, como jornalista que acompanha o trabalho legislativo, a questão das emendas, ela deveria ser, deve ser para todos. Não é porque é de oposição, não é porque é da situação que, em tese, não deveria ter acesso às emendas. Não são as emendas iguais à do Congresso, né? Aquela farra das emendas do Congresso, mas deveria ser de maneira igualitária. Senna faz essa provocação porque a base de oposição é diminuta, é pequena, mas faz um barulho quando precisa ser feito e quer alegar o rolo compressor, né? Ah, porque vocês não apoiam o meu prefeito, então vocês não vão ter direito à emenda. Então é complicado. No processo democrático, no rito da administração pública e do processo legislativo, isso deveria ser igualitário. É o que eu penso, é a minha opinião. Então, isso tem sido de maneira recorrente tratado no plenário da Câmara de Vereadores de Salvador. Pois bem, pelo menos a Câmara está se movimentando, não está parada nesse período de campanha eleitoral, porque você tem ali 15, uns 10 vereadores ali mais ou menos que são candidatos nas eleições desse ano ou estão em coordenações de campanha de candidatos. E pelo menos as sessões estão ocorrendo, seja para ter barraco, seja para, de fato, ter algum tipo de análise de algum projeto ou alguma discussão que vale a pena ter um debate mais acalorado. Pois bem, a conferir.
7: Pois bem, Victor Pinto. E hoje à tarde, você tem aqui o Boa Tarde Bahia, né? Qual é o tema de hoje? Como é que vai ser o programa?
9: Ó, hoje a gente segue com a nossa sabatina com os candidatos ao governo do Estado da Bahia. Sabatina esta da Band, em parceria com o Jornal Tribuna da Bahia. Nós vamos receber hoje eu e o colega editor de política da Tribuna, Guilherme Reis, com participação de Luiz Felipe Veloso, o candidato Haroldo Félix, do UP, do Unidade Popular. Ele vai bater um papo com a gente logo mais, a partir das 14h. E esta semana, Karina, Verena, Adriano, ouvintes da Rádio Band News, a gente também começa a nossa sabatina com os candidatos ao Senado. Já posso antecipar, já posso dizer que amanhã, por exemplo, a gente abre o processo da sabatina com os candidatos ao Senado. O entrevistado será Rui Costa, candidato a senador pelo PT. Então, a gente emenda sabatina uma com a outra, porque logo em seguida da gente entrevistar os candidatos ao Senado, teremos também rodadas de entrevista com os candidatos a vice-governador. Espaço igualitário para todas as candidaturas, que é o que a Band sempre faz aqui, que é o que o nosso Boa Tarde Bahia também faz sempre. Já é a nossa terceira eleição fazer esse trabalho no nosso noticiário de Política, Economia e Justiça e dando espaço igualitário a todos os candidatos para que eles possam apontar problemas e soluções para o Estado da Bahia. 40 dias para as eleições, hein?
7: Exatamente, cravado hoje 40, né?
9: 40 dias. Como a gente diz no interior quando está num bingo, de rombo, 40 dias.
7: Muito bem, Victor Pinto. Então, até mais tarde. Momento importante para o eleitor acompanhar aí todas as falas de todos os candidatos para poder fazer, ter uma decisão, né, baseada em fatos, com base nas entrevistas que a gente vai fazendo, que é isso que a gente faz, prestação de serviço e informação. Obrigada e até mais tarde, então.
9: Até mais tarde. Tchau, tchau.
5: Tchau, tchau, Victor Pinto. 10h27. Bora conferir mais uma vez a situação do trânsito. Quem traz as atualizações é o Thiago Costa.
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13: Tô de volta e agora com dica pra quem tá saindo da estrada do Coco e precisa chegar ali em Piatã. Evite fazer o caminho pela Dorival Caymmi, isso porque tem muita retenção no trecho inicial e na parte central e vai atrasar sua viagem. A melhor escolha é acessar a paralela e depois completar pela Orlando Gomes. Vai chegar com muita facilidade. Por falar na estrada do Coco, quem segue agora pro litoral norte vai encontrar alguns pontos de intensidade na rodovia, mas sem retenção. Você que tá pela paralela e segue agora pras praias do litoral, a BA-099 é sua melhor escolha. 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Thiago Costa para a Band News FM.
5: Muito obrigada novamente, Thiago, pelas suas informações. 10 horas 28 minutos. A gente vai para um breve intervalo. Daqui a pouco tem mais notícias para vocês, inclusive com atualizações do futebol com ela, Janaína Moradillo.
7: Yes.
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2: Durante décadas, o maior receio das empresas era pagar mais impostos. A reforma tributária mudou essa lógica. O maior risco tributário do futuro talvez não esteja na lei, esteja nas decisões que as empresas tomam todos os dias. Escolher um fornecedor errado pode significar perda de créditos tributários. Estruturar mal um contrato pode aumentar o custo da operação. Organizar de forma inadequada a cadeia de fornecedores pode comprometer o fluxo de caixa e reduzir a competitividade. Perceba como tudo mudou. Antes, o tributo era consequência da operação. Agora, ele é a consequência da decisão. E isso muda completamente o papel do empresário. No novo sistema, os grandes erros tributários do futuro não nascerão na contabilidade, nascerão na sala de reunião. Porque as empresas mais competitivas não serão aquelas que simplesmente pagam menos impostos. São aquelas que tomam melhores decisões antes mesmo do imposto existir. O imposto muda, a lei muda, mas quem entende o do jogo antes, joga melhor. Eu sou Robson Santana e esse foi o Tributos com Ideias.
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5: 10h33, estamos de volta com o Jornal Band News. E vamos dar um giro aqui no nosso WhatsApp rapidinho, trazer os nossos ouvintes aqui que estão conversando com a gente, também repercutindo as notícias que a gente já trouxe aqui hoje, né? Uma delas foi a de violência no trânsito. Quem conversa com a gente aí é o André Costa, né, Verena?
6: Isso.
5: Ele fala que nada justifica a violência no trânsito, mas tem muito motociclista mal educado, brabo, que quando se bate com outro do mesmo tipo, acontece isso. De fato, a gente vê muito motociclista impaciente no trânsito, seja para fazer uma ultrapassagem, seja para andar na velocidade acima do que é permitido pela via, aí arranha carro, arranca retrovisor.
6: Retrovisor, é. Passando pelo corredor ali, né, entre os carros.
5: Passando pelo corredor entre os carros, buzinando de manhã, quando eu vou levar meu filho na escola, né, quando eu levar. É uma sinfonia de buzina que atrapalha. Você tem que, óbvio, andar com a janela do carro fechada por conta disso. Mas realmente nada justifica uma violência no trânsito. Vamos ser educados no trânsito.
6: E por outro lado também, né, precisa de ambas as partes coexistindo ali com respeito, né? Assim como não justifica passar com a moto arranhando o carro, também não justifica, por outro lado, jogar o carro em cima de quem está sobre as duas rodas, né?
5: Sim, claro. Aí jamais também, né? Porque o carro é muito maior do que uma moto, então qualquer tipo de fechada, né? Que às vezes as pessoas ficam irritadas. Ah, vou dar uma fechada.
6: Pois é.
5: Você pode causar um acidente com mortes, inclusive, no trânsito,
6: ou
5: né?
6: Com sequelas graves.
5: Então vamos respeitar o direito de todo mundo circular pela cidade.
6: Pois é. 10h35 agora, bora soltar a vinheta, porque Jana Brocativa tá chegando com as análises do futebol.
5: Futebol.
7: me senti com uma fã.
6: Mas você tem uma fã.
7: Maravilhoso. Tá vendo? Muito bom dia pra você, pra Karina Araújo aqui também, Adriano Júnior e todo mundo ligadinho aqui com a gente na rádio Band News FM. Acabou o que aconteceu no final de semana pro Vitória, tem que ficar no passado, porque amanhã já tem jogo pela Copa do Brasil. É onde Vitória tem conseguido se demonstrar, né? Um grande time. Eliminou o Atlético Paranaense por 4-0, a gente lembra disso aqui, no Barradão. Né? A gente foi um placar muito elástico que aconteceu, a gente viu a desenvoltura acontecendo ali do Vitória, então é preciso entender exatamente isso, que é uma outra competição, é o torneio eliminatório, né? Começa a construir um jogo de 180 minutos, né? Então é jogo lá, primeiro fora, em São Januário, isso já foi determinado, o Vasco já carimbou aí, porque até então tinha-se a expectativa de mandar o jogo no Maracanã, o Vasco tentou duas vezes, mas o consórcio formado pelo Fluminense e pelo Flamengo não permitiu que esse jogo acontecesse por lá. Enfim, vai ser jogado em São Januário mesmo. Ótimo pro Vitória essa situação. Vai jogar fora de casa amanhã, 9:30 da noite. Vai contar com o desfalque, né, de Tarzia ou Tárzia, como quem quiser chamar. Porque esses estrangeiros são assim, né? O outro, o lateral, a gente chama de Brits. O treinador fala Britês. Aí você fica meio confuso, né? Mas enfim, a gente segue pelo que a gente tem aqui. Então, o Diego, né, que é o primeiro nome dele, ele recebeu o terceiro cartão amarelo, então tá suspenso, não vai participar da partida. E aí a gente vai tentar entender como é que Jair Ventura vai manter esse elenco. Porque diante do Bahia, ele abriu mão de uma característica que ele vinha fazendo ao longo de todo o campeonato, né, dos dois. Que é montar o time de acordo com o seu adversário. Jogando fora de casa, tem-se a expectativa de que ele vá um pouco mais fechado, né? Então, usando 3 zagueiros, 3 volantes, né? Que é pra ir com um time um pouco mais robusto ali e não permitir essas saídas, essas construções, né? Ter um pouco mais de interceptação pra tentar controlar essa bola ali no meio de campo. Então, a gente espera que ele vá, sim, jogando contra o Vasco pra trazer esse resultado, né? Pra decidir em casa. No Barradão. E aí, o único desfalque mesmo é o Diego, ele pode fazer as suas avaliações, mas eu acho que nada que vá comprometer o esquema tático que é pensado por Jair Ventura para essa partida de amanhã, 9:30 da noite. Lembrando que quem avançar, né, de Vitória e Vasco, pega aí o vencedor de Palmeiras e Santos. Clássico paulista também acontecendo na outra chave.
5: E o Bahia essa semana descansa?
7: Ah, já se reapresenta, né, porque tem que aproveitar o que ficou aí de caldo, de animação, enfim, para treinar, para entender o que é que pode ter dado de errado também, porque nem tudo fica 100% bom, tem sempre pontos a melhorar. E aí é o momento do Bahia de pegar tudo que tem para ir para cima do Internacional. Esse jogo vai acontecer aqui na Arena Fonte Nova, então o reencontro do torcedor com o torcedor, né? Tava na bronca da última vez que esteve, então venceu bem o clássico contra o Vitória. Então chega para esse jogo pro Internacional com essa possibilidade de reconciliação, né? De que cair no afago ali. Porque o namoro tava frio, agora tem que esquentar de novo. Então tem aí esse momento, esse reencontro. O Bahia já liberou o check-in desde o Barradão, desde o jogo contra o Vitória, querendo mesmo que a casa fique cheia. O Internacional, que eu acho que teve aí, eu vou trazer, vou contabilizar isso pra gente conversar amanhã, o mais próximo do jogo. Acho que vai vir com alguns desfalques, porque na última partida contra o Atlético sofreu ali, alguns tiveram cartão amarelo, então acho que alguns estão suspensos para esse jogo, mas trago a informação toda concretazinha pra gente debater, porque aí é bom, né, quando o time adversário vem jogar na sua casa, você é o mandante, e ainda corre esse risco de ele não estar 100%, com 100% das suas peças disponíveis, logo não vem força máxima, diferente de você, que tem ali o apoio da sua torcida. E aí tem o ponto que é o Cauê Furquim, ele ainda não sei se ele já vai estar disponível, acredito que sim. Ele estando disponível, ele assumiria o lugar de Ademir ali pelo lado, que foi o que Kiki Oliveira jogou de titular. E apesar de toda a polêmica enfrentada com Bahia e ele, porque Karina já sabe aqui, Veca, você eu não sei. Ele foi o jogador que estava tentando ir ao Uruguai e estava tentando negociar com o Nacional do Uruguai, que é um time da terra dele, etc. E tals. E aí ele fez toda uma movimentação, ficou sem treinar com Bahia, meio que fez um corpo mole ali, né? Deixando claro que não queria estar presente entre a equipe. Ele foi reintegrado ao elenco, porque a negociação não funcionou, o Grêmio não liberou, ele é emprestado pelo Grêmio. E ele ficou ali escanteado, jogando com a galera, mas é um jogador que ele preenche bem com o que é pensado tecnicamente por Rogério Ceni, né? Quando a gente lembra do jogo contra o Bavi, por exemplo, tinha horas que ele, que é um jogador que, ali de ataque, de beirada, quando você vira, ele já estava lá na zaga ajudando na marcação e tudo isso, nem parecia que estava 3 meses sem jogar. O físico, impecável, assim. Então, realmente, ele estava ali contornando tudo e aí fica esse questionamento. Eu acho que ele entrou bem nessa partida, né? Tiveram ali 2 lances, porque aí eu não tô falando de qualidade de finalização, eu tô falando de poder de entrega ali no jogo. E ele erra um pouquinho ali, o último terço, né? A finalização, peca um pouquinho nisso. E aí tem o Cauê Furquim, que é um menino da base que vinha conquistado essa posição. Mas eu acho que o Kiko Oliveira entregou mais do que o Cauê, mediante o que foi apresentado. Acho que vai ficar aí uma interrogaçãozinha para Rogério Ceni, para ele saber o que, é que ele vai fazer nessa próxima.

0: Só que a gente pensa sempre por esse lado, eu entendo o torcedor, mas o cara tem contrato. Imagine se é contrato, a gente tá aqui na redação, tem uma pessoa que pediu pra ir embora, deu errado, a gente vai lá escanteia ela, o couro comendo na redação, a gente precisando de gente, e a gente deixando a pessoa escanteada só porque, quis ir embora ali, né? Não dá, não dá. Tem que reintegrar aí essa pessoa, até porque o salário dele tá sendo pago, né? Tá tudo ali, ele é um funcionário, então ele precisa trabalhar. Uhum. Se ele tá trabalhando, entrou em campo, conseguiu entregar e vai ajudar a equipe, né?
1: Tirar dele o que ele tem de melhor.
0: É, exatamente.
1: Né?
0: Explorar
1: oferecer.
0: Ele um pouquinho, né? Um pouquinho. Esse também é um jeito, esse também é um jeito positivo de encarar a coisa, né?
1: É. Muito bem, obrigada, Janaína Moradilo. Mais tarde você tem aqui.
0: Posso falar uma coisa?
1: Claro.
0: Porque ontem a FIFA divulgou. Quando vai ser? Lembra que eu falei assim, vai ter ainda o último sorteio no final do ano para ser o sorteio final, para a gente entender os jogos da Copa do Mundo de 2027? Data confirmada, sim. Ontem de noite eu já pronta para dormir, sim. A FIFA foi lá, lançou, vai acontecer no dia 11 de dezembro, então no mando Rio de Janeiro. Então a gente vai ficar na expectativa para entender esse sorteio todo completinho, para saber até quem é que vai jogar aqui na Arena Fonte Nova, né?
2: A conferir?
1: Obrigada, Jana.
0: Beijo.
1: Até a próxima.
2: Beijo, Jana. 10h43 agora, bora pro intervalo?
1: Temos mais uma noticiazinha só ainda de esporte, lá. Que é a Copa Salvador Interbairros de Futebol Amador, que reúne 40 times e mais de 1.000 atletas em competição, que começa no dia 30 de agosto e segue até 6 de dezembro. A principal novidade é a participação de 10 equipes femininas pela primeira vez na história da competição. A inclusão do futebol de mulheres acontece um ano antes da Copa do Mundo Feminina da FIFA de 2027, que vai ter Salvador como uma das cidades sede. 20 equipes masculinas também vão disputar a Copa Interbairros, com atletas de todas as idades e mais 10 times da categoria sub-15. Ao todo, as 40 equipes foram selecionadas nas 10 regiões administrativas da cidade. A competição vai premiar os 3 primeiros colocados nas categorias livre, masculina e feminina e as 4 primeiras equipes do sub-15. Os campeões das categorias livre vão receber R$40 mil, os vices R$20 mil e os terceiros colocados R$10 mil. Os atletas das 4 melhores equipes do sub-15 também vão integrar o programa Bolsa Atleta da Prefeitura. Agora sim, 10h44, vamos para um rápido intervalo. Jornal Band News volta já.
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2: 10 horas.
3: Opa!
2: Como diz Lore, peguei no verde. Tá. Sorte nossa.
3: 10h48, cara. E relógio virando agora?
2: Isso, virando agora. Antes da gente... Pra gente encerrar hoje o Jornal Band News, a gente vai fechar com uma reportagem especial, não é isso, Verena?
3: Isso, porque abrir o próprio negócio pode ser o sonho de muita gente, mas transformar esse desejo em sustento exige muito mais do que coragem. Para começar, é preciso saber administrar, planejar e se adaptar aos desafios que aparecem pelo caminho.
2: Portanto, acompanhe mais detalhes sobre este assunto na reportagem especial de Ana Paula Lima e coprodução de Verena Veloso, que está aqui no estúdio hoje comigo. A sonoplastia é de José Antônio de Araújo. Fique então com essa reportagem.
4: Pedir as contas e aproveitar a rescisão para montar um negócio. Nem é preciso ter bola de cristal para saber que a ideia ocupa a mente de muitos brasileiros. E não faltam exemplos de quem consegue transformar este desejo em sustento. Foi o caso de João Pérez, que abriu uma loja online de cristais e itens deste universo com a companheira.
5: Eu saí de um trabalho que eu tinha com minha família e estava em busca de ter meu próprio negócio. Juliana também estava assim, ela é veterinária e estava também já um pouco desanimada com a profissão e em busca de também uma outra oportunidade. Ela estava estudando sobre cristais, a gente viajou e falou, pô, que tal a gente abrir uma loja disso, né?
4: Já a empresária Olímpia Gomes teve um pensamento parecido. Que tal abrir um curso online de inglês?
6: 3 frases em inglês para você usar durante uma reunião. Número 1. I'd like to add something. 2. Let's revisit this point. 3. That makes sense.
4: E nem a crise econômica gerada pela pandemia foi capaz de impedir a realização deste sonho.
7: E a Fluente nasceu da vontade de tornar o inglês realmente mais representativo, mais acessível, muito especialmente quando a gente fala aí de mulheres, de pessoas negras, da comunidade LGBTQIAPN+. Então, eu queria criar uma escola onde aprender o idioma significasse ganhar confiança, ampliar as oportunidades, fortalecer a própria identidade, né?
4: 6 em cada 10 brasileiros desejam empreender, segundo o levantamento do Sebrae. Um sonho que nasce certo, mas às vezes segue linhas tortas. É que muita gente domina a técnica do serviço ou do produto que oferece. Tem força de vontade, disposição e até conhecimento, mas acaba negligenciando uma parte essencial, a administração.
8: As empresas que, infelizmente, elas falem, fecham as portas, apesar da falência, os empreendedores e empreendedoras são excelentes profissionais no sentido operacional, técnico do negócio. A principal falha, o principal pecado é na gestão, no fluxo de caixa, nas finanças, na gestão da equipe. Eles, infelizmente, negligenciam essa parte técnica importantíssima do negócio. Infelizmente, o negócio acaba vindo a fechar as portas.
4: O alerta feito pelo analista do Sebrae Bahia, Anderson Teixeira, é reforçado pelas pesquisas. Um estudo do Conselho Federal de Administração, em parceria com o governo federal, divulgado este ano, mostrou que uma das principais dificuldades dos micro e pequenos empresários está justamente na gestão, principalmente nas áreas financeira e de capital. Ou seja, em muitos casos, a disposição para empreender sobra. O desafio é saber administrar o negócio. Harry Hartman sabe bem o que é isso.
9: Na verdade, eu sou geólogo, minha esposa é enfermeira, nós viemos para a Bahia, trabalhei em mineração, e a minha esposa não tinha atividade, ela começou a vender roupa. E aí, montou uma lojinha na cidade de Campo Formoso, no interior. Eu tinha a veia de empreendedor, e aí nós fizemos uma sociedade. Ela vendia roupa, deu certo. Primeiro, vendia roupa dentro de casa, depois fizemos uma pequena lojinha na cidade, um cantinho pequeno, sei lá, 6 metros quadrados. Sempre dando certo, aí juntamos com alguém que sabia costurar.
4: Atualmente, ele e a mulher, Imelda Hartmann, são donos de uma fábrica de confecções que emprega cerca de 60 pessoas em Salvador. Mas, antes do negócio prosperar, Harry teve que aprender com a falência, em 2008, uma dura lição.
9: Sabíamos o que podia ser feito, o que tinha que ser feito. Conhecer melhor o negócio, focar no negócio e ver os erros que a gente estava fazendo. A empresa que não entende que quando ela quebra, que a maior parte, o problema dela é a gestão, ela não se levanta de novo. É gestão. É você saber o que tem que ser feito, focar no negócio, conhecer o negócio e ter um foco claro.
4: A história de Harry ainda se repete de diferentes formas na economia brasileira. Dados da Receita Federal sistematizados pelo Sebrae mostram que no país, do início do ano até o dia 17 de julho, mais de 738 mil micro e pequenas empresas foram abertas, mas cerca de 509 mil encerraram as atividades. Mauro Leônidas é empresário e conselheiro federal de administração. Ele cita os erros mais comuns.
10: Um erro comum que tem é quando você mistura, né, o dinheiro pessoal com o dinheiro da empresa. E outra coisa, tudo que é faturamento não é lucro, né? O lucro é aquilo que é retirado depois das despesas que você tem.
4: Um ponto destacado para tentar evitar sustos é a necessidade de elaborar um plano de negócios.
10: Ele vai mostrar tudo o que vai acontecer daquela empresa, desde a sua criação até o funcionamento. Então é fundamental, mesmo sendo empresas pequenas ou um microempreendedor, uma empresa de pequeno porte, é importante que você faça essa viabilidade para você saber, por exemplo, qual é o preço que você vai cobrar daquele produto ou daquele serviço.
4: E para manter este plano, é preciso ajuda profissional ou acesso ao conhecimento sobre administração. O administrador e professor universitário Marcelo Dutra ressalta: mais do que cuidar de planilhas e processos, o profissional de administração atua na construção de estratégias e na busca por eficiência.
11: O administrador também vai trabalhar com planilha, mas além de informar preço, controle de fluxo de caixa, custo, ele vai ter que montar um processo de negociação de compra, processo de atendimento de cliente. E nós temos um ponto importantíssimo, que é a inovação. O administrador, muitas vezes, ao entender o processo, ouvir o cliente, ele identifica oportunidades de inovação. E essa inovação é justamente que pode gerar aí um diferencial significativo para esse pequeno negócio. E quando a gente fala de inovação para o pequeno negócio, não é necessariamente inventar algo que nunca existiu antes, mas muitas vezes é encontrar uma maneira melhor de fazer aquilo do que o restante do mercado faz.
4: Ele defende que administrar bem deixou de ser apenas uma necessidade de quem quer manter as portas abertas e atualmente é uma questão de desenvolvimento nacional.
11: Pequenas e médias empresas são que geram a maior parte dos empregos desse país. E ao gerar emprego, isso gera renda para essas pessoas. Essas pessoas consomem, ou seja, elas movimentam a economia. Então, o empreendedorismo, ele é um grande promotor do desenvolvimento socioeconômico no nosso país. E nós precisamos levar a administração no modelo adaptado para os pequenos negócios, médios empresários, por meio das diversas formas possíveis, para que esse empresário não necessariamente contrate um administrador, um gerente, que esse custo pode ser elevado, mas que ele traga esse conhecimento sobre a administração para ele de diferentes formas. Isso pode acontecer por meio da contratação de uma consultoria, fazendo uma faculdade de administração ou um curso de gestão tecnológico de 2 anos, ou buscando uma mentoria.
4: No Brasil, existem pouco mais de 26 milhões e 430 mil empresas. Deste total, 13 milhões são microempreendedores individuais, 9 milhões são micronegócios e 1 milhão pequenas companhias. Ou seja, estas três categorias representam quase 90% dos negócios do país e aproximadamente 30% do PIB nacional.
12: Um levantamento feito pelo Sebrae mostra que 96 milhões de pessoas, quase metade da população, são impactadas direta ou indiretamente pela renda que é gerada por uma empresa de pequeno porte no país. Isso inclui os próprios empreendedores, mas também parentes, funcionários, fornecedores.
4: Falar apenas em números pode tornar este cenário distante da realidade de quem está em casa. Então, vamos mostrar o que existe por trás deles.
13: Eu me chamo Maria Francisca dos Santos, tenho 59 anos, sou negra, sou mãe, tenho um filho adolescente de 17 anos, graduada em Ciências Contábeis. Comecei a trabalhar aqui na Paulo Salvador, eu vim tirar as férias da contadora na época, né? E de lá pra cá, permaneci.
4: Já são quase 10 anos de trabalho na empresa de Harry, de quem falamos no início desta reportagem. Lembra que ele se recuperou de uma falência depois de também investir na administração do negócio? Pois é, uma das 60 vagas de trabalho da empresa dele é ocupada por Maria Francisca. E ela sabe bem os ganhos que o emprego trouxe.
13: Além de dar um bom estudo para o meu filho encaminhar, né? Minha realização é que eu acabei adquirindo um imóvel com meu sustento.
4: De olho na importância econômica do setor, o ministro do Empreendedorismo, Paulo Henrique Rodrigues, destaca algumas das ações desenvolvidas pelo governo federal. Ele sinaliza ainda que a preocupação com a capacitação para o fortalecimento da administração dos negócios é um ponto central.
14: A gente tem investido muito em capital e agora a gente está trabalhando ideias em que você une capital e formação. Então, nós trabalhamos uma ideia no Ministério que é o Pé no Futuro, que é um programa em que você dá dinheiro para jovens empreendedores, ao mesmo tempo que eles recebem toda uma consultoria técnica e uma formação para que seu negócio possa desenvolver. É, isso também está acontecendo no FIES Empreendedor.
4: O FIES Empreendedor foi criado este ano. A iniciativa busca facilitar o acesso ao financiamento para abertura, manutenção ou expansão de pequenos negócios.
14: Ideia e trabalho não falta. Falta é formação, de saber onde buscar um bom crédito, de saber como vender mais, de saber como vender para o governo, como exportar, onde você pode usar o dinheiro do crédito, onde você não pode. E o brasileiro é uma gente trabalhadora, dedicada, mas falta capital e formação, e é isso que a gente tem trabalhado para levar cada vez mais para as pessoas, né?
4: No cenário atual, os especialistas também evidenciam que os avanços da tecnologia podem se tornar aliados dos empreendedores. Segundo pesquisa do Sebrae, em parceria com a Fundação Getúlio Vargas e o Google, 15% das micro e pequenas empresas e 18% dos microempreendedores individuais dizem estar familiarizados com plataformas de IA generativa, por exemplo. Anderson Teixeira diz que a ferramenta pode ser benéfica, mas precisa ser usada com consciência.
15: Normalmente, para aquele empresário, ele tem equipe enxuta, então ele tem que automatizar algumas ações. Então, por exemplo, pegando esse gancho aí das redes sociais, hoje você, com uma inteligência artificial, você pode criar um prompt lá e colocar ela aqui um texto para você, divulgar um produto, mas a gente tem que usar com responsabilidade. Se é um assunto específico, por exemplo, financeiro, se você não tem muita taxa de juros, de Selic, flutuação financeira, a IA ela pode prejudicar, porque você não vai entender o que ela vai devolver. Aí tem que procurar um especialista.
4: A cautela é fundamental porque empreender é uma ação que tem um impacto social coletivo. Porque um negócio, quando nasce, pode até ser o sonho de seu dono que se torna realidade. Mas é muito mais que isso. Em alguns casos, é o início da concretização do desejo de outras pessoas. Tudo está de alguma forma conectado. E a rede que se forma sustenta a economia de todo um país.
16: Hoje a gente tem aí bastante estudante, onde a gente consegue ver claramente que eles conquistam, né, oportunidades profissionais, acadêmicas, internacionais. Eu sei que ainda há muito a se fazer, mas eu sigo acreditando que a gente está no caminho certo, né?

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1: Good morning, good morning, ótima manhã para todo mundo ligado com a gente aqui na Rádio Band News FM. Tá começando mais uma edição do nosso Band News Station, programa feito metade Nova York nos Estados Unidos, metade Brasil. Onde está ele, Renan Suquevicius? Fala, Renan, bom dia, rapaz.
2: Fala, Barão, bom dia para você, para os nossos ouvintes, para quem está na nossa audiência, no rádio, nas redes sociais, na televisão. Vamos nessa, hein? Hoje é terça-feira, 25 de agosto de 2026.
1: É isso aí, semana só começando ainda, né? Terça-feira tem muita coisa pela frente. Ô, Renan, já faz um tempo que tem uma discussão mundial, não é só no Brasil, só aqui nos Estados Unidos, é no mundo inteiro, né? De como controlar as redes sociais. Uma discussão que para muitos ferem a liberdade de uma discussão que fere a liberdade de expressão, fere como cada um pensa, onde já se viu, eu posso escrever, eu posso colocar o que eu quiser nas minhas redes sociais. Na verdade, né, a discussão vai um pouco além de muitas vezes o pessoal fala de política, o governo está querendo cercear aquilo que eu penso e tal. Por quê? Porque muitas vezes essas redes sociais, que até então estavam navegando sem nenhum tipo de controle, promoviam ali coisas, situações, momentos, imagens, que na verdade não é uma questão de opinião, não é uma questão daquilo que eu penso, que pode ser diferente daquilo que você pensa, não é uma questão política, não é uma questão de futebol, de esporte, é uma questão criminosa, é algo que vai muito além de apenas um livre pensamento, de uma ideia, de uma ideologia, né? Por que eu estou falando isso? Porque nas últimas horas, nas últimas semanas, nos últimos dias, a gente está vendo uma agência no Brasil atuando de uma forma mais assertiva, de uma forma mais incisiva, de uma forma mais direta com relação ao que se viu nos últimos tempos nas redes sociais. Hoje, por exemplo, tem esse anúncio desta agência, Agência Nacional de Proteção de Dados, colocando uma multa de mais de 150 milhões de reais à empresa ByteDance, né, que é a proprietária, controladora do TikTok. É um processo que não começou hoje, né, já faz um tempo e tal, e esta ação, que chegou agora ao seu final, tem a ver com falhas na proteção de dados de crianças e adolescentes. Ou seja, o TikTok foi multado por violações. A ByteDance se comprometeu com o plano de conformidade para corrigir irregularidades, melhoria no tratamento de dados e tudo mais. Ou seja, 150 milhões de reais é a multa que essa rede social, o TikTok, né, a ByteDance, a controladora, tomou da Agência Nacional de Proteção de Dados. Mas não foi só isso. Na semana passada, a gente viu uma outra ação envolvendo uma outra rede social, o tal do Discord, né? O Discord também acabou sofrendo uma punição, e aí uma punição até mais severa por parte desta mesma agência, que é a suspensão de lives, de transmissões ao vivo, dessa plataforma. Por quê? Porque o Discord diz que não consegue controlar exatamente tudo que é levado ao ar. E nessa história de tudo que é levado ao ar, você tem coisas legais, coisas bacanas, coisas divertidas, coisas interessantes, mas você tem crimes. Você tem crimes sendo praticados com animais, por exemplo, que são transmitidos ao vivo no Discord. Você tem crimes praticados contra mulheres que são transmitidos ao vivo nessa mesma plataforma. Você tem crimes praticados contra crianças. Pedofilia, coisas muito barra pesada, que são transmitidos por meio dessa plataforma. E aí a plataforma fala, olha, eu não consigo controlar, eu não tenho como segurar o que as pessoas colocam nas suas redes, o que está colocado em cada perfil. E aí essa agência foi lá e falou assim, amigão, se você não consegue controlar, se você não consegue saber se o que está sendo levado ao ar numa live é crime ou não, então lamento profundamente, mas você não tem condições de promover mais live, de apresentar nenhum tipo de conteúdo. E aí essa rede foi simplesmente retirada do ar. E agora esse Discord apresentou um recurso e tal, um efeito suspensivo imediato com o objetivo de reativar as transmissões, anulação da medida cautelar, alegando falta de competência da agência para aplicar a restrição e tudo mais. Então, é uma situação muito clara. Não é controlar o pensamento, não é você falar A, sendo que uma pessoa não concorda com A. Não é você defender o seu time de futebol se outros não gostam do seu time de futebol, sei lá eu. É uma questão de crime. E o que vinha sendo praticado, e até hoje, né, vem sendo praticado em muitas redes sociais, é um crime. Principalmente com jovens, com adolescentes, com os mais vulneráveis, com aqueles que muitas vezes acabam tendo acesso a esse tipo de plataforma com conteúdos terríveis, graves, com consequências que sei lá eu quais são, criminosas. Criminosas. Então, que bom que a gente está vendo uma ação do governo brasileiro, dessa agência brasileira. Essa situação do Brasil está sendo olhada em outras partes do mundo como referência, mesmo com o chilique dessas grandes redes sociais, né? Já pediram ajuda para o Trump e tal, tem aquela questão toda, onde já se viu uma ação de uma agência brasileira parando o Discord. No caso do TikTok, a gigantesca chinesa, né, a ByteDance, mas é isso, não é uma questão contra os Estados Unidos, contra uma agência, é contra quem promove crime. E essas redes sociais estão promovendo crime. Então esse tipo de controle é bem-vindo. Não é um controle ideológico. Não é você parar de falar aquilo que você pensa, que você acredita, que você torce, porque o outro não gosta. Não é isso. Você promover e exibir crime contra animal, maltrato com animal, maltrato com criança, coisas terríveis, inimagináveis, que esses criminosos promoviam nessas redes sociais e ganhavam dinheiro, não dá. E essas redes sociais, sempre lembrando, ganham dinheiro com esse tipo de transmissão. Eles podem vender anúncios, podem conseguir mostrar ali que tiveram mais acessos, então não tem bonzinho nessa história. Que bom que finalmente alguém está observando isso para tentar, de alguma forma, coibir, diminuir ou até evitar que isso se repita. Vamos lá, Renan.
2: Vamos nessa atualização das notícias por aqui, nesta terça-feira, dia 25 de agosto, falando de uma operação que mira esquema de fraudes que gerou danos milionários ao INSS. As informações estão chegando com a Tayane Ribeiro.
0: Mais de 20 pessoas são presas em uma operação realizada hoje pela Polícia Federal contra um esquema de fraudes no INSS. Segundo a instituição, foram cumpridos 22 mandados de prisão preventiva e outras duas pessoas foram presas em flagrante por porte ilegal de arma de fogo. A operação é realizada em Minas Gerais e no Espírito Santo. Segundo as investigações, pelo menos 450 benefícios de idosos de baixa renda teriam sido usados pelos criminosos em um esquema que envolve uso de documentos falsos. O prejuízo aos cofres públicos está estimado em cerca de 86 milhões de reais.
1: Uma ação conjunta da Polícia Civil e Militar do Rio de Janeiro interrompe o transporte público na zona norte da capital fluminense. Detalhe chegando com Vinícius Calisto.
3: A circulação de trens foi interrompida em Parada de Lucas, na zona norte do Rio, após uma granada ser encontrada na linha férrea. A comunidade faz parte do Complexo de Israel, onde as polícias civil e militar realizam operação desde as primeiras horas dessa terça-feira. Três pessoas foram presas durante a ação. O objetivo é cumprir dezenas de mandados de prisão contra integrantes do Terceiro Comando Puro. A ação acontece nas comunidades Cinco Bocas, Pica-Pau, Cidade Alta, Parada de Lucas e Vigário Geral. Segundo a Polícia Civil, o trabalho de inteligência reuniu dados, provas e informações de diferentes ocorrências para identificar integrantes da organização criminosa e a participação de cada um nos crimes investigados.
2: Ainda no Rio, continuam as investigações envolvendo suspeitos que espancaram e mataram um ciclista na Zona Sul, fala Luana Bernardes.
4: A Polícia Civil deve ouvir hoje à tarde 5 testemunhas sobre o espancamento seguido de morte de um ciclista em Copacabana, na Zona Sul do Rio. Entre as pessoas esperadas estão um homem que assiste às agressões e não faz nada, a funcionária de um bar que entrega o cacetete usado no crime pelo segurança Davi Santos Machado, além de três proprietários de estabelecimentos da região. Ao todo, quatro pessoas estão presas pela morte de Cláudio Rafael Landeiro, de 37 anos, além do segurança Davi, o segurança Jorge Luiz Ricardo Dias e os entregadores Felipe Eduardo dos Santos Silva e Ailton José da Silva.
1: Loucura. Estão presos os dois policiais militares acusados de roubar três jovens e estuprar uma adolescente em Itaquera, na zona leste da capital paulista. Eu vou repetir. São dois policiais militares. Segundo a Polícia Civil, os amigos conheceram os PMs, que estavam de folga em um posto de gasolina ontem de madrugada, e aceitaram uma carona no carro de um deles. O trajeto, no entanto, foi desviado e os PMs anunciaram o assalto, pegando os celulares das duas garotas. Os três foram mantidos reféns, levados até um terreno baldio, onde a adolescente, 17 anos de idade, foi abusada por um dos PMs. Olha isso. Depois do crime, eles acabaram fugindo. O rapaz, porém, ficou com o celular, conseguiu ligar para o 190, chamar a polícia, falando assim, ó, tem dois polícias aqui, assaltando, estuprando. Enfim, uma coisa assim que você fala, não é inacreditável, impossível, mas cada dia mais a gente vê situações como essa, infelizmente. Os PMs foram detidos em flagrante e na delegacia alegaram que a relação foi consensual. Depois negaram o roubo. Que história, Renan.
2: As imagens são muito chocantes deles saindo da delegacia, Barão, porque como são policiais, estavam acompanhados por outros policiais, saindo por ali, fazendo joinha, numa tranquilidade, entraram na viatura na parte da frente, não entraram no camburão, foram levados sem algemas. É uma imagem realmente chocante na sequência desses relatos que são igualmente aterradores que você acabou de trazer aqui. A gente vai agora para Porto Alegre para falar de policiais militares que foram presos, acusados de participar de uma quadrilha que vendia drogas. As informações com o Gilberto Echaui.
5: Quatro policiais militares foram presos em Porto Alegre por porte de drogas, tanto em casa como também dentro de viaturas da corporação. Os servidores foram detidos após o cumprimento de mandados expedidos pela Justiça Militar Estadual em processos que tramitam em sigilo. A corporação não deu mais detalhes sobre a investigação e também a qual batalhão os presos pertencem. Três deles foram conduzidos ao presídio policial militar e outro foi levado ao hospital da Brigada Militar, onde vai permanecer sob custódia provisória, já que se recupera de um procedimento cirúrgico. Os policiais não tiveram os nomes divulgados.
1: A queda de um avião em Minas Gerais assusta, mas o piloto consegue se ejetar antes de bater no solo. Tem as imagens, inclusive, desse momento. O Daniel Abreu conta mais pra gente.
6: É transferido para o Hospital João 23, em Belo Horizonte, o piloto da aeronave que caiu na zona rural de Mateus Leme, na manhã desta terça-feira. O homem, de 29 anos, conseguiu acionar o sistema de segurança, mesmo com a aeronave em chamas. Em vídeos gravados por populares, é possível ver uma grande quantidade de fumaça saindo do avião. De acordo com o Corpo de Bombeiros, a ocorrência foi registrada por volta das 7h50 da manhã. Informações iniciais apontam que a aeronave teria se incendiado após uma pane que causou uma explosão parcial em um dos componentes. Ainda de acordo com o Corpo de Bombeiros, três viaturas foram mobilizadas para combater as chamas na área de mata.
2: O governo trabalha para votar ainda nessa semana o projeto que pode flexibilizar a escala de trabalho aqui no Brasil. Vamos com os detalhes direto de Brasília com Afonso Marangoni. Bom dia, Marangoni.
7: Bom dia, Renan. Bom dia, Barão. Todo mundo que nos acompanha aqui no Band News Station. O relator Omar Aziz já está trabalhando, então, na leitura, né, do texto que veio da Câmara dos Deputados e já sinalizou que não pretende mudar nada do mérito, justamente para que o tema consiga avançar o mais rápido possível. Então, ele quer entregar o relatório ainda esta semana para que o texto esteja apto, então, para ir à votação na semana que vem, que vai ser a última semana de esforço concentrado antes do primeiro turno das eleições. Omar Aziz projeta que a votação na CCJ pode acontecer já na quarta-feira e também não descarta que o texto, se tiver o consenso suficiente, consiga passar até mesmo no Senado Federal como um todo, passando pelo plenário, e assim é a possibilidade da PEC já ser concluída ainda antes das eleições. Omar Aziz disse que não recebeu nenhuma manifestação contrária de colegas a questão da escala 6x1, que o que foi pedido é que ele se encontre com representantes de setores produtivos que querem conversar de uma possibilidade de transição mais planejada, principalmente para comércio e serviços, e que ele vai fazer essa escuta na terça-feira no gabinete dele, aqui no Congresso Nacional, e que depois, então, vai encaminhar este texto para a votação na quarta-feira. É um cenário muito diferente do que a gente estava vendo até os últimos dias, em que o presidente do Senado, Davi Alcolumbre, estava travando não só essa, mas outras pautas de interesse do governo federal, mas desde aquela série de encontros entre Lula e Alcolumbre, os temas destravaram, e um exemplo muito claro é realmente esse da escala 6x1. Semana que vem, semana decisiva, a gente vai estar acompanhando.
1: Valeu, valeu, Marangoni. Obrigado pelas informações. Olha, 6 meses depois de o ministro Flávio Dino determinar para a concessão de penduricalhos, o próprio determinou limite para a concessão de penduricalhos, o próprio Supremo Tribunal Federal criou um novo benefício para a elite dos servidores da corte. Aquela galera que trabalha bem pertinho dos ministros. Tem que ser bem tratado, claro. É um grupo de assessores diretos que terão direito adicional de até 22,5% dos rendimentos, dos salários. O benefício também passou a ser pago nas demais cortes superiores. É o famoso efeito cascata. Em nota, o Supremo Tribunal Federal diz que a decisão passou por um estudo técnico e avaliação orçamentária. Que legal, né? É bacana isso. Eu acho tão maravilhoso essa história que você pode se autoconceder-se um próprio salário-se. Em todo o judiciário serão beneficiados ao menos 5 mil servidores ao custo, e aí a gente que paga, evidentemente, né, por meio de impostos, de mais de 150 milhões de reais por ano. Que alegria.
2: Olha, depois de demitir grande parte dos funcionários na semana passada, gente, a Oi pode ter o futuro decidido hoje. A primeira Câmara de Direito Privado do Tribunal de Justiça está analisando o julgamento de falência da operadora, que é do estado do Rio de Janeiro, né? A companhia tinha tido a falência decretada ano passado, mas a decisão foi suspensa depois de bancos terem entrado com recurso. O julgamento ocorre em mais um momento crítico da Oi. A empresa alega que não terá mais caixa para fazer frente aos pagamentos essenciais à manutenção das operações já a partir do mês que vem.
1: Cidades nordestinas estão em atenção para incêndios florestais em decorrência do El Niño. Detalhes com David Cardoso.
8: 246 municípios do Nordeste estão em alerta vermelho para incêndios florestais entre setembro e novembro. O cenário está relacionado à possibilidade de um super El Niño, que pode provocar estiagem prolongada e temperaturas mais elevadas na região. Na Bahia, a Federação da Agricultura e Pecuária do Estado estima que os impactos do fenômeno podem provocar perdas superiores a 13 bilhões de reais. Para enfrentar o risco de queimadas, o governo federal mobiliza mais de 7 mil profissionais em todo o país.
2: Um instrutor de academia nega assédio e diz que uma mordida que ele deu numa aluna...
1: Peraí, o que ele fez?
2: Ele deu uma mordida numa aluna. Ela estava treinando...
1: Só isso?
2: É, imagens de segurança, de câmeras de segurança mostraram o momento em que ele se aproxima por trás, ela está ali fazendo o treino, ele... Enfim, se encosta nela por trás e dá uma mordida. E aí ele está dizendo agora que foi brincadeira. A Jéssica Aquino conta os detalhes dessa história pavorosa pra gente.
9: A defesa do instrutor de academia, Felipe Gomes da Silva, afirma que a mordida registrada por uma câmera de segurança contra uma professora aconteceu durante uma brincadeira infeliz e despropositada e não teve conotação sexual. O caso aconteceu em maio, em uma academia no bairro de Passarinho, no Recife. O instrutor é denunciado por importunação sexual, assédio sexual e lesão corporal. A professora afirma que foi agarrada contra a vontade e mordida nas costas. Segundo os advogados, o instrutor reconhece que ultrapassou os limites profissionais, mas nega interesse sexual e afirma que pretende colaborar com as investigações.
2: Ainda da descrição das imagens, Barão, depois que ele morde essa mulher, ou seja, que ele assedia essa mulher, ela não dá uma gargalhada. Ela não entra, entre aspas, na brincadeira que ele disse. Ela se afasta e começa a passar a mão nas costas, como limpando aquela nojeira daquela mordida que ela recebeu, no ambiente da academia. E tem uma outra pessoa que está treinando atrás. E não sei se não observa, não se dá conta, mas não faz nada. Então toda aquela cena acontece ali dentro daquele espaço, na academia, onde ele trabalhava, com câmeras de segurança ao redor, e ainda assim ele se sentiu à vontade para fazer o que ele disse, uma brincadeira desse naipe com essa mulher.
1: É, então, eu nunca vi isso na minha vida. Eu conheço muitos professores de academia, gente fina, pessoal bacana e tal, mas morder é, não é brincadeira. Isso aí é outra coisa, como disse o Renan, isso é assédio. O Serviço Secreto dos Estados Unidos aponta que a mídia estatal do Irã veiculou um vídeo com o que foi classificado como ameaças à vida de Barron Trump, que é o filho mais novo do presidente Donald Trump. Segundo as autoridades, essa foi a primeira vez que o caçula da família Trump foi alvo de ameaças. O vídeo foi transmitido no fim de semana com a frase "Onde matar Barron Trump?", apresentando locais em que o filho mais novo do presidente americano já foi visto publicamente, incluindo a Trump Tower, aqui em Nova York. Para quem nunca viu o filho, esse mais novo do Trump, Barron, ele é muito alto, ele tem quase 2 metros de altura e ele é visto como o principal nome de futuro político da família Trump aqui nos Estados Unidos. Os outros filhos estão meio enrolados e tal, enfim, esse daí é visto como o futuro político, se for o caso, né, da família Trump continuar aqui nos Estados Unidos.
2: Vamos virar a página aqui e falar do noticiário esportivo, porque hoje tem Clássico Mineiro pelas quartas de final da Copa do Brasil. Paulo Xavier conta pra gente.
10: Cruzeiro e Atlético fazem hoje o primeiro clássico das quartas de final da Copa do Brasil. Os times entram em campo às 21h no Mineirão. Do lado celeste, o técnico Arthur Jorge vai contar com o retorno do zagueiro Jonathan Jesus, que cumpriu suspensão no último jogo. Por outro lado, seguem as dúvidas nas laterais. Já do lado alvinegro, os titulares poupados do último jogo devem retornar. Além deles, o meia Gustavo Scarpa, recuperado de lesão, deve ser relacionado. A expectativa é que o meia Fred apareça entre os titulares no lugar de Vitor Hugo, lesionado.
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9: A tarde desta terça-feira será marcada principalmente pelo calor intenso e pela baixa umidade no interior do Brasil. O centro-oeste continua entre as áreas mais críticas e Cuiabá pode chegar aos 38 graus, com tempo firme e sem previsão de chuva. Em Mato Grosso, Goiás, Distrito Federal e grande parte do Mato Grosso do Sul, a umidade cai bastante durante as horas mais quentes do dia. O calor também aparece com força em outras regiões. No norte, Palmas pode alcançar até 36 graus, enquanto no nordeste, Teresina também chega aos 36 com predomínio de sol. No interior da Bahia, especialmente no oeste, sudoeste e Vale do São Francisco, as temperaturas ficam próximas dos 35 e a umidade permanece muito baixa. Já no centro-sul do país, o cenário é completamente diferente. São Paulo não passa dos 20 graus, com muita nebulosidade, enquanto Porto Alegre chega só aos 18. No Paraná, as pancadas de chuvas começam a retomar, principalmente no centro-norte e leste do estado. E a segunda-feira será de mudança mais significativa. A chuva se espalha pelo Paraná e por São Paulo e também retorna a áreas do Mato Grosso do Sul e sul de Goiás. No Paraná, inclusive, existe possibilidade pontual de granizo, enquanto o Brasil Central ainda mantém áreas de calor e baixa umidade. Aline Araújo, da Clima Tempo.
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13: 11 horas 24 minutos, muito bom dia ouvintes, eu sou Luana Leal e neste momento você acompanha o noticiário local da Band News FM Salvador. Bora conferir como é que tá o trânsito aqui na capital?
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13: Na rua Oswaldo Cruz, o trânsito tá bastante lento no sentido do centro. Para fugir da lentidão ali no Rio Vermelho, a alternativa do motorista é seguir pela Avenida Juraci Magalhães, ou então utilizar a Avenida Cruz Cabugá. Já na Avenida Caminho de Areia, na Ribeira, o fluxo tá amarrado no sentido calçada. A dica para quem tá na Cidade Baixa nesse momento é desviar pela Avenida Luiz Tarquínio ou então cortar por Roma. 11 horas 25 minutos.
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13: 11 horas e 28 minutos, retornamos com o noticiário local e sobe para 5 o número de homens presos após uma série de ocorrências envolvendo uma facção no complexo do Nordeste de Amaraline, em Salvador. 4 deles foram presos depois de fazer uma família refém durante uma perseguição na madrugada de ontem, na Chapada do Rio Vermelho. Segundo a SSP, os suspeitos atiraram contra policiais e entraram em uma casa onde estavam 5 pessoas. Após negociação com equipes do BOPE, os reféns foram liberados sem ferimentos. Com o grupo, foram apreendidas 3 pistolas, uma granada, carregadores, munições e drogas. Já na manhã de hoje, outro integrante de facção foi preso ao tentar deixar a região pelo Vale das Pedrinhas. Ele foi parado pelo Esquadrão Águia durante um bloqueio da Operação Dominus Areaí. Com o suspeito, foram encontrados R$ 4.900 em dinheiro, além de porções de maconha e cocaína. A operação segue por tempo indeterminado no Complexo do Nordeste de Amaralina. E 2 homens são presos com uma arma e munições durante uma ação da Polícia Militar em Cajazeiras 11, em Salvador. A prisão aconteceu na noite de ontem, no final de linha do bairro, durante mais uma operação, uma edição da Operação Cajazeiras em Paz. Segundo a PM, os suspeitos fugiram ao perceberem a aproximação das equipes e entraram em um prédio. Os policiais acompanharam e conseguiram localizar e prender a dupla. Com os homens foram apreendidos uma pistola Taurus calibre 9mm, munições, uma réplica de arma e R$ 120,00, além de 3 celulares. Os suspeitos e todo o material apreendido foram encaminhados para a Polícia Civil, onde a ocorrência foi registrada. E um homem de 41 anos é preso, suspeito de envolvimento no assassinato de Ademir Silva Santos, de 40 anos, em Vitória da Conquista, no sudoeste da Bahia. A prisão foi realizada ontem, durante uma ação da Delegacia de Homicídios, mas o crime aconteceu no dia 6 de julho, em uma praça no centro da cidade. Segundo a Polícia Civil, a vítima foi atingida por um golpe de arma branca. As investigações apontam que o homicídio teria sido motivado pela cobrança de um celular. Um segundo suspeito, de 28 anos, já havia sido preso em flagrante na época do crime. 11 horas e 30 minutos.
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28: Eu sou o Sérgio Weib e está começando agora o Minuto do Empreendedor, apresentado pelo BTG Pactual Empresas, que tem entre os seus propósitos ajudar os jovens empresários e empreendedores a alcançarem o sucesso. Na minha companhia, Priscila Lahan, que é a CEO da Microsoft Brasil. Priscila, na sua opinião, de que forma que os jovens empresários e empreendedores devem agir na busca do sucesso?
29: Muito bem, eu acho que a primeira coisa é adaptabilidade. A gente vive num mundo em constante mudança, aprender e desaprender coisas e, por último, foco no pensamento crítico, porque a inteligência artificial vai fazer muitas coisas por nós.
28: Priscila Lahan, CEO da Microsoft Brasil, aqui no Minuto do Empreendedor, apresentado pelo BTG Pactual Empresas.
2: Tem chamado da nossa reportagem em São Paulo, um dos maiores eventos da construção civil e infraestrutura da América Latina acontecendo. O Arthur Coelho acompanha e traz detalhes para nós. Bom dia, Arthur.
30: Fala pessoal, um ótimo dia a todos que estão acompanhando a programação da Band News FM. Hoje eu vou falar sobre construção civil e infraestrutura, por isso eu estou acompanhando a 17ª edição da Concrete Show South America, que é o maior evento de construção civil e infraestrutura da América Latina, referência inclusive no mundo todo. Esse evento reúne mais de 450 expositores nesta edição de 2026 e por aqui o visitante vai poder encontrar tudo o que há de mais moderno no setor da construção civil, tecnologia, os melhores equipamentos, os maquinários, tudo vai estar presente por aqui nos diversos estandes. E para você que está acompanhando pelo rádio, eu estou aqui em frente à Praça da Alvenaria, que no ano passado ela foi um sucesso. Então, nesta edição, ela retorna e mostra toda a estrutura montada em torno de um apartamento modelo de alvenaria estrutural racionalizada. E tem muito mais por aqui, tem cimentos tecnológicos, equipamentos, empilhadeiras, tem muita coisa que eu ainda vou mostrar ao longo de todo o dia para você que está acompanhando a Band News FM. E paralelo aos estandes, acontece também um congresso Construindo Conhecimento, com dois palcos e pelo menos 50 horas de conhecimento. O evento em si começa à 1 da tarde e vai até às 8 horas da noite no São Paulo Expo, na Zona Sul da capital paulista, a expectativa de reunir pelo menos 26 mil profissionais. Eu volto aí com vocês.
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1: Bom falar contigo de novo, Renato, hoje numa coluna que vai tratar sobre o medo dos brasileiros. Você tem medo do quê? Né? E aí essa pesquisa está mostrando muita coisa relacionada à violência. E até um novo elemento, né, que muita gente fica um tempo inteiro nas mãos, para lá e para cá, também parece ser o grande receio hoje dos brasileiros. Renato, bom dia para você.
3: Bom dia, Barão. Bom dia, Renan. Bom dia a todo mundo que nos segue aqui no Station, aqui no Brasil em Retratos. Ô, Barão, nós começamos aí o processo de escolha dos próximos presidentes da República, do próximo presidente da República, e tem uma discussão sobre que tema está mobilizando os brasileiros e a discussão sobre violência. Só que quando você fala violência, tem uma série de assuntos relacionados à violência, de tipos de violência, que infelizmente fazem parte do dia a dia dos brasileiros. Foi pensando nisso que uma pesquisa realizada pelo Instituto Ideia e pelo Canal Meio mergulhou para ouvindo aí quase 2 mil brasileiros sobre que tipo de medo de violência é esse que está afetando tanto as escolhas e o dia a dia das pessoas. E vieram alguns resultados aí, alguns um pouco mais óbvios, outros menos óbvios. Mas o que lidera é o assalto à mão armada. Imagina o seguinte, só 6,9% dos brasileiros não tem nenhum medo de ter um assalto à mão armada, e só 6,5% dos brasileiros não tem nenhum medo de ter o celular roubado. Então, ser assaltado à mão armada e ter o celular furtado lideram o ranking dos maiores medos que os brasileiros têm relacionados à violência. Mas não para por aí. Por exemplo, ser fisicamente agredido em um assalto. Então, para quem está nos acompanhando ter uma ideia, quem tem muito medo quer dizer... Eu estou praticamente rezando todos os dias para que isso não aconteça. Você tem ser assaltado à mão armada, 66%. Ter o celular roubado, 63%. Ser fisicamente agredido em um assalto, 63%. Ser assassinado num assalto, 62,9%. E levar um tiro ou ser vítima de bala perdida, 61,9%. Vamos entender uma coisa, Renan. Olha só que interessante. Na prática, nós estamos dizendo que quase 2/3 dos brasileiros vivem com muito medo de sofrer uma dessas violências. Então, quando as pesquisas eleitorais, os candidatos vão na televisão, tivemos o debate aí da Band, começamos as sabatinas do Jornal Nacional, e o tema da violência aparece como um tema muito forte, né? Muitas vezes a gente não entende o que esse medo significa. E esse medo significa que o brasileiro não consegue andar em paz na rua.
2: E é muito curioso, né, Renato, porque a gente não está falando de delírios, né, de alucinações. Eu uso como exemplo as manchetes, nosso giro de notícias que a gente trouxe no começo do jornal, e também falando agora no noticiário local para os ouvintes de São Paulo. Então a gente falou de casos de mulheres assediadas, estupradas, a gente falou de pessoas que foram violentadas, enfim, que tiveram uma ação aí envolvendo... policiais, né, sofreram violência policial. Agora há pouco a gente estava falando de uma mega operação para os ouvintes de São Paulo de desmanche, de derretendo joias, alianças, então esse roubo de aliança, uma operação no Rio de Janeiro que deixou as pessoas paradas no meio do trânsito, então risco de levar uma bala perdida. Nada disso é uma possibilidade de quem sabe um dia aconteça. Está acontecendo hoje, entre ontem e hoje a gente deu essas notícias por aqui. Isso talvez vire uma chave na cabeça dessas pessoas, né? Porque é isso, não é algo que pode eventualmente um dia acontecer, um medo que eu tenho, um bicho papão. Acontece, né?
3: Não, o que mais preocupa é que esse medo é efetivamente um medo real. E um medo, Renan, que atinge homens e mulheres de uma forma bastante diferente, né? Então, quando a gente pega, por exemplo, a relação aí do medo, né, por raça, vamos pegar o medo de raça, né? Ser vítima de estupro ou assédio sexual. Sobe do medo de 50% entre os brancos para 61% entre a população preta. Sofrer violência policial. Sobe de 40% o medo da população branca para 47% na população preta. Né? Quando você vê, enquanto, por exemplo, na região sul, né, ser fisicamente agredido no assalto é 60%, na região sudeste esse número sobe para 68%. Da mesma forma em que tem um dado bastante interessante aqui que combina com uma das informações dadas no giro de notícia, que é o medo de sofrer estupro ou assédio sexual, que enquanto na população como um todo é 53%, entre as mulheres sobe para 79%.
1: Como disse o Renato, ano de eleição, claro que os candidatos estão de olho nessa pesquisa, evidentemente ela vai ser explorada para tentar, de alguma forma, mudar um pouco esse cenário de terror, né, que o brasileiro muitas vezes acaba expressando por meio dessas pesquisas, por causa, muitas vezes, da violência que a gente tem visto no nosso país. Renato, sempre bom tê-lo aqui com a gente no nosso Band News Station. Na semana que vem a gente volta a conversar. Um grande abraço, Renato.
3: Um beijo enorme, até a próxima.
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0: 11 horas 43 minutos. Retornamos com o noticiário local. Bora conferir como é que tá o trânsito aqui em Salvador?
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0: Trânsito congestionado na Avenida Suburbana. O bicho tá pegando ali no sentido Paripe, viu? Com retenção forte no trecho do Largo da Calçada até a entrada da rua Ana Piedade. Na Avenida Paulo VI, o tráfego também está bastante carregado, principalmente ali na descida da Pituba, no sentido Iguatemi. Já está valendo a compra de créditos para o metrô de Salvador e Lauro de Freitas, na região metropolitana, pela plataforma da 99. A proposta é simplificar a experiência de deslocamento, oferecendo mais conveniência para quem circula pela cidade. O diretor de operações de transporte público da empresa, Luiz Otávio Landgraf, explica como o usuário pode garantir o serviço.
3: Então, a gente está começando com Salvador. Salvador é a nossa cidade piloto aqui. Basicamente, a gente faz a venda dos bilhetes avulsos, ou seja, o bilhete individual, o QR Code, dentro do aplicativo. Então, qualquer usuário que tenha a 99 está no canto superior direito, senão eu sempre falo baixa o aplicativo, faz ali o cadastro. E aí, na parte, na abinha de mobilidade, normalmente embaixo tem alguns ícones, né? Tem o ícone de food, de fintech, da 99 Pay, e tem o de mobilidade, que é o carrinho. Nesse page, nessa página inicial, canto superior direito tem ali o botão do metrô.
0: Durante 2 meses, duas promoções ficarão ativas. A primeira engloba a compra de 2 bilhetes. Cada usuário ganha 50% de desconto na transação. O outro benefício é utilizar a plataforma para compra avulsa, com o primeiro bilhete saindo a 99 centavos. O projeto Brilha Menina promove um baile de debutantes para jovens em vulnerabilidade social em Salvador. A ação é coordenada pela Prefeitura de Salvador e acontece hoje, das 5 da tarde até as 10 da noite, na Praça Central do Shopping Bela Vista. A festa vai reunir 26 adolescentes indicadas por escolas, centros de referência de assistências sociais e associações comunitárias da região do Cabula e Tancredo Neves. O evento conta com a recepção das famílias e desfile das debutantes. Segundo a organização, a iniciativa busca promover o sentimento de pertencimento e valorizar a juventude feminina de bairros populares. Também será realizado o sorteio de um prêmio, valsa coletiva, além de apresentações e atrações artísticas, além de ter música com DJ também. E o projeto Empreenda Salvador fortalece pequenos negócios locais com apoio da Secretaria Municipal de Desenvolvimento Econômico, Emprego e Renda. Amanhã, o Mercado São Miguel sedia a palestra Finanças para o seu pequeno negócio na prática. A palestra fala sobre a sobrevivência e o crescimento das empresas, detalhando estratégias de gestão de luxo, de fluxo de caixa e capital de giro. E o projeto Empreenda Salvador fortalece pequenos negócios locais com apoio da Secretaria Municipal de Desenvolvimento Econômico, Emprego e Renda. Amanhã, o Mercado São Miguel sedia a palestra Finanças para o seu pequeno negócio na prática. A palestra fala sobre a sobrevivência e o crescimento das empresas, detalhando estratégias de gestão de luxo, de fluxo de caixa e capital de giro. Sobre a sobrevivência e o crescimento das empresas, detalhando estratégias de gestão de luxo, de fluxo de caixa e capital de giro.
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0: informação do mercado financeiro nesse momento, dólar comercial valendo R$5,14, numa retração de 0,16%, o euro também em baixa de 0,07%, valendo R$6,00 cravado. Aqui no Brasil, bolsa também operando em baixa de 0,17% aos 171.616 pontos. A gente está acompanhando um outro assunto aqui muito impactante, né, que causa uma comoção muito grande nas pessoas com relação ao estado de saúde do influenciador Lito Souza sobre aviação. Você certamente deve ter se deparado com um vídeo dele, ele é muito popular nas redes sociais. E ele descobriu uma doença neurológica rara e incurável e agora está tentando ser aceito em estudos sobre drogas experimentais no exterior para o tratamento dessa doença. Na semana passada, a esposa do especialista em aviação, né, ele tem 59 anos, divulgou o diagnóstico dessa doença que causa uma demência e a perda dos movimentos. A Mila Seide, que é a esposa dele, destacou em uma publicação nas redes que eles ainda estão aguardando o retorno de instituições europeias, por lá os estudos já estão mais avançados.
1: A gente já está tendo alguns retornos e talvez a gente tenha essa semana já, tem que ser rápido, na verdade, né? Uma primeira entrevista para ver se ele é elegível lá em um dos estudos em Nashville. A gente ainda não conseguiu nada mais concreto com o pessoal da Europa. Esse é muito importante porque eles estão na fase 3, né? Então, assim, é tipo remédio no braço mesmo, não tem placebo, né? Então, esse seria muito bom.
0: No fim de semana, Lito Souza postou um vídeo em inglês com um apelo às farmacêuticas e universidades responsáveis por tratamentos experimentais. O influenciador enfrenta já os primeiros sintomas dessa doença, já perdeu parte da capacidade motora, diz a esposa dele. Ele pede ajuda também ao Itamaraty e ao governo federal para entrar em contato com essas entidades internacionais.
1: Continuo aqui pedindo para a gente manter a pressão, principalmente agora no Itamaraty, no governo federal, para tentar intervir e garantir o direito à saúde e à vida de um cidadão que existe um tratamento, mas esse tratamento não está aqui no Brasil.
0: O Ministério da Saúde disse estar em contato com a família de Lito Souza. Já o Itamaraty destacou que a relação da pasta se restringe a governos e não diretamente com instituições desse tipo, além de estudos experimentais. Lito Souza é conhecido, né, por esse canal no YouTube, o Aviões e Músicas. Ele compartilha conhecimentos de mais de 3 décadas que ele obteve como mecânico de aviões.
2: Eu estava falando com o nosso André Coutinho, né, que sempre muito ligado ao turismo. Ele estava com o Lito, puxa vida, outro dia participando de um evento, os dois conversando. E essa doença raríssima, né, terrível, deixou o influenciador nessa situação, está todo mundo na torcida. E a família está fazendo o que normalmente as famílias fazem numa situação como essa, que é tentar se agarrar a algum tipo de esperança. Ninguém tem certeza se eles vão conseguir de fato acesso a esse tratamento, é experimental, então ninguém sabe se esse tratamento vai dar certo, caso o Lito consiga chegar até receber essas doses e tal, mas numa situação terrível como essa, de uma hora para outra, você vê a pessoa que estava bem ali, dando entrevista, participando de eventos, ajudando muitas pessoas a perderem medo de viajar de avião, né? Ele transformava essa situação, que para muitos é um drama, em algo mais confortável, né? E aí, uma coisa terrível, terrível. Enfim, tomara que ele consiga esse tratamento experimental, tomara que ele tenha sucesso, essa é a nossa torcida para que ele se restabeleça, apesar de ser um quadro muito, muito complicado, Renan.
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11: Onze horas e 56 minutos, retornamos com o noticiário local, trazendo informações sobre um incêndio que atingiu um prédio na rua Domingos Caetano, em Salvador, no bairro do Barbalho, na manhã de hoje. Equipes do Corpo de Bombeiros estão no local combatendo as chamas. Até o momento, não há registro de feridos. A causa do incêndio só deve ser confirmada após a perícia técnica. E um ônibus bate um poste na Avenida Gal Costa, deixando parte da região sem energia em Salvador. O caso aconteceu hoje pela manhã. Segundo a CEMOB, o ônibus tinha acabado de sair da garagem sem passageiros. O motorista foi levado para a UPA de São Martim, mas não teve ferimentos graves. Em imagens que circulam nas redes sociais, é possível ver a frente do veículo completamente destruída. A Neoenergia Coelba informou que, com impacto, a estrutura e a rede elétrica foram danificadas, causando interrupção parcial do fornecimento para a região. O abastecimento foi retomado para mais de 95% das unidades. Equipes técnicas trabalham no local para restabelecer a energia e a previsão é que o serviço seja normalizado ao longo do dia. E 11 pessoas são presas durante uma operação da Polícia Civil contra um grupo suspeito de furtar gado em propriedades rurais do extremo sul da Bahia. Eles foram detidos hoje. A ação ocorreu em Porto Seguro e nos distritos de Arraial da Ajuda e Trancoso. Entre os presos estão 9 homens com idades entre 21 e 49 anos e 2 mulheres de 20 e 26 anos. Também foram cumpridos 13 mandados de busca e apreensão. Segundo as investigações, o grupo atuava de forma organizada e tinha divisão de tarefas. Os crimes aconteciam principalmente à noite, em fazendas afastadas e com pouca vigilância. Quem explica como o grupo agia é o delegado Moab Macedo Lima, responsável pela apuração.
12: Foi possível reunir esforços e buscar informações onde conseguimos lograr êxito na identificação dos autores. O modus operandi era sempre os mesmos. Eles escolhiam fazendas afastadas a fim de permitir o abate e o corte do gado. Essas carnes eram retiradas e vendidas clandestinamente em açougues e mercados. Foi possível também identificar os veículos utilizados pelos criminosos. Com essas informações, as autoridades policiais se reuniram e representaram pela busca, apreensão e prisão.
11: Durante a operação, foram apreendidos 10 celulares, uma espingarda, um veículo e outros objetos. 11 horas e 58 minutos.
2: muito bem, minha gente. Nosso Band News Station está ficando por aqui. Não dá tempo para música. A gente volta amanhã às 11 horas da matina. Vai começar o Band News no meio do dia. Grande abraço, Renan. Até mais.
0: Beijos, até amanhã.
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0: Meio-dia, um minuto, agora meio-dia e um. Oi, oi, boa tarde pra você que tá ligado aqui na programação da Band News FM. Tá começando mais um Band News no meio do dia. Hoje é terça-feira, dia 25 de agosto de 2026. Eu sou a Larissa Biscaia, vou ficar com você ao longo das próximas duas horas. E hoje a gente tá com um elenco alternativo aqui no Band News no meio do dia. Eduardo Eneg, gente, tá um pouquinho gripado, deve voltar amanhã, tá se recuperando. Humberto Ferretti tá em outro compromisso pelo Grupo Bandeirantes. Mais pra frente a gente fala sobre isso, mas não tô sozinha não, hein? Junto comigo, Arthur Covre, boa tarde.
1: Boa tarde, Larissa, ouvintes da Band News FM. Vamos então aqui no Band News no meio do dia com a atualização das principais notícias deste 25 de agosto de 2026.
0: Nos principais assuntos do dia, o presidente Lula tenta destravar as pautas prioritárias do governo no Congresso e vai ter uma reunião amanhã com os presidentes do Senado, Davi Alcolumbre, e da Câmara, Hugo Mota. Informações chegando direto de Brasília com o Márcio Rocha.
2: A proposta que prevê o fim da escala de trabalho 6x1 deve avançar no Senado na próxima semana. O líder do governo no Congresso, o senador Randolfo Rodrigues, afirmou que a PEC deve ser analisada pela Comissão de Constituição e Justiça no dia 2 de setembro, durante o esforço concentrado. Antes, a CCJ realiza nesta quarta-feira uma audiência pública para discutir a proposta. O relator, o senador Omar Aziz, pretende apresentar o parecer já amanhã. O texto está no Senado desde o fim de maio, depois de ser aprovado pela Câmara dos Deputados.
1: Nova operação da Polícia Federal contra fraudes no INSS. Detalhes com Tayane Ribeiro.
3: 24 pessoas são presas em uma operação policial contra um esquema de fraudes no INSS. Segundo o balanço parcial da Polícia Federal, 22 mandados de prisão preventiva foram cumpridos e outras duas pessoas foram detidas em flagrante por porte ilegal de arma de fogo. A ação é realizada hoje em 9 cidades mineiras e em um município no Espírito Santo. O modus operandi do grupo criminoso consistia na criação de pessoas fictícias e envolvia falsificação de certidões de nascimento, documentos de identidade e comprovantes de residência com o objetivo de fraudar o INSS. O esquema teria resultado em mais de R$ 86 milhões de reais de prejuízo aos cofres públicos.
0: Um esquema de fraudes e importações foi revelado no aeroporto de Fortaleza. Fala Marília Braga.
4: A Polícia Federal realiza nesta terça-feira uma operação contra um grupo suspeito de corrupção, lavagem de dinheiro e fraudes em importações no Aeroporto Internacional de Fortaleza. A ação, em conjunto com a Receita Federal e o Ministério Público Federal, cumpre 3 mandados de prisão e 15 de busca e apreensão. As ordens são cumpridas em Fortaleza, Caucaia, Eusébio e Salvador, na Bahia. A investigação também apura a participação de profissionais ligados ao setor de importação e a movimentação de dinheiro de origem ilícita.
1: A morte de um cachorro a tiros é investigada no Rio de Janeiro. Vamos para a capital fluminense e fala Lona Bernardes.
5: O policial civil aposentado que matou a tiros o cachorro Batata na Tijuca, na zona norte do Rio, afirmou que atirou contra o cão porque achou que seria atacado pelo animal. O agente se apresentou à delegacia na Tijuca na tarde de ontem e prestou o depoimento. O caso aconteceu no sábado. Câmeras de segurança registraram o crime. As imagens mostram Batata saindo de casa e se aproximando de um homem que passeava com outro cachorro. De acordo com a Polícia Civil, o autor dos disparos não foi preso porque se apresentou espontaneamente à delegacia.
0: E aí, para quem está acompanhando a gente com imagens, conseguiu ver o momento em que esse caso acontece. O PM em questão está andando com o cachorro, que aparenta ser o cachorro dele, que está fora da guia. E mais à frente, a gente consegue ver um outro cachorro correndo em direção ao cachorro do PM. Pelo vídeo, pelo menos, aparenta ser um cachorro não de grande porte, um pouco menor, sim, inclusive. E aí a imagem é forte, gente. O PM simplesmente saca a arma e atira contra o cachorro que está vindo na direção dele. Só que enquanto ele atira, o cachorro desvia. O cachorro não chega a atacar esse policial militar, que simplesmente guarda a arma e sai caminhando na direção oposta, como se não tivesse acabado de atirar contra um cachorro. Imagem forte. Vamos entender o que acontece daqui para frente. Investigações também. Mas que assusta, isso é um fato.
1: O teto de crédito do programa Move Brasil, voltado para taxistas e motoristas de aplicativos, sobe de 150 mil para 200 mil reais. A mudança amplia a quantidade de carros que podem ser financiados e inclui modelos híbridos, elétricos e flex. Os motoristas de aplicativos e taxistas que pretendem financiar um veículo novo precisam ficar atentos ao prazo, pois as operações de crédito podem ser contratadas até 15 de setembro. A data está ligada à validade da medida provisória que sustenta o programa do governo federal. O Move Brasil também contempla veículos seminovos, mas existem regras específicas para esses casos. Podem ser financiados carros elétricos ou híbridos flex produzidos a partir de 2024, desde que o preço seja de até 200 mil reais. Os veículos movidos apenas a gasolina ou diesel não poderão ser financiados por meio desse programa.
0: E no sul do Brasil, hein? Adivinha? O frio continua? Claro que continua, gente. Estamos em agosto. Fala aí, Gilberto Echauri.
6: O Rio Grande do Sul segue enfrentando uma onda de temperaturas baixas, mas desta vez não houve registro de mínimas negativas. A menor marca do dia foi em Hulha Negra, na região sul do estado, com apenas 1 grau e 2 décimos. Na Serra, fez 1 grau e 7 décimos em São Francisco de Paula. E seguindo a lista das cidades mais geladas nesta terça-feira, aparecem Jaguarão e Lavras do Sul, ambas com 2 graus e 1 décimo, e Santana do Livramento e Bagé, que registraram 2 graus e 4 décimos.
1: Bom, vamos para o esporte. O Atlético Paranaense se aproxima daquela zona de classificação que muita gente quer no Campeonato Brasileiro, que é a zona de classificação para a Taça Libertadores, depois de vencer no encerramento da 24ª rodada do Brasileirão. Os detalhes com Fred Fiandanese.
0: Eu também sofro com o nome do Fred.
1: Eu tenho certeza que eu vou errar.
0: Fred Fiandanese.
1: Fiandanese. Fala, Fred.
7: O Atlético se prepara para um confronto direto dentro do G4 do Brasileirão. O próximo compromisso do Furacão é contra o Fluminense em um duelo do terceiro contra o quarto colocado no próximo domingo na Arena da Baixada. O rubro-negro vem de uma sequência de 9 jogos invictos, sendo o resultado mais recente a vitória por 3-2 contra o Botafogo no Nilton Santos. O jogo marcou a retomada de Kevin Viveiros à liderança da artilharia do campeonato com 16 gols contra Pedro do Flamengo com 15 gols.
0: Agora é 12:08, Arthur, você sabe, né? Você é nosso coordenador de redação, você tá sempre aqui na redação ouvindo da nossa brincadeira com a história do horário, claro. Aqui no Band News no meio do dia. Gente, o Arthur é nosso coordenador de redação e para quem acompanha a gente com imagens, o estúdio da Band News FM é um grande de um aquário. Esses dias eu virei na hora e até falei no ar, o Arthur até virou para olhar o relógio para ver se estava virando na hora mesmo. E aí, teve ouvinte mandando mensagem pra cá, escrevendo assim: boa tarde, claro que o Ferretti não foi. Ontem ele extrapolou no tempo e ainda falou que era porque a Larissa e o Oineg não estavam aqui, não tinha problema. Diz que virou 1:07 da tarde. Então, Arthur...
1: Pois é, ontem eu também não estava aqui.
0: Então, a gente vai fazer o seguinte, se eu virar no horário, vai ser, olha, conseguimos, incrível. Se eu atrasar, posso responsabilizar você?
1: Pode.
0: Posso dizer,
1: mas
0: foi o Arthur
1: se
0: Cobre?
1: Se virar no horário, não fez mais do que obrigação.
0: Exatamente, é,
1: assim?
0: É sempre
1: tipo
0: assim.
1: Tipo pai de filho, pai exigente, né? Do filho, quando vai bem na escola, não fez mais que obrigação.
0: Pois é, né? Você tá na escola, tem que estudar mesmo. Tá querendo o quê?
1: Claro.
0: Tá bom, me parece algo justo.

0: Bom, vamos para Salvador, a atualização do caso da briga de torcedores, entre aspas, né? Da briga de organizadas na Bahia. Essa confusão, essa briga está sendo investigada pela Polícia Civil, destaque de David Cardoso.
1: Boa tarde, pessoal. E seis suspeitos de envolvimento na morte de um torcedor antes do Bavi do último domingo passam por audiência de custódia neste momento aqui na capital baiana. José Alexandre Souza Borges, de 28 anos, foi agredido até a morte por integrantes da principal organizada do Vitória. Ele foi enterrado ontem. Hoje, familiares e amigos se despedem de Lucas dos Reis Bonfim, de 19 anos, segunda vítima da violência registrada antes do clássico. Ele foi baleado em outro ponto da cidade. Segundo a família, Lucas havia saído recentemente do exército e se aproximado de uma torcida organizada do Bahia. A mãe dele, Cíntia Reis, pede justiça pela morte do filho. Vamos ouvir.
2: Eu nunca imaginei estar aqui falando, nunca, acho que nem mãe nenhuma, mas eu estou aqui somente para o povo entender e parar de julgar. Não julgue, foi um menino, foi um inocente e acabou com tudo. Acabou com a minha vida, com a vida do pai, com a vida dos meus familiares. Então eu peço encarecidamente justiça, eu imploro que Lucas não seja mais um, porque a gente sabe que amanhã, depois, a vida de todo mundo segue, como seguiu até aquela partida de futebol. Meu filho foi cefado bem antes de acontecer e mesmo assim aconteceu, porque não tem compaixão. Aí eu peço até os torcedores, vocês têm filhos, por que vocês acabam compactuando com isso?
1: A Segurança Pública do Estado da Bahia afirmou que investiga os dois casos. Eu volto com vocês.
3: Valeu, David, pelas informações. A gente acompanha a investigação desse caso. Mais uma vez, briga de torcida organizada que acaba em morte. Parece até, às vezes, notícia repetida que, infelizmente, a gente tem que registrar por aqui. Bom, girando o noticiário, vamos para Minas Gerais, porque um avião de pequeno porte cai e pega fogo na região metropolitana de Belo Horizonte. Detalhes ao vivo com o Daniel Abreu. Fala, Daniel, boa tarde para você.
4: Oi, Larissa, boa tarde para você e a todos os ouvintes da Band News FM. Exatamente, né? Esse avião caiu na manhã de hoje na região de Mateus Leme, aqui na Grande BH, e o piloto ele chegou a ser socorrido para uma UPA da região e, na sequência, o Corpo de Bombeiros realizou a transferência dele para um hospital aqui da capital por meio do helicóptero Arcanjo. O que se sabe até o momento é que essa aeronave acabou se incendiando ainda no ar, né, por um componente interno. As investigações vão indicar melhor qual foi o fator que de fato causou as chamas, causou esse incêndio, mas até o momento é isso que se sabe pela causa do fogo. E com essas chamas que foram propagadas ainda no ar, o piloto acabou acionando um sistema de segurança que acionou um paraquedas onde essa aeronave caiu. Ele conseguiu sair, de certa forma, com ferimentos leves, mas acabou sendo transferido para unidades ali hospitalares da região e, como eu disse, na sequência veio até Belo Horizonte com apoio do Corpo de Bombeiros. A primeira ação de resgate foi realizada ainda por moradores ali da região, que acabaram auxiliando esse piloto, né? Na sequência, a aeronave foi totalmente tomada pelas chamas, não foi possível nem sequer ver aquele número, né? Aquele nome de matrícula que fica na lateral, normalmente, da aeronave, por conta das fortes chamas. E aí, o que se sabe de momento é isso, que essa aeronave teve uma pane, algum tipo de problema que causou essa ignição ainda no ar, e agora vai passar, claro, pela investigação. A Polícia Civil já acompanha o caso, também o CENIPA deve ser acionado para trazer mais informações das causas desse acidente, mas fato é que somente o piloto estava presente no momento dessa queda. Ele foi resgatado, segue sendo observado, teve a princípio problemas nas vias aéreas e está sendo cuidado pela equipe médica do Hospital João 23 aqui na capital, em Belo Horizonte. A gente vai seguir, claro, acompanhando esse caso e voltamos ao longo da programação com mais informações, pessoal.
0: Obrigado pelas informações. E para quem nos acompanha pelo rádio, né? Imagine um soldado do exército pulando de paraquedas, só que no lugar do soldado é um avião de pequeno porte, né? Eu não lembro exatamente que caso que a gente noticiou aqui também, que era um avião com o mesmo sistema.
3: Nunca
0: é um avião de pequeno porte
3: sistema.
0: E o sistema de segurança é um paraquedas. Ele abre, amortece a queda e, nesse caso, chama atenção porque, segundo o Corpo de Bombeiros, o piloto ficou dentro do avião até que o avião chegasse ao solo e aí ele saiu, graças a Deus e felizmente, não com ferimentos graves, mas com ferimentos leves. Ele conseguiu sair a tempo antes que a aeronave fosse consumida e tomada pelas chamas, e nas imagens que a gente acompanhou, o avião já estava praticamente, mal dava para reconhecer que um avião ali, né? E outro fato importante é que esse avião acabou atingindo o solo num lugar onde não havia ninguém, nem uma casa, nem nada, né? Só mato.
3: Então... Não, é surpreendente. Eu ia falar justamente isso, porque esses aviões de pequeno porte, quando dá algum tipo de acidente, é comum a gente falar, olha, caiu em cima de uma casa, caiu Sim. em cima, bateu contra um prédio. A gente lembrava aqui fora do ar, desde o início do ano, casos que a gente registrou no Band News no meio do dia. Um caso também em Minas Gerais, se eu não me engano, Belo Horizonte ou região metropolitana, que o avião de pequeno porte perdeu altitude e bateu no último andar de um prédio pequeno também. E um outro caso que foi no interior do Rio Grande do Sul, se eu não me engano, foi Gramado ou Canela, que o avião acabou, de pequeno porte, caiu em cima de uma casa. Dessa vez, digamos assim, houve essa sorte, como você falou, Sim. o avião teve todos os problemas, caiu, mas caiu numa área que não tinha ninguém, o piloto tá bem. Agora, a imagem do paraquedas é surpreendente.
0: É, chama atenção, né? Incomum, a gente Incomum,
3: para dizer o mínimo.
0: Mas funcionou, ainda bem.
3: Ainda bem. Bom, vamos para o Rio de Janeiro? Agora, gente, mais um dia de operação contra facções criminosas, dessa vez. Ação que mira o terceiro comando puro na Zona Norte do Rio de Janeiro. Vinícius Calisto tem mais informações. Fala, Calisto, boa tarde.
5: Oi, Larissa, muito boa tarde para você, para o Arthur, para todos os nossos ouvintes. Mais um dia de operação, agora conjunto entre as polícias civil e militar no Complexo de Israel, que fica aqui na Zona Norte da capital fluminense, composto por 5 comunidades dominadas pela facção criminosa Terceiro Comando Puro. E hoje, mais um dia de operação, até o momento, 5 criminosos presos, entre eles um pastor, segundo a Polícia Civil, identificado como Anderson Souza da Silva, que tinha um mandado de prisão em aberto por roubo com restrição de liberdade. A gente lembra que desde o início, desde o fim da semana passada, a polícia vem num trabalho, as forças de segurança aqui do estado do Rio de Janeiro vem fazendo um trabalho de ocupação do Comando Puro. E hoje, mais um dia de operação, até o momento, 5 criminosos presos, entre eles um pastor, segundo a Polícia Civil, identificado como Anderson Souza da Silva, que tinha um mandado de prisão em aberto por roubo com restrição de liberdade. A gente lembra que desde o início, desde o fim da semana passada, a polícia vem num trabalho, as forças de segurança aqui do estado do Rio de Janeiro vem fazendo um trabalho de ocupação no início. Israel por conta do domínio dos traficantes do Terceiro Comando Puro. Ontem teve uma operação da Polícia Militar que terminou com 9 presos, 7 fuzis apreendidos nessa região. Na sexta-feira, inclusive, a Polícia Militar, na primeira fase dessa operação de tomada de território, de ocupação, a polícia inclusive encontrou barricadas com carros que estavam com detonadores remotos, inclusive para justamente detonarem quando as forças de segurança entrassem, ou seja, um modelo muito sofisticado e perigoso que esses criminosos vinham agindo. Na operação de hoje cedo, de terça-feira, a Polícia Militar desmontou 11 toneladas de barricadas ali na região, inclusive tirou uma seteira. Seteira é uma estrutura de concreto que esses bandidos eles fazem para se protegerem dos tiros, e ali eles colocam um buraco por dentro para eles colocarem as armas e poder atacar os policiais, as forças de segurança, através dessas seteiras. A Polícia Militar conseguiu destruir uma dessas seteiras localizadas em uma dessas comunidades. E outra comunidade que também dominada pelo Terceiro Comando Puro.
3: Acho que a gente perdeu o contato com o Calisto, ele que trazia esse destaque sobre essa operação policial mirando mais uma facção criminosa, dessa vez na Zona Norte do Rio de Janeiro. Daqui a pouco a gente volta com o Calisto. Calisto, tá de volta? Tá bom. Vinícius Calisto, tá na escuta? Pode continuar, por favor.
5: Tô na escuta, vocês estão me ouvindo?
0: Sim.
3: Estamos sim, pode continuar.
5: Então, vamos lá, pessoal, retomando aqui que, além do Complexo de Israel, que fica na Zona Norte da capital, a polícia também atua na Baixada Fluminense, no município de Nova Iguaçu, na comunidade Buraco do Boi, que também é dominada pela mesma facção criminosa e que também tem Álvaro Malaquias Santa Rosa, conhecido como Peixão, um dos criminosos mais procurados aqui do estado do Rio de Janeiro, como principal chefe dessa comunidade. A Polícia Civil também está atuando nessa comunidade, no Buraco do Boi. Nesse momento, um preso, um bandido foi morto em confronto com a polícia, um fuzil apreendido. Todas essas operações ainda em andamento para poder desmontar aí todo esse aparato criminoso do Terceiro Comando Puro, chefiado pelo Álvaro Malaquias Santa Rosa, o Peixão, pessoal.
3: Valeu, Calixto. A gente segue de olho nos desdobramentos dessa operação. Quero aproveitar, Arthur, para registrar uma participação do nosso ouvinte, o Ribas, mandou mensagem para cá.
0: Sim.
3: A gente falava sobre o avião com paraquedas e tem um nome específico para esse sistema, chama CAPS. E ali é um sistema, uma sigla em inglês, na verdade, justamente para esse sistema de paraquedas que consegue englobar todo o avião. Como funciona? Em uma emergência grave, o piloto aciona um puxador no teto da cabine. Um pequeno foguete é disparado, que acaba soltando esse paraquedas gigante do compartimento traseiro ali do avião ou do dianteiro, e aí ele consegue fazer a segurança da aeronave enquanto o pouso acontece.
0: É, resta saber se o piloto teve a lucidez de esperar para chegar no local onde não houvesse
3: casa. Ou se foi na sorte.
0: Ou tudo mais, ou foi uma... Enfim, aquelas coincidências da vida, né? Mas assim, de qualquer forma... Deu tudo certo, né? O sistema funcionou e, obviamente, que o avião, ao bater no solo, já vinha com fumaça, né?
3: Já.
0: Então, agora as autoridades, a ANAC, tem que investigar o CNIP, investigar as causas do que aconteceu. Nesse caso em específico, porque as imagens já mostram que já havia fumaça no ar, né? Antes de cair. Então, provavelmente, já estava pegando fogo antes de chegar ao solo.
3: Bom, vamos seguir para a capital federal?
0: Vamos.
3: Na semana passada, a gente já via... Agência Nacional de Proteção de Dados de olho no aplicativo Discord, tentando restringir as lives por conta de conteúdo até inadequado que estava circulando por lá. Dessa vez, gente, é com o TikTok, aplicativo multado em mais de 150 milhões de reais pelo governo brasileiro. A empresa que foi multada é a ByteDance, que é a proprietária do TikTok. Afonso Marangoni está com a gente na linha. Afonso, boa tarde para você. A ByteDance já se posicionou, já respondeu sobre o assunto?
6: Boa tarde, Larissa, Arthur, todo mundo que nos acompanha aqui no meio do dia. Teve até uma coletiva virtual agora com representantes da Agência Nacional de Proteção de Dados. Eu participei, pude fazer perguntas ali para os diretores. O que eles disseram, Larissa, é que a controladora do TikTok todo momento se mostrou colaborativa com as autoridades e realmente interessada em resolver os pontos que eram considerados críticos, principalmente para proteção de dados de crianças e adolescentes. Então, é uma situação mais amistosa, né, entre a NPD e a controladora ByteDance. O que ficou estabelecido, e aí eles reforçaram muito isso, para além da multa, que sim, é uma multa vultosa, significativa, 153 milhões de reais, ficou um termo, né, de ajustamento de conduta, mais ou menos esse seria a expressão, para que o TikTok faça as melhorias, né, para que se proteja os dados de crianças e adolescentes. Aí tem algumas informações importantes a dizer, por exemplo, existe, e a gente até imagina que isso aconteça, mas não tem uma clareza, né? A modalidade de acesso a uma rede social, não sei se vocês já fizeram isso, quando está deslogado, pode acessar sem cadastro, só que aí acessa pequenas funcionalidades, etc, né? O TikTok sem cadastro estava colocando as crianças com anúncios, uma série de anúncios que não pode, né, pela legislação brasileira, para este público. Então fica o comprometimento do TikTok de que na versão sem cadastro não vai ter mais nenhum tipo de anúncio. Isso já dá uma tranquilidade grande para a Agência Nacional de Proteção de Dados. Tem também umas outras medidas, por exemplo, quando você baixar o TikTok é menor de idade, a configuração que vai vir é a mais restritiva possível, já vai ser automático assim. E para mexer em qualquer uma das configurações, vai precisar do controle parental, ou seja, pais ou responsáveis. Bom, mas tem os detalhes também que nessa coletiva eu participei, de uma diretora, né, da Agência Nacional de Proteção de Dados. Ela traz mais detalhes e a gente vai acompanhar agora.
7: Entre os compromissos assumidos pela empresa estão, por exemplo, a suspensão integral de anúncios no mecanismo, né, na experiência sem cadastro. Isso é extremamente importante, tendo em vista, né, que, como o próprio superintendente colocou, a coleta de dados pessoais de crianças e adolescentes e o seu uso para o direcionamento de publicidade foi uma das principais preocupações levantadas durante o processo de fiscalização. E a gente entende que essa é uma preocupação que fica, então, sanada com com esse compromisso da empresa de suspender integralmente os anúncios nessa experiência sem cadastro. Outros avanços dizem respeito também à suspensão de lives e de contato direto entre usuários no feed sem cadastro. Essa é um importante avanço também para a proteção de crianças e adolescentes. E houve também uma redução muito significativa no volume e na duração da coleta de dados de crianças e adolescentes nesse feed sem cadastro.
6: Essa, então, é a diretora Lorena Coutinho. Lorena Coutinho, que deu essas informações nessa coletiva agora há pouco. Aí a gente fica até pensando, né, Larissa e Arthur, como que isso já não existia antes, né? Imaginar que você pode acessar este feed sem cadastro e se comunicar com uma outra pessoa sem identificação, isso pode realmente gerar uma série de distorções. Foi o que aconteceu. E aí a Autoridade Nacional de Proteção de Dados, a agência, que é o nome exato da NPD, tomou as medidas cabíveis. Agora, o que eles dizem também é que esta multa tão grande pode desencorajar outras plataformas a não obedecer o que determina a Lei Geral de Proteção de Dados e, por exemplo, o ECA Digital. Então, que é uma medida dura, mas que vai, então, ajudar a fazer com que as empresas vejam que o Brasil não está brincando, né, com essa questão da proteção de dados, sobretudo de crianças e adolescentes. Em relação especificamente à multa, o TikTok ainda pode recorrer. Agora, o restante dessas melhorias está tudo acordado entre as partes e vai ser feito pela plataforma.
3: E aí, o Afonso falava sobre usuários sem cadastro, com cadastro. Vamos tentar simplificar. Arthur, você já usou o TikTok? Já entrou na plataforma alguma vez?
0: Não, em algumas situações, como o próprio Marangoni nos informou agora. Não, sem cadastro, às vezes para buscar algum personagem da coluna que eu faço aqui em São Paulo,
3: do
0: que é o
3: Cidade em Retratos.
0: Às vezes algum link, alguma busca, acaba levando para o TikTok e eu consigo ver algo ali muito primário.
3: Uhum.
0: Né? Aí depois, quando a gente tenta entrar, às vezes tem umas limitações que a gente não consegue. Só nesses casos, mas nunca não tenho TikTok, então nunca entrei. Então...
3: O TikTok é uma plataforma que você tem distribuição de conteúdo na vertical, ou seja, você fica rolando ali vendo vários e vários vídeos. Só que, diferentemente do que acontece, por exemplo, no Instagram, você não precisa fazer um login. Você consegue só abrir o TikTok e aí você vai treinando o seu algoritmo. Então, se eu abrir o meu TikTok hoje, vai aparecer ali assuntos do meu interesse. Moda, sim, dança, coisas assim. No seu, vai aparecer só dos seus interesses. Ele tem um algoritmo muito refinado. O que acontece? Quando a gente está vendo esses vídeos, curtindo eles, interagindo, o TikTok vai nos direcionar anúncios relacionados a isso. No meu aparece muito produto de maquiagem, muita coisa de roupa e tudo mais. E aí a briga da Agência Nacional de Proteção de Dados é que eles estão entregando anúncios para crianças e adolescentes, entregando conteúdo para crianças e adolescentes sem qualquer tipo de filtro. Se o seu filho for ao cinema hoje, ele não pode assistir um filme que a classificação seja para mais de 16 anos de idade, se ele tiver idade inferior a isso. O que as agências estão cobrando é que o TikTok faça essa verificação de idade. Então, por exemplo, se essa regra for para frente, uma criança, um adolescente menor de 16 anos não vai poder fazer o login no TikTok e criar a conta sem ter autorização dos pais ou responsáveis. Conteúdo que fica ali rolando quando você não tem o cadastro vai ter que ser de classificação livre, algo que todo mundo pode acessar, pode assistir sem nenhum tipo de restrição. Na semana passada, a gente teve esse movimento aí da Agência Nacional de Proteção de Dados, justamente mirando o Discord, é mais uma movimentação tentando entender, a gente precisa entender o que está acontecendo no ambiente virtual, até porque as crianças e os adolescentes estão lá o dia inteiro, vão continuar usando de qualquer forma. Esse é o esforço que a gente tem, por enquanto, por parte da agência, para entender o que acontece daqui para frente. Ô Afonso, a gente estava falando fora do ar... Você não é bobo nem nada, né? Você se posiciona sempre num lugar que tem uma obra de arte pra gente acionar o Maranguia. Rapidinho, me conta, que peça é essa que tá atrás de você e descreve ela pra quem tá no rádio também.
6: Por via das dúvidas, né, Larissa? Eu já fico sempre bem posicionado. Essa obra é uma obra belíssima que fica aqui no Salão Branco do Congresso Nacional, que é chamado também de Chapelaria. E Chapelaria é o apelido que se dá, porque na época da construção de Brasília, deputados vinham de chapéu, de fraque, de bengalas e deixavam aqui nesta área, então depois ficou o apelido carinhoso. Esta obra se chama Alumbramento, o próprio nome já é belo, né, de falar, e é da Mariane Peretti, que é uma das maiores vitralistas do Brasil e é a maior aqui em Brasília, tem o Vital da Catedral também, outras obras icônicas, e ela é muito bonita porque o fundo dela é todo um espelho, então conforme a gente vai se aproximando, a gente se vê refletido no espelho, enfim, há um diálogo muito poético da obra Alumbamento, e quem pessoas veem nessas formas diferentes coisas, muitos veem pássaros, enfim, fica a imaginação no ar aí para quem gosta de imaginar o que, que ela quis com essa obra de arte. Essa obra nem sempre esteve aqui, ela passou por um grande processo de restauro e, se não me engano, desde 2016 ela voltou a esse lugar de destaque aqui no Salão Branco do Congresso Nacional.
3: Muito que bem, nosso Maranguia direto de Brasília, trazendo as notícias, as informações do mundo da arte também. Afonso, até depois, bom trabalho aí para você.
6: Até, bom trabalho.
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16: Doze horas e 32 minutos. Eu sou Karina Araújo. Sigo com as informações locais. Vamos ver como é que está o trânsito agora em Salvador. Tiago Costa.
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19: Oi, Karina. Boa tarde para você. Boa tarde para os nossos ouvintes. Uma excelente terça-feira. Tô de olho na movimentação da Cidade Baixa, isso porque agora o tráfego tá carregado na Avenida Jequitaia. Quem tá na Luiz Eduardo Magalhães e vai à feira ou vai realizar a travessia, muito melhor seguir pela San Martín, que tem melhor fluidez. A Avenida Paralela, em direção centro, agora só tem retenção entre o viaduto e Pernambués. O trecho é curto, então você que segue pro miolo empresarial não vale o desvio. Se o destino for acesso norte, melhor cortar pela Luiz Eduardo Magalhães. 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Tiago Costa para a Band News FM.
16: Muito obrigada, Tiago Costa, pelas informações. Agora 12h33. 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
22: 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Por isso, investigar a causa é essencial para tratar corretamente e evitar novas crises. 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
4: Agora 12h36, a gente chega com a informação de que o corpo da segunda vítima da violência registrada antes do Bavi no último domingo é enterrado em Salvador. A despedida de Lucas dos Reis Bonfim, de 19 anos, aconteceu hoje no cemitério Bosque da Paz. Ele foi baleado durante uma ocorrência no bairro de Castelo Branco. Segundo a família, Lucas havia saído recentemente do exército. Ainda de acordo com os familiares, ele tinha sido convidado para uma feijoada em uma das sedes das torcidas organizadas do Bahia. Ao lado de dois colegas, Lucas teria ido ao final de linha do bairro para acompanhar relatos de brigas quando foi atingido. A mãe dele, Cíntia Reis, pediu justiça pela morte do filho.
5: Eu nunca imaginei estar aqui falando, nunca, acho que nem mãe nenhuma, mas eu estou aqui somente para o povo entender e parar de julgar. Não julgue, foi um menino, foi um inocente e acabou com tudo. Acabou com minha vida, com a vida do pai, com a vida dos meus familiares. Então eu peço encarecidamente justiça, eu imploro que Lucas não seja mais um, porque a gente sabe que amanhã depois a vida de todo mundo segue, como seguiu até aquela partida de futebol. Meu filho foi cefado bem antes de acontecer e mesmo assim aconteceu, porque não tem comparação. Paixão. Aí eu peço até os torcedores, vocês têm filhos, por que vocês acabam compactuando com isso?
4: Primo e padrinho de Lucas, Wesley Reis, disse que a família ainda aguarda o resultado da perícia para entender a dinâmica do crime.
6: Existem alguns vídeos que mostram sendo deflagrado alguns tiros em direção da parte de cima. Provavelmente um desses disparos pegou em Lucas. O porquê foi efetuado esse disparo, não tenho como falar. E uma outra situação, estamos aguardando o resultado da perícia para quê? Para saber a quantidade de perfurações que tinha no corpo de Lucas. Se tiver uma perfuração, eu digo para você que aconteceu com esse tiro. Mas se tiver duas, eu não tenho como afirmar o que foi que aconteceu ali em cima. Quando a família chegou à presença do corpo de Lucas, Lucas já estava morto, a polícia já estava lá preservando o local do ambiente e a gente precisa esclarecer o que foi que aconteceu ali.
4: Ele explicou também que o afilhado havia garantido que deixaria de se envolver com torcida organizada.
6: Lucas era um menino muito querido no bairro de 7 de Abril por sua família. Lucas sempre teve base familiar. Lucas tem pai, Lucas tem mãe, Lucas tem mais de 14 tios, Lucas tem mais de 40 primos. Então Lucas sempre foi respeitador. Lucas não era um marginal. O pai de Lucas falou pra mim que ele se ajoelhou e falou: Lucas, o que é que eu preciso fazer pra que você não esteja mais associado a essa questão de torcida organizada? Ele falou: meu pai, eu vou sair. Foi isso que ele falou pro pai dele.
4: A gente sente muito e se solidariza aí a dor da família. A Secretaria da Segurança Pública da Bahia afirmou que as equipes investigam o caso, assim como o assassinato de José Alexandre Souza Borges, de 28 anos. Torcedor também do Bahia, ele foi agredido até a morte durante uma confusão envolvendo integrantes de uma torcida organizada. Esse crime aconteceu na Avenida 29 de Março, uma das principais rotas de acesso ao Barradão, estádio onde a partida aconteceu. Os seis suspeitos de envolvimento nesse episódio de espancamento passaram hoje por audiência de custódia, mas o resultado ainda não está disponível para saber se eles vão continuar presos preventivamente ou não. Eles foram identificados como Guilherme Maia da Luz, Tiago Franco Barbosa Lima Silva, Kaique Santos Chaves, Neilton Oliveira dos Santos, Marcos Vinícius Costa Magalhães e Sérgio Gabriel Reis dos Santos. Segundo a polícia, os envolvidos são integrantes da torcida uniformizada Imbatíveis, principal ligada ao Vitória. Durante outra confusão, desta vez na região de Canabrava, uma oficina foi invadida por integrantes desta mesma torcida, a TUI. Câmeras de segurança registraram a movimentação dos suspeitos e a invasão do estabelecimento. Em nota, o Ministério Público da Bahia condenou os atos de violência e vandalismo e se solidarizou com familiares e amigos da vítima. Das vítimas, 12 horas e 40 minutos.
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7: Meio-dia e 41, não sei se aí no estado onde você mora, você, ouvinte que acompanha a gente, já chegou o pedágio Free Flow. Aqui em São Paulo ele está cada vez mais comum, aquele pedágio que não tem a cabine propriamente para você parar e fazer o pagamento. É um pórtico mesmo, uma passarela, você vai passar por baixo e ele registra que você passou por aquele trecho e te cobra a multa. Agora as cobranças, e a multa não no caso, né? A cobrança pela passagem, se você não pagar, aí sim vira uma multa. Agora sim, essas cobranças e essas multas do sistema de pedágio automático Free Flow podem ser consultadas pelo CNH Digital. Novidade busca facilitar o pagamento e evitar golpes com boletos e sites falsos. O sistema já funciona em várias rodovias do país, registra os veículos que passam por lá sem necessidade de parar, até para tentar evitar aqueles congestionamentos gigantescos que a gente sempre

0: realizar esse pagamento e, com isso, evita fraude, evita boleto falso.
1: Depois de ser notificado, o motorista tem 30 dias para fazer o pagamento. 5 dias antes do vencimento, vem um aviso ali pelo aplicativo. Quem não paga a cobrança dentro do prazo, fica sujeito a uma multa que é de R$ 195,05, além dos pontos na CNH. Desde 2023, mais de 3 milhões e 700 mil multas já foram aplicadas por falta de pagamento do Free Flow. Pelo aplicativo, o motorista também pode consultar passagens anteriores e acompanhar as novas cobranças. O ministro dos Transportes, Jorge Santoro, diz que os valores devem aparecer no sistema em até 24 horas.
2: Todas as passagens, desde que a primeira concessionária começou a usar o Free Flow, então ele pode consultar em anos anteriores e a partir de agora, qualquer passagem que ele fizer, ele vai ter informação em até 24 horas sobre a passagem que ele acabou de fazer.
1: Recomendação é que você consulte a cobrança diretamente lá pela carteira digital de trânsito ou pelos canais oficiais da concessionária, evitando links recebidos por mensagens e boletos enviados por terceiros. O que acontece? Surgiu o Free Flow, você teria que ir até o site da concessionária para fazer esse pagamento e aí, na sequência, a gente já quase que emendou com aquela vinhetinha de se liga no golpe, porque surge uma nova forma de pagamento, nasce no mesmo momento uma tentativa de golpe. Muito ouvinte escrevendo para cá que procurava a forma de fazer o pagamento, caía numa página fraudulenta, uma página que parecia muito com a original, mas não era e você acabava pagando esse suposto pedágio pro lugar errado e depois ainda levava multa. Então, uma tentativa, um esforço aí do governo federal para centralizar. Se você ainda não tem o aplicativo CNH Digital, pode ser uma boa, facilitar a tua vida, não tem que andar necessariamente com o documento em mãos. Tendo ele na versão digital, funciona também, tem a mesma modalidade. E aí você consegue verificar a cobrança e as multas também. Reginaldo, nosso ouvinte, perguntando se a cobrança vem para quem tem uma daquelas tags, no caso a dele é o Sem Parar. Sim, ele cobra igual no Sem Parar ou outras tags de outras marcas também, quando você passa pelo Free Flow, faz a cobrança por lá, que é aquele sistema que você cola um adesivo no vidro do carro, e ele faz a cobrança quando você passa pelo pedágio, alguns estacionamentos de shoppings também, funciona da mesma forma.

0: A gente dá uma olhada também nos assuntos internacionais do dia e a gente segue de olho entre os Estados Unidos e o Oriente Médio. O presidente dos Estados Unidos, Donald Trump, afirmou que todas as minas navais que o Irã tinha colocado no Estreito de Hormuz teriam sido detonadas pela Marinha Norte-Americana. Postagem que foi feita agora há pouco por Donald Trump na rede social dele, na Truth Social, diz que Washington monitora, através de satélite, toda a rota marítima. Mais uma vez, a gente tem essa movimentação. O Irã afirmou que colocou minas navais ali em todo o Estreito de Hormuz para evitar que outras embarcações seguissem, que não escoltadas por eles. E aí os Estados Unidos dizem que conseguiram remover ou detonar. A gente entra também numa guerra de narrativas, é difícil entender exatamente o que acontece desde a semana passada. Os Estados Unidos têm trabalhado com sanções principalmente econômicas contra o Irã, então mais do que fazer um ataque tentando asfixiar o Irã financeiramente. E a gente segue com tudo isso refletindo, reverberando, quando a gente fala do preço do petróleo, do preço da gasolina também. Donald Trump até agora não descartou o uso de força militar contra o Irã mais uma vez. Essa afirmação foi feita ontem pelo secretário de Guerra dos Estados Unidos, o Pete Hegseth, e estava marcado para hoje o Dia D econômico contra Teerã. Até agora a gente não teve nenhuma medida anunciada propriamente pelos Estados Unidos, mas, segundo Donald Trump, elas não estão descartadas. A gente lembra, a guerra no Oriente Médio estourou dessa vez lá no dia 28 de fevereiro. Já são muitos e muitos meses, quase 6 meses de conflito, sem nenhum tipo de previsão de fim. A gente tem um vai e vem de acordos de paz, uma movimentação para tentar resolver a situação. E até agora a gente segue em conflito. Essa guerra estourou com o argumento de conter o programa nuclear iraniano. Depois os Estados Unidos passaram a falar em uma troca de regime e acabar com o regime dos ayatolás no Irã. E as movimentações e principalmente as motivações seguem incertas agora 6 meses depois. A gente fica na expectativa por um fim desse conflito, mas sem muita previsão.
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0: Juliana Rosa conosco para falar de economia. O ministro da Fazenda, Juliana, o Dario Durigan, informou que o salário mínimo do próximo ano será de R$ 1.741. Quais as implicações deste valor para a economia? Boa tarde.
1: Tudo bom, Covri? Boa tarde para você, para a Lari. Boa tarde para você que está aqui com a gente na Band News FM. O ministro da Fazenda, Covri, anunciou esse valor depois de uma reunião da Junta Orçamentária com o presidente Lula ontem à noite no Palácio do Planalto, que é uma previsão superior ao valor do ano passado. O piso hoje do salário mínimo está em torno de R$ 1.600, então aí sobe mais de R$ 100 de um ano para o outro, obviamente que é muito pouco, né? Mas pela regra de valorização do salário mínimo, tem uma garantia de que todo ano o salário mínimo tem que crescer acima da inflação do ano anterior, mais o PIB de 2 anos antes. Então, fazendo essa continha, se chegou a esse número aí, pelo menos preliminar, porque o número que vai ser enviado ao Congresso Nacional, o projeto de lei orçamentária, já tem que constar a previsão orçamentária com o salário mínimo do ano que vem. Então, como a inflação aumentou por conta aí do petróleo, de medidas também de estímulo à economia, a equipe econômica ajustou para cima essa previsão do salário mínimo para o ano que vem, agora em R$ 1.741, né? R$ 1.741. E só que o número fechado, oficial, realmente, ele é a inflação, o INPC, até novembro. Então, você tem que depois fazer uma atualização, mas a inflação deve ficar em torno disso, em torno aí de 5%, daí você pega e soma mais o PIB de 2 anos antes, que vai ser o PIB de 2025, que é 2,3% de crescimento. Então, na prática, o salário mínimo vai crescer aí em torno de 2,5% acima da inflação no ano que vem, que é, inclusive, o limite dentro da regra fiscal. Nenhuma despesa, inclusive o salário mínimo, pode crescer acima de 2,5% do salário mínimo. Por que esse debate é importante? Primeiro, obviamente, que é um número baixo, né? Não dá para imaginar, né, que alguém consiga pagar suas contas básicas com esse valor, mas você tem uma discussão hoje que vai além disso, que é também muito importante, né? Mas o fato de que o salário mínimo ele também é referência para o reajuste de aposentadorias e benefícios sociais. Foi algo que o governo Lula estabeleceu e, portanto, entra no debate de que os gastos estão crescendo num ritmo muito rápido. Então, o que especialistas vêm apontando é que deveria haver uma desvinculação, o salário mínimo deveria servir como base apenas para trabalhadores nativa. Os aposentados e programas sociais deveriam ter reajustes de outro modo, como, por exemplo, respeitando a inflação e não acompanhando exatamente o salário mínimo. Seria uma forma de garantir o reajuste, mas num ritmo que não fosse tão rápido como acontece hoje. O ministro da Fazenda, Lari Covri, ele reforçou que o salário mínimo vai continuar valendo para reajustar aposentadorias e benefícios sociais. Então, ele reforçou isso porque, nos bastidores, a equipe econômica vem fazendo cálculos para poder fazer essa desvinculação, que seria uma sinalização recebida como uma tentativa ali de equilibrar as contas a partir do ano que vem. O governo não admite, porque todas essas tentativas, no fundo, para poder equilibrar receitas e despesas, são medidas impopulares, difíceis também, se você pensar ali em acordos com o próprio setor público, com o judiciário. Portanto, o governo até tem tentado fazer uma sinalização de um aperto maior nos gastos, por exemplo, nas conversas também ali com economistas, com o mercado financeiro, vem se falando sobre mudar o limite de crescimento das despesas, ao invés de ser até 2,5% de crescimento acima da inflação, poderia ser 1,5%, mas quem vai bater o martelo é o presidente Lula, e isso a gente certamente só vai saber depois das eleições. Então, tem ali um esforço da equipe econômica em mostrar agora recentemente mesmo, ao fazer um acordo com o Congresso, para, a partir do ano que vem, fazer uma economia de 10 bilhões de reais, desvinculando uma parte dos gastos com saúde, mas uma sinalização considerada muito tímida, porque é preciso fazer um ajuste muito maior do que esses 10 bilhões, em torno aí de 300 bilhões para poder conter o crescimento da dívida pública. Claro que não é algo que vai ser feito em um ano só, né, da noite para o dia, mas é preciso mais sinalização, mais contundente, de forma a garantir esse equilíbrio, que é o que vai trazer uma perspectiva melhor de confiança para as contas do país, propiciar um juro mais decente ou menos indecente do que a gente tem hoje, né, para a gente poder ter possibilidade de crescimento mais forte e sustentado da economia. Portanto, são assuntos aí que o pessoal vai tentando, colher os sinais, mas só depois das eleições que a gente vai ter certeza realmente do que vem pela frente aí, em termos de ajuste das contas em 2027, né?
2: E vamos ver se as contas conseguem, de fato, ser ajustadas, Ju. Como você falou, de um lado a gente tem o salário mínimo, é difícil você ajustar as suas contas de casa, ganhando um salário mínimo e conseguir equilibrar todos os pratos, ainda assim, viver com dignidade. E o acerto das contas públicas, que é um desafio que a gente acompanha, se for esse governo a se repetir ou se for o próximo, é uma pendência que está em dia. Ju, obrigada, viu? Até amanhã. Boa semana para você.
1: Pois é, equilibrando os pratinhos, mas tem que começar pelos privilégios, né, Lari? Porque é difícil você fazer um acordo com a sociedade vendo o judiciário com um salário aí de 80 mil reais, né? Então, para um trabalhador que tem uma renda média do trabalho hoje de 3.700, fazer ajuste em programa social, em aposentadoria, é isso, né? Uma vida já tão difícil aí do brasileiro, tem que começar primeiro pelos privilégios, pelas gorduras, né? Uhum. Que podem não significar, né? Que eles falam, né? Que na hora que vai fazer as contas não é o que vai fazer a grande diferença ali do ajuste fiscal, mas não é só número, né? É, como você falou, é uma questão ali de oferecer ali um diálogo que tem a ver com dignidade, né?
2: É isso, Ju. Bom trabalho para você. Tchau, tchau.
1: Tchau, tchau.
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7: Tô de volta e agora com informações da CM Iguatemi, isso porque no elevado do BRT tem um pouquinho de retenção em direção paralela. A boa notícia é que o trecho é curto, não vale desviar. Quem tá agora no Rio Vermelho, tá na Lucaia e precisa chegar na paralela, pode seguir por esse caminho, a sua melhor escolha. Vou lá para a região metropolitana. A estrada do Coco em direção ao litoral tem um pouquinho de retenção na parte central e está carregada até a região dos Atacados. O trecho ainda é curto, não vale desviar. Quem está na paralela e vai para o litoral pode seguir pela BA-099. Se o compromisso for em Vilas, melhor cortar pela Avenida 2 de Julho e seguir pela Luiz Tarquínio. 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Thiago Costa para a Band News FM.
8: Agora 12h59, a gente traz informações sobre o julgamento dos dois homens acusados de envolvimento na morte do cabeleireiro Valdir Macário, que foi adiado pela quinta vez. A informação foi confirmada pelo Tribunal de Justiça da Bahia. O júri popular previsto para hoje foi suspenso e adiado porque o advogado do réu, Edgar da Silva Santos, pediu a remarcação devido ao conflito de datas. Ele estaria em uma sessão de julgamento de habeas corpus de outro cliente. A nova data está prevista para 10 de setembro, às 8 da manhã, também no Fórum Rui Barbosa, aqui em Salvador. Edgar da Silva Santos, conhecido como Chocolate, e Patrick Ribeiro Tupinambá são acusados pelo crime, que aconteceu em novembro de 2016, dentro do Salão de Valdir, na Avenida Vasco da Gama. Segundo a acusação, Patrick e outros dois homens armados invadiram o estabelecimento a mando de Edgar. Valdir, de 45 anos, tentou se esconder no banheiro, mas foi encontrado e morto a tiros. O crime teria sido motivado por ciúmes. Agora, uma hora.

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0: Arthur Covre.
1: Sim.
0: 1 hora e 4 minutos. Não foi dessa vez.
1: Ah, tudo bem.
0: Você pode não contar pro Arthur que é coordenador desse horário? Pode
1: Posso.
0: Ser? A gente faz esse combinado?
1: Tudo bem.
0: Eu acho que ele não ia gostar se a gente tivesse atrasado. Gente, 1 hora e 4 minutos, é verdade, não deu, hein? Tinha um ouvinte escrevendo mensagem, mandando pra cá, falando, ih, Larissa, não foi dessa vez. Mais de uma pessoa escreveu, reparando no nosso atraso. Acontece, gente, vocês estão atrasados, acostumados, faz parte. Estamos aqui no Band News no meio do dia. A gente sempre brinca, tanta notícia, tanta informação, que acaba ficando pra um pouquinho depois dessa virada de hora, como diz o Oineg. Não dá pra entregar 64 minutos. Mas tá começando aqui nossa segunda hora, nossa segunda parte, o segundo ato do Band News no meio do dia. Você ouvinte segue com a gente com muita notícia, muita informação por aqui.
1: O governo federal define o plano de socorro às empresas afetadas por um novo tarifaço promovido pelos Estados Unidos contra os produtos brasileiros. Informações de Brasília com Márcio Rocha.
2: As empresas afetadas pelo tarifaço imposto pelo governo dos Estados Unidos em cima dos produtos brasileiros têm mais um ano de suspensão tributária depois que o presidente Luiz Inácio Lula da Silva editou uma nova medida provisória sobre o assunto. Publicada no Diário Oficial da União, o texto vale para os tributos previstos que teriam a suspensão encerrada entre o período de 22 de julho e 31 de dezembro deste ano. Para ter acesso à prorrogação, as empresas precisam comprovar que o cumprimento das metas de exportação foi prejudicado pelas tarifas adicionais impostas pelos Estados Unidos. Além disso, que o prazo de suspensão do pagamento de tributos, o chamado drawback, já havia sido prorrogado anteriormente.
0: A Polícia Civil do Rio de Janeiro busca esclarecer a morte de um homem que foi espancado ao ser confundido com um ladrão. A gente acompanha esse caso desde a semana passada, foi em Copacabana. Quem conta é a Luana Bernardes.
3: A Polícia Civil espera ouvir hoje à tarde 5 testemunhas da morte de um ciclista que foi espancado em Copacabana, na zona sul do Rio. Ao todo, 4 pessoas estão presas pela morte de Cláudio Rafael Landeiro, de 37 anos. O segurança Davi Santos Machado, o segurança Jorge Luiz Ricardo Dias e os entregadores Felipe Eduardo dos Santos Silva e Ailton José da Silva. Nas imagens que flagraram o crime, Davi aparece desferindo dezenas de pauladas, principalmente contra a cabeça da vítima.
1: Feridos em um grave acidente em Minas Gerais continuam hospitalizados, fala Paulo Xavier.
4: 6 sobreviventes do acidente entre um ônibus e um caminhão ontem na BR-040, em Capim Branco, permanecem internados no Hospital Municipal Monsenhor Flávio D'Amato, em Sete Lagoas. Dos 6 pacientes, 2 estão em estado grave, sendo um homem de 58 anos e uma mulher de 32 anos. Outros 4 pacientes seguem em observação. A colisão deixou 2 mortos e 23 feridos. As causas do acidente seguem em investigação.
0: Atualização no caso de importunação sexual em uma academia de Pernambuco. Jéssica Quino.
5: A defesa do instrutor de academia, que foi flagrado mordendo uma professora no Recife, afirma que ele reconhece que ultrapassou limites profissionais, mas nega interesse sexual. Conforme os advogados de Felipe Gomes da Silva, o ato foi uma brincadeira infeliz e despropositada e não teve conotação sexual. A professora nega ter tido qualquer relação de intimidade com o instrutor e diz que já havia se sentido incomodada com comportamentos dele. O caso aconteceu em maio deste ano. O instrutor é denunciado por importunação sexual, assédio sexual e lesão corporal.
1: Um dos principais chefes da facção criminosa PCC tem recurso negado e segue detido em um presídio federal. Informações com Rosane Kotowski.
6: A Justiça de Mato Grosso do Sul negou o recurso da defesa de Gerson Palermo e manteve a permanência dele no sistema penitenciário federal durante 3 anos. No fim de julho, ele foi transferido do presídio de Campo Grande para a Penitenciária Federal de Brasília. A defesa pediu retorno do apenado ao sistema prisional de Mato Grosso do Sul, alegando o direito de cumprir a pena próximo dos familiares. Os desembargadores, porém, consideraram que o interesse da administração penitenciária deve prevalecer diante do histórico criminal e do risco à segurança. O julgamento também levou em conta a recaptura do preso em maio deste ano na Bolívia, após ele ter fugido do sistema prisional. Palermo é apontado como um dos principais líderes do PCC e acumula condenações em mais de 120 anos.
0: A gente falou sobre o frio no sul do país mais cedo. No norte, gente, possibilidade de chuvas. Informações com o Caio Fonseca.
7: Na região norte, o calor e a alta umidade devem provocar temporais no Amazonas, Roraima e nas áreas litorâneas do Pará e Amapá. A previsão do Instituto Nacional de Meteorologia, o IMET, indica alerta amarelo de tempestade com previsão de até 50 milímetros de chuva. Por outro lado, o tempo seco continua preocupando no sudeste do Pará e em todo o Tocantins. Essas áreas estão sob aviso laranja para baixa umidade do ar com alerta de perigo potencial. As temperaturas seguem elevadas. A mínima prevista é de 21 graus em Rio Branco, enquanto Porto Velho pode registrar até 40 graus. No Amazonas, a chuva deve se concentrar principalmente na faixa norte do estado.
0: Ainda no norte do país, queda nas mortes por desnutrição, na terra indígena Yanomami. Fala, Jordânia Gama.
8: As mortes por desnutrição na terra indígena Yanomami caíram 75,7% no primeiro semestre de 2026, na comparação com o mesmo período de 2023, quando foi declarada emergência em saúde pública no território. No período, também não houve registro de óbitos por malária, enquanto as mortes por infecção respiratória aguda apresentaram redução de 40,8%. Considerando todas as causas, o número de óbitos registrados caiu 29,5% na mesma comparação, passando de 224 entre janeiro e junho de 2023 para 158 no primeiro semestre de 2026. Os dados foram divulgados nesta segunda-feira pela assessoria de imprensa do Ministério da Saúde.
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1: Olha, a Copa do Brasil vai começar as quartas. Vão começar as quartas de final da Copa do Brasil e com muitos clássicos. Só não tem clássico e Vasco e Vitória. Os demais jogos, clássicos. E hoje em Minas Gerais, quem fala isso, quem traz as informações pra gente e fala sobre esse jogaço, o Daniel Martins. Qual a expectativa? Estádio lotado? Fala aí, Daniel. Boa tarde.
11: Olá, Arthur. Boa tarde, Larissa. Boa tarde a quem nos acompanha. Cidade movimentada aqui hoje, né? Porque, vamos falar a verdade, hoje é dia do melhor clássico do Brasil. Atlético e hoje, né? Cruzeiro e Atlético, mando do Cruzeiro. Expectativa de estádio cheio no Mineirão. Ingressos esgotados, mais de 60 mil pagantes. 2.500 ingressos para a torcida do Atlético. Restante para a torcida do Cruzeiro e, claro, cidade dividida, né? Galo e Cruzeiro, metade de preto e branco hoje, metade de azul, muitas camisas pelas ruas hoje. E começando falando do Cruzeiro, hoje, o lado celeste, o técnico Arthur Jorge vai poder contar com o retorno do zagueiro Jonathan Jesus, que cumpriu suspensão na última partida da Copa do Brasil nas oitavas de final. Por outro lado, as dúvidas seguem nas laterais. Ainda se vai utilizar o Fagner, que foi utilizado, inclusive, nos jogos contra o Flamengo, tanto pela Copa Libertadores, quanto pela Copa do Brasil, mas ainda tem o William, né? Ainda pode ser utilizado. Então, a provável Raposa vai com o Otávio, Fagner ou William, Fabrício Bruno, Jonathan Jesus e Rojas, e também a possibilidade do Vidalba na lateral esquerda. Vidalba que, ultimamente, né, os torcedores do Cruzeiro estão tendo um probleminha com o Rojas e acabam pedindo o Vidalba, então pode ter essa surpresa na lateral esquerda para hoje do jogo contra o Atlético. No meio campo, Lucas Romero, Gerson e Matheus Pereira. No ataque, Wesley Arroio e Caio Jorge. Já do lado alvinegro, os titulares poupados no último jogo devem retornar no último jogo, agora no fim de semana contra o Internacional, empate de 0-0 em Porto Alegre. E além deles, o meia Gustavo Scarpa, recuperado de um edema na coxa direita, ele também volta a ser opção. Não sabemos se ele vai ser utilizado, ele estava encostado nos últimos jogos, né? A diretoria do Atlético até queria negociar o jogador, teve negociações com São Paulo, mas o próprio jogador pediu para ficar no Galo, então pode ser opção. Outra expectativa é que o meia Fred, recém-chegado ao clube, ele possa começar entre os titulares, já que o meia Vitor Hugo machucou e está fora do clássico. O técnico Eduardo Domingues deve escalar o Galo com Everson, Natanael, Juan, Vitor Hugo zagueiro e Lodi. Alan Franco ou Kevin Castanho, também recém-chegado, primeiro volante, Maicon e Fred, Bernard, Cuejo e Cassierra ou Renier, eles que estão alternando aí no time titular do Atlético, Arthur.
1: Obrigado pelas informações. Muita expectativa para esses clássicos pela Copa do Brasil. Há quem goste mais de mata-mata do que campeonato de pontos corridos por causa desses jogos, desses clássicos, né? Que sempre marcam o torcedor. É isso aí, vamos aguardar.
0: Bom, e a gente segue falando de futebol, mas agora de olho em um atleta nacional que joga em times internacionais. O atacante Endrick, gente, do Real Madrid, da seleção brasileira, tá lesionado. Aline Fanelli tem mais informações. E aí, o que aconteceu com o Endrick, Aline?
9: Pois é, ele tem uma lesão muscular. O técnico José Mourinho hoje deu uma entrevista coletiva. O Real Madrid vai enfrentar a Real Sociedad e mais uma vez o Endrick fica fora. Lembrando que ele estava emprestado para o Lyon na última temporada e muitos clubes manifestaram interesse em contratar o Endrick. Em algum momento ele até também quis sair do Real Madrid para ter novas possibilidades, possibilidade de ser titular. Mas hoje na entrevista o Mourinho disse assim: olha, não tem essa não, eu não quero vender o Endrick, que eu não quero emprestar, eu gosto muito desse jogador, então eu quero contar com ele. E o Mourinho ainda falou sobre essa lesão do Endrick, não detalhou exatamente qual é a lesão, mas deixou claro que ele deve estar fora da data FIFA da seleção brasileira. O técnico Carlo Ancelotti vai convocar o Brasil pela primeira vez depois da Copa, na segunda quinzena do mês de setembro. A data FIFA vai começar no dia 21. O Brasil tem dois jogos com a Austrália e um com a Índia já agendados. E o Endrick deve ficar fora também, segundo o José Mourinho. Vamos ouvir.
12: Tantos contatos de clubes que queriam a Endrick, seja para ceder, seja para vender. Eu não he querido nem ceder nem vender, porque me gusta o jogador, me gustaría trabalhar com este jovem jogador que tem aí talentos que são importantes. Não estou seguro que ele vai chegar à primeira convocação de Carlos para a seleção, mas visto de ter um de meus grandes amigos como entrenador de jogadores meus, é um grande vantagem, Carlos me chamará diretamente.
1: Muito bem, esse é o Mourinho falando da expectativa com relação ao Endrick, ex-Palmeiras, que atuou pela seleção na última Copa do Mundo também, não brilhou como muita gente esperava, mas ainda é muito jovem, né? Uma promessa mais para o futuro, para se desenvolver, mas já no futebol europeu é um fenômeno de qualquer forma. E ele veio ao Real Madrid, né? Não conseguiu se desenvolver no clube, acabou saindo e agora retornando e querendo uma chance já nesse início, né? O problema é que ele já se machucou, que não facilita a vida em uma equipe cheia de estrelas. Então tem que ter a sequência de temporada para a gente saber qual que será o futuro do Endrick no Real.
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15: Uma hora e 17 minutos, eu sou Karine Araújo. A partir de agora sigo conectada com vocês, trazendo as informações de Salvador e também do nosso estado. Vamos chamar Tiago Costa com as informações do trânsito. Tiago.
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18: Estou de volta e agora com informações da Juraci Magalhães em direção à Paralela. Isso porque agora está totalmente travado e tem retenção também lá na Semi Guatemi. Você que está pela Vasco da Gama ou está na Garibaldi e precisa chegar na Paralela, a dica é seguir pela Rua Conselheiro Pedro Luiz, acessa a Orla e depois completar pela Magalhães Neto e Avenida Tancredo Neves. A Paralela em direção centro, diferente de mais cedo, agora está totalmente livre. É um bom caminho aí para quem está saindo de Mussurunga e segue para o Vale dos Lagos. 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Tiago Costa para a Band News FM.
15: Muito bem, obrigada, Tiago Costa. A Polícia Federal realiza uma operação contra um grupo suspeito de fraudar benefícios do INSS aqui em Salvador. A operação Representante Ilegal busca cumprir hoje dois mandados de busca e apreensão e um de prisão temporária. O grupo inseria dados falsos no sistema do INSS para conseguir vantagens de forma irregular. Até agora foram identificados 97 benefícios fraudados, com pagamentos de cerca de 3 milhões e meio de reais. A PF estima que, caso as irregularidades não fossem descobertas, o prejuízo poderia chegar a 99 milhões de reais. As investigações começaram há 4 meses, quando foram identificadas movimentações suspeitas no sistema do INSS em uma das agências da Previdência Social. As investigações continuam para identificar outros envolvidos. A ação é realizada em conjunto com a Coordenação Geral de Inteligência do Ministério da Previdência Social. Agora 1h19.
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2: Agora 1h22, um homem de 29 anos é preso por descumprir uma medida protetiva de urgência em Seabra, cidade na Chapada Diamantina. Segundo a Polícia Civil, ele já responde por lesão corporal contra a mesma ex-companheira e teria voltado a desrespeitar a ordem judicial ao enviar mensagens e se aproximar da casa da vítima. A prisão aconteceu na segunda-feira, no local de trabalho do suspeito, durante a Operação Malhas da Lei. Ele permanece à disposição da Justiça. Agora 1h23.
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4: As promoções no setor aéreo parecem que sumiram. E isso tem tudo a ver com a tecnologia, Warrison?
5: Quem costumava ou quem costuma ficar de olho em promoções de passagens aéreas na internet, talvez já tenha notado que já não tem mais tanta promoção assim. Por que eu estou usando o verbo no passado, Edu? Porque realmente isso está ficando cada vez mais no passado. E a culpa disso é da inteligência artificial. Essas oportunidades de compra estão se tornando cada vez mais raras de encontrar passagens assim realmente muito mais baratas, Edu. Porque as companhias aéreas que tinham lá seres humanos fazendo a precificação dos seus assentos, né, cada vez mais esses seres humanos estão sendo tirados da equação e estão sendo substituídos por inteligências artificiais. E com isso, essa precificação está sendo cada vez mais precisa. Né? Então, as variações estão sendo cada vez menores. Então, a chance de você achar algum ponto fora da curva, alguma realmente oportunidade, uma oportunidade de verdade, está sendo cada vez menor, cada vez mais rara. Porque a inteligência artificial, teoricamente, harmoniza tudo. Né? Ela precifica melhor, mais eficientemente, para o lado da companhia aérea, né? Não para o nosso lado. Né? E então as oportunidades estão escasseando.
4: A gente está vendo aí um uso da inteligência artificial que está se predominando frente a outras pessoas, a profissionais humanos que a gente tinha nessas áreas. A coluna de tecnologia volta amanhã.
6: Vamos agora ao Rio de Janeiro. O Exército Brasileiro vai conceder o Forte de Copacabana, iniciativa privada, e quem explica para a gente e traz os detalhes agora é o João Borrelli. Fala, João.
7: Oi, Couvre. O edital de concessão do histórico Forte de Copacabana na Zona Sul do Rio deve ser publicado em julho do ano que vem, 2027. Nesse momento, como parte do terreno é tombado, o Instituto Estadual do Patrimônio Cultural, INEPAC, analisa os documentos do projeto. Está em processo de elaboração do relatório e do parecer técnico. A previsão é de que as audiências públicas já aconteçam esse ano, entre novembro e dezembro, para análise do Tribunal de Contas da União no início do ano que vem, até maio, com a publicação desse edital para julho desse ano. A ideia é reformular o histórico Forte de Copacabana, foi construído lá em 1914. Passa por alguns sinais de abandono. Hoje, cerca de 40% daquela fortificação está interditada. Nem mesmo os militares conseguem usar, porque tem risco, por exemplo, de cair um pedaço da fortificação, tem sinal de infiltração, está bem deteriorado. Por exemplo, alguns espaços públicos dentro ali do Forte de Copacabana. Por isso, essa ideia de conceder a gestão do Forte à iniciativa privada. Isso vai acontecer no ano que vem. Investimento previsto de R$ 366 milhões de reais nessa concessão, que deve durar pelos próximos 30 anos. A ver se teremos interessado, mas o Exército Brasileiro, junto com o BNDES, desenvolveu esse projeto executivo de reformulação do Forte de Copacabana na Zona Sul do Rio. Hoje, Cofre, Larissa, o ingresso para entrar no Forte de Copacabana, ele é R$10. Ainda não há nenhuma definição para saber se isso vai aumentar, se vai diminuir. Fato é que eles querem construir um centro cultural com auditório para mais de 500 lugares dentro do Forte de Copacabana, para tentar ocupar cada vez mais o forte, porque o entendimento do Exército Brasileiro é que hoje, mesmo com a área que você pode visitar, ainda é muito pouco para tudo aquilo que o Forte de Copacabana pode oferecer. Então a ideia é conceder a iniciativa privada, e isso vai acontecer no ano que vem, em julho. O Exército Brasileiro já deve publicar o edital de concessão, contrato que vai ser de 30 anos, pessoal.
8: Valeu, Boeri, pelas informações. Vamos acompanhar os desdobramentos. Girando o noticiário por aqui, a Campanha Nacional de Coleta de DNA de Familiares de Desaparecidos está disponibilizando nesta semana 334 pontos de coleta de material em todo o país. A ação transforma a amostra num perfil genético que é cruzado com outros de pessoas encontradas sem identificação em todo o Brasil. O perito criminal Davi Freire explica a importância de pessoas que procuram um familiar participarem da campanha.
9: Geralmente, o perfil genético é a última esperança, né, do familiar para que consiga ter um vínculo genético com o desaparecido. Então, aquele ente familiar, que está buscando esse desaparecido, é muito importante que venha fazer a coleta.
8: A mobilização acontece em um momento em que o número de desaparecimentos bate um recorde. No primeiro semestre deste ano, foram 43.828 casos registrados no Brasil, média de 242 desaparecimentos por dia. A delegada Ana Cristina de Carvalho explica que a campanha é um meio de dar uma resposta às famílias.
10: A gente costuma dizer que é um luto congelado, né? Porque enquanto não se tem realmente notícias da pessoa desaparecida, existe uma esperança, mas existe a necessidade de uma resposta. Então a campanha é fundamental.
8: A coleta de DNA ajudou o empresário João Barreto a identificar o corpo do pai dele 20 anos depois da morte. Ele conta que foi um alívio descobrir o paradeiro do pai e conseguir dar um fechamento para essa história.
11: Todos nós, no momento, sofremos muito com isso. E 20 anos, você pensando, será que ele está andando por aí? Será que ele está perdido? O que é que aconteceu? Essa era a dúvida. E quando você realmente sabe, não é agradável, mas você encerra o ciclo realmente.
8: Na Bahia, por exemplo, o banco de dados já reúne mais de 1.100 amostras relacionadas a desaparecimentos de familiares. O fato permitiu a identificação de 16 pessoas a partir desse cruzamento de dados. Uma e meia agora, atenção, hein? Tem recado muito importante para você que gosta de acompanhar a programação da Band News FM. Por quê? A partir da próxima sexta-feira, que é dia 28 de agosto, a gente tem o horário eleitoral obrigatório. Ao longo da programação, você começa a ouvir aquelas propagandas, spots ali de partidos políticos. Só que a partir de sexta-feira, a gente tem, para quem acompanha a programação pelo rádio, o horário eleitoral obrigatório que acontece em dois momentos ao longo do dia. O primeiro é logo de manhã no Jornal Band News, entre 7 e 7h25 da manhã. E o segundo é no nosso Band News no meio do dia, do meio-dia ao meio-dia 25. Horário eleitoral obrigatório para quem está no rádio. Se você quer continuar acompanhando a nossa programação, não tem problema. Fica com a gente pelo YouTube, pela Fast TV, pelos aplicativos. Você consegue seguir com a programação da Band News FM. Para quem gosta de acompanhar o comentário do Eduardo Oineg, todo o começo de jornal, não se preocupe. Ele vai vir um pouco depois, terminando o horário eleitoral obrigatório. A gente volta para o rádio normalmente, fica no YouTube, fica na TV, em todos os lugares. Aí sim, com o comentário do Eduardo Oineg.
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0: 1:33, satisfação em ter a sua audiência aqui na Rádio Band News FM. Eu sou Victor Pinto, daqui a pouco teremos Boa Tarde Bahia aqui na tela da Band, no som da Rádio Band News, mas antes disso, vamos para as atualizações, agora com o trânsito.
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3: Tô de volta e agora com dica aí para quem tá na BR-324 e precisa chegar lá na Avenida Jequitaia. Evite seguir pela BR-324 acessando a Via Expressa, isso porque bem no finalzinho tem retenção e vai atrasar sua viagem. Melhor cortar pela Barros Reis e depois completar pela Heitor Dias. Vai chegar com mais facilidade fazendo esse caminho. Quem tá saindo do sistema Ferribolt ou da Feira de São Joaquim e precisa chegar na BR, nesse sentido pode pegar a Via Expressa que tá livre e vai chegar com facilidade. 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Tiago Costa para Band News FM.
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4: Uma da tarde, 37 minutos, um entregador de 27 anos é baleado durante uma briga de trânsito na Avenida São Rafael, em Salvador. Testemunhas relataram que o autor do disparo usava um distintivo e fugiu do local após a ação que aconteceu ontem. Ainda segundo a descrição, o homem realizava a entrega de produtos de uma empresa de comércio eletrônico quando se envolveu no desentendimento. Cirilo Carvalho foi atingido na perna e socorrido pelo SAMU, sendo encaminhado para um hospital onde permanece internado. A companheira dele, Samile Shahad, por meio das redes sociais, afirmou que o marido realizou uma cirurgia na madrugada de hoje. De acordo com ela, a vítima teve o fêmur quebrado. A polícia militar já iniciou a identificação do policial militar envolvido e a apuração dos fatos e informou que o caso está sendo tratado com o rigor necessário. Samile foi ouvida na corregedoria da corporação e identificou o policial militar apontado como autor do disparo. Pelas redes sociais, ele afirmou que no registro da ocorrência houve uma alteração de tentativa de homicídio para lesão corporal.
5: O que mais me deixa revoltada é que a gente fez o boletim de ocorrência como tentativa de homicídio, mas assim que a gente finalizou o boletim de ocorrência, um delegado aparentemente conhecido do policial ligou para a delegacia onde a gente estava e mandou fazer a alteração de tentativa de homicídio para lesão corporal. Então assim, é absurdo como é que você atira contra alguém com arma de fogo num lugar onde passa uma veia muito importante, que se for atingido você morre em menos de 3 minutos, e isso ser categorizado como lesão corporal.
4: A Rádio Band News solicitou um posicionamento em relação à denúncia de alteração e, em nota, a Polícia Civil afirmou que, abre aspas, a decisão da autoridade policial se baseou na discricionariedade conferida pela legislação, considerando os elementos disponíveis no momento da ocorrência e as circunstâncias do caso, fecha aspas. Dois irmãos de 22 e 23 anos são presos por suspeita de estupro coletivo em Jacobina, no norte do estado. As prisões aconteceram ontem. Segundo a Polícia Civil, dois mandados de prisão temporária e dois de busca e apreensão domiciliar foram cumpridos no povoado de Velame de Baixo. Um homem de 23 anos foi encontrado em casa, enquanto a irmã dele foi localizada em uma área de reciclagem. Os dois são investigados pelos crimes de lesão corporal, estupro coletivo e roubo em conjunto. O crime aconteceu no dia 23 de agosto do ano passado, em um posto de combustíveis. A vítima, de 26 anos, teria sido agredida por pelo menos quatro pessoas e depois submetida à violência sexual, além de ter documentos pessoais e cartão bancário roubados. Os dois presos estão à disposição da justiça. 1h40, uma operação contra grupo suspeito de corrupção e lavagem de dinheiro cumpre mandados no Ceará e em Salvador. Daqui a pouco a gente atualiza esse caso.
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8: Uma hora e 41 minutos, a ausência do candidato do Partido Novo à presidência da República, o Romeu Zema, no debate da Band, levanta dúvidas sobre a estratégia dele. Esse assunto foi discutido ontem no terceiro programa Band Eleições. Para o cientista político Fernando Schiller, o Partido Novo precisa superar a cláusula de desempenho para manter acesso a recursos e estrutura no Congresso Nacional. Nesse cenário, a campanha de Zema também é vista como uma oportunidade de ampliar a presença da legenda. Para o professor, a ausência do candidato no debate representou uma oportunidade perdida.
9: O Zema, vamos lá, não está nessa campanha para ser presidente da República. Está nessa campanha para colocar o Partido Novo na vitrine, ajudar em 27 estados a formar uma bancada para viabilizar o partido. Senão o partido não vai existir tecnicamente, quer dizer, no Congresso Nacional. Não vai ter acesso ao fundo partidário, fundo eleitoral, não vai ter liderança de bancada. Então, vamos lá, não tem tempo de estar na televisão. Agora, como é que perde um horário nobre, não é? Num debate, num domingo de noite, que é uma super vitrine, para falar das ideias do Partido Novo? É exatamente. Toda a presença ou ausência é uma relação de custo-benefício. No caso do Zema, ele não tinha nenhum custo. Ninguém ia criticar o Zema. Alguém ia gastar tempo no debate criticando o Romeu Zema, não.
8: A falta de Romeu Zema no debate da Band chegou a alimentar especulações sobre uma possível desistência da candidatura. Por enquanto, o ex-governador de Minas Gerais segue na disputa pelo Palácio do Planalto.
10: A Polícia Federal cumpre 6 mandados de busca e apreensão durante uma investigação de suspeita de irregularidades em aplicações da Previdência dos servidores de Campo Grande. Cerca de R$1.200.000 teriam sido aplicados no Banco Master. Há indícios de que servidores envolvidos no processo de decisão deixaram de observar os procedimentos que impediriam, no caso, né, o patrimônio de ser expostos a riscos. A Prefeitura de Campo Grande diz que acompanha a apuração da Polícia Federal.
8: Santa Catarina confirma a primeira morte por febre do Nilo Ocidental, uma doença febril aguda causada por um vírus que é transmitido principalmente pela picada de mosquitos. A vítima é uma mulher, ela tem 77 anos e morava em Imbituba, no sul do estado. Um homem da cidade de Caçador, no oeste catarinense, também teve a doença, mas já recebeu alta. Mais 2 casos da febre do Nilo Ocidental foram confirmados aqui no estado de São Paulo. Pacientes de Ribeirão Preto e São José do Rio Preto, no interior do estado. Esses casos em Santa Catarina e São Paulo foram os primeiros registrados em humanos na história dos estados brasileiros. Infecção pode não provocar sintomas e cerca de 20% dos pacientes desenvolvem algo,

0: no ano que vem deve ter um aumento de cerca de R$ 24,00 em relação à estimativa anterior prevista, de acordo com o ministro da Fazenda, Dario Durigan. Ele confirmou que o benefício deve ser de R$ 1.740,00 em 2027, sendo que a expectativa era de que o reajuste chegaria a R$ 1.717,00. Ainda segundo Durigan, a proposta de orçamento do próximo ano, que ainda será enviada para o Congresso Nacional, será muito diferente da que o atual governo recebeu em 2023. Além disso, o reajuste do salário mínimo também será aplicado à Previdência e aos benefícios sociais vinculados ao setor.
1: O presidente de uma Câmara Municipal em Minas Gerais é proibido de se aproximar de uma funcionária pública. Destaque da Maria Fernanda Sinini.
2: O presidente da Câmara Municipal de Conceição das Alagoas, no Triângulo Mineiro, é alvo de uma medida protetiva com base na Lei Maria da Penha. O pedido foi feito pelo Ministério Público Estadual após a vítima, uma servidora da casa, relatar episódios de violência psicológica, assédio moral, sexual, ameaças e constrangimentos atribuídos ao vereador Giliardi Alves, do MDB. A ação foi acolhida pela Justiça e o político está proibido de manter contato e de se aproximar da mulher. A nossa reportagem solicitou um posicionamento da Câmara Municipal e do vereador e aguarda um retorno.
3: Um PM será julgado a partir de hoje pela morte de dois jovens no Rio de Janeiro. Destaque de Daniel Nascimento.
4: Será julgado na tarde desta terça-feira o policial militar acusado de assassinar dois jovens por engano na Pavuna, zona norte do Rio, em outubro de 2015. Em depoimento à época, Carlos Fernandes Dias Chaves afirmou que confundiu um macaco hidráulico que um dos jovens transportava com uma arma e efetuou dois disparos. Tiago Guimarães Dingo, de 24 anos, e Jorge Luca Paz, de 17, estavam em uma moto e morreram na hora.
1: A seleção feminina de vôlei de Cuba garante uma vaga no Campeonato Mundial que será disputado nos Estados Unidos no ano que vem. As cubanas são treinadas pelo brasileiro Luiz Omar de Moura, que acumula o comando do Osasco aqui no Brasil. Classificação foi garantida ontem com uma vitória sobre o México nas semifinais do campeonato da Norseca, que reúne os países da América Central e América do Norte. Cuba é tricampeã mundial no vôlei feminino, com títulos conquistados em 78, 94 e 98.
3: O Exército Brasileiro celebra hoje o Dia do Soldado. Isso em todo o país, a data celebrada em memória de Luiz Alves de Lima e Silva, Duque de Caxias, patrono do Exército Brasileiro. A figura dele representa uma das mais elevadas expressões de nacionalidade aqui no Brasil, por isso, a trajetória permanece viva como referência de patriotismo, disciplina, dedicação à pátria. Em Brasília, o presidente Lula compareceu à cerimônia do Dia do Soldado e defendeu que os investimentos na área de defesa não devem ser tratados apenas para quando sobrar dinheiro. E em São Paulo, a data também foi lembrada com uma solenidade na sede do Comando Militar do Sudeste, na região do Ibirapuera. O CEO do Grupo Bandeirantes de Comunicação, Cláudio Jordani, recebeu uma medalha do Exército Brasileiro e se disse honrado.
5: Uma honra retornar à caserna, relembrar os tempos de oficial. Eu que fui oficial do Exército durante 9 anos, lá no Rio Grande do Sul, Porto Alegre. É uma honraria muito grande, né? Receber essa homenagem. Não só eu, a Band recebe essa homenagem pelos grandes serviços prestados em prol do Exército, em prol do país. E eu venho aqui representar a nossa empresa com muita segurança, com uma homenagem importante e um orgulho poder representar a nossa empresa num dia tão importante, Dia do Soldado e dia que comemora o nosso Exército.
1: E a gente vai mais uma vez ao Rio de Janeiro. Casos de justiças com as próprias mãos crescem mais de 20% em um ano no estado do Rio. Informações com Guilherme Faria.
6: Os casos de justiça com as próprias mãos, tipificados no Código Penal como exercício arbitrário das próprias razões, tiveram aumento de cerca de 25% no Rio no primeiro trimestre deste ano, na comparação com o mesmo período de 2025. Dados do Instituto de Segurança Pública mostram que de janeiro a março de 2026 foram 501 registros em todo o estado, frente a 399 nos 3 primeiros meses do ano passado. O especialista em segurança pública José Ricardo Bandeira alerta para os riscos da prática criminosa, que pode resultar na morte de inocentes.
7: E a gente precisa, logicamente,

0: além de dar publicidade a esses crimes, também efetuar campanhas de conscientização para que o cidadão saiba que não é possível, em um Estado de direito legal, numa democracia, que a gente faça o exercício arbitrário das próprias razões. Ou seja, nós devemos permitir que o suspeito ou que o criminoso tenha direito de exercer a sua defesa legal. Portanto, somente a justiça é capaz de aplicar uma pena no Brasil.
1: Na madrugada do dia 12 de agosto, um ciclista foi morto após ser acusado injustamente de ter roubado uma bicicleta em Copacabana, na zona sul do Rio. Cláudio Rafael Landeiro foi espancado e deixado agonizando na calçada. Ele chegou a ser socorrido para um hospital da região, mas não resistiu aos ferimentos. Até o momento, 4 pessoas foram presas acusadas de envolvimento no crime. Davi Santos Machado, Jorge Luiz Ricardo Dias, Felipe Eduardo dos Santos Silva e Ailton José da Silva passaram por audiência de custódia no fim de semana e tiveram a prisão temporária mantida pela justiça. Os entregadores acusados se auto-intitulavam tropa do iFood para justificar as agressões. A atuação de seguranças privados clandestinos em Copacabana também está sendo investigada pela polícia. Em depoimento aos investigadores, Davi Santos Machado, responsável pela maior parte das agressões a Cláudio Rafael, disse fazer parte de grupos na internet denominados Segurança Ativada e Segurança da Orla. Segundo ele, o responsável pela organização dos serviços seria um policial militar. O delegado Ângelo Lages, que investiga a morte do ciclista, explica que a prática de segurança privada irregular no bairro também está sendo investigada.
2: A gente vai avançar também. A gente vai ouvir quem teria contratado esse segurança. De alguma forma, eles fomentavam esse exercício irregular de profissão, né? Uma vez que a atividade de segurança em via pública é exclusiva do Estado.
1: Procurado, o iFood lamentou a morte de Cláudio Rafael Landeiro e disse que os entregadores envolvidos tiveram as contas desativadas permanentemente da plataforma. A reportagem aguarda um posicionamento da PM sobre os grupos de segurança em Copacabana, que, segundo Davi, seriam organizados por um policial militar.
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2: 1:56, informação do trânsito para você. Segundo os usuários do aplicativo Waze, trânsito bastante complicado ali nas imediações da ligação Iguatemi Paralela. A Alameda Salvador, aquela que dá acesso ao Shopping Salvador também, trânsito bastante congestionado nesse momento, segundo o aplicativo Waze. De igual modo, a região da Avenida Joana Angélica, na altura do Colégio Central. 1:56. Levando o nosso noticiário, uma operação contra grupo suspeito de corrupção e lavagem de dinheiro cumpre mandados no Ceará e em Salvador. Um dos alvos da operação Snoker 2, que foi iniciada hoje, fica em Salvador. A ação realizada pela Polícia Federal, Receita Federal e Ministério Público Federal investiga um grupo suspeito de corrupção, lavagem de dinheiro e fraudes em importações. Ao todo, são cumpridos 3 mandados de prisão preventiva e 15 de busca e apreensão em Salvador e nas cidades cearenses, Fortaleza, Caucaia e Eusébio. A investigação é desdobramento da Operação Snoker, realizada em setembro do ano passado. Uma fase da ação, no mês passado, terminou com a apreensão de uma embarcação de luxo na Marina da capital baiana. Segundo a Polícia Federal, as novas medidas buscam aprofundar a apuração sobre a atuação de profissionais ligados ao setor de importação no Aeroporto Internacional de Fortaleza e sobre possíveis movimentações financeiras usadas para esconder recursos ilícitos. Os investigados podem responder por organização criminosa, corrupção, lavagem de dinheiro e fraudes em operações e importação. Notícia rápida, antes da gente daqui a pouquinho começar o nosso Boa Tarde Bahia, o projeto Empreenda Salvador fortalece pequenos negócios locais com o apoio da Secretaria Municipal de Desenvolvimento Econômico, Emprego e Renda. Amanhã, o Mercado São Miguel cedia a palestra Finanças para o Seu Pequeno Negócio na Prática. O evento começou pela manhã e segue até o meio-dia e 30. Essa é a segunda capacitação do projeto. 1:58, daqui a pouquinho, Boa Tarde Bahia, a gente continua com a nossa sabatina com os candidatos ao governo do estado.
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1: Boa tarde, Bahia. Está no ar o seu programa de todas as tardes, aqui da tela da Band, do som da Rádio Band News, do nosso canal do YouTube, Band Bahia Oficial. Saudar a todos também que nos acompanham através do som da Band FM Conquista, também a Rádio Sabiá FM de Conceição do Coité. Ao meu lado hoje, dando continuidade à nossa série de sabatinas com os candidatos ao governo do estado, Guilherme Reis, editor de política do Jornal Tribuna da Bahia. Guilherme, satisfação tê-lo aqui.
2: Boa tarde, Vitor. Boa tarde para você que nos acompanha. Uma satisfação estar aqui também.
1: Pois bem, como eu disse, dando continuidade à nossa cobertura sobre as eleições 2026. Conforme o sorteio prévio, hoje o sorteado para participar dessa sabatina é o candidato Haroldo Félix do UP, que já está aqui nos nossos estúdios. Terá 20 minutos para responder às nossas perguntas. Candidato, boa tarde. Muito obrigado por ter aceitado o convite de estar aqui com a gente.
3: Boa tarde, eu que agradeço o convite e uma boa tarde a todos os ouvintes que nos acompanham e esperamos aí um bom debate para a população baiana conhecer as nossas propostas, né, da Unidade Popular e de Haroldo Félix e Marília 80 para governador do estado da Bahia.
1: Candidato, a partir da sua resposta dessa pergunta que eu farei, passa a contar os 20 minutos da nossa sabatina. Candidato, o senhor disputou o governo de Sergipe em 2022, obtendo pouco mais de 1.000 votos, e agora disputa o governo da Bahia, tendo chegado recentemente ao nosso estado. Como pretende convencer o eleitor baiano, que é historicamente regionalista, de que conhece de verdade a realidade dos 417 municípios para governá-los? Seu tempo passa a contar a partir de agora.
3: Pronto. Boa tarde a todos novamente. Agradeço a pergunta. Só precisamos ajustar aí uma informação que é recentemente. Eu cheguei na Bahia em 99. Então, são 27 anos. Então, não é recente. Então, alguns ouvintes talvez não tenham nem essa idade ainda. Inclusive, a minha própria filha, que tem 18 anos, e está aí também estudando, querendo se formar. Então, dizer que ela é uma baiana, apesar de ter nascido na Paraíba, não sou baiano, sou paraibano, nenhum problema com isso. Muito pelo contrário, sou radicado aqui na Bahia desde 99. Vim fazer meu doutorado aqui em 2009, né? Então, voltei para Paraíba, terminei minha graduação, meu mestrado. Fiz meu doutorado aqui na UFBA em 2009, na UFBA, no curso de Engenharia Química, doutorado de Engenharia Química aqui. E hoje sou professor da UFRB, desde 2013. Universidade Federal do Recôncavo da Bahia. Eu ensino no campus do Setens, fica em Feira de Santana. Nossa sede fica em Cruz das Almas, da Universidade Federal do Recôncavo da Bahia. Então, esse recente é um recente de algumas longas datas, né? Então, é isso. Nós precisamos mudar, fazer um governo para os baianos. Porque não adianta você dizer que nasceu na Bahia, mora na Bahia desde o dia que nasceu e não governar para o povo da Bahia, para os baianos, e sim para um grupo pequeno de grandes empresários que esses governantes sempre favorecem. Os que estão aí governando há 20 anos, os que governaram antes mais de 20 anos, os que governam a nossa capital há muito tempo e não governam para o povo baiano. É isso que nós queremos, fazer um governo diferente. O nosso partido é um partido jovem, partido de 7 anos, partido das lutas, vem dos movimentos sociais, partido que não está vinculado com essa política velha, com esses outros partidos. Não é um partido que surge de outros partidos, como a maioria que estão aí. Nós surgimos de um movimento de base, um movimento que quer a melhoria do povo, do nosso país. E nós vamos fazer essa mudança juntos, porque queremos governar juntos. Um governo participativo, um governo que acolhe as propostas de todos e todas para que a gente tenha uma Bahia melhor e um Brasil melhor. Estamos aí com a candidatura também a presidente da República, que é a Samara Martins, e a Raquel Brício. A Raquel Brício, inclusive, é a nossa vice presidente, vai estar, candidato a vice-presidente, vai estar aqui conosco na Bahia nos dias 30 e 31, agora de agosto, e vamos estar também com a oportunidade de levá-las para as ruas, como nós fazemos nossas campanhas, né, nas ruas. Estamos todo dia nas ruas, conversando com a população, mostrando que a Bahia e o Brasil têm uma alternativa para mudar, mas não para mudar com esses que governam da mesma forma, fazendo promessas falsas e que nunca conseguem cumprir nada do que prometem. Então, aqui a gente está para fazer um governo com os trabalhadores e para os trabalhadores do nosso estado e do nosso país.
1: Guilherme Reis.
2: Então, candidato, geração de emprego e renda é um dos grandes gargalos da Bahia, né? Eu gostaria de saber do senhor quais são as suas principais propostas e estratégias para gerar mais emprego e renda para o povo baiano.
3: Hoje nós temos um estado, como você bem falou, né, com a segunda maior taxa de desemprego do Brasil. É um gargalo enorme e nós não vamos melhorar a condição de vida do nosso povo se a gente não gerar emprego, né? Então, o nosso objetivo, em primeiro lugar, nós vivemos num país e num estado desindustrializado, onde a desindustrialização ela é forte. Então, a proposta do nosso partido é reindustrializar o nosso país e, obviamente, o nosso estado. Porque nós somos um país e um estado que vive muito do agronegócio, da exportação de commodities, da exportação de grãos, de alimentos, para alimentar o povo do mundo e animais do mundo, como acontece com a nossa soja, que vai para alimentar os porcos da China, em grande maioria, e nós, aqui, nosso povo, passando fome, muitas vezes, passando necessidade, com insegurança alimentar. Mais da metade da população do nosso país, e aqui no nosso estado não é diferente, a cada 10 casas, 4 vivem com insegurança alimentar, e a gente produz esses grãos, esse monte de alimentos, essa quantidade enorme de alimentos para exportação. Então, essa política de dependência econômica frente ao imperialismo norte-americano, imperialismo chinês, é que nós precisamos combater. E só vamos conseguir se a gente tiver uma reindustrialização do nosso país e do nosso estado. Outra forma são as frentes emergenciais de trabalho. Nós vamos criar essas frentes emergenciais para resolver os problemas básicos, como, por exemplo, saneamento básico. Hoje, o nosso estado só tem 55% de saneamento básico atingido aqui no nosso território. Nós precisamos avançar nisso, resolver o problema da coleta de esgoto. A água, o abastecimento de água potável, chega a quase 90%. Vamos chegar a 100% das residências. Mas a coleta de esgoto, infelizmente, só chega na metade das residências. E qual é a população mais atingida? A população periférica. Então, o povo que vive a menor renda, que é justamente atingido por esse desemprego gigantesco que nós vivemos no nosso estado. Educação, contratação imediata de professores, acabar com o analfabetismo. Isso é uma frente emergencial de trabalho também que nós vamos criar. Construção de novas escolas, hospitais para acabar com a fila de regulação, zerar essa fila de regulação. Ou seja, são propostas possíveis se a gente consegue investir o nosso recurso, o PIB, o que arrecadamos, nesses setores, principalmente se não pagarmos, como nós vamos fazer, uma suspensão imediata do pagamento da dívida pública do Estado, que leva 30% do nosso PIB. Esse recurso ele vai vir para as áreas sociais. É assim que nós vamos resolver o problema do desemprego, reindustrializando o nosso Estado, criando as frentes emergenciais de trabalho, para que a gente possa, como eu falei, para resolver a educação, saúde, saneamento básico, moradia popular, 500 mil moradias populares, nós precisamos construir imediatamente nosso Estado para resolver esse déficit habitacional que nós temos. Então, são essas pautas, as pautas mais sensíveis do nosso povo que nós estamos preocupados em resolver. E vamos incentivar a agricultura familiar, que eu acabei de falar do agronegócio. O que é que compete com o agronegócio? A agricultura familiar é essa que precisa de apoio nosso do governo. E não o agronegócio, que é para exportação, a agricultura familiar que coloca comida nos nossos pratos todos os dias nas nossas casas. É essa aí que nós precisamos investir, vamos investir e fortalecer.
1: A gente está conversando aqui no nosso Boa Tarde Bahia, na nossa sabatina com os candidatos ao governo do estado, com o candidato Haroldo Félix, do UP. Saudar a todos que nos acompanham pela Band FM Conquista, também pela Rádio Sabiá FM, além da Band News FM Salvador. Agora nós temos a pergunta de Luiz Felipe Veloso, a gente acompanha agora.
4: Muito boa tarde, Victor Pinto, Guilherme, candidato Haroldo Félix, a nossa audiência do Boa Tarde Bahia. Bom, candidato, o senhor propõe no seu plano de governo a ampliação de gastos com educação chegando a 10% do produto interno bruto baiano. Nós gostaríamos de entender, basicamente, dentro do seu planejamento, como é que isso seria feito de modo a não provocar impactos em outros setores da sociedade. Obviamente, concordamos com o senhor, a educação deve, de fato, ser uma prioridade, mas antes de mais nada, né, para um gestor público é muito importante que ele identifique como a ampliação desses gastos não poderiam provocar impacto, um efeito dominó em outros setores e de que forma o senhor agiria de modo estratégico para evitar que isso acontecesse. Agradeço antecipadamente pela sua resposta.
3: O nosso produto interno bruto, ele chega a quase 500 bilhões de reais, né, aqui no nosso estado da Bahia. Então, nós precisamos que esse recurso ele venha para o benefício da população. Como eu falei, 30%, nossa proposta inicial já é suspender o pagamento da dívida. Então, 30% desse recurso já não vai para o bolso dos banqueiros, para esse sistema da dívida. E nós vamos fazer uma auditoria dessa dívida para saber exatamente o que é que o Estado realmente deve. E aí, a partir daí, a gente vai abrir uma negociação e ver, porque de repente o Estado está credor e não devedor, porque esses juros eles são extremamente abusivos. Então, nós vamos fazer esse movimento imediatamente suspender. Isso já nos livra 30%. E vamos aumentar a arrecadação. As empresas precisam pagar impostos. Não é só para o trabalhador, o povo assalariado, o nosso povo que precisa mais, que deixa mais de 50% do seu salário no mercado. Porque mais de 50% é alimento. Porque a nossa população, o povo que vive com salário, dois salários mínimos, que é a grande maioria do nosso povo, ele se alimenta e deixa lá de imposto mais de 50% do seu ordenado. Então, não é só para o povo trabalhador, o povo que mais precisa que os impostos servem. A gente vai acabar com a isenção de imposto das grandes empresas aqui do nosso estado. Isso é uma questão que nós vamos fazer para aumentar a nossa arrecadação. A outra questão, imposto progressivo sobre as fortunas. Vamos ter um imposto maior para quem ganha mais. O imposto sobre as grandes fortunas e o imposto progressivo. Quem ganha mais tem que pagar mais. E isentar, inclusive, os trabalhadores mais precarizados. Essa semana passada nós estávamos reunidos com os entregadores de aplicativo. Estão aí fazendo uma luta grande contra os aplicativos que exploram esses trabalhadores, entregadores e também da mobilidade. E uma da medida que nós vamos fazer, aí sim, uma isenção correta, devida, que é a isenção, por exemplo, do IPVA para os entregadores e os trabalhadores de aplicativo na forma geral, tanto na mobilidade como os entregadores. Aí sim, vale a pena fazer uma isenção de imposto, mas não para as grandes empresas que estão aqui no nosso estado. Então, nós vamos sim cobrar e aumentar a nossa arrecadação. Então, dessa forma, nós vamos ter condições de colocar 10% do PIB para ativos que exploram esses trabalhadores, entregadores e também da mobilidade. E uma da medida que nós vamos fazer, aí sim, uma isenção correta, devida, que é a isenção, por exemplo, do IPVA para os entregadores e os trabalhadores de aplicativo na forma geral, tanto na mobilidade como os entregadores. Aí sim, vale a pena fazer uma isenção de imposto, mas não para as grandes empresas que estão aqui no nosso estado. Então, nós vamos sim cobrar e aumentar a nossa arrecadação. Então, dessa forma, nós vamos ter condições de colocar 10% do PIB para de imposto, mas não para as grandes empresas que estão aqui no nosso estado. Então, nós vamos sim cobrar e aumentar a nossa arrecadação. Então, dessa forma, nós vamos ter condições de colocar 10% do PIB para... Porque não adianta termos a nossa juventude como nós temos hoje aqui no nosso estado, que é o analfabetismo, que eu falei mais cedo, 1.140.000 baianos acima de 15 anos são analfabetos. E a educação vai ser prioridade do nosso estado, a partir do nosso governo em janeiro de 2027.
1: Candidato, a gente ainda tem 10 minutos de entrevista, uma pergunta feita pela nossa redação. O seu partido defende a desmilitarização da polícia. Diante do avanço do domínio territorial das facções criminosas que hoje assustam Salvador e o interior, como aplicar essa proposta na prática sem deixar o cidadão de bem ainda mais vulnerável à violência no curto prazo?
3: Perfeito. Nós temos abordado esse tema de uma forma diferente dessas convencionais que os outros candidatos a governo que estão disputando esse pleito colocam. Como é que eles colocam? E isso não é uma coisa nova. A Bahia já passa por esse problema da insegurança, da taxa de homicídios crescente há muitos anos. Não foi só o ano passado, não é só esse ano que nós estamos vivendo isso. E quais são as propostas desses que concorrem a essas eleições? É aumentar o efetivo, é aumentar o armamento, é esse caminho de combater o tráfico dentro das comunidades, dentro das nossas periferias. Nós estamos vendo que não está dando resultado. Qual o resultado? Como hoje a Bahia tem 5 municípios entre os 10 mais perigosos, as maiores taxas de homicídio do Brasil. Então, essa forma de atacar esse problema, nós estamos vendo que não tem resultado. Como é que nós vamos fazer? Nós vamos combater o fornecimento. Nós vamos combater no atacado, como eu gosto de falar. Ou seja, nós vamos impedir que essas drogas entrem no nosso estado. Porque dessa forma, atacando o fornecimento, é que nós vamos garantir que a gente possa acabar com essa, com esse tráfico, com essa violência que está colocada nos nossos municípios. Então não é armando mais as polícias, não é aumentando o efetivo de policiais que nós vamos resolver isso. E o processo de desmilitarização é um processo que passa por várias etapas. Não é só tirar a arma do policial. É o controle dessas armas, das munições, a reeducação dos policiais para ter medidas antitruculentas, como nós estamos vendo, antirracistas, que bote a pauta da violência, que a gente não vai admitir essas operações violentas no nosso estado. Nosso governo não vai admitir mais que a nossa juventude, porque foram 1.570 mortes pela letalidade policial em 2025, o maior do Brasil, absoluto, não é nem proporcional, maior do que no estado do Rio de Janeiro e de São Paulo, quase o dobro. Então, nós não podemos fazer vista grossa para isso, dizer que isso não acontece. E não é armando mais, não é aumentando o efetivo, como os outros candidatos propõem, que isso vai ser resolvido também. Então, nós vamos fazer esse processo de desmilitarização, de controle dessas operações, porque nós queremos que a nossa... E 94% dessas vítimas são jovens negros das nossas periferias. Então, assim, não dá para você conviver numa situação como essa. Então, é combater o tráfico dessa forma, evitando o fornecimento, aí é inteligência, é parceria com Polícia Federal, com Polícia Rodoviária Federal. Nós precisamos evitar que seja fornecido e não ir lá atacar esse varejo, como as polícias fazem, e esses tiroteios acontecem, e o Kaique, vítima, Ana Luísa, vítima, agora o Léo Lanches, vítima, um jovem que queria ser radialista em Simões Filho, vítima. Ou seja, é isso que nós estamos vendo no nosso estado. São todos os dias essas vítimas estão colocadas aí.
1: Ainda temos 6 minutos e 40 segundos de entrevista, Guilherme.
2: Candidato, eu gostaria de saber o que, é que o senhor pensa sobre o modelo de gestão de serviços públicos atual que existe no estado da Bahia. O que, é que o senhor pretende fazer caso o senhor seja eleito, né? O senhor pretende renegociar, substituir, manter esses contratos, esses serviços? E de onde que viriam os recursos para o senhor executar essas medidas?
3: Bom, primeiro nós somos contra a reforma administrativa, né? Então, esse debate está aí no Congresso Nacional. Obviamente, de uma forma... por conta do processo eleitoral, os deputados recuaram nesse processo de debater a reforma administrativa. Então, nós somos veementemente contra a reforma administrativa. Por quê? Porque não é acabar com o servidor público só. É acabar com os serviços públicos. É o fornecimento dos serviços públicos. É a precarização. Eles priorizam a terceirização em detrimento aos concursos públicos. Essa foi a proposta da reforma administrativa. E pior do que isso, o objetivo no final é privatizar os serviços públicos. Ou seja, só vai ter atendimento quem tiver condições de pagar. E nós temos, a nossa proposta é caminhar para o lado oposto à privatização. É investir no serviço público, é contratar mais concursos públicos, é ampliar o quadro de servidores públicos no nosso estado com condições de atender melhor a nossa população. Como, por exemplo, nós temos a educação. Hoje, no nosso estado, temos poucos concursos para professores nas escolas estaduais e a boa parte desses concursos, quando aparecem, são seleções para reda. Trabalhadores temporários, que é isso que a reforma administrativa prioriza. São trabalhadores temporários. E nós queremos professores efetivos, concursados, com concurso público e melhorar o salário desses professores. Inclusive, a nossa proposta de governo é justamente equiparar o salário do governador e dos deputados da Assembleia Legislativa com o salário dos professores do Estado, do magistério. Aí vamos ver se o governador e os deputados conseguem manter a sua família ganhando o que um professor ganha em sala de aula. Porque eu não vou comparar o trabalho, né? Professor que dá 40, 60 horas porque precisa dar aula em duas escolas, ensina no estado, ensina na prefeitura, é efetivo num, reda no outro. Ou seja, é uma loucura, 60 horas de trabalho e ganha um salário baixíssimo, irrisório para a profissão, a qualificação e o trabalho que exerce. Então nós temos essa proposta, inclusive. Mas sobre isso, nós vamos valorizar o serviço público, contratação e caminhar um processo contrário. Porque é um absurdo. Eu sou professor da UFRB, na Universidade Federal do Recôncavo da Bahia. Nós temos os professores, nossos colegas, que são contratados por concurso público, efetivo, os técnicos administrativos da educação, da mesma forma, e nós temos que, para dar conta desse serviço enorme que é colocar a universidade para funcionar, os trabalhadores terceirizados. E é um trabalho extremamente precário. São os que ganham menos, são os que atrasam receber o salário. E nós queremos caminhar pelo sentido oposto. Pelo contrário, nós queremos concurso público para todas as funções. Desde o que está na limpeza, ao que está na vigilância, ao que está no motorista, a todos eles serem servidores públicos, assim como os professores e os técnicos administrativos. Porque todos nós, professores, técnicos e terceirizados, colocamos a universidade para funcionar, para atender a nossa juventude, que precisa dessa qualidade do ensino, para ter uma boa formação.
1: Candidato, basicamente 3 minutinhos para o senhor responder essa pergunta. A Unidade Popular disputa o voto de esquerda de forma isolada, sem coligações, quase sem tempo de rádio e TV, enfrentando a máquina do PT que governa a Bahia há 2 décadas. Essa recusa em fazer alianças pragmáticas não acaba condenando seu partido à invisibilidade eleitoral?
3: Veja, a nossa aliança é com a classe trabalhadora, é com o povo trabalhador. Nós não queremos aliança porque senão não valia a pena a gente fundar um partido. Nosso partido tem 7 anos. Como eu falei, nós não surgimos de desmembramento de outros partidos, nós surgimos por uma vontade do povo, que foram 1 milhão e 200 mil fichas coletadas de apoio da população em todo o Brasil para que o nosso partido pudesse existir. Então, fomos o primeiro nesse processo da nova legislação eleitoral para fazer isso. Então, o que eu quero dizer com tudo isso? Esses outros partidos que estão colocados aí, eles defendem administrar esse sistema capitalista, eles defendem administrar esse caos, essa exploração que a gente vive todos os dias. E nosso partido, a gente defende acabar com essa exploração. Então, o nosso programa é um programa que caminha para a socialização das riquezas, porque nós não admitimos um país tão rico como o nosso, um estado da Bahia tão rico como o nosso, e os governantes submetem a nossa população à pobreza. Isso nós não admitimos. Nós não queremos entrar nisso para administrar esse sistema. Nós queremos entrar nessa luta, nessa disputa, para caminhar, para acabar com esse sistema capitalista que está aí nos explorando todos os dias. Então, por isso que nós não estamos coligados, porque nenhum outro defende essa nossa proposta.
1: 1 minuto e 30 segundos para suas considerações finais, candidato.
3: Então, agradeço mais uma vez ao convite e a todos que estão aqui nos ouvindo esse debate importante para que a população tome conhecimento, conheça todas as opções que tem e mostrar que nós temos alternativa para o nosso governo aqui do Estado, que nós temos alternativa para a presidência da República com Samara Martins e Raquel Brício, número 80. Porque assim como nós estamos querendo transformar todas essas propostas que nós colocamos aqui e poderíamos ter aprofundado mais e tantas outras, as nossas companheiras que estão candidatas, a única chapa 100% feminina, está colocando, também vão nesse mesmo caminho. Então nós aqui, Haroldo e Marília, número 80, para governador do estado da Bahia, nós queremos contar com o seu voto no dia 4 de outubro para que a gente possa fazer essa mudança e que a gente possa governar juntos com todos que estão aqui nos ouvindo, com trabalhadores e trabalhadoras, para que a gente possa ter, de fato, um governo participativo. Não aquele governo que nós votamos e só daqui a 4 anos vem novamente pedir o seu voto. Mas nós queremos contar com o seu voto e com a sua participação no nosso governo a partir de janeiro de 2027 e durante os 4 anos do nosso mandato. Nós temos candidatos a senador, Gregório 800, e a deputados estaduais e federais. Por favor, pesquisem os nossos candidatos da Unidade Popular para que a gente possa mudar juntos essa nossa realidade.
1: Pois bem, essa foi a nossa sabatina de hoje com o candidato Haroldo Félix do UP, candidato ao governo do estado da Bahia. A gente agradece a Guilherme aqui pela participação, vai continuar com a gente aqui na bancada, mas a gente vai agora para um rápido intervalo. Na volta, mais informações de política, economia e justiça para você.
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1: De volta com o nosso Boa Tarde Bahia, fazendo a nossa velha e boa ponte aérea. Vamos direto para Brasília com o nosso repórter Napoleão de Castro.
10: Vitor Pinto, Luiz Felipe, um abraço, boa tarde ao telespectador Band e ouvinte Band News em todo o estado da Bahia. Terça-feira, 25 de agosto, nossa equipe volta da capital federal, sempre na marca da exclusividade. E nesta terça-feira, a reportagem Band em Brasília, destacando novos dados revelados pelo Tribunal Superior Eleitoral e curiosidades nas eleições 2026. Para o Senado da República, 1 em cada 3 candidatos disputando as eleições deste ano nasceu fora da unidade da federação que pretende representar. O levantamento a partir dos registros do Tribunal Superior Eleitoral identificou 104 nomes nessa situação entre os 315 concorrentes, algo em torno de 33%. Outros 210, ou 67%, nasceram na unidade da federação pela qual pretendem representar. O grupo reúne trajetórias bastante diferentes. Há políticos que migraram ainda criança para construir a vida pública no estado pelo qual concorrem, e outros fizeram carreira política eleitoral em uma outra unidade e depois mudaram o seu domicílio eleitoral. É importante destacar que não há irregularidade em disputar o Senado por uma unidade da federação diferente daquela onde o candidato nasceu. A Constituição determina que o candidato deve ter domicílio eleitoral no estado para o qual vai representar, não necessitando, portanto, que seja da sua origem de nascimento. As informações de Brasília, a capital federal, para o Boa Tarde Bahia, Napoleão de Castro.
1: Muito obrigado, Napoleão, pelas informações. A gente vai chegando nos minutos finais do nosso Boa Tarde Bahia na tela da Band, aqui também na rádio Band FM Conquista. A gente vai continuar na rádio Band News, na Sabiá FM, no nosso canal do YouTube. Agradecer a Guilherme Reis pela companhia aqui nas nossas sabatinas para o Governo do Estado. E amanhã um resumo nas páginas da Tribuna da Bahia, né, Guilherme?
2: É isso, Vitor. Obrigado a você, obrigado a você aí que nos assistiu nessas sabatinas. E amanhã, de fato, a gente tem o resumo dessa sabatina. No impresso, no digital, no site trbn.com.br, e vamos também registrar sabatinas com os candidatos a senador.
1: Pois é, candidato ao Senado, a gente começa a partir de amanhã as sabatinas com os candidatos ao Senado, aí a gente vai inverter os papéis. Luiz Felipe vem para a bancada e Guilherme Reis participa da nossa sabatina remotamente. Amanhã a gente abre a rodada com o candidato do PT ao Senado, Rui Costa. A gente vai receber a todos aqui nessa bancada. Lembrando que nós temos uma candidata, a governadora, a Maria Bona, do PCO, que depois já, a gente já tinha feito o sorteio, foi que surgiu o registro dela de candidatura. Então, depois da rodada de entrevistas com os senadores, vamos ter essa entrevista com a Maria Bona e também com Ariel Capistrano, do DC, que é o novo nome que foi sacramentado aí pela Justiça Eleitoral como candidato do partido, visto que o José Estevam foi declarado inapto diante de um contexto de disputa envolvendo a diretoria ali, o diretório do Democracia Cristã, que é o partido de Ariel Capistrano e de José Estevam, né? Então, agradecer mais uma vez a Guilherme, lembrar vocês da nossa parceria com a Band FM Conquista, com a Tribuna da Bahia, que a gente vai seguir com essa parceria nessas próximas sabatinas, tá certo? Lembrar que a partir dessa sexta-feira começa o horário eleitoral no rádio e na televisão, com dois blocos. O bloco no rádio é pela manhã e ali no início da tarde, e o bloco da TV, início da tarde e também à noite. Teremos ali o bloco específico destinado aos candidatos ao Senado, deputados federais, estaduais, governador e presidente da República, e teremos também as inserções, que essa é que muitos dos marqueteiros ficam de olho, a quantidade de inserções, os 30 segundos, o 1 minuto da peça publicitária que surge ali. Você está assistindo o Jornal da Band, aí aparece ali no intervalo a inserção de um candidato. Você está assistindo aqui o Boa Tarde Bahia, o Jogo Aberto, o Brasil Gente. Então é essa também a tática que os marqueteiros estão esperando para solidificar entendimentos, imagens, tentar também destronar discursos dos seus adversários. Então a gente vai acompanhar, é o novo ponto de virada na campanha eleitoral a partir dessa sexta-feira, dia 28 de agosto. Lembrar para você, acompanha a gente no YouTube, Band Bahia Oficial, se inscreve, ativa o sininho. A gente vai se despedindo aqui da tela da Band FM Conquista. Lembrando, continuamos na Rádio Band News, nosso canal do YouTube Band Bahia Oficial, Sabiá FM de Construção do Goitá. Meu querido Gil, temos imagem da nossa torre da Rádio Band News FM. Neste exato momento para você, imagens ao vivo aqui de Salvador, trânsito fluindo bem. Para quem está acompanhando a gente ali na Avenida Anitta Garibaldi, sem ponto de retenção, para quem está aqui na capital baiana, sol bonito nesta tarde de terça-feira, dia 25 de agosto do ano de 2026. E até amanhã, 14h, de volta aqui na tela da Band, com o início da nossa sabatina com os candidatos ao Senado. Tchau, tchau!

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2: 2:31, de volta com Boa Tarde Bahia aqui na programação da Rádio Band News FM, nosso canal do YouTube Band Bahia Oficial e também na Rádio Sabiá FM. E a Band mais uma vez deu a largada com o primeiro debate entre os candidatos à presidência. As ausências de Lula e Flávio Bolsonaro foram alvos de crítica. A gente acompanha agora mais uma vez uma matéria desse resumão do que foi esse debate aqui na tela da Band.

0: seus adversários. Ronaldo Caiado veio logo na sequência.
1: E não tem jeito, a imprensa estava toda lá esperando um próximo candidato, agora já está aqui no portão da Band, porque tem um barulho lá fora e todo mundo querendo saber o que está acontecendo lá fora.
0: Era Augusto Cury anunciando que não participaria do debate. O candidato do Avante disse que era um protesto pela ausência de Lula e Flávio Bolsonaro.
2: Eu estou protestando por causa da irresponsabilidade deles de não participarem do debate.
0: Mas Cury acabou voltando atrás.
3: Olá, boa noite pra você.
0: Os púlpitos de Lula, Flávio Bolsonaro e Romeu Zema ficaram vazios. Lula e Flávio foram duramente criticados.
4: Desrespeitaram a emissora Rede Bandeirantes, desrespeitaram os brasileiros, vivem brigando por aí na internet, botando seus cachorros pra ficarem discutindo, mas eles próprios são covardes.
5: É lógico que é o momento onde a sociedade esperava a presença aqui dos dois pré-candidatos, que são também os mais rejeitados no país. Isto mostra, talvez, o porquê da fuga deles, por não terem como explicar os escândalos que estão envolvidos.
0: Já a ausência de Romeu Zema foi ignorada pelos candidatos. Entre os principais temas discutidos, destaque para a segurança.
4: Eu vou iniciar um banho de sangue contra os membros das facções. Nós vamos passar a rapa nesses caras. Se quiserem lutar, vão encontrar algo que eles nunca viram na vida. Forças federais, guardas municipais e as polícias estaduais atirando em vagabundo como se não houvesse amanhã.
5: Vou também declarar terrorista as facções no Brasil, terrorismo doméstico.
0: Feminicídio.
5: A pessoa normalmente agride a mulher porque ele se acha dono dela, como se fosse propriedade dela. É assim que esse covarde trabalha. E nesta hora eu vou apresentar sim ao Congresso Nacional, porque lá sei que serei em condições de aprovar isso, para que haja o confisco dos bens deste covarde.
0: Tarifaço.
2: Vamos pacificar, sem dúvida nenhuma, a relação entre Estados Unidos e o Brasil. Brasil e Estados Unidos. Porque eu sempre fui um homem da pacificação.
0: E as discussões sobre o fim da escala 6x1.
4: Não acredite nesses políticos que estão dizendo pra você que você vai trabalhar menos e ganhar mais num país que até as Casas Bahia quebrou.
0: Augusto Cury criticou a agressividade de Renan Santos.
4: Tirando um pedaço dele, que é aquele eleitor que tá no Bolsa Família, o eleitor restante que apoia esse cara está sendo canalha.
2: Olha, Renan, você tem um nível de agressividade que me assombra. Você pode criticar as ideias de Lula, e são criticáveis, mas você não pode criticar a pessoa, transformando ela numa escória humana, quase que um lixo.
0: O encontro teve transmissão simultânea dos veículos do Grupo Bandeirantes, YouTube, Band Jornalismo, além do pool de veículos parceiros, as TVs Gazeta e Cultura, a Jovem Pan e o Estadão.
6: Esse é o papel do Grupo Bandeirantes, estando ao lado do eleitor, da democracia. Foi isso que mais uma vez a gente fez. É uma pena que alguns candidatos não aproveitaram, mas outros aproveitaram muito bem, compareceram ao debate e certamente ajudaram uma parte de eleitores que, ou impactado pelo debate, ou o eleitor impactado no pós-debate.
0: Em caso de segundo turno, como manda a tradição, o primeiro debate também será na tela da Band.
7: O eleitor certamente vai se lembrar desse debate durante toda a campanha e talvez depois. E foi o primeiro debate entre candidatos à presidência da República, onde alguns temas importantes foram colocados. Segundo, por algumas ausências lamentáveis, equivocadas, que não levam a nenhum resultado positivo para ninguém, nem para os fujões. Os candidatos que não vieram vão ter que dar satisfação ao seu público e ao público brasileiro de um modo geral.
8: Pois bem, um debate que ainda repercute, vai repercutir ao longo dessa semana, sem sombra de dúvidas. 2:36. Tenho a alegria de receber aqui, mais uma vez, o advogado especialista em direito eleitoral, Luiz Eduardo Romano, porque a lei da ficha limpa volta ao centro do debate jurídico e político, especialmente diante das recentes mudanças na legislação e dos entendimentos do Supremo Tribunal Federal e da Justiça Eleitoral. As novas regras podem alterar a situação de políticos que hoje enfrentam restrições para disputar eleições e também levantam dúvidas sobre a aplicação dos novos prazos da inelegibilidade. Para entender efetivamente o que é que mudou, quais são os impactos diretos para as eleições desse ano e onde o STF pode avançar nessa interpretação, a gente começa agora esse bate-papo com Luiz Eduardo Romano. Satisfação em tê-lo aqui.
9: Olá, Vitor, boa tarde. Boa tarde a todos que são membros aqui da equipe da Rede Bandeirantes. Quero agradecer aqui a oportunidade de poder discutir esse importante tema ao lado de vocês, dos nossos telespectadores, rádio ouvintes, a quem mando também um abraço. Estamos à disposição para poder conversar.
8: Romano, a lei da ficha limpa ficou mais branda ou mais rigorosa com as mudanças recentes?
9: O que é que aconteceu? A lei da ficha limpa, que é a lei complementar número 6490, na verdade é a lei das inelegibilidades. Ela ficou conhecida como lei da ficha limpa porque em 2010 houve a edição da lei complementar número 135 de 2010, que se chama popularmente de lei da ficha limpa, a qual foi alterada no ano passado pela lei complementar número 219 de 2025. E houve uma série de flexibilizações. Para quem não sabe, a lei da ficha limpa ela ficou conhecida por proibir que candidatos condenados por órgão colegiado, antes era o trânsito em julgado, que é quando se acaba o processo, mas com a lei da ficha limpa ficou positivado, em lei ficou formalizado que aquele que for condenado em segunda instância, ele estaria inelegível, caso fosse condenado por crime, por improbidade administrativa, por ato doloso, dentre outras questões. E isso foi flexibilizado um pouco agora, porque se antes você, com base na lei da ficha limpa, o candidato, a pessoa, ela ficava inelegível, ou seja, ela não poderia exercer a capacidade eleitoral passiva, que é o direito de ser votado, nada mais do que isso. E com essa nova edição, essa penalidade que antes era contabilizada após o término do mandato daquele político condenado, daquele candidato condenado, essa pena, na verdade, foi mitigada, porque ela começaria a contar a partir da data da condenação e não do término do mandato. Por isso que houve essa flexibilização. Então, penalidades que eram mais significativas, mais expressivas, acabaram sendo condensadas.
8: Agora, Romano, o Supremo Tribunal Federal pode mudar a forma como esses novos casos vão ser aplicados, os novos prazos vão ser aplicados?
9: Vamos lá. O que é que está acontecendo? Houve um questionamento pelo Partido Rede Sustentabilidade junto ao Supremo Tribunal Federal por meio de uma ação direta de inconstitucionalidade, que é a medida jurídica adequada, para questionar ditos dispositivos de lei que estariam em contrariedade à Constituição. Neste momento, o processo se encontra 2-0 no TSE para barrar alguns dispositivos. A relatoria é da ministra Carmen Lúcia, o ministro Luiz Fux a acompanhou no sentido de decretar algumas irregularidades e incompatibilidades da lei nova com a Constituição, e aí a gente vai explicar por quê, e houve a suspensão do julgamento com base num pedido de vista do ministro Gilmar Mendes, o qual ficou de devolver o processo a ser pautado, salvo engano, no próximo dia 11 de setembro. Basicamente, o que é que essa lei, inclusive, inovou? Ela fixou determinados marcos temporais finais. Por exemplo, uma penalidade de alguém que ficou inelegível por ato de improbidade administrativa não poderia ultrapassar 12 anos. Só que, eventualmente, esse condenado ele pode ter cometido vários atos e condenados por todos esses. A lei nova fixou essa limitação de pena máxima de 12 anos. Assim como no caso de condenação criminal, a data da inelegibilidade, do prazo que essa pessoa estaria impossibilitada de disputar eleições, começaria no momento da condenação criminal e não ao término do mandato dessa pessoa. Isso foi suspenso, isso está sendo discutido, sim, na verdade, e está em vias, perdão, de ser tomado um veredito pelo STF.
8: Um questionamento chegou aqui no meu celular, é o seguinte, uma condenação em segunda instância ainda pode impedir uma candidatura?
9: Olha, pode, por disputar eleições, começaria no momento da condenação criminal e não ao término do mandato dessa pessoa. Isso foi suspenso, isso está sendo discutido, sim, na verdade, e está em vias, perdão, de ser tomado um veredito pelo STF.
8: Um questionamento chegou aqui no meu celular, é o seguinte, uma condenação em segunda instância ainda pode impedir uma candidatura?
9: Olha, pode, por...
8: Seguinte, uma condenação em segunda instância ainda pode impedir uma candidatura?
9: Olha, pode, porque a lei diz, né? Em regra, o que é que a lei
8: diz?
9: Que
8: já é um órgão colegiado,
9: né? É um órgão colegiado. Ou é condenado originalmente por órgão colegiado ou em segunda instância, né? Em grau de recurso, por exemplo, se for uma pessoa comum, se não tiver uma prerrogativa de foro, essa condenação é confirmada em segundo grau, em tese a pessoa está inelegível. Por exemplo, o que aconteceu com o presidente Luiz Inácio Lula da Silva em 2018. Ele tinha sido condenado pelo então juiz Sérgio Moro e houve a confirmação dessa condenação pelo Tribunal Regional Federal da 4ª Região. Posteriormente, essa condenação, como todos sabem, foi anulada. Mas naquele momento, o presidente Lula em 2018, ele não pôde ser candidato porque ele estava inelegível por condenação criminal por órgão colegiado. Entendi. É mais ou menos essa situação. E essa discussão hoje, dessa lei que está judicializada no STF, envolve o momento em que é cumprida, em que é iniciado o cumprimento dessa pena e até quando essa penalidade está valendo.
8: E a rejeição das contas públicas do gestor, presidente de Câmara, prefeito, governador, algum secretário, algum candidato, aquele que quer ser candidato ou se coloca como candidato, mas administrava uma fundação, recebeu recursos públicos e aí, de certo modo, ou os tribunais de contas ou o legislativo, de alguma forma, rejeitou as contas. Isso também é impactante para essa questão da lei da ficha limpa?
9: Pode impactar sim. Por exemplo, nesses casos onde há rejeição de contas, onde há ato de improbidade administrativa, como a gente já colocou, a tendência é que, a depender do caso, se houver o dolo, o que é o dolo? O elemento subjetivo que é denominado. É a intenção do agente em lesar, em prejudicar o erário, em prejudicar as finanças públicas, em agir com o propósito de malferir, né? Não é simplesmente uma má gestão, é uma má gestão prejudicial. Então isso pode vir a acarretar inelegibilidade a depender daquele caso.
8: Agora, essas mudanças que ocorreram, ela acaba beneficiando quem já estava implicado na ficha limpa, por exemplo, há 2 anos, há 4 anos, acaba retroagindo os efeitos para quem já está no bojo da ficha limpa?
9: Essa é a grande discussão. Tanto é que, com base nessa lei, alguns políticos emblemáticos da vida nacional estão na expectativa dessa mudança de entendimento. Posso dizer daquilo que já é público, são diversos ex-governadores, por exemplo, o ex-governador José Roberto Arruda, do Distrito Federal, o ex-governador Antony Garotinho, do Rio de Janeiro, todos eles concorrem em seus respectivos estados ao cargo de governador. E eles podem ter a sua situação jurídica alterada com base nessa lei, para o bem ou para o mal. Tanto é que se discute se essa mudança, eventualmente, se for implementada pelo Supremo Tribunal Federal, pode valer, diante de estarmos em curso ante um processo eleitoral, ante as eleições que estão por vir aí no próximo dia 4 de outubro. Mas é fato que esses

0: O ministro Gilmar Mendes ficou de pautar esse processo para o próximo dia 11. Mas outro ministro eventualmente pode pedir vista. E ele trazendo o voto, qual será o posicionamento dele? Só vamos saber quando isso for divulgado e aí qual vai ser o debate que o Supremo vai travar em cima disso. Se vai valer agora, se vai valer depois e em que condição. Isso que nós vamos ter que aguardar. Podendo impactar não só nesses pré-candidatos, nesses candidatos que nós acabamos de mencionar, que são figuras tarimbadas da política nacional, mas outros que estejam em eventual situação também podem repercutir com base nesse julgamento.
1: Conversamos com Luiz Eduardo Romano, advogado especialista em direito eleitoral, falando sobre a lei da ficha limpa, essas atualizações que há, como você bem pontuou, Romano, com muita expectativa, não só por nós da imprensa, por nós operadores do direito, como também por toda a sociedade. Obrigado, viu?
0: Muito obrigado, Vitor. Agradeço sempre à Rede Bandeirantes. Contem sempre com a nossa disposição em poder discutir temas relevantes para a sociedade baiana e brasileira. Obrigado.
1: Vamos falar de economia. Diante da baixa procura até agora, o governo aumentou o limite do programa para motoristas de aplicativo e taxistas financiarem veículos. Cris de Lima nos traz essa informação? Não é o Cris de Lima, não. É o Luciano Dias que nos traz essa informação.
2: No programa Move Brasil, voltado a motoristas de aplicativo, taxistas e moto-entregadores, pode ser feito em até 72 vezes. O valor máximo do veículo a ser financiado passou de 150 mil para 200 mil reais. Os juros podem chegar a 12,6% ao ano para homens e 11,5% para mulheres. Um dos requisitos para os motoristas de aplicativo é trabalhar pela plataforma há no mínimo 12 meses. Para os entregadores de moto, cadastro de pelo menos 6 meses. E taxistas, licença e registro ativos nos órgãos de trânsito. O cadastro é feito no portal gov.br.
3: Com relação ao juro, é boa, mas não deixa de ser uma dívida alta, né? Desde quando traga benefícios para a classe, é bem-vinda sim, com certeza.
2: A partir de agora, veículos híbridos e elétricos também entram na lista de financiamento.
4: As mudanças vieram depois da baixa procura. Dos 30 bilhões de reais disponibilizados para o programa, apenas 11% foram requisitados. Os recursos são do Tesouro Nacional e serão repassados por meio do BNDES, Banco Nacional de Desenvolvimento Econômico e Social.
2: Para este economista, a medida não teve grande adesão por uma soma de razões.
5: A primeira delas é que os carros estão muito caros. Segundo, as taxas de juros são mais baratas que as praticadas no mercado, mas mesmo assim ainda são muito altas. Muitas vezes acaba sendo incompatível com todas as outras despesas que ele já tem no seu negócio e também na sua vida pessoal.
1: Pois bem, eu falei de Cris de Lima, agora sim ele participa do nosso programa, porque começou ontem uma campanha nacional de coleta de DNA de familiares de pessoas desaparecidas.
6: Alguns segundos e pronto. Veio a resposta esperada por duas décadas. A coleta de DNA ajudou o João a identificar o corpo do pai, 20 anos depois da morte.
7: Todos nós, no momento, sofremos muito com isso. E 20 anos, você pensando, será que ele está por aí? Será que ele está perdido? O que é que aconteceu? Essa era a dúvida. E quando você realmente sabe, não é agradável, mas você encerra o ciclo realmente.
6: Nesta semana, essa coleta ganha uma força-tarefa nacional. São 334 pontos em todo o país para receber familiares de desaparecidos. A mobilização acontece no momento em que o número de desaparecidos bateu recorde. No primeiro semestre deste ano, foram 43.828 casos registrados no Brasil, uma média de 242 desaparecimentos por dia. A amostra é pequena, mas a busca ganha o Brasil inteiro. O DNA coletado vira um perfil genético e é cruzado com amostras de pessoas encontradas ainda sem identificação pelo país.
8: Geralmente, o perfil genético é a última esperança, né, do familiar para que consiga ter um vínculo genético com o desaparecido. Então, aquele ente familiar, aquele ente, né, que está buscando esse desaparecido, é muito importante que venha fazer a coleta.
6: Na Bahia, o banco já reúne mais de 1.100 amostras relacionadas a desaparecidos e familiares, o que permitiu a identificação de 16 pessoas a partir desse cruzamento.
9: A gente costuma dizer que é um luto congelado, né? Porque enquanto não se tem realmente notícias da pessoa desaparecida, existe uma esperança, mas existe a necessidade de uma resposta. Então a campanha é fundamental.
1: Pois bem, vamos encerrando o nosso Boa Tarde Bahia com o compromisso de estarmos todos juntos amanhã, 14h, seu ponto de encontro.

0: encontro de política, economia e justiça. Um abraço a todos.
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0: Estamos começando agora a coluna Giro Business. O tema da semana, o setor de franchising. E na minha companhia, o CEO da ABF, Associação Brasileira de Franquia, e também sócio e CEO do Grupo Trigo, Tom Moreira Leite. Tom, obrigado, prazer tê-lo aqui no Giro Business. O franchising, ele é denominado como empreendedorismo assistido. Eu queria que você comentasse a respeito dessa denominação e as razões que fazem com que o franchising, o empreendedor de franchising, tenha uma taxa de mortalidade tão baixa.
1: Esse termo empreendedorismo assistido, ele explica muito o que é único no sistema de franquias, que é o fato de que você tem, de um lado, um empresário, um empreendedor franqueador, e do outro lado você tem um empresário, um empreendedor franqueado. E é exatamente essa junção de um empresário franqueador que está preocupado com a construção de marca, com o longo prazo, com a inovação e a perenidade da rede, somada ao empresário franqueado que está o tempo inteiro impulsionando esse outro empresário franqueador a melhorar o negócio, a olhar oportunidades que não estão sendo observadas, melhorias operacionais, porque ele tem o pulso do negócio no dia a dia de operações. E essa, exatamente essa junção de um empresário que olha o curto prazo e que acaba provocando positivamente esse empresário franqueador, que torna esse ambiente tão exitoso quanto tem sido nos últimos anos.
0: Então, vamos lá. A taxa de mortalidade, de fato, é muito baixa quando você avalia o setor de franquia mediante ao empreendimento tradicional, ao empreendedorismo tradicional. Tom, existe uma tendência no aumento do que tange ao crescimento do setor, por conta disso, um dinheiro mais bem aplicado e bem assistido?
1: Eu não tenho dúvidas. Nós vemos um crescimento, nós falamos um pouquinho no primeiro trimestre, um crescimento nos últimos 12 meses de 10,8%. Por quê? Porque claramente você tem modelos de negócio que apresentam um retorno sobre investimento muito atrativo. Independente do cenário de juros, a gente tem conseguido ao longo do tempo entregar um retorno sobre investimento mais alto do que outras aplicações.
0: A minha companhia, Tom Moreira Leite, que é o presidente da ABF, da Associação Brasileira de Franchise.
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4: A nossa ouvinte Júlia, lá de Campinas, escreve fazendo a seguinte pergunta. Mano, por que o olho da cabra tem aquela pupila comprida? Por que ela é tão diferente, esquisito? Ô Júlia, olhe para os olhos dos animais e você consegue descobrir um monte de coisas sobre a maneira como eles vivem. Eu acho sensacional. Cabras, ovelhas e vários outros animais que são frequentemente presas possuem pupilas alongadas horizontalmente. E isso oferece para eles uma enorme vantagem. É um campo de visão muito mais amplo ao redor do animal. Imagine uma cabra pastando. Enquanto está com a cabeça abaixada, comendo, ela precisa continuar procurando possíveis predadores. Uma visão panorâmica ajuda e muito nessa hora. Agora, compare com muitos predadores. Gatos, por exemplo, podem apresentar pupilas mais verticalizadas. Além disso, predadores frequentemente possuem os olhos mais direcionados para frente, favorecendo a sobreposição dos campos visuais e a percepção de profundidade, ou seja, muito útil para calcular a distância de um salto, de um ataque. Já muitos animais que são presas, eles possuem os olhos posicionados lateralmente na cabeça, e isso aumenta e muito essa capacidade de perceber o que está acontecendo no campo dele de visão. Existe um detalhe ainda mais legal nas cabras. Conforme elas abaixam a cabeça para pastar, os olhos conseguem realizar movimentos que ajudam a manter essas pupilas aproximadamente alinhadas com o horizonte. Então, aquela pupila estranha não é um defeito, é uma solução evolutiva para um problema fundamental. Como continuar comendo sem deixar de observar quem pode estar querendo comê-la, entendeu?
5: Você tem dúvidas? Mande um e-mail para elbicho@bandnewsfm.com.br ou então no meu Instagram, Manu Carsten. Participe, eu espero você.
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15: Estamos de volta, meus amores. Tem Método na Band News FM. Eu, Carlos Andreasa, no Rio de Janeiro. Ivan Brandão, em Brasília. Eduardo Frumento, em São Paulo.
16: Como é que tá o tempo aí em São Paulo e no Rio, hein? Rapidinho.
17: Aqui em São Paulo,
15: aqui
17: 18.
15: Aqui tá lusco-fusco.
17: Aqui em São Paulo, 18, tá nublado. Lusco-fusco. Tá frio. Hoje eu vi gente de luva na rua. Achei curioso porque as pessoas falam dos cariocas. Falam dos cariocas que usam cachecol com 20 graus e o paulistano tá achando que pode, né? Tirar algum sarro usando luva, fazendo 18 graus na capital paulista.
15: Vexame.
17: Não, vexame.
15: Vexame isso, tá?
16: Não, mas...
15: Vexame total.
16: A capa do jornal... Aqui. A capa do jornal Globo hoje...
17: Ah, e o Rio de Segurado,
16: é
17: um amei.
16: Impressionante. É, não, parece a Islândia, aquela foto. Não, é a praia de Copacabana.
17: É, e o título é o Rio de Segurado, porque o sol não apareceu na capital fluminense.
15: Tá nublado, não chove, 22 graus, e as pessoas aqui realmente agasalhadas, um negócio que eu não consigo entender. Eu tava em São Paulo ontem, Ivan Brandão, e o pessoal todo encasacado aí, e eu sentindo calor. Realmente dramática a situação.
16: Bom, aqui em Brasília, 32 graus, 25% a umidade relativa do ar, vambora. Jornal quente, nessa segunda hora. Governos do Brasil e dos Estados Unidos retomam na próxima segunda-feira as negociações sobre as tarifas impostas aos produtos brasileiros. A reunião vai ser virtual e vai ter como representantes o ministro do Desenvolvimento, Indústria e Comércio Exterior, Márcio Elias Rosa, pelo lado brasileiro, e o representante comercial dos Estados Unidos, o Jamison Greer. Será a primeira conversa entre os governos desde o anúncio das novas tarifas de 25% lá em julho. A retomada do diálogo foi acertada após um telefonema entre os presidentes Lula e Donald Trump. Depois dessa conversa, que durou cerca de 1 hora e 20 minutos, Greer procurou o ministro brasileiro para informar que havia recebido uma orientação de Trump para reabrir as negociações.
15: Uma agência do governo federal multa o TikTok por falhas em tratar dados de crianças e adolescentes. Os detalhes com Afonso Marangoni. Fala, Afonso.
18: Olá, voltamos aqui, Andreasa, para falar sobre a Agência Nacional de Proteção de Dados, que aplicou essa multa, né, muito expressiva ao TikTok, 153 né, milhões de reais, e aí teve uma coletiva, inclusive, virtual, que eu participei. Vocês conseguem me acompanhar? Acho que deu uma travadinha. Acho que voltamos,
17: a
18: né?
17: A gente te ouve perfeitamente, Afonso.
18: Ótimo, Frumento. É que eu vendo aqui no meu retorno, travou, fiquei com medo de vocês não me ouvirem bem. Mas eu dizia que teve até uma coletiva virtual que foi feita pela Agência Nacional de Proteção de Dados e eu participei. E ali o que os diretores dizem é que, para além desta multa, que o TikTok pode até ainda recorrer, há a disposição da ByteDance, que é a controladora do TikTok, em implementar uma série de medidas e de soluções que protegem, né, os dados de crianças e adolescentes. E eu não sei se está todo mundo acostumado, mas existe uma funcionalidade das redes sociais que é entrar no aplicativo sem estar logado, sem cadastro. E aí você tem acesso a algumas coisas. Por exemplo, se você baixar o TikTok e entrar lá, vai ter um feed que você vai rolando e vai vendo algumas publicações. Sabe o que estava acontecendo? Crianças entravam no TikTok sem cadastro e eram bombardeadas por propagandas, uma série de publicidades. E aí agora há o compromisso do TikTok de que não vai ter mais publicidade nesta modalidade de feed sem cadastro, o que já é considerado uma grande vitória, né, pela Agência Nacional de Proteção de Dados. Tem também que quando alguém menor de 16 anos baixar o TikTok, vai vir com as configurações mais restritivas. E se quiser desabilitar alguma dessas funções, precisa de pai, mãe ou responsável presente. Ou seja, uma série de medidas e de endurecimentos para que dados, né, de crianças e adolescentes fiquem mais resguardados na plataforma. Tem também um aumento, né, do controle parental e uma vedação também para que o feed sem cadastro não permita conversa direta entre pessoas que não estejam logadas na plataforma. Olha, o TikTok, ele divulgou uma nota agora há pouco, dizendo que colabora há 5 anos com a Agência Nacional de Proteção de Dados e que as medidas que estão sendo anunciadas é fruto justamente deste diálogo, que em relação à multa eles vão analisar as medidas cabíveis, mas que a plataforma tem e reitera o compromisso com a defesa, né, dos dados de crianças e adolescentes, que isso é uma prioridade inegociável, então, para o TikTok. Portanto, esta medida, né, da Agência Nacional de Proteção de Dados, que entra, né, Andreazzo, Frumento e também Ivan, num contexto mais amplo, em que a agência está mostrando serviço, está mostrando que é atuante, que tem um poder de ação, uma agência bem nova, e aí eu estou fazendo referência aos casos do Discord, em que ela também adotou aí medidas bem duras contra a plataforma. No caso da coletiva que eu participei, eles até dizem que uma multa tão expressiva acaba desincentivando outras plataformas a desrespeitar, a não mexer, né, com essa possibilidade de desrespeitar a legislação brasileira, porque se desrespeitar, a agência está mostrando aí que está muito atuante e que vai ir para cima dessas redes sociais, portanto, também é um recado para as outras plataformas.
15: Valeu, Afonso Marangoni.
17: O vice-presidente do Supremo Tribunal Federal, o ministro Alexandre de Moraes, defendeu uma ampla reformulação do sistema político brasileiro. Durante palestra ontem no Tribunal de Contas do município de São Paulo, ele afirmou que o atual modelo eleitoral faliu e argumentou que o país precisa promover mudanças em todos os poderes com prioridade para a política. Na avaliação de Moraes, o fortalecimento das instituições é o principal caminho para preservar a democracia brasileira. Ainda segundo ele, o ideal seria adotar o sistema de distrital misto e a gente tem justamente um trecho da fala do ministro que a gente acompanha agora.
10: Esse modelo eleitoral faliu, porque produz candidatos e eleitos que não têm vinculação nenhuma a partidos, que se preocupam muito mais em ficar fazendo live da Câmara do que discutir o projeto que está sendo aprovado, que enfraquecem o Congresso. Então, há necessidade de se pensar numa nova forma de financiamento, inclusive. Eu defendo que o Brasil saia do proporcional, do sistema proporcional puro e vá para o distrital misto. Distrital misto. Podemos começar com 30% distrital, 70%, daí na outra vai 40%, 60%. Agora, mesmo o distrital misto, temos que pensar se não é hora de fazer a lista fechada, como em outros países. A Constituição brasileira e a separação de poderes, ela foi fincada numa democracia de partidos.
15: Ora veja você isso aí, gente. Isso aí é um ministro da Suprema Corte. É um ministro do Tribunal Constitucional. E eu não vou nem entrar no mérito da proposta parlamentar dele, legislativa, com a qual, aliás, eu tendo a concordar. Não vou nem entrar nessa matéria. Vou ficar apenas no fato de que é o ministro do Tribunal Constitucional fazendo discurso de legislador, de político. O ministro do Supremo. E aí, amanhã ou depois, alguém apresenta uma proposta, um projeto no parlamento de reforma política e pode haver alguma contestação constitucional e esse senhor que está opinando a respeito, que tem suas preferências, podemos começar assim o assado, vai ter de julgar. Vai ter de julgar no seu tribunal aquilo sobre o que está opinando agora. Esse é um palestrante que tem soluções para todos os problemas do Brasil, sendo ministro da Corte Constitucional. Essa é uma expressão do descomedimento absoluto. E a solução para isso é muito simples. Eu acho que até que ele seria eleito. Larga a toga, larga a condição de senador togado, abandona o Supremo e vai disputar a eleição. E apresenta isso como plataforma. A plataforma mais influente hoje em dia é aquela: sou candidato para fazer impeachment de ministro do Supremo. Por causa de coisas como essa aí. É lamentável que assim seja. Mas ele pode se lançar candidato a deputado federal, senador, com a bandeira da reforma política. Vou fazer uma reforma política no Brasil, liderarei desde o parlamento. Mas você precisa de voto, disputar a eleição, se tornar um legislador, ter representatividade para apresentar um projeto. Não assim, desse jeito. E isso aí, a gente vai se acostumando a esse tipo de coisa. Isso não existe em lugar. Ele fez referência a como é o modelo político em outros países, como a coisa funciona em outros países, com um distrital misto ou a lista fechada e tal. Em outros países não existe um ministro de tribunal constitucional que opina sobre tudo assim, sobre a vida política, como faz Alexandre de Moraes. Isso está passando como uma coisa normal. Não é, não. Está errado isso. E ele está certo, tá? Vou repetir aqui, no mérito, na discussão que ele apresenta lá, tá certo, concordo com ele. Só que não quero saber a opinião dele sobre isso.
16: Mas como forma de provocação, que a gente gosta também, Andreazzo, falando como leigo, o ministro tem um erro ali na fala dele, porque o sistema proporcional, afinal das contas, ele... Aí, essa é a minha opinião, ele também favorece os partidos. Ele existe justamente para favorecer as federações e os partidos. Quando ele fala que o modelo eleitoral faliu porque produz candidatos que não têm vinculação nenhuma a partidos, eu acho que isso versa mais sobre os políticos que a gente produz do que necessariamente o modelo. Por mais que se discuta se a gente precisa mudar ou não. Mas no frigir dos ovos, o modelo proporcional é justamente para favorecer a federação, para fortalecer os partidos, inclusive os pequenos. E ainda que na prática não se desenvolva dessa forma. E a gente acaba produzindo coisas como lá em 2022, quando o José Serra teve 17 mil votos a mais que Tiririca, mas só um deles, sabemos bem, foi eleito deputado. Então, assim, existem essas discrepâncias, mas eu acho que o ministro ele tem um errinho de fato ali, porque eu acho que se o sistema faliu, eu acho que versa mais sobre os políticos que o Brasil forma do que necessariamente sobre o modelo eleitoral que a gente está inserido, né? Por mais que se defenda, não é também ali o lugar para se discutir, nem a pessoa, né, para propor esse tipo de coisa.
15: Você tá certo, eu acho que a mudança seria interessante, essa transformação eleitoral, essa reforma, mas não pela razão que ele apresenta, não por isso. E no fundo, eu acho que essa manifestação dele de sistema falido, sabe? O sistema faliu também é uma expressão de alguém que, fazendo política como faz, é objeto dos políticos, né? O Alexandre de Moraes hoje, dá voto, né? Quer dizer, ser contrário a Alexandre de Moraes dá voto. E eu acho que é isso que, no final das contas, o incomoda. Ele se colocou nesse lugar também, de alguma maneira.
16: Sou eu mesmo, né? O advogado Marco Aurélio de Carvalho, que representa Fábio Luiz Lula da Silva, Lulinha, volta a conversar com o ministro Wellington César Lima e Silva, o ministro da Justiça, e o diretor-geral da Polícia Federal, Andrei Rodrigues, sobre o que ele classifica como vazamento de informações dos três inquéritos que o Lulinha responde lá no Supremo Tribunal Federal. Ainda nessa semana, o advogado vai tentar um encontro com o ministro André Mendonça. Ele tem cobrado nessas conversas informações sobre o andamento da apuração dos vazamentos e a responsabilização de servidores que eventualmente tenham contribuído para a divulgação de informações da investigação. Num outro momento, o advogado de Lulinha já tinha reclamado da divulgação dessas informações aí diretamente com o ministro da Justiça.

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1: 3 horas e 17 minutos aqui na capital baiana. Olá, boa tarde para você, ligado, ligada com a gente aqui na Band News FM, nesta terça-feira, 25 de agosto de 2026. Eu sou Verena Veloso, atualizo seu noticiário local a partir de agora. E com o apoio de Matheus do Carmo, a gente já confere a situação do trânsito aqui na cidade.
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1: Trânsito complica para o motorista que está trafegando neste momento pela Avenida Cardeal da Silva. Conexão ali justamente com a Federação para quem está vindo do Rio Vermelho. Mais à frente, Caetano Moura tem trânsito moderado nos dois sentidos. Não chega a congestionar. Onde tem engarrafamento também é na Rua da Graça. Os dois sentidos. E tem reflexos na Avenida 7 de Setembro, ali a conexão entre Rua da Graça e Corredor da Vitória. Trânsito um pouco mais movimentado em direção à Praça Castro Alves, pela Avenida 7 de Setembro, então, mas também não gera uma lentidão significativa. Agora 3h18.
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8: 3h21, um homem de 56 anos que foi preso por suspeita de homicídio, melhor dizendo, em Campo Formoso, no norte da Bahia, continua à disposição da justiça. A prisão aconteceu ontem. Segundo a Polícia Civil, ele é investigado por um crime que ocorreu no dia 1º de agosto em uma estrada que liga o povoado de Araras, na zona rural da cidade, ao povoado de Massaroca, em Juazeiro, também no norte baiano. Joadson de Araújo Correia, de 33 anos, foi encontrado sem vida, com lesões provocadas por facas. Agora, 3h22.
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0: Quinta-feira é dia de conversar com o doutor Daniel Barros aqui no Tem Método. Doutor, a gente vai falar sobre a doença, né, que atingiu o piloto influenciador Lito Souza. Tem vários aspectos de tudo que envolve essa doença que eu gostaria de tratar com você, mas só um relato pessoal assim, né? Eu fiquei muito chocado quando a notícia surgiu, porque, querendo ou não, ele faz parte da vida de muita gente da minha família, que venceu o medo de voar. Eu gosto dos vídeos dele, curioso com aviação e tudo. Fiquei muito, muito tocado ali no primeiro vídeo, antes de saber o que era, de fato, a doença e tudo que envolve ela. Eu sei que a gente pode falar sobre o acesso a tratamentos, a doenças que não têm, aparentemente, um tratamento. A gente pode falar sobre como que essas pesquisas funcionam. Mas eu queria muito começar essa conversa perguntando para você por que que a gente sente tanto, né? Eu, por exemplo, senti muito e estou sentindo como se o Lito fosse meu brother. Eu nunca vi ele na minha vida, nunca conversei com ele, nunca troquei uma mensagem com ele. E esse é um fenômeno que tem não só atingido muitas pessoas nas redes sociais, mas feito com que essas pessoas entrem nessa ajuda para buscar o tratamento, o acesso ao tratamento dele, né? Então, eu queria que você pudesse falar sobre um pouco sobre isso, né, sobre como a gente sente esse tipo de notícia. E, claro, Creutzfeldt-Jakob, né? Eu devo ter falado errado aqui, mas um negócio, assim, que completamente maluco, né? Uma doença que não tem cura e não tem tratamento, doutor Daniel.
1: É isso, Ivan, boa tarde Andreasa Frumento, boa tarde aos ouvintes. Esse fenômeno que você identifica em si com relação ao Lito, Ivan, ele acontece de muitas pessoas com relação a você também, sabia? E com relação a gente que está aqui na rádio ou as pessoas que estão no YouTube, em que sentido? Quando a gente faz, e como o Lito fazia, né, e a gente faz aqui na rádio, com muita verdade, com muita humanidade, a gente é o que é aqui no ar, a gente fala do jeito que a gente fala mesmo, né? Não é uma coisa de um personagem, essa transparência, essa verdade que está por trás de tudo que a gente faz, cria conexão. E embora a gente muitas vezes não veja o ouvinte ele está convivendo com a gente, como o Lito nunca te viu, talvez ele até tenha te visto aqui na Band, mas como vocês nunca se encontraram, né? A gente acompanha os vídeos dele com sinceridade, com humor, com verdade, a gente acaba se conectando, e essa conexão faz com que o sofrimento seja compartilhado, né? A gente empatiza, a gente sofre junto, a gente divide ali aquele momento, o que muitas vezes é até um bálsamo, sabe? Assim, um certo anestésico para a família, para a pessoa receber esse carinho, receber esse cuidado, acaba sendo uma forma de tratamento. Porque eu acho que esse é um ponto importante de a gente tratar aqui nessa coluna de hoje, Ivan. O fato de uma doença não ter cura não significa que ela não tenha tratamento, né? A gente pensa sempre nas intervenções em saúde como intervenções que visam, né, que miram a modificação da doença, assim, a erradicação da doença, a mudança do que a gente chama de história natural da doença. A gente quer intervir no curso dela para que ela não se agrave ou para que ela seja curada. Esse é o que a gente pensa quando a gente pensa em tratamento. Mas, muitas vezes, o tratamento é paliativo. E o que significa paliativo? Não significa um tratamento terminal. Tratamento paliativo significa um tratamento que não visa a mudança do curso da doença, mas que visa a promoção da qualidade de vida. Muda os sintomas, você alivia o sofrimento, você torna a vida mais digna, você dá um acolhimento, você diminui dores, você, no caso da Creutzfeldt-Jakob, né, todo mundo tropeça para falar o nome, você diminui, por exemplo, convulsões, você pode ajudar a aliviar, às vezes, se a pessoa está agitada. Muitas vezes os primeiros sintomas são sintomas demenciais, que a pessoa pode ficar um pouco agitada, pode ficar um pouco inquieta, você consegue reduzir isso, trazer conforto para a pessoa, e, obviamente, o tratamento vai além dos sintomas, né? O tratamento paliativo é um tratamento humano, um tratamento que você vai tentar ouvir a pessoa, o que, que ela quer, se essa doença evolui rapidamente, o que, que ela espera para os momentos mais duros da doença, se vai ser entubada, se não vai ser entubada, se quer ficar no hospital, se quer ficar perto da família, tudo isso faz parte dos cuidados paliativos. Então é muito importante a gente lembrar disso, né, desejando aqui toda a força, todo o apoio para o Lito, para a família dele, compartilhando aqui com todo mundo que gosta dos vídeos dele e que, como você, compartilham dessa dor, a gente trazer esse assunto, que quando uma doença não tem, não é só porque ela não tem uma cura, que ela não tem um tratamento, que ela não precisa de um cuidado, que pode ser muito importante nesses casos.
0: Que a gente vai somatizando as coisas, né? Eu fico imaginando o quão longe alguém iria, né, para que ele pudesse ter um medicamento mais experimental que fosse, mas que tem ali uma pesquisa, tem ali um dado, uma porcentagem que você pode se apegar, e no geral a gente vai se apegar, né? Ele tem muitos seguidores importantes, influentes, mas não conseguiu esse acesso, né, a um específico, a família tenta um outro e tudo mais. Mas você fala sobre cuidados paliativos, e a gente já falou, acho que quando eu fiz o Humanamente com você, sobre essa, a gente estava, acho que, falando sobre câncer na época, e a história de ser uma sentença de morte, né? Eu acho que isso é o que mais é doído para falar, para comentar, pelo menos da minha parte, né? Mas que é algo que a gente precisa aprender a lidar e tudo. Então, de verdade, assim, às vezes eu não sei nem para onde o papo vai, doutor, porque vira uma coisa meio conversa de boteco, muito de verdade, né, como você falou aqui no começo, porque a gente é assim, mas é angustiante para quem tá de fora, fico imaginando para a família, assim. Fala aí, André.
2: Mas, não, é uma curiosidade que eu tenho te ouvindo e concordando com tudo que você diz. No conjunto de um tratamento paliativo, que é esse possível, né, desconsiderada a hipótese de um tratamento novo, revolucionário, que surgisse, é possível, no caso dessa doença, cuidar paliativamente para prolongar a vida da pessoa com alguma qualidade de vida ou não? Eu sei que é uma pergunta dura às vezes, né? Mas é a que me ocorre, assim, com um certo desespero, assim. É possível viver, claro, sob essa doença com qualidade?
1: Então, Andreas, aí você vê como tá embrenhado em nós, né? Quando a gente pensa, tá bom, mas dá pra aumentar um pouquinho? Essa pergunta, ela, no fundo, ela diz assim, mas não dá mesmo para alterar o curso da doença? E no fundo é isso, né? Quando a gente pensa em tratamento, a gente sempre pensa em alterar o curso da doença, seja para cura, seja para estender, que seja um pouco a vida e diminuir o impacto. E isso não é o foco do cuidado paliativo. O foco do cuidado paliativo não é alterar o curso da doença, mas promover a qualidade de vida, né? E a demência ou a doença de Creutzfeldt-Jakob, ela não tem, de fato, nenhuma terapia que mude, reconhecida, que mude o curso da doença. O curso ele é duro mesmo, ele é rápido, é sofrido, assim, essa sentença. Mas, de alguma maneira, Ivan e Andreas, acho que isso fala um pouco com a gente, né, da nossa dificuldade de lidar com a perda, de lidar com a finitude. E casos assim trazem a consciência, a finitude, o que não é para necessariamente nos angustiar, mas para nos lembrar de fazer valer cada momento, né? A gente não sabe quando que é a nossa hora, mas justamente por causa disso, que cada momento tem que ser importante, tem que ser com qualidade, inclusive para quem tem uma doença que vai evoluir rápido. A pessoa não morreu, a pessoa ainda tem algum tempo, a gente não sabe quanto tempo, mas esse tempo tem que ser de qualidade e tem que fazer valer. Daí a importância de a gente intervir e cuidar também nesse sentido, mesmo que a gente não consiga prolongar a vida.
0: Ai, deu uma arrepiada, isso, aqui, eu vou te falar, vou brincar, eu vou mentir, não. Mas é isso. Quinta-feira estamos de volta, viu, doutor?
1: É isso. Obrigado, aí, doutor. Gente, até lá.
2: Um beijo.
3: Bom, e uma notícia te chega? E...

A cantora Dolly Parton morreu hoje aos 80 anos de idade. Ela foi eleita para o Hall da Fama do Country, um dos principais nomes aí do country norte-americano. A informação da morte dela foi confirmada pela família em um vídeo através das redes sociais. Não foram passados maiores detalhes. Ela que fazia um tratamento de saúde. Dolly Parton, que se destacou justamente com essa música, I Will Always Love You, que ela escreveu justamente depois que deixou de trabalhar com o marido. O marido dela morreu em 2025, e um pouco antes do anúncio justamente que ela passaria por um tratamento de saúde, ela cancelou uma série de shows residência que faria nos Estados Unidos. Então, morre Dolly Parton aos 80 anos de idade, uma das grandes cantoras do country norte-americano.

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4: Trânsito de moderado a intenso nas principais vias da capital baiana. Destaco aqui a situação na Milton Santos, ali no acesso à Praia Jundina, Avenida Oceânica. Tem um trechinho de lentidão na Milton Santos. Na Oceânica, fluxo apenas um pouco mais movimentado. Não chega também a congestionar. Tá congestionado aí sim na Avenida Centenário, mas só preocupa o motorista que está saindo da Barra com destino à região do Dique, ali nas proximidades do acesso à Rua Professor Sabino Silva. Para quem está vindo do Dique em direção à Barra pela Centenário, encontra o trânsito fluindo bem. Agora, 3 horas, 37 minutos.
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5: Sabe aquele bolo de chocolate que você assa, deixa na assadeira mesmo e acaba em 17 minutos, mais ou menos? Essa é a receita que eu vou passar aqui pra vocês. É muito fácil, é só misturar tudo, claras batidas em neve no final e acabou. Então anota num papel que você deixa, sabe, na porta da geladeira? Que aí precisou, você vai lá e pega. 2 xícaras de farinha de trigo, 2 xícaras de açúcar, 1 de leite, 6 colheres de sopa de chocolate em pó, ou quem gosta mais amargo pode usar cacau em pó. 1 colher de sopa de fermento, 6 ovos e 1 pitadinha de sal. O que vai muito bem nesse bolo também é uma raspinha de laranja, eu adoro. Então, se você quiser fazer essa experiência, vai dar um borogodó bem legal. Então, mistura tudo, então, as gemas com o leite, peneira o seco juntos. Aí você vai adicionar aos pouquinhos o líquido nos secos e claras em neve no final. Forma quadrada, 25 por 35, bota lá pra assar em forno pré-aquecido, bom e velho, 180 graus. E aí a cobertura, você vai misturar numa panelinha 2 xícaras de leite, 1 xícara de chocolate em pó e 3 colheres de manteiga. Deixa ferver, depois que levantou fervura, cozinha no fogo baixo mais uns 5, 10 minutinhos. E aí, quando o bolo sair, você ó, taca por cima e deixa ali em cima. E eu quero que vocês me mandem, por favor, depois, quantos minutos durou esse bolo aí na sua casa. Se você quiser, você pode falar comigo pelo e-mail hojepode@bandnewsfm.com.br ou pelas redes sociais no @carolecrema. Pode pedir receita, dica, fala comigo, eu vou adorar.
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0: Deixa que eu deixo.
1: Eduardo Barão, que hoje eu tava vendo de manhã e a observação correta, ontem ou hoje? Não, foi ontem, na Band News TV, na entrada que ele faz já mais pro final do dia, no Expresso, com a Andressa

0: encontrou, em que lugar nós estamos, Eduardo Barão?
1: Agora é uma guerra econômica, né, Andreas? A gente viu antes o ataque de um lado, o ataque do outro, que acabou não resultando em quase nada, além das mortes, da destruição e dos problemas, né, com relação ao petróleo no mundo inteiro. Mas agora os americanos estão com uma nova fase desse conflito, que é a fase de pressionar países que tenham relações comerciais com o Irã. A lista é extensa. Tem, por exemplo, a China, que é o principal parceiro que compra petróleo do Irã. Você tem os Emirados Árabes Unidos, você tem a Índia, por exemplo, com produtos farmacêuticos. E você tem também o Brasil nessa lista, né? O Brasil que compra fertilizantes do Irã, vende carne bovina, especialmente a população iraniana. E agora o governo americano está pressionando justamente esses países a não realizarem mais esse tipo de comércio bilateral com o Irã, ameaçando, inclusive, restrições, evitar que esses países tenham acesso ao dólar e tudo mais. Hoje o governo chinês reagiu, dizendo que a partir de agora os Estados Unidos não deveriam interferir na relação comercial com o Irã e que isso é um assunto que só cabe aos dois países, ou seja, é uma possibilidade de alguma ação mais forte por parte dos Estados Unidos, que teria como alvo justamente esses parceiros comerciais do Irã, só que entre esses parceiros está simplesmente a China, né? Você pode, sei lá, ter alguma restrição ao Brasil, aos Emirados Árabes, até a Índia, mas bater de frente com a China por causa do Irã é algo que, evidentemente, trará prejuízos para a economia global e para os americanos também.
2: O Barão, a gente anunciou aqui hoje, né, saiu agora há pouco, a data da reunião, a retomada das negociações entre o Brasil e os Estados Unidos pelo tarifaço. Eu estou fazendo este preâmbulo, porque é o seguinte, no final de semana, quando houve a ligação, né, do Trump e do Lula, a gente entrevistou aqui na programação o ex-embaixador Rubens Barbosa, e aí ele estava falando o seguinte: para negociar significa ceder. Então, o Brasil vai precisar ceder em alguma coisa, os Estados Unidos também, e aí ele usou um exemplo do Canadá. Ele falou assim, porque o Canadá, por exemplo, no etanol ele cedeu e tal, não sei o quê. E aí a gente ficou, beleza, então, o Brasil vai ceder alguma coisinha ali, pode ser no etanol, pode ser, enfim, e a coisa melhora. Só que parece que está mais azedada ainda, né, a relação tarifária, vamos dizer assim, entre Canadá e Estados Unidos. Não foi cedendo no etanol que melhorou muita coisa. Retaliação de até 50% dos produtos americanos aí do Canadá.
1: O bicho está pegando, Ivan, com os dois países vizinhos aqui. O governo canadense, que inicialmente poderia ter aceitado a última oferta ou a última pressão proposta por Trump, voltou atrás, o primeiro-ministro está batendo o pé e agora a relação está completamente azedada comercialmente entre os dois países. O Trump, que no passado chegou a falar que poderia transformar o Canadá em um estado americano, isso acabou provocando consequências gravíssimas, né, para o candidato apoiado por ele no Canadá, que perdeu a eleição. E eu acabei de voltar do Canadá, eu fui durante as minhas férias trabalhar na Fórmula Indy ali em Toronto, e fui nos mercados canadenses, e ali você vê a bandeirinha do Canadá em alas extensas, garantindo que aquele produto, a procedência daquele produto é nacional, é do Canadá. Então os próprios supermercados, estou falando de grandes redes canadenses, colocam ali a bandeirinha para contar para o consumidor de onde vem aquele produto. Porque o que a gente está vendo nos últimos tempos é justamente essa história dos canadenses evitarem produtos americanos. Muitos canadenses que, por exemplo, deixaram de viajar neste verão aqui para os Estados Unidos, principalmente para o norte aqui do país, que era um destino muito procurado. É perto, vizinho, aquela história de argentino indo para Santa Catarina e tal, é mais ou menos essa relação. Então, essa briga, essa disputa econômica está passando muito além e hoje vivendo um momento de uma rixa mesmo entre canadenses e americanos, mais canadenses, né, diante desse cenário de dificuldade, de possibilidade de restrições econômicas envolvendo o governo Trump.
3: E o Trump já reagiu à bravata novamente, falou que vai transformar em estado ou ainda está preocupado lá com o Irã?
1: Ainda não, Frumento, ainda não falou nada sobre isso.

0: mas não duvido que daqui a pouco ele volte com essa ideia de transformar o Canadá no Estado. Essas coisas que a gente acompanha das falas do Trump. Ou não. Ou daqui a pouco ele recua, como agora aparentemente está recuando dessa relação com o Brasil. Tem que entender um pouco a lógica. O Andreas é sempre muito bem classifica, entende como funciona a cabeça de um político, e o Trump é muito isso, né? Ele chuta lá no alto, aí todo mundo fica indignado, já se viu, olha isso e tal, depois ele dá aquela famosa recuada até chegar numa possibilidade de um meio termo. Não duvido que isso também aconteça nessa relação envolvendo os dois países vizinhos.
1: E claro que as atualizações você vai saber aqui na Band News FM, também na tela da Band. O Eduardo Barão que volta logo mais no Jornal da Band, que tem transmissão simultânea aqui da Band News FM. Valeu, Barão, até mais.
2: Beijo.
0: Até mais. Abraço para vocês, pessoal. Beijos.
2: Valeu.
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4: News. 3h52, quem te atualiza sobre a situação do trânsito é Renata Falcone agora. Olá, Renata. Ótima tarde para você.
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6: Olá, Verena. Muito boa tarde. Uma ótima terça-feira para você e para os ouvintes da Band News FM. Trânsito ainda lento na Barão de Cotegipe em direção ao Largo da Calçada, mas pela Fernandes da Cunha o motorista consegue ganhar um certo tempo, retornando depois pela Rua Comendador Bastos para evitar um trecho mais longo de congestionamento. A Engenheiro Oscar Pontes agora tem trânsito um pouco mais intenso, mas ainda não chega a congestionar e você não encontra dificuldades até a Avenida da França. A General San Martín também está na mesma situação, um trânsito um pouco mais intenso, mas não chega a ficar congestionada e também uma ótima alternativa para quem segue em direção ao Largo do Retiro e acesso norte. Tribunal de Justiça da Bahia, a presença que cuida, ações que resolvem. Renata Falcone para a Band News FM.
4: Valeu, Renata. 3h53, vamos com os destaques da coluna Esse é o Ponto.
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7: Olá a todos. O recuo tático é uma arte milenar na política e o deputado federal João Gabacelar acaba de nos brindar com a verdadeira obra-prima do gênero do recuo. Depois da ousadia de subir no palanque petista em Ribeira do Pombal, atraindo a fúria do presidente da sua legenda, o presidente nacional, Valdemar da Costa Neto, e severas ameaças de punição da ala bolsonarista, o parlamentar divulgou uma nota oficial que mais soa como um imediato pedido de clemência, porque subiu em um palanque ao lado do governador Jerônimo Rodrigues e rasgou elogios ao candidato petista. No documento, que foi publicado pelo perfil do PL, ele jura compromisso inabalável a Flávio Bolsonaro, a João Roma e a ACM Neto. Além disso, Bacelar, João Gabacelar, garante que vai seguir apoiando os nomes indicados pelo partido em todas as esferas, se apressando em dar o constrangedor episódio como um caso esclarecido e encerrado. Mas será que está mesmo? O deputado tentou o pragmatismo clássico da nossa velha freguesia, agradar a máquina estadual petista para fortalecer suas bases municipais sem largar as benesses da cúpula nacional. Porém, o chicote partidário estalou alto e rápido. Jonga recolhe os flancos e a nota tenta apagar o incêndio, mas o caso escancara que a fidelidade ideológica por aqui está bastante elástica. O papel aceita a retratação, resta saber se os caciques e o eleitor vão esquecer esse, abre aspas, escorregão. A conferir.
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0: Para fechar o Tem Método de hoje, isso é Xande cantando Caetano?
1: É Xande cantando Caetano, isso mesmo, Luz do Sol. Hoje eu ia tocar Gal Costa aqui, mas aí eu decidi seguir a regra aqui, então fui de Xande cantando Caetano.
0: Seria muito bem-vindo a Gal também. E assim encerramos o Tem Método de hoje. Valeu, Frumento. Obrigado.
1: Obrigado mais, pela acolhida sempre, Andreas. O Tem Método volta amanhã a partir das 2 da tarde. Até mais.

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3: No horário de Brasília, 4 horas em ponto.
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5: Olá, boa tarde para você. Na hora marcada, em ponto, a gente chega no seu carro, na sua casa, onde você estiver no seu trabalho, no ônibus, no metrô, onde você estiver, pode chegar, que você já está entre nós. Vamos juntos pelas próximas 2 horas com muita informação. Na primeira hora, pelo rádio, falando para o Brasil inteirinho. Na segunda hora, para São Paulo. Mas se você está assistindo ao Entre Nós pelas plataformas digitais, pela televisão da tua casa, LG, TCL, Samsung, você está com a gente. Então vamos embora, Renan Suquevicius. Boa tarde.
3: Boa tarde para você, Adriana, para todo mundo que está aqui na nossa audiência nesta terça-feira, dia 25 de agosto de 2026. O mês de agosto, ainda daqui a pouco está em setembro por aí. E nós seguimos por aqui na sua companhia, te fazendo companhia, tentando ser boa companhia.
5: Eu te falei que eu não tenho lembrança de um mês de agosto tão veloz, rápido. É. Muito rápido. Em geral, a gente ficava reclamando sempre do agosto arrastado, né? Uhum.
3: Mas não, dessa vez não. Mesmo sem os feriados, mesmo com o debate, mesmo com o plantão da gente fazendo, tá voando, né?
5: Vamos ver se o nosso ouvinte, nosso telespectador, tá achando a mesma coisa. Participa com a gente, 11-999-592-100. Quase que eu esqueço o jogral. Vambora, manda para cá sua mensagem, sua opinião, sua informação. A gente compartilha sempre com os outros ouvintes, para quem está assistindo também. Vambora, Entre Nós está no ar.
3: Agora 4 horas, 2 minutos, vamos às notícias de hoje. A lenda da música country, a cantora e atriz americana Dolly Parton morreu hoje, aos 80 anos de idade. A informação foi confirmada pela família, mas a causa da morte não foi divulgada.
5: A Polícia Federal faz uma nova operação contra fraudes no INSS. Um grupo criminoso é suspeito de causar um prejuízo de mais de 80 milhões de reais aos cofres da União, em Minas Gerais e no Espírito Santo.
3: O relator da proposta que acaba com a escala de trabalho 6x1, senador Omar Aziz, pretende apresentar o relatório dele na quinta. A matéria tramita na Comissão de Constituição e Justiça do Senado.
5: As quartas de final da Copa do Brasil começam hoje com um clássico do futebol brasileiro. Cruzeiro e Atlético Mineiro se enfrentam no Mineirão a partir das 9 horas da noite.
3: Seguimos na atualização das notícias de hoje por aqui no Entre Nós, agora 4h03.

0: Seguimos agora com um destaque de Brasília. O aplicativo TikTok é multado em mais de 150 milhões de reais pelo governo brasileiro. Quem está chegando agora com as informações para a gente é o Márcio Rocha. Boa tarde para você, Márcio.
1: Oi, pessoal. Boa tarde para vocês. Boa tarde a todo mundo que nos acompanha. Pois é, o TikTok foi multado pela Agência Nacional de Proteção de Dados, a ANPD, em 153 milhões de reais. Segundo a agência, essa medida foi adotada em um processo administrativo que apurou irregularidades no tratamento de dados que fornecidos por crianças e adolescentes. A sanção inclui a determinação da eliminação dos dados, né, que foram coletados indevidamente, e além disso, a empresa deve implementar um plano de conformidade para melhorar a proteção de menores de idade que utilizam a rede social. Ainda segundo a ANPD, foram identificadas práticas que estão em desacordo com a Lei Geral de Proteção de Dados em duas modalidades da plataforma. São elas o feed sem cadastro, que é disponível para qualquer pessoa usar o aplicativo sem criar uma conta específica dentro da plataforma, e o feed com cadastro, que é vinculado a um perfil registrado na rede social. O TikTok também deve, entre outras medidas, aplicar automaticamente configurações mais restritivas de privacidade à conta de quem, né, dos usuários que têm menos de 16 anos, que só podem ser alteradas com autorização dos responsáveis. Só mais um detalhe também, deve reforçar sistemas de controle por parte dos pais e implementar também filtros de conteúdo mais rigorosos. Ainda cabe recurso dessa decisão. Em nota, né, que o TikTok foi procurado para se manifestar sobre essa decisão, ele afirmou que se comprometeu a implementar um plano de conformidade que já tinha sido aprovado, inclusive, pela ANPD, mas foi aprovado ainda no ano passado, segue em implementação. Entre as ações desse plano estão aí a suspensão integral de anúncios e desabilitação de transmissões ao vivo e das mensagens diretas entre usuários com acesso ao TikTok sem realização de cadastro. Também falando sobre a questão da multa, o TikTok afirmou que essa multa que foi aplicada pela ANPD se refere a um período anterior, se refere a uma ação de 2021 e que não reflete as ações previstas nesse plano nem as medidas voluntariamente implementadas desde então. Só para a gente finalizar e também citar um outro caso, porque o Discord, né, uma outra plataforma bastante usada por crianças e adolescentes na internet, também anunciou que recorreu de uma decisão da ANPD que suspendeu a realização de lives dentro da plataforma. Nesse recurso, a empresa pede a suspensão dessa decisão que foi imposta pela agência, alegando falta de competência, além de vícios formais no processo e também punição desproporcional que foi feita pela ANPD em cima do Discord. Volto com vocês.
0: Obrigada, viu, Márcio, pelas suas informações. O contexto, gente, de tudo isso é que barbaridades estão acontecendo nessas plataformas digitais. Crianças e adolescentes estão caindo em mãos de golpistas, de estupradores, de estelionatários, de pedófilos, de pessoas que querem promover um caos a ponto de incentivar uma menina a cometer o suicídio e transmitir isso ao vivo no Discord. Então, assim, tem barbaridades acontecendo nas plataformas digitais, tem uma discussão que muitas vezes impede essa regulação, porque é liberdade de expressão, é censura, quando na verdade está se falando de uma legalidade, uma civilidade mínima para reger essas plataformas e proteger crianças e adolescentes. Então, a gente está falando de uma multa de 153 milhões contra o TikTok por não se adequar a essa legalidade, ao mínimo de regras e bom senso de proteção a crianças e adolescentes, enquanto, simultaneamente, um inquérito está instaurado pelo Ministério Público de São Paulo contra o próprio TikTok, porque um estupro de uma garota foi transmitido pelo TikTok. A mesma coisa o Discord, que se adequou, suspendeu a transmissão de lives, porém, agora recorre dessa decisão, porque considera que a punição é desproporcional. Quando, há poucos dias, uma menina comete o suicídio estimulada por pessoas que estavam ali na plataforma dos games, e isso também transmitido. Então, tem uma barbárie acontecendo todos os dias nessas plataformas contra crianças e adolescentes. Tem pais desesperados para dar conta de conciliar todas as suas tarefas, todas as suas responsabilidades com a proteção dos filhos no ambiente digital. E tem uma discussão que trata muitas vezes a tentativa de fazer uma regulação mínima como censura, como se qualquer crime tivesse liberado para acontecer no meio da rua. Porque nas plataformas digitais, por enquanto, os criminosos seguem liberados para agir. E os nossos filhos, sobrinhos, os menores, né, estão aí expostos, vulneráveis, e a gente não consegue avançar. Como países da Europa já avançaram, como já aprofundaram essa discussão e conseguiram chegar pelo menos numa proteção mínima, é disso que se trata. Não se trata de censura, não se trata de tolher a liberdade de expressão de ninguém. Se trata de proteger a vida de crianças e adolescentes no ambiente digital, como a gente busca proteger no dia a dia, no mundo real aqui fora. É o que precisa ser feito também nas plataformas.
2: E é muito curioso, né, a encruzilhada que a gente acaba ficando, porque o nosso ouvinte traz aqui um relato bastante pertinente, porque ele diz que muitas vezes esse lance do feed sem cadastro, que é o que acontece no TikTok, é uma ótima oportunidade para pessoas que têm comércio online e vendem coisas. Então você não cria a barreira de ter de fazer um cadastro e você consegue atingir a sua clientela de maneira mais fácil. Então perceba que na vida prática das pessoas tem os adultos responsáveis por essas crianças, com medo de que essas crianças fiquem expostas a conteúdo sem nenhum tipo de controle, e do outro lado, pessoas que estão tentando fazer a vida, usando essas redes sociais, usando as plataformas. E aí fica um grupo contra o outro, diante dessas empresas gigantescas, que não se responsabilizam também, de maneira conjunta dentro da sociedade, por essas crianças. A pergunta que fica é por que que tem feed sem cadastro no Brasil e não tem, por exemplo, nos Estados Unidos e na Europa, né?
0: É. Não, e assim, é claro que as redes sociais revolucionaram o modo como a gente vive.
2: Sim.
0: Como a gente compra, como a gente...
2: Trabalha.
0: Como a gente consome informação, trabalha. Porém, uma mínima proteção para criança e adolescente tem que ter. Ou a gente vai, então, vamos normalizar. Deixa tudo liberado e transmitir suicídio tá tudo bem. Transmitir estupro, a gente convive com essa coisinha aí. Tem um porém que às vezes traz um certo, né, algum probleminha, mas vamos normalizar. Gente, como é que vai normalizar uma plataforma digital que atinge milhões de jovens transmitir um suicídio com uma menina estimulada a se matar? Ou transmitir um estupro com jovens cometendo crime e ainda expondo esse crime? Então, assim, beira a insanidade não discutir seriamente no nosso país, regular, estabelecer regras e multar as plataformas que não protejam crianças e adolescentes.
2: Agora, 4h10 no horário de Brasília, vamos lá para a capital federal, virando a página por aqui, falando de outro assunto, porque teve uma conversa, né, por telefone entre Lula e Trump, e depois dessa conversa foi marcada para a semana que vem uma reunião para negociar o tarifaço. Pedro Teixeira está chegando por aqui com as informações para nós. São as equipes técnicas, Pedro, que vão se conversar. Boa tarde.
3: Isso, Renan. Tudo bem? Boa tarde para você, para todo mundo que nos acompanha aqui na Band News FM. As equipes técnicas do governo brasileiro e do governo americano vão se reunir virtualmente na próxima segunda-feira. A reunião vai ser comandada pelo lado brasileiro, pelo ministro do Desenvolvimento, Indústria e Comércio, Márcio Elias Rosa, e do lado americano, pelo representante comercial dos Estados Unidos, o Jameson Greer. O encontro vai novamente tratar da possibilidade de revisão das tarifas que foram aplicadas pelos Estados Unidos contra produtos brasileiros. O governo brasileiro entende que há espaço para negociar a tarifa de 25% que foi imposta através da seção 301, que é uma lei dos Estados Unidos, que permite que os Estados Unidos apliquem tarifas contra outros países que praticam ou que têm práticas comerciais que atingem o comércio americano. Tem uma segunda tarifa que foi aplicada pelos Estados Unidos em julho deste ano, de 12,5%. Essa foi aplicada para todos os países e dificilmente será revista, mas o governo brasileiro entende que nas tarifas de 25% há um espaço para negociação, se não para derrubada da tarifa, há um espaço para que os Estados Unidos inclua novos produtos na lista de isenções ou reduza essa tarifa de 25% para um valor menor para que o Brasil possa voltar a ter os produtos enviados para os Estados Unidos sem tantas tarifas, sem essa tarifa de 37,5%. Na prática, é também uma forma de voltar a ter relações diplomáticas com os Estados Unidos, que estavam não rompidas, mas que estavam distantes desde as últimas tarifas e também da alteração do visto da embaixadora brasileira em Washington. Isso não foi assunto da conversa entre Lula e Trump, mas esse telefonema fez com que Estados Unidos e Brasil voltassem a conversar e eles vão sentar na mesa novamente na próxima segunda-feira.
0: Tá certo, Pedro, a gente vai seguir acompanhando esse impacto em diversos setores da nossa economia, mas Pedro, já vamos para a política agora para falar aí da agenda do presidente Lula, candidato à reeleição. Mudou um pouquinho essa agenda em função da meteorologia? A ideia era focar no Sul, onde ele fica atrás nas pesquisas nos três estados do Sul, mas agora teve uma mudança, né?
3: Sim, ele ia para Porto Alegre na próxima sexta-feira, Adriana, mas a agenda foi cancelada por conta da previsão de fortes chuvas na região sul do país nos próximos dias. Essa agenda deve ser remarcada para a próxima semana e a ida a Porto Alegre deve ser substituída por uma ida a Salvador. Também o PT está com dificuldades lá na Bahia, o cenário está bastante apertado entre o candidato do PT, Jerônimo Rodrigues, e o candidato do União Brasil, o ACM Neto. O presidente deve fazer mais de uma agenda em Salvador durante o período eleitoral. Essa deve ser a primeira neste primeiro turno, antes do primeiro turno no dia 4 de outubro. Além disso, viu, Adriana, o presidente Lula está neste momento no QG eleitoral gravando vídeos que serão exibidos na propaganda de rádio e televisão e também nas redes sociais. Ele se reuniu mais cedo com integrantes da campanha para definir as que serão debatidos nos próximos dias. O presidente Lula também, que tem se dedicado às discussões da revisão da escala 6x1 e também da PEC da Segurança Pública. Amanhã tem uma reunião com o presidente do Senado, Davi Alcolumbre, e o presidente da Câmara, Hugo Mota, para tentar aprovar estes assuntos antes das eleições. Ele que está fugindo do principal incômodo, né? Hoje, mais cedo, ele foi questionado por jornalistas sobre as investigações contra o filho dele, Fábio Luiz Lula da Silva, Lulinha, e também contra o ex-chefe de gabinete do presidente Lula no Palácio do Planalto, o Marco Aurélio Santana. E no momento em que os jornalistas perguntaram sobre este assunto, ele deixou a entrevista coletiva que aconteceu lá no QG do Exército aqui em Brasília durante as celebrações do Dia do Soldado nesta terça-feira aqui na Capital Federal. Volto com vocês, Adriana, Renan.
2: Obrigado, Pedro, pelas suas informações. Ainda nessa cerimônia, o presidente também defendeu mais investimentos para o setor da defesa. Vamos acompanhar.
4: Eu tenho dito publicamente a questão da defesa para um país que tem 16.800 quilômetros de fronteira seca, para um país que tem 8.000 quilômetros de fronteira marítima, para um país que tem a maior reserva florestal do mundo, para um país que tem possivelmente a segunda ou a primeira reserva minerais crítica, porque ainda não sabemos tudo o que temos, só exploramos até agora 30% do nosso território. E para um país que tem 215 milhões de habitantes, a defesa não pode ser uma coisa quando sobrar dinheiro. Nós temos que priorizar, preparar esse país não para a guerra, preparar esse país para a paz, preparar esse país para defender o nosso território, as nossas riquezas e o nosso povo.
2: Vamos para Brasília? Continua ainda?
0: Vamos para Brasília.
2: O Caio Messina está chegando por aqui ainda com as informações da agenda dos candidatos. Agora falando de Flávio Bolsonaro. Boa tarde, Caio.
5: Oi, Renan. Boa tarde a você. Boa tarde, Adriana, e a todos. Exatamente. Flávio Bolsonaro hoje está no Nordeste brasileiro. É a primeira vez que o candidato do PL segue para a região depois do início oficial da campanha. E ele escolheu a dedo o estado. Trata-se de Alagoas, que é justamente o estado de nascença do vice Alfredo Gaspar. A intenção, né, de Flávio Bolsonaro é seguir cada vez mais para uma região que as pesquisas apontam ter o favoritismo do adversário, Luiz Inácio Lula da Silva. E aí Flávio cumpriu, né, aquela agenda típica de candidato. Participou de uma carreata, recepção no aeroporto, depois logo mais segue para uma série de reuniões com empresários locais, políticos locais e também termina o dia em uma reunião com integrantes da Igreja Assembleia de Deus. Mas, né, no meio disso tudo, duas ausências foram realmente sentidas pelo comando da campanha. Tanto o ex-presidente da Câmara, Arthur Lira, que é um dos líderes do Centrão, quanto o ex-prefeito de Maceió e candidato ao governo de Alagoas, JHC, João Henrique Caldas, não estiveram realmente no palanque de Flávio Bolsonaro. Isso porque o PL tem encontrado muitas dificuldades para reproduzir na esfera federal as alianças que são fechadas, então, na esfera estadual. A ideia, a estratégia para tentar superar esse obstáculo é pé na estrada. Então, a intenção de Flávio Bolsonaro ao longo das próximas semanas é viajar bastante, tentar aglutinar ali, né, o apoio cada vez maior da centro-direita e usar o que a campanha identificou como um discurso de ponto fraco, né, principalmente de Lula, na região, que seria justamente o discurso dos problemas na segurança pública. Em paralelo a isso, a campanha de Flávio Bolsonaro quer deixar para lá a situação, né, envolvendo o filme Dark Horse, sobre a vida do ex-presidente Jair Bolsonaro. Lembrando que a Polícia Federal viu uma movimentação ali de Daniel Vorcaro de cerca de 60 milhões de reais que seriam usados para o filme. Esse dinheiro todo teria ido para a produtora. Mas a PF investiga se realmente parte desses recursos teria seguido, então, para sustentar o irmão de Flávio Bolsonaro, Eduardo Bolsonaro, que segue nos Estados Unidos. Ontem, em agenda em São Paulo, Flávio Bolsonaro disse o seguinte: olha, gente, vocês vão continuar ali no século passado até quando, né? Vamos virar página, vamos falar de outras coisas. Ou seja, é uma tentativa clara, então, do comando do PL de deixar esse assunto espinhoso de fora da campanha de Flávio Bolsonaro, que amanhã vai seguir em Alagoas, mais precisamente na cidade de Arapiraca, pessoal.
0: Obrigada, viu, Caian, pelas suas informações. Bom trabalho por aí. Gente, dos dois lados, né, a gente vê uma estratégia semelhante. Do lado do presidente Lula, quando o assunto é Lulinha, ele virou as costas, os jornalistas perguntaram e ele não deu esclarecimentos. E quando fala sobre o assunto, ele diz que confia no filho, mas que quer que tudo seja esclarecido e que não vai aliviar para o filho se ficar comprovado algum crime, alguma irregularidade, o tráfico de influência, se ele de fato cometeu algum ato de abuso de poder e tráfico de influência. Isso é o presidente Lula tentando tirar o assunto Lulinha dos holofotes, tentando tirar do caminho dele dessa campanha eleitoral. Do lado do Flávio Bolsonaro, a mesma coisa. Cada vez que é questionado sobre o filme Dark Horse e sobre os 61 milhões de reais que foram negociados com Daniel Vorcaro, e isso o próprio Flávio Bolsonaro reconheceu que negociou esse patrocínio para o filme, cada vez que se toca no assunto, ele diz: já está tudo esclarecido. E diz que foi a imprensa que vazou as informações e que está tudo esclarecido sobre o filme, quando na verdade não está. Quando, na verdade, não se sabe se esse dinheiro, de fato, foi todo usado no filme, se foi usado para bancar despesas de Eduardo Bolsonaro nos Estados Unidos, para quais contas 61 milhões de reais de Daniel Vorcaro foram distribuídas. Isso não está nada claro e ele tenta sempre bater naquela tecla de que está tudo esclarecido e que a imprensa já vazou o que tinha que vazar. E aí usou a estratégia de atacar o presidente Lula, de tentar virar o jogo e atacar o presidente Lula. Na verdade, nós estamos falando de duas campanhas, as duas na preferência do eleitorado, segundo as pesquisas, e as duas com uma estratégia de desviar do assunto indigesto, do assunto que incomoda. Teria sido um bom debate na tela da Band se os dois tivessem comparecido, que poderiam mutuamente cobrar explicações um do outro. Mas só para a gente concluir essas informações do Caian sobre a agenda do Flávio Bolsonaro, a gente tem um trechinho também da fala dele hoje lá em Maceió, que é a única capital, é bom a gente registrar, a única capital do Nordeste em que Jair Bolsonaro, na eleição de 2022, venceu o presidente Lula, e por isso a escolha também de lá, que é um ambiente mais confortável, e lá, da capital de Alagoas, ele defendeu aí o vice Alfredo Gaspar, que é de lá. Vamos ouvir.
6: Eu tô muito feliz de estar aqui no Nordeste com o nosso vice-presidente Alfredo Gaspar, uma pessoa fantástica que protegeu os aposentados do INSS na CPMI no Congresso. Uma grande referência na segurança pública, colocou aqui, o discurso do Nordeste vai ser de melhorar, de proteger o nordestino, não só a parte da segurança pública, mas também de acolhimento, porque os programas sociais com o Bolsa Família não podem ser a última coisa que o governo faz por alguém, tem que ser a primeira. Nós vamos garantir aqui o Bolsa Família, as pessoas que precisam, e vamos oferecer muito mais, vamos oferecer melhorar a vida deles.
2: Passar pelos outros candidatos também à presidência da República. Romeu Zema, do Novo, participou mais cedo de uma sabatina no Rio. Renan Santos, do Missão, e Ronaldo Caiado, do PSD, participaram de um fórum e concederam entrevistas. Já Augusto Cury, do Avante, cumpriu a agenda ao longo do dia na cidade mineira de Montes Claros. Wilson Grassi, do Democratas, participou de reunião de campanha. Hertz Dias, do PSTU, ainda hoje faz uma panfletagem numa estação de metrô de São Paulo. Samara Martins, do Unidade Popular, se reúne com eleitores em Aracaju. Rui Costa Pimenta, do PCO, concedeu entrevistas mais cedo e tem reuniões com colegas de partido agora. E Edmilson Costa, do PCB, e Clariana Barão, do Democracia Cristã, não tem compromissos hoje. 4h23, uma pausa aqui no Entre Nós. Daqui a pouco a gente volta com mais notícias para você.
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2: Fala mais uma coisa de eleição aqui, gente. A terceira edição do Band Eleições analisou o primeiro debate presidencial, né, com Ronaldo Caiado do PSD, Renan Santos do Missão e Augusto Cury do Avante. As ausências de Lula, Flávio Bolsonaro e Romeu Zema também repercutiram, né, nesse encontro no domingo. A gente falou bastante disso por aqui. Os três candidatos não participaram do debate, mas foram lembrados pelos adversários ao longo da noite. Para o diretor-geral de jornalismo da Band, Fernando Mitre, faltar o debate pode fazer com que a campanha tenha desgastes.
19: Essas ausências são equívocos. São equívocos. O público não aceita mais o fujão. O fujão, com o atual sistema de comunicações, redes sociais e tal, ele vai sofrer muito, ele vai ter que explicar durante a campanha toda. Então foi uma má ideia eles não virem. Estou me referindo ao Lula e ao Flávio. Ao Zema, eu não sei o que dizer do Zema.
0: É incompreensível, né?
19: É incompreensível, porque
20: acho que ninguém sabe nunca o que dizer do Zema.
19: Não, mas a questão é a seguinte, você entende, o Lula fugiu. O Flávio fugiu junto, não sei se achou uma boa oportunidade para fugir ou ficou com medo de vir sem o Lula. Eu não entendi isso também. Talvez com medo de enfrentar só a turma ali da direita. São estratégias possíveis. Agora o Zema não dá para entender por que o Zema não veio aqui.
2: Lula e Flávio Bolsonaro foram citados diversas vezes pelos candidatos presentes, principalmente por estarem entre os nomes mais bem posicionados nas pesquisas. Já Romeu Zema praticamente não entrou na discussão e nem sequer teve nome mencionado durante o debate. A avaliação é de que com as redes sociais e a repercussão imediata desses encontros, né, as ausências também podem se transformar em um dos assuntos da campanha.
0: Agora são 4 horas e 27 minutos, segue se recuperando bem. Está em observação no Hospital João 23, em Belo Horizonte, o piloto Gustavo Monteiro Couto, que estava em um avião de pequeno porte que caiu em uma área de mata, na zona rural de Mateus Leme, na Grande Belo Horizonte. Para quem está acompanhando a gente por imagens, tem um momento ali da explosão, uma coluna de fumaça preta muito grande com o avião em chamas. O rapaz de 29 anos estava sozinho nessa aeronave, que pegou fogo hoje de manhã. O piloto acionou o paraquedas e conseguiu fazer um pouso de emergência. Ele foi resgatado por moradores da região e socorrido. Segundo os médicos, Gustavo inalou muita fumaça, está com dificuldade para falar, mas se recupera bem. O acidente aconteceu por volta das 7h50 da manhã, como eu disse, em Mateus Leme, região metropolitana de Belo Horizonte. Esse avião realizava um voo intermunicipal de BH para Bom Despacho. Em determinado momento, o monomotor teve uma pane e sofreu uma pequena explosão seguida de um princípio de incêndio. A Polícia Civil investiga as causas desse acidente.
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2: Drones e possíveis explosivos são encontrados perto de um aeroporto na Alemanha. Felipe Killing, nosso correspondente na Europa, traz detalhes dessa história. Boa tarde, Killing.
12: Tudo bom, Renan? Boa tarde a você, a Adriana e a todos que nos acompanham. Foram 3 casos num espaço de 2 semanas no aeroporto de Leipzig. E aí existe uma preocupação muito grande, porque esse é um aeroporto que faz o transporte de cargas pesadas da OTAN e envia armas à Ucrânia. O governo da Alemanha ainda não apontou o dedo para ninguém, mas serviços de inteligência suspeitam de que a Rússia possa estar envolvida. E a gente já relatou diversos casos aqui, né, de drones que apareceram em áreas sensíveis de países aqui do continente. E muita gente acredita que faz parte da guerra híbrida, né? A Rússia utiliza isso para saber em quanto tempo a Europa consegue detectar esse drone, como faz para agir, e os líderes europeus estão preocupados. E uma outra notícia que tem repercutido bastante aqui é que foi o primeiro relato de um caso nesta guerra entre Rússia e Ucrânia, de um drone de inteligência artificial que tomou a decisão do alvo final e acabou matando 3 civis. Esse drone ele foi levado até a região de Zaporizhia e lá ele decidiu qual seria o alvo. Decidiu que seria um tanque de gás num posto. Só que durante o trajeto ele acabou batendo num prédio e matou 3 civis. E aí depois os ucranianos fizeram a análise desse drone, encontraram um computador de inteligência artificial vendido pela Nindivia, que é uma empresa americana. Esse é um computador, tem vários modelos, mas começa num preço de $250, é relativamente barato. Então a Rússia tem acesso a essa tecnologia, não que a Nindivia venda direto para a Rússia, mas há fornecedores internacionais. E o primeiro registro que a inteligência artificial decidiu o alvo, acabou errando e matou 3 civis.
0: Obrigada, viu, Killing? É assustador mesmo. A gente tem falado dessas ações, digamos, de autonomia, de em que algum momento a IA decide fazer determinada ação por iniciativa própria, o que é bastante preocupante. Num ambiente controlado, isso já é bastante preocupante. Quando a gente fala numa guerra, quando a gente fala de ataque que vai vitimar pessoas, ainda mais preocupante ainda. Obrigada, viu, Killing? Bom trabalho por aí.
12: Valeu, até mais.
0: Tchau, tchau.
2: Agora 4h32 no horário de Brasília.
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22: 4 horas e 33 minutos, uma ótima tarde para você, ouvinte da Band News FM. Eu sou o João Marcos Moura e sigo a partir de agora com o nosso noticiário. Estou aqui na companhia de Matheus do Carmo, na operação de áudio, e vamos de trânsito.
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24: Trânsito mais carregado agora na Semicaminho das Árvores em direção à Lipe, que também tem trânsito bastante carregado até chegar da Avenida Tancredo Neves. Quem sai do Itaigara pode ganhar tempo por dentro do bairro, acessar pela Avenida Paulo VI, vai encontrar trânsito apenas intenso na marginal da via. Quem está na Pituba também encontra lentidão na rua Rio Grande do Sul até a Orla, mas pode ganhar tempo desviando para a Amazonas para acessar com mais tranquilidade a Avenida Otávio Mangabeira. Depois, a Magalhães Neto tem boa fluidez e te ajuda a chegar mais rápido na Avenida Tancredo Neves. 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Renata Falcone para a Band News FM.
22: Valeu, Renata. 4h34.

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4: Quatro da tarde, 36 minutos, vamos seguindo com o nosso noticiário. Um homem com 31 passagens pela polícia está entre os quatro presos, além de um adolescente apreendido após uma série de ocorrências envolvendo uma facção criminosa no complexo do Nordeste de Amaralina, em Salvador. O suspeito foi preso na manhã de hoje ao tentar deixar a região pelo Vale das Pedrinhas. Ele foi detido pelo Esquadrão Águia durante um bloqueio da Operação Dominus Areae. Com ele foram encontrados R$ 4.900 em dinheiro, além de porções de maconha e cocaína. Segundo a SSP, o homem acumula passagens por tráfico de drogas, roubos e furtos e já foi preso duas vezes. Ele também é apontado como integrante de uma organização criminosa. Quando perguntado sobre as características físicas do Nordeste de Amaralina, o comandante da Polícia Militar, Gabriel Neto, ressaltou que o próprio relevo da região tende a encurralar fugitivos, que geralmente optam pelo enfrentamento.
5: O ambiente, o Nordeste Amaralina, um bairro de alta densidade, ele tem com certeza uma população muito rica, cheia de equipamentos públicos, muita gente de bem. Porém, a opção de quem está com a arma na mão é de enfrentar o aparelho policial. E por isso nós agimos salvaguardando a vida, cumprindo a lei e enfrentando a criminalidade.
4: Outros quatro homens foram presos na madrugada de ontem, depois de fazer uma família refém durante uma perseguição na Chapada do Rio Vermelho. Os suspeitos atiraram contra policiais e entraram em uma casa onde estavam cinco pessoas. Após negociações com o BOPE, os reféns foram liberados sem ferimentos. Com o grupo, foram apreendidas três pistolas, uma granada, carregadores, munições e drogas. O oficial Gabriel Neto destacou o resultado positivo da operação.
5: E a prisão do indivíduo, que tinha todas as características de condução para justificar a ocorrência de tráfico de drogas. Então, apresentamos, fizemos a prisão dele e tivemos um saldo só nas últimas 24 horas de quatro pessoas presas e um adolescente apreendido.
4: 4h38.
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11: 4h40 no horário de Brasília, a Polícia Federal cumpre 6 mandados de busca e apreensão durante uma investigação de suspeita de irregularidades em aplicações da Previdência dos servidores de Campo Grande. Cerca de R$ 1.200.000 teriam sido aplicados no Banco Master.
12: Mais de 11 toneladas de barricadas são removidas das ruas do Complexo de Israel, na zona norte do Rio de Janeiro, durante uma operação das polícias civil e militar. Entre os presos hoje está a mulher apontada como braço direito do traficante Álvaro Malaquia Santa Rosa, o Peixão, um dos criminosos mais procurados do estado. Luana Rosa Araújo é conhecida como a madrinha da Cidade Alta.
11: A fabricante de aviões Embraer anuncia que o Phenom 300 EV recebeu certificações e autorização de aviação do Brasil, dos Estados Unidos e da Europa. Com aprovação, esse modelo se tornou o primeiro jato leve certificado com um sistema que é capaz de fazer um pouso de forma totalmente automática, caso o piloto fique incapacitado. Tem chamado da nossa reportagem aqui em São Paulo, Humberto Ferretti acompanhando na Zona Sul da capital o maior evento de tecnologia e inovação do setor financeiro. Que destaque você traz para nós, Ferretti? Boa tarde.
13: Fala, pessoal. Boa tarde para vocês. Grande abraço para todo mundo ligado aqui na Band News FM. Eu sigo aqui na Febraban Tech, que está rolando no distrito Anhembi, na Zona Norte de São Paulo. É considerado o principal evento do país da área de serviços financeiros, de crédito, de tecnologia, de segurança da informação. Nesse ano também com um foco muito grande em inteligência artificial. Aqui do meu lado está o Fernando Perrelli, que é o CEO da Bix, inclusive a empresa que tem o stand aqui atrás, que é uma empresa que trabalha com crédito, Fernando, mas num cenário diferente o crédito mudou, né? As empresas hoje tomam crédito por outros motivos, não só quando estão apertadas, tomam em outras fontes, não só nos bancos tradicionais, e a análise de quem vai liberar o crédito também mudou. E a empresa de vocês está olhando tudo isso, né?
14: Sim, a Bix atua em toda a jornada do crédito, né? E principalmente em créditos que são colateralizados, né? Ou seja, tem alguma garantia ou tem alguma forma de autoliquidação. Então, por exemplo, os créditos consignados, financiamentos de veículos. Então, a Bix ela atua desde o processo de originação, formalização, antifraude, motor de crédito, modelagem de crédito, e depois a securitização dessas carteiras ao mercado de capitais ou para instituições financeiras que têm interesse em adquirir. Então, a gente conecta aqui os originadores com os alocadores de funding para o crédito colateralizado.
13: Tudo isso fazendo uma análise para diminuir risco de perda de inadimplência.
14: Porque assim, muita gente acha que o sim do crédito é muito rápido, né, de dar, eu concedi. Mas o que vem por trás é o processo complexo, né? Então, nós estamos integrados aqui em mais de 15 birôs de crédito. Nós fazemos todas as correlações, tanto analisando as empresas, analisando as pessoas físicas que são tomadores, para ter uma concessão de crédito segura, né, e que seja sustentável.
13: E aí vocês trabalham na concessão e também prestando o serviço de vocês para outras empresas do setor financeiro.
14: Hoje nós além de trabalharmos na concessão, nós prestamos serviço para bancos, assets, fintechs, correspondentes bancários. Então, todo mundo que opera com crédito e principalmente nessas modalidades colateralizadas, sejam originadores, sejam alocadores de funding, assim, a Bix tem uma participação importante aí no processo deles.
13: Maravilha, obrigado, viu, Fernando?
14: Obrigado, Humberto. Foi um prazer.
13: Valeu, gente. É isso. Fernando Perrelli, CEO da Bix. O evento continua hoje até o fim do dia e tem também atrações amanhã o dia inteiro. Espaço para o pessoal fechar negócios e 6 palcos com palestras rolando o tempo inteiro. Eu volto com mais informações ao longo da programação.
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12: Congresso Nacional, naquele esforço concentrado que a gente já sabe que é curtinho.
13: Kelly, CEO da Bix, o evento continua hoje até o fim do dia e tem também atrações amanhã o dia inteiro. Espaço para o pessoal fechar negócios e 6 palcos com palestras rolando o tempo inteiro. Eu volto com mais informações ao longo da programação.
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12: Congresso Nacional, naquele esforço concentrado que a gente já sabe que é curtinho.
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12: Congresso Nacional naquele esforço concentrado que a gente já sabe que é curtinho, são em discussão sobretudo, e um desses temas é o fim da escala 6x1. O senador Omar Aziz diz que vai apresentar o relatório sobre o fim da escala 6x1 nesta semana. O governo Lula tem intenção e está aumentando a pressão para votar antes das eleições. Por outro lado, o setor produtivo quer exatamente o contrário, quer que essa discussão seja feita em profundidade após a eleição, para não ter a contaminação aí do processo eleitoral. Vamos acionar Rodrigo Orengo já aqui com a gente para trazer os detalhes dessas articulações dos dois lados, né? Uma pressão para que aconteça, para que votem, e outra também uma tentativa de frear para discutir melhor, né?
16: E a pressão é enorme, né, Adriana? Sabe que a gente olha para o calendário e é muito difícil. É realmente uma missão quase impossível aqui conseguir votar tudo numa semana, porque os parlamentares decidiram o seguinte: até o dia da eleição só tem uma semana de trabalho. É por quê? Porque a maioria concorre à reeleição, está todo mundo focado lá nas campanhas, né? Não querem ficar aqui em Brasília, porque querem ganhar lá a reeleição, garantir a reeleição. Então, por isso que apertam tudo numa semana de votação. E aí o governo quer que os parlamentares votem na Comissão de Constituição e Justiça, logo em seguida já coloque a pauta no plenário, e é uma mudança constitucional. Tem que lembrar disso. Mudança constitucional tem que ter duas votações, 3/5, quórum qualificado. Tem que, inclusive, para votar numa semana, ter a chamada quebra de interstício. Tem que ter lá um acordo no plenário.

0: época, deixa de valer. O que, que aconteceria se isso acontecesse? Voltaria a taxa da blusinha. É, imagina no meio de um processo eleitoral, já em campanha, voltar um imposto que já foi feita a promessa que vai continuar sem valer. Não tem imposto, não tem aquela cobrança lá nas compras nas plataformas internacionais, né? Então, é muita demanda importante para a última semana de votação, por isso que essa pressão toda, a última semana vai ser a próxima, e depois disso é só eleição.
1: É isso, Orengo. Vamos seguir para ver se vai ter tempo de, enfim, levar adiante essa discussão por mais algum tempo para conseguir aprofundar os impactos aí na economia. Obrigada, viu?
0: Valeu, até mais.
1: Tchau, tchau.
2: Vamos voltar aqui para o noticiário internacional, gente, porque o Canadá anunciou tarifas de retaliação sobre produtos americanos avaliados em cerca de 20 bilhões de dólares, o equivalente a cerca de 102 bilhões de reais. As medidas, que entram em vigor em 8 de setembro, terão alíquotas de 15%, 25% e 50% e vão atingir cerca de 700 produtos importados dos Estados Unidos. As novas tarifas foram anunciadas depois que entraram em vigor as tarifas de 50% impostas por Donald Trump sobre 20 bilhões de dólares em produtos canadenses. Segundo o governo do Canadá, as contratarifas foram definidas para ter impacto limitado sobre consumidores e empresas do país, mas aumentar a pressão sobre os Estados Unidos. Como parte da resposta à escalada da guerra comercial, o Canadá também anunciou um pacote equivalente a cerca de 27 bilhões de reais em medidas de apoio a trabalhadores e empresas afetadas pelas tarifas. O Eduardo Barão estava dizendo essa semana que na nossa programação ele esteve em Toronto e nos produtos que são vendidos em alguns espaços, em alguns mercados, há uma etiqueta ali de onde vem aquele produto, se dos Estados Unidos e do Canadá. E ele disse que a impressão lá é que os próprios canadenses e cidadãos estão também fazendo um boicote aos produtos americanos e preferindo comprar as coisas que são produzidas no país deles, no Canadá, e não comprando os produtos americanos.
1: É, só recuperando uma informação que a gente já trouxe aqui mais cedo no Entre Nós, o governo brasileiro tem uma reunião agendada na próxima segunda-feira, reunião virtual entre integrantes do governo brasileiro da área comercial, da área do setor de comércio, com os equivalentes nos Estados Unidos para tentar reabrir a discussão, enfim, a negociação em torno das tarifas que atingem diversos setores da economia aqui no Brasil. A gente já volta agora com outros destaques aqui do nosso país. Um esquema de fraudes em importações é descoberto no aeroporto de Fortaleza. A Verena Veloso chega com os detalhes para a gente. Boa tarde para você, Verena.
3: Olá, pessoal. Boa tarde para vocês e a todo mundo que nos acompanha. Essa operação investiga suspeitas de corrupção, lavagem de dinheiro e fraudes em importações com alvos aqui em Salvador e no Ceará. Ao todo, são cumpridos 3 mandados de prisão preventiva e 15 de busca e apreensão aqui na capital baiana e nas cidades cearenses de Fortaleza, Caucaia e Eusébio. Essa operação é um desdobramento de uma investigação que começou em setembro de 2025 e conta ainda com a participação da Receita Federal e do Ministério Público Federal. Segundo a PF, a nova etapa busca aprofundar as apurações sobre profissionais ligados ao setor de importação no Aeroporto Internacional de Fortaleza e ainda a respeito de possíveis movimentações financeiras para esconder recursos ilícitos. Uma fase anterior da estratégia, realizada no mês passado, resultou na apreensão de uma embarcação de luxo em uma marina aqui de Salvador. Os investigados podem responder por organização criminosa, corrupção, lavagem de dinheiro e fraudes em operações de importações. A gente segue acompanhando. Volto com vocês.
2: Obrigado, Verena. E uma história, gente, que a gente está acompanhando já tem algum tempo, daquela moça que estava malhando numa academia no Recife, em Pernambuco, e aí ela foi mordida por um profissional que estava trabalhando nessa academia. A defesa desse instrutor, que foi flagrado mordendo essa professora no Recife, afirma que ele reconhece que ultrapassou limites profissionais, mas nega o interesse sexual. Ele agarra essa mulher depois de mordê-la. Conforme os advogados de Felipe Gomes da Silva, o ato foi uma brincadeira infeliz e despropositada e não teve conotação sexual. A professora, depois que ele morde e agarra ela, se limpa e se afasta dele. Há outras pessoas que estão malhando ali no espaço que não fazem nada. Ela vai até, inclusive, onde tem aquele dispenser ali de álcool, sabe, que a gente usa para limpar os equipamentos, e ela limpa o próprio corpo. Esse é o tamanho da brincadeira para ela, né? A defesa diz que para ele foi uma brincadeira, para ela foi esse ato de agressão, de assédio. A professora nega ter tido qualquer tipo de relação de intimidade com o instrutor e diz que já havia se sentido incomodada com comportamentos dele. Isso aconteceu em maio e a vítima foi ouvida ontem na primeira delegacia especializada de atendimento à mulher no Recife. O instrutor é suspeito de importunação sexual, assédio sexual e lesão corporal

0: A Polícia Civil de Pernambuco está apurando essa denúncia.
1: É que depois que tem a denúncia, depois que tem a imagem e que não deixa dúvida nenhuma, porque esse instrutor, ele simplesmente chega já apalpando ela. Ele já chega agarrando e passando a mão pelo corpo dela. E aí, então, morde, aí, então, tenta deitar ela naqueles bancos que a gente usa para treinar na academia. Ele tenta deitar ela ali por cima dela e ela consegue se desvencilhar para se limpar. Então, tem a imagem que não deixa nenhuma dúvida de que ele chegou agarrando essa mulher, apalpando essa mulher. Aí tem a denúncia de assédio sexual, de importunação. E aí tem que achar uma explicação, né? Aí tem que ter uma saidinha. E a saidinha é dizer... É, realmente, passei dos limites, mas foi só uma brincadeira. Uma brincadeira ali meio sem sentido, mas foi só uma brincadeira. Se a sua filha for apalpada, agarrada no meio da rua e depois levar uma mordida, vamos chamar isso de brincadeira? Nós vamos passar a chamar isso de brincadeira? É claro que não. É que quando tem o flagrante, fica evidente o crime, que assim, só uma pessoa muito cara de pau para dizer não foi isso, porque está evidente, aí a pessoa tenta achar a desculpa. Felizmente, com a imagem tão clara, a desculpa é sempre esfarrapada, né?
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4: De volta com o 20 Band News, trânsito lento agora na Avenida Luiz Eduardo Magalhães em direção à Avenida Paralela. Para você que vem da BR ou mesmo da General São Martin, Largo do Retiro, não chega a compensar desvios. Depois o trânsito melhora ainda na Luiz Eduardo Magalhães até chegada à Avenida Paralela. Mas para você que ainda está vindo da Via Expressa e também da Avenida Bonocô, prefira continuar pela CMDTRAN que tem boa fluidez. E só encontra lentidão na passagem pela Lipe. A Via Expressa tem trânsito um pouco mais intenso em direção à Cidade Baixa. A Avenida Bonocô agora está com trânsito mais livre e você chega mais rápido na Avenida Jequitaia. 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Renata Falcone para a Band News FM.
5: Muito obrigado, Renata. Uma ótima tarde para você. Agora 4h55. 11 pessoas são presas durante uma operação da Polícia Civil contra um grupo suspeito de furtar gado em propriedades rurais do extremo sul da Bahia. Eles foram detidos hoje. A ação ocorreu em Porto Seguro e nos distritos de Arraial da Ajuda e Trancoso. Entre os presos estão 9 homens com idades entre 21 e 49 anos e 2 mulheres de 20 e 26 anos. Também foram cumpridos 13 mandados de busca e apreensão. Segundo as investigações, o grupo atuava de forma organizada e tinha divisão de tarefas. Os crimes aconteciam principalmente à noite, em fazendas afastadas e com pouca vigilância. Quem explica como o grupo agia é o delegado Moab Macedo Lima, responsável pela apuração.
6: Foi possível reunir esforços e buscar informações onde conseguimos lograr êxito na identificação dos autores. O modus operandi era sempre os mesmos. Eles escolhiam fazendas afastadas a fim de permitir o abate e o corte do gado. Essas carnes eram retiradas e vendidas clandestinamente em açougues e mercados. Foi possível também identificar os veículos utilizados pelos criminosos. Com essas informações, as autoridades policiais se reuniram e representaram pela busca, apreensão e prisão.
5: Durante a operação, foram apreendidos 10 celulares, uma espingarda, um veículo e outros objetos. Mudando de assunto, um homem de 18 anos é preso em flagrante por suspeita de envolvimento com o tráfico de drogas em Barra do Choça, no sudoeste da Bahia. A prisão aconteceu ontem. Segundo a Polícia Civil, o suspeito traficava no conjunto habitacional Ouroville. Durante a abordagem, foram encontrados a quantia de R$ 8.506 em espécie, um aparelho celular e uma faca. O homem foi conduzido à unidade policial, onde permanece preso e à disposição da justiça. Falando de uma outra situação, o corpo de um homem é encontrado enrolado em um carpete no dique do Tororó, em Salvador. Os agentes foram chamados e encontraram a vítima sem sinais vitais hoje de manhã. A área foi isolada e o Departamento de Polícia Técnica e o Corpo de Bombeiros foram chamados. A polícia registrou a ocorrência, expediu as guias para perícia e remoção do corpo. A corporação realiza os trabalhos para identificar a vítima e esclarecer as circunstâncias da morte. E um casal é preso pelo roubo de mais de 80 celulares em Santo Estevão, no centro-norte da Bahia. O homem de 29 anos foi localizado e detido ontem, enquanto a mulher de 23 anos havia sido presa no dia 21 de agosto em Camaçari. As ações fazem parte da Operação Conexão 157. Segundo as investigações, o roubo ocorreu em maio deste ano, quando o casal invadiu um estabelecimento comercial. Um dos envolvidos tinha uma arma, enquanto o outro recolhia os aparelhos. As investigações identificaram a ligação dos suspeitos com Camaçari a partir da localização de um carro relacionado ao deslocamento dos envolvidos e da recuperação de aparelhos vindos do roubo. Durante a apuração, um dos investigados admitiu a participação no crime. 4h58.

0: Dolly Parton, para encerrar o jornal de hoje. Cantora americana morreu aos 80 anos, um dos principais nomes da música country nos Estados Unidos. A morte foi confirmada, dela aos 80 anos, pela família, mas a causa não foi divulgada. Essa música, uma das mais conhecidas dela, e que talvez você tenha ouvido também numa versão que a Beyoncé lançou recentemente, né, nos dos discos dela. Bora?
1: Bora. Assim termina a nossa primeira hora do Entre Nós. A gente segue para a segunda hora com o público de São Paulo pela rádio, mas seguimos também na sua TV, nas redes sociais, no YouTube. Então você pode continuar com a gente até às 6 em ponto. E às 7h20, todos os dias, tem transmissão simultânea do Jornal da Band, aqui também na rádio Band News FM.
0: A rede Band News se desfaz agora e volta às 6, né, da Coisa com o Reinaldo Azevedo. Boa tarde para você.
1: Boa tarde.

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11: Sistema que ajudam a dirigir com segurança, parte 1. As estatísticas de trânsito demonstram que boa parte dos acidentes é causada por imprudência ou desatenção do condutor. De acordo com a pesquisa, 93% dos acidentes ocorrem por erro do motorista. Por conta disso, as montadoras estão trabalhando em equipamentos de assistência à condução. Conheça os principais. Primeiro, controle adaptativo de cruzeiro. Adapta a velocidade de cruzeiro de acordo com a distância do veículo à frente, evitando colisões. Também pode frear o carro sem intervenção do motorista, se for necessário. Segundo, alerta de frenagem de emergência. Avisa sobre a iminência de uma colisão frontal emitindo sinais luminosos, normalmente no para-brisa. Terceiro, alerta remoto de colisão. Assistência de emergência, o SAMU. Reporta a colisão a uma central de modo a agilizar o atendimento médico dos feridos. Quarto, detecção de ponto cego. Identifica objetos nas áreas do ponto cego do veículo. Quinto, sistema de faróis dinâmicos ou inteligentes. Movimenta e adapta os fachos dos faróis automaticamente a fim de auxiliar o condutor em vias escuras, podendo ajustá-los na lateral ou na vertical.
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5: Olá, amigos, uma ótima tarde para todos vocês. Cheguem mais, sejam bem-vindos, que tá no ar o nosso Jogo Aberto. Vamos na sintonia da Band News FM. Segunda-feira, 25 de agosto, tá chegando mais um jogo importante aí. Amanhã tem Copa do Brasil. Para o Leão, tem que virar a chave depois da derrota no Clássico Bavi, pensar nesse jogo importantíssimo, vitória, tentar administrar a partida para trazer a decisão para o jogo aqui do Barradão, né? Vitória avançou aí até essa fase da Copa do Brasil com mérito, jogando um bom futebol, tendo no Barradão seu santuário, e que assim seja. Vasco não vive um bom momento, tomou uma goleada aí na última rodada, né, do Palmeiras, e agora que se afunde ainda mais, que piore a crise por lá. A gente vai falar sobre esse jogo e, claro, ainda fazer um rescaldo, né, Nelson? Ele gosta do clássico Bavi, que ainda repercute. Do lado do Bahia ainda tem gente comemorando, a torcida ainda lembrando, né, alguns pontos que envolveram esse jogo. Sobre o episódio negativo, né, os casos aí de violência que acabaram com 2 homicídios. Hoje teve o enterro de uma outra vítima, o Lucas, e audiência de custódia dos 6 presos pelo espancamento e morte do José Alexandre, e a prisão foi mantida, né? É o mínimo que se espera da justiça. 987295248 é o nosso WhatsApp para você que vai participar com a gente, fazer o programa acontecer, mandar seu áudio, sua mensagem com a sua opinião. Boa tarde, Janinha.
6: Janaína Moradinho.
7: Muito boa tarde para você, Ju, Nelsinho, Matheus do Carmo e todo mundo ligadinho aqui com a gente na Rádio Band News FM e também no nosso canal do YouTube, o Band Bahia Oficial. Vitória enfrentando o Vasco, Copa do Brasil. O Vasco, que tem sido uma negação no Campeonato Brasileiro, mas que nos torneios que ele está disputando, tá indo bem, né? 3-1 no Fluminense. Só que assim, 3-1 no Fluminense, toma 3-0 do Santos no Campeonato Brasileiro. 4-1 no Olímpia, não é isso? Tomou 4-1 no Palmeiras no Campeonato Brasileiro. É um time que aparentemente sabe jogar em torneio, então acho que o Vitória precisa ficar um pouco mais ligado nisso. O time viajou agora de tarde, a ausência do Baralhas, como a gente já imaginava, né? Infelizmente, ninguém tem a confirmação exatamente do que ele tem no departamento médico, o que é estranho, porque geralmente o Vitória faz essa divulgação. Mas a gente não sabe exatamente o que aconteceu com ele, só que reclamou aí durante um treino, mas está indo para o quarto jogo sem participação. Com a concretização da falta do Baralhas, com o Tarze e o retorno do Kaique, essa vai ser o quinto jogo consecutivo que o meio de campo do Vitória tem alguma modificação, não se repete. Então, Jair Ventura ali, né, precisando trabalhar esse meio de campo, vai enfrentar um Vasco que tem uma defesa complicada. No Campeonato Brasileiro, por exemplo, o Léo Jardim é o líder em falhas, né, tem 5 falhas até então nesse ranking. Então, é um ponto para poder se observar. E aí tem assim, a grande discussão em relação ao centroavante, já que no último jogo contra o Bahia, na coletiva pós-partida, o treinador Jair Ventura falou um pouquinho, né, sobre cuidar do René agora, que ele fica ali muito ansioso, que ele tem esse nervosismo. Então, talvez, né, ele possa optar aí pelo Renato Kaiser entrando em campo como titular e colocando o René na reserva. Algumas possibilidades para a gente discutir aqui, né, nessa montagem aí de equipe titular para a partida de amanhã.
5: Agora, boa tarde para o nosso professor.
8: Boa tarde, Ju, Jana, meu caro Matheus do Carmo e todo mundo que nos acompanha, os amigos todos. O Vitória tem que esquecer agora o Bavi, é um outro jogo. O Bavi sempre deixa feridas, né? Deixa algumas dúvidas no treinador, quem perde, né? Quem perde leva algumas sequelas, ou fica com algumas sequelas do clássico. É sempre assim. E a forma como o Vitória perdeu, porque o Bahia jogou melhor dentro do Barradão, então é natural que o treinador questione algum tipo de escalação ou algum tipo de modelo de jogo, né? Que é a forma de se comportar. Acho que no Bavi houve uma falha na equipe rubro-negra na sua intensidade de marcação no meio-campo. Ele não pode levar esse comportamento para São Januário. O Vasco na Copa do Brasil faz boa campanha, por isso também está entre os oito. É um time que marca muito forte. O 3-0 do Santos eu assisti, um resultado irreal. O Vasco era melhor que o Santos até tomar o primeiro gol perto do final, e ele tomou em sequência. E é uma equipe perigosa, não é assim um jogo para o Vitória baixar a guarda, não. Eu dou um favoritismo ao Vitória lá e cá, mas esse é um jogo importantíssimo para o Vitória saber se comportar, né? A equipe do Vasco sabe que no Barradão é complicado, vai tentar fazer a vantagem em São Januário. Então, um jogo quente, um jogo no Vitória tem que estar bem organizado. E o Bahia, com a semana mais tranquila, diante de um resultado positivo, é sempre mais tranquilo para se preparar. Aí, o próximo domingo está longe ainda, mas tem que construir nesses dias o difícil compromisso que vai ter contra o Internacional, onde 1-0, 2-0, qualquer placar que o Bahia vença vai deixar ele muito bem na fita.
5: O Lucas Arcanjo deu entrevista coletiva hoje, né? Reapresentação da Vitória, foco no Vasco. A gente vai ouvir alguns trechos.
9: A estratégia é virar a chavinha. A gente se colocou nessa posição de jogos importantes para o Vitória e não deixar que o resultado ruim no clássico abale nosso mental, mas é concentrar, que é um jogo muito importante. E é como eu falei, quarta de finais, a gente se colocou nessa posição de jogos importantes, então temos que nos preparar para isso. Acho que a gente tem que mentalizar e concentrar no que a gente controla, no que a gente faz. A gente se colocou nessa posição de jogos importantes para o Vitória e não deixar que o resultado ruim no clássico abale nosso mental, mas é concentrar, que é um jogo muito importante. E é como eu falei, quarta de finais, a gente se colocou nessa posição de jogos importantes, então temos que nos preparar para isso. Acho que a gente tem que mentalizar e concentrar no que a gente controla, no que a gente faz, nos preparar para isso. Acho que a gente tem que mentalizar e concentrar no que a gente controla, no que a gente faz. A gente sabe que qualquer tipo de jogo é difícil, ainda mais quando se trata de quartas de final de Copa do Brasil. Então a gente tem que se preparar e dar o nosso melhor lá no Rio de Janeiro. Acho que a gente tem que ter muito cuidado, né, em relação de jogar fora, de não deixar a ansiedade tomar a conta das nossas decisões nos jogos, né? Nós jogadores temos que fazer leitura, o que vem do Jair a gente tem que entender, tem que colocar em prática, mas dentro de campo a gente sabe que, por estar jogando fora de casa, o time mandante sempre vem com a pressão, então a gente tem que saber lidar com essa pressão e conseguir fazer um excelente jogo lá no Rio. Como eu falei, acho que não deixar a ansiedade tomar conta das nossas decisões dentro de campo, que é um jogo muito difícil, um jogo fora de casa, é um jogo de Copa. Então a gente tem que ir lá fazer um excelente trabalho para fazer um grande resultado para o jogo da volta do Barradão.
5: Aí ouvimos Lucas Arcanjo, goleiro do Vitória, né, falando sobre a expectativa do grupo para essa partida de amanhã contra o Vasco pela Copa do Brasil. Arcanjo, que hoje é um dos principais nomes, né, do elenco rubro-negro, um jogador diferenciado que tem sido aí uma das referências da equipe em termos de qualidade técnica, né? Um jogador que foi decisivo em momentos muito importantes para o Vitória. E graças a ele, claro que o futebol não se faz sozinho, né? Ele é um jogo coletivo, mas ele tem uma parcela muito positiva para o Vitória estar hoje bem, tentando se colocar na Série A e nesse momento da Copa do Brasil, que fez milagres.
8: E o Arcanjo assume assim uma certa liderança técnica, né? Ele não é um jogador de tomar a frente pela forma de se comunicar, mas a regularidade das atuações dele fazem com que naturalmente ele tenha uma liderança sobre o grupo, né? Ele tem sobre o grupo, ele tem uma moral muito grande, é um jogador tecnicamente muito, muito bom, que está sempre entregando o máximo que pode ao Vitória, decisivo muitas vezes, né? A Copa do Brasil, ela tem possibilidade dos pênaltis, o Arcanjo é bom nisso também, é um goleiro que causa um certo desconforto ali para os atacantes, né? Você vê que o Bahia às vezes erra uma finalização, hoje eu estava conversando sobre isso, e parece que o cara chutou longe, que não acerta o gol, porque às vezes você está tentando tirar muito do goleiro, né? Fazer o gol no limite da trave, e às vezes pega um pouquinho fora do local que tem que pegar, a bola vai longe. Ele não está simplesmente chutando ao gol, né? Tem um lance de pulga que é muito emblemático. Ele limpa, você vê que ele dá a chapada buscando o ângulo, por isso que ela vai longe. Porque sabe que tem um goleiro bom, se você chutar de fácil, ele pega. Então, o Vitória vai ter... O Arcanjo sabe que o compromisso com o Vasco é difícil, por isso que ele salienta o foco total nessa partida.
7: Dois pontos rapidinho, João, que nossos queridos César Souza lembrou aqui, o Vitória acabou divulgando agora de tarde a rescisão do contrato do goleiro Gabriel, né? Já que a gente está no tema goleiros aqui para falar. E o Arcanjo, ele reacende a uma outra narrativa do Vitória, né? Nessa coisa de não conseguir ir bem, não ter um bom desempenho quando joga fora de casa. E agora, vindo de uma derrota, fica aí um adendo, né? Mais um asterisco aí nessa postura que o Vitória vai ter jogando fora. Mas se observar, né? Acho que Jair Ventura deve... Não sei se ele vai tão conservador assim, não sei se com três zagueiros, três volantes, como ele estava indo nos outros jogos, mas fato é que mesmo assim, nas duas últimas vezes, né, tanto contra o Flamengo quanto o Atlético Paranaense, Vitória fora de casa, conseguiu ali, perdeu contra o Flamengo, também perdeu contra o Atlético Paranaense e conseguiu reverter o placar dentro de casa no Barradão, né? Então, mesmo com essa estatística negativa, conseguiu. E é isso que vai acontecer agora. Primeiro jogo fora de casa e resolve a vida aqui no Barradão.
5: 987295248, vamos com vocês.
10: Boa tarde, Jana, Juliana e professor aí, Nelsinho. Jogo amanhã, eu creio, dois times bem parecidos, né? Se observa São Januário, parece muito com Barradão, né? Aquele contexto de estádio tradicional, né? Bem perto do campo, um caldeirão, né? Eu acho que também os times são parelhos, viu? Se você observar, o Vasco, na verdade, ele joga bem as partidas. O jogo contra o Palmeiras, jogou muito bem o primeiro tempo. Só que, geralmente, o time tem um apagão. Uma questão de 8 minutos do segundo tempo, só oito minutos, foram suficientes para a gente tomar 3 gols. Então, o time parece que sofre um problema de ordem psicológica e talvez isso pese muito nos primeiros jogos em São Januário. Mas também quando o time engrena, é difícil segurar, viu? Então, vai ser, eu acredito que esse tipo de confronto pode ser, sim, levado para os pênaltis. Então, vamos esperar para ver, né?
11: Olá, Jana, Juliana, Nelsinho. Ainda no clima do Bavi, né? Não consegui passar o áudio ontem. Muitos áudios ontem, graças a Deus. Audiência bombando. E hoje, eu espero que o Bahia, né, aproveite esse momento de clima pós-Bavi para alavancar a campanha no Campeonato Brasileiro, né? Que ele possa ganhar o próximo jogo e cravar aí o G4, o G6, não sei como é que vai ficar, que ele possa classificar diretamente para Libertadores. Será que a torcida agora está mais calma em relação a Rogério Ceni, Nelson? O que que tu acha?
8: Cláudio, né? Um abraço, Cláudio.
7: É torcedor do Bahia. Ele poderia responder a própria pergunta.
8: É verdade. Eu acho assim que os resultados, né, são sempre um termômetro da resposta do torcedor. Mas a forma que o Bahia ganhou, acho que ela convenceu, né? Porque às vezes você fica todo atrás, é massacrado pelo adversário, faz 2 contra-ataques e ganha o jogo. Essa é uma forma de ganhar que não convence, embora todo mundo saboreie os 3 pontos da mesma forma. Quando você ganha tendo mais controle, atacando mais, jogando melhor, você soma 2 coisas, né? O resultado e se convence de que foi uma boa atuação. Então, o somatório de boas atuações e bons resultados, ele dá uma condição ao treinador, né, que vive nessa corda bamba. Quanto mais fanático for o torcedor, ele oscila com o resultado para cima ou para baixo. Quanto mais consciente ele é mais frio. Isso aí vai depender da personalidade de cada um, mas o próprio Cláudio, ao me fazer a pergunta, mostra que ele está tranquilo
7: tá,
8: aí.
7: Tá mais tá aceitando o Rogério. Né? É.
5: Ontem ninguém, para te responder do nosso termômetro aqui, ninguém mandou áudio esculhambando o Rogério Ceni, nem pedindo a saída. Sair. Teve um só que falou assim, ganhou, né? Agora vou ter que aturar ele. Fala aí.
12: Boa tarde, Band News. Boa tarde, Ju. Boa tarde, Janaína. Boa tarde, Nelsinho. Antônio Bonfim de Brotas. Fica aqui meu sincero sentimento, essa mãe aí que perdeu um filho aí. Eu fiquei muito emocionado de ver o desabafo dessa mãe aí. Viu? Que Deus conforte o coração dela aí, que ela possa seguir. Agora, falando da parte do futebol, Nelsinho, eu faço a pergunta a você. Se o Ademir retornar, será que o Kike Oliveira ele vai ser mantido pelo Rogério Ceni? E fica essa dúvida aí com o torcedor do Bahia aí, referente a isso aí. Se ele vai manter o Kike Oliveira. Viu? Uma boa tarde a todos aí.
7: Nelsinho Antônio aqui falando. Por quê? Porque, pela lógica, o Cauê Furquim, no jogo contra o Internacional, já vai ter retornado desse período aí com a seleção, né? Mas Kike Oliveira, pelo que o Rogério Ceni falou na coletiva pós-jogo, como é que fala?
5: Tá na frente.
7: Reconheceu bem, não, o sistema que ele queria, né? Uhum. Ele foi bem ali, incorporou bem, deu o resultado que
5: ou
7: ele esperava.
5: Ou seja, tá na vantagem de continuar sendo titular.
8: Isso. É o futebol, a dinâmica do futebol, né? Eu falei até no jogo aberto hoje, se Ademir não se machuca e o Cauê não tem viagem nenhuma do Sub-20, o Kike era um vilão, né? Jogador que quis sair do clube, não sei o que e tal. Se o treinador é inexperiente também, deixa ele afastado. Só que futebol é igual a vida. Só a vida dá voltas e demora 2-3 anos para lhe ensinar. Futebol é domingo, quarta e domingo. Então o treinador é vacinado para isso. Todo mundo do grupo tem que ser respeitado o tempo inteiro, desde que também se coloque dessa forma. E o Kike estava ali treinando forte. O jogo que ele participou foi um jogo brando? Não, foi um Bavi, um clássico que mais acirrado. Ele teve uma atuação muito boa. Então ele somou pontos com o treinador, não tenho dúvida nenhuma. Ademir ainda não está recuperado. Se ele jogar a próxima partida e jogar bem, ele vai se credenciando a colocar o Cauê e o Ademir fora de circuito. Se ele oscila, o Cauê pode ter oportunidade, o próprio Ademir. A verdade é que ele tem 3 boas opções, 3 jogadores com características diferentes. O Ademir de ataque é profundidade e velocidade. O Cauê de enfrentamento de 1 para 1, jogador que dribla bem. E o Kike mais tático, ataca e marca melhor do que os outros dois. Verdade. Ele cumpre aquele lado direito ali. Isso é bom, que dá alternativa.
7: E ele tem um aspecto físico impressionante.
8: Ele é forte, né? Ele é forte fisicamente, nossa, aguenta o jogo inteiro.
7: Aguenta, ele saiu inteiro. Foi olhar, né? Tinha 3 meses que ele não entrava
8: isso,
7: em campo.
8: E
7: o que foi?
8: Tinha muito tempo parado. Assim,
7: falou empolgado.
8: Ela achou,
7: velho. É porque eu realmente achei. Por quê? Ele jogou, tinha hora, quando eu tava procurando ele ali pra olhar, ele já tava lá junto de Ramonzinho.
8: Ele é chato. E se você perguntar o Ramon em off, ele não vai querer. Dos três, é o mais difícil, porque Kike também não deixa ele
5: atrapalha.
8: Jogar. Atrapalha, entendeu?
5: Fala
8: lateral
5: aí.
8: Não gosta.
13: Boa tarde, Juliana. Boa tarde, Janaína. Boa tarde, professor. E assim, aqui quem fala é Antônio Carlos Simas Filho. Ontem eu não pude acompanhar o programa, né? E não participei. Mas na sexta, quanto muitos torcedores do Bahia aí, que é torcedor Nutella, dizendo pra cá aí do Bahia aí, dizendo que não acreditava que o Bahia ganhar, eu mandei pra aí, e o áudio tá aqui, que o Bahia dava 4-1 no Vitória. Eu ia errar porque o Bahia não tomou gol. Porque se meus atacantes fazem o gol que não era pra ter perdido, a gente dava até mais de 4. Antônio Carlos e Simões Filho, torcedor torce, rapaz. É num bom e num mau momento.
14: Boa tarde, dona Juliana. Boa tarde, dona Janaína. Boa tarde, seu Leocinho. Aqui é o César de Biatã. Ontem não tive como mandar um áudio. Hoje eu ainda continuo triste, não pelo resultado do jogo do Vitória por ter perdido. Isso faz parte da vida. Mas pela perda de 2 vidas que se foram, né? Devido a essa briga de torcidas. Que seja feita a justiça, que realmente os culpados sejam julgados e possam realmente pagar pelo que fizeram. E pedir a Deus que acalente o coração dessas famílias que perderam seus entes. Tá, uma boa tarde aí. Deus abençoe a todos.
5: Amém, querido. Obrigada aí pela mensagem, né? Pela palavra positiva e pela participação. Fala aí.
15: Boa tarde, Júlia, Jana, Nelsinho Góes. Olha, respeitosamente a todos os outros comentaristas, tem uns aí que fala gritando, não sei o quê, mas Nelsinho é hoje o melhor comentarista da Crônica Esportiva da Bahia. Palavra certa, avaliada, um homem que veio também de lá, não sei se foi jogador de futebol, mas sei que foi treinador de base. E hoje a Band News tem o orgulho de ter, na minha opinião, o melhor comentarista esportivo da Bahia. É isso aí, viu, Nelson? Assim, parabéns.
8: Benedito, obrigado, irmão. Suas palavras são fortes, né? Mas obrigado
5: e
8: mesmo.
5: Verdadeiras.
8: Muito obrigado,
5: Ju, também. Com todo respeito, Jana, aos nossos colegas, né? Mas... a gente fala no ar, fala fora do ar.
7: Fala no WhatsApp.
5: Quem gosta de futebol, entende de futebol, né? E ouve os comentários de Nelsinho, percebe claramente, né, o quanto ele tem de conhecimento e o principal, o quanto ele sabe passar isso de uma forma clara e leve para quem está ouvindo ou assistindo. É muito bom ouvir ele comentar. E a gente que trabalha com ele aprende diariamente. Sim. Também, né?
7: Sim, você não estava aqui no programa, Ju, que eu cheguei em casa.
8: Isso aí, chefe, né?
7: Conversando com meu pai. Aí eu falei assim, não, porque esse jogador, ele é um ativo a longo prazo.
8: Ah, a gente conversou sobre isso.
7: Aí o pai, que eu falei, que eu anotei no programa. Que eu sei do que eu tô falando, pai, por favor, né?
5: Não sei meitar, foi Nelsinho que me ensinou. Fala aí.
16: Boa tarde, Band News, Ícaro do Retiro. Meus sentimentos à família que perdeu os entes queridos. Em relação ao jogo... o Bahia criou para ele um parâmetro de jogo que a gente vai cobrar. A gente vai cobrar esse nível de jogo, vai cobrar esse comportamento tático, técnico de Rogério Ceni, dos jogadores. A gente vai cobrar deles isso. Eles mesmo criaram um parâmetro de meta de cobrança para eles mesmos. Aí para dentro agora, um jogo por semana, eu vi o bastidor, um jogo por semana, aquela garra. Isso aí mesmo que eu quero. Agora a gente quer ver repetir isso aí.
7: Queria mandar um abraço aqui para a Ícaro do Retiro, mas Cláudio, que lembrou o slogan dele aqui, porque ele sempre falava assim, eu vou cobrar o Bahia e você aonde dói.
8: Essa é a Ícaro do Retiro.
7: Aí o Cláudio tá aqui falando, olha Ícaro aí, cobrando onde dói.
5: Legal ter você mandando áudio pra gente. Exato. Né, Ícaro, que é um ouvinte nosso super antigo e que virou uma marca aí, né? Os próprios outros ouvintes já rebatiam, então concordavam, é legal. Agora, 5 horas 29 minutos, bora pro trânsito e já já tem mais debate aqui na Band News FM.
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18: Olá, Juliana. Muito boa tarde para você, para a equipe do Jogo Aberto e também para o torcedor ouvinte da Band News FM. O trânsito já carrega bastante agora na Juracy Magalhães, desde a saída da Rua Lucaia até as proximidades da Avenida Paulo VI, na Semicaminho das Árvores. O trânsito só melhora nesse trecho final e volta a carregar na região da Lippe. Para quem sai agora do Rio Vermelho em direção ao Miolo Empresarial, vai ganhar Macembo pela Orla e depois pegando a Magalhães Neto. Vai encontrar alguns trechos de trânsito mais intenso, mas não fica muito tempo parado. A Avenida Bonocô, sentido Acesso Norte, também tem lentidão. Entra em torno do dique as proximidades da estação Bonocô de metrô, mas está menos carregada. E quem vem do centro pode ganhar tempo pegando a Vasco da Gama, o Vale do Gujá e terminando o caminho pela Avenida Bonocô, pegando o trecho apenas final de congestionamento. 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Renata Falcone para a Band News FM.
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3: De volta com o 20 Band News, acompanhando a situação agora na Avenida Paralela. No sentido Lauro de Freitas, tem lentidão entre a região do Imbuí e as proximidades do CAB. Mas depois o trânsito melhora. Você só encontra um trecho de lentidão na passagem pelo Orlando Gomes, mas volta a fluir até chegar da Avenida Caribé. Já no sentido centro, tem lentidão na região do Trobogi e também nas proximidades do CAB. Melhora a partir desse ponto, mas volta a carregar a partir da Luiz Eduardo Magalhães até a chegada da Avenida Tancredo Neves. Apesar desses trechos de lentidão, o motorista consegue fazer um desvio pela marginal da via ou por dentro do CAB para evitar os congestionamentos. No sentido Lauro de Freitas, também não recomendo a orla, tem trânsito mais congestionado por lá agora. 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Renata Falcone para a Band News FM.
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5: 5:35, estamos de volta com o nosso jogo aberto na 99.1, hein? Ouvindo vocês nessa terça-feira, amanhã já tem Copa do Brasil com transmissão da equipe Dona da Bola, Nelsinho. Vamos ter narração de
6: Luiz Victor. Eu comento e Tony Júnior.
5: Tony Júnior reportando a partir das 9 da noite, né? Vamos nessa, Janinha.
7: Sim, senhora. Só lembrando que começa hoje a rodada com um clássico. Cruzeiro e Atlético. Atlético se enfrentam 9 horas da noite, viu? Tudo é tarde esses horários, né? Mas tudo bem. Seguiremos aí.
6: Vitória é 9:30.
7: 9:30. Aí, Palmeiras e Santos também 9:30.
6: Quinta tem Grenal.
7: Que é 8 da noite. É o mais, um horário mais ok, assim.
5: Fala aí.
8: Boa tarde, bancada, tudo bem? Meu aniversário é sábado, dia 29. Bahia joga domingo, o gigante. Aproveitar o embalo logo. Meter logo mais 2-0 logo de novo no Inter. E nós vindo para quinto colocado, que é certo, o Cruzeiro do Praça contra o Fluminense, eu acho. E assumir quinta colocação, né? Isso que a gente tem tudo, Júlio. A gente tem tudo para pontuar esses jogos que vem aí. A gente... Eu quero ir para Libertadores direto, sabia? Não quero ir para pré, não. Tem tudo, né? Agora vamos jogar bola, né? Como vem jogando. É, como jogou no Bavi, né? Um abraço, fique com Deus. E espero que o SSP bote de vez de fora, acabe com a torcida organizada na Bahia. Egídio de Itapuã.
9: Juliana, Janaína, Nelsinho, boa tarde. Nelsinho, veja bem. O Bahia mereceu ganhar o jogo, foi superior, águas passadas, vamos lá, Nelsinho, com o ataque que o Vitória tem, o Vitória não vai para lugar algum. Mateuzinho, mais uma vez, para mim uma lástima, todas as decisões que tomou errada, a bola vai, ele cai, ele não dá seguimento em jogada nenhuma, ele não acelera o jogo. René parece que tá doente das pernas. Aquele lance para finalizar o primeiro tempo era para ele ter feito o gol ali, 0-0 ainda. E Eric também caiu de produção. Fica ali encaixotado e nunca mais produziu nada também. Nelsinho, veja bem. Os gols que o Vitória fez depois do retorno da Copa do Mundo, vamos lá, contra o Vasco, um gol achado. Contra o Botafogo, gol de pênalti. Contra o Atlético Paranaense, duas falhas do goleiro. O quarto gol já foi ali consequência. Mas o Vitória não cria. E sem criar, fica difícil marcar. Sem marcar, não ganha.
6: Nobre, né? Ele trouxe dados das formas que o Vitória fez o gol e ele tá correto nessa avaliação, porque os gols foram construídos assim. O jogo do Botafogo, o Vitória ainda criou outras oportunidades que não fez, né? Mas tem que acender a luz amarela no Campeonato Brasileiro. Copa do Brasil tá andando bem, pode passar pelo Vasco aí entre os quatro. O Campeonato Brasileiro tem que também estar atento, porque tem gente chegando ali e a posição ainda não é de conforto quanto à zona de rebaixamento. Mas suas afirmações aí são procedentes.
5: 987295248.
10: Boa tarde, bancada. Juliana, Nelsinho. Muito feliz com o meu Bahia. Confesso, fiquei surpreso, porque estava muito temeroso de um resultado desfavorável, mas foi muito bem. E quero fazer um registro. Quando eu vejo o programa de TV meio-dia reunindo Baraúna e Nelsinho, poxa, é um privilégio ter num programa de esporte dois craques que analisam futebol como poucos nesse Brasil. Parabéns aos dois. Agora uma pergunta para o Nelsinho. Ô Nelsinho, se você fosse treinador do Bahia, em relação a Acevedo e Kike Oliveira, você os manteria titulares? Para mim, sempre titulares, sem discussão. Francisco Assis, morador do Cavula.
6: Francisco, um abraço, amigo. Vou ser breve com você. Acevedo, eu acho que ele já cravou a posição ali. É difícil para o Caio tomar a posição outra vez. Ele vem ali com a regularidade muito boa. Kike marcou um ponto importante, que ele jogou bem num Bavi fora de casa. Um jogo adverso, como você disse, né? Antes do jogo começar, a expectativa era de desconfiança. Então ele ajudou, junto com todos, a ter uma boa atuação. Ele marcou um ponto importante e é uma dúvida aí para o Rogério. Entre ele, o Cauê Furquim e o jogador Ademir quando ele retornar. Mas o Kike foi bem no jogo.
11: Boa tarde, Band. Vencemos no domingo, mesmo assim. Se o Rogério Ceni fora, viu? Fora.
5: Tá aí, né? Pra quem tava perguntando sobre tava as manifestações. E a gente, obviamente, super respeita, né? Mas se você me perguntar o porquê do Rogério Ceni fora, eu não consigo entender. Bahia tá aí bem na Série A do Campeonato Brasileiro. Uma colocação confortável e razoável para o elenco que tem, né? Na minha visão, tá, gente? Claro que tem torcedor que queria ver o time brigando por título, eu não vejo o Bahia com elenco para isso, e falo isso desde o início do ano, então não é por agora, pelos Exatamente. Últimos resultados. Obviamente ficou uma frustração grande pelas eliminações nas competições internacionais, pela Copa do Brasil, a forma com que saiu, acontece, né? A gente já viu outros clubes grandes caírem assim também, mas não vejo o Bahia fazer uma campanha para se ter embasamento para demitir um treinador. Como se o que fosse chegar fosse colocar o Bahia para disputar o título. Com esse elenco aí não vai.
6: Concordo também. Acho que o Rogério faz um trabalho bem feito. Teve as questões aí, como o Ju já citou, da Libertadores, da pré-Libertadores, da Copa do Brasil. Ponto. Isso aí não tem o que discutir. O Bahia foi mal, principalmente na Copa do Brasil. E isso daí pesou negativamente. Ganhou o Baiano, o Nordeste, o Bahia não disputou o Nordeste, porque o regulamento não permitiu, né? E no Campeonato Brasileiro, que é difícil, que é chumbo trocado, que não é garantido ele ficar em sexto, pode cair dessa posição, pode avançar um pouco e pode permanecer nela. Vai ser a cada jogo construir a trajetória final, né? A gente está chegando aí para os 13, 14 últimos jogos, é o terceiro terço da competição. É o sprint final. Então quem tem elenco com pouco jogador machucado, quem controla cartões, quem já tem um modelo de jogo definido, quem sofre menos intercorrências e tem boas semanas para trabalhar, e o Bahia joga final e final de semana, tende a fazer uma boa arrancada nesse fim aí, né? Não é uma equipe pressionada que está em zona, que está ali brigando com, né, com saída de treinador, chegada de novo treinador, tudo isso aí atrapalha.
7: E se vencer e tiver aí um tropeço do Cruzeiro, assume a quinta colocação do Campeonato Brasileiro, né?
6: E o Cruzeiro é um time forte, um time fortíssimo que veio de lá de trás, né? Que
7: cresceu muito.
6: E a gente falou aqui, quando ele estava na zona, eu falei, vai sair daí. E ele foi porque é um time muito forte.
7: É verdade.
5: Fala aí.
12: Boa tarde, Nelsinho, Jana e Juliana. Paulo Sacramento e Laude Freitas. É evidente que o Bavi é um campeonato à parte. E todo torcedor não gostaria de perder o Bavi. O Bahia ganhou, beleza. Mais um pro crédito da gente, mas não quer dizer que vai ser esse tipo de jogo o tempo todo, até porque o Rogério Ceni é muito inconstante. E o time do Bahia também é muito inconstante. Mas vamos lá. Mais uma vez vou ter que aturar até o final do ano. Um abraço.
13: Boa tarde, bancada. Aqui é Rafael, Bernardo e Arthur de Piatã. Uma pergunta, né? Vocês esperam o Bahia aí contra o Inter, um meio de campo. Jogou muito melhor, né? Nesse Bavis. Vocês acham que eles vão ter essa mesma fluidez contra o Inter? Ou devem encontrar um time mais fechado?
3: Rafael,
14: um abraço, amigo. A sua pergunta procede muito. O Bahia jogou muito bem contra o Vitória e o Inter vai assistir isso. Vai assistir esse jogo do Vitória. Ele vai ver como o Bahia teve dificuldade com o Vasco, com a Chapecoense. Por que com o Vasco já é Chapecoense? Porque foram times que marcaram muito forte a saída de bola do Bahia e o meio. O Vitória não conseguiu fazer isso com eficácia. Então o Bahia coordenou, principalmente Juba. Acevedo e Juba tiveram muito espaço. É claro que o Inter não vai deixar esse espaço, ou vai tentar não deixar. E aí o Bahia tem que procurar movimentar rápido, trocar passes rápidos para se desvencilhar da marcação. Creio que o Inter vem fechado. O Inter está muito mal colocado, mas sabe que se tirar um ponto de Salvador é um bom resultado, porque ele ainda tem mais 13 jogos à frente, né? Fica fazendo essa conta. Acho que o jogo vai ser mais difícil, mais duro. Agora, o espírito em campo que o Bahia fez, apresentou contra o Vitória e contra o Corinthians, é que tem que fazer isso com mais regularidade. Sei que é difícil você pegar 14 jogos e repetir essa entrega. Todo mundo oscila um pouquinho. Mas se em 14 você fizer isso 10 e em 4 aproximar disso, você já gera uma característica do time de ser um time mais brigador. E se o Bahia igualar com os adversários nessa parte, aí a parte técnica pode fazer diferença contra alguns concorrentes interessantes.
7: E só para a gente lembrar, né, o Jean Lucas entrou no segundo tempo, mas também não pode ser uma opção aí para esse amarelo. Meio de campo, porque está fora. Tá, né? Fora.
3: É, deve manter aí.
14: A tendência é que repita. O Eric aí, né?
3: Mais um.
15: Boa tarde, Band News FM, Elton Souza, Marechal Rondon, torcedor do Bahia. Grande triunfo do Bahia no Barradão. Eleva a moral do elenco, porém não esqueçamos os problemas. Isso serve também para a gente refletir, certo? Mas obviamente é um adendo muito forte, é um clássico, você anima, né? Anima tudo. E aí a gente espera que os próximos jogos essa animação continue e que o time continue subindo. E vamos lá, né? Um grande abraço a todos, uma boa tarde.
16: Boa tarde, Band News, é Rodrigo da Valéria. A soberba precede a queda. Não adianta ficar falando antes da bola rolar. Favorito é favorito, mas a bola é no campo. Nelsinho, você gostou do esquema tático de Rogério Ceni e tá aprovado a situação de Kik? Mesmo a torcida do Bahia não gostando mais do jogador?
14: Rodrigo, um abraço. O esquema que ele usou é o mesmo, viu, Rodrigo? A mesma forma, o modelo.

0: Alô, bancada, boa tarde. Meu áudio é só para poder a gente continuar no assunto que eu acho que é importante a gente provocar, né? Provocar no bom sentido, né? Para a gente poder conscientizar sobre a tragédia do Bavi. E vi ontem muitos torcedores falando que tem que acabar com as torcidas organizadas, que tem que continuar proibindo as torcidas mistas e etc. Mas eu tenho uma provocação a fazer ao Ministério Público e às forças de segurança do nosso estado, que é saber quando é que eles vão de fato combater os criminosos. Porque a gente não pode, por causa de meia dúzia de criminosos, penalizar todo mundo, entendeu? A gente consegue fazer um carnaval com 7 milhões de pessoas, né, com poucas intercorrências, com a tecnologia ajudando. E tem mais de 9 anos, vai fazer 9 anos que a gente não tem torcida mista e de lá para cá ninguém fez nada. Eu quero saber o que é que eles vão fazer de diferente para combater os criminosos que acabam manchando o nome do futebol.
1: Boa noite, Juliana. Boa noite, comentarista nota 10. Alberto de São Sebastião do Passé. Observando essa questão de violência terrível aí, será que há diferenças entre crimes ocorridos fora do estádio e crimes ocorridos dentro do estádio? Porque não me parece crimes ocorrerem essas questões dentro do estádio, não é? É sempre fora, mas decorrente dos jogos, né? Então, para efeito de segurança pública, essas questões todas, será que isso tem alguma importância, alguma relevância, essa diferença que eu vejo?
2: Boa tarde, minha senhora, boa tarde, Juliana, boa tarde, ouvinte da banda, que é JCA da Estrada Velha. Vitória jogou ligado no jogo de quarta-feira, aí não quis dividir a jogada de domingo, jogou só pensando no jogo de quarta, decisão de quarta. Aí deu aquele miguezinho, viu? Mas não foi coisa, não foi isso aí mesmo. Pensando no jogo de quarta, que você vai ter uma decisão na quarta, joga no domingo antes, meu irmão. Ninguém quer perder o jogo na quarta, quer? Quem é que quer perder o jogo direto desse? Aí deu o que deu, entendeu? Mas é assim mesmo. Valeu, um abraço, uma boa noite para todos. JCA da Estrada Velha.
3: Boa tarde, Nelsinho. Boa tarde, Janaína. Boa tarde, Juliana. Falar uma reflexão sobre o jogo do Bavi, né? Eu não achei que o Bahia foi tão superior quanto o Vitória, né? Eu acho que o Bahia acertou mais que o Vitória. O Vitória errou mais que o Bahia, né? Então eu falei isso. Né? Sou Vitória, torço pro Vitória. Enfim. Amanhã, um empate aí com o Vasco para decidir no Barradão. E não se esqueça, o Bahia é o mundo, a lata de sardinha. Leandro, logo de Freitas, Bahia.
4: Boa tarde, Juliano. Boa tarde, Nelsinho. Rapaz, que comentário seu ontem, viu, Nelsinho? Você e Pedro Santos é um dos melhores comentaristas que nós temos aqui na nossa jornada esportiva. Parabéns. Ó, Juliana, cadê o Pamparrão? Dessa vez, 1 milhão ganhou do Tostão. Ele não procura um patrocínio, não. A Série B está batendo na porta do Barradão. Uma boa noite, meu amigo. Fica com Deus aí. Boa tarde.
5: Boa tarde, Nelsinho, Janaína, Juliana. Você disse algo importante. O espírito que o Bahia jogou contra o Vitória. Infelizmente, o Vitória não teve o mesmo brilho, a mesma vontade, o mesmo espírito que havia jogado em jogos anteriores no Barradão. Senti o Vitória muito cansado no clássico. O Vitória desgastado, diversas bolas, os jogadores não estavam com pernas para correr, mas é isso, não há terra arrasada. O Vitória vai agora para um desafio enorme na Copa do Brasil, esperar que esse brilho do Vitória volte para que a gente consiga passar para a próxima fase na Copa do Brasil.
6: Janaína, Juliana, vocês são bem querer, eu vou falar para todo mundo. Vou falar para todo mundo que tô assistindo vocês. Tô até tricotando ali, ó, quem tem a unha mais bonita. Rapaz, que negócio. Alô, Nelson Góes. Separa essas mulheres, Nelsinho. Separa. Melhor jogo do Bahia no campeonato e na temporada. Agora eu vou dizer uma coisa, viu? Rogério Ceni tem que parar de quando é feito perguntas a eles, que de repente pode ser difícil.

0: decidiu ele responder, ele está respondendo com outra pergunta. Tipo, há um tempo atrás perguntou a ele se ele pediria para sair do Bahia, e ele foi e perguntou ao jornalista se o jornalista faria o mesmo. E nessa coletiva agora, ele fala, defendendo o Kiki, ele fala que se o profissional achasse uma proposta melhor, se também ele não pediria para sair.
1: Para com isso, Rogério! Bora, Bahia!
2: Boa tarde, Janaína. Boa tarde, Nelsinho. Rapaz, eu assisti o jogo, eu sou Bahia. Eu não vi o Bahia fazer tanto esforço assim para ganhar do Vitória, não. Para mim, o Vitória foi um time bem inferior ao Bahia. Não deu testa nenhuma o Bahia. O goleiro do Bahia, que defesa que o goleiro do Bahia fez? Nenhuma. O time do Vitória é fraco, rapaz. O time do Vitória só deu sorte até agora, viu? E é assim, ó, é um copo meio cheio, meio vazio, né? Se sair da Copa do Brasil aí, ó, tá com 25 pontos, 27, né, sei lá. É pertinho da zona do rebaixamento. Valeu, obrigado. Bom dia, Humberto, motorista por aplicativo. Boa noite, é boa tarde, aliás.
3: Boa tarde, Nelsinho. Boa tarde, Juliana. Nelsinho, esse rapaz aí, esse centroavante aí do Bahia, tá me surpreendendo. Entendeu? Ele é muito brigador, ele entrega, se entrega aí de campo. Né? Ele matou ali um 2 contra-ataque que o Vitória ia fazendo ali, ele empurrou, saiu na frente, saiu empurrando, puxando. É isso aí. Nos tempos passados, o centroavante que tinha aí, seu William José, ele não fazia falta, não brigava. E aí o que acontecia? Deixava o time prosseguir e armar o contra-ataque. Parabéns aí pro rapaz. Viu? Um abraço, é Júlio.
4: Nelsinho, meu irmão, boa tarde para o pessoal da bancada aí. Anderson de Pituaçu. Rapaz, eu, na minha opinião, eu acho que o Bahia jogou bem. Muito pelo motivo de Juba ter jogado bem. E Juba jogou pra caramba. Tá voltando a jogar pra caramba. O passe que aquele bicho deu, rapaz. Que coisa linda. Valeu, meu irmão. Você acha o quê, Nelsinho?
5: Anderson, um abraço, amigo. Obrigado pela pergunta. Você tá certo. Eu só vou fazer mais uma pergunta. Você disse, o Bahia jogou bem porque Juba jogou bem. E por que ele jogou bem? Por dois motivos, né? Porque ele tem qualidade para isso, porque ele teve muito espaço para isso. Esse passe que você disse que ele deu ali entre linhas, que o Jean saiu de frente e chutou na trave, assista outra vez essa jogada que é muito bem feita por ele. Não tem nenhum jogador do Vitória pressionando ele. Ele está absolutamente livre para fazer o passe. Como ele é inteligente, tem precisão no passe, acertou mais de 90% dos passes que fez no jogo, a estatística do Juba. Ele achou o passe ali certeiro, no chão, no tempo certo, na força certa. E por muito pouco o Bahia não fez o gol ali. Então juntou duas coisas, um jogador de qualidade, se movimentou bem, procurou os espaços corretos e não foi marcado. Então o Juba teve o mérito de se desvencilhar e o Vitória teve o defeito, né, de não achá-lo, porque é um jogador que desequilibra ali no meio campo.
6: Amanhã a gente está de volta para falar sobre Vasco e Vitória, Copa do Brasil e o que estiver acontecendo no nosso futebol. Valeu, valeu, Janinha.
7: Beijo para você, Ju, Nelsinho, todo mundo ligado aqui com a gente. Não fique retado, não, que eu não consegui colocar seu áudio. Volte amanhã. A gente vai conversando por aqui para entrar cada um de uma vez, viu?
6: Valeu, Nelson.
5: Valeu, Ju. Beijão a todos.
6: Matheus do Carmo na operação de áudio. Um beijão, gente. Tchau, tchau.
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11: De volta com o 20 Band News, agora acompanhando a BR-324. Hoje não está tendo congestionamento no trecho do Retiro. O motorista encontra só lentidão após a saída da ligação Lobato Pira já até as proximidades de Porto Seco. Por isso, para você que ainda está seguindo para Paripe, melhor desviar pela ligação Lobato Pira já em direção à Avenida Suburbana. Vai evitar não só esse trecho de congestionamento, como também na estrada do Derba, que fica lenta na região de Nova Brasília de Valéria. No sentido centro, também tem lentidão em Simões Filho e entre o Cia e a região de Valéria. Para você que vem de Simões Filho, eu recomendo desviar para a Avenida Elmo Sérgio de Farias e depois pegar a estrada sem aeroporto, principalmente se o seu destino é Cajazeiras ou Mussurunga. 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
6: Da anticaverna do Platão, que é o quê, Isa?
7: A caverna do Inhudo.
6: A caverna do Inhudo. Boa noite, Isa.
7: Boa noite.
8: Boa noite.
6: Porque lá a realidade não é uma mera sombra, né? Aquilo que se percebe não é uma mera sombra da realidade. Lá a realidade é percebida, Vólio Bene, como poetizou João Cabral de Melo Neto, grande pernambucano, na sua carnadura concreta. Concreta e carnadura. É isso aí, porque afinal de contas é o povo de Dois Corgos. Começamos com o cordão do disco de 1971, disco Construção, do Chico Buarque, na Rolling Stones, o terceiro, considerado o melhor álbum, né? E é bonito, porque é claro que, ao mesmo tempo, se fala do amor, né? Também numa questão existencial, do colocar-se no mundo, mas é óbvio que também está falando de política, né? Vamos no cordão aí, né? Ninguém vai tirar o meu sorriso, nós vamos tocar a vida, que é o que a gente faz aqui também. Ó, tem muita coisa boa para você, né? E nós começamos, quem está acompanhando pela televisão e pelas TVs, tem uma tarja ali, né? Que eu coloquei, entre aspas, que é minha, uma coisa quase poética minha, Vólio Bene. Isa.
8: Sim.
6: Cavalo escondido com o rabo de fora. E Dark Horse. Que eu já disse, é a expressão de uma professora de latim que eu tive na USP, Maria Glória Nova, que eu gostava. A primeira vez que eu ouvi foi com ela. Que era gato escondido com o rabo de fora. Né? Um gato escondido, sempre, se o rabo estiver de fora, será sempre um gato, Isa. Você,
7: sim.
6: Eu tenho o Miguelinho aqui. Né? Se hoje ele estiver por aí, ainda ele vai dar uma pinta aqui. Né? É, às vezes ele se esconde e tal, para surpreender a gente, mas é sempre um gato. E eu, sim, diria que, de certo modo, o cavalo também, Vólio Bene. O rabo, sim, do cavalo, ó, tiver o rabo de fora, é cavalo, hein? É bem reconhecível. Ah, pode ser uma mula, pode ser um burro, mas muito provavelmente ali, é um deles, né? E nós temos o Dark Horse, que é, eu não falo a palavra, mas o Vólio Bene vai falar a tradução, como é que é, Vólio Bene?
8: Qual a tradução?
7: O Azarão.
6: Do Dark Horse.
8: Azarão. É, o Azarão.
6: Ah, isso, essa palavra aí. Né? É,
8: por superstição, palavra. Você não fala.
6: Essa palavra, né? Mas é um Dark Horse ali. Os corcovos do Dark Horse, que não estão investigados até agora. Por alguma razão, é um assunto pelo qual muita gente não se interessa. O Mendonça, por exemplo, parece pouco interessado. Né? E, no entanto, há muito... Vocês vão ver o que tem de coisa para investigar do Dark Horse? Mas parece que a obsessão é vazar coisa do Lulinha, mesmo quando se vaza até ou não existe notícia. Nós vamos ver, é muito curioso. Tio Rei agora defende vazamento para todos. Não, eu não defendo vazamento para ninguém. Mas ou se moralizam os costumes, ou... Né? Ao desbaralhamento das responsabilidades. Nós já vamos ver. Tem coisa a investigar. tem coisa a investigar. Né? A direita está... O Dino está tentando tomar o Dark Horse do Mendonça. Eu nem sabia que o Mendonça criava cavalos. Não, é que tem emenda. Tem emenda nesse rolo. Se os outros não lembram, aqui nós lembramos. Porque nós aqui, minha querida Isa, nós gostamos do Procurando Nemo, certo?
7: Certo.
6: Achamos uma gracinha.
7: Uhum.
6: Mas nós não somos quem?
7: A peixinha Dory.
6: Não, aquela que diz, oi, quem é você? Quem é você? Quem é você? Que não tem memória aqui, não tem. Vai lá, o que, que a gente tem?
8: A decisão do ministro do Supremo Tribunal Federal, Flávio Dino, que permitiu à Polícia Federal acessar provas obtidas pela Polícia Civil de São Paulo na investigação sobre o filme Dark Horse, que retrata a vida de Jair Bolsonaro, ampliou a pressão na corte por avanços na apuração. Como a gente falou aqui ontem, Dino autorizou que a PF tenha acesso a dados apreendidos pela Polícia Civil Paulista em uma operação que atingiu Carina Ferreira da Gama, sócia da Go Up Entertainment, a produtora responsável pelo filme. O compartilhamento havia sido solicitado pela própria PF, que apura na frente relatada por Dino, se recursos provenientes de emendas parlamentares destinadas por deputados federais bolsonaristas foram desviados para empresas ligadas à produção. Essa investigação é diferente daquela que apura o pedido de recursos de Flávio Bolsonaro e Daniel Vorcaro, tema relatado por André Mendonça, e que ainda não teve desdobramentos. Segundo o Globo, aliados do governo federal consideram que o acesso da PF ao material apreendido em São Paulo pode dar novo impulso às apurações em um momento em que há a percepção de que o inquérito sob responsabilidade de Mendonça avança de maneira mais lenta.
6: Não. Não, tá errado. Não, não tô dizendo a matéria, tá errado. Não, para de falar besteira, Valdir. Não, não sou eu que falo. Tá bom. Então vamos corrigir a besteira, Valdir, que estão falando?
8: Vamos.
6: Como é que é? As pessoas têm a impressão de que está andando lentamente a investigação conduzida. Eu tenho a impressão de que não está andando. Não, na verdade, eu tenho a certeza de que não. Ou aconteceu alguma coisa depois de 13 de maio? O que aconteceu? Procure aí. Na inteligência natural, na inteligência artificial. Onde? Ontem veio a público que... pediram dados para a Ancine. Nossa, o filme está registrado? Cadê a investigação? Não, eu não tenho a impressão. Eu tenho a certeza de que está parado, de que nada vaza. A não ser, Vale Bene, que sejam tão cuidadosos, Isa, que dali nada vaza. Sim. Descuidados são aqueles do inquérito, dos inquéritos do Lulinha. Uhum. Ai, ali um descuido, nossa! Ó, tinha aquela máxima na internet, já meio antiguinha, para que tá feio. Vis? Para que tá feio. Tá dando à vista. Aí eu adoro isso aqui, ó. Presta atenção, hein? Presta atenção que eu... Eu gostaria de saber quem são essas pessoas. Ô, Vale Ben! Alô, produção! Produção! Fala pros meninos. Uhum. Eu quero que eles liguem agora para pessoas próximas a Mendonça. Tá. E também que telefonem para o entorno do Mendonça. Mandem e-mail para pessoas próximas de Mendonça e para o entorno de Mendonça. Uhum. Quem são essas pessoas? Quem são essas pessoas? É a assessoria de imprensa? É o próprio Mendonça? Quem são as pessoas? Fala pra mim aí, o que é? Como é que é o negócio?
7: Segundo pessoas próximas a Mendonça, ouvidas pelo Globo, a investigação sobre Dark Horse está em estágio inicial e eventuais novos passos dependem neste momento da própria apuração da Polícia Federal. Apesar da versão dos aliados do magistrado, integrantes do governo e próximos ao presidente Lula, se queixam do que avaliam ser uma demora de Mendonça para avançar no inquérito sobre o filme. Para esse grupo, a apuração sobre Dark Horse está parada, enquanto outras investigações que miram pessoas próximas a Lula, como os inquéritos que apuram suposto crime de tráfico de influência do filho do presidente, estariam avançando mais rapidamente com vazamentos quase que diários.
6: Não precisa nem... Pode ligar também para as pessoas próximas em torno do Lula. Eu falo, eu, Reinaldo Azevedo, falo que há vazamentos industriados todos os dias. Amanhã tem outro. Qual? Sei lá. No caso do Lulinha, não tem nada do Dark Horse. Não preciso de entorno de nada. A imprensa não precisa recorrer a esses instrumentos para tentar tirar o seu da reta quando se trata apenas... Tirar o seu da reta é uma expressão muito grosseira. Para livrar-se da responsabilidade de fazer uma afirmação óbvia de que num caso não há nem apuração, nem vazamento, e no outro, apuração há, não se encontra nada, mas se vaza tudo. É uma operação eleitoral e eleitoreira. Pronto, é escancaradamente eleitoral e eleitoreira. E se tenta criar, e eu cansei de ver, como somos todos isentos, claro, a gente diz, olha, de um lado tem o Dark Horse, do outro lado tem o Lulinha. E aí de um lado tem Flávio, do outro lado tem Lula, tá tudo empatado, tá bom. É. Por favor, me acha o correspondente a este áudio que vocês vão ouvir agora. Do Lula. Me achem o Lula pedindo 134 milhões, seja para Vorcaro, seja para qualquer outro banqueiro. Que diabo de empate é esse? Não, o Flávio ganha de goleada. Que porra? Que? Que empate? Onde está o empate? Põe aí, vamos só lembrar. Vamos só lembrar. Pede, Flávio, pede. Pede para a gente se emocionar. Pede.
2: Irmão, preferi te mandar o áudio aqui para você ouvir com calma. Bom, aqui a gente está passando por um dos momentos mais difíceis da nossa vida, né? Não sei como é que vai ser daqui para frente. Como é que isso tudo vai acabar. Mas está na mão de Deus aí. E você também, eu sei que você está passando por um momento dificílimo aí também, essa confusão toda. Você sem saber exatamente como é que vai caminhar isso tudo. E apesar de você ter dado liberdade, Daniel, de a gente te cobrar, eu fico sem graça de ficar te cobrando, tá?
6: Mas, tá bom, enfim, mas agora, ótimo. Então, só para vocês lembrarem, mas não, essa não é a versão que leva Vole Bene às lágrimas toda noite.
9: Não.
6: A versão que leva Vole Bene às lágrimas é outra.
9: Sim.
6: Que toca nas lagoas de emoção.

0: Muito bem, sugiro que a Ana Castela grave, faça 22 e depois pegue grana de emenda para fazer show. Nossa, tem um amigo, o Isa, que tá com o coração partidíssimo por causa dessa história da Castela.
1: Você era fã da boiadeira?
0: Muito. Assim, uma coisa meio de, sabe, aquilo que os espanhóis chamam tesone voluntá, né? E, mas ficou chocado. Acontece. Procurem o correspondente a isso com o Lula e aí eu decreto empate também, tá? Esse VAR de vocês está muito fora do... Está desfocado. Está desfocado. No meu VAR, não tem empate. E está sem investigação. Ah, mas é... O que, que é mesmo que tem... Eu vou lembrar. Ué, nós não somos uma peixinha Dori. Aliás, eu preciso parar de difamar a peixinha Dori, que ela é tão simpática, porque ela é gente boa.
1: Ela é querida.
0: Desmemoriada, mas gente boa. Aí o Flávio diz, já expliquei tudo, hein? Já expliquei tudo, já contei tudo. Ah, vai.
2: É, o candidato do PL à presidência, o senador Flávio Bolsonaro, se irritou ao ser indagado se vai apresentar o contrato firmado entre a produtora do filme Dark Horse e o banqueiro Daniel Vorkar, dono do Banco Master. Ontem, Flávio participou de um evento na Federação das Indústrias do Estado de São Paulo, a Fiesp, ao lado do presidente da organização, Paulo Scaffi. Indagado pela imprensa sobre a prestação de contas desse caso, o filho 01 de Bolsonaro diz que não precisa explicar mais nada.
3: Não teve recuo de nada, eu vi a prestação de conta no G1. Dá um Google aí você no G1. A prestação de conta, você tá lá na matéria do G1, dizendo que a produtora gastou mais até do que recebeu de investimento. Enfim, de onde foram, aonde foram, foi gasto o dinheiro. A prestação de contas foi feita dentro da investigação que está acontecendo em São Paulo e a própria imprensa vazou. Vocês publicaram, não fui eu. Então, assim, da minha parte, eu digo o seguinte, quem tem que prestar conta não sou eu, é o Lula que tem que prestar conta. Ele é que tem que prestar conta porque ele está fazendo uma reunião escondidinha enquanto presidente da República com Augusto Lima e Vorkaro, prometendo, né, que era, não vende o seu banco agora não, porque daqui a pouquinho o Lula vai trocar o presidente do Banco Central, vão facilitar a sua vida, a vida do Banco Master. Quem deve explicação é ele. Gente, olha só, vocês vão parar no tempo. O Brasil está lambendo em chama, todo mundo endividado. E vocês querem insistir com uma relação privada de um filme privado que não tem contrapartida pública de nada. Gente, não adianta, vocês não vão me colocar na mesma página desse cara. Não vão me colocar. Hoje o governo Lula que deve explicações, vão cobrar explicações deles. Eu estou aqui para resgatar o meu Brasil.
0: Não há... Tudo aí é mentira. Ele não apresentou as contas. Não, a GoUp disse que gastou 75 milhões, claro. Mas nós já vamos falar da GoUp. Não, o contrato, ele prometeu apresentar o contrato. Ele prometeu, no dia 19 de maio, tudinho ele ia apresentar. Quem começou a investigar o Banco Master foi o Galípolo. O presidente do Banco Central, Cristinho, não investigou o Banco Master. Essa coisa do Lula, não vende não, espera o presidente do Banco Central, espera mudar o presidente do Banco Central para quê? Para mandar investigar o Master? Quem mandou investigar o Master? Está mentindo. É mentira. Simples assim. E tá aqui a promessa, vai. Promete aí, Flávio. Vamos contar tudo, vai.
3: E aí eu quero acrescentar duas coisas que foram os meus pedidos, tanto à produtora quanto ao fundo, né? Que eles se organizassem para fazer uma prestação de contas a todo mundo, das despesas que foram feitas em função desse investimento no filme, de forma transparente, em até 30 dias. Foi isso que eu pedi. E o meu outro pedido, o jurídico também concordou, o outro pedido é que, assim que o filme começar a dar o resultado, o valor que foi aplicado no filme em função do investimento, por intermédio dessa empresa indicada pelo Daniel Vorkaro, ele vai ser destacado, ele vai ser separado para que fique à disposição das autoridades brasileiras para fazer o que entender que está dentro da lei. Portanto, com muita tranquilidade, muita transparência, era isso que eu tinha que falar sobre o filme.
0: É isso, não explicou nada, deixando claro que o inquérito das emendas é um, e o inquérito, esse inquérito que está com Mendonça, aquele que não anda, é outro. Né? Um é o inquérito das emendas. O inquérito das emendas. É... que tem emenda de um monte de deputado. Entende? Vamos lembrar aí o que diz o Darquiel. Ah, não, antes de chegar essa coisa das emendas. O Tarcísio, ele defendeu a atuação da Polícia de São Paulo. Né? Ele defendeu, porque ele está sendo, muito pressionado pelos bolsonaristas. Né? Vamos lembrar um pouquinho do que está em investigação, vai.
1: O governador de São Paulo, Tarcísio de Freitas, defendeu hoje, como você falou, as investigações da Polícia Civil Paulista sobre a produtora do filme Dark Horse. Tarcísio disse que a corporação cumprirá a determinação do ministro Flávio Dino de compartilhar as provas com a Polícia Federal. Em São Paulo, o investigado Go Up Entertainment, a produtora que pertence a Karina Ferreira da Gama, recebeu recursos desviados da Prefeitura de São Paulo. A apuração verifica indícios de irregularidade no contrato firmado entre a ONG e Instituto Conhecer Brasil, mais uma entidade gerenciada por Karina, e a gestão Ricardo Nunes, para o fornecimento de Wi-Fi em bairros da periferia da capital. Já a PF apura se a produtora recebeu dinheiro de emendas parlamentares. Em um evento em Santana, na Zona Norte, aqui da capital de São Paulo, Tarcísio foi indagado sobre uma suposta demora da polícia para investigar, para avançar nessa investigação aqui em São Paulo, e ele disse: isso é um desrespeito com a Polícia de São Paulo. Uma polícia extremamente profissional, é uma polícia de Estado, não é uma polícia de governo. Obviamente, se tem uma determinação judicial, a determinação vai ser cumprida. As investigações seguem o rito estabelecido na legislação. Nós temos profissionais que estão à frente conduzindo esse caso, e à medida que as determinações judiciais vão aparecendo, elas vão sendo cumpridas também.
0: Aliás, eu achei bonito, viu, Valbeni, viu, Isa, títulos assim. Tarcísio diz que a polícia vai cumprir determinação da justiça. Que bom.
2: Alternativa, né?
0: É, eu achei que ele pudesse falar assim, não, vai cumprir. Ah, por isso que eu botei a tarja aí, Tarcísio defende a atuação da polícia. Né? Diz assim, Tarcísio diz que polícia vai cumprir determinação da justiça, fica parecendo assim, que ele poderia arbitrar e falar, ah, quer saber? Não vou cumprir nada, não. E agora, então, vamos falar um pouquinho disso tudo. Questões que parece que a turma que está ali no inquérito, aquele de que o Mendonça é relator, não está muito interessado. Não está interessado. A gente vai lembrar um pouquinho de coisas, né? Só lembrando que o Instituto Conhecer Brasil, que instala o Wi-Fi, fez um contrato de 108 milhões com a prefeitura, já está em 152 milhões e a Karina nunca havia instalado nenhuma tomada. É aquela que mora na Vila Brasilândia, que pediu uma casa por um programa social e, no entanto, tem ONGs que mexem com valores multimilionários. Vamos lembrar um pouquinho, vai.
2: A ONG Instituto Conhecer Brasil, comandada por Karina Ferreira da Gama, tem entrado em contradição após ser cobrada pela Prefeitura de São Paulo a prestar contas. A gestão Ricardo Nunes tem pedido que a entidade detalhe convênios firmados entre 2022 e 2025 a partir de verba de emendas. É o caso do seminário Rumos da Inovação na Educação do Futuro Agora, de 2025, que custou R$750 mil aos cofres públicos a partir de emenda do vereador André Santos, do Republicanos. O demonstrativo financeiro fornecido pelo ICB informava a empresa Vamos, com Z no final, Comunicações e Eventos, que é de um conselheiro da entidade, como beneficiária de dois pagamentos. No entanto, as notas fiscais foram emitidas por outro fornecedor, a Continua Educação, de uma ex-assessora da Alesp. Em outro caso, o Instituto de Karina alegou à prefeitura que não conseguiu utilizar a conta bancária oficial de um termo de fomento devido a um suposto bloqueio ou impedimento técnico-operacional. A ONG primeiro declarou que, para que o evento ocorresse, realizou todos os pagamentos com recursos próprios, oriundos de contas paralelas da instituição. No entanto, ao ser cobrada pela fiscalização, o Instituto Conhecer Brasil não enviou os extratos desta conta, impossibilitando que a prefeitura auditasse a origem e o destino do dinheiro.
0: Olha, é uma vergonha esse troço. Não ter, a Polícia Federal, agora, via emenda, talvez isso seja investigado, mas isso aqui parece que não tem interessado ninguém. O deputado Mário Frias, onde está Karina, está Mário Frias. Onde está Mário Frias, está Karina. Co-produtor do Dark Horse, mandou 2 milhões em 2025 para esse instituto. Também a Bia Kisses, PL Distrito Federal, Marcos Polon, PL Mato Grosso do Sul, Alexandre Ramagem, aquele foragido, PL Rio de Janeiro, Carla Zambelli, foragida, PL São Paulo. Juntos, mais 2,6 milhões. E ainda tem emendas de deputados estaduais. O Gil Diniz, do PL, São Paulo, Rio, 200 mil para tal academia, porque ela tem uma outra instituição que chama Academia, né, que também faz, vídeos, documentários e tal. E assim vai, né? Atenção, esta ONG, Conhecer Brasil, reportagem do Intercept provou por A mais B, envolvido em desvios milionários de grana do SESI. Polícia Federal, cadê você? Eu vim aqui só pra te ver. Não é a Polícia Federal, não tô falando da Polícia Federal do André Rodrigues, não. Tô falando desse pedaço que tá em... do inquérito. Mendonça, cadê você? Eu vim aqui só pra te ver. Cadê? Porque ir fazer discursinho dizendo que é muito sofrido é fácil. Mas vou ver daqui a pouco. Cadê? Quer ver isso aqui? Aí, fala.
1: A ONG Instituto Conhecer Brasil, ou ICB, de Karina Ferreira da Gama, atuou como entidade de fachada para drenar recursos do Sistema S, segundo auditorias da Controladoria Geral da União, CGU. Quem trouxe as informações à luz foi o site Intercept Brasil. Entre 2017 e 2018, o Conselho Nacional do Serviço Social da Indústria, o CNSESI, repassou cerca de 11 milhões de reais para a organização realizar a Feira da Cidadania em 7 estados brasileiros, além da Fórmula Truck Kids, no Distrito Federal. Os levantamentos mostram que ao menos 2,4 milhões desse total foram superfaturados. O raio-x das auditorias da CGU escancara uma sangria milionária e sistemática. Apenas no Pará, o sobrepreço comprovado superou a marca de 1,3 milhão, somando-se a outros 880 mil de prejuízo no Rio Grande do Norte e a margem de lucro inflada abusivamente em até 748% no Piauí. No Distrito Federal, dos 350 mil reais recebidos pelo Instituto para a Fórmula Truck Kids, a verba transitou por uma entidade de fachada e apenas 80 mil custearam um evento real, deixando um superfaturamento direto de 270 mil reais pelo caminho em um único contrato.
0: Ah, falta um pouco ainda. Revela mais um pouco, Volibene.
2: É, a coisa é feia, Reinaldo. Segundo a CGU, ao terceirizar integralmente a execução dos eventos, o ICB deixou um rastro de notas fiscais fraudulentas, entregas fictícias e sobrepreços milionários. O esquema foi viabilizado por aprovações a jato e negligência da cúpula do SESI, que ignorou reiterados alertas jurídicos. A Controladoria Geral da União aponta que o Instituto Conhecer Brasil cometeu irregularidades em Goiás, no Pará, no Piauí, no Rio Grande do Norte, no Tocantins, no Maranhão, na Bahia e no Distrito Federal. 7 estados mais o Distrito Federal. O projeto Feira da Cidadania deveria levar serviços de saúde, lazer e cidadania a trabalhadores da indústria e a comunidades locais, mas se transformou em um duto de escoamento de verbas por meio de orçamentos inflados e falhas de fiscalização, segundo indicou a CGU. A execução dos projetos foi sistematicamente direcionada para um núcleo de empresas de eventos sediadas no Distrito Federal, a HBMB Entretenimento Limitada, ME, a HBMB Organização e Produção de Eventos Eireli e a Servares Comércio e Serviços, essas três organizações. Isso.
0: E a CGU apurou que essas companhias operavam em sintonia fina, além de possuírem a mesma sócia administradora, a Idalbi Cristine Moreno Ramos. Duas delas registravam sedes no mesmo lote, separadas apenas por uma parede de sala comercial. O dinheiro do Sistema S fluía do Conselho Nacional do SESI para receber e imediatamente desaguava nessas empresas terceirizadas em Brasília. Tudo isso está sem investigação. E agora? Não. Ninguém vai arrancar de mim que o Lulinha não fez nada, que ele é completamente inocente. Ele tem advogado para isso. O problema é que agora vocês vão ver, saibam, até agora não há uma miserável prova de que houve negócio com dinheiro público. Nada. Como a Procuradoria-Geral da República apontou. Como, aliás, a matéria da Veja, que vazou o material da PF, também apontava. Ele deveria estar lá com a tal Roberta tentando fazer negócio? Obviamente não. O negócio foi feito? Não. A investigação está em curso? Está. Aí o Procurador-Geral da República diz, bom, até agora não tem negócio, não se sabe, não tem gente com foro, portanto não deve ficar. Ah, estão tentando o entorno de Mendonça, quer tirar dele, reclama que estão querendo tirar dele o inquérito. Que entorno de Mendonça? De novo, liga lá para o entorno. Cuidado, daqui a pouco vão resgatar o círculo íntimo das pessoas, né? Pessoas com acesso ao círculo íntimo. Que entorno? E aí? Não há até agora grana oficial para Lulinha e Roberta. Não, não sou eu. É vazamento da PF de novo. Tentaram, mas não conseguiram. Vai.
1: As investigações da Polícia Federal sobre a suposta atuação conjunta entre Fábio Luiz Lula da Silva, Lulinha, Antônio Carlos, Camilo Antunes, o careca do INSS e Roberta Luxinger mencionam três tentativas de fechar contratos no Ministério da Saúde, mas que não foram concluídos. A Procuradoria-Geral da República já havia informado que a PF não havia encontrado indícios de que a relação entre Lulinha e a empresária tivesse resultado em negócios fechados. Segundo a Folha, as negociações envolveriam a venda de R$627 milhões em medicamentos à base de cannabis medicinal, a entrega de testes de diagnóstico para dengue e outras arboviroses, além de parcerias produtivas por meio da indústria química do estado de Goiás e Quego. No entanto, como a PGR e a PF disseram, as tratativas não avançaram.
0: E aí eu acho legal, porque da matéria, os 625 vezes milhões, cabe, vai para título, não sei o quê, e aí se fez o quê? Nada. Nada. Mas vazam coisas como Lulinha atuava em comunhão de interesses econômicos com Luxinger. Sem dúvida. Atuava. E? O Marco Aurélio Carvalho, advogado Lulinha, classificou como esculhambação a atuação de setores da PF que vazam informações. O Ministério da Saúde disse que não teve qualquer encaminhamento, repercussão, grana, nada. Eu também acho uma esculhambação. Eu só não tenho a certeza que o Marco Aurélio tem de que sejam setores da PF. Eu não tenho a certeza que sejam setores da PF. Não que não possa ter. Pode ter. Sem dúvida pode ter. Mas eu não sei se são setores da PF. O que eu sei é o seguinte, aqui... Ah, tá fazendo acusação indireta? Não, eu não... Sabe quem recorreu a uma espécie de fala indireta para atacar colegas? O Mendonça, que foi no seminário, já vou falar. Eu não tô... O que eu sei, e isso é objetivo, é que há três inquéritos desse imbróglio que estão com o Mendonça. Dois do Lulinha e o do Dark Horse. Dos dois do Lulinha vaza tudo, do Dark Horse não vaza nada. E tem um outro com o Dino, que também não vaza. Daí que eu tenha dito, e insista com o ministro Mendonça, suspenda o sigilo de tudo. E para com isso, que de fato é uma esculhambação. De fato é uma esculhambação. Toda hora vaza, amanhã vaza outra coisa. O Haddad chegou a comentar, se você quisesse valer de sua autoridade para quebrar um sigilo definido pela justiça, você vai acabar incidindo num erro. Você pode até ter dividendos políticos de curto prazo, mas vai fazer justiça no mérito, mas não vai fazer justiça no mérito no longo prazo, isso é evidente. A tragédia da Lava Jato está aí, né? O Marco Aurélio Carvalho, advogado, de quem falei há pouco, né, formalizou o descontentamento com o ministro da Justiça, com o diretor-geral da PF. O problema é precisa saber onde é que está isso, né? Onde é que está esse... Onde está esse centro de produção de informação de caráter eleitoral? Porque até agora, muito bem, alguns que estão por aí fazendo, distribuindo acusações, faz o seguinte, consulte o Código Penal e as leis, depois pode mandar para o tio. Se fosse hoje oferecer uma denúncia contra o Lulinha, seria de, com base na lei? Né? E é engraçado o Flávio quando ele fala do Master, né, que ele diz assim, uma negociação entre privados. Bom, se o Banco Master era só uma coisa privada, então não deveria nem estar sendo investigado. Ora, por que está sendo investigado? Não está sendo investigado porque envolvia dinheiro público? O que foi que o advogado falou? Vai lá.
2: O advogado Marco Aurélio de Carvalho disse, relatei a eles, ao ministro da Justiça e ao diretor-geral da Polícia Federal, que estou extremamente preocupado e pedi informações sobre o andamento dos inquéritos instaurados para apurar os vazamentos. Não vi nada parecido, não tem precedentes nem na história da afinada Operação Lava Jato. Precisamos tirar o rosto do processo. Se acontece algo assim com o filho do presidente, quem dirá o que pode ocorrer com outro cidadão qualquer? Ele disse isso ao Globo.
0: Parece que ele também teria tentado encontro, não sei, com o André Mendonça, mas não conseguiu, né? O Lulinha agora resolveu processar também o Gaspar, o vice do Flávio, tem já o processo contra o Flávio, né? A justiça rejeitou, né, a juíza Alessandra Lopes Santana de Mello, da 41ª Vara Civil de São Paulo, considerou que nesse momento não há elementos suficientes para tirar um vídeo do ar em que o Flávio acusa o Lulinha, né, de ter roubado o dinheiro do INSS. Ela diz, é curioso isso. É curioso porque ela está pedindo que o Lulinha prove que não foi ele, que ele não fez. Não. Não há nenhuma evidência de que o Lulinha tenha levado grana do INSS. O Flávio diz que sim. A juíza disse, eu não vou tirar do ar, porque... ainda não está claro que não fez. Senhora juiz, a senhora está querendo, para tirar o vídeo do ar, a senhora está querendo que o Lulinha produza prova negativa? E a Roberta Luxinger também denunciou ameaças, pediu investigação. Bom, vocês imaginam, todo dia, tem um vazamento. Aí, já é uma barbárie quando não tem acusação, né? Essa tua carinha de deboche nojenta e podre está com os dias contados. Numa outra postagem, um cara enviou uma foto pelado para ela, com xingamentos, safada, vagabunda. Aí o outro, vamos te encontrar e esfaquear essa sua cara de... E aí, lasca lá um palavrão, né? E agora, um momento importante desse programa. O André Mendonça. Ah, tá pegando o pé do Mendonça. Não, eu quero lidar com fatos. O André Mendonça conferiu uma palestra na sexta-feira. E tem trechos aí que estão viralizando. E eu só, de novo, vou para os fatos. Do que é que eu estou falando? Vai.
1: O ministro André Mendonça, do STF, afirmou que magistrado não pode ter a pretensão de ficar rico. Ele deu essa declaração na sexta passada, dia 21, no encerramento do 5º Seminário Nacional da ANAMEL, a Associação Nacional de Magistrados Evangélicos, no Instituto Presbiteriano Mackenzie, em São Paulo. Vamos ouvir o que ele disse.
4: Um ministro do tribunal, um juiz em geral, ele não pode ter a pretensão de ficar rico. porque o salário, ainda que seja um bom salário, ele é um salário que não te dá condições de ter uma vida, eu diria, sem preocupações financeiras. A gente tem que controlar a despesa no dia a dia. Então, não é uma vida na babesca, é uma vida onde você pode ter uma condição média, eu diria muito até acima da média da condição brasileira, mas uma condição média de vida. A gente colocaria numa classe B, não é uma classe A. Classe A, eu diria que são as pessoas já muito ricas. Mas é uma classe privilegiada, mas não é uma classe que não tem que se preocupar com as contas no fim do mês. Então, a pretensão de um magistrado não pode ser ficar rico. Por outro lado, alguém que chega ao Supremo deve reconhecer que chegar ao Supremo é chegar ao máximo do poder humano, em termos jurídicos, pelo menos. Então, falou, alcançou a felicidade. Se essa é a sua pretensão de vida, como talvez fosse a daquele jovem, agora alcançou a felicidade plena.
0: Ministro, vamos lá. E vamos lá, você também está acompanhando. Em 2024, o ministro criou o Instituto ITER, em sociedade com sua mulher. É uma SA de capital fechado, que das empresas é aquela que está submetida ao menor controle regulatório de todos. Como é uma SA de capital fechado, não tem, por exemplo, comissão de valores mobiliários, nada disso. Né? Esse Instituto ITER tem como chefe o Vitor Veiga, que é o ex-ministro da Educação do Bolsonaro, que também é sócio. Segundo o Portal Nacional de Contratações Públicas, esse instituto já recebeu de entes públicos 4 milhões e 800 mil de 24 para cá e tem contratado 11 milhões, eu estou falando, com entidades públicas. O que não caracteriza exatamente uma situação de classe média. Só com o consórcio intermunicipal da região oeste metropolitana de São Paulo, tem um contrato de R$1.228.665. Dá curso de várias coisas. Quase concorre com o ICB da Carina da Gama. Tem, por exemplo, a arte e a ciência da oratória. Eu estou pensando em fazer. Ministro, tinha contrato com a Secretaria de Segurança Pública do Cláudio Castro, né? Tinha contrato com a Secretaria de Segurança Pública do Cláudio Castro enquanto o senhor julgava a ação do Cláudio Castro no TSE. E o senhor o absolveu de um crime que o senhor admitiu que foi cometido. Naquela história das contratações de servidores na boca da urna. O senhor reconheceu o crime, foi um crime cometido pelo Poder Executivo. O senhor disse, bom, mas não há evidência de que o governador soubesse. Os contratos com empresas privadas não são conhecidos, porque, afinal de contas, a empresa do senhor não é obrigada a dizer com quem faz contrato, no caso dos contratos privados. Mas existe, inclusive fazendo seminários internacionais. Você está falando que o ministro é bandido, é ladrão? Eu não. Eu só estou dizendo que precisa tomar cuidado quando, assim, tem a música do Caetano que eu adoro, vale bem, acha aí do Uns, o Peter Guest, né? Quando, que era o amigo do Nietzsche, quando o ministro fica aparecendo assim, sou um homem comum, qualquer um, enganando entre a dor e o prazer, hei de viver e morrer.
5: Enganando entre a dor e o prazer, hei de viver e morrer como um homem comum.
0: Mas o meu coração de
5: mas
0: poeta,
5: o meu coração de poeta,
0: projeta-me em tal solidão,
5: em tal solidão,
0: que às vezes assisto a festas e guerras imensas.
5: Às vezes assisto a guerras e festas imensas.
0: Sei voar e tenho as fibras tensas.
5: Sei voar e tenho as fibras tensas. E sou.
0: Ninguém é comum e eu sou ninguém.
5: Ninguém é comum e eu sou ninguém.
0: O senhor não é. O senhor não é o Peter Guest da música do Caetano, o amigo do Nietzsche. Né, o hóspede do profeta sem morada. E o Instituto ITER prova isso. Mas isso aqui ainda é o de menos. Porque eu não estou acusando o senhor de irregularidade, não quero o seu impeachment. Eu só não gosto que as pessoas se vendam por aquilo que não são. E agora, eu fiquei muito preocupado com a devida vênia, e o senhor deveria, eu já disse ontem, pensar em Santo Agostinho, porque Santo Agostinho é anterior ao cisma, né? Cristão. Santo Agostinho serve ao Senhor também. Hã? Mais vale quem me critica porque me corrige do que quem me adula porque me corrompe. Corrompe corrupção anímica. Com isso agora, eu fiquei ainda mais preocupado. Com esse trecho aqui. Que eu quero entender.
2: O ministro André Mendonça disse que foi muito infeliz nos dois primeiros anos no Supremo. Ele não explicou o porquê. Agora, seguindo se entende, está contente. Vamos ver.
0: Segundo se entende. Tá. Eu tenho um I a mais que fui eu coloquei.
2: Entendi.
6: Eu queria dizer para vocês que os dois primeiros anos, não os três, eu fiquei três, mas os dois primeiros anos ali no tribunal foram períodos de muita infelicidade para mim. Ou seja, se aquilo fosse um ideal de vida, eu teria que deixar no dia seguinte. E mesmo hoje, podem ter certeza, é muito mais o ônus e a responsabilidade do que qualquer outra coisa. Minha esposa está aqui e sabe as limitações pessoais, as pressões, os momentos difíceis, em que muitas das vezes você até coloca a Deus, eu queria ter uma vida mais normal, vamos dizer assim, num ato até humano de pedido de misericórdia e ajuda de Deus para os desafios. Mas na essência, o que eu quero dizer para vocês? Não coloque seu coração no poder. Não coloque seu coração no dinheiro. Porque você vai se frustrar. Se esse for o seu propósito, ouçam a experiência de quem poderia dizer, cheguei ao ápice do poder na justiça. Você vai se frustrar.

0: Que o ônus e a responsabilidade é muito maior do que qualquer outra coisa.
1: Ministro, o senhor não está com cara de infeliz, mas está até bastante feliz. O senhor ficou muito feliz nos dois primeiros anos e está mais feliz agora. O senhor ficou muito infeliz porque os golpistas estavam sendo punidos, eu fiquei com uma impressão ruim. Por que o senhor ficou infeliz? Bom, primeiro, que quando não está contente, cai fora. O dia que eu achar que a minha profissão está sendo um ônus pesado demais para mim, eu vou embora. Mudo de profissão? Vai fazer o quê nessa idade? Ah, vou abrir um OnlyFans para idosos. Se bem que tem gente jovem que gosta. Pode ver. Isa.
2: Oi.
1: Ai, que felicidade nessa profissão. Faz outra coisa, sim, porra. O que é? Agora, o senhor ficou infeliz quando os golpistas estavam sendo punidos? O que o senhor precisava? De dois inquéritos, de duas questões em que o senhor fosse relator e passasse a ser tratado, como eu tenho lido, como o ministro mais poderoso da República hoje, para se sentir feliz? Quando o golpista estava sendo punido, o senhor estava infeliz? Não, eu sei. Nas vezes em que as questões do golpe foram para o Pleno, o senhor votou contra o reconhecimento da tentativa de golpe de Estado. Eu sei disso. Eu lembro. Mas por que o senhor estava infeliz? Porque golpistas estavam sendo punidos? Não pode ser. Aí eu já acho que o senhor não está Peter Guest do Caetano. Hei de viver e morrer como um homem comum, mas o meu coração de poeta projeta-me em tal solidão que às vezes assisto a guerras e festas imensas, sei voar e tenho as fibras tensas, e sou um, ninguém é comum, e eu sou ninguém. No meio de tanta gente, de repente vem, mesmo eu no meu automóvel, no trânsito vem, o profundo...

o hóspede do profeta sem morar. Não, eu estou achando que não. E o que o senhor tem contra a punição do golpista? Por que a punição do golpista deixa o senhor infeliz? Ah, quem disse que é por isso? Mas então era por quê? No Supremo era por quê? Que o senhor falou da infelicidade no Supremo. Não era uma infelicidade pessoal. A infelicidade no Supremo. Não dá, tá errado isso. Tá errado isso. Tá errado isso e não parece que isso seja muito adequado à humildade cristã. Se a misericórdia de Deus estava com alguém, a misericórdia de Deus estava com os democratas, não? Ou a misericórdia de Deus estava com aqueles que estavam planejando banho de sangue no Brasil, que tinham planejado assassinato de autoridades? Hein? A misericórdia de Deus estava com quem queria matar o Lula? A misericórdia de Deus estava com quem queria matar o Alckmin? A misericórdia de Deus estava com quem queria matar o Alexandre? Desistiram no meio do caminho? Já tinha gente posicionada? E o senhor estava infeliz? Que Deus é esse? É o Deus, é o Senhor dos Exércitos? Ou é o Deus cristão? Ou é o Deus humanizado pelo Cristo? Ou é o Deus que foi descoberto pelo Filho do Homem? O Deus que foi relido por nossa precária humanidade? É o Deus que fala a língua dos pobres, dos deserdados?

Ó, é o Deus que fala a língua do impossível, de tal sorte que a língua é tão estranha que não é reconhecida nem pelo Espírito Santo. Não, eu sou bom desse negócio, eu sei do que eu falo.

0: E digo, ninguém é comum e eu sou ninguém. Reconheço, eu recomendo que o senhor pense também. E ouça Peter Guest, do Caetano. E ouça o Peter Guest, Peter Guest. Né? A música silenciosa. Vamos conversar.
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1: 6 horas e 56 minutos, uma excelente noite para você, ouvinte da Band News FM. Eu sou João Marcos Moura e sigo a partir de agora com o nosso noticiário local. Estou aqui na companhia de Paulo Calil e vamos conferir as informações do trânsito.
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4: Olá, muito boa noite para você e para os ouvintes da Band News FM. Trânsito carrega agora na Estrada do Coco, sentido Salvador, desde a passagem pela Via Metropolitana até as proximidades do centro de Lauro de Freitas. Depois o trânsito melhora e o motorista não encontra mais dificuldades até chegar da Avenida Caribé e São Cristóvão. Para quem ainda vem de Abrantes, ganha mais tempo pela Via Metropolitana, Estrada C Aeroporto. Na São Cristóvão tem trânsito um pouco lento até a Avenida Paralela e Dorival Caymmi, mas o trecho é curto. No sentido Salvador, o trânsito também fica lento na região central de Lauro de Freitas, até as proximidades da saída da Avenida Luiz Tarquínio, mas não chega a carregar muito e eu não recomendo desvios. 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Renata Falcone para Band News FM.
1: Valeu, Renata. 6h57.
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4: De volta com o 20 Band News, acompanhando agora a Avenida Paralela, que ainda tem trânsito lento desde a saída da Avenida Tancredo Neves até as proximidades do CAB. A partir desse ponto, o trânsito volta a fluir com tranquilidade até a Avenida Caribé. Por isso, para quem ainda está saindo da Pituba e Costa Azul, ganha tempo pela Orla, mas vai valer mais a pena retornar para a Avenida Paralela pela Pinto de Aguiar, encontrando pista livre. No sentido centro, a Avenida Paralela está com trânsito livre até a chegada da CMDTRAN, que tem um pouco de lentidão, vale pegar a Luiz Eduardo Magalhães para evitar esse trecho. A BR-324 também já melhorou, mas ainda tem lentidão nas proximidades da estação Bonjoá. A Barro 6 ainda é uma boa alternativa como desvio. 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Renata Falcone para Band News FM.
1: Valeu, Renata. 7 em ponto. E até sexta-feira, familiares de desaparecidos podem fornecer material genético gratuitamente para auxiliar na identificação de corpos, ossadas e pessoas internadas sem identificação. A ação, que é nacional, começou ontem e conta com a participação do Departamento de Polícia Técnica. São 334 pontos em todo o país. A mobilização acontece no momento em que o número de desaparecimentos bateu recorde. No primeiro semestre deste ano, foram 43.828 casos registrados no Brasil, uma média de 242 desaparecimentos por dia. Em Salvador, o atendimento será realizado das 9 da manhã às 5:30 da tarde, na sede do Instituto Médico Legal Nina Rodrigues, na Avenida Centenário. Para realizar a coleta, é necessário levar documento com foto e boletim de ocorrência. O procedimento é rápido e indolor, feito com um cotonete na parte interna da bochecha, sem necessidade de coleta de sangue. A coleta de DNA ajudou o empresário João Barreto a identificar o corpo do pai, 20 anos depois da morte.
9: 20 anos, você pensando, será que ele está andando por aí? Será que ele está perdido? O que é que aconteceu? Essa era a dúvida. E quando você realmente sabe, não é agradável, mas você encerra o ciclo realmente.
1: O DNA coletado vira um perfil genético e é cruzado com amostras de pessoas encontradas ainda sem identificação pelo país. É o que explica o perito criminal Davi Freire.
10: Geralmente, o perfil genético é a última esperança, né, do familiar para que consiga ter um vínculo genético com o desaparecido. Então, aquele ente familiar, aquele ente, né, que está buscando esse desaparecido, é muito importante que venha fazer a coleta.
1: Atualmente, o Banco de Perfis Genéticos do Estado reúne mais de 1.000 amostras de familiares e pessoas desaparecidas. 7-2.
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12: Estamos de volta. Eu recebi elogio de dois amigos muito queridos aqui, sobre o que eu falei há pouco sobre Mendonça e tal, mas veio também o elogio de um padre e de um pastor. Olha só. Eu falando de religião. E aí, então, eu já vou acertar também. O Johnny já pediu um programa sobre gramática, sobre culinária, sobre música. E teremos outro sobre religião.
13: Tá fechado. Bom?
12: É isso. Depois faremos um sobre moda, estilo, sexualidade. Enfim, vai ser 18 horas no ar todos os dias.
13: Não só para os pets, né? Que eles são fãs aqui do É da Coisa.
12: Comigo. Pet vai ter para gato também. Para gato, vai ter programa para gato. Gatoso falando sobre gato. Flávio, voto gato idoso. Flávio, voto útil da direita. Ele disse, Brasil, está cansado do PT. Está cansado do PT? Vamos lá, vai.
14: Em meio aos ataques que tem sofrido dos adversários do próprio campo da direita, como do candidato do Novo à presidência, Romeu Zema, Flávio Bolsonaro pediu o voto útil da direita. Como a gente falou hoje, ele concedeu entrevista coletiva ainda ontem na Fiesp, a Federação das Indústrias do Estado de São Paulo, e falou sobre o assunto. Disse, tenho certeza de que todo mundo que está escolhendo esses candidatos, Zema, Caiado, Renan, não aguenta mais o PT. O Brasil não suporta mais 4 anos do PT. Então peço a todos que considerem já no primeiro turno votar na mudança de verdade. Também ontem, numa sabatina do Jornal Nacional, da Globo, o ex-governador mineiro afirmou que não retira as críticas que já fez ao filho 01 de Jair Bolsonaro, apesar de Zema ter sido aliado do ex-presidente.
12: Não, mas é que receber crítica do Zema também acaba virando um elogio, né? Então precisa... Deixa eu dizer uma coisa. Evidentemente, eu não espero que o Flávio diga, votem no Lula. Eu só acho, o Brasil não aguenta mais o PT. Como se metade do Brasil, pelo menos, dos eleitores, não votasse no PT. Vocês notam que eu faço críticas muito severas, muito duras ao bolsonarismo e tal, acho um horror, isso tudo, todo mundo sabe disso. Mas eu não digo o Brasil não aguenta mais. São os brasileiros que votam. Eu vou falar que os brasileiros que votam não são legítimos? Acho que estão errados, equivocados. Mas não digo o Brasil não aguenta mais. Mas são eles, né? Não? E o Flávio foi a Alagoas. Mas até onde eu sei, Alagoas não foi ao Flávio. Ele foi a Alagoas, que é a terra do Gaspar, né? Que é o vice dele. Mas a turma preferiu, o Lira preferiu ir para uma cidade de nome lindo, Vale o Bene, Feliz Deserto. Oh. Olha que nome maravilhoso. É verdade. Eu até hoje, a hora que eu vi no letório, eu procurei enquanto estava, falei, será que existe? Não é algum erro aqui? Não, existe uma cidade chamada Feliz Deserto, é litorânea, uma daquelas praias lindas de Alagoas. Ah, vai.
13: 9. O Bolsonaro chegou hoje a Maceió para as agendas de campanha em Alagoas. O estado é o primeiro do Nordeste visitado pela chapa. Nele, Flávio tem 29% das intenções de voto, segundo a pesquisa Quest, divulgada ontem à noite. Lula, por sua vez, tem 44% também no primeiro turno. Na chegada a Maceió, Flávio estava acompanhado do vice na chapa, o deputado federal Alfredo Gaspar, e de lideranças da direita alagoana. Apesar da presença de apoiadores, duas ausências foram sentidas: a do deputado federal, Arthur Lira, e a do ex-prefeito de Maceió, João Henrique Caldas, o JHC. Aliás, em coletiva de imprensa, o Flávio afirmou que o JHC será o candidato do grupo ao governo estadual. Ele disse: "O nosso candidato a governador é o JHC, é um palanque importante, vai estar com a gente na campanha. E o mais importante é que tenho aqui a maior liderança, que é Alfredo Gaspar." Nesta quarta, Lira, por exemplo, preferiu marcar agenda no município de Feliz Deserto, enquanto Flávio estará em Maceió e Arapiraca.
12: Arapiraca, gloriosa Arapiraca. O Lira falou: "Não, vou para Feliz Deserto." O JHC também se mandou. Porque é o seguinte, lá no Nordeste é ruim, né? O Lula ali, né? Ah, é por isso, né? Lula, voto atrasado do Nordeste. A gente sabe muito bem o que é que se pensa em determinadas áreas do Brasil, né? E aí vira uma âncora, isto é, segura a pessoa para baixo, né? No lugar, né? E aí o Flávio sugere e nega pacto com o Tarcísio para 2030. Diz que tem, que não tem, não sei o que. Ontem na Fiesp, pode ir para as aspas dele, o que foi que ele falou? Vai lá.
14: "Não preciso de pacto com o Tarcísio para a gente andar junto. Nós sempre caminhamos juntos e é assim que vai continuar. Não aconteceu, pelo menos da minha parte, não. Falo com o Tarcísio a qualquer momento e ele me liga também. Tem um pacto com ele, sim, que é salvar o Brasil."
12: Isso, porque tem esse negócio de que o Flávio apresentou uma emenda contra a reeleição para presidente, só para presidente, os outros cargos executivos não, já é uma aberração, mas para presidente não, porque aí teria que ver 4 anos de mandato, 5 anos de mandato. Vocês imaginem se agora o Tarcísio, que era um candidato fortíssimo, foi preterido, né? Vocês imaginem se o Flávio, se ele se elege, se ele conseguiria abrir mão da reeleição. Imagina se o Eduardo vai deixar. Eduardo é aquele que, depois do Flávio, a duras penas, ter conseguido fazer as pazes com a Michele, resolveu fazer a fusão de duas fábulas, como dissemos no corte de hoje, vale bem. Resolveu unir a fábula da madrasta má com a fábula do sapo e do escorpião. Você imagina se abririam mão da recandidatura do Flávio, se ele for eleito, em benefício de quem? De Tarcísio. Mas o Tarcísio, ele esteve num evento, esteve numa igreja, tal, voltou a falar 2030, Deus apareceu de novo. E o Caetano vai aparecer daqui a pouco de novo. Uhum. Caetano vai aparecer de novo. Caetano aparece sempre, né? O que Tarcísio falou sobre Deus? Vai.
13: Ele disse o seguinte: "A gente quer agora ver essa nova etapa, também uma etapa de entrega, de legado, fazer um bom trabalho, que dê lá na frente para olhar para trás e dizer, valeu a pena, estamos saindo com a cabeça erguida, com a missão cumprida. É isso que importa, o resto, aí é projeto de Deus, é o tempo que vai dizer."
12: Porque um pastor falou para ele que ele estava preparado, em breve o Brasil será abençoado por sua liderança. E aí o Tarcísio disse, o foco é reeleição e tal, e aí veio com esse negócio. O resto, aí é projeto de Deus, é o tempo que vai dizer. Aí Deus respondeu assim para ele, vai.

0: Pronto, pode parar, Vale Bene. Deus já respondeu. É. Que, se não, me restaria dizer o seguinte, né? Deus, meu querido Deus, hoje eu estou todo religioso. Querido Deus, depois do senhor ter resolvido todos os problemas do Sudão do Sul, depois do senhor ter resolvido aquela desgraceira ali na África subsaariana, depois do senhor ter resolvido aquela tragédia de Gaza, depois do senhor ter resolvido todas as dores dos amores impossíveis não correspondidos, todos os anseios que não se cumpriram, todas as melancolias, toda a dor de existir, depois de tudo isso, Deus, vem cuidar da eleição do Tarcísio em São Paulo, porque não lhe restará nada de mais importante a fazer. Né? Hoje eu estou muito profundo. Hoje eu estou realmente fazendo esse programa com Deus no coração e na cabeça. Né? Minha cabeça às vezes não tem coisa muito boa, Vale Bene, mas hoje tá bem. Vai ser.
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9: De volta com 20 Band News, trazendo ainda informações da Estrada do Coco. Trânsito ainda bastante carregado. Redução muito forte de velocidade, desde as proximidades de Busca Vida até a altura do centro de Lauro de Freitas. O motorista chega a perder 44 minutos para atravessar todo o trajeto. A Via Metropolitana ainda é a melhor alternativa. Tem trânsito livre e você também pode ganhar tempo pela estrada do CIA Aeroporto. Quem segue em direção à Avenida Paralela vai encontrar pista livre, já que o seu destino é a Orla de Itapuã, vai encontrar trânsito um pouco mais intenso na Dorival KM, mas não chega a congestionar. 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Renata Falcone para a Band News FM, uma boa noite, até amanhã.
10: Obrigado, Renata, uma ótima noite para você. Agora 7 horas e 14 minutos. Os 6 suspeitos de envolvimento no assassinato de José Alexandre Souza Borges, de 28 anos, têm a prisão preventiva decretada. Eles passaram hoje por audiência de custódia. A vítima foi agredida até a morte no último domingo, antes do Bavi. Outras pessoas também ficaram feridas. Os suspeitos foram identificados como Marcos Vinícius Costa Magalhães, Sérgio Gabriel Reis dos Santos, Thiago Franco Barbosa Lima Silva, Kaique Santos Chaves, Neitão Oliveira dos Santos e Guilherme Maia da Luz. O crime aconteceu na Avenida 29 de Março e uma das principais rotas de acesso ao Barradão, onde a partida ocorreu. Segundo a polícia, os envolvidos são integrantes da TUI, a Torcida Uniformizada Imbatíveis, principal organizada ligada ao Vitória. José Alexandre deixou 2 filhos pequenos. O Ministério Público informou que a justiça considerou os indícios de uma ação planejada com participação de um grande grupo e uso de diversos instrumentos ofensivos para manter a prisão dos investigados. O MP também detalhou que em um outro caso ligado à violência entre torcidas, a justiça converteu em prisão preventiva a detenção de um sétimo suspeito. Ele foi abordado no bairro do Lobato em um carro com integrantes dos Imbatíveis, onde foram encontrados artefatos explosivos, rojões, socos ingleses, canivetes, barras de ferro e outros materiais. Segundo a decisão, o próprio investigado afirmou que transportava as barras de ferro para um possível confronto com a torcida rival. Hoje, familiares, amigos e colegas se despediram de Lucas dos Reis Bonfim, de 19 anos, que também foi morto antes do clássico em uma segunda ocorrência no bairro de Castelo Branco. De acordo com a família, o jovem que havia saído recentemente do exército tinha sido convidado para uma feijoada em uma das sedes das torcidas organizadas do Bahia. Ao lado de dois colegas, Lucas teria ido ao final de linha do bairro para acompanhar relatos de brigas quando foi atingido. A mãe dele, Cíntia Reis, pediu justiça pela morte do filho.
11: Eu nunca imaginei estar aqui falando, nunca, acho que nem mãe nenhuma, mas eu estou aqui somente para o povo entender e parar de julgar. Não julgue, foi um menino, foi um inocente e acabou com tudo. Acabou com minha vida, com a vida do pai, com a vida dos meus familiares. Então eu peço encarecidamente justiça, eu imploro que Lucas não seja mais um, porque a gente sabe que amanhã, depois, a vida de todo mundo segue, como seguiu até aquela partida de futebol. Meu filho foi cefado bem antes de acontecer. E mesmo assim aconteceu, porque não tem compaixão. Aí eu peço até aos torcedores, vocês têm filhos, por que vocês acabam compactuando com isso?
10: Primo e padrinho de Lucas, Wesley Reis, disse que a família ainda aguarda resultado da perícia para entender a dinâmica do crime.
12: Existem alguns vídeos que mostram sendo deflagrado alguns tiros em direção da parte de cima. Provavelmente um desses disparos pegou em Lucas. O porquê foi efetuado esse disparo, não tenho como falar. E uma outra situação, estamos aguardando o resultado da perícia para quê? Para saber a quantidade de perfurações que tinha no corpo de Lucas. Se tiver uma perfuração, eu digo para você que aconteceu com esse tiro. Mas se tiver duas, eu não tenho como afirmar o que foi que aconteceu ali em cima.
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0: é da coisa.
1: Muito bem, estamos de volta. E a privatização da Sabesp voltou a ser objeto de divergência entre Haddad e Tarcísio. Aliás, quem dera todo o debate político fosse civilizado como Tarcísio e Haddad debatem. Seria um bem para o Brasil, né? Um debate feito acima da linha do pescoço, feito com inteligência. Do que eu estou falando, vai?
2: A privatização da Sabesp voltou ao debate entre os dois, entre o governador Tarcísio de Freitas e o ex-ministro Fernando Haddad. Os dois são os candidatos mais bem colocados na disputa ao governo de São Paulo. Em compromisso de campanha nesta terça, o governador afirmou que a concessão foi o projeto mais transformador de sua gestão, enquanto Haddad falou do risco de virar Enel das Águas. Tarcísio discursou no Fórum Eleições 2026, promovido pela Associação Brasileira da Infraestrutura e Indústrias de Base. Ele afirmou que 2 milhões de moradores teriam passado a ter acesso à água potável desde a privatização e outros 4 milhões passariam a contar com coleta de esgoto. Ele afirmou o seguinte: para mim, é o projeto mais transformador. Muita gente fala dessa privatização e fala bobagem, né? São as pessoas que têm o que eu chamo de desconhecimento detalhado do assunto. Aqui a gente já viu uma redução de mancha de poluição de 34 quilômetros em um ano. Logo depois, nesse mesmo evento, o Haddad classificou como frouxa a fiscalização sobre a Sabesp após a privatização e citou mortes registradas em obras da companhia. Ele disse: as indicações precisam ser mais técnicas e menos políticas. Tem que ter gente mais isenta para tocar esse tipo de trabalho. Se a gente não começar a corrigir agora o caminho da Sabesp, nós vamos transformar a Sabesp na Enel das Águas, que é esse o grande medo da população.
1: Conhecimento detalhado do assunto. Foi privatizada por um valor abaixo que vale em bolsa, isso é um dado técnico. E também tem uma questão de raciocínio matemático, que parecendo que se não tivesse sido privatizada, a Sabesp não teria feito mais nada e só se fez porque privatizou. Não sou contra o princípio de privatização, não sou mesmo.
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5: Paraquedas em avião salva piloto da morte em Minas Gerais. Assim que o fogo começou durante o voo, ele aciona o equipamento e consegue sair logo depois do pouso, antes da explosão.
6: A agência que fiscaliza plataformas multa o TikTok em mais de 150 milhões de reais por falha na proteção de menores de idade.
5: O que é a febre do Nilo? Doença transmitida pelo pernilongo comum que contaminou 4 pessoas no Brasil. Uma morreu.
6: Supremo cria bônus para assessores e chefes de gabinetes dos ministros. Penduricalho aumenta o salário em mais de 20%.
5: Governo confirma previsão para o salário mínimo no ano que vem, R$ 1.741, um reajuste de 7,4%.
6: Veja também no Jornal da Band.
7: Inteligência artificial que ajuda no simulado do Enem. Acabou a desculpa para quem não quer estudar para o maior vestibular do país.
6: Um alerta na saúde. Jovens de 16 a 24 anos são os que mais fumam no Brasil, mais que os adultos e idosos. O uso do vape é uma das explicações.
7: Na Ucrânia, drone russo com chip americano é guiado por inteligência artificial, escolhe sozinho o alvo e explode. 3 pessoas morreram.
6: Tornado de intensidade incomum na França devasta um vilarejo. Casas são destruídas e quase 40 pessoas ficam feridas.
7: A despedida a uma lenda da música country. Cantora e atriz Dolly Parton morre nos Estados Unidos aos 80 anos.

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3: Boa noite.
4: Boa noite para você. A polícia prendeu no Paraguai 5 brasileiros suspeitos de ligação com o PCC. Um deles chegou a fazer cirurgias para mudar a aparência e não ser reconhecido, mas não deu certo.
5: Policiais cercam casas de alto padrão. Para entrar em um dos imóveis, precisam arrombar a porta principal. Na operação, 5 brasileiros foram presos suspeitos de ligação com o PCC e envolvimento no tráfico de drogas e de armas. 3 estavam foragidos por sequestro, homicídio e tráfico de drogas no Brasil. Com o bando, a polícia apreendeu 2 fuzis, espingardas, pistola semiautomática, mira telescópica, carregadores e munição. Um dos presos é Douglas Fernando de Jesus Hartkoff. Segundo a polícia, ele fez plásticas para mudar o rosto, além de uma cirurgia nas pernas, para aumentar e disfarçar a altura original. Ele era procurado por um assassinato em novembro do ano passado, em Curitiba. Na época, ele e comparsas armados se disfarçaram de agentes do Grupo de Atuação Especial de Combate ao Crime Organizado, GAECO, para sequestrar, torturar e matar por vingança um homem de 27 anos. O Ministério Público Paraguaio analisa se os presos serão submetidos a um processo de expulsão direta ou se serão processados por lá por violação da lei sobre armas de fogo. A prisão de brasileiros no Paraguai é comum porque o país é considerado estratégico para a atuação do PCC no tráfico internacional de drogas. A cocaína produzida na Bolívia passa pelo Paraguai antes de chegar ao Brasil. Daqui, boa parte é enviada para a Europa por portos e aeroportos.
3: Combate à fraude em importações pelo aeroporto de Fortaleza. A Polícia Federal cumpriu 3 mandados de prisão preventiva e 15 de busca e apreensão no Ceará e na Bahia. Foi apreendido uma lancha e grande quantidade de dinheiro. A quadrilha também é suspeita de lavagem de dinheiro.
4: E numa outra operação, a Polícia Federal prendeu 22 pessoas em Minas Gerais e no Espírito Santo. Os investigados são suspeitos de um esquema de fraude no INSS que causou um prejuízo de quase 90 milhões de reais. A quadrilha forjava identidades para sacar benefícios. Foram apreendidos carros e armas.
3: Um alerta de saúde preocupante. Jovens entre 16 e 24 anos são os que mais fumam no Brasil. Um dos motivos é o uso dos vapes.
6: Eles cresceram ouvindo que cigarro faz mal. Viram campanhas contra o tabagismo na televisão e na internet. Mesmo assim, são justamente os mais jovens que aparecem no topo de uma estatística preocupante.
7: Uma pesquisa mostrou que 19% dos jovens entre 16 e 24 anos dizem fumar cigarros comuns ou eletrônicos no Brasil. É a maior proporção entre todas as faixas etárias pesquisadas. O Fábio, de 25 anos, começou a fumar nas festas.
8: A gente começa indo no fumódromo, socializando com o pessoal lá. E um pouco depois a gente começa a ter o vício diário, né?
6: Depois que ele começou a trabalhar, o cigarro entrou na rotina como uma forma de aliviar o estresse. Virou dependência. Hoje o Fábio fuma quase um maço de cigarros por dia.
7: Além de causar dependência, fumar aumenta os riscos de desenvolver diversos tipos de câncer e doenças de pulmão e coração. Mesmo assim, 63% dos fumantes consideram a própria saúde ótima ou boa.
8: É, por enquanto está tudo bem. Eu sei que algum dia a conta chega, mas por enquanto ainda não paro.
7: Antigamente, o cigarro era um símbolo de status, glamour. Hoje, as empresas investem em sabores como menta, frutas e os cigarros eletrônicos, os chamados vapes, que ajudam a atrair um público cada vez mais novo.
9: O vape funciona como uma porta de entrada, ele é propagandeado como uma via de saída para quem fuma, mas ele é muito mais perigosamente uma porta de entrada no cigarro.
7: O oncologista defende campanhas de prevenção pensadas especificamente para os jovens, capazes de conversar com os hábitos e a linguagem dessa geração.
9: É muito mais fácil a gente tentar corrigir isso no começo, na raiz, tentando desde a infância e adolescência evitar isso, com mais orientação. A gente precisa falar mais sobre isso, porque os nossos jovens estão entrando num loop perigoso aí.
0: Ainda hoje, o cerco a redes sociais que colocam crianças em risco. A Agência Nacional de Proteção de Dados multa a TikTok em mais de 150 milhões de reais por falhas na proteção de dados. E Discord recorre para retomar lives e alega punição desproporcional. Os detalhes daqui a pouco.
4: Pela primeira vez, São Paulo registrou casos de febre do Nilo em pessoas. É uma doença transmitida por pernilongos comuns. Na grande maioria dos casos, não apresenta sintomas, mas raramente pode se agravar e até levar à morte.
10: Os dois casos de febre do Nilo Ocidental em pessoas foram registrados no interior de São Paulo. Uma delas é uma mulher de 34 anos, moradora de Ribeirão Preto. Ela teria viajado recentemente para a região amazônica, onde há maior circulação do vírus. Segundo a Secretaria Estadual de Saúde, ela já se recuperou. A outra paciente é uma jovem de 18 anos, de São José do Rio Preto. Ela está internada. Mais dois casos foram confirmados em Santa Catarina. Uma mulher de 77 anos morreu. O outro paciente já teve alta. Uma suspeita também é investigada no Piauí. A febre do Nilo Ocidental é transmitida aos humanos por pernilongos comuns, também conhecidos como muriçocas. Os insetos adquirem o vírus de aves infectadas. Não existe vacina.
11: O vírus ele circula nas Américas já desde o final dos anos 90. Nós já temos relatos na América do Sul também já há muitos anos. E quando nós estamos infectados, nós não temos capacidade de transmitir a doença.
10: Segundo o Ministério da Saúde, só 20% das pessoas infectadas apresentam sintomas como febre, náusea, dores musculares, de cabeça e nos olhos. Um em cada 150 pacientes infectados desenvolve doenças neurológicas severas, como meningite.
11: O que as pessoas têm que fazer? Tem que evitar o contato com o pernilongo. Então, colocar tela nas suas casas, cuidar dos terrenos baldios, usar medidas de proteção individual, então inseticida, repelente, camisa de manga comprida. Ou seja, o cuidado do ambiente ele é muito importante.
3: Um drone russo guiado por inteligência artificial matou 3 pessoas na Ucrânia. Este seria o primeiro caso de uma arma autônoma que fez vítimas na guerra.
12: É um marco sombrio. A inteligência artificial já não está apenas ajudando a pilotar ou localizar alvos. Agora há um caso documentado em que ela tomou a decisão final de um ataque que matou humanos. A tecnologia utilizada era da empresa americana NVIDIA. O caso aconteceu mês passado, em Zaporizhia, na Ucrânia. Operadores russos levaram o aparelho até a região e a inteligência artificial escolheu sozinha o alvo final. O drone tentou atingir tanques de gás de um posto, bateu num prédio antes de chegar lá e explodiu. 3 civis morreram. Esse pequeno computador de inteligência artificial custa a partir de $250 e a revendedores internacionais. Com ele, a Rússia está tentando dar capacidade de reconhecimento autônomo a drones relativamente baratos e produzidos em grande escala. Enquanto as armas ficam mais inteligentes, a Europa trabalha para se defender. Em menos de 2 semanas, 3 tentativas de ataques com drones foram identificadas no aeroporto de Leipzig, na Alemanha, estratégico para cargas militares da OTAN.
13: A guerra tem testado a defesa europeia em diversas frentes. Drones têm aparecido de forma misteriosa em áreas sensíveis em diversos países do continente. Na Ucrânia, o desafio maior é outro: proteger o céu dos mísseis balísticos da Rússia. Isso depende principalmente dos Estados Unidos.
12: O país está com poucos interceptadores Patriot, um eficiente míssil de defesa antiaérea. O primeiro-ministro britânico, Andy Burnham, prometeu apoio e quer aproveitar a Assembleia Geral da ONU em Nova York no mês que vem para se juntar a outros líderes europeus na pressão sobre Donald Trump para que ajude mais os ucranianos contra os russos.
4: Bom, tem um lado sombrio aí da inteligência artificial, como o Felipe Killing mostrou para a gente, perigosíssimo, na verdade. E tem um lado positivo também. A IA está ajudando na rotina de estudos para os vestibulares. Dá até para o candidato fazer um simulado personalizado do Enem com correções e relatórios em tempo real.
14: O foco aqui é total. Cada minuto é precioso nessa corrida por uma vaga na universidade. E aqui eles têm um aliado, a inteligência artificial.
15: Principalmente na questão de poupar tempo. Ele faz uma organização muito mais rápida do que a gente perdendo tempo e analisar cada coisinha, cada horário, tudo que falta, bem mais efetivo.
14: Além de ajudar em simulados, a IA ajuda a tirar dúvidas e acompanha a evolução do aluno, uma aliada dos professores.
16: Então ela pega esses dados, interpreta e encontra, por exemplo, padrões de erro, ela encontra desvios de comportamento na redação, ela encontra padrões onde falta conteúdo ou onde é simplesmente porque o aluno está nervoso, ela consegue identificar esse tipo de coisa.
14: O uso de uma inteligência artificial desenvolvida para ajudar no preparo para o Enem e para os vestibulares teve papel central na rápida evolução dos alunos desse cursinho. Só que agora todo mundo vai ter acesso a uma IA para essa preparação. O Gemini, a inteligência artificial do Google, oferece agora um simulador para questões do Enem. Para evitar erros, essa ferramenta foi desenvolvida em parceria com a plataforma Akira Enem. Desde 2024, ela oferece de graça preparação para alunos que vão prestar o Enem. Em seu banco de dados estão provas do Enem desde 1998.
17: Mas o pessoal do Google então entrou em contato falando assim, cara, você agora tem dados muito bons que a gente poderia oferecer dentro do Gemini para a gente poder dar uma experiência ainda melhor para os alunos.
14: Fizemos um simulado.
18: Gemini.google.com e você vai colocar teste prático Enem. Nesse momento, ele vai começar a preparar uma experiência específica do Enem para você. Ele vai te mostrar uma caixa dizendo para você abrir o teste. Quando você colocar iniciar teste, ele vai começar a construir para você a prova. Então, nosso objetivo é criar muito mais um suporte, uma ferramenta que ajude na preparação da prova, do que especificamente dar só a resposta. A gente quer mostrar, ó, é esse conceito que eventualmente você precisa aprofundar para conseguir responder essa pergunta.
3: Depois de suspender transmissões ao vivo pelo Discord, a Agência Nacional de Proteção de Dados multou o TikTok em mais de 150 milhões de reais por falhas na proteção de menores de idade. A plataforma também terá de adotar novas medidas de segurança.
19: Atenção em casa e no trabalho. Psicóloga infantil Vanessa é mãe de gêmeas, de 9 anos. Os relatos que ouvi no consultório fazem aumentar o nível de atenção no contato das filhas com a internet.
20: Além, né, do tempo de tela, eu me preocupo também como que está sendo esse uso que elas têm de tela.
21: Com 9 anos de idade, rede social zero.
20: Rede social zero.
19: Apesar do ECA digital ter entrado em vigor este ano, crianças e adolescentes ainda seguem expostos a práticas nocivas no ambiente virtual. Hoje, a NPD, Agência Nacional de Proteção de Dados, multou o TikTok em quase 154 milhões de reais devido a irregularidades. A agência constatou que a plataforma apresentou falhas no tratamento de dados de crianças e adolescentes nas duas formas de acessar a rede social. Na modalidade sem cadastro, é possível assistir a conteúdos sem criar uma conta e sem nenhum tipo de filtro de idade. E no acesso com cadastro, a coleta de dados de crianças e adolescentes que podem ser usados para direcionar publicações. Além da multa, a agência determinou que os dados coletados desse público sejam deletados. O TikTok terá também de colocar em prática um plano de adequação apresentado pela empresa e aprovado pela agência. Entre as medidas que devem aumentar a segurança dos menores de idade estão: o modo sem cadastro terá limite de 12 horas de uso por dispositivo, bloqueio de interações e transmissões ao vivo, proibição para comentar, curtir ou enviar mensagens diretas, suspensão total de anúncios e acesso somente a conteúdo apropriado para todas as idades. No início do mês, a agência também proibiu temporariamente transmissões ao vivo no Discord. Esta semana, a empresa, que afirma respeitar as regras do ECA Digital, recorreu da decisão. Segundo a agência, a plataforma não tinha mecanismos para retirar do ar em tempo real lives que estimulavam crianças e adolescentes à automutilação e até o suicídio. Em julho, uma menina de 13 anos do Mato Grosso do Sul tirou a vida durante uma transmissão no Discord. O caso é investigado pela polícia.
4: No Paraná, um recém-nascido foi resgatado depois de ser abandonado em um terreno baldio. A mãe, uma adolescente de 16 anos, disse ter sido vítima de estupro e que não sabia da gestação.
1: A jovem e o bebê estão internados no hospital. A criança recém-nascida foi abandonada num terreno baldio na madrugada de segunda-feira. O bebê, que estava enrolado em sacos plásticos e em uma toalha, foi encontrado por uma vizinha.
2: Quando eu me deparo com uma sacola, um saco plástico transparente com bastante sujeira de banheiro e uma coisa preta enrolada. Eu abri, né, porque achei que pudesse ser de fato um animal. Quando eu abro a toalha, era uma menininha.
1: A criança foi socorrida pelo SAMU e chegou ao hospital com hipotermia grave e duas fraturas que podem ter ocorrido durante o parto. O estado de saúde dela é estável. A adolescente de 16 anos também está internada e se recupera bem. Segundo uma tia da jovem, desde março desse ano, a adolescente teria procurado atendimento na Unidade Básica de Saúde de Piraquara com dores na região do abdômen. Na consulta, o médico teria dito que se tratava de problemas intestinais. Em nenhum momento, segundo a família, foi solicitado um teste de gravidez. Em nota, a Secretaria de Saúde de Piraquara disse que não vai comentar o caso devido ao sigilo médico e por envolver uma menor de idade. O bebê está sob cuidados do Conselho Tutelar e poderá ser encaminhado para a adoção. A Justiça concedeu uma medida protetiva que proíbe que a adolescente e os pais dela tenham contato com a criança. A polícia apura se os pais da jovem sabiam da gravidez.
22: Todos os fatores ali vão ser investigados, a possível participação dos pais da adolescente, né, os avós da criança, e também se essa adolescente foi ou não vítima de uma violência sexual, o que ocasionaria, né, uma investigação em apartado, um fato independente que também vai ser apurado pela Polícia Civil.
3: Os códigos do crime no Rio de Janeiro. Bandidos estão parando pessoas nas favelas para saber se elas estão usando nas mensagens pelo celular símbolos de facções rivais.
23: Não vem com essa do Pepe, se vir a bala vai comer.
24: A figurinha parece inocente, mas esconde a verdadeira face do crime. Nessa foto, o homem que segura um fuzil tem sobre o rosto um emoji de jacaré. O símbolo é uma alusão ao traficante Wallace Trindade, o Lacoste, um dos chefes do Terceiro Comando Puro. O TCP também é identificado nas redes sociais pela bandeira de Israel, usada até para demarcar o território controlado pela facção carioca. Já o Comando Vermelho é representado pela bandeira vermelha, ou por um urso, uma referência a Edgar Alves de Andrade, o Doca, também conhecido como Urso.
25: Chegamos, chegamos. Tropa do Urso, tropa do Piranha.
24: Já o PCC adotou nas redes sociais o símbolo chinês, que significa equilíbrio.
26: O uso dos emojis, ele por si só, não é um ato incriminatório de quem quer que seja. É um indicativo de reconhecimento, de pertencimento, de identificação de grupos criminosos, facções criminosas ou mesmo da milícia.
24: Mas para as facções, a simples presença desses símbolos numa troca de mensagens pode levantar suspeitas. Moradores de comunidades relatam que os criminosos chegam a vasculhar celulares em busca de qualquer indício de ligação com grupos rivais. Numa postagem, um homem disse que foi sequestrado e que os criminosos procuraram emojis, conversas e até músicas ligadas a outra facção. Os emojis também são usados pelos bandidos para identificar drogas. Uma folha representaria maconha, um floco de neve, cocaína. Até uma fatia de pizza seria utilizada para se referir à pornografia infantil.
27: Eles utilizam os emojis como uma forma de identificar quem está do outro lado, na medida em que, se a pessoa do outro lado entende o que está sendo dito, provavelmente ela faz parte e vai oferecer amparo para esse abusador ou esse criminoso, e também como uma forma de ludibriar a plataforma para que ela não identifique o conteúdo que está sendo transmitido naquela conversa. Vai comer.
4: Um piloto sobreviveu à queda de um avião em chamas perto de Belo Horizonte. Ele foi salvo depois de acionar o paraquedas e conseguiu sair do avião antes de uma explosão destruir tudo.
28: Moradores da região registraram a queda. As imagens mostram o avião caindo já com paraquedas acionado e uma coluna de fumaça.
29: Nossa!
28: 30 segundos depois, o avião cai numa área de mata, em Mateus Leme, na região metropolitana de Belo Horizonte. O fogo se espalhou rapidamente.
0: Todo mundo foi gritando, pedindo para sair das casas, porque na altura você não parecia sentir que eles iam cair na casa.
28: O piloto e único ocupante do monomotor é Gustavo Couto, de 29 anos. Ele contou com a ajuda de moradores para sair do avião antes da explosão. Foi levado de helicóptero para um hospital com ferimentos leves. À tarde, depois de receber alta, deu detalhes do que aconteceu.
5: Eu tive uma perda de potência, né? E quando eu vi que eu estava tendo algum problema, que eu não ia ter mais controle da aeronave, eu tiro a aeronave de cima da cidade de Mateus Leme, procuro um lugar melhor para o pouso de emergência, e aí eu aciono paraquedas. E espero o impacto no chão.
6: Você chegou a pensar no pior?
5: Pensa sim. Na hora que você vê a fumaça entrando na cabine, o fogo no motor, você pensa o pior.
7: A gente leva um choque, né? Tipo assim, o dia que você mais temeu chegou. É um alívio e ver ele assim, uma chance que poucos têm, né? De ter o paraquedas. Um alívio, não? Vou agradecer a Deus.
28: O avião saiu do aeroporto da Pampulha, em Belo Horizonte, e tinha como destino a cidade de Bom Despacho, na região central de Minas. Estamos aqui no local onde o avião caiu. Trata-se de uma área de mata, mas a poucos metros daqui há algumas casas. Segundo especialistas, além da habilidade do piloto, a tecnologia inserida na aeronave evitou uma tragédia. É o modelo Cirrus SR-22, equipado com um sistema de paraquedas projetado para diminuir a velocidade em pouso de emergência. Esse sistema fica no corpo do avião e é acionado por uma alavanca. O paraquedas é lançado para fora por um foguete balístico.
5: É um paraquedas só da aeronave. Ele pega a aeronave e sustenta toda a aeronave. E eu estava lá dentro, a aeronave tem airbag, cinto de segurança, tudo bem equipada. É como se eu estivesse num carro e aconteceu isso e eu tive que ir para o acostamento.
28: Só aviões de pequeno porte podem contar com esse sistema de paraquedas, que pode ser usado apenas em situações de emergência, com perda do motor. O CENIPA, Centro de Investigação e Prevenção de Acidentes Aeronáuticos, já começou a investigar o que aconteceu. Para o piloto, que escapou da morte, agora é hora de comemorar em casa, com um filho de 2 meses de idade.
5: Tô doido para ver ele. Vejo a foto, dá vontade de chorar. Eu perdi meu celular lá no avião, não consegui. Mas tá doido para ver ele, abraçar, sentir o cheiro dele, né? Cheiro de neném, né?
6: O futuro agora, continuar pilotando?
5: Amanhã estamos pilotando de novo, se Deus quiser.
4: Ah, abraça bem o filhote. Que história, incrível.
8: Espetacular.
4: Incrível, que bom que ficou tudo bem. Em São Paulo, 2 policiais militares foram presos, suspeitos de estupro de uma adolescente e roubo.
9: As imagens mostram 3 amigos, 2 jovens de 17 e 18 anos e um rapaz de 19 desembarcando do carro dos suspeitos. Era por volta de 2:30 da manhã. Segundo as vítimas, elas conheceram os policiais militares de folga em uma adega e aceitaram carona. Os 3 pediram para descer rapidamente e ir ao banheiro. As imagens não mostram, mas os amigos voltaram para o veículo e saíram com os suspeitos. Eles são os soldados William Santana Santos, de 24 anos, e Vitor Sebastião da Silva, de 27. De acordo com o boletim de ocorrência, os PMs mudaram o trajeto logo depois. Um deles teria sacado uma arma e exigido os celulares do grupo. As jovens entregaram os aparelhos, enquanto o rapaz conseguiu esconder o celular dele. As vítimas ainda afirmaram que foram trazidas para este terreno baldio, na zona leste de São Paulo. O rapaz e a amiga mais velha disseram que foram obrigados a descer do carro e que foram coagidos por Vitor. A menor de idade, de 17 anos, ficou dentro do carro e afirmou ter sido estuprada por William. O rapaz contou que depois foram abandonados na região e conseguiram pedir ajuda.
10: Aí nós pegou e veio vindo pra cá, depois que ele abandonou a gente, pulamos esse muro e fomos pra cá. Aí foi quando apareceu uma viatura e a gente entrou na área e pediu socorro.
9: Pela placa do carro, os suspeitos foram localizados e presos. Os PMs negaram as acusações. William confessou ter feito sexo com a jovem, menor de idade, mas alegou que a relação foi consensual. Os celulares das vítimas ainda não foram localizados. No momento em que eram conduzidos à viatura, os PMs caminharam tranquilamente pela delegacia, sem algemas. Na audiência de custódia, a justiça converteu a prisão em preventiva. Vitor vai responder por roubo. O William, por roubo e estupro. Em nota, a Secretaria de Segurança Pública disse que a PM não tolera desvios de conduta e agiu com firmeza para dar pronta resposta ao caso. E que também apura os procedimentos adotados na apresentação dos suspeitos à Polícia Civil.
3: E não pode tolerar mesmo. São bandidos usando fardas, têm que ser tratados como bandidos. Policiais civis e militares ocuparam hoje favelas que formam o Complexo de Israel, no Rio de Janeiro. Um reduto de uma facção criminosa. 8 suspeitos foram presos.
8: Hoje, os policiais cumpriram mandados de prisão e ocuparam áreas de Parada de Lucas e Vigário Geral. Os agentes destruíram muros com seteiras e até uma casa-mata, uma instalação comum em guerras. Uma granada encontrada perto de uma estação impactou a circulação de trens. 8 pessoas foram presas. Entre os detidos está Luana Rosa de Araújo, conhecida como Madrinha da Cidade Alta, que fazia a contabilidade da facção. Os agentes ainda encontraram uma casa de alto padrão, onde mora um braço direito de Álvaro Malaquias Santa Rosa, o Peixão, chefe do TCP. O objetivo da Polícia Militar é ocupar temporariamente as 5 favelas do Complexo de Israel para realizar operações diárias contra o Terceiro Comando Puro.
11: E hoje a gente coloca o Batalhão de Operações Policiais Especiais fazendo toda uma

0: mas foi liberado.
1: Tapejara, Rio Grande do Sul. A câmera de segurança registrou o momento em que o homem invade a casa da ex-mulher e começa a agredi-la. Ele deu chutes e socos e, com uma faca, feriu as mãos e o tórax dela. A brigada militar foi acionada por vizinhos. Quando os policiais chegam, dão ordem para que ele se afaste. O homem não obedece e os PMs atiram. O agressor, de 57 anos, foi socorrido e morreu no hospital. Na última semana, João de Oliveira tinha sido preso em flagrante por agredir e ameaçar a mulher com uma arma, mas foi solto no dia seguinte. A justiça concedeu liberdade provisória com medidas cautelares. Segundo a Polícia Civil, a vítima era agredida pelo ex-marido há 5 anos.
2: A Justiça do Trabalho rejeitou um recurso das Casas Bahia e manteve a decisão que obriga a empresa a recontratar quase 2 mil funcionários demitidos. O corte fazia parte do plano de reestruturação do grupo, que pediu recuperação judicial para renegociar dívidas de mais de 17 bilhões de reais. A Justiça argumenta que demissões em massa precisam de negociação prévia com os sindicatos.
3: Daqui a pouco, em meio à limitação de penduricalhos, Supremo cria gratificação de até 22,5% para assessores de ministros da corte. Na Europa, destruição causada após a passagem de tornado raro na França. É já já.
0: O candidato do PL, Flávio Bolsonaro, fez a primeira viagem de campanha ao Nordeste.
4: Recepção no aeroporto e carreata até o centro de Maceió. Flávio Bolsonaro colocou o chapéu de couro na primeira visita ao Nordeste da campanha. O local escolhido foi Alagoas, terra natal do vice Alfredo Gaspar. Em discurso em cima de um trio elétrico, Flávio disse que, caso seja eleito, manterá o Bolsa Família e que pretende ampliar a economia da região, que atualmente tem o turismo como uma das principais atividades. A intenção, segundo ele, é ampliar o agronegócio nordestino.
5: Começar a olhar para o Nordeste como uma grande solução, como foi lá atrás o Centro-Oeste para o agro, para a pecuária, para o plantio.
4: Duas ausências na agenda: o ex-presidente da Câmara e candidato ao Senado, Arthur Lira, do PP, e o candidato do PSDB ao governo do estado, João Henrique Caldas, o JHC. Eles alegaram outros compromissos. O PL tem encontrado dificuldade em reproduzir no plano nacional as alianças fechadas com partidos do Centrão nos estados, principalmente no Nordeste, onde o campo político está mais próximo de Lula. Flávio quer tentar atrair o máximo possível de políticos aos palanques estaduais e evitar temas polêmicos, como o financiamento do filme Dark Horse, sobre a vida do pai Jair Bolsonaro. A Polícia Federal afirma que o banqueiro Daniel Vorcaro repassou pelo menos 60 milhões de reais para a produtora. Ontem, na Fiesp, o candidato do PL repetiu que foi uma relação privada.
6: Vocês querem insistir com uma relação privada, de um filme privado, que não tem contrapartida pública de nada? Gente, não adianta, vocês não vão me colocar na mesma página desse cara. Não vão me colocar. Hoje o governo Lula que deve explicações, vão cobrar explicações deles.
4: A decisão do comando político do PL é deixar a prestação de contas do filme para a produtora, a Go Up Entertainment. O Supremo analisa a denúncia de que deputados teriam repassado emendas parlamentares para a empresa.
0: O presidente Lula participou hoje de um evento no Exército, onde defendeu mais investimentos na área militar.
2: Ele também foi questionado sobre as investigações envolvendo o filho, mas não respondeu.
7: Lula participou das comemorações do Dia do Soldado no Quartel-General do Exército, em Brasília. Ao final do evento, destacou o aumento da participação feminina nos quartéis e voltou a defender a ampliação de investimentos na área militar.
8: A defesa não pode ser uma coisa quando sobrar dinheiro. Nós temos que priorizar, preparar esse país não para a guerra. Preparar esse país para a paz, preparar esse país para defender o nosso território, as nossas riquezas e o nosso povo.
7: Durante a cerimônia, Lula cumprimentou o senador Hamilton Mourão, que foi vice do ex-presidente Jair Bolsonaro. Eles conversaram por cerca de 40 segundos, o tempo suficiente para Lula pedir apoio ao projeto de lei que regula a exploração de minerais críticos no país.

0: Lula foi questionado sobre as apurações da Polícia Federal que envolvem seu filho, Fábio Luiz, o Lulinha, e o ex-chefe de gabinete, Marco Aurélio Santana, o Marcola, mas não respondeu às perguntas.
1: Presidente, estão atrapalhando a campanha, suspeita sobre o seu filho Fábio. Presidente,
2: o senhor está decepcionado com o Marcola?
0: Lulinha e Marcola são investigados por suposto tráfico de influência dentro do governo. À tarde, o presidente se reuniu com integrantes da campanha para definir as próximas agendas. Um comício em Porto Alegre na próxima sexta-feira foi desmarcado por causa da previsão de fortes chuvas na região. Seria a primeira ação de campanha na região sul. A agenda foi substituída por uma caminhada em Salvador. Na Bahia, Lula estará ao lado do governador do estado, que tenta a reeleição, o petista Jerônimo Rodrigues.
3: Vamos conferir agora como foi o dia dos outros candidatos à presidência.
4: Ronaldo Caiado e Renan Santos participaram de um evento promovido pela Associação Brasileira da Infraestrutura e Indústrias de Base em São Paulo. Caiado, do PSD, prometeu reduzir juros e pediu apoio de empresários.
5: Me dê essa carta de confiança que eu rebaixarei os juros. Eu terei medidas para poder conter as despesas do governo federal e eles serão nossos parceiros para avançar em todas as áreas, seja ela de rodovias, seja ela de hidrovias, seja de portos, enfim, ferrovias, enfim, tudo aquilo que seja a logística do Brasil que hoje está estrangulada.
4: Renan Santos, do Missão, defendeu que recursos economizados com cortes de gastos do governo sejam investidos em infraestrutura.
6: Super salários, privilégios que existem, por exemplo, em certos setores dentro da Previdência, por exemplo, são militares que têm super salário, judiciário também tem, cortes de certas renúncias fiscais multibilionárias que existem para setores pouco efetivos, isso vai virar investimento direto na área de infraestrutura.
4: Em um evento da CNA em São Paulo, Augusto Cury, do Avante, falou em responsabilidade fiscal para reduzir juros e ampliar o crédito aos agricultores.
7: Então a agricultura tem que ser abraçada, nós temos que ter responsabilidade fiscal, gastar muito menos do que arrecadamos para que a taxa Selic possa cair e, de fato, os agricultores tenham a oportunidade de custear sua safra e expandir a produção brasileira.
8: A passagem de um tornado de intensidade incomum destruiu mais de 300 casas e deixou 39 feridos em um vilarejo na França.
9: Moradores registraram assustados a aproximação da tempestade.
10: Tornado que touche o solo.
9: Nesta casa, enquanto tudo saía voando do lado de fora, um homem segurava as janelas de vidro com força. A velocidade dos ventos chegou a 200 km por hora. Casas ficaram destelhadas. Árvores e postes foram derrubados. Centenas de imóveis ficaram sem energia. Uma escola foi danificada e um telhado de um porto desabou.
11: Nós fugimos. O tornado estava bem em cima de nós. Nosso instinto de sobrevivência disse que precisávamos sair dali, senão acho que teríamos morrido.
12: Achamos que seria o fim, porque vimos que estava vindo direto em nossa direção. Não sabíamos se deveríamos nos esconder.
9: O vilarejo atingido tem cerca de 1.000 habitantes. Agora, o verão extremo na Europa dá lugar a outro cenário, o das tempestades. Depois de dias de calor intenso, a mudança nas condições atmosféricas favorece a formação de temporais severos, como o que atingiu o sul da França. Este meteorologista explica que dezenas de tornados são registrados todos os anos na França, mas dificilmente com essa intensidade. Em Tarragona, na Espanha, ruas ficaram alagadas depois de uma tempestade com granizo. O mau tempo interrompeu a terceira etapa da Volta da Espanha nos Pirineus franceses, na fronteira com a França. E na Itália, um avião capotou no aeroporto Forlì durante um temporal.
3: Hora do futebol aqui no Jornal da Band. Boa noite, Lívia Nepomuceno.
10: Tudo bem, meu amigo Felipe, tudo ótimo. Boa noite.
3: Tudo ótimo. Tivemos um rubro-negro vencendo ontem à noite no Rio.
10: Pois é, mais um rubro-negro vencendo, mas, antes de mais nada, uma ótima noite para você. Não estamos falando do Flamengo, e sim do Furacão, o Atlético Paranaense, que se sentiu em casa na cidade maravilhosa ontem, com o Viveiros, que já tem 16 gols, o artilheiro do campeonato, para lá de inspirado. O Atlético Paranaense bateu o Botafogo por 3-2. O time do Paraná vive uma ótima fase, está em terceiro lugar no Campeonato Brasileiro, coladinho do vice, do Flamengo. Agora vamos falar sobre mais uma revelação do Palmeiras, que está a caminho da Europa. O atacante Alan vai para o Manchester City, uma negociação que reforça o sucesso do trabalho da base do time paulista, que já faturou quase 3 bilhões de reais em vendas.
13: O trabalho com as crias da Academia do Palmeiras segue gerando resultados em campo e nas finanças do clube. Agora é a vez do ponta Alan. Os valores da venda para o Manchester City da Inglaterra chegam a 40 milhões de euros, cerca de 240 milhões de reais. O Palmeiras é o único brasileiro no top 10 do ranking mundial de faturamento com categorias de base. A negociação segue uma sequência impressionante. Nos últimos 10 anos, o clube vendeu jogadores como Estevão, Endrick e Gabriel Jesus para times da Europa. Somando todas as negociações de jogadores da base, o Palmeiras conseguiu mais de 2,7 bilhões de reais. Mas até nesse quesito, o Palmeiras tem como grande rival o Flamengo. Nas últimas 3 temporadas, os clubes venderam bem. O Alviverde faturou 1,5 bilhão e o Rubro Negro, 996 milhões.
10: É bom para a base, é bom para o dinheiro que entra, mas perde vínculo com o clube muito cedo, né?
3: É verdade.
10: Obrigada, Boa noite, até amanhã.
8: O Supremo criou um penduricalho para assessores e chefes de gabinetes dos ministros que pode aumentar o salário em mais de 20%, informação que chega agora com a Lana Cânepa, direto de Brasília, com os detalhes. Boa noite, Lana.
14: Ótima noite para vocês. Olha, tribunais superiores como o TST do Trabalho, o STM da Justiça Militar e o TSE da Justiça Eleitoral já tinham criado essa mesma gratificação para os assessores. Agora, o Supremo, que tinha limitado o pagamento de penduricalhos em março, também decidiu entrar para a lista. E pagando até mais que a média, viu? Nos tribunais, o novo penduricalho aumenta em 15% o salário dos assessores. No Supremo, varia de 20% a 22%, isso dependendo do cargo. Em média, R$ 5.000 a mais para assessores e chefes de gabinete dos ministros. O Supremo disse que tem orçamento para custear esse bônus, que a gratificação não vai furar o teto constitucional e que esse novo penduricalho não contraria a decisão anterior do próprio tribunal. A estimativa, com base em dados oficiais, mostra que se o novo penduricalho, livre de cobrança de impostos, chegar aos mais de 5 mil cargos do primeiro escalão do judiciário, o custo por ano pode passar dos 280 milhões de reais. É com vocês.
3: Obrigado, Lana. Ou seja, faça o que eu digo, mas não faça o que eu faço. Em Joinville, uma escola de balé transforma música, disciplina e talento em oportunidades. O Bolshoi é a única filial da escola russa fora do país e há 26 anos forma bailarinos brasileiros para os palcos do mundo.
15: Um lugar onde tudo funciona por música. Os ensaios, a confecção dos figurinos, os treinos.
16: Estamos em Joinville, Santa Catarina. Essa é a escola do Teatro Bolshoi no Brasil, que forma bailarinos e bailarinas para o mundo todo.
15: São 26 anos no Brasil. Essa é a única filial do Bolshoi, uma das escolas de balé mais importantes do mundo, fora da Rússia.
16: É como se todo mundo aqui estivesse se preparando para uma grande apresentação, o tempo todo. No fundo, é quase isso.
17: para entrar no Bolshoi hoje é bem complicado, um concurso de quase 100 pessoas por vaga. Em compensação, quando o bailarino se forma no Bolshoi, 72% dos alunos do Bolshoi trabalham nas melhores companhias do Brasil e do mundo.
15: O Bolshoi forma bailarinos e transforma vidas. O Michael é da primeira turma. Se formou em 2009 e segue por aqui. Agora, lapidando o talento.
18: Cuida do braço esquerdo, tá muito alto.
19: A gente tem que superar os desafios do nosso corpo, os desafios da nossa cabeça, do nosso psicológico, trabalhar com as nossas emoções, aprender a lidar com frustração, aprender a lidar com sucesso. Então, quando a gente forma um bailarino, você está formando muito além de um artista, você está formando um cidadão, realmente.
15: O caminho da Alessandra até a aula é uma caminhada curta e tranquila, mas nem sempre foi assim. Quando morava no Complexo do Alemão, no Rio de Janeiro, chegar a um ensaio podia ser um desafio.
20: Às vezes eu não ia pro balé porque tava tendo operação, então eu ficava meio que em casa triste porque não tinha o que fazer.
15: Hoje a realidade é outra. A estrutura oferecida pelo Bolshoi ajuda a Alessandra a levar o seu talento cada vez mais longe e permite que ela sonhe.
19: Se eu te procurar daqui 10 anos, onde eu vou te encontrar? Como vai ser?
20: Acho que na Europa. Vou estar apresentando também, então se você for na Europa procurar uma escola, assim...
19: Eu vou achar a Alessandra lá.
20: Vai me achar lá.
8: É isso aí. Começou hoje a Olimpíada Mirim de Matemática, uma competição que busca testar os conhecimentos dos alunos em uma área em que a educação no Brasil ainda precisa avançar muito.
15: Silêncio na sala. Todos concentrados. É dia de prova e essa não é das mais fáceis.
21: Tava difícil. A partir da última folha foi a mais complicada.
22: Eu gosto mais que tem que pensar, assim, tem que calcular, tem que usar o cérebro.
15: Mais de 5 milhões de alunos participam da Olimpíada Mirim de Matemática em todo o país. São estudantes de escolas públicas e privadas, do segundo ao quinto ano do ensino fundamental. A prova reúne desafios de raciocínio lógico e tenta despertar cedo o gosto pelos números.
23: Eu sempre digo que eles não têm que decorar a fórmula, mas sim entender o processo e essa organização para depois eles conseguirem desenvolver qualquer tipo de questão.
15: Hoje, só metade dos alunos que cursam o quinto ano do ensino fundamental na rede pública tem aprendizagem adequada em matemática, um número que diminui para menos de 20% no nono ano, e chega a menos de 10 no ensino médio. Para mudar esse cenário, surgem novas formas de ensinar, mais lúdicas. O Cristalion, criado a partir de uma pesquisa de doutorado na USP, é uma delas. No tabuleiro, os alunos precisam investir, economizar e administrar o dinheiro no mundo de ficção científica. Testado com 85 estudantes do quinto e do sexto ano, o jogo teve 98% de aprovação.
23: Por meio do jogo, ela tem essa experiência de tomar decisões sobre investimentos, sobre tomar empréstimo, sobre como gastar ou não gastar o recurso. Então, elas podem, por meio da experiência, influenciar esse aprendizado para elas desses conceitos que são mais abstratos.
3: Em resposta às tarifas aplicadas pelos Estados Unidos, o governo do Canadá anunciou sobretaxas de até 50% contra quase 700 produtos de empresas americanas, uma retaliação de 20 bilhões de dólares. As taxas mais altas incidirão sobre produtos como aço, alumínio e vestuário. O tarifaço entra em vigor no dia 8 de setembro. Para minimizar os efeitos à economia local, o governo canadense anunciou um plano para apoiar financeiramente as empresas impactadas.
8: Brasil e Estados Unidos marcaram uma nova reunião para negociar o tarifaço americano. Vamos ao vivo novamente até Brasília, agora com o Pedro Teixeira, que tem os detalhes para a gente. Boa noite, Pedro.
0: Tudo bem, Adriana? Boa noite para você e a todos que nos acompanham no Jornal da Band. A reunião virtual está marcada para a próxima segunda-feira e será comandada pelo ministro do Desenvolvimento, Indústria e Comércio Exterior, Márcio Elias Rosa, e pelo representante comercial dos Estados Unidos, o Jameson Greer. Essa será a primeira conversa entre os dois governos desde o anúncio das novas tarifas de 37,5% em julho. A retomada das negociações foi acertada numa conversa por telefone entre Lula e Donald Trump na última sexta-feira. O representante comercial americano disse que recebeu a orientação de Trump para reabrir o diálogo. O governo Lula trabalha com cautela e não espera uma reversão imediata das tarifas. A principal estratégia será reduzir as sobretaxas. Caso não seja possível, o Brasil quer aumentar a lista de produtos que ficarão fora da cobrança extra. Volto com vocês.
3: Obrigado. Nos Estados Unidos, a desaprovação a Donald Trump atingiu recorde. Esta rejeição pode ser decisiva nas eleições de novembro para a escolha de deputados e senadores.
1: Ir ao posto de gasolina ou ao supermercado continua sendo uma tarefa complicada para milhões de americanos. Não pelo deslocamento, e sim pela conta. O custo de vida da população continua alto, principalmente por causa dos efeitos do conflito dos Estados Unidos com o Irã, que já dura quase 6 meses. E fez disparar o preço dos combustíveis. O cenário joga por terra a principal promessa de campanha de Donald Trump: aumentar o poder de compra dos americanos. Com isso, a desaprovação do presidente continua batendo recordes. Uma pesquisa da agência Reuters mostra que a rejeição chegou a 65%. Já o índice de eleitores que aprovam Donald Trump está em 33%. O levantamento revelou ainda que apenas 31% dos entrevistados apoiam o conflito com o Irã. Esse é o patamar mais baixo desde o começo dos bombardeios. A rejeição aos ataques está em 63%. A nova pesquisa coloca ainda mais pressão no Partido Republicano. Há 2 meses das eleições legislativas, candidatos apoiados por Trump temem perder votos para o Partido Democrata, por causa da rejeição ao governo federal. No dia 3 de novembro, estará em jogo o controle do Congresso. Na Câmara, serão renovadas as 435 cadeiras. Já no Senado, a disputa é por 35 dos 100 assentos. Atualmente, as duas casas são controladas pelo Partido Republicano, o mesmo de Trump. Mas pesquisas recentes mostram que a oposição democrata está na frente na preferência do eleitorado. Em outras palavras, a eleição de novembro pode ser um referendo sobre o governo Trump.
8: A seguir, governo confirma nova projeção para o salário mínimo no ano que vem, reajuste de 7,4%.
3: Uma distração fatal. O caminhoneiro pega o celular numa bolsa e atropela uma pessoa no acostamento.
8: Cantora, que era uma lenda da música country, Dolly Parton, morre nos Estados Unidos aos 80 anos. Todos os detalhes daqui a pouquinho aqui no Jornal da Band.
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12: Uma distração com o celular causou um acidente fatal no interior de São Paulo. Enquanto dirige, o caminhoneiro pega o celular numa bolsa. Logo depois, atinge um homem de 60 anos que estava no acostamento de uma estrada em Jaguariúna com o carro quebrado. A vítima foi prensada e não resistiu. O motorista seguiu viagem, mas foi identificado e irá responder em liberdade por homicídio culposo e fuga do local de acidente.
13: Vamos para a previsão agora. Tem mudança no tempo nos próximos dias. Uma alteração nos ventos favorece a formação de nuvens e a chuva vai se espalhar pelo sul, sudeste e também centro-oeste. Até o fim do mês, o acumulado de chuva no Rio Grande do Sul pode ultrapassar os 150 milímetros. Já no centro-oeste e também no sudeste, não chove tanto, mas as pancadas serão fortes, com raios e ventania em Mato Grosso do Sul, Goiás, São Paulo e Minas Gerais também. Isso traz um alívio para a seca em algumas regiões. Já no interior do Nordeste, aí não tem mudança. A umidade segue muito baixa, perto de 12% em áreas do Piauí e também da Bahia. Muita atenção, risco de queimadas muito alto. Pode garoar amanhã na capital paulista e continua frio, a máxima é de 21 graus na quinta. Mesmo com previsão de chuva, aí volta a esquentar. Pancadas de chuva em Brasília, com 31 de máxima, chove também em Belo Horizonte 28 e em Curitiba 21, no Recife 30 graus.
12: A violência de colonos judeus contra palestinos não para na Cisjordânia. Um grupo de homens mascarados atacou ativistas e cidadãos árabes com spray de pimenta em Janatã, um vilarejo perto de Belém. Jornalistas também foram alvo das agressões. Nem a presença de soldados israelenses inibiu a ação dos colonos. Ainda na Cisjordânia, um deputado israelense de ultradireita danificou um monumento em memória à morte de palestinos em Madamá. Ele usa uma marreta para atacar o memorial, que disse ser uma homenagem ao que chamou de terroristas. Um militar israelense escoltou o deputado durante o ataque.
13: O governo federal estima que o salário mínimo no ano que vem deve aumentar para R$ 1.741. Assunto para Juliana Rosa, que já está com a gente. Boa noite, Ju. É uma estimativa, né? Isso pode mudar até o final do ano, né?
7: É, pode sim, Adriana. Boa noite para você, para o Felipe. Boa noite para você. É uma estimativa, o valor é de R$ 1.741, levando em consideração a regra atual de valorização do salário mínimo, que soma a inflação medida pelo INPC até novembro, então tem que esperar ali para ver se a projeção se confirma, mais o PIB de 2025. Dá um aumento de 7,4%, R$ 120 a mais do que o mínimo desse ano de R$ 1.621. O ministro da Fazenda reforçou que vale tanto para o trabalhador quanto para aposentadorias e benefícios sociais. Por que ele reforçou isso? Porque nos bastidores se fala que haveria estudos para mudar as regras, mantendo para os trabalhadores da ativa e aposentadorias e benefícios sociais, como o BPC, poderiam ser reajustados de uma outra forma, pela inflação, por exemplo. Especialistas apontam que seria uma forma de reduzir o ritmo de crescimento dos gastos. Hoje, cada R$ 1 de aumento do mínimo custa R$ 430 milhões. R$ 120, portanto, custariam mais de 50 bilhões. É uma discussão delicada, né? Porque a cesta básica em São Paulo, por exemplo, já consome 60% do valor, né? O mínimo muito baixo. Especialistas dizem que sim, é importante ter salário mínimo para garantir um piso para o trabalhador, uma dignidade. A discussão é, a regra atual, ela é estendida para aposentadorias e benefícios e o aumento está sendo muito acima da chamada produtividade do trabalho. Então, isso aumenta custos, gera inflação e informalidade. Mas, olha, difícil, não dá para ter uma discussão dessa sem antes começar a cortar pelos privilégios, os super salários, o custo alto do Congresso, né, Felipe, Adriano? Judiciário, que a gente falou agora há pouco, é duro.
13: Super aposentadorias, né? Especiais, exato, né? Difícil.
12: Aí obrigada. A conta não fecha.
7: Não fecha.
13: Obrigada.
7: Tchau, tchau.
12: Uma das maiores lendas da música country americana, a cantora Dolly Parton, morreu aos 80 anos.
14: Conhecida pela voz marcante, pelas perucas loiras e por seus figurinos extravagantes, Dolly Parton construiu um império no entretenimento, a partir de suas origens humildes no estado americano do Tennessee. Com mais de 3 mil canções no catálogo, a artista expandiu sua atuação para além da música country, transitando pelo pop, bluegrass e pela era disco. Ao longo da carreira, Dolly Parton compôs sucessos regravados por artistas como Beyoncé e Tina Turner. São dela os sucessos Jolene, 9 to 5 e Coat of Many Colors.

0: Dolly Parton teve 55 indicações ao Grammy e 10 prêmios. Foi incluída no Hall da Fama da música country e do rock and roll. A cantora também deixou sua marca no cinema. Participou de musicais, comédias, romances e dramas. A família não divulgou a causa da morte na cidade de Nashville. Dolly Parton, de 80 anos, enfrentava problemas de saúde desde a morte do marido, Carl Dean, que morreu no ano passado.
1: A seguir, numa academia no interior paulista, homem é assassinado a tiros. Polícia prende o criminoso.
2: Piloto de avião escreve o nome de Lito Souza durante o voo para pedir ajuda ao influenciador. Os detalhes daqui a pouquinho aqui no Jornal da Band. Fica com a gente.
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5: Uma experiência guardada é como uma fotografia esquecida no fundo de uma gaveta. Mas quando compartilhada, transforma-se numa janela para novas experiências. Compartilhar é um gesto que nos lembra que ninguém se constitui sozinho. Para estarmos aqui, alguém compartilhou cuidados, palavras, tempo e presença. Foi assim que aprendemos a existir. Compartilhar é também fazer circular conhecimentos, afetos, dúvidas e até silêncios. Uma experiência compartilhada deixa de pertencer apenas a quem viveu. E nisso existe um risco: deixar que o outro transforme os sentidos daquilo que vivemos. Ainda assim, compartilhar pode nos ajudar a rever certezas e descobrir novas formas de compreender a vida. Talvez por isso, nas lembranças mais valiosas, quase sempre alguém estava do nosso lado. Afinal, a vida não se expande apenas com aquilo que acumulamos, mas pelas janelas que abrimos quando decidimos compartilhar. Sou Joselma Prates, psicóloga clínica.
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6: 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Eu, Lucas Belotti, sigo por aqui na sua companhia durante os intervalos. 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Instantes, o último bloco do Jornal da Band para você.
2: Um homem foi executado dentro de uma academia em São José dos Campos, no interior de São Paulo. O assassino chega sem dizer nada e começa a atirar na vítima, que estava sentada na recepção. Depois do crime, ele sobe na garupa de uma moto e foge. O atirador e o comparsa foram presos horas depois em Itatiaia, no Rio de Janeiro. A polícia suspeita de acerto de contas envolvendo agiotagem.
1: Durante um voo nos Estados Unidos, um piloto desenhou no céu o nome do influenciador Lito Souza. O objetivo foi chamar a atenção para o caso do especialista em aviação que tenta tratamento para uma doença rara.
0: A bordo de um avião Cessna, o piloto Anderson Rafael voou durante 3 horas sobre a cidade de Dallas, no Texas. O Flight Radar, que monitora voos em todo o mundo, registrou o nome de Lito, escrito a 30 quilômetros de altura, com aproximadamente 80 quilômetros de extensão.
7: E eu tive a honra de ser um dos primeiros passageiros do Lito. É a minha maneira de prestar homenagem a esse grande nome da aviação e um grande amigo também.
0: O feito chama a atenção para o caso de Lito Souza, influenciador que é referência no setor de aviação e que na semana passada foi diagnosticado com uma doença neurodegenerativa rara, grave e até hoje sem cura. A mulher dele, a empresária Mila Seidel, disse hoje que Lito foi recusado por 2 instituições internacionais que fazem estudos clínicos sobre a doença e que eles vão continuar batalhando por uma vaga em alguma outra pesquisa de drogas experimentais. Depois de toda a mobilização, um dos institutos disse estar em contato com a família do influenciador para ajudar a avaliar opções. O Itamaraty e o Ministério da Saúde também se manifestaram, afirmando estar em contato com a Universidade Harvard, nos Estados Unidos. Segundo o ministro Alexandre Padilha, Lito foi incluído na lista para a triagem, mas tudo está sujeito ao cronograma do órgão americano, semelhante à Anvisa.
2: Obrigada pela sua companhia.
1: Uma excelente noite para você.
2: Tchau, tchau. Até amanhã.
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13: Eu sou Sérgio Waibe e está começando agora o Minuto do Empreendedor, apresentado pelo BTG Pactual Empresas, que tem entre os seus propósitos ajudar os jovens empresários e empreendedores a alcançarem o sucesso. Na minha companhia, Priscila Lahan, que é a CEO da Microsoft Brasil. Priscila, na sua opinião, de que forma que os jovens empresários e empreendedores devem agir na busca do sucesso?
14: Muito bem, eu acho que a primeira coisa é adaptabilidade. A gente vive num mundo em constante mudança, aprender e desaprender coisas e, por último, foco no pensamento crítico, porque a inteligência artificial vai fazer muitas coisas por nós.
13: Priscila Lahan, CEO da Microsoft Brasil, aqui no Minuto do Empreendedor, apresentado pelo BTG Pactual Empresas.
6: 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Agora 8h34.
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6: 8 horas e 35 minutos. Hoje, a partir das 9 horas e 40 minutos da noite, aproximadamente, você fica com a transmissão do Band News na área. Eu, Lucas Belotti, na companhia de Yuri Queiroga e Bernardo Ramos, vamos destrinchar tudo que envolve futebol nacional e internacional nesta semana de Copa do Brasil e também de encerramento ontem, né, da rodada do Campeonato Brasileiro. Já tem bola rolando, inclusive, às 9 da noite, para o primeiro dos duelos das quartas de final entre Atlético Mineiro e Cruzeiro. É, o Clássico Mineiro vai definir um dos classificados à semifinal.
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0: Estamos começando agora a coluna Giro Business. O tema da semana, o setor de franchising. E na minha companhia, o CEO da ABF, Associação Brasileira de Franquia, e também sócio e CEO do Grupo Trigo, Tom Moreira Leite. Tom, obrigado, prazer tê-lo aqui no Giro Business. O franchising, ele é denominado como empreendedorismo assistido. Eu queria que você comentasse a respeito dessa denominação e as razões que fazem com que o franchising, o empreendedor de franchising, tenha uma taxa de mortalidade tão baixa.
1: Esse termo empreendedorismo assistido, ele explica muito o que é único no sistema de franquias, que é o fato de que você tem, de um lado, um empresário, um empreendedor franqueador, e do outro lado você tem um empresário, um empreendedor franqueado. E é exatamente essa junção de um empresário franqueador que está preocupado com a construção de marca, com o longo prazo, com a inovação e a perenidade da rede, somada ao empresário franqueado que está o tempo inteiro impulsionando esse outro empresário franqueador a melhorar o negócio, a olhar oportunidades que não estão sendo observadas, melhorias operacionais, porque ele tem o pulso do negócio no dia a dia de operações. E essa, exatamente essa junção de um empresário que olha o curto prazo e que acaba provocando positivamente esse empresário franqueador, que torna esse ambiente tão exitoso quanto tem sido nos últimos anos.
0: Então, vamos lá. A taxa de mortalidade, de fato, é muito baixa quando você avalia o setor de franquia mediante ao empreendimento tradicional, ao empreendedorismo tradicional. Tom, existe uma tendência no aumento do que tange ao crescimento do setor, por conta disso, um dinheiro mais bem aplicado e bem assistido?
1: Eu não tenho dúvidas. Nós vemos um crescimento, nós falamos um pouquinho do primeiro trimestre, é um crescimento nos últimos 12 meses de 10,8%. Por quê? Porque claramente você tem modelos de negócio que apresentam um retorno sobre investimento muito atrativo. Independente do cenário de juros, a gente tem conseguido, ao longo do tempo, entregar um retorno sobre investimento mais alto do que outras aplicações.
0: A minha companhia, Tom Moreira Leite, que é o presidente da ABF, da Associação Brasileira de Franchising.
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13: Nove horas e 41 minutos, 9h41, a partir de agora, por determinação da lei, você fica com a transmissão obrigatória da Voz do Brasil, desta terça-feira, 25 de agosto de 2026. Isso no dial do rádio, porque no aplicativo Bandplay, no site bandnewsfm.com.br, você fica com a reprise do programa O É da Coisa. Já nas nossas TVs inteligentes, você segue com a nossa programação. 8h41. 9h41 em algum lugar do mundo. Agora 8 horas e 41 minutos no horário de Brasil.
14: Está
8: Está no ar a Voz do Brasil. As notícias do governo federal que movimentaram o país no dia de hoje. Olá, boa noite.
12: Boa noite para você que nos acompanha em todo o país.
8: Terça-feira, 25 de agosto de 2026.
12: Vamos aos destaques do dia.
8: Proteção no ambiente digital.
12: TikTok é multado em 153 milhões de reais por irregularidades no tratamento de dados de crianças e adolescentes.
8: E plataformas digitais têm até 17 de setembro para publicar relatório sobre medidas adotadas para a defesa desse público na internet.
12: Quem fala sobre o assunto é Fabrício Lopes, da Agência Nacional de Proteção de Dados.
14: Ele é uma maneira que a empresa tem de contar para a sociedade todos os seus esforços e processos que ela está fazendo para obedecer ao ECA Digital, especificamente no que se refere a lidar com denúncias.
8: Microempreendedores individuais podem prestar serviços a órgãos vinculados à administração federal.
12: São atividades, serviços como manutenção e pequenos reparos. Natália Koslick.
15: Nesta terça-feira foi publicada no Diário Oficial a atualização de dois editais que acrescentam 136 tipos de serviço à plataforma Contrata Mais Brasil.
8: Mês da gestante reforça a importância do pré-natal desde os primeiros sinais da gravidez.
12: Cuidados com a saúde da mãe e do bebê começam ainda no início da gravidez. Graziele Bezerra.
16: O pré-natal é o passo mais importante para uma gravidez saudável, tanto para a mãe quanto para o bebê.
8: Hoje, na apresentação da Voz do Brasil, eu, Luciana Vasconcelos e Luciano Seixas.
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8: A empresa ByteDance, controladora da rede social TikTok, foi multada em 153 milhões de reais por não garantir segurança de dados de crianças e adolescentes.
12: Entre as irregularidades apontadas pela Agência Nacional de Proteção de Dados estão o vazamento de informações e o direcionamento de publicidade a esse público.
8: A controladora da TikTok se comprometeu a fazer mudanças.
17: A decisão é resultado de um processo de fiscalização que identificou irregularidades nas duas formas de acesso ao TikTok, com e sem cadastro. Segundo a ANPD, Agência Nacional de Proteção de Dados, a plataforma tratou dados de crianças e adolescentes sem uma base legal adequada e não adotou medidas suficientes para impedir esse tratamento e o cadastro desse público, explica Fabrício Guimarães Lopes, superintendente de fiscalização da ANPD.
18: É um processo longo, né, que resultou nessa multa de 153 milhões.
14: A empresa não estava tomando as medidas necessárias para impedir que crianças e adolescentes acessassem a plataforma dela. E esse tratamento, além de ser em desacordo com a lei, acabou também sendo utilizado para oferecer publicidade para crianças e adolescentes no ambiente que a gente já sabia que não era apropriado para ela.
17: A ANPD determinou ainda a eliminação dos dados coletados de forma irregular. E a ByteDance se comprometeu a implementar um plano de conformidade para melhorar a proteção de crianças e adolescentes no TikTok. Entre as medidas estão configurações de privacidade mais restritivas para menores de 16 anos, que só poderão ser alteradas com autorização dos responsáveis, além do reforço da supervisão parental e de filtros de conteúdo. Medidas que são fruto da fiscalização da agência reguladora, garantiu a diretora da ANPD, Lorena Gilberti Coutinho.
19: A atuação da ANPD, ela não se resumiu a essa multa que foi imposta. Muito mais importante que isso foram as melhorias trazidas, né, que foram incorporadas ao modelo de negócio da empresa e que vão trazer um ambiente muito mais seguro para crianças e adolescentes.
17: O diretor-presidente da ANPD, Valdemar Gonçalves Orunho Júnior, destaca que outras plataformas também estão sendo analisadas para que os direitos de proteção de dados sejam garantidos.
20: É ficar bem claro que nós estamos atuando, é uma atuação bastante técnica, bastante em cima da lei, a Lei Geral de Proteção de Dados, agora também com o nosso ECA digital.
17: A decisão ainda pode ser contestada pela empresa no Conselho Diretor da ANPD, no prazo de 10 dias úteis. Reportagem Pablo Mundim.
12: Em nota, a plataforma TikTok informou que apresentou um plano de conformidade à ANPD, que foi aprovado pela agência no ano passado.
8: A empresa diz que a multa se refere a um período anterior a 2021 e não reflete as medidas implementadas pela plataforma, como a adoção de 50 recursos e configurações voltados para a segurança de crianças e adolescentes.
12: Provedores de aplicações de internet, como as plataformas digitais direcionadas a crianças e adolescentes, devem publicar relatório até 17 de setembro sobre medidas de proteção a esse público.
8: A jornalista Mariana Jungmann conversou sobre o tema com Fabrício Lopes, superintendente de fiscalização da Agência Nacional de Proteção de Dados. Vamos ouvir.
1: Olá, superintendente, muito bem-vindo à Voz do Brasil. Vamos começar falando um pouco sobre o trabalho da ANPD, a Agência Nacional de Proteção de Dados, né? É um órgão relativamente novo, que foi instalado em 2020. O senhor pode explicar para a gente, né, para o nosso ouvinte, qual é a função da agência, suas áreas de atuação?
21: Olá, Mariana, bom dia e bom dia a todos que estão nos vendo, nos ouvindo. A Agência Nacional de Proteção de Dados, ela começou para garantir que dados pessoais de cidadãos brasileiros fossem tratados com respeito e sem abusos. O fato das pessoas poderem coletar informações sobre nós e trabalharem com elas não permite que as pessoas façam qualquer coisa com essas informações. O uso desse dado tem que ser legítimo e nunca pode ser em detrimento do cidadão, do titular de dados. E recentemente a gente teve alguma ampliação das nossas competências, mas acho que a gente pode posso explicando isso ao longo do período também.
1: É, eu ia justamente comentar isso. Mais recentemente a ANPD ganhou aí mais notoriedade porque é o órgão responsável por fiscalizar as plataformas digitais no que se refere ao cumprimento do Estatuto Digital da Criança e do Adolescente, que foi aprovado no ano passado e que tem aí um impacto muito grande, né? Como que é feita essa fiscalização? Quais são os pontos principais que a ANPD observa, então, ao fazer a fiscalização sobre o cumprimento do ECA Digital?
21: Nós já vimos fiscalizando, em função da nossa competência de proteger dados pessoais, vários temas que tangenciavam a proteção de crianças e adolescentes no ambiente digital. Então, quando foi proferida a lei, editada a lei, e ela foi depois entrou em vigor, nós ampliamos aquilo que a gente podia fazer no ambiente digital para proteger crianças e adolescentes. Então a gente trouxe os métodos de fiscalização que a gente tinha para a proteção de dados pessoais para dentro do ECA digital também. É uma lógica em que a ANPD procura conhecer o setor, então a gente faz um monitoramento, e esse monitoramento ele trabalha inclusive com informações que a própria sociedade encaminha para nós, que a imprensa encaminha para nós, que o Ministério Público e outras autoridades também encaminham para a gente, que a gente faz uma grande condensação dessas informações para que a gente tenha condições de escolher para onde apontar a nossa fiscalização e o nosso foco. É um universo muito vasto, a gente precisa priorizar, e essa priorização não pode ser com base no humor, do bom humor do fiscal. Tem que ser com base em dados, em fatos que consigam orientar a nossa atuação e que ela esteja em sintonia com aquilo que a sociedade traz para a gente como urgência, como necessidade para ela.
1: Agora, a gente está num período importante também para essa fiscalização, porque está correndo aí o prazo para essas empresas entregarem os relatórios de transparência sobre o acesso de crianças e adolescentes, né? Quais são as informações que têm que estar nesses relatórios e para que eles servem?
21: O relatório de transparência, vamos lá, acho que vou começar dizendo para que ele serve. Ele é uma maneira que a empresa tem de contar para a sociedade todos os seus esforços e processos que ela está fazendo para obedecer ao ECA.

0: controle, ele é um controle dividido entre o titular de dados, entre o pai da criança adolescente, entre a própria criança e a plataforma, em que as pessoas indicam para a plataforma aquilo que elas entendem que é uma violação, e a plataforma recebe aquela demanda e precisa avaliar e retirar do ar no tempo correto. A NPD faz, a NPD garantir que essa conversa entre titular, entre cidadão e criança e a plataforma aconteça conforme as regras da lei. E aí o relatório de transparência é uma maneira que essa empresa tem de contar para a sociedade o que ela já está fazendo, porque é um pouco diferente ela mandar um relatório só para a gente avaliar aqui. Na verdade, a ideia é que isso seja público e que a sociedade consiga, inclusive, pegar essas informações e fazer pesquisa e montar indicadores. Então, a ideia do relatório de transparência é isso. O que vai ter lá? Vai ter, por exemplo, informações como quantidade de denúncias que ela recebeu, tempo médio de tratamento, de onde ela mais recebeu denúncia, qual foi o tipo mais de denúncia que ela recebeu, quais são os processos que ela costuma fazer, quantas ela atendeu, quantas ela não atendeu, como é que é o processo para lidar com isso. Então, é mais ou menos essa a ideia dela, a empresa trazendo para a sociedade como é que ela está operando, colocando em prática aquilo que a... Até mesmo como um elemento de verificação. Se uma instituição, por exemplo, fez várias reclamações para a plataforma e não aparece no relatório, alguma coisa está errada.
1: Bom, recentemente a NPD determinou a suspensão, né, das transmissões ao vivo pela plataforma Discord. Esse ato ocorreu após um caso de suicídio de uma criança de 13 anos, durante uma live na plataforma, e foi uma medida cautelar. Existem outras cautelares, superintendente, que podem ser adotadas contra plataformas, né, e em caso de descumprimento delas, o que pode acontecer? As plataformas podem ter atuação suspensa no Brasil ou isso depende ainda de autorização judicial? Como é que funciona?
0: Bom, quando é falta cautelar, a gente tem competência e poder legal para emitir cautelares. Mariana, está previsto na lei do processo administrativo. Mas essa cautelar também não fica a nosso sabor. A gente tem que demonstrar que existe um perigo e que existe uma grande chance do que a gente está verificando tem amparo na lei ou está contra a lei para a gente mandar parar, que é o fumus boniores e o perigo na demora. E a cautelar, nesse sentido, ela é delimitada pelo seu aspecto utilitário, né? Para que ela serve, o que ela está tentando impedir. Então, não existe uma medida específica, mas eu posso, eventualmente, a NPD pode, em algum momento, determinar medidas adicionais à plataforma, na proporção que a gente entender que a gente ainda precisa fazer mais alguma coisa para proteger crianças e adolescentes no ambiente digital. A ideia de uma cautelar, essa é temporária, isso é importante dizer, ela não é para ser permanente, e a gente tem bastante esperança de que a plataforma vai reagir em tempo de diminuir essa incomodação que gera para a população de não ter mais esse tipo de ferramenta disponível. Mas vamos lá, supondo que ela não cumpra cautelar ou aconteça alguma coisa, a gente tem que elevar o tom da conversa. Aí existe a possibilidade da superintendência encaminhar para o conselho diretor pedindo que acrescente a medida cautelar também a uma multa diária pelo descumprimento. E veja, isso aí está dentro da cautelar. A gente pode também, no longo prazo, entender que a empresa não quis cooperar de maneira nenhuma, e aí é importante, a gente vai abrir um processo sancionador e sancioná-la pela violação que a gente entende que acontecia, como também por não ter cumprido a cautelar, e aí a situação vai gradativamente ficando cada vez mais severa para a empresa.
1: Muito bem. Bom, nós conversamos com o Fabrício Lopes, superintendente de fiscalização da Agência Nacional de Proteção de Dados. Superintendente, muito obrigado pela sua entrevista aqui à Voz do Brasil.
0: Muito obrigado, Mariana. Um abraço a todo mundo.
2: Você pode enviar sugestões, denúncias, críticas à agência. O endereço é gov.br/ANPD.
3: Prestadores de serviço têm a oportunidade de trabalhar para mais de 2.000 órgãos públicos.
2: Isso por meio da plataforma Contrata Mais Brasil, que acaba de disponibilizar 136 novas atividades.
4: Nesta terça-feira foi publicada no Diário Oficial a atualização de dois editais que acrescentam 136 tipos de serviço à plataforma Contrata Mais Brasil, ligados à manutenção e pequenos reparos e serviços de apoio a ações institucionais e eventos. Com isso, ficam disponíveis 272 atividades em um único lugar. Na prática, funciona assim. O órgão público informa o serviço que deseja contratar, com a localidade e os prazos. Depois, microempreendedores individuais e produtores da agricultura familiar cadastrados são informados sobre as oportunidades e podem enviar suas propostas. Depois de analisá-las, o órgão público escolhe a mais vantajosa e formaliza a contratação. O uso da ferramenta é gratuito para órgãos públicos e empreendedores, sem cobrança de taxas ou comissões. O valor máximo de cada contratação de serviços pela plataforma é de R$ 13.098. Natália Koslick, para a Voz do Brasil.

0: Dicas do Enem.
1: Oi, meu nome é Bárbara Ribeiro e a minha pergunta é: como eu devo começar a me preparar para o Enem?
2: Quem vai falar um pouco mais sobre a preparação da prova do Enem é o conselheiro acadêmico Yuri Vieira. Ele também é professor de biologia e aproveita para dar mais dicas da área.
3: Fala pessoal, tudo bem? Yuri aqui, vou conversar com vocês um pouquinho sobre o Enem 2026. Esse ano temos algumas novidades aí com relação a contextualizações de questões, como vocês observaram no Enem passado. Na biologia, fiquem atentos ali à ecologia, à fisiologia humana e à genética. Observem que a genética ela vem trazendo ali questões relacionadas à biotech e a vacinas. Ó, conteúdo muito comum. Fiquem atentos também que as questões do Enem agora ela vem mais contextualizada, né? Então você tem ali uma conexão com outras disciplinas. O foco agora é gerenciar tempo. Não pensem em ficar decorando conteúdo teórico. Esse momento agora é momento de gerenciar tempo de questões. Resolver o máximo de questões que vocês puderem, tá? Deixe a ansiedade de lado. Trabalhe esse tempo cronometrado e sucesso na avaliação.
2: As provas acontecem no dia 8 e 15 de novembro. Acompanhe por aqui nossas dicas e também pela radiogov.ebc.com.br. 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
2: Estamos no mês da gestante, um período para reforçar a importância dos cuidados durante a gravidez.
4: E o acompanhamento começa logo nos primeiros sinais de que vem bebê por aí.
2: Consultas, exames e vacinas passam a fazer parte dessa rotina e são importantes para acompanhar a saúde da mãe e do bebê e prevenir possíveis complicações.
5: O pré-natal é o passo mais importante para uma gravidez saudável, tanto para a mãe quanto para o bebê. Segundo Olivia Medeiros, diretora do Departamento de Gestão do Cuidado Integral à Saúde do Ministério da Saúde, o acompanhamento da gestação é o que vai garantir uma gravidez segura.
6: Iniciar o pré-natal até a 12ª semana de gestação é muito importante. Ela vai sendo acompanhada com consultas, exames, vacinas, testagens. E qual que é a importância disso? Quando a gente descobre que algum problema de saúde está acontecendo rapidamente, a gente trata isso com uma maior chance de sucesso.
5: A diretora Olivia lembra que as mulheres que fazem um pré-natal pelo SUS recebem gratuitamente a Caderneta Nacional da Gestante, onde ela pode anotar todo o calendário de consultas, vacinas e o histórico de exames. O documento também traz informações sobre violência obstétrica, saúde mental e direito da gestante.
6: Desde o pré-natal, do parto, existe um plano de parto na caderneta, o pós-parto, aí na caderneta da criança já começa todas as informações desse bebê, os marcos do desenvolvimento, as vacinas, né, as consultas. Essas duas cadernetas cumprem juntos, né, esse papel de acompanhamento.
5: A autônoma Maísa Franciane, de 24 anos, faz o pré-natal do segundo filho em uma unidade básica de saúde no Itapuã, Distrito Federal. Ela está com 23 semanas de gestação e na consulta de rotina realizou exames de sangue e teste rápido de sífilis e HIV. Todas as informações da idade gestacional foram para a caderneta, que a acompanha por todo lado.
7: Tudo anotadinho, que é sempre a gente precisa, né? E tendo tudo anotado, vai facilitar também o atendimento. Todo lugar que eu vou, até no ônibus, eu tenho que estar com a caderneta.
5: A enfermeira Kênia Kanayama foi quem atendeu a Maísa e diariamente atende outras futuras mamães. Ela fala da necessidade do registro das informações de saúde na caderneta.
8: Uma gestante com sífilis, ela vai ganhar neném, aí se não tem anotado que ela fez o tratamento, aí corre o risco de ter que a criança tomar injeções desnecessárias, né, fazer tratamento desnecessário, porque não sabe se a gestante concluiu o tratamento. Então tem que ter essas anotações na caderneta.
5: A versão online da caderneta da gestante pode ser baixada do site gov.br/saúde. Reportagem Graziele Bezerra.
4: No próximo mês serão oferecidas mais de 4.500 vagas em qualificação profissional para mulheres em todo o país.
2: Fique atento às oportunidades no Ministério da Educação.
9: Os cursos são realizados em instituições que ofertam a educação profissional.